0: celebra os 50 anos do grupo. A turnê terá início na Califórnia, nos Estados Unidos. A boy band também vai passar por cidades do México e de Porto Rico. A agenda completa ainda será divulgada. No horário de Brasília, 92.
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2: 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As notícias do governo federal que movimentaram o país no dia de hoje.
3: Olá, boa noite.
4: Boa noite para você que nos acompanha em todo o país.
3: Quarta-feira, 17 de junho de 2026.
4: Vamos ao destaque do dia: proteção de crianças nas redes, combate ao crime e crescimento econômico.
3: Temas tratados pelo presidente Lula no encerramento da reunião do G7 na França.
4: Grupo reúne as maiores economias do Ocidente e Brasil participou pela 10ª vez como convidado.
3: O presidente discutiu com países desenvolvidos formas de o mundo voltar a crescer com a inclusão dos mais pobres.
5: O mundo precisa crescer para que a economia volte a crescer. Não adianta crescer só para a Alemanha, crescer só para os Estados Unidos, crescer só para a França. Não. É preciso, sem diminuir o padrão de vida deles, crescer para outros países.
4: E ainda, acesso à água.
3: O Ministério da Saúde anuncia a instalação de quase 21 mil cisternas em 8 estados do semiárido.
4: E tarifa social de água e esgoto para famílias de baixa renda já chegou a quase 2 mil municípios. Pablo Mundim.
6: A meta é que a tarifa social esteja implementada em todo o país até dezembro.
3: Você vai ouvir também arte e música.
4: Uso de materiais pedagógicos relacionados a essas disciplinas chegou a 45% das escolas públicas em 2024. Natália Koslick.
7: Essa ampliação está associada a melhores notas em língua portuguesa e matemática, além de menores índices de distorção e idade séria.
3: Hoje, na apresentação da Voz do Brasil, eu, Mariana Jungmann e Luciano Seixas.
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3: Regulamentação dos meios digitais, combate ao crime organizado e crescimento econômico equilibrado foram alguns dos temas discutidos pelo presidente Lula hoje em Evian, na França.
4: Lula participou como convidado do encontro do G7, grupo formado pelas principais economias desenvolvidas do Ocidente.
3: A repórter Luana Karen esteve lá acompanhando esse último dia de encontro.
8: No último dia de debates em Evian, na França, o presidente Lula defendeu a ampliação de investimentos em desenvolvimento, infraestrutura e qualificação profissional durante a sessão do G7, que reuniu representantes das principais economias desenvolvidas do mundo. Em coletiva à imprensa, o presidente brasileiro informou que foram discutidas formas de alcançar um crescimento econômico equilibrado que beneficie todos os países.
5: Cada reunião do G7 é oportunidade da gente discutir com os países desenvolvidos tanto o equilíbrio quanto o desequilíbrio na ordem política, econômica e social, levando em conta a necessidade de cada país. O mundo precisa crescer para que a economia volte a crescer. Não adianta crescer só para a Alemanha, crescer só para os Estados Unidos, crescer só para a França. Não. É preciso, sem diminuir o padrão de vida deles, crescer para outros países.
8: Outro assunto em pauta foi inteligência artificial. Junto a chefes de governo e de Estado e CEOs das principais empresas de tecnologia do mundo, o presidente Lula defendeu a regulamentação dos meios digitais para proteger direitos fundamentais de crianças, adolescentes e mulheres. E apresentou como um exemplo o Estatuto Digital para Crianças e Adolescentes, aprovado recentemente no Brasil, com obrigações para as empresas de tecnologia.
5: Fiz questão de dizer para eles duas coisas importantes que o Brasil fez: a proibição de telefone nas escolas e, segundo, o ECA Digital, que é a regulação digital mais importante feita no mundo para jovens e adolescentes. E eu queria que eles conhecessem.
8: No intervalo das reuniões ampliadas, Lula teve encontros bilaterais com o presidente do Egito, Abdel Fattah el-Sisi, e com o presidente da Ucrânia, Volodymyr Zelensky. De volta a Genebra, Lula se encontrou com o secretário-geral da Interpol, Valdeci Urquiza. A reunião tratou de ações concretas voltadas à América do Sul para fazer frente ao crime organizado transnacional. O diretor-geral da Polícia Federal, Andrei Rodrigues, destacou a colaboração do Brasil nesse trabalho.
9: Vamos reunir os 12 países sul-americanos num grande esforço para o enfrentamento ao tráfico de drogas, tráfico de armas, crimes ambientais, enfim, todos aqueles delitos que nós pudermos fazer a investigação. No passado, retiramos mais de 10 bilhões de reais do crime organizado e agora, com essa nova iniciativa e essa parceria, não só do Brasil, mas de todos os países com a Interpol, vai ser possível ampliar essa capacidade operacional e alcançar patrimônios ocultos.
8: Ainda na entrevista que deu aos jornalistas, o presidente Lula destacou a relação do país com a China e voltou a reafirmar a soberania brasileira, inclusive em relação às eleições. Ao final da coletiva, o presidente Lula embarcou de volta ao Brasil. De Genebra, na Suíça, Luana Karen.
4: Mais água para 498 municípios que sofrem com o período de clima seco.
3: O governo do Brasil anunciou a instalação de quase 21 mil cisternas para garantir o abastecimento nos estados do semiárido.
4: A repórter Gabriela Noronha acompanhou esse anúncio e traz pra gente os detalhes. Boa noite, Gabriela.
10: Boa noite, Luciano, Mariana, boa noite a todos que nos ouvem na Voz do Brasil. Olha, foram assinados hoje as ordens de serviço que autorizam a instalação de cerca de 21 mil cisternas. Essas unidades vão beneficiar 498 municípios em 8 estados, que são Bahia, Ceará, Minas Gerais, Paraíba, Pernambuco, Piauí, Rio Grande do Norte e Sergipe. Para esta ação, estão sendo investidos mais de 250 milhões de reais. Segundo o governo, o objetivo é garantir a captação e armazenamento de água em períodos de estiagem, além de reduzir a dependência de soluções emergenciais no semiárido brasileiro, como o abastecimento por carros-pipa. As famílias beneficiadas foram selecionadas de acordo com critérios técnicos e sociais, priorizando populações em situação de maior vulnerabilidade, inscritas no Cadastro Único, famílias chefiadas por mulheres, comunidades quilombolas e pessoas com deficiência. De acordo com o ministro da Saúde, Alexandre Padilha, a iniciativa marca um avanço importante na política de segurança hídrica no país.
11: Com acesso à água de qualidade, de forma permanente, com estruturas resilientes, com tecnologias adaptadas à realidade local, mecanismos que garantam formas resilientes para enfrentar de forma transitória situações das tragédias climáticas ou da seca ou das enchentes, são fundamentais.
10: E olha, desde 2023, o governo do Brasil já entregou mais de 121 mil unidades de cisternas por meio do programa Cisternas. A maioria das distribuições se concentra nos estados do semiárido do Brasil, mas o programa também beneficia comunidades na região amazônica, assim como em localidades de Mato Grosso do Sul, Goiás e Rio Grande do Sul, e utilizando aí tecnologias que se adequam às particularidades dessas regiões. As cisternas implementadas pelo programa têm uma capacidade que varia de 16 mil a 52 mil litros de água, o que possibilita o armazenamento seguro durante as secas. Mariana, Luciano.
3: Obrigada, Gabriela Noronha, pelas informações ao vivo na Voz do Brasil.
4: E outra forma de garantir segurança hídrica para a população mais vulnerável é por meio da tarifa social de água e esgoto.
3: O benefício já chegou a 1.905 municípios, onde vivem mais de 156 milhões de brasileiros.
4: E a Agência Nacional de Águas e Saneamento Básico, ANA, alerta que o prazo para implantação ou implementação da tarifa se encerra em dezembro deste ano.
3: A tarifa social foi criada por lei em 2024.
12: A tarifa social de água e esgoto chegou em municípios onde vivem mais de 156 milhões de brasileiros. O benefício garante desconto de pelo menos 50% na conta de água e esgoto para famílias de baixa renda inscritas no Cadastro Único ou que tenham integrantes que recebem o benefício de prestação continuada, o BPC. A implementação ocorre em diferentes etapas, como a coleta de dados do Cadastro Único e do BPC, ajustes de equilíbrio econômico-financeiro dos contratos e a conclusão do benefício pelos prestadores de serviço. A meta é que a tarifa social esteja implementada em todo o país até dezembro, explica Silvano Silvério, superintendente de regulação de saneamento básico da ANA.
13: A partir de dezembro de 2026, já não estará cumprindo a lei aqueles municípios que não tiverem a tarifa social instituída, né? Isso é muito importante, então é preciso correr com esse processo de obter as informações do Cade Único, do BPC, fazer os estudos em reequilíbrio econômico financeiro, implementar a tarifa até dezembro de 2026, que é o limite dado pela lei.
12: A tarifa social de água e esgoto foi criada por lei em 2024 e busca ampliar o acesso à população de baixa renda a um serviço essencial, com a concessão automática do desconto a partir das informações do Cade Único e do BPC. Reportagem Pablo Mundim.
4: Facilitar o acesso aos serviços de saúde e humanizar os atendimentos, o governo do Brasil já entregou mais de 3.300 veículos para transportar a população que mora a mais de 50 quilômetros de distância dos grandes centros urbanos.
3: São vans, micro-ônibus e ambulâncias adquiridos com um investimento de R$1,4 bilhão.
4: A medida faz parte do programa Agora Tem Especialistas.
14: Foram entregues 3.300 veículos, entre vans, micro-ônibus e ambulâncias. Muitos desses veículos vão atender pacientes que moram longe e precisam percorrer mais de 50 quilômetros de distância para passar por uma consulta, fazer exames, cirurgias ou tratamentos especializados pelo SUS. Dos 3.300 veículos adquiridos, 1.824 serão entregues diretamente às prefeituras para uso em várias finalidades. Os outros 1.476 vão ser direcionados ao transporte de pacientes de radioterapia e hemodiálise. É o que explica o secretário de Atenção Especializada à Saúde, Mozart Salles.
15: Todo brasileira e brasileiro acima de 50 quilômetros de um serviço de hemodiálise e de radioterapia terá direito a usar o transporte sanitário e, numa situação delicada, no caso da radioterapia, até utilizando aí as ambulâncias tipo A.
14: A ação faz parte do programa Agora Tem Especialistas, Caminhos da Saúde. O investimento é de R$1,4 bilhão na compra dos veículos. Mozart Salles, do Ministério da Saúde, destaca que a ideia é reduzir problemas de transporte e democratizar o acesso à rede pública de saúde.
15: O programa, ele é uma iniciativa extremamente importante para a democratização, humanização do acesso e qualificação desse acesso. Alguns equipamentos e estruturas, elas são agrupadas em determinadas regiões e cidades. E ao agrupar, você acaba gerando um problema e uma necessidade, que é o deslocamento dos pacientes das cidades menores para os centros maiores.
14: Além do aumento do atendimento especializado e a oferta de transporte, o programa Agora Tem Especialistas prevê mais atendimentos em exames e cirurgias. Reportagem Márcia Fernandes.
3: Em 2027, tem Copa do Mundo Feminina da FIFA na América do Sul e o Brasil se prepara para sediar a competição pela primeira vez.
4: Durante participação no programa Bom Dia Ministro, transmitido pela empresa Brasil de Comunicação, o ministro do Esporte, Paulo Henrique Cordeiro, ressaltou que o maior impacto do evento será a inclusão.
3: O ministro destacou que a prioridade do governo é trazer o futebol feminino para um patamar de igualdade em relação ao masculino e garantir a permanência de meninas e mulheres no esporte.
16: Pode ter certeza que o maior legado que nós vamos ter dessa Copa não é um legado de infraestrutura física, é uma mudança de como encara o futebol masculino e feminino, de incluir mais meninas e jovens com essa concepção de gênero, fazendo com que o futebol mude e traga as mulheres e traga as meninas para essa prática desportiva. E essa é a nossa principal ideia, fazer com que as mulheres possam efetivamente estar no futebol.
4: O ministro Paulo Henrique Cordeiro falou também dos esforços do governo na ampliação da lei de incentivo ao esporte.
3: A medida, criada em 2006, se tornou permanente no final do ano passado.
4: Na entrevista, o ministro do Esporte ressaltou os avanços a partir da mudança e fez um balanço dos investimentos.
16: Na nossa lei de incentivo ao esporte, nós ultrapassamos no ano passado mais de R$1 bilhão investidos. Nós somos um país de dimensão continental, obviamente com carências mil. A lei de incentivo ao esporte precisa efetivamente ampliar o seu alcance para que nós possamos levar políticas públicas de esporte, tanto em infraestrutura, na construção de novos equipamentos, quanto na recuperação de equipamentos já existentes e também de projetos de esporte com qualidade para a nossa população.
3: E o governo do Brasil está apertando o cerco contra ações maliciosas de sites de apostas online, as chamadas bets.
4: Um acordo assinado pelos Ministérios da Fazenda e da Justiça e Segurança Pública vai combater os chamados padrões manipulativos.
3: São recursos visuais usados para induzir usuários a gastarem sem consciência dos riscos.
4: A ação prevê fiscalização de propagandas abusivas e estudos sobre os perigos do vício em jogos digitais.
17: A Secretaria de Prêmios e Apostas do Ministério da Fazenda e a Secretaria Nacional de Direitos Digitais do Ministério da Justiça e Segurança Pública assinaram um acordo de cooperação técnica para aumentar a proteção dos consumidores em relação aos jogos de aposta online. Segundo o governo, o objetivo do acordo é desenvolver ações para identificar e combater os chamados padrões manipulativos, recursos utilizados pelas plataformas digitais que podem influenciar indevidamente o comportamento dos usuários e comprometer a tomada de decisões conscientes. Os Ministérios da Fazenda e da Justiça vão atuar em conjunto para compartilhar informações e experiências que possam contribuir para o fortalecimento da regulação e da fiscalização do setor. A cooperação também prevê análises sobre publicidade responsável, transparência das plataformas, mecanismos de proteção aos consumidores e classificação de riscos associados ao uso de jogos e apostas. Priscila Machado, para a Voz do Brasil.
3: O novo Desenrola Brasil chega à marca de 10 milhões e 300 mil reais em operações de crédito com uso do FGTS.
4: A utilização dos recursos do Fundo de Garantia por Tempo de Serviço foi registrada pelo Ministério do Trabalho e Emprego em mais de 17 mil renegociações de dívidas no âmbito do programa.
18: O uso do FGTS como garantia para renegociação de dívidas no programa Desenrola Brasil movimentou 10 milhões e 300 mil reais em operações até junho. Ao todo, foram registradas 17.085 operações de crédito, com valor médio de R$604,73 por trabalhador. Os dados foram apresentados pelo Ministério do Trabalho e Emprego nesta terça-feira, durante reunião do Conselho Curador do FGTS. O levantamento também aponta maior participação das mulheres na utilização da modalidade. 55% dos contratos foram firmados por trabalhadoras, enquanto os homens representam 45% das operações realizadas. Em relação à distribuição regional, o Sudeste concentra a maior parcela das operações, com 50% do total. Em seguida, aparecem o Nordeste, Sul, Centro-Oeste e Norte. Thaisa Vitória, para a Voz do Brasil.
3: Propriedades rurais na Amazônia estão recebendo orientações do IBAMA para tentar evitar incêndios florestais.
4: A medida faz parte da Operação Apoena, que começou este mês.
19: Donos de grandes propriedades rurais na Amazônia Legal estão recebendo um aviso do IBAMA. Ou adotam medidas contra o fogo agora, ou serão punidos. É a estratégia da Operação Apoena, que começou este mês para tentar se antecipar aos incêndios florestais. O Instituto notificou fazendas no Pará, Mato Grosso, Amazonas, Rondônia, Acre, Maranhão e Roraima, que têm maior risco de queimadas. Jair Schmidt, presidente substituto do IBAMA, explica as principais orientações.
20: A primeira delas é que, hipótese alguma, utilize e faça qualquer uso do fogo na vegetação sem a devida autorização de queima controlada do órgão ambiental competente. O segundo alerta, em caso de qualquer ocorrência de incêndio, que ele imediatamente comunique aos órgãos de controle, aos órgãos de combate, né, para estabelecer as medidas de resposta.
19: Os donos de terras também são obrigados a limpar o material combustível e a vegetação seca, além de criar aceiros para segurar as chamas. As ações tentam diminuir os impactos do Super El Niño, que pode agravar a seca na região este ano. E o governo já destinou mais recursos para fortalecer o combate aos incêndios florestais. Na última segunda-feira, foi autorizado um crédito extraordinário de 337 milhões e 500 mil reais para o Ministério do Meio Ambiente e Mudança do Clima. Recurso que vai permitir medidas como compra de equipamentos, pagamento de diárias de equipes e aluguel de aeronaves. Jair Schmidt, do IBAMA, comenta outras ações para o período da seca.
20: Nós estamos também com um número recorde de contratação de brigadistas. O governo federal deve contratar esse ano aí mais de 4.400 brigadistas. O IBAMA ele tem uma previsão aí, de dispor aí de até 19 aeronaves. Nós estamos mobilizando mais de 400 veículos especializados voltados ao combate de incêndios florestais.
19: Quem descumprir as notificações do IBAMA ou for flagrado quem queimando a vegetação sem autorização, será multado e poderá ter a propriedade embargada. Reportagem Luciana Colares de Holanda.
3: O Brasil passa a contar com a rede de proteção aos direitos da pessoa idosa.
4: A iniciativa vai assegurar direitos com base nos princípios da equidade, da não discriminação e do respeito à diversidade.
0: Foi instituída pelo governo federal a Rede Nacional de Proteção e Defesa dos Direitos Humanos das Pessoas Idosas. A iniciativa visa promover a articulação entre os estados e a cooperação entre os órgãos e entidades públicas na garantia, promoção e proteção dos direitos humanos das pessoas idosas. Órgãos e entidades da administração pública podem aderir à Rede Nacional de Proteção e Defesa dos Direitos Humanos das Pessoas Idosas. A adesão será voluntária. A rede tem como atribuição recomendar a realização de diagnósticos sobre o envelhecimento populacional e os direitos humanos, propor estratégias para acompanhar o acesso das pessoas idosas às políticas setoriais e fortalecer os fóruns, movimentos e entidades com atuação na defesa dos direitos das pessoas idosas e na participação social. A coordenação geral será feita pelo Ministério dos Direitos Humanos e da Cidadania, junto com o Conselho Nacional dos Direitos da Pessoa Idosa. Daniele Popó para a Voz do Brasil.
3: Mais arte e música nas salas de aula de todo o país.
4: Um estudo divulgado essa semana mostrou que o uso de materiais dessas disciplinas em escolas públicas aumentou quase 10% desde 2019.
3: O que trouxe ganhos para o desempenho dos alunos dessas instituições e para sua trajetória escolar.
21: Uma pesquisa inédita realizada pelo Instituto Itaú, em parceria com os Ministérios da Cultura e da Educação, mostrou que o uso de materiais de arte e música nas escolas públicas aumentou, alcançando 45% das instituições em 2024. Em 2019, o índice era quase 10% menor, segundo dados do Censo Escolar. Essa ampliação está associada a melhores notas em língua portuguesa e matemática, entre outros benefícios. É o que explica Eduardo Saron, presidente da Fundação Itaú.
22: Quando a educação se junta com cultura, a gente vai mais longe. A gente cria pertencimento, a gente impacta a trajetória escolar desse jovem. Então a ideia é que esses estudos possam oferecer ainda mais elementos para fortalecer a escola de tempo integral. Com mais matemática, mais língua portuguesa, mais ciência, mas com mais arte, mais cultura, mais esporte.
21: O estudo aponta ainda outros reflexos na trajetória escolar. O uso dos materiais pedagógicos está associado a taxas de reprovação e de abandono ligeiramente mais baixas, além de menores índices de distorção e idade série. O estado de São Paulo lidera em volume absoluto, passando de 7.140 escolas com materiais de artes e música em uso em 2019 para 8.681 em 2024. Para a ministra da Cultura, Margarete Menezes, aumentar a presença da arte e da música em sala de aula é investir na formação do ser humano como um todo.
23: Então isso é um ativo importantíssimo que a gente tem que mudar a nossa maneira de perceber, qualificar esses talentos. Porque quando a gente qualifica o talento através da cultura e da arte, não é só pela cultura e arte que ela é aproveitada. Ela se expande para qualquer outra direção das suas profissões. Então, é a qualificação do ser humano.
21: Para garantir a sustentabilidade das ações, o estudo apresenta algumas recomendações, como planejamentos conjuntos entre as pastas da cultura e da educação, destinação de recursos públicos para investimentos em salas multiuso e na contratação de profissionais, e integração de práticas artísticas e culturais no currículo de tempo integral. Reportagem Natália Koslick.
4: E essas foram as as notícias do governo do Brasil.
3: E agora com o Minuto do TCU e em seguida as notícias do Poder Judiciário e do Congresso Nacional. Boa noite.
4: Boa noite para você, até amanhã.
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6: O Tribunal de Contas da União fez auditoria para avaliar o desenvolvimento do transporte hidroviário no Brasil, que utiliza rios e canais para movimentar cargas por embarcações. A fiscalização apontou que o país possui uma extensa rede com potencial para navegação, mas ainda aproveita pouco a estrutura. Hoje, a maior parte das mercadorias é transportada por rodovias. Na avaliação do TCU, o transporte hidroviário pode reduzir custos, aumentar a eficiência logística e diminuir impactos ambientais. A auditoria identificou problemas como falhas de planejamento, falta de coordenação entre órgãos públicos e dificuldades na execução de investimentos para o setor. Também foram apontadas falhas para definir prioridades e acompanhar projetos. O tribunal fez recomendações para melhorar a gestão. Saiba mais em tcu.gov.br.
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24: STF decide manter até 30 de junho de 2027 a aplicação dos critérios de repartição dos recursos do Fundo de Participação dos Estados e do Distrito Federal.
25: STJ mantém ações penais contra engenheiros da Vale e de empresa alemã por rompimento da barragem Brumadinho.
24: TSE e partidos políticos firmam acordo pela integridade das eleições 2026.
25: Boa noite, eu sou Marcela Luiza.
24: E eu sou Walter Lima.
25: Supremo Tribunal Federal decide manter até 30 de junho de 2027 a aplicação dos critérios de repartição dos recursos do Fundo de Participação dos Estados e do DF.
24: O prazo foi fixado como improrrogável. Marcelo Della Libera.
26: O Fundo de Participação dos Estados e do Distrito Federal é uma transferência de dinheiro do governo federal para os entes da federação. A Constituição determina que os recursos sejam distribuídos com o objetivo de reduzir desigualdades regionais. Por isso, a regra de rateio considera fatores como população e renda. Uma ação do Estado de Alagoas questionava a lei que define os critérios de repartição dos recursos do fundo. Em 2023, o Supremo declarou inconstitucionais trechos dessa norma, mas manteve as regras em vigor até 31 de dezembro de 2025, para dar tempo ao Congresso de aprovar uma nova lei. Como o Legislativo não editou a nova regra, o presidente do STF, ministro Edson Fachin, prorrogou a validade dos critérios até 1º de março. A decisão foi referendada pelo plenário. Depois, em março, Carmen Lúcia prorrogou novamente a aplicação das regras por 90 dias. O prazo terminou sem que houvesse nova legislação. Por isso, a ministra decidiu conceder mais 30 dias e enviar o tema ao plenário. O colegiado, então, decidiu prorrogar até 30 de junho de 2027 a aplicação dos atuais critérios de repartição dos recursos do Fundo de Participação dos Estados e do Distrito Federal. O prazo foi fixado como improrrogável.
25: STJ mantém ações penais contra engenheiros da Vale e de empresa alemã por rompimento da barragem da mina do Córrego do Feijão, em Brumadinho, Minas Gerais.
24: No desastre, 272 pessoas morreram. Fátima Uchoa.
27: Pela acusação, três profissionais da TUVSUD teriam participado da emissão de declarações de estabilidade da barragem, mesmo com indícios de comprometimento da segurança. Já um engenheiro da Vale é acusado em relação à gestão dos riscos da estrutura, como a obtenção de declarações de estabilidade supostamente irregulares e a não adoção de medidas de emergência. O relator na sexta turma do STJ, ministro Sebastião Reis Júnior, observou que o habeas corpus para o trancamento de ação penal só é concedido quando não há justa causa ou quando fica evidente que o acusado não participou do delito, mas não se justifica se exige exame técnico aprofundado dos fatos, como nesse caso.
25: TSE e partidos políticos firmam acordo pela integridade das eleições 2026.
24: Dos 30 partidos registrados no Brasil, 26 aderiram à iniciativa. Fábio Ruas.
28: O acordo foi firmado entre o presidente do TSE, ministro Cássio Nunes Marques, e representantes dos partidos. O documento reforça compromissos para as eleições de outubro. entre eles o combate à desinformação. O acordo também destaca a importância dos partidos na fiscalização e nas auditorias do sistema eletrônico de votação, além da promoção da acessibilidade e do enfrentamento à violência política, especialmente contra as mulheres.
25: Indígenas de Oiapoque, no extremo norte do Amapá, começaram a ser atendidos hoje na itinerância Cidadania Aqui com Você.
5: Até 2.000 pessoas devem receber suporte jurídico gratuito nestes dois primeiros dias. Rafael Silva.
8: O mutirão está concentrado na aldeia Manga, cerca de 22 quilômetros de Oiapoque. Indígenas de diversas aldeias da região chegaram cedo para receber suporte jurídico nas áreas trabalhistas.

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2: Eu sou Paula Groba.
3: E eu sou Humberto Pinheiro.
2: E estes são os destaques de hoje do Jornal do Senado, que começa agora.
3: Aprovada a inclusão de educação política e cidadania nas escolas.
2: PEC da aposentadoria especial de agentes de saúde e de endemias pode ir ao plenário na próxima semana.
3: Segue para a sanção Banco Nacional de Boas Práticas contra a Violência à Mulher.
2: Boa noite.
3: Boa noite.
2: Como funcionam os três poderes? Qual é o papel do cidadão na democracia? E de que forma as decisões políticas impactam o dia a dia da população? Questões como essas poderão ganhar mais espaço nas salas de aula.
3: Seguiu para a sanção presidencial o projeto que torna obrigatório o ensino de educação política e direitos da cidadania nas escolas brasileiras. A proposta busca ampliar o conhecimento dos estudantes sobre as instituições do país e fortalecer a participação do cidadão. Repórter Douglas Castilho.
4: O conteúdo não será incluído como disciplina, mas estará inserido no contexto do ensino da realidade social e política, que já é obrigatório e será ministrado como tema multidisciplinar e transversal, perpassando diversas matérias. O senador Jordano, do Podemos de São Paulo, se manifestou a favor da iniciativa.
5: As pessoas saberem o que é um vereador, o que é um deputado estadual, do que é um deputado federal, do que faz uma casa legislativa, o que é o Senado da República. Nesse momento de se discute muito política, mas poucas pessoas da população sabem o que os poderes fazem.
4: O senador Hamilton Mourão, do Republicanos de São Paulo, foi em sentido contrário, preocupado com o que chamou de ideologização.
6: Quem é que vai ministrar essa aula? São aquelas docentes formados em escolas de nível superior, onde nós sabemos qual é a corrente ideológica que predomina.
4: Além de Mourão, outra senadora que fez questão de marcar sua posição e registrar voto em contrário foi Damaris Alves, do Republicanos do Distrito Federal. O texto vai à sanção presidencial.
2: E o Senado aprovou um projeto de lei complementar que proíbe o contingenciamento de recursos destinados às agências reguladoras federais. A proposta busca garantir autonomia financeira a esses órgãos responsáveis pela fiscalização de setores essenciais, como saúde, transporte, energia, telecomunicações e mineração.
3: O texto segue agora para análise da Câmara dos Deputados. Segundo o relator, senador Marcos Rogério, do PL de Rondônia, a medida evita prejuízos às atividades de controle e regulação.
7: A descontinuidade de fiscalizações, análises técnicas e processos tende a acumular passivos administrativos, atrasar decisões, ampliar litígios e exigir posteriormente esforços orçamentários mais elevados para recompor a capacidade operacional perdida.
2: O presidente do Senado, Davi Alcolumbre, sinalizou a possibilidade de colocar em votação na próxima semana a proposta de emenda à Constituição que concede aposentadoria especial aos agentes comunitários de saúde e aos agentes de combate às endemias. Ele lembrou que o texto já foi aprovado pela Câmara dos Deputados e recebeu apoio unânime na Comissão de Constituição e Justiça do Senado.
3: Pela proposta, os agentes terão direito à aposentadoria com idade mínima de 57 anos para mulheres e 60 anos para homens, desde que comprovem 25 anos de contribuição e de efetivo exercício na atividade profissional. Alcolumbre afirmou que é necessário garantir ao Senado a oportunidade de analisar uma reivindicação considerada importante para, segundo ele, cerca de 400 mil trabalhadores em todo o país.
8: É impossível um presidente do Senado Federal ser o único responsável por prejudicar a vida de 400 mil agentes comunitários de saúde ou de agentes de endemia. E eu não percebi no ano passado em nenhum momento que alguém disse que isso aqui era uma bomba muito grande fiscal no Brasil. E eu estou cansado de ser cobrado todos os dias como um homem que está desestabilizando as contas públicas brasileiras, as finanças do nosso país.
2: Uma proposta que proíbe a obrigatoriedade da vacinação contra a Covid-19 avançou no Senado.
3: A Comissão de Direitos Humanos aprovou a transformação de uma sugestão legislativa apresentada por um cidadão.

0: do Ceará em projeto de lei. A proposta agora passa a ser analisada pelo Congresso Nacional. Os detalhes com o repórter Márcio Maturana.
1: Uma sugestão que proíbe a obrigação de vacina contra a Covid-19 virou projeto de lei. A ideia foi encaminhada por um cidadão do Ceará por meio do portal E-Cidadania, ainda durante a pandemia. O relatório favorável do senador Márcio Bittar, do PL do Acre, lido pelo senador Jaime Bagatoli, do PL de Rondônia, destacou o direito à liberdade individual.
2: Ainda que pareça ter perdido o objetivo, em razão de inexistir, no momento, imposição vigente de vacinação obrigatória, a sugestão mantém relevante mérito por buscar assegurar, de forma permanente, a inviolabilidade da liberdade individual, o direito à objeção da consciência e a proteção da integridade física do cidadão brasileiro.
1: Qualquer pessoa pode enviar uma ideia legislativa pelo portal senado.leg.br/e-cidadania.
3: E a Comissão de Relações Exteriores aprovou o acordo da Organização Mundial do Comércio que elimina tarifas de importação para aeronaves civis, motores, peças e outros componentes do setor aeronáutico.
0: A proposta busca ampliar a competitividade da indústria e fortalecer o comércio internacional na área de aviação. O texto segue agora para análise do plenário do Senado. Repórter Rodrigo Rezende.
4: Entre 2018 e 2022, o mercado de aviação civil movimentou 3,7 trilhões de dólares em todo o mundo. O acordo assinado pelo Brasil na Organização Mundial do Comércio sobre as negociações de aeronaves civis permite ao país participar ainda mais do setor, onde a Embraer já conta com destaque. O relator do acordo, senador Nelsinho Trade, do PSD de Mato Grosso do Sul, explica algumas vantagens do texto.
5: Porque o acordo sobre o comércio de aeronaves civis da OMC é um instrumento multilateral que objetiva a máxima liberalização do mercado mundial de aviação. Nesse sentido, ele assegura a eliminação de tarifas de importação para aeronaves, motores e peças, proíbe subsídios à exportação e reduz barreiras não tarifárias aos signatários.
4: O acordo, assinado em 1979 e atualizado em 2015, prevê a eliminação de tarifas para componentes de aviação como turbinas, partes de aeronaves, simuladores de voo, pontes de embarque de passageiros e produtos utilizados a bordo.
3: A Comissão de Constituição e Justiça aprovou um projeto que permite a continuidade de ações de divórcio e de dissolução de união estável mesmo após a morte de uma das partes. A proposta evita a extinção automática do processo e garante a análise de questões como partilha de bens e outros direitos discutidos em juízo.
0: Segundo a relatora, senadora Elisiane Gama, do PSD do Maranhão, a medida preserva a vontade manifestada em vida e evita prejuízos a familiares e herdeiros. O projeto está pronto para votação em plenário, com pedido de urgência.
6: O projeto de lei é importante porque acaba assegurando o direito dessa mulher ou desse homem em vida. Isso é muito importante. É o respeito, inclusive, à memória dessas pessoas.
3: E seguiu para a sanção presidencial um projeto que cria um Banco Nacional de Boas Práticas para reunir e divulgar ações, programas e políticas públicas que já apresentaram resultados positivos na prevenção e no enfrentamento da violência contra a mulher.
0: A ideia é identificar e replicar iniciativas que dão certo no combate a esse crime. Repórter Alexandre Campos.
7: O banco conterá dados como nome do programa, ação ou projeto, data de sua vigência e descrição sumária do local, perfil e número de pessoas atendidas, além de órgãos públicos envolvidos em sua implementação. Relatora do projeto na Comissão de Direitos Humanos, a senadora Roberta Accioli, do Republicanos de Roraima, lembrou que o banco, além de valorizar as iniciativas exitosas implementadas no país, vai permitir que essas experiências sejam multiplicadas.
8: Isso facilitará não apenas a consulta e o intercâmbio de informações entre os entes federados, mas também o aproveitamento desses dados pela sociedade e soluções inovadoras possíveis de gerar benefícios concretos para a formulação e o aperfeiçoamento de políticas públicas de combate à violência de gênero.
7: Dados do Atlas da Violência de 2026 indicaram que entre 2014 e 2024, 46.336 mulheres foram assassinadas no Brasil.
0: Foi de edição de Paula Groba e trabalhos técnicos de Eliseu Caires. O Jornal do Senado fica por aqui. Acompanhe agora as notícias da Câmara dos Deputados. Boa noite.
3: Boa noite e até amanhã.
9: Jornal Câmara dos Deputados. Câmara garante atestado para funcionários acompanharem filhos doentes.
10: O plenário estabelece mudanças na estrutura da Advocacia Geral da União.
9: Avança projeto de lei que aumenta a punição para ameaças feitas por Pix.
11: Boa noite. Ranieri Paulino, do Republicanos, destaca iniciativas desenvolvidas na Paraíba para coibir a violência contra a mulher e combater o feminicídio. O deputado acredita que programas de conscientização e acolhimento têm fortalecido a rede de apoio às vítimas.
9: Ranieri Paulino também ressalta a atuação de órgãos públicos na defesa dos direitos das mulheres, além de medidas legislativas voltadas à responsabilização de agressores. Para ele, o enfrentamento à violência exige ações permanentes de prevenção, proteção e mudança cultural.
11: Flávio Nogueira, do PT do Piauí, é autor de projeto que aumenta as penalidades para quem utilizar o Pix para fazer ameaças, perseguições e intimidações. A ideia, segundo ele, é ampliar a proteção das vítimas, especialmente mulheres alvo de violência psicológica.
9: Flávio Nogueira destaca a importância desse sistema de pagamentos como uma inovação tecnológica brasileira, mas alerta para o uso indevido da ferramenta por criminosos que utilizam o campo de descrição das transferências para praticar assédio e ameaças.
11: O projeto que aumenta a pena para ameaças feitas por Pix já foi aprovado na Comissão de Constituição e Justiça. Entenda como funciona com a repórter Paula Bittar.
12: A Comissão de Constituição e Justiça da Câmara aprovou um projeto que aumenta as penas para os crimes de ameaça, de perseguição e de violência psicológica contra a mulher quando cometidos no campo de mensagem do Pix. O Pix é o meio de pagamento eletrônico instantâneo criado pelo Banco Central, que entrou em funcionamento em 2020. O texto estabelece que no crime de ameaça, que tem pena inicial de detenção de 1 a 6 meses ou multa, a penalidade é aumentada de 1/3 até a metade se o crime é cometido por mensagem do Pix. No caso da perseguição, com pena inicial de reclusão de 6 meses a 2 anos e multa, a pena é aumentada da metade se o crime for pela mensagem do Pix. E o aumento também é de metade para crime cometido pela mensagem do Pix no caso de violência psicológica contra a mulher, que tem pena inicial de reclusão de 6 meses a 2 anos e multa se a conduta não constituir crime mais grave. O autor, deputado Flávio Nogueira, do PT do Piauí, disse que apresentou o projeto para coibir uma prática que tem sido cada vez mais comum nos crimes de violência contra mulheres. Segundo ele, em muitos casos, o valor enviado é mínimo, irrisório e serve apenas como um veículo para que a mensagem abusiva alcance a vítima, mesmo diante de medidas protetivas, bloqueios em redes sociais ou tentativas de afastamento. A deputada Érica Cocai, do PT do Distrito Federal, também defendeu o projeto.
13: Esse instrumento Pix, que reafirma a nossa soberania, que reafirma, sem dúvida nenhuma, a democracia, que reafirma a inclusão, não pode ser um instrumento para propagar, para incentivar ou para efetivar violências contra as mulheres. Violência contra as mulheres é uma luta que é absolutamente estruturante para a construção de uma sociedade mais justa e mais igualitária.
12: O projeto que aumenta as penas nos crimes de ameaça, de perseguição e de violência psicológica contra a mulher quando cometidos no campo de mensagem do Pix ainda depende de análise pelo plenário. Da Rádio Câmara de Brasília, Paula Bittar.
9: Direitos Humanos. Benedita da Silva, do PT do Rio de Janeiro, destaca a aprovação na Comissão de Direitos Humanos de projeto que reconhece a responsabilidade do Estado pela chacina de Acari. Ela lembra que 11 jovens foram sequestrados em julho de 1990, sem que os corpos tenham sido encontrados.
11: Benedita da Silva afirma que a proposta prevê pensão vitalícia aos familiares das vítimas, como reparação moral e simbólica pelo desaparecimento forçado. A legisladora acrescenta que o texto também define a data de 26 de julho como Dia Nacional das Vítimas de Desaparecimentos Forçados.
9: Justiça. A Câmara aprovou projeto que altera a estrutura da Advocacia Geral da União. O repórter Marcelo Lascher explica as mudanças.
14: O plenário da Câmara aprovou o projeto que inclui a Procuradoria-Geral Federal e a Procuradoria-Geral do Banco Central entre os órgãos da Advocacia-Geral da União, a AGU. A Procuradoria-Geral Federal é responsável por representar na Justiça as autarquias e fundações públicas federais, com o INSS, o IBAMA e as universidades. Hoje, a direção da AGU é composta pelo Advogado-Geral da União, pelas Procuradorias-Gerais da União e da Fazenda Nacional, pelo Conselho Superior da AGU e pela Corregedoria-Geral da Advocacia da União. O projeto aprovado e enviado pelo governo ao Congresso altera a lei orgânica da AGU para permitir que as carreiras jurídicas de procurador federal e de procurador do Banco Central também passem a integrar o órgão. O projeto foi criticado em plenário e o deputado Kim Kataguiri, do Missão de São Paulo, diz que a alteração aumenta os poderes do advogado-geral da União e pode comprometer a autonomia de outros órgãos como o Banco Central.
15: O principal argumento sendo utilizado aqui é o seguinte: todos os órgãos que já estão subordinados à Advocacia-Geral da União vão continuar subordinados. Eu duvido muito que haveria essa mobilização política em torno dessa matéria se fosse para não mudar nada. E me causa preocupação a possibilidade de diminuir a autonomia das autarquias, a autonomia das agências reguladoras, a autonomia do Banco Central e, ao mesmo tempo, dar superpoderes para que o advogado-geral da União avoque para si causas que não deveriam ser da sua competência.
14: O relator da proposta, o deputado Lafayette de Andrada, do PL Mineiro, negou que a proposta ameace a autonomia de outros órgãos, mas admitiu um erro que na redação original permitia que o advogado-geral da União indicasse o procurador da Fazenda Nacional e o procurador-geral do Banco Central sem ouvir o ministro da Fazenda e o presidente do Banco Central, o que foi corrigido no texto final. A proposta aprovada determina que esses cargos são de indicação conjunta do advogado-geral da União com o ministro da Fazenda e o presidente do Banco Central. Para Lafayette de Andrada, o texto apenas incorpora à AGU carreiras que na prática já são subordinadas ao advogado-geral da União.
16: Alguns jornalistas, sem ler o projeto, publicaram algumas matérias alarmistas dizendo que esse projeto confere poderes agigantados ao advogado-geral da União, o que não é verdade. O que esse projeto traz, na verdade, é incorporando ao escopo da AGU as carreiras que hoje, na prática, já são comandadas pelo AGU, que são a Procuradoria da Fazenda Nacional e a Procuradoria do Banco Central.
14: O projeto, que inclui a Procuradoria-Geral Federal e a Procuradoria-Geral do Banco Central, entre os órgãos da Advocacia-Geral da União, seguiu para análise do Senado. Da Rádio Câmara de Brasília, com informações de Antônio Vital, Marcelo Larcher.
17: Trabalho.
18: Melon Solano, do PT do Piauí, cobra do Senado o andamento da proposta de emenda à Constituição que reduz a jornada de trabalho e acaba com a escala 6x1. Ele lembra que a PEC recém-aprovada na Câmara prevê 2 dias de descanso semanal sem redução salarial.
17: Melon Solano aponta a melhoria na qualidade de vida dos brasileiros como um dos fatores de destaque. Em sua opinião, a aprovação da matéria no Senado vai contribuir para a atualização da CLT, reduzindo o adoecimento e o número de acidentes de trabalho.
18: Já Luiz Lima, do Novo do Rio de Janeiro, celebra a retirada de urgência do projeto do governo que coloca fim à escala 6x1. Segundo ele, executivo e lideranças do legislativo perceberam os impactos negativos da medida, como o encarecimento de serviços básicos, como as tarifas de ônibus.
17: Na avaliação de Luiz Lima, diante de um cenário de inflação, juros altos, endividamento público e alta informalidade, a matéria é irresponsável e, caso prospere, vai prejudicar profissionais que dependem de comissões e gorjetas e diminuir a competitividade internacional do Brasil.
18: Pedro Ayrara, do PP de Minas Gerais, defende a derrubada de veto a projeto que estabelece regras nacionais para a idade máxima de ingresso nas polícias militares e nos corpos de bombeiros. Ele esclarece que a proposta amplia de 30 para 35 anos o limite de entrada em concursos.
17: Pedro Ayrara defende que a mudança atualiza a legislação diante do aumento da expectativa de vida e das novas exigências de formação para o ingresso nas carreiras militares. O parlamentar pede apoio à análise do veto a ser apreciado em sessão do Congresso Nacional.
18: Aloysio Mendes, do Republicanos, homenageia os 190 anos da Polícia Militar do Maranhão. O deputado exalta a atuação da corporação na proteção da sociedade e na preservação da ordem pública.
17: Aloysio Mendes reconhece o trabalho de homens e mulheres que integram a instituição e cumprem papel fundamental no sistema de segurança do Maranhão. Ele diz que a corporação tem uma trajetória marcada pela dedicação ao serviço público.
19: Economia.
18: Comgás do PT do Rio Grande do Sul registra a participação de membros do Ministério da Fazenda em audiência na Câmara para debater o cenário econômico do país. Segundo o deputado, foram apresentadas na reunião medidas para estimular o crescimento, ampliar o emprego e conter a inflação.
17: Comgás também defende ações do governo para enfrentar os efeitos de crises internacionais sobre a economia brasileira. O parlamentar cita avanços na reforma tributária e a ampliação da faixa de isenção do imposto de renda como medida voltada à redução da carga tributária.
18: José Nelto, do União de Goiás, cobra a abertura de uma CPMI para apurar possíveis irregularidades envolvendo o Banco Master. O deputado afirma que a comissão é necessária para identificar responsabilidades e dar resposta à população sobre os prejuízos causados.
17: José Nelto reclama de demora na instalação da CPMI e afirma que a apuração deve alcançar eventuais agentes públicos e privados implicados nas operações financeiras. Ele sustenta que a falta de investigação aumenta a desconfiança da sociedade sobre o caso.
18: Sargento Faur, do PL do Paraná, defende a atuação de integrantes da Operação Lava Jato em processos conduzidos no estado. O deputado contesta críticas feitas por setores da esquerda, afirmando que a força-tarefa teve papel relevante no enfrentamento à corrupção no país.
17: Sargento Faur diz que decisões judiciais posteriores contrárias à Lava Jato não apagam a relevância da operação. Na avaliação dele, a oposição deve rebater tentativas de desqualificar as investigações e seus desdobramentos políticos.
19: Agricultura.
18: Turra do PP defende a aprovação do projeto que prevê mecanismos de securitização e renegociação das dívidas aos produtores rurais. Segundo ele, a medida é necessária para auxiliar agricultores afetados por estiagens e enchentes no Rio Grande do Sul.
17: O parlamentar rebate críticas de que a proposta representaria um desfalque nas contas públicas. De acordo com Sérgio Turra, o projeto cria condições para que os produtores reorganizem suas finanças e mantenham a atividade agropecuária sem prever o perdão das dívidas.
18: Delegado Caveira, do PL, denuncia que o ICMBio tem entrado em fazendas e confiscado gado de produtores no Pará. Ele acusa os governos federal e estadual de apoiarem abusos contra agricultores e alega que os produtores afetados já estão há mais de 50 anos na região.
17: Delegado Caveira cobra ação imediata do Ministério Público contra apreensões em Altamira e pede que o governo do Pará seja investigado por corrupção. Segundo sua análise, a administração estadual tem sido palco de clientelismo para garantir a perpetuação de determinadas famílias no poder.
19: Meio ambiente.
18: Inácio Arruda, do PCdoB, festeja a realização, na data em que se celebra o Dia Internacional do Combate à Desertificação, de um seminário internacional para combater a degradação das terras. Ele sublinha a busca por soluções científicas para o solo do semiárido, especialmente no Ceará.
17: O evento ocorrido na Câmara, segundo Inácio Arruda, reuniu cientistas e a ONU para propor tecnologias que ajudem o pequeno produtor. O deputado esclarece que a meta é usar a pesquisa de órgãos como a Embrapa para salvar a agricultura familiar no Nordeste brasileiro.
19: Turismo.
18: Eduardo Bismarck, do PV do Ceará, comemora a realização em Fortaleza de encontro que está reunindo agentes de turismo de todo o país até o dia 20 de junho. Ele destaca que a programação inclui visita à técnica à Canoa Quebrada, no município de Aracati, para ampliar a divulgação da Rota das Falésias.
17: Eduardo Bismarck também destaca o novo voo da Azul entre Belo Horizonte e Aracati, previsto para operar a partir de outubro. O parlamentar avalia que a ligação aérea deve fortalecer o turismo no litoral leste do Ceará, contribuindo para a geração de negócios na região.
18: Hildo Rocha, do MDB do Maranhão, pede apoio para projeto de sua autoria que visa incluir a temporada de praias do Rio Tocantins no calendário oficial de eventos nacionais, para fomentar o turismo e a economia local durante os meses de junho a setembro.
17: De acordo com Hildo Rocha, a oficialização da temporada vai atrair turistas e facilitar o financiamento de atividades culturais e de lazer. O deputado lista as cidades de Imperatriz, Ribeirãozinho, Ribamar, Fiquene, Estreito e Porto Franco como principais polos turísticos maranhenses.
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19: Saúde.
2: Câmara aprovou proposta que garante atestado para o funcionário acompanhar filhos doentes sem desconto no salário. O repórter Antônio Vital acompanhou a votação.
21: A Câmara dos Deputados aprovou o projeto que permite que pais ou responsáveis por crianças de até 12 anos se afastem do trabalho por até 14 dias por ano sem desconto no salário para acompanhar os filhos em caso de doença. O afastamento, porém, deverá ser justificado com atestado médico que contém informações como o diagnóstico, o registro do médico no Conselho Regional de Medicina e uma declaração expressa da necessidade de acompanhamento pelos responsáveis. O atestado servirá como justificativa para ausência no trabalho somente se for demonstrada incompatibilidade entre o acompanhamento do filho e o exercício da atividade, e se a assistência dos pais for indispensável e não puder ser compensada no emprego. Durante o período de licença, será assegurada a manutenção do emprego e os direitos trabalhistas. O projeto foi apresentado pelo deputado Alencar Santana, do PT de São Paulo, e o texto final foi alterado pela relatora, deputada Denise Pessoa, do PT do Rio Grande do Sul. Ela retirou, por exemplo, a previsão de o INSS arcar com o pagamento dos empregados durante afastamento e limitou em 14 dias por ano o período máximo de afastamento dos pais. O projeto foi criticado pela deputada Adriana Ventura, do Novo de São Paulo, que apontou prejuízo para as pequenas empresas.
22: Isso estimula o absenteísmo, é uma agressão, novamente, à negociação direta entre empregadores e empregados. Mas 14 dias, a gente está falando de meio mês, onde libera. Pode faltar, leva o filho e não precisa voltar para o trabalho. Não é obrigado a compensar, não é obrigado a fazer nada. Então isso é uma vergonha, é um intervencionismo. Não dá para ficar jogando tudo nas costas de quem produz.
21: O autor da proposta, deputado Alencar Santana, disse que o texto final prevê medidas para evitar abusos e fraudes.
23: A deputada Denise aperfeiçoou o texto, garantindo medidas de proteção para evitar que, se porventura uma pessoa queira abusar dessa lei, não possa estar usando esse recurso sem necessidade. A lei visa garantir a proteção e o cuidado à criança e permitir que a responsabilidade que o pai e a mãe têm do cuidado possa ser exercida de maneira plena.
21: O projeto que permite que pais ou responsáveis por crianças de até 12 anos se afastem do trabalho por até 14 dias por ano, sem desconto no salário, para acompanhar os filhos em caso de doença, seguiu para análise do Senado. Da Rádio Câmara de Brasília, Antônio Vital.
19: Desenvolvimento Regional.
24: Marcelo Nilo, do Republicanos da Bahia, classifica como ineficiente a gestão estadual em áreas essenciais como educação, saúde e segurança pública. O congressista alega que o estado apresenta índices alarmantes de violência, além de infraestrutura precária nas rodovias.
25: Marcelo Nilo acusa o executivo local de descumprir obrigações financeiras com prestadores de serviços e artistas contratados. Ele qualifica a administração do estado como a pior da história, apontando problemas também nas políticas de geração de emprego e de proteção às mulheres.
24: Rodrigo Hollenberg, do PSB, critica o governo do Distrito Federal, mencionando uma operação policial contra autoridades do primeiro e segundo escalão da gestão atual. Para ele, os episódios reforçam a suspeita de irregularidades na administração.
25: Rodrigo Hollenberg também defende a instalação de uma CPI para investigar o Banco Master e operações envolvendo o Banco BRB. Ele afirma que a apuração dos fatos é necessária para garantir transparência e esclarecer possíveis responsabilidades.
24: Vavá, do Avante de Minas Gerais, relata preocupações de moradores do Vale do Jequitinhonha sobre a prestação de serviços públicos. O deputado informa que recebeu denúncias relacionadas às condições de estradas vicinais, transporte escolar e limpeza urbana.
25: Vavá cobra atenção dos gestores públicos da região para a aplicação dos recursos municipais e para a qualidade dos serviços oferecidos. Segundo ele, o atendimento às comunidades mais vulneráveis deve ser tratado com responsabilidade e compromisso com o interesse público.
24: Dr. Flávio, do PL do Rio de Janeiro, defende a derrubada do veto presidencial ao projeto que amplia a área reconhecida como semiárido no estado. O deputado argumenta que a proposta beneficiaria produtores rurais fluminenses que enfrentam períodos frequentes de estiagem.
25: De acordo com o Dr. Flávio, o reconhecimento dessa área permite ampliar o acesso a políticas públicas voltadas ao desenvolvimento rural. Para ele, o projeto fortalece a produção agropecuária, gera renda e impulsiona a economia de mais de 20 municípios no interior do Rio de Janeiro.
24: Dr. Frederico, do PL, comemora a aprovação na Comissão de Legislação Participativa de moção de louvor à tratorada de Santa Rita de Caldas, realizada no município município do Sul de Minas Gerais. Ele assinala que o evento reúne agricultura familiar, tradição religiosa e valorização das comunidades rurais.
25: Dr. Frederico também registra a presença de representantes da cidade de Coronel Xavier Chaves na Câmara. Ele destaca a produção rural, a cachaça mineira e o queijo artesanal, como expressões da cultura e da economia dos municípios da chamada região do Campo das Vertentes de Minas Gerais.
24: Termina agora o Jornal Câmara dos Deputados, produzido pela Rádio Câmara, com trabalhos técnicos de Everson Urani e apresentação de Márcio Aquiri Sardi e José Carlos Andrade. Uma ótima noite para você.
25: Boa noite, a Voz do Brasil volta amanhã.
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0: quarta-feira, 17 de junho de 2026, o ministro Cássio Nunes Marques foi sorteado para ser o relator do processo de Flávio Bolsonaro contra o presidente Lula por ameaça e incitação ao crime. No início do mês, o senador do PL protocolou uma notícia-crime contra o chefe do executivo em razão de uma declaração dele, do Lula, que diz que os filhos de Jair Bolsonaro são vendilhões da pátria. A petição diz que Lula instigou os ouvintes a cometerem o crime de homicídio por enforcamento contra Flávio. O Senado aprovou o acordo de livre comércio assinado entre os países do Mercosul e da Associação Europeia de Livre Comércio, formada por Islândia, Liechtenstein, Noruega e Suíça. O documento foi aprovado pela Câmara na última semana e agora segue para a promulgação do Congresso. O acordo prevê a isenção de tarifas em 97% das transações com o Brasil e cotas para produtos agrícolas, enquanto o Bloco Europeu vai eliminar tarifas sobre importações industriais e pesqueiras. O presidente Lula afirmou esperar que o presidente dos Estados Unidos, Donald Trump, não se meta nas eleições do Brasil. Lula e Trump participaram da cúpula do G7 realizada na França, mas não chegaram a se reunir. Na ocasião, o petista enfatizou que o processo eleitoral brasileiro é uma questão interna. Ele também defendeu o uso de uma, ou melhor, da urna eletrônica e disse que planeja apresentá-la ao republicano em um próximo encontro, destacando a modernidade do sistema eleitoral brasileiro. No horário de Brasília, 10:06.
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0: Olá, muito boa noite, bem-vindos ao CBN Noite Total desta quarta-feira com a Karina Almeida na produção e os trabalhos técnicos de Henrique Dias. Vamos ao nosso giro de destaques e, aliás, eu lembro que hoje o programa é muito curtinho. Nós vamos até às 10:30. É, temos mais aqui uns 20 minutos de programa. É, pois é. Tá assim, culpa da Copa do Mundo. Aí vem as transmissões, mas o povo adora futebol. Aí na sequência a equipe de esportes assume para o jogo Uzbequistão e Colômbia. Vamos lá então, vamos movimentar a nossa reportagem. O acordo de paz entre Estados Unidos e Irã foi assinado. Luiz Fernando Figliage, boa noite.
2: Oi, boa noite, Tânia, boa noite aos ouvintes. Tânia, aí já tá em vigor, tá? O documento foi assinado pelos presidentes Donald Trump dos Estados Unidos, né, e Massoud Pezeshkian. A informação foi confirmada pelo governo de ambos os países. O documento havia sido assinado digitalmente no domingo pelo vice-presidente americano J.D. Vance e pelo presidente do parlamento iraniano. Segundo o site americano Axios, Washington e Teherã decidiram adiantar a assinatura formal para acelerar a implementação do acordo e a reabertura do Estreito de Hormuz, Tânia. Inicialmente, a formalização estava prevista para ocorrer em uma cerimônia presencial em Genebra, na Suíça, na sexta-feira. O documento tem 14 pontos, inclui garantias de que Teherã nunca terá armas nucleares, a suspensão de sanções americanas contra o país e uma compensação financeira ao governo iraniano. Segundo o porta-voz do Ministério das Relações Exteriores do Irã, o período de 60 dias para negociações sobre o programa nuclear iraniano começa nesta quarta-feira. Durante o discurso de encerramento da cúpula do G7, Trump defendeu o acordo. O republicano disse, entre outras coisas, né, Tânia, que os Estados Unidos pegaram muito dinheiro do Irã e que em algum momento terão que devolvê-lo. Trump afirmou ainda que pode voltar a atacar Teherã caso não fique satisfeito com o desfecho das negociações posteriores sobre o programa nuclear iraniano. Trump afirmou ainda que conversou com o presidente Lula durante a cúpula do G7 e chamou o Brasil de um país politicamente difícil. Durante uma coletiva de imprensa, perguntado se conversou com o petista sobre o novo tarifaço contra o Brasil, o republicano confirmou apenas a conversa e não entrou mais em detalhes. Vamos ouvir.
3: It's become a little rough country, right? Politically.
4: Tem se tornado um país difícil politicamente. Tem sido um pouco perigoso politicamente. Soube que prenderam alguém que está concorrendo a um cargo. Ouvi dizer que prenderam o Bolsonaro Jr. Ele estava indo bem nas pesquisas e o prenderam porque ele fez uma declaração no Texas. Eles o prenderam ou querem prendê-lo.
2: Espontânea confusão de Trump, aí, como a gente ouviu aí na declaração dele, em relação à família Bolsonaro, ocorre aí um dia depois de a primeira turma do Supremo Tribunal Federal condenar o deputado cassado Eduardo Bolsonaro por tentativa de interferir no julgamento do pai na trama golpista. Eduardo, ele foi condenado a 4 anos e 2 meses de prisão, mas é importante a gente lembrar, trazer aqui para a audiência, né, que, no entanto, Eduardo não foi preso. A condenação dele ainda não transitou em julgado, né? Ou seja, então cabe mais recursos. E o Trump acabou fazendo uma confusão.
0: E ele não é o candidato.
2: Exatamente.
0: Né?
2: Então
0: ele achou que era o Flávio, enfim.
2: Exatamente. Então, assim, só pra gente finalizar, né, o Trump, ele foi questionado aí sobre essas falas, né? Questionado aí sobre as falas do Trump, Lula disse em entrevista à imprensa no G7 que o presidente americano precisa aprender com as eleições no Brasil e que não pode se meter no processo eleitoral do país, se referindo aí ao processo das eleições deste ano de 2026.
0: Muito bom. Luiz Fernando Figliage, muito obrigada. É isso, né? Bom, sobre o acordo de paz, a gente espera que realmente ele seja implementado. São vários os pontos, se de repente um dos lados cismar que um outro lado não está respeitando, tudo vai por água abaixo, né? Considerando o histórico, a gente não fica muito otimista, mas considerando também que o Trump, por exemplo, ele próprio, né, percebeu que ele não conseguirá sair dessa guerra nos termos em que ele colocou quando entrou na guerra... Então, talvez ele mesmo tenha percebido que teria que fazer concessões. E parece que fez. Parece que o Trump fez concessões ao Irã. Mas o importante, né, antes, bem tarde do que nunca, que ele saia dessa guerra. Que essa insanidade acabe logo. Né? Já demorou por demais. O presidente Lula encerrou a participação dele na cúpula do G7 na França, com críticas a Donald Trump. Rani Veloso.
5: O presidente Lula encerrou sua participação na cúpula do G7 na França com críticas ao presidente dos Estados Unidos, Donald Trump. Lula classificou as recentes medidas do governo americano contra o Brasil como desaforadas. Disse que Trump age como um imperador e exigiu que os Estados Unidos não interfiram nas eleições brasileiras deste ano. O balanço da viagem também incluiu um avanço diplomático. Segundo Lula, o presidente da Ucrânia, Volodymyr Zelensky, demonstrou pela primeira vez disposição para discutir um cessar-fogo na guerra contra a Rússia.
0: Agora são 10 horas e 12 minutos.
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6: Te faço uma pergunta. O que Bolsonaro...
7: No caminho para se consolidar como um hub logístico tecnológico, o Espírito Santo pode ter o Porto de Barcelona como principal inspiração para integrar infraestrutura tradicional a um ecossistema de inovação de ponta. A avaliação é do professor Javier Sanchez Casademund, que há mais de 20 anos atua com internacionalização e atração de investimentos e também é consultor no Banco Interamericano de Desenvolvimento, o BID. Ele está no Espírito Santo nesta semana para ministrar um workshop que está sendo promovido pela Nova ES, Agência Estadual de Atração de Investimentos. O tema do encontro é a preparação para atrair importantes investimentos internacionais capazes de manter o Estado competitivo, principalmente no contexto da reforma tributária. Para Casademund, o modelo do Porto de Barcelona pode ser a principal inspiração para o modelo do hub logístico capixaba, principalmente por integrar infraestrutura tradicional a um ecossistema de inovação de ponta. Para isso, o consultor diz que vai trabalhar tanto para trazer profissionais de Barcelona para conhecer o Espírito Santo, como levar representantes capixabas para eventos europeus de tecnologia e cidades inteligentes. Além disso, o trabalho do consultor no estado passa pela criação de uma prateleira de projetos detalhados para atrair capital estrangeiro para as regiões capixabas, de acordo com as vocações e com o que já está inserido na economia local, para potencializar o desenvolvimento. A partir desse trabalho, ele já vislumbra que, no próximo ano, o Espírito Santo deve assinar importantes memorandos de entendimento com empresas avançadas. Os investimentos que podem vir em maior velocidade, segundo o consultor, estão nas áreas de biomassa, tecnologia e inovação, data centers voltados para inteligência artificial e ainda setores de energias renováveis e ecossistemas de logística. Confira mais informações sobre o assunto em agazeta.com.br. Reportagem Letícia Orlandi.
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1: Bom, o relatório da Polícia Federal sobre as investigações em relação a Daniel Vorcaro, né, o ex-dono do Banco Master, que foram encaminhados ao Supremo, agora já são tornadas públicas. Então, as informações estão vindo à tona. Hoje saiu no jornal O Estado de São Paulo mais uma informação que compromete o presidente da Câmara dos Deputados, o deputado Hugo Mota, do Republicanos da Paraíba. O que se tem é diálogo do Hugo Mota com Daniel Vorcaro e o presidente da Câmara pedindo dinheiro para ele, pedindo liberação de um empréstimo do Daniel Vorcaro, do Banco Master, para a empresa da cunhada do Hugo Mota. Segundo a reportagem do Estado de São Paulo, as conversas entre Mota e Vorcaro trataram da liberação de ao menos 22 milhões de reais para a empresa da irmã da esposa do presidente da Câmara. Pois é. Ontem já tinha saído informação de que o Hugo Mota viajou para Lisboa, ficou num hotel de luxo, tudo pago pelo Daniel Vorcaro. Hoje ele admitiu ter feito essa viagem para Portugal em um jato do ex-dono do Banco Master e que foi a convite do senador Ciro Nogueira, do Progressistas do Piauí. Ciro Nogueira também, que a Polícia Federal, aliás, disse que no relatório Ciro Nogueira tinha um tratamento privilegiado. Daniel Vorcaro dava dinheiro para alguns políticos, mas o Ciro Nogueira, esse, recebia assim uma mesada. Tinha ali uma relação muito próxima. Enfim, o ex-presidente da Câmara, Hugo Mota, também confirmou que o ex-banqueiro pagou diárias da sua hospedagem, um hotel de luxo em Lisboa. Disse que não sabia que tinha problemas envolvendo o Banco Master e tal, mas não importa. Um parlamentar não pode receber dinheiro de nenhum empresário. Isso inclui, obviamente, um banqueiro, não é mesmo? Você tem que ser muito ingênuo para achar que o banqueiro está te dando milhões a troco de nada. Ah, Edmilson Fernandes, me chama a atenção aqui que nós temos esses áudios, é isso? Deixa eu ver aqui. Aqui, muito bom, Ed. Obrigado, Edmilson Fernandes, maravilhoso editor. Aqui, mensagens obtidas pela Polícia Federal no celular do banqueiro Daniel Vorcaro indicam que o presidente da Câmara pediu diretamente a liberação de empréstimo, né, para a empresa da cunhada dele. O financiamento para Bianca Medeiros, irmã da mulher do Mota, foi concedido em março de 2024. Os recursos foram utilizados por uma companhia controlada pela família do parlamentar para aquisição de um terreno na cidade de João Pessoa, na Paraíba, onde será construído um novo bairro. Em entrevista ao jornal Estado de São Paulo, Hugo Mota se recusou a responder se interveio no negócio, mas declarou que a operação cumpriu parâmetros de mercado e está sendo quitado. Vamos ouvir o Hugo Mota.
2: Quando você precisa de um empréstimo, você procura quem?
3: O gerente do banco.
2: O banco?
3: O gerente.
2: E a minha cunhada, que representa o negócio do meu sogro, procurou um banco.
3: Ela procurou.
2: O banco estava legal à época. Podia operar. Ela tinha o um crédito para poder fazer. Então, foi uma operação legal.
3: Ela...
2: Não tem ilegalidade de nada.
3: O senhor não interveio de algum...
2: Não tem ilegalidade de nada nisso.
3: O senhor chegou a intervir?
2: Não tem ilegalidade.
3: Ah, porque a gente tem uma apuração.
2: Não tem ilegalidade, Murilo.
3: Sim, mas a gente tem uma apuração.
2: Não vou falar mais do que isso.
3: A gente tem uma apuração que o senhor...
2: Qual apuração, sabe?
3: Pediu ao Vorcaro pelo WhatsApp que liberasse esse empréstimo para a empresa da sua cunhada. O senhor confirma essa conversa?
2: Deixa eu te dizer, Murilo, o empréstimo é legal.
3: Mas o senhor...
2: O empréstimo é legal, feito por uma empresa. Tem lá, o patrimônio está lá, pode ser averiguado. Tem laudo de avaliação, que o terreno, inclusive, vale muitas vezes mais do que foi contratado. E ele tinha uma instituição que estava operando dentro das regras e leis do país.
3: O senhor chegou a pedir a ele?
2: Então, está dentro da legalidade.
3: Sim, mas o senhor chegou a pedir a ele que liberasse o empréstimo?
2: Ô, Murilo, empréstimo tem critério para ser liberado.
3: Sim, mas...
2: E a instituição dele estava legal.
3: Sim, mas...
2: Você não vai conseguir arrancar de mim uma declaração que eu pedi, que eu não pedi. Se você tem apuração, você divulga a apuração. Eu não vou confirmar a informação aqui, eu não tenho a obrigação de confirmar isso.
1: Pronto, é isso. É óbvio que ele pediu, porque a Polícia Federal tem essa informação dele pedindo empréstimo. Isso muda tudo, né? Uma coisa é um banco constatar que deve fazer o empréstimo ou não para alguém, para algum cliente X. Outra coisa é um deputado ligar e pedir, né? Óbvio, é óbvio que está errado, mas ele não admitiu, né? E deixou claro, não vou admitir isso. As novas frentes de apuração foram anexadas aos autos que detalham o custeio de viagens de luxo para o deputado Gumota na Europa, pelo ex-controlador do Banco Master, né? Isso já também é uma outra história, né? São duas histórias aí em paralelo, envolvendo o presidente da Câmara e o Vorkar. O presidente da Câmara admitiu que foi a Lisboa de carona no jatinho de Daniel Vorkar em junho de 2024, afirmou que o convite foi feito pelo senador Ciro Nogueira. Os três seguiram para a capital portuguesa para participar do Gilmar Palusa, o fórum jurídico promovido pelo ministro do STF, Gilmar Mendes. É, o Vorkar circulava bem também, né, por esse evento. O presidente da Câmara disse que não vê nenhum problema em ter passagens e estadia paga pelo banqueiro.
4: Quando teve o evento do Gilmar em Lisboa, eu não ia para o evento. Quando foi na véspera do evento, o Ciro me chamou, vamos para o evento do Gilmar. Ciro, eu não comprei passagem e tal, tal, e eu tenho que voltar, porque era a época da festa junina lá nossa. Né? Ele disse, não, pô, vamos com o Daniel de carona. Conheci o Daniel, que fomos de carona. Chegou lá, o Daniel tinha reservado o hotel. Também não vejo problema nisso, é um evento corporativo. Se você falar com qualquer pessoa, é normal você convidar uma pessoa, botar no hotel. Não vejo isso. Eu acho que, assim, primeiro eu estou muito tranquilo com relação a isso. Com dificuldade, eu já sabia que isso ia sair, pelo fato de eu ser presidente da Câmara, gera uma série de questionamentos, como gera também de outras coisas, mas assim, não tenho nada mais do que isso. Não é que o Ciro planejou isso, eu não ia, tanto é que eu voltei no mesmo dia da abertura do evento.
1: A Polícia Federal investiga se houve uma contrapartida de Hugo Mota para o banqueiro Daniel Vorkar. Uma das linhas é uma emenda apresentada por Hugo Mota para obrigar seguradoras e instituições financeiras a aplicar recursos em créditos de carbono, o que beneficiaria os negócios da família Vorkar. A família Vorkar atuava em várias frentes, entre elas crédito de carbono. O presidente da Câmara negou que tenha beneficiado os negócios do banqueiro por causa das viagens de luxo e do empréstimo à cunhada.
4: Não tem nada nisso aí, entendeu? E o Daniel não me pediu nenhuma vantagem para me levar. Não teve contrapartida de nada, de projeto, nada, zero.
3: Há conflito de interesse entre, né, essas viagens que foram pagas e essa apresentação de...
4: Primeiro, não tem contemporaneidade. Segundo, legislar não é crime. Terceiro, nós estávamos tratando de colocar um faturamento para um setor que assegura todo tipo de atividade que polui, que inclusive traz dano ao meio ambiente, para que isso voltasse para a sustentabilidade. Era garantir um pouco de investimento no mercado de sustentabilidade e crédito de carbono no país. Não atendia o interesse específico de uma empresa, nem era direcionado a ninguém. Isso é um esforço feito para que se vincule uma possível emenda minha, que foi fruto de um acordo partidário aqui da casa. Eu fui apenas o autor da emenda, mas foi fruto de um acordo com todos os partidos para tentar fazer uma vinculação a um possível interesse do Daniel. O Daniel nunca tratou esse assunto comigo. Nunca tratou esse assunto comigo.
1: As explicações aí do Hugo Mota, presidente da Câmara, ao jornal Estado de São Paulo, sobre o fato de que a Polícia Federal colocou no relatório que ele pessoalmente pediu dinheiro para o Daniel Vorkar. Complicado, hein? 10 horas e 24 minutos.
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5: Por unanimidade, a sexta turma do Superior Tribunal de Justiça, o STJ, rejeitou em julgamento na terça-feira, dia 16, os pedidos apresentados por engenheiros da Vale e da TurbSud para interromper as ações penais relacionadas ao rompimento da barragem da mina do Córrego do Feijão, em Brumadinho, Minas Gerais. Com a decisão, foi mantido o andamento dos processos que investigam responsabilidades pelas 272 mortes e pelos crimes ambientais decorrentes do desastre ocorrido em janeiro de 2019. De acordo com a acusação, três profissionais da TurbSud teriam participado da emissão de declarações de estabilidade da barragem, mesmo diante de indícios de comprometimento de sua segurança. Já um engenheiro da Vale é acusado de omissões e de condutas relacionadas à gestão dos riscos da estrutura, entre elas a obtenção de declarações de estabilidade supostamente irregulares e a não adoção de medidas de emergência. Conforme informações do STJ, as defesas sustentaram que a denúncia se tornou inepta após a produção de laudo da Polícia Federal, que apontou a perfuração com injeção de água no maciço da barragem como causa determinante do rompimento. Para os advogados, como a acusação original atribuiu o desastre a um processo de liquefação sem gatilho definido e não foi aditada para incorporar os novos elementos técnicos, os réus passaram a se defender de uma narrativa distinta daquela descrita na denúncia, o que teria comprometido a ampla defesa e afastado a justa causa para a continuidade das ações. Relator da ação, o ministro Sebastião Reis Júnior observou em seu voto que a concessão de habeas corpus para o trancamento de ação penal somente é admitida quando a ausência de justa causa pode ser constatada de plano ou quando fica evidente que o acusado não participou do delito. Segundo o magistrado, essa medida excepcional não se justifica quando a análise da controvérsia exige exame técnico aprofundado dos fatos. Na avaliação do ministro, a denúncia atendeu aos requisitos do artigo 41 do Código de Processo Penal, pois descreve as condutas omissivas e comissivas atribuídas aos réus no contexto da gestão de riscos da barragem B1 e assegura o pleno exercício da ampla defesa. O relator também afastou a alegação de incompetência da acusação, entendendo que o laudo da Polícia Federal apenas acrescentou um elemento técnico à cadeia causal já narrada na denúncia, sem modificar a sua essência. O relator também ressaltou que a interrupção das ações penais, nas circunstâncias do caso, poderia gerar consequências imprevisíveis, uma vez que a decisão seria tomada sem acesso integral aos fatos. O ministro ainda destacou não haver notícia de prisão atual ou iminente dos acusados, o que afasta a necessidade de intervenção excepcional do STJ para encerrar processos cuja instrução já se encontra em estágio avançado, com audiências designadas para 2026 e 2027. Para o ministro, a paralisação das ações nesse momento representaria um retrocesso injustificado em afronta aos princípios da razoável duração do processo e da economicidade. Reportagem Aline Nunes.
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6: Bruna Bens.
7: O argentino preso em Minas Gerais por cometer ofensas racistas contra uma criança de 7 anos virou réu na justiça. Denúncia do Ministério Público Estadual foi recebida pelo Tribunal de Justiça e agora será iniciada a fase de instrução processual. O crime foi registrado no Passeio da Maria Fumaça, na cidade histórica de Tiradentes, quando o homem fez vídeos e fotos do menino e compartilhou ataques racistas nas redes sociais.
6: 3 em cada 5 ocorrências envolvendo helicópteros no Brasil até maio deste ano foram no Rio de Janeiro. Isa Morena.
8: 3 em cada 5 ocorrências envolvendo helicópteros no Brasil até maio deste ano foram no Rio de Janeiro. Os dados são do Sistema de Investigação e Prevenção de Acidentes Aeronáuticos. A falta de regulamentação está entre as principais razões para esse cenário, de acordo com especialistas. No domingo, 6 pessoas morreram em um acidente envolvendo 2 helicópteros no Recreio, na zona sudoeste do Rio.
6: 4 adolescentes são suspeitos de estuprarem coletivamente uma jovem de 17 anos em Minas Gerais, Desirê Miranda.
7: 4 adolescentes são suspeitos de estuprarem coletivamente uma jovem de 17 anos em Contagem, na região metropolitana de Belo Horizonte. Conforme a Polícia Militar, a garota disse que sofreu a violência numa festa na casa dela e suspeita ter sido dopada, porque não se lembra do que aconteceu. Os jovens são amigos da vítima e um deles a ameaçou caso ela procurasse as autoridades. A CBN, a mãe da adolescente, pediu justiça e disse que a filha teve o quadro de depressão agravado após o abuso.
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9: Já está no ar o 3º episódio desta temporada do podcast CBN Professional. Eu, Tiago Barbosa, e a Estela Campos do Valor conversamos com a gerente-geral da divisão de saúde da Bayer. Cristina Reg é um raro caso de quem foi do marketing para a gestão do negócio e conta como usou essa experiência para comandar a operação.
10: O marketing, ele tem esse olhar do começo ao fim, então desde a ideia...
9: E conta como usou essa experiência para comandar a operação.
10: O marketing, ele tem esse olhar do começo ao fim, então desde a idealização de fato de uma inovação ou de uma comunicação até o que chega na ponta, né? O que você vai executar no ponto ponto de venda ou através do e-commerce. Então, esse olhar mais amplo do negócio, você tem numa área de marketing.
9: Cristina Regg também defendeu o valor de ser sempre transparente na hora de falar sobre seus...
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0: nos próximos dias, aí tem Alemanha e Costa do Marfim, jogaço no sábado. Estaremos juntos. Nova Zelândia e Egito, bom jogo também, no domingo.
1: Olha, eu vou rapidinho aqui. Estarei em Brasil e Haiti, Alemanha e Costa do Marfim, Uruguai e Cabo Verde, Nova Zelândia e Egito, Argentina e Áustria, Noruega e Senegal. Essa é minha agenda.
0: Eita, nós!
1: Até a próxima segunda-feira. Estaremos juntos. Estarei com a Michelle. Olha aqui, ó. Noruega e Senegal, segunda-feira. A partir das 9 horas da noite. Mi, 8 horas.
0: Jogaço,
1: 8 horas. Jogaço.
0: Jogaço.
1: Haaland contra Sadio Mané. É óbvio que não tem só esses dois jogadores, mas assim, são as grandes estrelas, né? Ainda tem o Odegaard.
0: É um Haaland contra Koulibaly também, que fez um jogo bom.
1: Koulibaly, o capitão, jogou no Chelsea, atualmente está no Al Hilal da Arábia Saudita. Sim,
0: estaremos juntos também na terça-feira em Inglaterra e Gana. Estou vendo aqui.
1: Ixi, isso eu não tinha visto. Olha lá, Inglaterra e Gana, tá vendo? E tem jogo que não acaba mais. O que acabou mesmo é a nossa transmissão, porque já estourei o horário aqui. E aí o Clauson, que vai até às 5 horas da manhã, já tá lá. Ô Bruno, pelo amor de Deus, vambora. É o CBN Madrugada, vem aí o Clauson. Mi, boa noite, bom descanso, até a próxima.
0: Valeu, amigo, bom descanso, até a próxima.
1: Valeu, vamos nessa. 1 hora mais 32 minutos, horário de Brasília. Estouramos o tempo, peço desculpas ao Clauson aqui, meu amigo. Ele vem aí com o CBN Madrugada. Obrigado pela sua companhia, pela sua audiência. Para você também que nos ouve na Rádio Globo, forte abraço para você. Nos falamos numa próxima. A Copa do Mundo é aqui no Futebol Globo CBN. Pode ligar, aqui tem Copa. Um beijo, tchau, fui!
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quinta-feira, 18 de junho de 2026. A Polícia Federal encontrou diálogos do presidente da Câmara dos Deputados, Hugo Mota, pedindo a Daniel Vorcaro a liberação de um empréstimo para a empresa da cunhada dele. O parlamentar solicitou ao menos R$22 milhões do Banco Master para familiar. As informações foram publicadas pelo jornal O Estado de São Paulo e confirmadas pelo portal G1. A Câmara dos Deputados aprovou o requerimento de urgência apresentado por Júlia Zanatta, do PL, para a votação de um projeto que

0: duas armas de fogo. A mídia equatoriana noticiou que o ataque ocorreu no estacionamento da área de táxis do desembarque internacional, o que causou a interrupção momentânea das operações aéreas. Horário de Brasília, 1h35.
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1: Agora 1:36. Bom dia, seja bem-vindo, bem-vinda. Vamos juntas e juntos até 5 horas da manhã, ao vivo para todo o Brasil. CBN Madrugada no ar. Eu sou Clauson Dutra. Muito obrigado pela companhia, pela audiência. Você que permanece com a gente depois de escutar o jogo da Copa do Mundo entre Colômbia e Uzbequistão, 3-1. Foi o último jogo da primeira rodada da Copa do Mundo com o Rodrigo Bittar, nossa equipe em São Paulo, no Rio de Janeiro. Essa equipe, cara, que tá realmente mandando muito bem na Copa do Mundo. Muito bacana ouvir e ver todos, em praticamente todos os jogos, né, de transmissão aqui na Rádio CBN. Muito bacana, é o espírito de Copa do Mundo atrelado ao gostar de futebol, ao gostar do trabalho. Então, parabéns a todo o time do Futebol Globo CBN. E agora você segue atualizado com as principais notícias do Brasil e do mundo comigo, aqui direto dos estúdios da Rádio CBN em São Paulo. Muita informação, prestação de serviço, análise, as entrevistas das últimas 24 horas, tudo para você nesta madrugada ficar bem informado. Estou nos trabalhos técnicos de Ricardo Garcia, chefia de redação pela madrugada de Edmilson Fernandes, apuração pela madrugada, leitura do repórter CBN Matheus de Souza, produção de todo este programa de Karina Almeida. Você pode e deve mandar mensagem pra gente pelo WhatsApp 999119981. Repito, 999119981. Manda mensagem em texto pra gente, além, é claro, do chat de conversas no YouTube já liberado para você mandar mensagem pra gente por lá também. Isso mesmo, estamos ao vivo com imagens no YouTube e também no Globoplay. Se você quiser, manda mensagem também pelo meu e-mail clauson.dutra@cbn.com.br. Tá certo? Então você pode e deve mandar mensagem, participar do CBN Madrugada pelo WhatsApp e também pelas plataformas da Rádio CBN. Copa do Mundo terminando com muitos jogos, né? Eu fiz uma contabilidade aqui para te passar essas informações. 24 jogos nesta primeira rodada, 75 gols feitos, praticamente 3 gols por partida. Amanhã começa, de fato, a segunda rodada da Copa do Mundo. E, é claro, com o Brasil estreando na sexta-feira. E aqui no CBN Madrugada, a gente aquecendo os motores para o jogo do Brasil, que joga diante do Haiti. Claro que a gente vai destacar o jogo do Brasil contra o Haiti, a preparação da nossa seleção brasileira, aqui no CBN Madrugada, que segue até 5 horas da manhã. Agora, 1:39, vamos aos destaques de hoje. A relação do presidente da Câmara, Hugo Mota, com o Daniel Vorcaro, destaca Igor Cardim.
2: Mensagens encontradas pela PF indicam que Hugo Mota teria pedido a Daniel Vorcaro um empréstimo de 22 milhões para uma empresa da cunhada, segundo reportagem do Estadão. Ao jornal, o presidente da Câmara negou as irregularidades e afirmou que a operação foi legal. A investigação também cita viagem a Portugal com despesas custeadas pelo ex-banqueiro. Mota diz confiar nas instituições e defendeu a apuração imparcial.
1: O Comitê de Política Monetária do Banco Central reduziu a taxa básica de juros da economia. A Selic caiu 0,25 ponto percentual de 14,50% para 14,25% ao ano. A decisão foi unânime. A nota divulgada pelo Banco Central nesta quarta-feira destaca

0: um ambiente externo incerto, com atenção à indefinição sobre um acordo de cessar fogo e os conflitos no Oriente Médio, além, é claro, dos efeitos já sentidos dessas tensões nas condições financeiras globais. O Copom também cita o risco fiscal e demonstra a preocupação com a piora nas expectativas de inflação, que se afastaram ainda mais da meta. A projeção de inflação para este ano subiu de 4,6% para 5,2%. Para 2027, passou de 3,5% para 3,7%. Outro ponto de atenção é o impacto do fenômeno El Niño sobre a produtividade agrícola e os custos de energia. Para o Banco Central, o cenário doméstico segue marcado por inflação elevada, expectativas desancoradas da meta e pressões no mercado de trabalho. Lula critica Donald Trump durante a cúpula do G7. Rani Veloso.
1: O presidente Lula encerrou sua participação na cúpula do G7 na França com críticas ao presidente dos Estados Unidos, Donald Trump. Lula classificou as recentes medidas do governo americano contra o Brasil como desaforadas. Disse que Trump age como um imperador e exigiu que os Estados Unidos não interfiram nas eleições brasileiras deste ano. O balanço da viagem também incluiu um avanço diplomático. Segundo Lula, o presidente da Ucrânia, Volodymyr Zelensky, demonstrou pela primeira vez disposição para discutir um cessar-fogo na guerra contra a Rússia.
0: O presidente dos Estados Unidos, Donald Trump, chamou a situação política do Brasil de perigosa do ponto de vista político. Durante entrevista a jornalistas no G7, o republicano também afirmou que autoridades no Brasil jogam pesado e disse que nos Estados Unidos ninguém joga mais pesado do que nós. Trump ainda comentou sobre prisões no Brasil e acabou confundindo informações ao falar de integrantes da família Bolsonaro. Ele disse ter ouvido que alguém concorrendo a um cargo público teria sido preso, mencionando Bolsonaro Júnior e relacionando a detenção a uma declaração feita no Texas. Ainda em Brasília, destaca Samantha Klein.
2: Com a apresentação da redação final, o STF definiu que as Big Techs têm responsabilidade sobre conteúdos ilícitos nas redes e devem cumprir o prazo de 60 dias para implementar medidas obrigatórias de autorregulação e monitoramento de publicações que incitem crimes, além de constituir uma representação no Brasil. A tese valerá para todos os processos do tipo no país.
0: Governador de São Paulo sai em defesa de Eduardo Bolsonaro, Bruna Barbosa.
3: O governador Tarcísio de Freitas criticou a condenação do ex-deputado Eduardo Bolsonaro pelo STF, afirmando que a decisão é injusta, mas que não prejudica os planos eleitorais do grupo político. Além disso, o chefe do Executivo Paulista rebateu as críticas de Fernando Haddad sobre a privatização da Sabesp, defendendo a transparência do processo e sugerindo que o adversário estude os contratos para não passar vergonha.
0: No Rio de Janeiro, Pedro Bonenberger.
4: A publicação do acórdão da Justiça Eleitoral, que tornou Cláudio Castro inelegível, abriu caminho para a retomada das discussões no STF sobre o mandato tampão de governador no Rio. No entanto, a definição sobre uma eleição direta ou indireta deve ficar para depois do recesso da corte, programado para julho. Enquanto isso, o próprio presidente do Tribunal de Justiça do Rio, Ricardo Couto, diz acreditar que fica no cargo pelo menos até setembro.
0: Caso de estupro coletivo choca Minas Gerais, Desirê Miranda.
5: Quatro adolescentes são suspeitos de estuprarem coletivamente uma jovem de 17 anos em Contagem, na região metropolitana de Belo Horizonte. Conforme a Polícia Militar, a garota disse que sofreu a violência numa festa na casa dela e suspeita ter sido dopada, porque não se lembra do que aconteceu. Os jovens são amigos da vítima e um deles a ameaçou caso ela procurasse as autoridades. A CBN, a mãe da adolescente, pediu justiça e disse que a filha teve o quadro de depressão agravado após o abuso.
0: Vazamento de foto íntima em Santa Catarina vira caso de polícia. Matheus Boaventura.
6: Uma jovem catarinense usou as redes sociais para revelar que teve uma foto íntima copiada do próprio celular sem autorização na loja de uma operadora de telefonia em Chapecó, no oeste de Santa Catarina. Eduarda Krieger, de 20 anos, registrou um boletim de ocorrência contra um funcionário do estabelecimento que teria salvado a imagem no momento em que a atendia.
7: Insegurança no bairro de Pinheiros, em São Paulo, Pedro Fagundes.
8: Moradores, comerciantes e frequentadores de Pinheiros relatam sensação de insegurança numa das áreas mais valorizadas de São Paulo. Dados da Secretaria de Segurança Pública mostram que o bairro teve alta nos roubos e furtos no mês de abril.
7: A câmera corporal de um policial militar registrou o momento em que ele reza para que um homem não morra após uma abordagem na zona norte de São Paulo. O caso ocorreu no Jardim Pirituba em abril. Na ação, o policial disparou 7 vezes contra o homem. Vamos ouvir.
9: Peraí que eu vou matar ele. Eu vou dar tiro, Bino.
10: Ei! Ei!
9: Chama apoio, Billy, chama apoio, chama apoio. Ambulância tá chegando. Ô, Igor, a ambulância tá chegando, meu. Pelo amor de Deus, não morre não, mano.
11: Fala seu nome. Respira.
9: Fica vivo, respira, irmão. Por favor, mano, por favor, respira, irmão.
11: Respira.
9: Não
11: respira,
9: morre não,
11: respira.
9: Mano.
11: Respira. Fala, moço.
9: Morre não, moço, por favor.
11: Respira, respira.
12: Pai nosso que estás no céu, santificado seja o vosso nome. Venha a nós o vosso reino. Seja feita a tua vontade, assim na terra como nos céus. Pão nosso de cada dia nos dai hoje. Perdoa as nossas ofensas, assim como nós perdoamos a quem nos tem ofendido. Não nos deixeis cair em tentação e livrai-nos do mal. Amém.
7: Tarcísio de Freitas pede desculpas pela insegurança no estado. Lucas Itaveira.
13: O governador de São Paulo, Tarcísio de Freitas, pediu desculpas à população pelo aumento de casos de roubo de celulares no estado. O anúncio ocorreu durante um evento em que aparelhos recuperados por operações da polícia foram devolvidos às vítimas.
7: Acidentes de helicóptero pelo Brasil, Isa Morena.
14: 3 em cada 5 ocorrências envolvendo helicópteros no Brasil até maio deste ano foram no Rio de Janeiro. Os dados são do Sistema de Investigação e Prevenção de Acidentes Aeronáuticos. A falta de regulamentação está entre as principais razões para esse cenário, de acordo com especialistas. No domingo, 6 pessoas morreram em um acidente envolvendo 2 helicópteros no Recreio, na zona sudoeste do Rio.
7: Caso da morte de jovem durante salto no interior de São Paulo tem novas atualizações. Aline Albuquerque.
15: As prefeituras de Limeira e Cordeirópolis iniciaram nesta quarta-feira o fechamento dos acessos para a Ponte do Esqueleto. A estrutura fica no limite entre os dois municípios. Foram feitas valas de mais de 5 metros de profundidade em cada lado da ponte. A terra foi colocada em frente aos buracos para formar barreiras, que também foram bloqueadas com cercas de arame farpado. O governo federal reconheceu a responsabilidade pela ponte e pediu apoio dos municípios para ampliar a proteção até que sejam feitas medidas definitivas.
7: A denúncia de abuso no Clube Social do Palmeiras, destaca Luiz Delboni.
16: O homem acusado por uma mãe de ter abusado de uma criança dentro do Clube Social do Palmeiras não é considerado suspeito pela polícia. Segundo a delegada que acompanha o caso, ele é tratado como averiguado. A polícia aguarda o laudo do exame realizado pela menina de 4 anos para seguir a investigação.
7: Caso policial em Belo Horizonte, Bruna Bentes.
17: A Justiça de Minas Gerais tornou réu argentino de 63 anos denunciado por cometer racismo contra uma criança de 7 anos durante um passeio da Maria Fumaça entre as cidades históricas de São João del Rei e Tiradentes, no Campo das Vertentes. Com isso, o processo que tramita em segredo de justiça entra na fase de instrução, etapa em que são produzidas provas, colhidos depoimentos de testemunhas e do réu, além de apresentar as teses da acusação e da defesa.
7: No Paraná, destaca Cristina Cessiuk.
18: Uma jovem de 23 anos que perdeu o movimento das pernas após um acidente em uma praça de Curitiba recebeu tratamento com polilaminina na madrugada dessa quarta-feira. Ana Beatriz Stubinski é fisioterapeuta, corredora e foi atingida por um galho que se desprendeu de uma árvore enquanto passeava com a família numa feira de inverno. A jovem teve lesões severas em 2 vértebras, com rompimento completo da medula.
7: Hospitais enfrentam superlotação por síndromes respiratórias graves. Fábio Marquiselli.
10: A cidade de Jaboticabal, a 60 quilômetros de Ribeirão Preto, decretou o estado de calamidade pública na saúde por conta do aumento expressivo de casos de síndrome respiratória aguda grave. A medida foi tomada após a superlotação das unidades de atendimento do município. A situação ganhou ainda mais repercussão depois da morte de uma bebê de apenas 7 meses.
0: Estados Unidos e Irã assinaram um acordo de paz para a guerra no Oriente Médio que já está em vigor. A confirmação foi feita pelos dois governos. O acordo prevê a abertura de negociações para um acerto final em até 60 dias, prazo que pode ser prorrogado com consentimento mútuo. O Irã deve reabrir o Estreito de Hormuz em até 30 dias e garantir a passagem segura e sem custos de navios comerciais por pelo menos 60 dias. O país também vai dialogar com Omã e outras nações do Golfo sobre a futura administração do Estreito. O texto tem 14 pontos e inclui a garantia de que o Irã não terá armas nucleares, além da suspensão de sanções dos Estados Unidos e uma compensação financeira a Teherã. A assinatura foi antecipada para acelerar a implementação do acordo e a reabertura do estreito. A cerimônia oficial, que estava prevista para Genebra, na Suíça, nesta sexta-feira, ainda não tem confirmação. 1:55. Sobre Copa do Mundo, destaca Bruno Faria.
19: A quarta-feira foi marcada por jogos movimentados na Copa do Mundo de 2026, com destaque para a Inglaterra, que venceu a Croácia por 4-2 em um dos confrontos mais emocionantes da rodada. O resultado colocou os ingleses em ótima situação no Grupo L. Na mesma chave, Gana conquistou uma vitória importante sobre o Panamá por 1-0 e também entrou na briga pela classificação. Pelo grupo K, Portugal decepcionou e ficou apenas no empate por 1-1 com a República Democrática do Congo, deixando a disputa pela liderança totalmente aberta. Já no grupo J, a Áustria confirmou o favoritismo e derrotou a Jordânia por 3-1, somando seus primeiros pontos no Mundial. Fechando a rodada, a Colômbia levou a melhor sobre o Uzbequistão por 3-1. Com os resultados, alguns grupos começam a ganhar forma, mas a disputa por vagas na segunda fase segue completamente aberta.
0: Em 24 jogos, nesta primeira rodada de Copa do Mundo, foram 75 gols feitos, média de 3 gols por partida. Nesta quinta-feira, 4 jogos abrem a segunda rodada da Copa do Mundo. A República Tcheca enfrenta a África do Sul, a Suíça joga contra a Bósnia, o México encara a Coreia do Sul e o dia termina com Canadá e Catar. 1:53.
20: Brasil!
0: E a nossa seleção brasileira fez o penúltimo treino antes do jogo contra o Haiti pela segunda rodada do Grupo C da Copa do Mundo. A principal novidade foi Neymar treinando com os companheiros no aquecimento. Ele foi aplaudido pelos colegas e passou por um corredor polonês. Depois dos primeiros 10 minutos, Neymar fez atividades físicas separadas. O camisa 10 não enfrenta o Haiti, já que ainda trabalha o condicionamento físico e busca ritmo de jogo. Na coletiva, o lateral direito, Danilo, desejou boa recuperação a Carlos Alberto Parreira, técnico do tetracampeonato mundial em 1994, que está internado no Rio de Janeiro. Danilo também falou sobre a falta de maturidade do Brasil em relação a outras seleções e comentou sobre Endrick.
21: Nós não temos a maturidade que uma equipe como a França tem hoje, ou como a própria Argentina tem. Nós não temos essa maturidade enquanto equipe. O que não quer dizer que a gente não pode fazer um bom papel e provar a ganhar e provar a chegar longe. Entretanto, as nossas ferramentas para jogar essas partidas, elas têm que ser diferente. Nós temos que usar outro tipo de mecanismo para poder enfrentar esse tipo de jogo. Talvez ficar um pouco mais baixo, talvez aceitar em algum momento que a posse de bola e o comando do jogo possa ser do adversário. Agora, o Endrick é um jogador muito importante, é uma joia rara que a gente tem no futebol brasileiro. É um jogador que tem uma potência de perna muito grande, um poder de decisão muito grande. É um jogador que tem estrela, meu amigo, que acontece as coisas, você não sabe por que ele faz gol.
0: É, Danilo, pelo menos a fala dele foi mais clara do que se a gente compara com a fala do Douglas Santos ontem, né? É isso, é o que a gente conversa nas rodas com a nossa família, com os nossos amigos. Seleção brasileira não tem a mesma seleção, tecnicamente, e aí em elenco também, se a gente compara com a Inglaterra, com a França, com a Argentina, e a gente tem noção disso, mas o que a gente quer é um bom jogo diante do Haiti, e aí eu não falo só de placar, eu falo de uma boa seleção. Sobre o Endrick, gente, ele não deve estar entre os titulares, tá? Contra a seleção do Haiti. Não choca a ninguém, né? Carlo Ancelotti comandou o treino com os 26 jogadores nesta quarta-feira em Nova Jersey. No trabalho tático, indicou um esquema 4-2-4. Anota aí. Danilo, depois ele colocou o Ederson, Marquinhos, Léo Pereira e Douglas Santos, Fabinho e Bruno Guimarães, Martinelli, Vini Júnior, Igor Thiago e Luiz Henrique. Claro que até sexta-feira, 8 horas da noite, porque o jogo começa 9:30, com transmissão aqui do Futebol Globo CBN, o técnico Carlo Ancelotti vai mudar e deve trazer alguma novidade, né? Fez isso contra a seleção de Marrocos, colocando o próprio Igor Thiago, que não fez uma boa exibição. Vamos ver então o que nos aguarda para o jogo do Brasil contra a seleção do Haiti. Agora 1:56.
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0: Com Jade Ramos.
2: Nesta quinta-feira, a atuação de uma massa de ar polar mantém o dia gelado no centro-sul do país e com chance de geadas em áreas da Serra Gaúcha e Catarinense. Enquanto no sudeste, tem possibilidade de nevoeiros nas primeiras horas da manhã nas capitais de São Paulo e do Rio de Janeiro. Enquanto no sul de Minas e na Serra da Mantiqueira, pode ter chance de geadas. Já no centro-oeste, o sol predomina e as pancadas ocorrem de forma isolada em áreas de Goiás, Distrito Federal e em Mato Grosso. E no nordeste, a chuva continua concentrada no litoral, enquanto no interior as temperaturas seguem mais elevadas à tarde. As máximas alcançam os 30 graus em Recife e Fortaleza. E no norte do país, o calor e a umidade favorece pancadas de chuva isoladas entre Amazonas, Acre, Roraima, Amapá e em parte do Pará. Jade Ramos, da Clima Tempo para a CBN.
0: Aí os destaques do CBN Madrugada. A gente entrou mais tarde hoje, começamos 1:30, por causa do jogo da Copa do Mundo envolvendo Colômbia e Uzbequistão. Foi 3-1, com narração do Rodrigo Bittar. Você ouviu no Futebol Globo CBN. E vai ser assim, inclusive, no dia do jogo da seleção brasileira, na sexta-feira. A seleção brasileira joga contra a seleção do Haiti. Jogo começa 9:30 da noite. E aí, o Futebol Globo CBN segue até 1 hora da noite de sábado. Então, o CBN Madrugada entra ao vivo para todo o Brasil, 1 hora da manhã, também com a repercussão do jogo da seleção brasileira. E, é claro, trazendo a sua visão, sua opinião sobre o jogo do Brasil, do técnico Carlo Ancelotti. Então, assim como nesta quinta-feira, na sexta-feira, aliás, no sábado, na madrugada de sábado, a gente começa 1 hora da manhã. Aqui o CBN Madrugada. Muitos ouvintes já participando, enviando mensagens pelo 99911-9981. Então eu vou guardar aqui as reportagens da Rádio CBN para o próximo bloco. Eu quero registrar a sua primeira participação aqui no programa, tá? Isaura Ferreira, direto do Rio de Janeiro. Bom dia, Clauson Dutra. 3 destaques da rodada de jogos. A decepção com a seleção portuguesa, o primeiro gol da equipe do Uzbequistão em uma Copa do Mundo e o péssimo jogo entre Gana e Panamá. A certa altura, a torcida passou a fazer galhofa com os erros bizarros. Tá aí, Isaura, que tá 24 horas ligada aqui nas transmissões, nos programas da Rádio CBN, então é ouvido na CBN e os olhos atentos à Copa do Mundo. Obrigado, Isaura, forte abraço para você. Olá, meu amigo Dutra, aqui em Jaú, interior de São Paulo, muito frio. Frank Eduardo, rapaz, de fato, viu? Agora aqui na cidade de São Paulo, 12, 11 graus pela madrugada, tá? Tá bem frio. Aqui no estúdio tá ótimo, tá bem quentinho, por isso coloquei o casaco aqui do lado. Mas se a gente sair aqui do estúdio, se a gente for comprar alguma coisa, for lá pra fora, a gente vai sentir um frio danado de 11, 12 graus agora na cidade de São Paulo. Tenho aqui a participação de política dos nossos ouvintes também, o Caio tá com a gente. Bom dia, Clauson. Tá elogiando a Michelle Silva, é show de bola nos comentários. Legal, Tônia Procópio, direto do Recife, Pernambuco. Bom dia, Luiz Correia, de Teotônio Vilela, Alagoas. Bom dia, Dutra, sou José Queiroz, São Paulino, Jardim dos Olivas, Pimentas, Guarulhos, manda um alô. Um abraço para você também. Salve, salve, Clauson Dutra, 11 graus, sensação térmica de 10 graus. Uma verdadeira geladeira aqui em Campinas. Bora fazer um exercício. Forças para você, viu? E bom exercício também. Você segue com a gente. Daqui a pouco eu faço uma nova rodada de participação dos ouvintes aqui do CBN Madrugada pelo 99911-9981. Ao vivo também pelo YouTube Rádio CBN. Chat de conversas liberado para você mandar mensagem para a gente por lá também. 2:01. Vem aí, repórter CBN na voz de Matheus de Souza.
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0: quarta-feira, 18 de junho de 2026. O ministro Cássio Nunes Marques foi sorteado para ser o relator do processo de Flávio Bolsonaro contra o presidente Lula por ameaça e incitação ao crime. No início do mês, o senador do PL protocolou uma notícia-crime contra o chefe do executivo em razão de uma declaração dele em que disse que os filhos de Jair Bolsonaro são vendilhões da pátria. A petição diz que Lula instigou os ouvintes a cometerem um crime de homicídio por enforcamento contra Flávio. O Senado aprovou o acordo de livre comércio assinado entre os países do Mercosul e a Associação Europeia de Livre Comércio, formada por Islândia, Liechtenstein, Noruega e Suíça. O documento foi aprovado pela Câmara na última semana e agora segue para promulgação do Congresso. O acordo prevê a isenção de tarifas em 97% das transações com o Brasil e cotas para produtos agrícolas, enquanto o Bloco Europeu vai eliminar tarifas sobre importações industriais e pesqueiras. O presidente Lula afirmou esperar que o presidente dos Estados Unidos, Donald Trump, não se meta nas eleições do Brasil. Lula e Trump participaram da cúpula do G7, realizada na França, mas não chegaram a se reunir. Na ocasião, o petista enfatizou que o processo eleitoral brasileiro é uma questão interna. Ele também defendeu o uso da urna eletrônica e disse que planeja apresentá-la ao republicano em um próximo encontro, destacando a modernidade do sistema eleitoral brasileiro.
1: No horário de Brasília, 2:03.
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1: Seguimos com o CBN Madrugada, edição de quinta-feira, 18 de junho de 2026. Obrigado pela companhia, pela audiência. Eu sou Clauson Dutra, ao vivo para todo o Brasil. Seguimos até 5 horas da manhã aqui no CBN Madrugada. Logo mais tem uma nova rodada de participação dos ouvintes do CBN Madrugada, então manda mensagem pelo 99911-9981 ou pelo YouTube, chat de conversas liberado para você mandar mensagem para a gente por lá também. Agora 2:05, vamos tocar notícia e vamos até Brasília. Igor Cardim preparou uma reportagem para a gente sobre a Polícia Federal, que encontrou mensagens que indicam que o presidente da Câmara, Hugo Mota, teria pedido a Daniel Vorkaro um empréstimo de 22 milhões de reais para uma empresa da cunhada dele.
3: A Polícia Federal encontrou mensagens em que o presidente da Câmara, Hugo Mota, teria pedido ao banqueiro Daniel Vorkaro a liberação de um empréstimo de pelo menos 22 milhões para uma empresa de sua cunhada, Bianca Medeiros. A revelação é do jornal O Estado de São Paulo. O financiamento foi concedido pelo Banco Master em março de 2024 e, segundo os investigadores, as conversas fazem parte do material analisado na Operação Compliance Zero. Ao ser questionado pelo Estadão, Mota evitou confirmar se atuou diretamente para viabilizar o crédito e afirmou repetidamente que a operação ocorreu dentro da legalidade e que a empresa responsável pelo empréstimo mantém os pagamentos em dia.
4: Não tem ilegalidade de nada.
5: O senhor não interveio de algum?
4: Não tem ilegalidade de nada nisso.
5: O senhor chegou a intervir?
4: Não tem ilegalidade. O empréstimo é legal, feito por uma empresa. O patrimônio está lá, pode ser averiguado. Tem laudo de avaliação que o terreno inclusive vale muitas vezes mais do que o que foi contratado, e ele tinha uma instituição que estava operando dentro das regras e leis do país.
5: O senhor chamou para pedir aí?
4: Então, está dentro da legalidade.
3: Os documentos também mostram que Mota viajou para Portugal em 2024 em um avião de Daniel Vorcaro, a convite do senador Ciro Nogueira. Segundo a PF, o ex-banqueiro custeou hospedagens de luxo em Lisboa para os dois. Mota confirmou a viagem e parte das despesas, afirmando que à época não tinha conhecimento de irregularidades envolvendo Vorcaro e defendeu uma apuração isenta dos fatos. Nesta semana, questionado sobre o assunto, Mota afirmou estar tranquilo e disse confiar nas instituições. De Brasília, Igor Cardinho.
1: Ainda em Brasília, Rani Veloso traz a informação do presidente Lula que encerrou a participação dele na cúpula do G7 na França com críticas a Donald Trump.
6: Após encerrar a participação na cúpula do G7 na França, Lula disse que não pediu uma reunião bilateral com Donald Trump porque os dois países ainda estão em fase de negociação. O presidente brasileiro classificou as recentes ofensivas americanas contra o Brasil de desaforadas e afirmou que Trump fala muito e ouve pouco, agindo como imperador. Lula se referiu à ameaça de um novo tarifaço e à classificação das facções criminosas brasileiras em terroristas.
7: Eu não pedi bilateral para o Trump porque nós estamos em negociação. Eu acho que o que ele fez foi uma coisa desaforada para o Brasil. Ele sabe disso. É por isso que eu disse que ele ainda continua agindo como imperador. Então eu entreguei por escrito, porque agora, quando eu converso com uma pessoa que fala mais do que ouve, eu faço questão de entregar por escrito para as pessoas não esquecerem o que eu entreguei. E eu fiquei surpreso quando, a semana passada, recebo a notícia, sabe, da punição, inclusive colocando as facções criminosas, sabe, como terroristas.
6: Lula cobrou respeito de Trump em relação à política interna e exigiu que os Estados Unidos não se metam nas eleições deste ano no Brasil. Ele lembrou que o ex-presidente Jair Bolsonaro já está preso e ressaltou que se Trump conhece o Brasil pela relação que ele tem com a família Bolsonaro, ele desconhece o Brasil. A fala foi em resposta à declaração de Trump mais cedo, quando disse que o Brasil é politicamente perigoso.
7: Se tem alguém que tem que aprender com as eleições civilizadas no Brasil, é o meu amigo Trump. Ele tem direito de ter as preferências eleitorais dele, as preferências ideológicas dele. Eu só espero que ele não fira o código de ética entre as nações. Para mim, ele pode continuar gostando do Bolsonaro, do pai, do filho, do neto, não tem nenhum problema. É um problema dele. Afinal de contas, gosto não se discute. Agora, não se meta nas eleições do Brasil, porque as eleições do Brasil é um problema do Brasil.
6: Na terça-feira, os dois líderes tiveram apenas dois contatos rápidos e informais nos corredores da cúpula quando Trump desejou bom trabalho a Lula. Ao final do seu discurso no G7, Lula desafiou Trump a parar de adotar a supremacia de uma nação sobre a outra e discutir o comércio global com seriedade na próxima reunião do G20 nos Estados Unidos, na presença do líder chinês Xi Jinping. Lula ainda afirmou que o Brasil não quer uma nova guerra fria entre a China e os Estados Unidos e que não tem nada a reclamar do país asiático com o qual o Brasil mantém superávit. Mais cedo, um trecho vazado de uma conversa informal com a diretora-geral do FMI, Kristalina Georgieva, e com o chanceler alemão Friedrich Merz, Lula disse que nunca foi esquerdista e que o mundo não é de esquerda, mas do caminho do meio. De Brasília, Rani Veloso.
1: Bom, ainda sobre a cúpula do G7, que segue repercutindo no mundo inteiro, o presidente dos Estados Unidos, Donald Trump, chamou a situação política do Brasil de perigosa do ponto de vista político durante entrevista a jornalistas neste evento. O republicano também afirmou que autoridades no Brasil jogam pesado e disse que nos Estados Unidos, abre aspas, ninguém joga mais pesado do que nós, fecha aspas. Trump ainda comentou sobre prisões no Brasil e acabou confundindo informações ao falar de integrantes da família Bolsonaro. Ele disse ter ouvido que alguém concorrendo a um cargo público teria sido preso, mencionando Bolsonaro Júnior e relacionando a detenção a uma declaração feita no Texas. Agora a gente segue falando de política, mas com foco aqui em São Paulo. A Bruna Barbosa, na capital paulista, preparou uma reportagem sobre o governador do estado, Tarcísio de Freitas, que criticou a condenação do ex-deputado Eduardo Bolsonaro pelo Supremo Tribunal Federal.
8: O governador de São Paulo, Tarcísio de Freitas, do Republicanos, classificou como injusta a condenação do ex-deputado federal Eduardo Bolsonaro, do PL, determinada pela primeira turma do Supremo Tribunal Federal. Questionado sobre os impactos da decisão para as eleições, Tarcísio afirmou que a condenação não compromete os planos da chapa. Eduardo Bolsonaro é o primeiro suplente do pré-candidato ao Senado, André do Prado, do PL.
9: Temos que aguardar o acórdão sair e temos que aguardar o recurso que a defesa vai protocolar. Eu faço meus os argumentos que a defesa apresentou, então acho que a condenação foi injusta e não prejudica em nada o transcurso aí da eleição do nosso grupo, né? A eleição do Flávio, a eleição dos nossos senadores aqui. Então vamos aguardar agora.
8: A CBN, André do Prado, afirmou que pretende conversar com o Eduardo para discutir os próximos passos. O presidente da Alesp disse ainda que aguardará a apresentação dos recursos pela defesa. Nos bastidores, aliados admitem que a viabilidade jurídica da chapa ainda está sob análise. A substituição de um nome dependerá de indicação da família Bolsonaro. Durante a agenda na capital paulista, Tarcísio também rebateu críticas feitas pelo ex-ministro da Fazenda e pré-candidato ao governo de São Paulo pelo PT, Fernando Haddad. No início da semana, Haddad afirmou que a privatização da Sabesp foi conduzida em uma mesa de amigos e prometeu revisar contratos da atual gestão, incluindo a concessão da linha 6 laranja do metrô. O governador afirmou que Haddad desconhece os detalhes dos projetos e disse que a privatização da Sabesp passou por amplo processo de análise.
9: Que sigilo? Parece que ele está muito mal orientado, né? Porque se tem sigilo, tem que ter algum ato que decretou sigilo. Existe? É para ele apresentar. Ele ouve alguma notícia e sai aí falando. Então não se preparou. Não conhece nada da forma como foi feita a privatização, como ela foi escrutinada. Não foi por acaso que ela foi eleita o melhor follow-on do mundo nos Estados Unidos e no Reino Unido. Está dando resultados extraordinários. A gente está tratando questões que nunca foram tratadas. Agora, tem outras respostas que eu vou dar para ele lá na frente da campanha. Eu, se eu fosse ele, estudava bastante, senão ele vai passar vergonha.
8: Nesta quinta, o governador Tarcísio de Freitas segue para o Litoral Sul, em mais um intensivo de agendas que concentram inaugurações, anúncios e entregas. Pela legislação eleitoral, eventos dessa natureza são permitidos até 4 de julho. De São Paulo, Bruna Barbosa.
1: A troca de farpas permanece entre Tarcísio de Freitas e Fernando Haddad. O Pedro Pupolim, repórter aqui em São Paulo, preparou uma reportagem sobre o pré-candidato do PT ao governo de São Paulo, Fernando Haddad, que criticou a postura do governador Tarcísio de Freitas diante da condenação do ex-deputado Eduardo Bolsonaro.

0: a gente coloca essa reportagem para você no ar sobre o Tarcísio de Freitas envolvendo Fernando Haddad na política, né? Que tá pegando fogo, né? São, pelo menos nas pesquisas, os dois candidatos que despontam na primeira e na segunda colocação aí. Seguimos, 2 horas e 14 minutos. A gente muda de assunto e vai trazer informações agora sobre casos policiais aqui em São Paulo. Começando, na verdade, por São Paulo, até porque pelo Brasil nós temos outros casos aqui para tratar. E eu começo falando sobre o caso envolvendo um homem acusado por uma mulher de ter abusado de uma criança dentro do Clube Social do Palmeiras. Ele não é considerado suspeito pela polícia. Segundo a delegada que acompanha o caso, ele é tratado como averiguado.
1: A Polícia Civil trata o acusado por uma mãe de abusar sexualmente de uma criança no Clube Palmeiras, na Zona Oeste de São Paulo, como averiguado. O termo é usado quando alguém é alvo de um procedimento mais amplo de investigação para apurar a veracidade de uma denúncia. A CBN conversou com a delegada responsável pela investigação, Aline Albuquerque Ferreira. Segundo ela, a afirmação de que o homem atraiu a criança de 4 anos oferecendo pipoca não é verdadeira. A delegada ainda afirmou que câmeras de segurança registraram a criança entrando no banheiro masculino quando o homem já estava lá há mais de um minuto. Ele prestou depoimento na terça e negou as acusações. Em nota, a defesa do averiguado disse que todos os questionamentos das autoridades foram respondidos e afirmou que as notícias veiculadas não condizem com a realidade. Anteriormente, os advogados afirmaram que o suspeito tomou conhecimento da acusação após ter sido suspenso do quadro de associados do clube e também pela repercussão que o caso ganhou na imprensa. A polícia agora aguarda o laudo do exame feito pela menina. A criança vai ser ouvida com o auxílio de psicólogos no Fórum Criminal de São Paulo. Ainda não há uma data marcada para isso. Segundo a mãe da menina, ela foi abusada na semana passada. Ela conta que estava com os filhos no Clube Palmeiras quando começou a conversar com uma conhecida. Acabou se distraindo e perdeu a menina de vista por alguns minutos. A criança então reapareceu, vindo do banheiro masculino. Já em casa, durante o banho, a mulher alega ter percebido a presença de um fluido anormal na região íntima da menina, o que a levou a acionar familiares e procurar a polícia. A CBN tentou contato com a defesa da mãe, mas não obteve retorno. De São Paulo, Luiz Del Boni.
0: Em Belo Horizonte, a Desirê Miranda preparou uma reportagem sobre um caso que segue chocando os moradores em Minas Gerais. 4 adolescentes são suspeitos de estuprarem coletivamente uma jovem de 17 anos. Esse caso aconteceu em Contagem, na região metropolitana de Belo Horizonte.
2: A Polícia Civil investiga um caso de estupro coletivo em Contagem, na região metropolitana de Belo Horizonte, contra uma adolescente de 17 anos, ocorrido na noite da última sexta-feira. 4 adolescentes são suspeitos do ato. Como todos os envolvidos são menores de idade, o inquérito está sob sigilo. Segundo o boletim de ocorrência feito pela Polícia Militar, a adolescente estava sozinha em casa quando recebeu 8 convidados, 2 mulheres e 6 homens. Durante a noite, todos eles consumiram bebidas alcoólicas. A jovem afirma que perdeu a consciência após tomar uma bebida e acredita ter sido dopada. A adolescente relatou ainda que acordou sem roupas, com falta de memória, e que foi avisada pelo melhor amigo de que foi abusada por ele e mais 3 rapazes. Eles deixaram o local antes dela acordar. Na manhã seguinte, o amigo enviou mensagens à vítima relatando o que havia acontecido. Nos textos, o rapaz afirma que estava sob efeito de álcool, mas tinha consciência da gravidade do que cometeu e estava disposto a conversar. A jovem reagiu, dizendo que iria denunciar os 4 jovens. A mãe da vítima, Elisângela Souza Oliveira, disse à CBN que só ficou sabendo do que aconteceu quase 24 horas depois, porque o rapaz que confessou o estupro voltou à casa dela e teria ameaçado a filha.
3: Ele alegava para ela que um dos envolvidos tinha parentes que eram perigosos e que se ela falasse qualquer coisa do que havia acontecido, tanto eu quanto ela correríamos risco. Ela com medo, mesmo eu falando com ela pelo telefone, ela com medo, ela não relatou nada para mim. Ela falava comigo que estou bem.
2: Elisângela contou ainda que após o registro da ocorrência, a vítima foi encaminhada ao hospital de Contagem, onde recebeu atendimento médico e passou por exames. Enquanto a menina estava internada, as famílias de dois envolvidos no estupro tentaram convencê-la a retirar a queixa feita junto às polícias militar e civil, o que a mãe considera como coação.
3: No domingo, pela parte da manhã, a mãe desse melhor amigo dela, de mais um outro envolvido, a tia e o padrasto foram no hospital contra a minha vontade e do pai dela, sem se importar com o ocorrido. Eles me cercaram para conversar, perguntando a ela o que tinha acontecido, no qual elas já sabiam, porque os próprios filhos já haviam relatado para elas, por isso que elas estavam lá. Com certeza, o objetivo deles era coagir, porque o suposto melhor amigo dela tem viagem marcada para fora do Brasil, então já está comprado, e qualquer coisa que fizesse dentro da lei iria impedir ele de viajar.
2: A mãe disse ainda que as famílias dos quatro jovens têm feito uma campanha de difamação contra a menina, que já sofria de depressão e está muito abalada após o estupro. O caso segue em investigação. Segundo dados do Sistema de Informação de Agravos de Notificação do Ministério da Saúde, mais de 22.800 casos de estupro coletivo foram registrados no Brasil entre 2022 e 2025, uma média de 15 por dia. Além disso, 63% das agressões foram cometidas contra meninas e adolescentes. De Belo Horizonte, Desirê Miranda.
0: Agora, 2:20, em Santa Catarina, o Matheus Boaventura traz uma informação de uma jovem de 20 anos que usou as redes sociais para revelar que teve uma foto íntima copiada do próprio celular, sem autorização, em uma loja de uma operadora de telefonia em Santa Catarina.
4: Uma jovem catarinense usou as redes sociais para revelar que teve uma foto íntima copiada do próprio celular sem autorização na loja de uma operadora de telefonia em Chapecó, no oeste de Santa Catarina. Eduarda Krieger, de 20 anos, registrou um boletim de ocorrência contra um funcionário do estabelecimento que teria salvado a imagem no momento em que a atendia. O caso aconteceu na quinta-feira da semana passada, quando procurou a loja da TIM para fazer a alteração de seu plano de telefone. Durante o procedimento, o atendente solicitou a senha do celular para acessar o aplicativo da empresa. Ela conta que forneceu o acesso e aguardou a finalização do atendimento por confiar que se tratava de um protocolo padrão de trabalho. Eduarda diz que o funcionário aproveitou o momento em que estava sozinho com o aparelho para invadir a pasta de itens ocultos da cliente e encaminhar uma foto íntima dela para o seu próprio dispositivo. Em nota, a TIM informou que a pessoa envolvida não era funcionária da operadora, mas de um parceiro, e foi desligada assim que os fatos, que fogem completamente aos seus padrões de ética e conduta, foram identificados. Na presença dos policiais, a vítima teve acesso ao celular do suspeito e descobriu que a pasta de itens ocultos dele continha fotos de diversas outras mulheres, indicando que a prática era recorrente. Eduarda apagou os seus registros do aparelho do funcionário, incluindo os arquivos da lixeira, e seguiu para a delegacia, onde registrou o boletim de ocorrência. Ainda de acordo com a jovem, uma representante da operadora chegou a entrar em contato com ela para pedir desculpas pelo ocorrido. A Polícia Civil de Santa Catarina segue com a investigação. De Florianópolis, Matheus Boaventura.
0: Aqui em São Paulo, moradores, comerciantes e frequentadores de Pinheiros, na zona oeste da capital paulista, relatam sensação de insegurança em uma das áreas mais valorizadas da cidade.
5: A rua Oscar Freire lidera os registros de roubos em Pinheiros, na zona oeste de São Paulo. Só no trecho entre a Avenida Rebouças e a rua Doutor Arnaldo, perto da estação Sumaré, foram 16 assaltos em abril, segundo o último balanço da Secretaria de Segurança Pública. Pinheiros registrou, ao todo, 304 roubos no mês de abril. É uma média de 10 assaltos por dia e uma alta de 46% em relação ao mesmo mês desde o ano passado. Os furtos também cresceram. Foram 949 ocorrências, um aumento de 25%. Nesse tipo de crime, o bairro ficou atrás apenas de Perdizes. A reportagem esteve na região e ouviu frequentadores. Edileuza Camargo trabalha no bairro há um ano e diz que escuta com frequência de clientes relatos do medo por causa de roubos e furtos.
6: Passa pessoas falando aqui pra gente que já foi roubada, teve uma mulher mesmo que falou, né, que ela sentiu abrindo a mochila dela. Aí teve uns dois casos que a gente tava na banquinha, aí passou falando que pegaram o celular e o cara saiu correndo. Eu mesmo tô trabalhando aqui, tô de olho no meu celular. Leva pra um lado e pro outro, pro lado e pro outro, porque é um lugar chique, mas eu tô percebendo, meu, que tem roubo sim.
5: O contraste entre o luxo de Pinheiros, especialmente da Oscar Freire, com a sensação de insegurança, também aparece no relato de Emily Cordeiro. Ela trabalha há 9 anos como vendedora de café da manhã na mesma esquina e, ao ser perguntada sobre como define a segurança no bairro, respondeu na lata.
7: Péssimo, muito ruim pra ser um bairro muito chique, né? Uhum. Ruim, muito ruim.
5: O que você vê mais aqui?
7: Furto de celular. Puxa dos bolsos ou da bolsa, ou as pessoas usam aquelas correntinhas. Uhum. Geralmente são menores de idade. Bastante de moto também, né? Supostos entregadores. Antigamente eu costumava deixar o celular na mesa, não tinha problema. Hoje em dia eu já não deixo mais, sempre bem guardado.
5: Em maio, moradores da rua Lisboa penduraram uma faixa para alertar sobre o alto número de assaltos praticados por motoqueiros. A prefeitura retirou o aviso em menos de 2 horas, com base na lei Cidade Limpa. A Secretaria de Segurança Pública afirma que a Polícia Militar intensificou o policiamento em Pinheiros e também nas regiões próximas. De São Paulo, Pedro Fagundes.
0: Ainda nesta edição do CBN Madrugada, a gente volta com outras notícias sobre segurança pública em São Paulo e no Brasil. Agora, sobre um parêntese, né? Antes da gente ir para a nossa próxima notícia de política, Pinheiros sempre figura entre os bairros com maior índice de furtos e roubos, né? Os assaltos são constantes. As notas da Secretaria da Segurança Pública aqui de São Paulo parecem as mesmas, né? Estamos aumentando o policiamento na área de Pinheiros. Mas, pelo que a gente ouve dos moradores e dos frequentadores, dos trabalhadores da região na Zona Oeste de São Paulo, é que essa insegurança, ela continua, mesmo com o policiamento reforçado. Realidade não só de Pinheiros, mas de outros bairros aqui da cidade de São Paulo, o que é uma pena. 2 horas e 26 minutos, como prometido, a gente agora sim vai com Pedro Pupulin repercutir a fala do pré-candidato do PT ao governo de São Paulo, Fernando Haddad. Ele criticou a postura do governador Tarcísio de Freitas diante da condenação do ex-deputado Eduardo Bolsonaro.
8: O pré-candidato do PT ao governo de São Paulo, Fernando Haddad, afirmou nesta quarta-feira que o governador Tarcísio de Freitas, do Republicanos, pecou e cometeu um equívoco muito grande ao criticar a justiça do país. Mais cedo, Tarcísio classificou como injusta a decisão da primeira turma do Supremo Tribunal Federal, que condenou, por unanimidade, o ex-deputado federal Eduardo Bolsonaro pelo crime de coação no curso do processo da tentativa de golpe em 2022. Com a condenação, Eduardo Bolsonaro está inelegível. Ainda cabe recurso.
9: Porque, assim, uma pessoa que foi para os Estados Unidos conspirar contra a soberania nacional, colocou ministros do Supremo numa situação de total constrangimento, prejudicou a economia paulista mais do que qualquer outra. Quer dizer, ele não entender que a postura do Eduardo prejudicou o Estado que ele governa, eu acho um equívoco muito grande.
8: Em meio ao impasse sobre as definições das chapas da esquerda que disputarão o Senado por São Paulo e o governo estadual, Haddad minimizou a demora da formação dos palanques. Para o ex-ministro, a demora para a batida do martelo passa por entraves internos do PSB, partido do ex-ministro Márcio França, cotado a vice do petista, e da ex-ministra Simone Tebet, a única confirmada até o momento para a disputa ao Senado, que tem 2 vagas. A CBN, uma fonte ligada à pré-campanha de Haddad, admitiu recentemente que a negociação está difícil e ressaltou que o PT não pretende impor uma decisão a Márcio França, mas que o partido tentará convencê-lo. França afirmou à CBN na última semana que sua preferência é a disputa ao Senado, mas que não descarta a vice de Haddad. Um dos motivos da demora é a ida do presidente Lula à cúpula do G7, na França. Com o fim do evento e a volta do petista, a expectativa é que aconteça uma reunião nos próximos dias entre o presidente, o vice-geraldo Alckmin e o alto escalão do PSB para a consolidação das chapas. De São Paulo, Pedro Pupulim.
0: 2:29, agora no Rio de Janeiro, a publicação de um acórdão da Justiça Eleitoral que tornou Cláudio Castro inelegível abriu caminho para a retomada das discussões no Supremo Tribunal Federal sobre o mandato tampão do governador do Rio.
10: A definição sobre a escolha do próximo governador do Rio, que assumiria um mandato tampão até janeiro, deve ficar para depois do recesso do Supremo Tribunal Federal, programado para julho. Com isso, uma decisão só deve ocorrer a partir de agosto, praticamente às vésperas das eleições de outubro. A pergunta a ser respondida é se a escolha deve ser por eleição indireta, feita pela Assembleia Legislativa do Rio, ou direta, com o voto da população fluminense. Nesta terça-feira, o Tribunal Superior Eleitoral publicou o acórdão do julgamento que tornou o ex-governador Cláudio Castro inelegível. Na análise de recursos protocolados, a maioria dos ministros entendeu que a cassação do político ficou prejudicada, porque Castro já havia deixado o cargo quando o julgamento foi concluído. Com isso, a tendência seria por uma eleição indireta. Mas, com a indefinição, quem está no cargo é o presidente do Tribunal de Justiça do Rio, desembargador Ricardo Couto. Na terça-feira, em almoço com empresários, ele afirmou acreditar que permanecerá no cargo pelo menos até setembro.
11: Eu aqui estou e, pelo visto, continuarei por, calculo, 90 dias, talvez mais até a mais. Hoje, a previsão seria de mais ou menos 90 dias, vindo, não é, a ideia de eleição, uma eleição direta ou indireta, e teríamos uma pessoa para ficar no governo pelo período restante, depois assumiria o governador eleito. Não sei se é a melhor solução. E colocar o presidente do tribunal para depois, meses seguintes, colocar o presidente da Alerj e depois, meses seguintes, colocar um governador eleito, isso traria uma insegurança tremenda.
10: A publicação do acórdão pelo TSE é considerada um passo importante para que o STF retome a análise do caso. O ministro Flávio Dino pediu vista do processo em abril e afirmou que a Justiça Eleitoral precisava esclarecer se havia ocorrido ou não a cassação do diploma de Cláudio Castro. O placar está em 4-1 a favor de uma eleição indireta. Apesar da publicação do acórdão, Flávio Dino não é obrigado a liberar imediatamente o processo para julgamento. O prazo de 90 dias do pedido de vista termina apenas em julho. Depois disso, a ação ainda precisa ser pautada pelo presidente do STF, ministro Edson Fachin. Do Rio de Janeiro, Pedro Borenberger.
0: Mais uma rodada de participação dos ouvintes do CBN Madrugada. O André Luiz, direto do Recife, aqui com vocês todos os dias. Meu placar para sexta-feira é 3-0 para o Brasil. E aí ele manda uma foto aqui, cara. A família dele, acredito. A família dele e ele, todos reunidos, fazendo brigadeiro. É, rapaz, com as cores da seleção brasileira. Amarelo, verde e azul. São brigadeiros do Brasil, diz aqui o nosso ouvinte. Tá bonito, hein? Os brigadeiros, manda pra gente aqui em São Paulo. Aqui, ó, o de Interlagos, São Paulo, Francisco Versosa, o Maurício Silveira, direto de Goiânia, Goiás. O Maurício opina, como é possível um exame de estupro levar 30 dias para sabermos o resultado? Ele diz que é ridículo. Raimundo, acredito, né? De Campo Grande, Mato Grosso do Sul, bom dia. O Paulinho Reis, direto de São Mateus, São Paulo. Bom dia, galera. Clauson, vou ficar até 5 horas da manhã sem cochilar com vocês. Vamos que vamos. Abraços mil. Obrigado pela companhia. O Fernando Henrique, direto de Conde de São Manuel, São Paulo. Bom dia. Agora faz muito frio. 13 graus aqui na cidade de São Manuel. 13 graus. É frio, hein? Bom dia, Clauson. Brasil não tem o mesmo elenco que França e Argentina, mas o Brasil tem o dever de ganhar do Haiti e ganhar bem. E não para jogador da entrevista com receio do Haiti. O Brasil tem que se impor e fazer seu papel. Ouvinte aqui opinando. Ele é lá de Manaus, o Jonatas Marinho. Obrigado pela companhia de sempre, gente. Agora, 2 horas e 34 minutos. Repórter CBN na voz de Matheus de Souza.
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quinta-feira, 18 de junho de 2026. O ministro da Fazenda, Dario Durigan, afirmou que o governo federal vai propor o aumento dos limites de enquadramento do microempreendedor individual. Pelas regras atuais, MEIs podem contratar até um empregado e devem ter um faturamento anual de até R$81 mil. Durigan não citou valores. A declaração foi dada durante a audiência pública na Câmara dos Deputados. O presidente da Câmara, Hugo Mota, admitiu a interlocutores ter viajado para Portugal em um jato de Daniel Vorcaro a convite do senador Ciro Nogueira, do Progressistas. Mota também confirmou que o banqueiro pagou diárias da hospedagem em um hotel de luxo em Lisboa, conforme apontado pela Polícia Federal. Nesta semana, o Supremo Tribunal Federal derrubou o sigilo de documentos enviados pela

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4: Em destaque no Panorama CBN, acordo assinado digitalmente entre Estados Unidos e Irã é divulgado oficialmente e inclui encerramento das operações no Líbano. Donald Trump diz que Brasil tem situação perigosa politicamente e confunde filhos de Bolsonaro. Lula diz para americano não se meter nas eleições. Banco Central corta taxa Selic em 0,25 ponto percentual. Estados Unidos mantém juros em primeira reunião de novo presidente do Fed. Bolsa cai e dólar sobe. Hugo Mota admite a interlocutores que viajou em jato do ex-banqueiro Daniel Vorcaro. Portugal para diante da República Democrática do Congo em atuação apagada de Cristiano Ronaldo. Olá para você que está aqui comigo, eu sou o Leandro Gouveia e essa é a segunda edição do podcast Panorama CBN de quarta-feira, 17 de junho de 2026. Em menos de meia hora eu te conto as principais notícias do dia. A agência estatal iraniana IRNA divulgou nesta quarta-feira a íntegra do acordo assinado de forma virtual entre os Estados Unidos e o Irã. O documento tem 14 pontos e prevê o fim imediato dos conflitos em todas as frentes, inclusive no Líbano, o que contraria Israel. E o clima ainda é de desconfiança dos dois lados. Apesar de o texto já ter sido aceito eletronicamente, os líderes dos dois países vão se encontrar presencialmente na sexta-feira em Genebra, na Suíça, para chancelar esse papel. Pelo que foi divulgado pelos veículos de imprensa americanos, Irã se compromete a nunca produzir armas nucleares e a reabrir o Estreito de Hormuz em até 30 dias. Em troca, os Estados Unidos vão suspender o bloqueio naval, liberar ativos congelados e encerrar todas as sanções econômicas contra os iranianos. Um detalhe é que não haveria um limite claro para o enriquecimento de urânio pelo Irã. Isso vai ser definido só nas negociações posteriores, com prazo de 60 dias. Em entrevista coletiva na cúpula do G7, na França, o presidente Donald Trump rebaixou o peso do documento e fez ameaças diretas de novos ataques a militares. Disse que é um memorando de entendimento e que, se ele não gostar, os Estados Unidos voltarão a bombardear suas cabeças. Trump também chamou de falsa a informação de que os Estados Unidos vão participar de um fundo de US$ 300 bilhões para reconstruir a economia do Irã. Ao mesmo tempo, quando foi questionado, disse que os Estados Unidos vão ter de devolver ao Irã recursos congelados, argumentando que a retenção permanente poderia abalar a confiança internacional no dólar. Os líderes do G7 comemoraram o possível acordo e afirmaram estar prontos para contribuir com sua implementação. Eles disseram também que vão ampliar a pressão sobre a Rússia em apoio à Ucrânia com novas sanções, incluindo aquelas voltadas aos setores de petróleo e gás. O presidente Lula, na cúpula do G7, se encontrou com o presidente da Ucrânia, Volodymyr Zelensky, e avaliou a conversa como o melhor diálogo entre os dois até agora. Pelas redes sociais, Zelensky disse também que a reunião foi boa. Para tentar avançar com um acordo de paz,

0: Lula planeja procurar os líderes dos cinco países que têm cadeira permanente no Conselho de Segurança da ONU.
1: Eles são os responsáveis de garantir a paz ou a guerra entre Rússia e Ucrânia. Tem que dar um paradeiro, e somente eles podem dar. Eu acho que foi uma reunião importante. Eu, pela primeira vez, senti o Zelensky com muita disposição de encontrar uma solução, e naquilo que eu puder ajudar, eu vou ajudar.
0: E o presidente Lula teve também um encontro rápido com Donald Trump, nessa mesma cúpula, na França. Foi na terça-feira. Na verdade, dois encontros, além daqueles dois momentos, tirando foto em que eles não se cumprimentaram, que eu contei no último episódio. De acordo com o portal G1, um deles foi no corredor, logo depois do discurso de Lula. Trump cumprimentou o brasileiro em inglês, mas como Lula estava sem intérprete, ele só acenou com a cabeça. Mais tarde, os dois voltaram a se cumprimentar e aí conversaram por cerca de 2 minutos. Segundo assessores do governo brasileiro, eles não trataram nem do novo tarifaço e nem da classificação de facções criminosas como organizações terroristas. Nessa quarta, o presidente Trump confirmou que conversou com Lula e, ao ser questionado pela repórter Bianca Rottier, da TV Globo, se os dois conversaram sobre esses dois assuntos, Trump disse que passou bastante tempo com Lula, sem detalhar o conteúdo da conversa, e disse que o Brasil se tornou um país perigoso politicamente. Em seguida, Trump confundiu os filhos do ex-presidente Jair Bolsonaro, Flávio e Eduardo.
2: It's been nasty.
0: Ele disse aí que tem sido desagradável, que ouviu dizer que prenderam alguém que está concorrendo a um cargo. Fiquei sabendo disso depois que saímos, eu tinha acabado de me despedir dele, do Lula, e ouvi dizer que prenderam o Bolsonaro Júnior. Ele estava indo bem nas pesquisas e o prenderam porque ele deu uma declaração no Texas. Prenderam ele ou querem prender. Tem um mandado de prisão contra ele. Eles agem com bastante dureza, disse Trump, mas ninguém age com mais dureza do que os Estados Unidos. Olha, nossas eleições são totalmente fraudadas. Temos eleições fraudadas, disse o presidente Donald Trump. Claro que Trump se referia a Eduardo, que foi condenado na terça-feira sob acusação de ter cometido o crime de coação por tentar atrapalhar o processo da trama golpista. A decisão ainda não transitou em julgado, quer dizer que ele ainda pode recorrer. A respeito de Flávio, ele tem o nome envolvido no caso Master por ter pedido dinheiro ao banqueiro Daniel Vorcaro, mas nem é investigado. Nessa quarta-feira, Eduardo Bolsonaro publicou um vídeo pedindo a Trump que reimponha sanções contra o ministro Alexandre de Moraes, alegando que ele viola direitos humanos e que a condenação dele é uma retaliação. Quando foi questionado sobre as falas de Donald Trump, o presidente Lula disse esperar que o presidente americano respeite a política interna do Brasil e as eleições do país, dizendo que Trump não deve interferir no cenário nacional, mesmo tendo preferência pelo ex-presidente Jair Bolsonaro.
1: Se tem alguém que tem que aprender com as eleições civilizadas no Brasil, é o meu amigo Trump. Para mim, ele pode continuar gostando do Bolsonaro, do pai, do filho, do neto, não tem nenhum problema. É um problema dele. Afinal de contas, gosto não se discute. Agora, não se meta nas eleições do Brasil, porque as eleições do Brasil é um problema do Brasil. Como as eleições americanas, é um problema deles, não é um problema meu. Então a única coisa que eu quero é o respeito pelo Brasil que eu tenho pelos Estados Unidos. Só isso.
0: Lula também disse que o Brasil não fica como no século passado, com o voto no papel, e que no próximo encontro com Trump vai levar uma urna eletrônica para mostrar a ele como funciona. Lula falou com a imprensa já em Genebra, na Suíça, depois de participar da cúpula do G7 na França. Ele chamou de desaforada a nova ameaça de tarifas dos Estados Unidos contra o Brasil e explicou que não pediu uma reunião reservada com Trump porque as negociações bilaterais ainda estão no começo.
1: Eu não pedi bilateral para o Trump porque nós estamos em negociação. Eu acho que o que ele fez foi uma coisa desaforada para o Brasil. Ele sabe disso. É por isso que eu disse que ele ainda continua agindo como imperador. Então eu entreguei por escrito, porque agora, quando eu converso com uma pessoa que fala mais do que ouve, eu faço questão de entregar por escrito para as pessoas não esquecerem o que eu entreguei. E eu fiquei surpreso quando, a semana passada, recebo a notícia, sabe, da punição, inclusive colocando as facções criminosas, sabe, como terroristas.
0: Lula diz, semana passada, mas os anúncios do governo americano foram feitos há mais de 15 dias. O presidente disse que chamou Trump para discutir o comércio global na próxima reunião do G20 nos Estados Unidos, um encontro que vai ter também a presença do presidente da China, Xi Jinping. E antes da coletiva, ainda na cúpula do G7, em Evian-le-Bain, na França, um bastidor político chamou a atenção. Um áudio vazou de uma conversa informal de Lula com a diretora-geral do Fundo Monetário Internacional, a Kristalina Georgieva, e também com o chanceler da Alemanha, Friedrich Merz. Ao contrário da diretora do FMI, o áudio não está muito cristalino. Mas, em resumo, o presidente Lula diz que nunca foi esquerdista. A chefe do FMI relembrou que existia uma expectativa de que o primeiro governo de Lula, em 2003, fosse de esquerda. Mas aí o presidente negou. E ele citou o passado como dirigente sindical e lembrou que chegou a ser chamado de anticomunista nos anos 80, depois de recusar uma viagem para a União Soviética. Falando de economia, o Federal Reserve, que é o Banco Central dos Estados Unidos, manteve a taxa básica de juros na faixa entre 3,5% e 3,75% pela quarta reunião consecutiva. Foi a primeira decisão do comitê na presidência de Kevin Warsh, que foi indicado por Donald Trump no lugar de Jerome Powell. A manutenção dos juros foi unânime e já era amplamente esperada pelo mercado. No comunicado, o Fed retirou a sinalização de que pode baixar os juros em breve. Pelo contrário, enxerga espaço para alta ainda esse ano. Então não adiantou nada Trump esbravejar com o Jerome Powell. Juros altos nos Estados Unidos atraem dinheiro para lá. Isso encarece o dólar por aqui e também tira dinheiro estrangeiro da Bolsa de São Paulo. Com isso, o Ibovespa, que subia, passou a cair a partir das 3 da tarde, quando foi anunciada a decisão do Fed. O principal índice da Bolsa de Valores de São Paulo caiu 0,7% aos 168.453 pontos. O dólar comercial subiu 0,42%, cotado a R$ 5,10. O euro vale R$ 5,87, com baixa de 0,57%. E depois do fechamento do mercado, o Comitê de Política Monetária do Banco Central decidiu reduzir a taxa básica de juros da economia, a Selic, em 0,25 ponto percentual, passando de 14,5% ao ano para 14,25%. A nota do Banco Central diz que o ambiente externo permanece incerto em função da indefinição sobre os termos do acordo para cessar os conflitos armados no Oriente Médio e as consequências dos efeitos já materializados desses conflitos até o momento, com reflexos nas condições financeiras globais. E que tal cenário exige cautela por parte de países emergentes em ambiente marcado por elevação da volatilidade de preços de ativos e commodities. Essa é a terceira queda seguida da taxa básica de juros do Brasil. A defesa do ex-presidente Jair Bolsonaro admitiu ao STF que ele mantinha em casa uma pistola Glock 9mm. Os advogados enviaram a explicação ao ministro Alexandre de Moraes depois que a Polícia Militar do Distrito Federal apreendeu a arma em uma blitz na segunda-feira em Taguatinga. A pistola estava com o segundo sargento Estácio Leite da Silva Filho, da equipe de segurança de Bolsonaro. O militar acabou detido porque o certificado de registro da arma não estava no carro. A defesa explicou que os próprios seguranças tinham retirado uma peça da pistola, chamada percussor, para deixar a arma inoperante, sem o conhecimento de Bolsonaro. O motivo, segundo os advogados, foi o uso de medicações psiquiátricas pelo ex-presidente que afetavam a cognição dele. Ao notar a falha, Bolsonaro pediu ajuda ao sargento para manutenção. Os advogados afirmam que o registro no Exército está regular e que a condenação de Bolsonaro não exige a entrega de armas. O ex-presidente avisou que não quer a pistola de volta enquanto estiver em prisão domiciliar. A Polícia Civil do Distrito Federal abriu um inquérito e vai enviar o caso ao STF. O presidente da Câmara, Hugo Mota, admitiu a interlocutores que viajou para Portugal em um jato do ex-banqueiro Daniel Vorcaro. A apuração é da TV Globo. Ele confirmou que Vorcaro pagou diárias de sua hospedagem em um hotel de luxo em Lisboa em junho de 2024, a convite do senador Ciro Nogueira, ex-ministro da Casa Civil do governo Bolsonaro. Hugo Mota disse a aliados que o empresário pagou apenas 2 diárias na capital portuguesa e que na época ninguém sabia de irregularidades envolvendo o ex-banqueiro. Mas a versão do deputado é diferente dos dados obtidos pelos investigadores. No relatório da Polícia Federal, que teve o sigilo levantado na terça-feira, a corporação aponta que Vorcaro pagou por 5 dias de hospedagem, enquanto a fatura final do hotel registra 7 dias. As diárias no Four Seasons de Lisboa, que é um hotel de 5 estrelas, custaram mais de 3.100 euros. Na cotação da época, o valor passa de R$ 18.000. a Polícia Federal encontrou mensagens de Vorcaro e um auxiliar combinando a reserva de duas suítes para Ciro e Hugo. Em um áudio interceptado, o ex-banqueiro demonstra preocupação com a privacidade e com a segurança dos parlamentares no local. A colunista Bela Megali, do jornal O Globo, revelou os bastidores políticos logo depois daquela operação da Polícia Federal de busca e apreensão. Ciro Nogueira participou de um jantar recente na mansão de uma ex-liderança política no Lago Sul, um bairro nobre de Brasília. E o encontro teve a presença de poucos convidados, incluindo presidentes de partidos de centro-direita, e funcionou como um jantar de consolo para o senador, que foi alvo dessas buscas da Polícia Federal. No jantar, Ciro Nogueira se mostrou abatido e muito preocupado. Disse que o ex-banqueiro é seu amigo e irmão e que acredita que Vorcaro não vai trazer novas informações sobre a relação dos dois. Ciro Nogueira também avisou que não vai abrir mão da sua candidatura à reeleição para o Senado pelo Piauí e que não acredita em condenação ou prisão antes da eleição. Procurado para falar sobre o relatório da Polícia Federal, o presidente da Câmara, Hugo Mota, disse que defende uma investigação isenta e imparcial. E o senador Ciro Nogueira não se manifestou. O colunista Lauro Jardim, do Globo e da CBN, ressaltou que o próprio ministro André Mendonça, no julgamento da manutenção da prisão do pai e do primo de Vorcaro, disse que tem mais por vir.
3: De modo calculado, o ministro André Mendonça retirou o sigilo de trechos da investigação do Master poucas horas antes do julgamento na segunda turma, e esses fatos novos todos apareceram, o que deu muito mais substância aos votos para manter o pai e o primo do Vorcaro presos. E a consequência de todas essas revelações, a gente vai ver em breve, em forma de novas operações de busca e apreensão, de mais prisão, de mais prisões, e também do surgimento de novos personagens poderosos no caso Master, que ainda não apareceram. Não foi à toa que ontem o ministro André Mendonça, lá pelas tantas do julgamento, ele avisou: tem mais coisa por vir.
0: E o Supremo Tribunal Federal fechou o julgamento dos recursos das chamadas Big Techs, as grandes empresas de tecnologia que questionavam uma decisão da corte que aumenta a responsabilidade delas sobre o conteúdo publicado pelos usuários. Antes da sessão começar, o presidente do STF, ministro Edson Fachin, convocou um almoço com todos os ministros do tribunal para vencer as divergências que tinham sido abertas pelos ministros André Mendonça e Nunes Marques. E funcionou. A maioria dos ministros concordou em dar um prazo de até 60 dias para as empresas adotarem ações de proteção aos usuários. A tese vencedora cria o chamado dever de cuidado. Isso obriga as plataformas a criar ferramentas para reduzir conteúdos ilegais e a oferecer canais para denúncias e pedidos de remoção. Com isso, as redes sociais agora têm responsabilidade solidária por crimes cometidos dentro das plataformas. Elas vão ter que tirar do ar imediatamente posts que induzam à violência e ao suicídio, tráfico de pessoas, crimes sexuais, terrorismo, racismo e homofobia. Se a publicação continuar no ar, a empresa vai ser responsabilizada. Juízes e tribunais de todas as instâncias vão ter que seguir essa regra até que o Congresso Nacional aprove uma lei específica sobre o assunto. Outro detalhe importante da decisão é que todas as plataformas que atuam no Brasil ficam obrigadas a ter sede e representação jurídica em território nacional. Morreu na terça-feira a atriz americana Davey Chase, conhecida por interpretar a personagem Samara no filme de terror O Chamado. Ela tinha só 35 anos de idade. De acordo com o site TMZ, ela teve uma infecção no sangue e meningite, o que provocou um quadro de sepse. No início do mês, a atriz já tinha sido internada em Los Angeles por causa de desnutrição. Além do papel em O Chamado, lançado em 2002... David Chase também fez a voz original da personagem Lilo na animação Lilo e Stitch da Disney e dublou a protagonista Chihiro na versão em inglês do filme A Viagem de Chihiro. E o ex-técnico da seleção brasileira Carlos Alberto Parreira está internado no Rio de Janeiro. O ex-treinador, que tem 83 anos, trata um linfoma de Hodgkin, que é um tipo de câncer no sistema linfático. De acordo com o jornal O Globo, Parreira voltou ao hospital depois de ter recebido alta para continuar o tratamento em casa. E o ex-jogador Zinho, em entrevista ao site Bahia Notícias, disse que Parreira precisou ser intubado, que apesar de estar estável, o quadro inspira cuidados. Parreira é um dos maiores nomes do futebol mundial e participou de 8 Copas do Mundo. Foi o preparador físico na conquista do Tri em 70, foi o técnico do Tetra em 94 e encerrou um jejum de 24 anos sem títulos do Brasil. O treinador comandou outras 4 seleções e se aposentou em 2014, quando foi coordenador técnico da CBF na Copa realizada no Brasil. Na Copa do Mundo, Portugal e República Democrática do Congo ficaram no empate 1-1. Não preciso nem dizer que eu me dei mal no bolão, né? Depois de Espanha 0, Cabo Verde 0, é mais uma favorita da Copa parada por uma seleção africana. Cristiano Ronaldo nem marcou. Os jogadores portugueses entraram em campo com uma pulseira dada de presente pelo primeiro-ministro de Portugal, Luís Montenegro, em homenagem a Diogo Jota, o jogador que morreu no ano passado, aos 28 anos, num acidente de carro que também matou o irmão dele, André Silva. E do último episódio pra cá, a lista dos maiores artilheiros das Copas mudou. O francês Kylian Mbappé tinha ultrapassado o Messi, chegando a 14 gols, e aí a Bianca Santos contou no Panorama da Manhã que Lionel Messi marcou 3 gols contra a Argélia, chegando a 16 gols em Copas. Ele está empatado com o alemão Miroslav Klose, está muito perto de se tornar o maior artilheiro. E o atacante Neymar treinou de novo nessa quarta-feira em Morristown, nos Estados Unidos. O jogador ainda não trabalha junto com a seleção brasileira, mas o treino já está mais intenso e com uso de chuteiras. É a segunda atividade dele com o grupo. Resta só um treino de quinta-feira antes do jogo de sexta contra o Haiti, onde o atacante não vai jogar. E se a evolução continuar, Neymar pode voltar ao time na outra quarta-feira contra a Escócia. O repórter Leonardo Dai, da CBN, está na Filadélfia, local da partida de sexta-feira, às 9h30 da noite, no horário de Brasília. Na cidade, as famílias brasileiras tentam empurrar o time depois do empate na estreia contra o Marrocos. O torcedor Fábio destacou a expectativa para o confronto.
4: Estamos ansiosos para que o Brasil comece e faça um jogo melhor do que fez no primeiro jogo, que é um jogo difícil, né, Marrocos. Mas a gente está esperando que esse jogo seja melhor e crie corpo, né, crie mais confiança e a gente consiga avançar para as próximas etapas.
0: O filho do Fábio, o Oliver, não quis escolher um favorito no Brasil, mas apontou o atacante Erling Haaland, da Noruega, como o preferido dele no futebol mundial. O Haaland marcou 2 vezes na vitória de 4-1 sobre o Iraque na terça-feira. Pro título, o palpite do menino é só um: o Brasil. E antes de encerrar, eu convido você a mandar mensagem pro Panorama. Meu e-mail é leandro.gouveia@cbn.com.br. No Instagram é só procurar por Lê Reis Gouveia. Não esquece de escrever o seu nome e de onde você está ouvindo. Leandro, o que você gosta de comer no café da manhã? Me pergunta a Nilza. O Panorama está no meu cardápio todos os dias de manhã, mas eu discordo da Silvia, que quer que você faça programa aos domingos. Você também é filho de Deus e precisa descansar. Eu e o Tico, que está aqui na minha frente, viu? Mas para ser justo com a Silvia, Nilza, que deu essa sugestão no último episódio, na verdade ela sugeriu que alguém que não seja eu faça o Panorama no domingo. É justamente por isso. Eu que omiti essa informação. Foi um pouco maldoso. Valeu, Nilza e Silvia, também pela sugestão. Tem aqui outra mensagem. Sou um ouvinte que escuta a CBN durante a noite adentro. Acho muito bom. É o Belmiro, que não disse de onde está ouvindo. E o Bob, de Esperantina, Piauí, diz que não só ouve o Panorama de manhã, mas coloca todo mundo do bairro para ouvir também. Ele disse que os vizinhos já ficam esperando ele ligar a caixa de som cedinho no máximo. Um abraço aí pra vizinhança do Bob, então, em Esperantina. Fico me perguntando se o povo gosta, né, Bob? Acho que sim, né? Espero. 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Essa edição do Panorama vai ficando por aqui. A produção e o roteiro foram feitos por mim, Leandro Gouveia, e a edição e a sonorização por Anderson Wendel, o Tico. A próxima edição chega às plataformas por volta das 7 da manhã com Bianca Santos e eu volto na sequência. Até lá!

0: quinta-feira, 18 de junho de 2026. A Polícia Rodoviária Federal fez a maior apreensão de fuzis da história da organização. 26 fuzis, 16 pistolas e milhares de munições foram apreendidos em Santa Terezinha de Itaipu, no oeste do Paraná. O local fica próximo da fronteira do Brasil com o Paraguai. O armamento foi encontrado em um caminhão com insumos para ração animal. A carga estava vindo da Argentina e tinha como destino o estado de Minas Gerais. Países membros do G7 pressionaram empresas de tecnologia para a criação de ferramentas que garantam a segurança das crianças na internet, em meio a preocupações com os impactos do avanço da inteligência artificial. O apelo foi feito ao término de 3 dias de encontro no leste francês. Na segunda-feira, o primeiro-ministro britânico, Keir Starmer, anunciou que menores de 16 anos poderão ser proibidos de usar as redes sociais no Reino Unido, enquanto a França avalia uma medida semelhante. A Apple planeja aumentar os preços dos produtos por conta do aumento dos custos com chips de memória. A declaração foi feita pelo CEO da empresa, Tim Cook, ao Wall Street Journal. Ele não detalhou quando o aumento de preço será aplicado, nem quais produtos serão afetados. A empresa deve lançar em setembro o iPhone 18, mas a reportagem indicou que o aumento de preços pode chegar ainda antes para modelos de Mac e iPad. No horário de Brasília, 13:02.
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2: Acupuntura, ela é eficiente para todos os tipos de dor de cabeça, doutor Maurício?
3: Sim, né? Na verdade, a acupuntura, na verdade, ela não trata dor de cabeça, né? O sentido da acupuntura é o tratamento da dor de cabeça dentro do envolvimento, é um pensamento um pouco diferente, né? Da nossa medicina ocidental, ela que se divide em enxaqueca, cefaleia tensional, outros tipos, cefaleia primária, secundária. E, na verdade, a acupuntura já pensa o organismo como um todo, na verdade. Mas a dor de cabeça vem decorrente junto com outros sintomas, né? Que você faz o tratamento e se realmente ele, né, tem a sua indicação, inclusive com trabalhos científicos, né, com poder científico, dizendo da sua eficácia.
2: É, então, porque, como você estava dizendo, né, existem vários tipos de dores de cabeça, de cefaleia, né, com causas diferentes, exato, manifestações diferentes, e a acupuntura, ela ameniza a dor em todos. Né? Mas aí, por exemplo, dependendo do tipo de dor, de cefaleia, a acupuntura vai ser aplicada de uma forma diferente ou não? É o mesmo processo?
3: Não, exatamente, que essa grande dificuldade, né, de se fazer trabalho científico, que é muito baseado nas classificações, né, internacionais, ocidentais, e o jeito que a acupuntura trata, ela divide em outros tipos de síndromes, né, que vão ajudar de acordo com o seu diagnóstico. Se está correto do tipo de síndrome, ele vai ter um tipo de agulhamento que não tem muito a ver nem onde dói, né? Então as pessoas pensam que, puxa, dor de cabeça, então vai pôr agulhinha na cabeça, lá que vai resolver. Não, muitas vezes é um agulhamento na mão, na perna, que vai ajudar muito a dor de cabeça lá. Mas além da dor de cabeça, vai melhorar outros sintomas, do tipo, dor de cabeça com tensão, com insônia, com, né, dificuldade de digestão, com falta de ar, cansaço. É um outro tipo de abordagem que até a gente, como neurologista, acha muito interessante, né? Porque acaba valorizando sintomas que muitas vezes a gente, no nosso foco, né? de tratamento ocidental, que é dor de cabeça, náusea, fotofobia, fonofobia, e a gente para por aí. Se tem sintoma gástrico junto, se tem dor nas costas junto, isso você fala, bom, é outra coisa, né? É outro tipo de doença. E na verdade, já na medicina tradicional chinesa, que é a grande abordagem da acupuntura, já valoriza demais esse tipo de sintoma, que vai ajudar justamente onde vai ter o agulhamento, inclusive até com uma abordagem profilática, preventiva, não só tratar a crise, né? Mas faz o agulhamento para não vir a crise depois.
2: Nossa, o senhor como neurologista e acupunturista, interessante isso, né? É, o processo da acupuntura é muito diferente do processo neurológico, não é a mesma... Não estamos falando das mesmas conexões, vamos dizer assim?
3: Exatamente, né? Um tipo de abordagem diferente. Então a gente, né, que vê os dois lados, né? Uhum. Eu acho muito interessante, porque na verdade eu acho que até complementa muitas das coisas, né? Então muitas vezes quando eu estou no consultório ouvindo a queixa do paciente, né, muitas vezes você vê que ele espontaneamente começa a falar de outras coisas também, que ele começa a acrescentar, que usualmente a gente não é treinado para valorizar muito. A gente fica muito focado no quantas horas dura, qual a frequência das dores, né? O que piora, o que que melhora a dor de cabeça, né? E na verdade, o paciente começa a contar também, né? Não sei se tem a ver, mas na verdade o meu intestino tá desse jeito também, não estou dormindo bem, meu sono tá intercortado. E muitas vezes você fica ouvindo e fala, nossa, né? lembra muito outra parte, né? Se você for pensar em medicina tradicional chinesa, lembra muito outro tipo de problema, né? E até o tipo de dor, a localização onde ele conta, nossa, lembra muito esse tipo. Então, para mim, até, né, em meu trabalho, fala, puxa, né, lógico, tem a parte de medicação, essas coisas, mas também, né, você pode orientar um agulhamento, ou até tentar fazer um agulhamento junto com as medicações, porque, nossa, está muito claro que, né, encaixaria muito numa síndrome específica que um agulhamento dessa forma também ajudaria, né?
2: Entendi, que aí essa síndrome é da visão oriental, que é mais holística, né? Que vai mais no conjunto.
3: No conjunto, né? Então a medicina tradicional chinesa puxou exatamente para esse lado, né? E aí usa esses termos, né? Que vento do fígado, calor, né? Do estômago, e termos assim que, né, dá até arrepio pra gente, né? Na parte ocidental, no sentido que até parece um neurologista mais clássico, mas imagina que a enxaqueca teria uma relação com o AVC, com a epilepsia, são coisas... capítulos diferentes, né, de livros diferentes, são ligas brasileiras de tanto diferentes, a Liga Brasileira de Epilepsia, que é a Liga Brasileira de Cefaleia, essas coisas não se juntam. E em medicina tradicional chinesa, muitas vezes, não, esse vento do fígado que sobe para a cabeça, né, se ele sobe mais intenso, pode até gerar convulsões, mas faz parte de toda uma, pode fazer parte da mesma síndrome. Então, é muito gozado, né, você ouvir essas coisas, né, mas ao mesmo tempo, você ouve o paciente contando, fala, nossa, parece que ele leu o livro da medicina tradicional chinesa, porque agora ele está falando de outras coisas, além da dor de cabeça, que encaixam muito nesse tipo de síndrome, né? Então, realmente, é um pensamento diferente que complementa muitas vezes, né?
2: É, porque o ocidental é isso, né? Especialista nisso, especialista naquilo. Né?
3: Exatamente.
2: E não tem, né, uma visão do conjunto. Então, agora da perspectiva oriental, doutor Maurício, se a gente está com algum problema no fígado ou no estômago, ou seja lá onde que o paciente manifestar algum incômodo e também associado à cefaleia, pode ou necessariamente isso tudo está ligado?
3: Pode estar ligado, né? Por isso que muitos desses agulhamentos, né, como eu estava comentando, que quando você vai jogar num trabalho científico, né, fala, puxa, a acupuntura funciona em cefaleia, para a medicina tradicional chinesa, fala, nossa, depende da causa, né? Não dá para simplesmente você fazer os mesmos pontos para provar que a acupuntura funciona, porque depende muito da doença. A mesma coisa que alguém, né, perguntar, nossa, a alopatia funciona para tratar dor de cabeça? Vamos dizer, ah, mas se eu der, né, um remédio específico para enxaqueca, mas a dor de cabeça é porque que tem um aneurisma na cabeça, com certeza não vai funcionar. Então, também quem pensa em medicina tradicional chinesa fala, como é que faz que a acupuntura num trabalho científico vai funcionar? Ah, eu vou pôr estes pontos, né, que funcionam para dor de cabeça no geral, eu vou comparar com remédio e vamos ver se as pessoas melhoram. Mas não é esta síndrome, não vai melhorar se esses pacientes tiverem especificamente esta síndrome da medicina tradicional chinesa, né? É óbvio que não vai funcionar esses pontos que você está colocando no trabalho científico. E agora, nos trabalhos que saem mais recentes, você começa a ver esse tipo de termo, né? Quer dizer, pela medicina tradicional chinesa, nesse trabalho científico, nessa revista importante internacional, nós classificamos os pacientes em vento do fígado, né? Calor do fogo, né? Esses termos, né, diferentes, né? Mas classificando, quando a gente chegou nesse paciente, a gente fez este remédio. Quando a gente fez este tipo de agulhamento, este tipo de agulhamento. Isso aí se provando muito mais eficaz mesmo, né? Mostrando que tem uma equivalência com tratamentos médicos, tratamentos químicos, né? Usuais. Então, realmente é interessante essa abordagem.
2: Quer dizer que a academia ocidental, né, a ciência ocidental já está reconhecendo cientificamente a exatamente sabedoria chinesa, oriental.
3: Chinesa, usando esses termos, né, aceitando, então, revistas internacionais, né, de alto impacto, usando termos desse tipo, né? É yang do fígado. Nossa, né? É estranho, né?
2: O fígado, pelo jeito, o senhor falou do vento do fígado, né?
3: Exato.
2: E o calor do estômago, é isso?
3: Exato.
2: Mas é literal, assim?
3: Não, sei lá.
2: É uma abordagem, né?
3: É uma tradução do chinês para determinados tipos de síndrome, né? Que se associam, então, outras coisas, né? Então, além dessa parte, por isso que talvez muito venha essa tradição, né? De falar, estou com enxaqueca porque é problema do fígado,
2: sim,
3: né?
2: Sim.
3: E muitas vezes não é bem isso. Quer dizer, você vê um hepatopata, né? Um cirrótico grave que está precisando de transplante, ele tem muitas queixas, mas dor de cabeça não é a mais frequente delas, né? Não é isto, né? Mas na medicina oriental, esse fígado não é nem bem o órgão fígado mesmo, né? Uma energia que flui e tal, descoordenada,
2: entendi.
3: Né?
2: Ah, então não tem a ver uma energia do fígado que irradia para a cabeça. Aí eu já estou com uma visão neurológica.
3: Exatamente. Então, a gente como né, ocidental, neurologista, ou vê essas coisas e fala, bom, se é tudo vento do fígado, a gente, sei lá, né? Toma um remédio para fígado aí, toma um heparema aí, toma e vai melhorar, um chá de boldo, né? Já deveria melhorar. Não é assim, né? Não funciona.
2: Óbvio, mas o que seria? Como é que você definiria, assim, em termos ocidentais, para a gente entender, o que seria o vento do fígado?
3: Na verdade, muitas vezes, está muitas vezes dentro do contexto, muitas vezes, essa dor de cabeça é de origem tensional, uma cefaleia tensional associada a sintomas de ansiedade, né? Estresse crônico, desgaste. Então, tem a gastrite, tem a dor de cabeça, tem a dificuldade de sono, tem sintomas no ouvido, na garganta, falta de ar, opressão. Mas, como eu falei, na verdade, a gente tende a fragmentar, né? Então, é o estresse que está levando uma gastrite, que está levando a dor de cabeça tensional, que está levando a insônia. E aí o próprio paciente começa a procurar um especialista gastro, um neurologista, um médico de sono, um psiquiatra, e na verdade, em teoria, é uma doença só, que é muito frequente.
2: Entendi. E aí, quando se identifica esse conjunto de sintomas, existem os pontos próprios da acupuntura. É isso.
3: Perfeito, exatamente. Né? Bom, classificado nesse tipo de síndrome, então tem uma determinada sequência de pontos que você faz, né? Que é muito diferente de dor de cabeça por outro tipo de síndrome, né? Então, são pontos bem diferentes. Então, você vê que quando você agulha de um jeito, por isso que é muito complicado dizer, puxa, qual é um ponto bom para dor de cabeça? É a mesma coisa, né? Qual é um ponto bom para diarreia? Depende, né? Se você comeu uma maionese estragada, é diferente de dor de barriga porque tomou muita cerveja, né? Porque comeu muito chocolate. Mas não é tudo dor de barriga? É, mas são coisas bem diferentes, né? Então, a mesma coisa, né?
2: Não é atuar na barriga. Que
3: exatamente, né? E é o que todo mundo pensa, né? Ah, vai pôr umas agulhinhas na cabeça, né? E vai melhorar alguma coisa assim, né? Que eu tenho dor nas costas, vai pôr umas agulhinhas nas costas e vai melhorar. Não,
2: não,
3: né?
2: É.
3: Muito longe disso. Muitas vezes você faz tratamentos até longe da área que está acometida, até para não sensibilizar mais aquela área que já está doendo muito.
2: E, doutor Maurício, já que estamos sendo aqui uma aula de acupuntura, né? Pra gente entender, nós com o nosso pensamento ocidental aqui, fazendo um esforço, como que funciona essas conexões? Quer dizer, são vários os pontos, né? Que coloca as agulhinhas. Eles se conectam, eles são provocados e emanam. Como é que funciona essa rede?
3: Também é exatamente essa dicotomia também entre ocidental e oriental, né? E no oriental, na verdade, né, esses pontos se conectam através de meridianos. Então, né, o meridiano, onde a lógica é, naquele meridiano flui a energia, flui o ti, né? Por aquele meridiano, e se você está com dor, é que há uma interrupção no fluxo desse desse ti. Então, se você põe a agulhinha no ponto certo, você retoma o fluxo, a energia flui de uma forma adequada, ele não se acumula, né, em determinadas regiões, e então a dor se esvai, seja na cabeça, lombar, pelve, né? Essa que seria o pensamento da medicina tradicional chinesa. Quer dizer, você tem uma dor, há um distúrbio desse fluxo que eu preciso retomar, harmonizar, né? Tentar descobrir onde está o desequilíbrio para voltar ao equilíbrio e ter o fluxo adequado. Ok. E, né, cada síndrome significa algum lugar que não está bom e que você precisa retomar o fluxo. Na visão ocidental, na verdade, estes pontos, né, se conectam na parte neurológica, onde seriam mais uma terminações nervosas, onde aquele ponto específico que foi descoberto, aquela terminação nervosa é um pouco mais superficial. Uma vez que você encosta a agulha nesse ponto, né, neurológico, você tem uma liberação de endorfina naquele dermátomo, naquela região, naquele segmento. Portanto, por isso que não é qualquer ponto que vai funcionar para melhorar aquele sintoma, né? Mas ele tem que estar relacionado ao dermátomo, aquela região da pele que a nervação está conectada. E lá você tem uma liberação de endorfinas que vão atuar, né, já a nível ou periférico, né, o coluna, medula ou até dentro do encéfalo, liberando endorfinas localmente, aliviando a dor naquela região, né? São visões diferentes, explicações diferentes, né?
2: Mas a neurologia ocidental explica o conhecimento da acupuntura, é isso?
3: Então, a neurologia ocidental é, né, agora com a ciência, né, provando, lógico que tem um monte de trabalho chineses, né, colocando, conversando da mesma forma, né, colocando evidência científica, né, estudo randomizado, controlado, falando, olha, realmente há evidência, até Cochrane, revisões, né, internacionais, né, realmente os trabalhos estão mostrando que tem uma eficácia semelhante à medicação, não é nem superior, né, ou pior, sempre com as vantagens, né, em relação à parte de efeito colateral, segurança e tudo mais, mas agora a medicina ela aceita que existe, tanto que já é a nível de evidência, né, nível de recomendação científica na acupuntura, mas ela não, né,
2: não chancela, assim, mas o senhor encontra na neurologia pelo que o senhor falou, né? Os pontos da acupuntura, do ponto de vista da neurologia, fazem sentido, né? Porque são
3: fazem
2: pontos
3: sentido,
2: estratégicos.
3: Tem explicação, tem, exatamente. Tem várias explicações, né? Do ponto de vista fisiopatológico, de como funcionaria, né? O duro é entender, né? Não dá para aceitar essas síndromes, né? E toda classificada deste jeito, com esses nomes e tudo, não, né? Mas aceita que realmente funciona. Então, na prática, o que acontece, né? Lógico, se a gente conseguisse tudo, né, com as medicações, acho que nem teria muito, não estaríamos nem conversando isso hoje, né? Quiser só tomar o remédio tal e, nossa, né, desaparece a dor de cabeça, porque precisaria de medicações não químicas, né, de não farmacológicas para isso. É que a gente realmente, por mais que todo o arsenal que a gente tenha de medicação, toxina botulínica, injeções, né, anticorpos monoclonais que a gente tem hoje no nosso arsenal para poder tratar, a gente não consegue tratar 100%, ou tem situações que você não pode usar as medicações, do tipo gravidez, essas coisas que você não consegue usar muitas das medicações. Então, você tem que usar recursos, né, não farmacológicos, que muitas vezes até potencializam a parte, né, medicamentosa, que com os remédios eu consigo, né, 60%, 70% de melhor, mais o agulhamento, aí você aumenta a chance de controlar bem as dores de cabeça.
2: E a acupuntura não tem efeito colateral, como tem o medicamento?
3: É, só o medo da agulha, né?
2: Mas é suave, né? Dá um medo, então, mas não, né, não dói, na verdade, né?
3: Então, na verdade, exatamente, as pessoas têm um medo enorme, né? É quando você faz e mostra, fala, é isso, né? Porque né? Aquele medo, vendo na TV,
2: aquela agulha, você tem umas agulhas grandes, né? Mas não, é muito levezinho e dá um relaxamento,
3: exatamente,
2: né?
3: Pois é, depois que começa a fazer, fala, puxa, eu pensei que era um negócio, mas vai fazendo a cabeça, meu Deus.
2: Enfiar uma agulha, realmente, a primeira vez, né, assusta, mas não tenham medo, é muito bom. A Isara Ferreira, doutor Maurício Oshino, pergunta se a acupuntura é recomendável para todas as idades, a nossa ouvinte Isaura.
3: Com certeza, né? É uma das poucas coisas que quanto mais idade, melhor, né? né? Mas até as crianças e tudo, né? Você faz acupuntura com laser, né? Não necessariamente tem aplicação de agulha, tudo. Então, em crianças, né? Até as pessoas que têm medo, você pode fazer aquele estímulo naquele ponto com laser, ou seja, você não precisa nem ter o traumatismo, a criança ainda, né, que vai ter aquele medo, não vai entender, vai mexer, movimentar, vai arrancar as agulhas, né, e tudo mais. Não, você faz o laser. Então existe, né, acupuntura que se faz na pediatria.
2: Ah, com laser. E a história do feijão, do arrozinho que coloca assim na orelha? Na auricular.
3: Ah, sim, exato, né? Existe também a auriculoterapia, que também existe uma classe muito forte, né? De acupunturistas que trabalham muito isso que se chama auriculoterapia, né? Uhum. Então coloca uma sementinha em alguns pontos da orelha onde supostamente você teria aí não tem uma fisiopatologia específica, né? Um mecanismo, na verdade, é o que se acredita que na orelha aqui eu tenho uma boquinha, eu tenho uma cabecinha, eu tenho uma coluna vertebral, então lá é o pontinho da coluna vertebral. Então eu ponho uma sementinha lá naquela região, cola, né? E depois você fica apertando aquele pontinho, essa sementinha, várias vezes ao dia para diminuir o sintoma, né? Mas o mais clássico, que todo mundo mais conhece, é o lugarzinho da ansiedade, né? Então, muitas vezes, né, as pessoas colocam nessa sementinha, nesse ponto da ansiedade, e dá para ficar apertando lá naquela região para reduzir a ansiedade. Aí, reduzindo a ansiedade, supostamente diminui a vontade de fumar, melhora o sono.
2: Nossa, doutor, onde é esse ponto maravilhoso da ansiedade na orelha?
3: Isso que então, né? Todas as pessoas vêm, então você vê lá penduradinho no coisa, vai ver que é tudo na mesma região, inclusive, né? Que tem esse pontinho específico.
2: Mas aí não é. Aí é uma outra história, não é? É da acupuntura sobre a qual nós estávamos falando, né?
3: Então é uma outra visão, né? Vamos dizer, um outro método, né? De tentar melhorar, né? Aí já é mais. Tem gente que acredita muito e trata tudo com auriculoterapia, né? Falando, é o suficiente, eu tenho boas respostas usando desse jeito. Tem gente que já é mais, mesmo da linha da acupuntura, já é mais incrédulo. Não, aurículo já me ajuda, mas é difícil tratar ter tanta resposta quanto um tratamento mais sistêmico, né? Mas realmente existe essa parte.
2: Que é o seu caso.
3: Né? Sim, né? Exatamente. Né? Até para as dores de cabeça, por experiências pessoais e tudo, a gente não consegue ter uma melhora tão importante assim, especificamente na cefaleia, usando exclusivamente a auriculoterapia. Mas é uma questão de experiência mesmo, né? Eu acho que tem colegas que têm experiências muito melhores, né? Desse jeito. Porque, na verdade, por exemplo, né? Você comentou da auriculoterapia, tem gente que, por exemplo, faz ao redor do umbigo, né? Outra técnica, né? Tem um corpo ao redor do umbigo, então aqui é o bracinho, aqui é a região da cabeça, se você puser a agulhinha aqui, vai melhorar a dor de cabeça. Quer dizer, existem vários mapinhas, várias coisas, várias escolas, né? Que falam, não, aqui é a minha técnica, eu tenho boas respostas que eu faço aqui.
2: Por exemplo,
3: aqui.
2: O pé também.
3: Ah, exato, né? Esses são os pontos até do shiatsu, né? Que se usa muito, exatamente.
2: Também tá mais ou menos nessa linha.
3: Nessa linha, né? Então tem gente que responde bem, né? Tem gente que fala, puxa, eu fiz e não melhorei. Aí é mais complexo, né? Porque aí são mais coisas mais específicas mesmo, né?
2: Agora, doutor, só um parênteses aqui para além da dor de cabeça. Temos uma pergunta de um ouvinte sobre inflamação no pé, né? Fascite plantar. A acupuntura é boa para fascite plantar e inflamações em geral?
3: Com certeza, né? Aí, na verdade, ele tem entender que muitas vezes ela ajuda muito no aspecto do sintoma, né? No caso a fascite plantar, aquela dor na hora de pisar no calcanhar, com o agulhamento, e incrível como o agulhamento é na hora, você já consegue saber se está funcionando ou não, né? Você agulha e fala, agora pisa, né? E vê se a dor diminuiu, né? Realmente ela ajuda muito, mas sempre entender que causa ainda está lá, a fascite ainda está lá, né? Realmente a gente tem que ter o pé no chão e dizer, poxa, estou tratando a fascite com o agulhamento, né? Eu estou reduzindo a dor que aquela fascite está causando, ou seja, é bom fazer o agulhamento? Ajuda inclusive a fazer a fisioterapia que ele precisa fazer para melhorar a fascite, né? Os tratamentos que ele precisa fazer, mas muitas vezes a pessoa não consegue fazer porque já tem muita dor, né? Então ele tem que alongar, tem que, né, mobilizar essa, mas dói demais para fazer. Então, muitas vezes é interessante você fazer o agulhamento, reduz a dor e aí ele consegue alongar bem melhor, não só a faceite, né? Dores lombares, que também você precisa fazer um trabalho de reforço muscular, alongamento das cadeias posteriores, e a pessoa não consegue fazer, porque já está tão duro, já está tão dolorido, né? Que ele não consegue alongar adequadamente. Então você faz a acupuntura, alivia a dor, e ele pode alongar bem mais tranquilamente, quer dizer, aí entra num ciclo harmonioso, quer dizer, menos contratura, menos dor, pode alongar, e aí vai ter menos, né? Vai alongar, vai ter menos contratura, menos dor, pode alongar cada vez mais, quer dizer, isso ajuda.
2: Sim, quer dizer, a acupuntura, ela atua na sensação da dor, né? Não na inflamação.
3: Exatamente, né? Sempre entender isso, né? É a mesma coisa da enxaqueca, né? Todo o mecanismo da inflamação neurogênica, toda a hipersensibilidade que ela, que o mecanismo da enxaqueca clássica traz, ele está lá, né? Só que a acupuntura alivia muito dos sintomas, o incômodo que ela causa. Por isso que é sempre importante, né? Ter um neurologista junto, ou no caso ortopedista na faceite, né? Um fisioterapeuta junto, e não é, por isso que muitas vezes eu falo, puxa, eu já fiz, né? Acupuntura melhora, mas depois volta, né? Que é uma queixa muito comum das pessoas que fazem. Sim. A gente tem que entender que você não está se curando da faceite, né? Você está aliviando a dor. Era para você fazer o agulhamento, mas também procurar o especialista para melhorar a causa.
2: Boa, boa. E agora fiquei curiosa sobre fibromialgia, né? Que é aquela dor difusa que a pessoa sente, ela é mais sensível, né? A dor.
3: Perfeito.
2: Eu imagino que também a acupuntura se aplique bem para
3: com
2: pra
3: certeza, né? Como, né, você conversou muito de fibromialgia já nesse mês aí, né? Com um colega que veio falar e tudo, né? É uma ótima entrevista e tudo. E é realmente, né? A acupuntura, ela, né, bem no sentido como você tem essas doenças, né? Que você tem um quadro, né, muito sistêmico florido, mas não tem uma causa, né? O problema é este aqui, né? Quer dizer, você põe um agulhamento, você alivia a pessoa, e realmente é uma das indicações mais comuns, né? Porque a fibromialgia, como o colega comentou, né? Realmente é difícil, uma dor crônica, né? Necessita uma ampla gama de medicamentos, né? Que muitas vezes você tem que até, o que mais restringe o tratamento são os efeitos colaterais, né? Dessas medicações que precisam ser utilizadas de um modo frequente, contínuo, que senão você não consegue controlar as dores da fibromialgia. E nisso o agulhamento, a acupuntura potencializa, né, esse tratamento, você consegue reduzir a dose dos remédios, ele consegue realmente ter um alívio muito, é uma das questões mais frequentes na acupuntura, né?
2: Sim, nossa, salve o conhecimento milenar oriental, hein, doutor Maurício Cercino, né? Agora só pra gente fechar aqui, você falou que a acupuntura também ela pode ter um uso preventivo, então a pessoa pode estar bem, sem sentir nada e fazer a acupuntura para continuar bem, é isso?
3: Exatamente, né? Uma vez que você tem um diagnóstico da síndrome, né, que está cometendo a pessoa, ela não só alivia os sintomas, mas aí ela consegue controlar, né? Por exemplo, muito na linha, né, oriental, desculpa, né? Lá, muitas vezes você tem uma facilidade de acesso à acupuntura muito mais fácil, e lá, por exemplo, você tem essas doenças mais crônicas, até hipertensão, diabetes, em que você consegue, né, levando o tratamento, né, muitas vezes com pouco remédio, quase, ou até sem remédio, com a acupuntura, segurando a doença, não deixando ela descontrolar, com agulhamento frequente por ano. É que lá tem uma abordagem bem diferente daqui, porque aqui, né, para a gente conseguir fazer acupuntura, assim, são tantas sessões. Você tem que ter uns sintomas, né? Você tem, você tem 10 sessões que o convênio lhe dá direito para ir lá fazer, né? E não é bem assim, né? Na verdade, é uma coisa meio, não, você vai fazer, né? 2 vezes por semana, 3 vezes por semana, você tem que passar aqui 20 minutos. Mas, por exemplo, lá tem toda esquina um lugarzinho que você possa sentar e fazer o seu agulhamento. Então, nessa, você tá lá no almoço, no trabalho, ó, vou descer aqui, né? Pô, agulhinha, 20 minutos, né? Vou me tratar. Então,
2: Você sempre precisa ter alguma coisa para tratar. Eu digo assim, uma pessoa que não tem nada, tá ótimo, não tem nada, tá 100%, chega lá, só quero fazer um agulhamento para continuar bem.
3: Exatamente, também existe, né? Porque, de qualquer forma, há o próprio processo do envelhecimento como um todo, né? Há as pequenas alterações fisiológicas que a gente tem e tudo, e também você pode fazer para manter, né, esse equilíbrio,
2: equilíbrio,
3: interno, tudo, né? Mesmo profilaticamente. Mas até, por exemplo, numa questão usual, que é na gestação, por exemplo, com pessoas que têm uma piora das enxaquecas, né, na gestação, pelas alterações hormonais, tem as azaradas que realmente isso acontece. E como você pode fazer? Porque você não pode dar muita medicação profilática anti-enxaquecosa nas gestantes.
2: Sim.
3: Tudo são medicações, né? Ah, não, na gestação não é seguro usar, melhor não
2: Sim,
3: dar, não usar.
2: Viver, né?
3: E aí é uma situação, por exemplo, que a acupuntura é muito importante, né? Você faz o agulhamento, né? Para evitar que tenha as crises de dor. Não porque quando tem a crise vai agulhar para reduzir a dor, mas você faz o agulhamento nesses 9 meses, segurando as crises enxaquecosas para conseguir levar a gestação até o fim com menos sofrimento.
2: Muito bom. Então, ó, pensemos seriamente sobre a acupuntura, recorrer à acupuntura. E aqui falávamos especificamente sobre cefaleia, mas também vale para muitas outras coisas. Doutor Maurício, foi ótima a entrevista, viu? Muito obrigada.
3: Que agradeço.

0: quarta-feira, 18 de junho de 2026. O CNPJ vai começar a incluir letras, além de números, na identificação de empresas, organizações, produtores rurais, profissionais liberais e outros tipos de pessoa jurídica a partir de julho deste ano. A mudança tem como objetivo ampliar a capacidade do sistema e garantir a continuidade do modelo. Segundo a Receita Federal, o formato atual se aproxima do limite técnico. No total, já foram emitidos mais de 63 milhões de CNPJs. A comissão especial criada pela Câmara para analisar alterações no Código de Trânsito Brasileiro adiou a votação do projeto. A decisão ocorreu após parlamentares apresentarem pedido de vista. O texto prevê, entre outros pontos, a possibilidade de jovens de 16 anos dirigirem entre 5 horas da manhã e meia-noite com acompanhamento de um adulto habilitado. A presidência da comissão marcou a votação para o dia 7 de julho. Começa hoje a segunda rodada da Copa do Mundo. Serão retomadas as partidas dos grupos A e B. O primeiro jogo do dia é entre Tchequia e África do Sul, marcado para 1 da tarde no horário de Brasília. Às 4 da tarde é a vez de Suíça e Bósnia se enfrentarem. Depois, Canadá e Catar jogam a partida deles às 7 da noite e, por fim, o dia de futebol acaba com a partida entre México e Coreia do Sul, que ocorre às 9 horas da noite. No horário de Brasília, 13h33.
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3: Seguimos com o CBN Madrugada, edição de quinta-feira, 18 de junho de 2026. Eu sou Clauson Dutra, falo ao vivo para todo o Brasil, aqui pela rádio CBN. Seguimos até 5 horas da manhã, com muita informação, prestação de serviço, análise, as entrevistas das últimas 24 horas. Logo mais, tem mais uma rodada de participação dos ouvintes do CBN Madrugada. Manda mensagem pra gente pelo 99119981 ou pelo chat do YouTube da Rádio CBN. Agora 3h35.
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Cristina pergunta se é melhor investir no Tesouro Selic ou no Tesouro IPCA. Cristina, depende do seu objetivo. O Tesouro Selic é um título que é corrigido todo dia por uma taxa de juros estabelecida pelo Banco Central. A vantagem do Tesouro Selic é que você pode resgatar a qualquer momento, sempre com rentabilidade,

0: 10 anos. Portanto, se você não sabe bem quando vai precisar resgatar os recursos, o melhor é o Tesouro Selic. Mas se você puder investir por um prazo mais longo, o Tesouro IPCA tende a dar uma rentabilidade maior. Até a próxima e continue mandando as suas perguntas para cbndinheiro@cbn.com.br.
1: 3 horas 37 minutos, espaço aqui no CBN Madrugada para Miriam Leitão e Sardenberg. Eles comentaram sobre a economia brasileira, que cresceu 0,50% em abril, segundo a prévia do PIB divulgada pelo Banco Central.
2: Bom, Miriam, saiu hoje o IBCBR, Índice de Atividade Econômica do Banco Central, referente a abril. Deu um crescimento de 0,50% em relação a março. E em 12 meses, Miriam, deu um crescimento de 1,60%. 1,6%. E seria o ritmo de crescimento da economia, né?
3: É, exatamente. Esse 1,6% mostra que, apesar do número parecer bom, 0,5% em abril, BCBR, o país está crescendo num ritmo de 1,6%, ou seja, desacelerando em relação ao ano anterior, que já tinha desacelerado em relação aos anos anteriores. Então, a economia vem crescendo menos por causa do choque de juros, por causa de tudo mais que acontece, mas é importante perceber essa desaceleração, porque você vê o número de 0,5% sozinho, pode parecer um impedimento aqui, se reduz a taxa de juros, quer dizer, a economia continua crescendo apesar de tudo, de toda a elevação da taxa de juros? Não, ela continua crescendo sim, mas crescendo menos. E, na verdade, esse 0,5% é menos do que foi projetado. O valor data dava um aumento de 0,6%. O Cláudio Considera, da Fundação Getúlio Vargas, disse que lá no IBRE eles previam 0,7%. Então, portanto, a economia está crescendo, sim, um pouco menos do que achavam que ia crescer nesse mês e menos do que tá, quando você vê o dado do ano inteiro, menos do que o ano anterior, né? É natural que se cresça menos, porque por causa da taxa de juros num nível muito alto. Ela está sendo reduzida muito lentamente. O projeto era reduzir mais fortemente esse ano, mas como eu tenho conversado aqui, Sardenberg e Cássia, a guerra dos Estados Unidos e Israel contra o Irã mudou completamente o cenário mundial, afeta aqui, afeta lá, né? Afeta também os Estados Unidos, que vai ter reunião agora, né? De tarde sai o resultado da reunião do Fed. E está todo mundo impactado pela inflação, que voltou a subir por causa da guerra, né? Então, esse ritmo de crescimento, o fato de ter crescido, significa, segundo o economista Cláudio Considera, que é bom, porque significa manutenção de emprego, renda, consumo, né? E esse é o maior resultado dessazonalizado desde novembro. Então, é um respiro, assim, a economia deu uma respirada, mostrando que continua viva, crescendo, apesar de crescer menos e apesar dessa taxa de juros, né? A pressão inflacionária continua, né? Mas ela vem principalmente de fora. Agora, com essa mudança no quadro, começa a mudar o quadro na guerra, isso pode trazer alívio nos próximos meses, né? Uma redução da pressão inflacionária por razões externas. Mas, claro, esse ano é um ano das dificuldades, né? E a gente tem no segundo semestre essa ameaça do El Niño mais forte. Então, isso pode afetar, sim, a economia brasileira. Hoje, o Banco Central deve decidir aquilo que eu conversei ontem, né? Mais tarde, mais cedo eu conversei também, uma queda de 0,25 ponto percentual. Mas, é isso, uma queda, uma quedinha, mais uma quedinha, né? Três quedinhas, que E por causa exatamente desse cenário. Não tem como o Banco Central fazer cortes mais fortes com um cenário de tanta incerteza e tanta deterioração no curto prazo de todos os indicadores, Sardenberg. E esse aí de hoje...

0: mostra que, ok, a economia continua se mantendo, crescendo, apesar de tudo, mas quando o dado de 1,6% mostra crescendo menos do que no ano anterior.
1: Tá certo. Miriam, obrigado, Miriam. Até amanhã.
0: Até amanhã.
2: Até.
3: A gente já tem aqui as informações da decisão do Copom, o Comitê de Política Monetária do Banco Central, que reduziu a taxa básica de juros da economia. Como disse a Miriam Leitão, e a previsão dela, corretíssima. A Selic caiu 0,25 ponto percentual, de 14,5% para 14,25% ao ano. A decisão foi unânime. A nota divulgada pelo Banco Central nesta quarta-feira, na noite desta quarta-feira, destaca um ambiente externo incerto, com atenção à indefinição sobre um acordo para cessar os conflitos no Oriente Médio e aos efeitos já sentidos dessas tensões nas condições financeiras globais. O Copom também cita o risco fiscal e demonstra preocupação com a piora nas expectativas de inflação, que se afastaram ainda mais da meta. A projeção de inflação para este ano subiu de 4,6% para 5,2%. Para o ano que vem, para 2027, passou de 3,5% para 3,7%. Outro ponto de atenção é o impacto do fenômeno El Niño sobre a produtividade agrícola e os custos de energia. Para o Banco Central, o cenário doméstico segue marcado por inflação elevada e pressões no mercado de trabalho. Agora, 3 horas e 43 minutos. A gente muda de assunto, vai trazer informação diretamente do Rio de Janeiro, com a Isa Morena, sobre 3 em cada 5 ocorrências envolvendo helicópteros no Brasil. Até maio deste ano, foram no Rio de Janeiro. Os dados são do Sistema de Investigação e Prevenção de Acidentes Aeronáuticos.
4: O estado do Rio concentra mais de 60% das ocorrências envolvendo helicópteros no Brasil em 2026. Em relação a São Paulo, que possui a maior frota de helicópteros do mundo, o Rio tem cerca de 10 vezes mais incidentes. No total, o país testemunhou 104 ocorrências envolvendo helicópteros neste ano até maio, com 4 mortes. Só no Rio de Janeiro foram 63 ocorrências com 3 mortes. Mas o levantamento não contabiliza o acidente do último domingo no Recreio dos Bandeirantes, na Zona Sudoeste, que vitimou 6 pessoas. Os dados são do Sistema de Investigação e Prevenção de Acidentes Aeronáuticos. Estas ocorrências envolvem qualquer tipo de problema que um voo de helicóptero pode ter, e não necessariamente tem como consequência uma queda. De acordo com os dados, a maior parte destes incidentes envolveu falha ou mau funcionamento do sistema. Mas os que resultaram em danos ou mortes ocorreram, na maior parte, por causa de falha ou mau funcionamento do motor e ainda perda de controle do piloto. O professor de aviação civil e perito em aviação, Marcos Reis, aponta que a falta de regulamentação e a tecnologia insuficiente acabam influenciando o aumento de incidentes no Rio.
5: Qual o sinal que esses acidentes estão dando pra gente? Que a quantidade de helicópteros voando está aumentando muito e a tecnologia não está acompanhando essa evolução do tráfego aéreo. Você precisa criar uma regulamentação específica para operação naquela área. Você pode fazer como os Estados Unidos fez, que criou um equipamento barato chamado TALS, que é um aviso simplificado de tráfego à tua volta, e obrigar as aeronaves que voam nessa região a possuir esse equipamento.
4: O Instituto Médico Legal concluiu a identificação da última vítima do acidente do último domingo. Trata-se do cantor norte-americano Oliver Tree, que teve o corpo carbonizado. Ele foi identificado pela arcada dentária. A investigação sobre o acidente do último domingo segue em andamento na delegacia do Recreio dos Bandeirantes. Do Rio de Janeiro, Isa Morena.
3: 3h46, um caso de bastante repercussão aqui em São Paulo. Após dar 7 tiros em um homem durante uma abordagem, um policial militar começou a rezar para que ele não morresse. O caso ocorreu no Jardim Pirituba, na zona norte de São Paulo, em abril. A câmera corporal do agente registrou o momento. Ao portal G1, os familiares de Igor Eduardo Rodrigues, de 45 anos, afirmaram que ele fazia uso de medicamentos controlados para tratar esquizofrenia. Igor trabalhava como eletricista e encanador e realizava serviços de manutenção em geral. Naquela ocasião, ele dirigia um carro pela Avenida Raimundo Pereira de Magalhães quando parou em um semáforo vermelho. Ele desceu do veículo com uma faca na mão e correu em direção ao motociclista que também aguardava no farol. Em seguida, esse motociclista foi até um posto de combustíveis próximo e pediu ajuda a dois policiais militares que estavam com a viatura estacionada no local. Enquanto a viatura se aproximava de Igor, o cabo Cauã Alencar Bastos desceu do veículo atirando. Após efetuar os disparos e perceber que o homem havia morrido no local, o militar começou a orar.
2: Peraí que eu vou matar ele. Eu vou dar tiro, Billy.
6: Ei! Ei!
2: Chama apoio, Billy. Chama apoio. Ambulância, ambulância tá chegando. Ô, Igor, a ambulância tá chegando, meu. Pelo amor de Deus, não morre não, mano.
7: Fala seu nome. Respira.
2: Fica vivo. Respira, irmão. Por favor, mano. Por favor, respira, irmão.
7: Respira.
2: Não
7: respira,
2: morre não,
7: respira.
2: Mano.
7: Respira. Calma,
2: moço. Morre não, moço. Por favor.
7: Respira.
2: Pai nosso que estás no céu, santificado seja o vosso nome, venha a nós o vosso reino, seja feita a tua vontade, assim na terra como nos céus. Pão nosso de cada dia nos dai hoje. Perdoa as nossas ofensas, assim como nós perdoamos a quem nos tem ofendido. Não nos deixeis cair em tentação e livrai-nos do mal. Amém.
3: O soldado José Otávio Pinheiro, que acompanhava o cabo Cauã, efetuou um disparo contra Igor. Ele foi atingido quando colocava a faca no chão, como mostram imagens de câmera de segurança de um estabelecimento divulgadas pela TV Globo no mês passado. Após os tiros, outras equipes da PM chegaram ao local e iniciaram manobras de reanimação. A vítima foi atingida por 4 tiros e morreu no local. Segundo a TV Globo, os 2 policiais foram afastados do serviço operacional e são investigados em um inquérito policial militar, segundo a Secretaria da Segurança Pública. O caso também é investigado pelo Departamento Estadual de Homicídios e de Proteção à Pessoa. Despreparo total, nesse caso, da polícia militar, né? O homem que morreu, ele tinha 45 anos... A família dele disse que ele fazia uso de medicamentos controlados para tratar esquizofrenia. E aí 2 policiais, ao invés de fazer uma abordagem um tanto quanto como manda o manual do policial militar, preferiu chegar atirando, sem saber o que estava se passando no local. Então, que infelizmente, esse homem de 45 anos morreu e esses 2 policiais, um que atirou e o outro que participou também da ação, esses 2, como eu disse, estão afastados do serviço operacional e são investigados em inquérito policial militar.

0: Ainda sobre casos de polícia aqui em São Paulo, o governador do estado, Tarcísio de Freitas, gente, pediu desculpas pelo aumento de casos de roubo de celulares em São Paulo. A declaração de Tarcísio de Freitas ocorreu durante um evento em que aparelhos recuperados por operações da polícia foram devolvidos às vítimas.
1: Em meio aos crescentes números de roubos de celulares no estado, o governador de São Paulo, Tarcísio de Freitas, pediu desculpas às pessoas que têm lidado com o problema. O pré-candidato à reeleição pelo Republicanos participou de um evento de entrega de viaturas e armas realizado no sambódromo da Anhembi. Durante o discurso, ele destacou que mais de 84 mil celulares foram recuperados neste ano, mas admitiu falha no combate a esses tipos de crime.
2: A gente pede desculpas ao cidadão que passa por isso. Né, que tem um celular roubado, que tem a dor, o trauma de um assalto, muitas vezes a mão armada, é uma coisa que deixa um trauma. O Estado tem que garantir a segurança e quando não garante, está falhando.
1: Tarcísio afirmou que vai usar a mesma estratégia adotada na Cracolândia para combater a prática de roubo e furto de celulares. Durante o evento, a Secretaria de Segurança Pública realizou a devolução de celulares e outros objetos roubados. As devoluções fizeram parte da Operação Contra Feixe, deflagrada na semana passada, para combater um esquema de receptação de aparelhos. Na ação, foram apreendidos 182 celulares e outros objetos de valor, incluindo 42 alianças, avaliados em quase R$500.000. Autônomo A Emily da Conceição foi roubada enquanto voltava do shopping com uma amiga e afirmou que já não esperava conseguir recuperar o aparelho.
3: O cara chegou com a arma, bateu na janela e anunciou o assalto. Ele pediu senha, gente, foi e falou, tipo assim, uma senha ali por cima, ele tava sozinho, aí meio que anotou em algum lugar e aí foi embora. Eu já fui assaltada 3 vezes aqui já em São Paulo e nunca imaginei que eu ia conseguir, foi a primeira vez que eu recuperei meu celular.
1: O evento desta quarta-feira também deu início à Operação Integra SP, para reforçar o combate a furtos e roubos de celulares. Ao todo, a ação mobilizou 3.600 policiais militares, civis e guardas municipais de todo o estado. Foram 126 presos, 34 celulares apreendidos, além de 6 armas e mais de 10 quilos de drogas apreendidas pela PM. A Polícia Civil informou ter detido 145 procurados, além de 65 pessoas em flagrante. De São Paulo, Lucas Taveira.
0: Em Belo Horizonte, a justiça tornou réu o argentino preso em Minas Gerais por cometer ofensas racistas contra uma criança de 7 anos.
4: A Justiça de Minas Gerais tornou réu o argentino de 63 anos, denunciado por cometer racismo contra uma criança de 7 anos durante um passeio da Maria Fumaça entre as cidades históricas de São João del Rei e Tiradentes, no Campo das Vertentes. Com isso, o processo que tramita em segredo de justiça entra na fase de instrução, etapa em que são produzidas provas, colhidos depoimentos de testemunhas e do réu, além de apresentar as teses da acusação e da defesa. Segundo a Polícia Civil, Eduardo Inácio Múrias foi preso em flagrante por filmar uma criança negra dentro do trem e enviar as imagens para um contato em uma rede social, dizendo que levaria o menino como escravo para o país. O advogado Gilberto Silva, que representa a família da criança vítima de racismo, disse que a decisão é uma resposta do sistema de justiça ao caso.
5: É sinal de que a legislação antirracista está sendo aplicada aqui no Brasil e a certeza de que haverá a punidade. Sendo assim, aguardamos toda a instrução processual para que, ao final, de fato, este homem que agora é réu e não mais suspeito, ele seja sentenciado e que ele cumpra a pena.
4: O caso foi registrado no final de maio deste ano e o homem foi flagrado tirando fotos e gravando vídeos do menino que estava a passeio com a família no trem. Uma outra turista, que também estava na locomotiva, viu a ação do homem e avisou a mãe da criança. Com a ajuda de passageiros e da equipe de segurança do trem, o argentino foi contido até a chegada da Polícia Militar. A Secretaria de Justiça e Segurança Pública de Minas Gerais disse que Eduardo Inácio Múrias segue sob custódia no presídio de São João del Rei. Ele está em uma cela separada dos outros presos, após ser alegado que foi agredido com socos e chutes quando deu entrada no sistema prisional. De Belo Horizonte, Bruna Bentes.
0: 3h55, no Paraná, uma fisioterapeuta atingida por um galho em Curitiba recebeu aplicação de polilaminina. A proteína sintética tem potencial para estimular a regeneração de nervos e tecidos lesionados na medula espinhal.
6: Uma jovem de 23 anos que perdeu o movimento das pernas após um acidente em uma praça de Curitiba recebeu tratamento com polilaminina na madrugada dessa quarta-feira. Ana Beatriz Stubinski é fisioterapeuta, corredora e foi atingida por um galho que se desprendeu de uma árvore enquanto passeava com a família numa feira de inverno. A jovem teve lesões severas em duas vértebras com rompimento completo da medula. De acordo com o secretário de Saúde do Paraná, César Neves, a avaliação inicial sobre a possibilidade de uso da proteína foi feita pela equipe do Hospital do Trabalhador, para onde a jovem foi levada após o acidente.
7: Ela chegou nesse hospital com um trauma de coluna e também um trauma torácico muito grave. Ela chegou efetivamente, infelizmente, com risco iminente de morte. Então a nossa preocupação no primeiro momento era preservar a vida e salvá-la. E uma vez ela fora desse risco iminente de vida, as equipes desse hospital, que já conviveram com outras aplicações, viram a possibilidade dela ser elegível para o protocolo.
6: A aplicação do tratamento recebeu o ok da Anvisa após a confirmação de que a jovem era plenamente elegível, inclusive dentro da janela ideal de tratamento, conforme detalhou o coordenador do Programa de Uso Compassivo da Polilaminina, Mittermeier.
8: Ela se enquadrava plenamente nos critérios, inclusive, do estudo clínico. Paciente jovem, com uma lesão torácica, e ainda dentro da janela terapêutica ideal e com uma lesão completa, que é onde tem a secção completa da medula.
6: Com Ana Beatriz, o Paraná alcança 17 pacientes submetidos ao tratamento desenvolvido pela UFRJ e que está em fase experimental. É o maior número do país, que soma 87 aplicações. Com o tratamento realizado, Ana Beatriz permanece internada, sob acompanhamento multidisciplinar, no Hospital do Trabalhador. Segundo as informações da Secretaria da Saúde, após a recuperação inicial e conforme evolução clínica, a paciente poderá ser encaminhada para reabilitação intensiva, onde dará continuidade ao tratamento com fisioterapia especializada. De Curitiba, Cristina Cessiuk.
0: Agora, 3h57, a Prefeitura de Jaboticabal, no interior de São Paulo, decretou estado de calamidade pública diante da superlotação nos postos de saúde e pela elevação nos casos de síndromes respiratórias graves.
9: A Prefeitura de Jaboticabal, cidade que fica a 60 quilômetros de Ribeirão Preto, decretou estado de calamidade pública na saúde por causa do aumento expressivo dos casos de síndrome respiratória aguda grave. A medida foi tomada após a superlotação das unidades de atendimento, principalmente da UPA do município, que tem capacidade para atender cerca de 150 pacientes por dia, mas vem recebendo mais de 350. A situação ganhou ainda mais repercussão após a morte de uma bebê de apenas 7 meses. Antonella foi diagnosticada com bronquiolite e morreu enquanto aguardava transferência para um hospital com estrutura adequada para o tratamento. A família afirma que houve demora na obtenção de uma vaga pelo sistema de regulação dos leitos do estado. Segundo a mãe da criança, os primeiros sintomas pareciam de uma gripe comum. Após sucessivas passagens pela UPA, a bebê apresentou piora no quadro respiratório e precisou ser internada. A família relata que aguardava uma transferência que não ocorreu a tempo. Um advogado que acompanha o caso afirma que foram feitas várias solicitações de leito por meio da Central de Regulação de Ofertas de Serviços de Saúde, a CROSS, mas todas tiveram resposta negativa até a morte da criança. Diante do aumento da demanda, o município decretou calamidade pública para agilizar a compra de medicamentos, equipamentos e insumos sem necessidade de processos licitatórios tradicionais. A prefeitura também ampliou a oferta de leitos de UTI em parceria com um hospital da cidade. O secretário municipal de saúde afirma que não houve falha no atendimento prestado à criança. Segundo ele, a vaga para a transferência chegou a ser disponibilizada, mas a bebê estava em estado clínico instável e não teria condições de ser transportada naquele momento. Em nota, a Secretaria Estadual de Saúde lamentou a morte da bebê e informou que a transferência foi autorizada pela CROSS para a Santa Casa de Sertãozinho. A pasta também destacou que o sistema funciona 24 horas por dia e busca vagas conforme a disponibilidade de leitos e a capacidade técnica das unidades hospitalares. De Ribeirão Preto, Fábio Marquisetti.
0: Mais uma rodada de participação dos ouvintes aqui do CBN Madrugada. Bom dia, Clauson Dutra. Sou Paulo Almeida, ouvinte assíduo da CBN, lá do bairro Pitimbu, Natal, Rio Grande do Norte. No momento, em nossa região, 23 graus, parcialmente nublado. João Pedro, de Pernambuco, na escuta. Flávia Santos, direto da Inglaterra, direto de Londres. Ligada com vocês na melhor rádio do Brasil. Ivo Alves, de Caicó, Rio Grande do Norte. O Severino Gonzaga, de Moreno, Pernambuco. Bom dia, estou ouvindo o CBN Madrugada. Gosto muito de ouvir a Miriam Leitão. Obrigado, Severino. O Clécius, da Vila Formosa, bom dia. Seu programa é nota mil, parabéns. Obrigado, Clécius. E o Modesto, de Manacapuru, Amazonas, região metropolitana de Manaus, ligado aqui no CBN Madrugada. Obrigado pela companhia de sempre. Antes do repórter CBN, já te faço um convite para participar do nosso programa. Logo mais tem uma nova rodada de participação dos ouvintes aqui do CBN Madrugada pelo 99911-9981 ou pelo chat do YouTube É Rádio com Imagem. Agora 4 horas e 1 minuto, entra em campo o repórter CBN.
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0: quinta-feira, 18 de junho de 2026. O ministro Cássio Nunes Marques foi sorteado para ser o relator do processo de Flávio Bolsonaro contra o presidente Lula por ameaça e incitação ao crime. No início do mês, o senador do PL protocolou uma notícia-crime contra o chefe do executivo em razão de uma declaração dele em que disse que os filhos de Jair Bolsonaro são vendilhões da pátria. A petição diz que Lula instigou os ouvintes a cometerem o crime de homicídio por enforcamento contra Flávio. O Senado aprovou o acordo de livre comércio assinado entre os países do Mercosul e da Associação Europeia de Livre Comércio, formada por Islândia, Liechtenstein, Noruega e Suíça. O documento foi aprovado pela Câmara na última semana e agora segue para a promulgação do Congresso. O acordo prevê a isenção de tarifas em 97% das transações com o Brasil e cotas para produtos agrícolas, enquanto o bloco europeu vai eliminar tarifas sobre importações industriais e pesqueiras. O presidente Lula afirmou esperar que o presidente dos Estados Unidos, Donald Trump, não se meta nas eleições do Brasil. Lula e Trump participaram da cúpula do G7, realizada na França, mas não chegaram a se reunir. Na ocasião, o petista enfatizou que o processo eleitoral brasileiro é uma questão interna. Ele também defendeu o uso da urna eletrônica e disse que planeja apresentá-la ao republicano em um próximo encontro. No horário de Brasília, 4:03.
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2: Seguimos até 5 horas da manhã, juntas e juntos aqui no CBN Madrugada para todo o Brasil, edição de quinta-feira, 18 de junho de 2026. Obrigado pela companhia, obrigado pela presença e pela participação aqui na Rádio CBN. Seguimos com muita informação, análise, prestação de serviço, as entrevistas das últimas 24 horas aqui da rádio que toca notícia, com a sua participação pelo 99911-9981, mensagem em texto também no chat do YouTube, é rádio com imagem, pode mandar mensagem pra gente por lá. Logo mais, ainda nesse bloco, teremos uma nova rodada de participação dos ouvintes do CBN Madrugada. Então manda mensagem pra gente pelas nossas plataformas. Eu registro sua participação aqui no CBN Madrugada. Agora 4:05.
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2: Com Jade Ramos.
3: Nesta quinta-feira, a atuação de uma massa de ar polar mantém o dia gelado no centro-sul do país e com chance de geadas em áreas da Serra Gaúcha e Catarinense. Enquanto no sudeste tem possibilidade de nevoeiros nas primeiras horas da manhã nas capitais de São Paulo e do Rio de Janeiro. Enquanto no sul de Minas e na Serra da Mantiqueira pode ter chance de geadas. Já no centro-oeste o sol predomina e as pancadas ocorrem de forma isolada em áreas de Goiás, Distrito Federal e em Mato Grosso. E no nordeste a chuva continua concentrada no litoral. Enquanto no interior, as temperaturas seguem mais elevadas à tarde. As máximas alcançam os 30 graus em Recife e Fortaleza. E no norte do país, o calor e a umidade favorece pancadas de chuva isoladas entre Amazonas, Acre, Roraima, Amapá e em parte do Pará. Jade Ramos, da Clima Tempo para a CBN.
2: A primeira onda de frio do inverno tem data para chegar, junto com a nova estação, já no próximo fim de semana. Oficialmente, o inverno tem início no domingo, no dia 21 de junho. E com ele vem também uma onda de baixas temperaturas. Anota aí, segundo a Climatempo, os termômetros podem ficar até 10 graus abaixo da média e o fenômeno deve se estender do Acre ao sul de Goiás. A expectativa é que o frio mais intenso dure ao menos até o início da semana seguinte. Apesar do frio, de maneira oficial, só começar no domingo, a quinta-feira, portanto hoje, vai ter cara de inverno em boa parte do centro-sul do país. Depois da queda mais acentuada das temperaturas nos últimos dias, a massa de ar frio ainda mantém o amanhecer gelado no sul, em parte do sudeste e em áreas de Mato Grosso do Sul. O frio deve ser mais sentido no Rio Grande do Sul, em Santa Catarina, no Paraná, no sul de São Paulo e no sul de Minas Gerais, onde há chance de geada nos pontos mais altos e nas áreas de serra. 4:07, vamos aos destaques do Jornal da CBN, aqui no CBN Madrugada. A Polícia Federal encontrou mensagens no celular do banqueiro Daniel Vorcaro em que o presidente da Câmara pede um empréstimo para a empresa da cunhada. O financiamento de R$22 milhões para Bianca Medeiros, irmã da mulher de Hugo Mota, foi concedido em março de 2024. Os recursos foram utilizados por uma companhia controlada pela família do parlamentar para a aquisição de um terreno na cidade de João Pessoa, na Paraíba, onde será construído um novo bairro. Em entrevista ao jornal Estado de São Paulo, Hugo Mota se recusou a repetidas vezes a responder se pediu a liberação do dinheiro, mas disse que a operação está dentro da legalidade.
4: Não tem legalidade de nada.
5: O senhor não interveio de
4: nada? Não tem legalidade de nada nisso.
5: O senhor chegou a intervir?
4: Não tem legalidade.
5: A gente tem uma apuração que o senhor pediu ao Vorcaro pelo WhatsApp que liberasse esse empréstimo para a empresa da sua cunhada. O senhor confirma essa conversa?
4: Deixa eu te dizer, Murilo, o empréstimo é legal.
5: Mas o senhor...
4: O empréstimo é legal, feito por uma empresa que tem lá, o patrimônio está lá, pode ser averiguado. Tem laudo de avaliação, que o terreno, inclusive, vale muitas vezes mais do que foi contratado. E ele tinha uma instituição que estava operando dentro das regras e leis do país.
5: O senhor chegou a pedir a ele?
4: Então, está dentro da legalidade.
5: Sim, mas o senhor chegou a pedir a ele que liberasse o empréstimo?
4: Murilo, empréstimo tem critério para ser liberado.
5: Sim, mas...
4: E a instituição dele estava legal.
5: Sim, mas...
4: Você não vai conseguir arrancar de mim uma declaração que eu pedi, que eu não pedi. Se você tem apuração, divulga a apuração. Eu não vou confirmar a informação, eu não tenho a obrigação de confirmar isso.
2: O presidente da Câmara admitiu que pegou carona num jatinho de Daniel Vorcaro para ir a Lisboa em junho de 2024 e teve hotel pago pelo dono do Banco Master. Hugo Mota alega que viajou a convite do senador Ciro Nogueira para participar do Gilmar Palusa, o fórum jurídico promovido pelo ministro do STF, Gilmar Mendes. O presidente da Câmara disse que não vê nenhum problema em nem conflito de interesses no episódio.
4: Quando teve o evento do Gilmar em Lisboa, eu não ia para o evento. Quando foi na véspera do evento, o Ciro me chamou, vamos para o evento do Gilmar. Ciro, eu não comprei passagem e tal, tal, e eu tenho que voltar, porque era a época da festa junina lá nossa, né? Ele disse, não, pô, vamos com o Daniel de carona. Conheci o Daniel, fomos de carona. Chegou lá, o Daniel tinha reservado o hotel. Também não vejo problema nisso, é um evento corporativo. Se você falar com qualquer pessoa, é normal você convidar uma pessoa, botar um hotel. Não vejo isso. Eu acho que, assim, primeiro eu estou muito tranquilo com relação a isso. Tem dificuldade, eu já sabia que isso ia sair, pelo fato de eu ser presidente da Câmara, gera uma série de questionamentos, como gera também de outras coisas, mas assim, não tenho nada mais do que isso. Não é que o Ciro planejou isso, eu não ia, tanto é que eu voltei no mesmo dia da abertura do evento.
2: A Polícia Federal investiga se os benefícios concedidos por Daniel Vorcaro a Hugo Mota resultaram em alguma contrapartida. Uma das linhas de investigação é uma emenda apresentada pelo parlamentar para obrigar seguradoras e instituições financeiras a aplicar recursos em créditos de carbono, o que beneficiaria os negócios da família do banqueiro. O presidente da Câmara negou que tenha beneficiado os negócios do dono do Master por causa das viagens de luxo e do empréstimo concedido à cunhada dele.
4: Não tem nada isso aí, entendeu? E o Daniel não me pediu nenhuma vantagem para me levar. Não teve contrapartida de nada, de projeto, nada, zero.
5: Há conflito de interesse entre, né, essas viagens que foram pagas e essa apresentação de...
4: Primeiro, não tem contemporaneidade. Segundo, legislar não é crime. Não atendi o interesse específico de uma empresa, nem era direcionado a ninguém. Isso é um esforço feito para que se vincule uma possível emenda minha para tentar fazer uma vinculação a um possível interesse do Daniel. Daniel nunca tratou esse assunto comigo. Nunca, nunca tratou esse assunto comigo.
2: 4 horas, 12 minutos. Já está em vigor o acordo de paz assinado pelos presidentes dos Estados Unidos e do Irã. De acordo com a agência oficial iraniana IRNA, as forças navais da Guarda Revolucionária do Irã suspenderam as abordagens a navios cargueiros no Estreito de Hormuz. Fontes do Pentágono, ouvidas pelo The Washington Post, indicam que o fluxo de petroleiros e navios de contêineres comercialmente vitais está voltando à normalidade na região, embora a Marinha Americana mantenha navios de guerra posicionados de forma discreta no Golfo Omã para monitorar o cumprimento do cessar-fogo marítimo. O memorando de entendimento com 14 pontos foi assinado pelo presidente Donald Trump em Versalhes, na França, e ratificado em Teerã pelo presidente iraniano. O tratado estabelece o cessar-fogo imediato e permanente das operações militares em todas as frentes de combate, incluindo o Líbano. A República Islâmica do Irã se comprometeu a reabrir o tráfego marítimo no Estreito de Hormuz de forma gradual, estabelecendo um prazo técnico de 30 dias para concluir a varredura e a remoção de minas. Em contrapartida, os Estados Unidos iniciaram a suspensão imediata do bloqueio naval contra portos iranianos. Os termos estipulam que o tráfego de embarcações mercantes pelo canal estratégico será totalmente gratuito e seguro por um período de 60 dias. O governo de Teerã informou que iniciará diálogos formais com os países do Golfo para definir a administração futura do estreito. No setor nuclear, o governo iraniano reafirmou o compromisso de não produzir ou adquirir armas atômicas e aceitou realizar a diluição de seu estoque de urânio enriquecido. O procedimento de descarte dos materiais armazenados será executado no próprio local sob a fiscalização direta da Agência Internacional de Energia Atômica. A Casa Branca autorizou a liberação integral de todos os ativos e fundos financeiros do Irã que estavam congelados por sanções anteriores. O pacto de trégua prevê que Washington e Teerã conduzam rodadas de negociações para alcançar um acordo definitivo em um prazo regulamentar de 2 meses. Caso as cláusulas sejam cumpridas, os Estados Unidos e países parceiros viabilizarão um fundo internacional de $300 bilhões para a reconstrução do Irã. Durante entrevista coletiva no encerramento da cúpula do G7, o presidente Donald Trump justificou o acordo.
6: A única coisa que eu não queria ver era uma catástrofe econômica. Se tivéssemos continuado com isso, poderia ter acontecido.
2: As potências que compõem o G7 divulgaram um comunicado conjunto, celebrando o avanço diplomático como uma oportunidade histórica para conter a proliferação nuclear na região. O Ministério das Relações Exteriores da China também classificou o acordo como essencial e cobrou a gestão prudente das rotas de navegação. No Oriente Médio, o líder do Hezbollah saudou o acordo como uma grande vitória e afirmou que as negociações do Líbano com Israel devem se limitar à segurança mútua e não ao desarmamento do grupo. Por outro lado, o governo israelense afirma que o acordo não vincula as ações de Israel para garantir a segurança de seus cidadãos da fronteira e intensificou os ataques ao Líbano nas últimas horas. 4 horas e 16 minutos. O presidente Lula pediu que o líder americano Donald Trump não interfira no processo eleitoral brasileiro. O posicionamento ocorreu em entrevista coletiva na França após Trump classificar o Brasil como um país politicamente difícil e perigoso. O republicano deu a declaração ao confirmar que conversou rapidamente com Lula durante a cúpula. Tem se tornado um país difícil politicamente. Tem sido um pouco perigoso politicamente. Soube que prenderam alguém que está concorrendo a um cargo. Ouvi dizer que prenderam o Bolsonaro Jr. Ele estava indo bem nas pesquisas e o prenderam porque ele fez uma declaração no Texas. Eles o prenderam ou querem prendê-lo.
7: Claramente, o presidente Donald Trump confundiu a condenação criminal do ex-deputado Eduardo Bolsonaro com a situação do senador Flávio Bolsonaro, que é pré-candidato à presidência. Como se sabe, os filhos do ex-presidente não foram presos. Na terça-feira, o Supremo Tribunal Federal condenou Eduardo Bolsonaro por coação no curso do processo por ter atuado nos Estados Unidos para tentar atrapalhar o julgamento do pai no processo da trama golpista. O presidente Lula rechaçou qualquer interferência americana no processo eleitoral do Brasil.
8: Eu acho que ele conhece pouco o Brasil. Se ele conhece o Brasil pela relação que ele tem com a família Bolsonaro, ele desconhece o Brasil. O Bolsonaro já está preso. Ele tem direito de ter as preferências eleitorais dele, as preferências ideológicas dele. Eu só espero que ele não fira o código de ética entre as nações que querem ser respeitadas na sua soberania. Só espero isso. Para mim, ele pode continuar gostando do Bolsonaro, do pai, do filho, do neto, não tem nenhum problema. É um problema dele. Agora, não se meta nas eleições do Brasil, porque as eleições do Brasil é um problema do Brasil.
7: Lula confirmou que não solicitou uma reunião bilateral com o líder dos Estados Unidos durante a cúpula do G7. O líder brasileiro criticou as ameaças de um novo tarifaço e a classificação do PCC e do Comando Vermelho como organizações terroristas.
8: Eu não pedi bilateral para o Trump porque nós estamos em negociação. Eu acho que o que ele fez foi uma coisa desaforada para o Brasil. Ele sabe disso. É por isso que eu disse que ele ainda continua agindo como imperador. E eu tinha falado para ele: essas facções criminosas são terroristas para o povo brasileiro, para o povo das comunidades no Brasil. Não são terroristas como você pensa. Eles não querem brigar e derrotar o Estado. Eles não querem criar um outro Estado. Eles querem dinheiro.
7: 4:19. O Comitê de Política Monetária do Banco Central reduziu a taxa básica de juros em 0,25 ponto percentual, como o mercado esperava. Com a decisão unânime, que marcou o terceiro corte consecutivo do ciclo atual, a taxa Selic está em 14,25% ao ano. No comunicado oficial, o Copom manifestou preocupação com o distanciamento da inflação corrente em relação à meta após o IPCA acumular alta de 4,72% em 12 meses. O colegiado também apontou como fator de risco para alta dos preços os reflexos dos novos programas de incentivo ao consumo e linhas de crédito do governo federal. O documento ressaltou que as incertezas provocadas por eventos climáticos ligados ao El Niño e os desdobramentos da guerra no Oriente Médio seguem no radar. Nos Estados Unidos, o Federal Reserve manteve a taxa de juros norte-americana na faixa entre 3,5% e 3,75% ao ano. Foi a primeira reunião sob a liderança do indicado de Donald Trump. O Comitê do Banco Central Americano revisou para cima as projeções de inflação e indicou que a maioria dos diretores prevê uma elevação nos juros dos Estados Unidos ainda este ano. A sinalização de uma postura mais rígida reverteu o humor dos investidores e provocou a queda nas bolsas de valores de Nova York e de São Paulo. O dólar comercial fechou o dia em alta, cotado a R$ 5,10, impulsionado pela perspectiva de manutenção de taxas restritivas nos títulos do Tesouro americano. Analistas financeiros apontam que o amplo diferencial de juros entre os dois países ainda favorece o ingresso de capital estrangeiro para aplicações de rendimento no mercado brasileiro. 4:21. O presidente do Senado, Davi Alcolumbre, convocou para hoje uma sessão conjunta do Congresso Nacional para analisar mais de 90 vetos do presidente Lula. Entre as matérias de maior repercussão política e setorial está o veto parcial ao projeto do licenciamento ambiental que contrapõe ruralistas e movimentos de defesa do meio ambiente. O Palácio do Planalto acompanha as articulações para tentar manter os trechos remanescentes da proposta que altera as regras de fiscalização de obras de infraestrutura. A pauta de votações no plenário conjunto também inclui os vetos de Lula que incidem sobre a Lei de Diretrizes Orçamentárias e o Orçamento Geral da União. Os dispositivos tratam de temas sensíveis para a equipe econômica do governo federal por afetarem a execução e o controle de emendas parlamentares. Os deputados e senadores devem avaliar ainda os vetos à proposta de lei que proíbe descontos associativos indevidos em benefícios previdenciários de aposentados e pensionistas do INSS. 4h22. As Big Techs têm 60 dias para se adequar às novas regras estabelecidas pelo Supremo Tribunal Federal sobre conteúdos publicados nas redes sociais. A corte encerrou em definitivo o julgamento sobre a responsabilização das grandes empresas de tecnologia pelas publicações. A tese de repercussão geral estabelece que os provedores de internet passarão a responder civil e solidariamente por publicações criminosas, incluindo as vinculadas por perfis falsos. A punição financeira e jurídica das corporações ocorrerá de forma automática em postagens que envolvam anúncios pagos e impulsionamentos artificiais. A decisão obriga as companhias digitais a manterem sedes administrativas e representantes legais permanentes em território nacional para responder a notificações. O texto também autoriza o governo federal a fiscalizar e regular as regras de controle até que o Congresso vote uma lei específica. O entendimento fixado pelo Supremo determina a remoção imediata, após denúncia da vítima, de mensagens que incentivem atos antidemocráticos, crimes de racismo, pornografia infantil e violência contra as mulheres. As regras valerão para as ações em andamento e deverão ser seguidas por juízes de todas as instâncias do país. Agora, 4h24. Quatro jogos abrem hoje a segunda rodada da Copa do Mundo dos Estados Unidos, Canadá e México. Pelo grupo A, a República Tcheca enfrenta a África do Sul à 13h. México e Coreia do Sul, que lideram o grupo com 3 pontos cada, jogam às 22h. As 4 equipes do grupo B também jogam hoje. A Suíça enfrenta a Bósnia às 16h e o Canadá joga contra o Catar às 19h. Todas as equipes têm 1 ponto cada porque os primeiros jogos terminaram empatados. Nesta madrugada, no último jogo da primeira rodada, a Colômbia venceu o Uzbequistão por 3-1. Mais cedo, a seleção de Gana venceu o Panamá por 1-0. A Inglaterra fez 4-2 na Croácia. E Portugal, de Cristiano Ronaldo, ficou no empate por 1-1 com a República Democrática do Congo. Na rodada de estreia, a maior goleada aconteceu no grupo E. Os alemães repetiram o placar emblemático que o Brasil conhece bem e aplicaram 7-1 na seleção de Curaçao. Pelo grupo F, a Suécia fez 5-1 na Tunísia e provocou a demissão do técnico da seleção. Os Estados Unidos estrearam com autoridade no grupo D e venceram o Paraguai por 4-1. Na primeira semana, o resultado mais surpreendente foi o 0-0 de Espanha e Cabo Verde. A atual campeã da Eurocopa, que ostenta uma invencibilidade de 30 jogos, esbarrou na heróica atuação do goleiro Vozinha, de 40 anos. A seleção brasileira faz daqui a pouco o último treino em Nova Jersey, antes de viajar para a Filadélfia, onde vai enfrentar o Haiti. Ontem, o atacante Neymar voltou a treinar com os outros jogadores, mas não deve entrar em campo no jogo de amanhã. O lateral Danilo falou sobre a estratégia para vencer a primeira vitória do Mundial.
9: O Brasil precisa entrar taticamente bem postado, fazer um jogo seguro, um jogo onde a gente vai querer o comando sim da partida e buscar ganhar a todo momento. Nós temos o Vinícius, nós temos o Rafinha, nós temos o Hendrick, nós temos o Rayan, nós temos gente que a hora que eles derem uma brecha, nós vamos fazer o gol e depois defender o resultado com vida.
7: Mais informações da seleção brasileira com Leonardo Dá.
10: A seleção brasileira encerra nesta quinta-feira a preparação para o jogo desta sexta, às 9:30 no horário de Brasília, no Lincoln Financial Field, na Filadélfia, contra o Haiti, na segunda rodada do Grupo C da Copa do Mundo de 2026. A expectativa é de que a escalação sofra mudança ou mudanças em relação ao time que iniciou o jogo contra o Marrocos. O técnico da seleção não tem revelado o time que inicia a partida, nem mesmo para os jogadores, o que torna impossível fazer qualquer afirmação mais contundente a respeito do time que estará em campo. Na bolsa de cotações de possíveis alterações na escalação, o líder para ganhar uma vaga no time titular é o lateral direito Danilo, jogador do Flamengo, que deve substituir Roger Ibanez. Outras mudanças na linha de defesa, no meio de campo ou no ataque, por enquanto estão apenas na cabeça do técnico da seleção brasileira. Da Filadélfia, Leonardo Dai.
7: A gente tem o esboço aqui da seleção brasileira, vai, como disse o Leonardo Dai, o Carlo Ancelotti não tá liberando para ninguém, nem para os jogadores, quem vai jogar contra o Haiti. O que a gente bem já sabe é que o Neymar não vai jogar. Quem sabe o Neymar entra em campo ali no terceiro jogo, enfim, contra a Escócia, na próxima quarta-feira, no fim do segundo tempo, né? Mas assim, complicado, né? Neymar na Copa do Mundo, só não vou dizer que tá passeando, porque tá literalmente treinando para tentar fazer alguma coisa. Bom, ainda sobre a nossa seleção brasileira, o que a gente tem é que o Alisson, obviamente, deve começar no gol. Essa expectativa, e você bem já sabe que o Alisson deve atuar na partida. E aí a gente vai para as laterais, né? De um lado, a gente vai ter o Douglas Santos, inclusive deu uma entrevista ontem, bem mais ou menos, falando sobre seleção brasileira, expectativa dele para o jogo contra o Haiti. Enfim, uma entrevista que a gente até repercutiu aqui. Nas laterais, além do Douglas Santos, o Ancelotti deve jogar também com o Danilo. Ele ainda testou o Ederson na lateral. Dupla de zaga, Marquinhos e Léo Pereira. No meio-campo, Fabinho e Bruno Guimarães. No ataque, Martinelli, o Vini Júnior, o Igor Thiago e o Luiz Henrique. Seria um 4-2-4, que na variação durante o jogo fica ali um 4-3-3, com o retorno do Vini Júnior ajudando o meio-campo, assim como o Martinelli também. Então, o que a gente tem aqui é uma seleção brasileira que vai jogar contra o Haiti. Seleção favoritíssima, é o que a gente está falando ao longo aqui de todo o CBN Madrugada desta semana. O que a gente quer ver é, além de um bom placar para ter saldo de gols e ficar na primeira posição, é que a seleção brasileira atue muito bem e tire da nossa mente, das nossas lembranças, aqueles primeiros 30 minutos contra a seleção de Marrocos, né? Foi vexatório o jogo da seleção brasileira nos primeiros 30 minutos. Vamos ver como a seleção brasileira vai jogar. Já vai entrar pressionada, porque precisa mostrar um bom jogo e não só um bom placar. E curiosíssimo para saber o que que Carlo Ancelotti vai aprontar. O Hendrick, será que começa como titular? Bom, pelas apostas que eu estou observando aqui, não. Ele deve continuar no banco de reservas, mas do nada, assim como fez com o Igor Jesus, o Igor Thiago na primeira rodada, colocando do nada um centroavante, vai que ele coloca o Hendrick para começar o jogo. Acho difícil, mas vamos torcer, né? 4:30, no próximo bloco do nosso programa, o último, né? Nós vamos até 5:00, eu vou trazer uma entrevista muito bacana, feita pelo Fernando Andrade, falando de futebol, falando de Copa do Mundo, com o nosso time aqui da CBN, com Ariel Palacios, que é colunista do CBN Madrugada. Eles conversaram com o Celso Unzelt, que é jornalista, pesquisador esportivo, sobre o livro Almanac do Brasil nas Copas, curiosidades exclusivas para torcedores de carteirinha. Uma conversa, um bate-papo muito bacana com um comentarista, inclusive, da ESPN, que a gente exibe depois do repórter CBN na voz de Matheus de Souza.
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0: quinta-feira, 18 de junho de 2026. O ministro da Fazenda, Dario Durigan, afirmou que o governo federal vai propor o aumento dos limites de enquadramento do microempreendedor individual. Pelas regras atuais, MEIs podem contratar até um empregado e devem ter um faturamento anual de até R$81 mil. Durigan não citou valores. A declaração foi dada durante a audiência pública na Câmara dos Deputados. Um estudo da Fundação Oswaldo Cruz e da Universidade Federal da Bahia revelou que ondas de calor causaram cerca de 120 mil mortes no Brasil entre 2000 e 2019. Os dados apontam uma ameaça silenciosa com maior impacto sobre idosos, pessoas mais pobres e com menor escolaridade. São Paulo marcou o maior número absoluto de mortes, com 30.813 registros. O presidente da Câmara dos Deputados, Hugo Mota, admitiu a interlocutores ter viajado para Portugal em um jato de Daniel Porcaro a convite do senador Ciro Nogueira, do Progressistas. Mota também confirmou que o banqueiro pagou diárias da hospedagem em um hotel de luxo em Lisboa, conforme apontado pela Polícia Federal. Nesta semana, o Supremo Tribunal Federal derrubou o sigilo de documentos enviados pela PF sobre o caso do Banco Master. No horário de Brasília, 4h32.
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2: Seguimos com o CBN Madrugada ao vivo para todo o Brasil, agora 4 horas e 34 minutos. Muito bom dia para você que chega agora, para você que permanece com a gente. Obrigado pela sua audiência. Eu sou Clauson Dutra. Vamos até 5 horas da manhã. Agora, gente, como prometido, a gente abre aqui o nosso programa, o espaço para Fernando Andrade, Celso Unzelt e Ariel Palacios. Eles comentaram sobre seleção brasileira e trouxeram também um livro do jornalista Celso Unzelt para essa roda de debates e de conversas. O nome do livro é Almanac do Brasil nas Copas, curiosidades exclusivas para torcedores de carteirinha. Vamos acompanhar esse bate-papo, essa entrevista que está demais.
3: Nosso convidado hoje aqui, um convidado especial no estúdio montado aqui na Arena Globo, no Parque de Ibirapuera, em São Paulo, Celso Unzelt, jornalista, pesquisador esportivo, trabalhou na revista Placar, TV Cultura, também foi consultor do Museu do Futebol e do Memorial do Corinthians, hoje é comentarista da ESPN e é professor de jornalismo na Faculdade Casper Libero, em São Paulo, e está lançando Almanac do Brasil nas Copas, curiosidades exclusivas para torcedores de carteirinha, que você que nos acompanha com a imagem pode ver aqui. Celso, um prazer recebê-lo aqui no estúdio CBN. Aê, tudo bem, Celso? Bem-vindo.
4: Agora sim, Fernando. Prazer é todo meu de estar aqui com você. Um abraço a você, aos ouvintes da da CBN, é falar, né? A força do hábito é tanta letrinha, né?
3: Eu
4: acabei
3: sei.
4: De vir da ESPN. Aos ouvintes da CBN, eu também sou um deles.
3: Muito
4: a diferença
3: obrigado.
4: É que estou na Arena Globo, no Ibirapuera, em vez de estar ouvindo vocês como habitualmente faço, principalmente quando estou no carro, né?
3: Muito bom, obrigado pela audiência.
4: Eu adoro rádio desde criança.
3: Eu imagino, que legal. Celso, esse é o seu 26º
4: livro.
3: Olha só, 26º livro sobre futebol.
4: 25 deles sobre futebol.
3: 25 deles sobre futebol?
4: Um deles é sobre a história da família Bresser em São Paulo.
3: Ufa, um só. Tá bom, tá bom. Agora, fica imaginando o seguinte, o futebol, a seleção brasileira, os clubes brasileiros, tudo é muito documentado. E aí vem você ali, comendo pelas beiradas, achando dados, histórias pouco conhecidas que você traz aqui nesse almanac. Quero saber como é que foi o processo de pesquisa para fazer o que não existe ainda.
4: É isso, Fernando, acho que esse é o grande desafio, né? No, na própria apresentação do livro, a minha primeira frase é essa: muito já se escreveu sobre a Copa do Mundo de Futebol Masculino, porque temos também a feminina, equiparada aí pela FIFA, com atraso, mais recentemente, né? Que vem sendo disputada desde 1930, e também sobre as participações do Brasil. E eu acho que o grande desafio é esse: trazer algo que as pessoas ainda não saibam. Por isso a gente também colocou aqui uma chamada de capa.

0: na história da Copa do Mundo com a camisa do Brasil. É bom lembrar que o livro é sobre o Brasil na Copa do Mundo, né? Não é sobre o evento Copa do Mundo em si. Quantas vezes o Brasil jogou com camisa amarela, calção azul e meia branca, ou camisa azul, calção branco e meia azul, ou todo de azul? É claro que a gente tem que buscar esses dados. Mas uma vez tendo esses dados, joga-se aí nessas fantásticas planilhas que existem hoje em dia, e o Gustavo é um mestre nisso, além de gostar tanto de futebol quanto eu, e a gente tem esses resultados de uma maneira mais rápida. É claro que para obtê-los é uma luta. Essa questão de assistência, por exemplo.
1: Isso é novo. A gente está ouvindo agora. Da onde veio isso? Ah, fulano de tal teve, fez, sabe, 4 gols na temporada e fez 8 assistências. Isso vem da onde?
0: Isso vem dos esportes americanos. Principalmente do basquete, no caso das assistências. A
1: assistência conta muito,
0: né? E no futebol há uma certa controvérsia sobre o que é realmente a assistência. Às vezes tem assistências involuntárias. Sim. Tem assistência que o cara pega a bola, carrega a vida inteira e faz o gol, aí você tem que retroagir lá no começo da jogada para saber quem deu a assistência. Eu, de uma maneira assim muito prática, decidi que assistência é o último toque na bola antes que a bola chegue ao cara que faz o gol, não interessa quanto tempo ele a carregue. E aí nós, então, em cima desse conceito de assistência, que também não é fácil, porque como é que você vai lá nas Copas de 30, 34, 38, tem gol que você não tem imagem? Tem gol que você tem uma única imagem.
1: A primeira transmissão de rádio foi 38.
0: Então,
1: como é que você fez antes disso?
0: O Galeano Neto. Registros de jornais, o limite, antes de tudo, os vídeos, né?
1: O
0: vídeo é o mais fiel.
1: Claro.
0: Mas às vezes o corte é rápido, não dá para identificar muito, os jogadores não usavam números antes de 1950.
1: Nossa, verdade.
0: Então é uma loucura. A gente discriminou também no livro coisas como todos os gols do Brasil em Copas do Mundo. Foi a primeira vez que alguém determina se os gols foram de cabeça, de pé direito, de pé esquerdo, de pênalti, de falta. Então tem alguns gols aqui, muito poucos gols de, entre 30 e 38, que a gente não sabe se foram com o pé direito ou com o pé esquerdo. O resto a gente tem tudo. Você tem referências. O primeiro gol do Brasil em Copas foi marcado pelo João Coelho Neto, o Preguinho, filho do escritor Coelho Neto, que era muito ligado ao Fluminense. E não há nenhum registro de como esse gol foi marcado, a não ser por um relato que ele deu para um livro. O Preguinho morreu em 1979, né? Então ele dá um relato para um livro chamado Preguinho, Confissões de um Gigante. É um depoimento dele ao jornalista Valdir Barbosa, de um livro que foi lançado em 2013. É o único lugar em que há uma referência de que esse gol tenha sido marcado de cabeça.
1: Ah, era essa minha curiosidade.
0: Como é pela boca do próprio,
1: tá bom.
0: Né? E não há registros, os jornais do dia seguinte não se preocupavam muito com esse padrão, né? E ninguém faz referência de como esse gol teria sido marcado. Então confiamos nessa, nesse depoimento, que aliás, quem achou foi o Gustavo, meu parceiro. Eu teci elogios aqui às qualidades dele como engenheiro, mas como eu falei, é muito bom que ele também seja tão maluco pro futebol quanto eu, porque ele também entra na seara do conteúdo, aliás, entra muito na seara do conteúdo. Então foi uma parceria muito feliz nesse sentido, Fernando.
1: Legal. Agora, tem algum dado que você não conseguiu levantar, você só disse assim, ó, disso aqui eu desisto, não tem, não existe?
0: É, a discriminação do pé, se foi pé direito ou esquerdo, em 6 jogos do Brasil entre as Copas de 30 e 38. Então, dos 12 primeiros gols do Brasil, falta-me essa discriminação, se pé direito ou esquerdo. Mas o resto a gente tem tudo.
1: Tá. É por meio, Celso, é por meio do esporte que muita gente tem contato com a leitura. Eu tenho um exemplo lá de casa, tenho 2 filhos. Os 2 são fãs de futebol e eu tô aí incentivando para ser fã da literatura também.
0: Que legal.
1: E aí tem um fato muito legal, que um dia eu falei assim, ó, você quer se dar bem na resenha? Pra falar com a galera, tal, pra falar sobre futebol. Então, leio isso aqui. E dei pra um deles, pro Cauê, que é o mais velho, tem 15 anos. Eu dei pra eles Escola Brasileira de Futebol, do nosso colega.

0: HPVC. E aí, meio que deu um estalo, assim, curtiu, tá lá na cabeceira dele e tal, não sei se terminou ainda, mas eu li esse livro para fazer entrevista com o PVC à época. Ou seja, é através do esporte que muita gente pega um livro.
1: Sim.
0: O que que você, como é que você vê isso? E, aliás, para você, foi também nesse sentido?
1: É, essa é a minha filosofia de vida. Eu sempre digo que o esporte, e o futebol especificamente, não são um fim em si, são um meio. Um meio que te pode abrir muitas outras portas. Eu lembro que o meu filho, você falou de filhos, o meu filho Daniel, que agora está com 22 anos, tem outros interesses, estuda física, é estagiário lá no Manual do Mundo, que é um...
0: Ah, que legal!
1: Super bomba com aqueles vídeos, né? O Daniel era pequeno e ele chegou da escola para casa com um diploma de astronomia. E eu falei, Daniel, você entende de astronomia? Ele falou assim, ah, foi fácil, pai. Nessa prova aí caiu o escudo do Cruzeiro, que na verdade é o Cruzeiro do Sul, mas que ele reconhecia pelo escudo do Cruzeiro de Belo Horizonte. Então são portas que se abrem, né, para leitura, para interesses outros. Eu mesmo, como autor, entre esses livros, eu considero que talvez o mais significativo tenha sido o Almanac do Timão, que são todos os jogos da história do Corinthians desde 1910. E agora menos, porque a Arena Neoquímica é um outro tipo de convivência, mas quando íamos ao Pacaembu, eu e meu filho, eu ficava emocionado com as pessoas me parando e falando assim, o primeiro livro da minha vida foi o seu livro sobre os jogos do Corinthians. Hoje eu sou um engenheiro, hoje eu sou um advogado, hoje eu sou um psicólogo, qualquer outra coisa, meu avô me deu. Então o futebol tem muito essa questão de afetividade, né? E só completando rapidamente para não deixar sem resposta a sua pergunta, no meu caso teve um pouco disso. Eu até os 9 anos de idade eu detestava futebol, eu não gostava de futebol. A minha lembrança mais antiga de Copa do Mundo é a Copa de 74, que eu estava no pré-primário, e a professora colocou uma televisão na classe para vermos os jogos. Foi horrível, porque o Brasil ficou em 2-0 a 0 com Escócia e Iugoslávia, não tinha nada para ver. A classe foi invadida por alunos maiores que rasgavam os nossos trabalhinhos que ficavam expostos na parede, a professora não dizia nada, eu ficava indignado. Futebol roubava a atenção do meu pai, que sempre gostou de futebol, está vivo, graças a Deus, aí com quase 96 anos. Tomava a atenção do meu pai no fim de semana. 90 minutos para uma criança era muito tempo. Era um evento que começava de dia e acabava naquela depressão da noite do domingo, da volta à vida normal. Então eu tinha referências muito ruins de futebol, até o dia que eu peguei o manual do Zé Carioca, porque eu adorava histórias em quadrinhos. Eu queria ser desenhista de quadrinhos. E o manual do Zé Carioca era uma publicação temática da Editora Abril, num tempo em que não tínhamos internet, não tínhamos informação. O tema era futebol. E ali eu me apaixonei, pelo menos pela teoria do futebol, porque jogar mesmo eu nunca joguei nada, fui um goleiro mediano. Outro dia fiquei até decepcionado que você citou o nosso amigo PVC, né? O PVC é meu amigo de muitos anos, meu padrinho de casamento.
0: Que legal.
1: E eu quis confirmar, conversando com outras pessoas, falei assim, ah, eu era um goleiro razoável, não era, Paulo? Ele olhou assim como quem diz, nem tanto. Então era
0: amigo
1: um goleiro...
0: Amigo é pra essas coisas, fala a verdade.
1: Apenas sincerão. Razoável. Eu gosto mesmo é da teoria, né? E eu acho que nesse sentido o futebol me salvou. E, inclusive com a convivência com outras crianças, né? Você falou dos seus filhos para abafar na resenha, né?
0: É isso, agora é isso.
1: Então acho que o futebol me ajudou muito com a convivência com que outras crianças.
0: Estamos aqui com o Celso Unzelt, que é jornalista pesquisador, está lançando Almanac do Brasil nas Copas. E agora nós vamos a Buenos Aires conversar com Ariel Palacios.
2: Como estão? Tudo bem, Fernando, o Celso Unzelt e os ouvintes? Tudo em ordem?
0: Tudo bem. Bom, o Celso está lançando um livro, o Ariel acabou de lançar um livro que também dialoga com um trabalho que o Celso faz. O livro do Ariel é O Futebol Lado B, Entre Deuses, Dribles, Ditadores e Delírios, O Absurdo, O Improvável e O Genial do Esporte Mais Amado do Mundo. Os dois têm muita... Os dois sabem fazer pesquisa, isso é fato, porque dá para ver no livro dos dois isso. Agora, Ariel, Você sugeriu aqui uma conversa sobre o seguinte, tem a ver com o que tem também aqui no livro do Celso, que é o seguinte, essa é uma Copa globalizada e tem muita gente, muitos jogadores que estão em seleções de países diferentes às quais nasceram. E no livro do Celso, o Celso traz aqui também todos os jogadores brasileiros que jogaram por outras seleções. Então vou deixar você primeiro dar uma geral sobre como é que está essa Copa globalizada, quem que é, de qual país e que joga por outro, Ariel.
2: É muito interessante porque apesar que o presidente Trump vai na contramão da globalização e do cosmopolitismo, né, complicando a permanência dos jogadores iranianos dentro dos Estados Unidos, né, limitando a presença de imigrantes, etc., né, de todas formas acabou sendo uma Copa que é cosmopolita, que é globalizada, porque a composição das atuais seleções são muito diversas, mostrando fluxos migratórios, às vezes fluxos migratórios duplos ou triplos, né? Vamos lá. Do total de 1.248 jogadores que estão nesta Copa, 289 jogadores, quer dizer, 23%, estão jogando por uma seleção que não é a seleção do país onde eles nasceram, né? Das 48 seleções, 40 possuem pelo menos um jogador que não nasceu no país. Somente 8 são compostas integralmente por jogadores que nasceram nas nações dessas seleções. E o país que mais colaborou para fornecer jogadores nascidos em São Paulo é a França. São 98 jogadores, quer dizer, 23 estão na seleção francesa e o resto está espalhado em 12 seleções de 4 continentes, como por exemplo os 13 franceses de nascimento que jogam pela seleção da Argélia. Recordando, a Argélia foi uma colônia francesa até o início dos anos 60. Então, muitos argelinos mudaram para a França há mais de um século. Tiveram filhos e algum desses filhos, ou netos ou bisnetos, agora foram para a terra de seus antepassados, né? Por exemplo, o 11 franceses nascidos na França que foram para a seleção do Haiti, outros 11 made in France, né, que estão na seleção do Congo, outros 10 que estão na seleção do Senegal. Então, todos esses países foram colônias francesas no passado. Então, como disse, são filhos ou netos de pessoas que migraram da África para a França e agora esses descendentes decidiram representar a terra de seus antepassados. Dentro da França mesmo, só há 3 jogadores que não nasceram dentro do país. É o caso de Michel Olis, nascido na Inglaterra, Marcus Thuram, na Itália, e Brice Samba, que nasceu na República Democrática do Congo. Várias pessoas acham que Mbappé nasceu fora da França, mas é francês de nascimento. Outro país que exportou muitos jogadores para uma seleção foram os Países Baixos. 40 neerlandeses de nascimento espalhados em várias seleções. A grande maioria dos neerlandeses, ou antigamente chamados holandeses, foram para Curaçao. Curaçao é uma coisa engraçada, porque o país é parte da coroa holandesa, embora seja autônomo no futebol, e por isso tem uma seleção que é reconhecida pela FIFA. Inclusive a Inglaterra também exportou, digamos assim, 24 jogadores que estão no Canadá, Congo, Iraque, entre outros, né? Então é interessante ver como é que esse fluxo migratório, bom, 4 brasileiros que nasceram no Brasil, mas estão em outras seleções, um no Paraguai, cuja avó paterna era paraguaia, um em Portugal e 2 em Dakar, né? Então é interessante ver, inclusive também há todo um fluxo de técnicos, né? É a Copa com menos técnicos que não nasceram no país onde lideram as seleções também. Então, mais ou menos 43% dos técnicos não são nascidos nos países. Perdão, somente 43% são nascidos nos países cujas seleções comandam, enquanto que nos anos 70 eram 70%+. Então, é a globalização mesmo, a diversidade.
0: Celso, vamos lá, jogadores brasileiros que foram defender outros times em outras Copas, são vários também, né?
1: São vários. Um abraço ao Ariel e minha admiração também pelo trabalho dele como jornalista, e é uma honra para o jornalismo esportivo quando ele entra na seara do esporte com todo
0: com ele gosta, né?
2: Muito obrigado.
1: Na verdade é a intensificação de um processo, né? O Ariel mostra no livro dele que o futebol e a Copa do Mundo são sempre um reflexo dos tempos. Então, dos 26, eu listo 26 jogadores nascidos no Brasil e que defenderam outras seleções, inclusive o primeiro brasileiro campeão do mundo é o Anfilógeno Guarisi, o Anfiló, em 1934 pela Itália. Ou seja, ele nasceu em São Paulo, ele é o primeiro dessa lista de 26. O Brasil não era campeão do mundo, o Filó já era campeão do mundo. Nós tivemos alguns casos como o Altafine, né? O João José Altafine, que inclusive é uma prima do meu pai. Ele era o Mazola. Ele é campeão do mundo pelo Brasil em 58. Em 62 ele joga a Copa pela Itália, junto com o Sormani, que era de Jaú. Então, nós tínhamos, na época, as regras da FIFA permitiam isso, né? Essa lista vai longe até chegar o ano de 2022, o livro acaba antes da Copa de 26. Nós tivemos o Matheus Nunes e o Otávio, ambos jogando por Portugal. O Matheus Nunes é natural de São Gonçalo, Rio de Janeiro, e o Otávio de João Pessoa, Paraíba. Então é um fenômeno que se intensifica ao longo do tempo e que é um reflexo. Se hoje ele é um reflexo da globalização, lá atrás, nos anos 30, ele era um reflexo, por exemplo, do esforço do Mussolini de chamar os oriundi, não só brasileiros, né? O Ariel sabe dos argentinos que colaboraram muito para a Itália, bicampeão mundial de 34 e 38. E o Filó era o brasileiro nessa história. Então é um reflexo dos tempos, eu acho que em certo sentido muito positivo, porque democratiza, né? Eu, na minha infância, por exemplo, as Copas de 78, havia um negro na seleção francesa, que era o zagueiro Mario Tresor, nascido na Martinica. E hoje você tem uma maioria de elementos de afrodescendentes, não só na França, mas na Holanda já era mais comum, né, Ariel? Há mais tempo. Exato. Na Holanda você tem também muitos afrodescendentes, mas isso colaborou muito para a democratização do jogo. Enfim, as próximas gerações, eu imagino, estarão na contramão dos nossos antepassados, né? Eles vinham fazer a América. Eu imagino, e muitos que estão nos ouvindo já têm filhos morando fora do Brasil.
0: Hoje, numa seleção, pode ter quantos, tem um limite de pessoas que nascerem em outro país?
1: Não, porque não? A FIFA não considera o vínculo
0: naturalizado.
1: A gente tem casos, inclusive, de gente que em categoria de base, antes disso era proibido. É. A FIFA foi flexibilizando, né? Você tem casos de gente que defendeu como categoria de base um país e no profissional fez a opção por outro.
0: Naturalizou.
1: Tem casos de jogadores que tinham 3, 4 opções.
0: Uau!
1: Porque o pai de um país, a mãe de outro país. Está muito, muito diversificado isso hoje em dia. E você tem, por exemplo, no Brasil, um jogador que até há pouco tempo estava defendendo a seleção brasileira, que é o Andreas Pereira, que nasceu na Bélgica. E ele fez a opção pela seleção do Brasil.
0: Ariel, quer complementar?
2: Sim, porque é muito interessante isso que ele está comentando, até porque, por um lado, por exemplo, quando o Filó, Anfilóquio Guarisi, né, o Filó, que depois italianizaram o nome dele para Anfilogini, porque o pessoal do Mussolini disse em 34, agora vamos dar uma italianizada aqui no teu nome, não é? Anfilóquio não é muito italiano, então vai virar Anfilogini Guarisi, não é? Ele, como ele disse, ele ganhou a primeira Copa brasileira, a primeira Copa que um brasileiro pôde ostentar foi com o Anfilóquio, em 34, muito antes da primeira Copa que o Brasil obteve como conjunto. O mais engraçado é que o Anfilóquio, junto com outros 4 jogadores argentinos, também oriundi, que haviam ido para a Itália, importados pelo Mussolini, 4 argentinos e um brasileiro ganharam juntos a primeira Copa antes que seus respectivos países, né? Então, é bastante peculiar, como já havia uma espécie ali de, né, um condimento de diversidade naquela época. Infelizmente era por causa do Mussolini, não por questões democráticas. Mussolini, só para recordar aqui, o fundador do fascismo, ditador italiano e tal. Mas é muito interessante isso, né, sobre como o mundo foi mudando, não é? Então é é natural que isso aconteça. Sim. E que haja novos fluxos na contramão no futuro. Havia alguma outra coisa que eu queria comentar, mas agora esqueci.
0: Não, tudo bem, o Celso tem que quer complementar. Não,
1: o
0: Celso.
1: Próprio Guarizzi, que o Ariel citou, é verdade, o Anfilóquio vira Anfilódino, né? Anfilodino. É, o próprio Guarizzi, do sobrenome dele, ele pegou, me parece, da sogra. Porque ele era, aqui no Brasil, ele era Anfilóquio Marques.
2: Marques.
1: A origem dele, ele tem uma origem portuguesa. O pai dele foi o primeiro presidente da Portuguesa aqui em São Paulo, da Portuguesa de Desportos. Depois ele jogou no Paulistano, jogou no Corinthians, se consagrou no Corinthians. E aí ele vai jogar na Itália, na Lazio. Um time chamado, que ganhou o apelido de Brasilásio, porque levou vários jogadores brasileiros de uma vez, né? E o Filó era um deles, o Anfilóquio, o Anfilódino para os italianos, né? Anfilodino.
3: Esse papo na íntegra, completo, você tem no site da Rádio CBN ou no YouTube da Rádio que Toca Notícias. 4 horas e 58 minutos, finalizo mais essa edição do CBN Madrugada, edição de quinta-feira, dia 18 de junho de 2026. Já deixando meu abraço mais que especial, e mais que especial mesmo, para Maria Bethânia, gente. Hoje, Maria Bethânia está comemorando 80 anos de vida. Parabéns a Maria Bethânia, nossa cantora, compositora. Tudo de melhor nessa vida para Maria Bethânia. E hoje vai ter uma programação especial preparada para a comemoração dos 80 anos dela. Duas missas em homenagem à vida da cantora estão programadas na Bahia. Uma em Salvador e outra em Santo Amaro, onde ela nasceu. A celebração na capital baiana vai acontecer no Santuário Santa Dulce dos Pobres, às 8h30 da manhã. Uma ação promovida pelo fã-clube Rosa dos Ventos, Bahia. Ainda em Salvador, haverá um show na Casa da Mãe, às 8h. Na cidade natal de Bethânia, as celebrações religiosas estão marcadas para as 18h na Basílica Nossa Senhora da Purificação, em Camaragibe. Pernambuco também tem homenagem à exposição da terceira oficina de poesia, música e desenho. Fica a dica, portanto. Maria Bethânia, parabéns pra você e tudo de melhor aqui, ó, coraçãozinho pra Maria Bethânia, escuto sempre. Inclusive, Maria Bethânia, talvez fosse uma das minhas escolhidas pra entrar num jogo de futebol, num jogo de Copa do Mundo, será? Ou será que é cadenciado demais? Amanhã, aliás, na madrugada de sexta-feira, a gente já vai fazer o esquenta pro jogo da seleção brasileira, exatamente, 12h de sexta-feira a gente já vai estar aqui naquela expectativa pro jogo do Brasil contra o Haiti. Você vai poder participar em áudio de até 30 segundos. Você vai comentar sobre o jogo. Não, Cláudio, vai ser 4-1 pro Brasil, vai ser 3-0, 5-0 para a seleção brasileira. Vai ter áudio liberado, vai ter rodada dos ouvintes a cada meia hora dentro do CBN Madrugada. E o melhor, gente, você vai poder, além de tudo, falar qual música você escolheria para entrar numa partida de futebol de Copa do Mundo. E aí, qual seria a música do seu fone de ouvido para entrar num jogo importante de Copa do Mundo? Eu quero ouvir essa resposta e o seu placar, só que na madrugada de sexta-feira. Agora, 5 horas e 1 minuto, gente, já estourei demais o tempo aqui. Vem aí o CBN Primeiras Notícias com o grande Frederico Goulart. Eu volto na madrugada de sexta-feira com muito mais. Trabalhos técnicos de Ricardo Garcia, produção de Karina Almeida. Chefia da redação pela madrugada de Milson Fernandes, apuração leitura do repórter CBN de Matheus de Souza. Grande abraço para você e até logo.

0: quinta-feira, 18 de junho de 2026. A Polícia Rodoviária Federal fez a maior apreensão de fuzis da história da corporação. 26 armas do tipo, além de 16 pistolas e milhares de munições, foram apreendidas em Santa Terezinha de Itaipu, no oeste do Paraná. O local fica próximo da fronteira do Brasil com o Paraguai. O armamento foi encontrado em um caminhão com insumos para ração animal. A carga estava vindo da Argentina e tinha como destino o estado de Minas Gerais. Países membros do G7 pressionaram empresas de tecnologia para a criação de ferramentas que garantam a segurança das crianças na internet, em meio a preocupações com impactos do avanço da inteligência artificial. O apelo foi feito ao término de 3 dias de encontro no leste francês. Na segunda-feira, o primeiro-ministro britânico Keir Starmer anunciou que menores de 16 anos poderão ser proibidos de usar redes sociais no Reino Unido, enquanto a França avalia uma medida semelhante. No horário de Brasília, 5:03.
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1: Olá, tudo bem? Muito bom dia. Estamos no ar com CBN Primeiras Notícias. Estamos prontos para a edição dessa quinta-feira. Está começando agora às 5h04. 5h04. Vamos acordar porque está na hora. Despertador tocando. E aqui no Primeiras Notícias você sabe quais serão os assuntos principais do noticiário desse dia 18 de junho de 2026. Estamos a partir de agora ao vivo no seu radinho, estamos ao vivo também na nossa transmissão com imagens no YouTube e no Globoplay para quem quiser assistir, para quem quiser, além de ouvir, assistir, também participar. Estão abertos os nossos canais de comunicação, o chat no YouTube. Manda lá o seu bom dia, o seu recado. Fala de onde você acompanha a gente, como é que tá o tempo, tá frio aí na sua região, como é que você tá amanhecendo aí no seu estado, ou da parte do mundo que você acompanha o CBN Primeiras Notícias, o chat tá lá pra isso e tem o WhatsApp também, 21 997642381. Salva aí na agenda do seu celular, o zap do PN 997642381. Ana Paula Jalme, tudo bem? Bom dia!
2: Oi, Fred, bom dia pra você, bom dia também pro nosso ouvinte. Tudo bem com você?
1: Tudo certo, Ana Paula.
2: Pré-sexta hoje, hein, Fred?
1: É o pré-sextou.
2: E pré-jogo do Brasil, né? É o mais importante.
1: Amanhã, sexta-feira, vai ser daquele jeito, né? E tem a sexta-feira, que todo mundo gosta, Brasil! E tem o jogo do Brasil, às 9h30, né?
2: É, amanhã é mais tarde.
1: O pessoal vai pisar na jaca amanhã, na sexta-feira.
2: Vai madrugada dentro, comemorando se Deus quiser, né?
1: É, isso que eu ia falar. Espero que o Brasil colabore, né? Com a sexta-feira de todo mundo.
2: 2-1, pelo menos.
1: Mas o adversário, um pouco mais tranquilo, né? Que o primeiro, o Haiti. Hoje o Brasil já tá indo lá pra Filadélfia. Hoje já começa a segunda rodada da Copa do Mundo. Já passou a primeira rodada.
2: Voando.
1: Daqui a pouquinho a gente vai acionar o nosso Leonardo Dai, lá direto dos Estados Unidos. Olá, Paulo. Mas antes da gente entrar no assunto Copa do Mundo, você sabe, né? A gente também fica monitorando os temas lá de Brasília, noticiário internacional. Hoje um dia importante. Aquele acordo de paz entre Estados Unidos e Irã foi assinado e hoje já entra em vigor. A gente traz as novidades, o que está mudando, o que não está mudando, qual é a perspectiva, qual é a segurança desse acordo, né, que prevê o fim do conflito no Oriente Médio entre Estados Unidos e Irã. Vamos falar sobre novas revelações do celular de Daniel Vorcaro, né? Polícia Federal encontrando agora diálogos envolvendo o presidente da Câmara dos Deputados, Hugo Mota, pedindo dinheiro para Daniel Vorcaro, empréstimo para a cunhada dele, do presidente da Câmara, Hugo Mota. E vamos falar também sobre o fim da química, né? Entre o presidente Lula e o presidente Donald Trump. Você lembra do ano passado, né? Aquele encontro na ONU, a sintonia entre os dois. Rolou lá na França, né? O G7, o encontro do G7. Os dois não tiveram uma reunião bilateral. E houve troca de farpas. A gente vai explicar o contexto aqui pra você a partir de agora. Esses são os três assuntos que abrem Primeiras Notícias logo de cara, depois da nossa vinheta, que vem na sequência. Mas a gente fica ao vivo até às 6 da manhã com muito mais. O programa já começou.
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1: A Polícia Federal encontrou mensagens que indicam que o presidente da Câmara, Hugo Mota, teria pedido a Daniel Vorcaro um empréstimo de R$22 milhões para uma empresa da cunhada dele. Os recursos foram utilizados por uma companhia contratada pela família do parlamentar para aquisição de um terreno na cidade de João Pessoa, na Paraíba, onde vai ser construído um novo bairro. As informações foram reveladas pelo jornal O Estado de São Paulo. Hugo Mota negou as irregularidades e disse que a operação está dentro da legalidade. Vamos a Brasília com Igor Cardim.
3: A Polícia Federal encontrou mensagens em que o presidente da Câmara, Hugo Mota, teria pedido ao banqueiro Daniel Vorcaro a liberação de um empréstimo de pelo menos R$22 milhões para uma empresa de sua cunhada, Bianca Medeiros. A revelação é do jornal O Estado de São Paulo. O financiamento foi concedido pelo Banco Master em março de 2024 e, segundo os investigadores, as conversas fazem parte do material analisado na Operação Compliance Zero. Ao ser questionado pelo Estadão, Mota evitou confirmar se atuou diretamente para viabilizar o crédito e afirmou repetidamente que a operação ocorreu dentro da legalidade e que a empresa responsável pelo empréstimo mantém os pagamentos em dia.
4: Não tem ilegalidade de nada.
5: O senhor não interveio de algum
4: não tem ilegalidade de nada nisso.
5: O senhor chegou a entender?
4: Não tem ilegalidade. O empréstimo é legal, feito por uma empresa. O patrimônio está lá, pode ser averiguado. Tem laudo de avaliação, que o terreno, inclusive, vale muitas vezes mais do que foi contratado. E ele tinha uma instituição que estava operando dentro das regras e leis do país.
5: O senhor chegou a pedir aí?
4: Então, está dentro da legalidade.
3: Os documentos também mostram que Mota viajou para Portugal em 2024 em um avião de Daniel Vorcaro, a convite do senador Ciro Nogueira. Segundo a PF, o ex-banqueiro custeou hospedagens de luxo em Lisboa para os dois. Mota confirmou a viagem e parte das despesas, afirmando que à época não tinha conhecimento de irregularidades envolvendo Vorcaro e defendeu uma apuração isenta dos fatos. Nesta semana, questionado sobre o assunto, Mota afirmou estar tranquilo e disse confiar nas instituições.
1: A Polícia Federal investiga se os benefícios concedidos por Daniel Vorcaro a Hugo Mota resultaram em alguma contrapartida. Uma das linhas de investigação é uma emenda apresentada pelo parlamentar para obrigar seguradoras e instituições financeiras a aplicar recursos em créditos de carbono, o que beneficiaria os negócios da família do banqueiro. Já está em vigor o acordo de paz assinado pelos Estados Unidos com o Irã. De acordo com a agência oficial de notícias iraniana, as forças navais da Guarda Revolucionária do país suspenderam as abordagens a navios cargueiros no Estreito de Hormuz. Fontes do Pentágono indicam que o fluxo de petroleiros e navios de contêineres comercialmente vitais está voltando à normalidade na região, embora a Marinha Americana mantenha navios de guerra posicionados de forma discreta no Golfo de Omã para monitorar o cumprimento do cessar-fogo marítimo. O memorando de entendimento com 14 pontos foi assinado pelo presidente Donald Trump em Versalhes, na França, e ratificado em Teherã, a capital iraniana, pelo presidente iraniano Massoud Pezeshkian. O tratado estabelece o cessar-fogo imediato e permanente das operações militares em todas as frentes de combate, incluindo o Líbano. A República Islâmica do Irã se comprometeu a reabrir o tráfego marítimo no Estreito de Hormuz de forma gradual, estabelecendo um prazo técnico de 30 dias para concluir a varredura e a remoção de minas. Em contrapartida, os Estados Unidos iniciaram a suspensão imediata do bloqueio naval contra portos iranianos. Os termos estipulam que o tráfego de embarcações mercantes pelo canal estratégico será totalmente gratuito e seguro por um período de 60 dias. O governo de Teherã disse que vai iniciar diálogos formais com os países do Golfo para definir a administração futura do Estreito de Hormuz. No setor nuclear, o governo iraniano reafirmou o compromisso de não produzir ou adquirir armas atômicas e aceitou realizar a diluição do seu estoque de urânio enriquecido. O procedimento de descarte dos materiais armazenados vai ser executado no próprio local, sob a fiscalização direta da Agência Internacional de Energia Atômica. A Casa Branca autorizou a liberação integral de todos os ativos e fundos financeiros do Irã que estavam congelados por sanções anteriores. O Pacto da Trégua prevê que Washington e Teherã conduzam rodadas de negociações para alcançar um acordo definitivo em um prazo regulamentar de 2 meses. Caso as cláusulas sejam cumpridas, os Estados Unidos e países parceiros viabilizarão um fundo internacional de US$ 300 bilhões para a reconstrução do Irã. Durante uma entrevista coletiva, no encerramento da cúpula do G7 na França, o presidente Donald Trump justificou o acordo.
6: A única coisa que eu não queria ver era uma catástrofe econômica. Se tivéssemos continuado com isso, poderia ter acontecido.
1: As potências que compõem o G7 divulgaram um comunicado conjunto celebrando o avanço diplomático como uma oportunidade histórica para conter a proliferação nuclear na região. O Ministério das Relações Exteriores da China também classificou o acordo como essencial e cobrou gestão prudente das rotas de navegação. No Oriente Médio, o líder do Hezbollah, Naim Qassem, saudou o acordo como uma grande vitória e afirmou que as negociações do Líbano com Israel devem se limitar à segurança mútua e não ao desarmamento do grupo. Por outro lado, o governo israelense disse que o acordo não vincula as ações de Israel para garantir a segurança dos seus cidadãos na fronteira e intensificou os ataques ao Líbano nas últimas horas. 9 meses depois da química e dos elogios no primeiro encontro na ONU, os presidentes Lula e Donald Trump tiveram os primeiros atritos na reunião do G7 na França. Em meio às negociações sobre as tarifas impostas pelo governo dos Estados Unidos, não houve uma nova reunião bilateral. Perguntado sobre o Brasil, Donald Trump declarou que o país está complicado e perigoso politicamente.
7: It's become a little rough country, right? Politically. It's been a little dangerous politically. You're talking about.
8: Tem se tornado um país difícil politicamente. Tem sido um pouco perigoso politicamente. Soube que prenderam alguém que está concorrendo a um cargo. Ouvi dizer que prenderam o Bolsonaro Jr. Ele estava indo bem nas pesquisas e o prenderam porque ele fez uma declaração no Texas. Eles o prenderam ou querem prendê-lo.
1: Claramente, o presidente Donald Trump confundiu a condenação criminal do ex-deputado Eduardo Bolsonaro com a situação do senador Flávio Bolsonaro, que é pré-candidato à presidência da República. Como se sabe, os filhos do ex-presidente não foram presos. Na terça-feira, o Supremo Tribunal Federal condenou Eduardo Bolsonaro por coação no curso do processo por ter atuado nos Estados Unidos para tentar atrapalhar o julgamento do pai no processo da trama golpista. Questionado sobre as falas de Donald Trump, o presidente brasileiro Lula rebateu de forma dura e pediu que o presidente americano não interfira nas eleições brasileiras. As informações são da repórter Rani Veloso.
9: Após encerrar a participação na cúpula do G7 na França, Lula disse que não pediu uma reunião bilateral com Donald Trump porque os dois países ainda estão em fase de negociação. O presidente brasileiro classificou as recentes ofensivas americanas contra o Brasil de desaforadas e afirmou que Trump fala muito e ouve pouco, agindo como imperador. Lula se referiu à ameaça de um novo tarifaço e à classificação das facções criminosas brasileiras em terroristas.
10: E eu não pedi bilateral para o Trump porque nós estamos em negociação. Eu acho que o que ele fez foi uma coisa desaforada para o Brasil. Ele sabe disso. É por isso que eu disse que ele ainda continua agindo como imperador. Então eu entreguei por escrito, porque agora, quando eu converso com uma pessoa que fala mais do que ouve, eu faço questão de entregar por escrito para as pessoas não esquecerem o que eu entreguei.
9: Lula cobrou respeito de Trump em relação à política interna e exigiu que os Estados Unidos não se metam nas eleições deste ano no Brasil. Ele lembrou que o ex-presidente Jair Bolsonaro já está preso e ressaltou que se Trump conhece o Brasil pela relação que ele tem com a família Bolsonaro, ele desconhece o Brasil. A fala foi em resposta à declaração de Trump mais cedo, quando disse que o Brasil é politicamente perigoso.
10: Para mim, ele pode continuar gostando do Bolsonaro, do pai, do filho, do neto, não tem nenhum problema. É um problema dele. Afinal de contas, gosto não se discute. Agora, não se meta nas eleições do Brasil, porque as eleições do Brasil é um problema do Brasil.
9: Na terça-feira, os dois líderes tiveram apenas 2 contatos rápidos e informais nos corredores da cúpula quando Trump desejou bom trabalho a Lula. Ao final do seu discurso no G7, Lula desafiou Trump a parar de adotar a supremacia de uma nação sobre a outra e discutir o comércio global com seriedade na próxima reunião do G20 nos Estados Unidos, na presença do líder chinês Xi Jinping. Lula ainda afirmou que o Brasil não quer uma nova guerra fria entre a China e os Estados Unidos e que não tem nada a reclamar do país asiático com o qual o Brasil mantém superávit. Mais cedo, um trecho vazado de uma conversa informal com a diretora-geral do FMI, Kristalina Georgieva, e com o chanceler alemão Friedrich Merz, Lula disse que nunca foi esquerdista e que o mundo não é de esquerda, mas do caminho do meio.
1: Agora são 5h17.
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1: Esse é o CBN Primeiras Notícias. Nossa abertura traz sempre os 3 principais assuntos do dia, resumidos em 10 minutinhos. Essa abertura vai lá pro Spotify, pro Deezer, em formato de podcast, para você sempre acompanhar antes de sair de casa, quando estiver aí preparando o seu café, em deslocamento pro seu trabalho. Todas as plataformas de áudio, a gente chega antes das 6. Ao vivo no radinho, no YouTube, no Globoplay com imagens. Até às 6 da manhã tem muito mais ainda pra gente trazer aqui pro nosso ouvinte, contando sempre com as mensagens, as colaborações dos nossos ouvintes. Ouvintes do Rio de Janeiro também, que estão agora ligadinhos com a gente, né, Ana Paula Jaume? Mais um dia friozinho aqui amanhecendo com 18 graus, temperatura agora no Rio de Janeiro. tem problemas já aí no trânsito, né? Que você tá monitorando, conta aí pra gente.
2: Fred, algumas atualizações aqui, olha, a Avenida Brasil ali em Manguinhos foi totalmente liberada já no sentido Zona Oeste, depois de uma carreta enguiçar, trânsito sem retenções nesse momento, e no túnel da Covanca, já foi também liberado no sentido Fundão, depois de um serviço de manutenção ali, sem retenções ainda, trânsito fluindo sem dificuldade, e para fechar também, região da Tijuca ali na Zona Norte, a rua Félix da Cunha já foi desbloqueada também na altura da Conde Bonfim, depois de um serviço de limpeza da Conlurb, Fred.
1: Hoje aqui no Rio, mais um dia com as temperaturas máximas que não chegam aos 30 graus, a máxima é de 26 graus e temos ventos úmidos sobre a cidade do Rio de Janeiro ao longo das próximas horas com... Hoje não tem previsão de chuva, tô vendo aqui, hoje não tem expectativa de chuva no Rio, mas tem um ventinho mais frio, mais gelado, ventos fracos a moderados nas próximas horas, mantendo essas temperaturas mais amenas aqui na capital fluminense. Como eu disse, nesse momento 18 graus, máxima de 26, 5 horas e 19 minutos.
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1: Vamos para a agenda do dia, vamos saber o que, que vai acontecer hoje, quais são os assuntos que estão na pauta da reportagem da CBN nessas próximas horas, nessa quinta-feira, 18 de junho de 2026. O presidente do Senado, Davi Alcolumbre, convocou para hoje uma sessão conjunta do Congresso Nacional para analisar mais de 90 vetos do presidente Lula. Entre os temas de maior repercussão está, por exemplo, o veto parcial ao projeto do licenciamento ambiental que contrapõe ruralistas e movimentos de defesa do meio ambiente. O Palácio do Planalto acompanha as articulações para tentar manter os trechos remanescentes da proposta que altera as regras de fiscalização de obras de infraestrutura. A pauta também inclui vetos de Lula à lei de diretrizes orçamentárias e ao Orçamento Geral da União. Importantíssimo ficar atento a essa sessão conjunta hoje, comandada pelo presidente do Senado e do Congresso, Davi Alcolumbre, especialmente em razão dos últimos episódios de atrito envolvendo o presidente Lula e o presidente Davi Alcolumbre, depois que o nome de Lula para o Supremo Tribunal Federal, advogado-geral da União, Jorge Messias, foi barrado naquela discussão que aconteceu no Senado, e os dois não andam nada bem nessa relação entre Lula e Alcolumbre. Também acompanhamos a repercussão de uma decisão de ontem do Supremo Tribunal Federal de que as Big Techs têm 60 dias para se adequar às novas regras estabelecidas pelo STF sobre conteúdo publicado nas redes sociais. A corte estabelece que os provedores de internet vão passar a responder por publicações criminosas de usuários. A decisão também determina a remoção imediata, depois da denúncia da vítima, de mensagens que incentivem atos antidemocráticos, por exemplo, crimes de racismo, pornografia infantil e violência contra as mulheres. E atenção para um alerta sobre golpes. A Serasa vai divulgar hoje o novo mapa da fraude, que é um levantamento que analisa como os criminosos atuam em diferentes etapas da jornada digital, desde a tentativa de cadastro até a validação de identidades e de transações online. Segundo esse estudo, quase 1,5 milhão de tentativas de fraude foram registradas nos 3 primeiros meses desse ano, um aumento de 36% em relação ao mesmo período do ano passado. Hoje, esse mapa vai ser divulgado, portanto, pela Serasa. Também hoje, pela manhã, o IBGE vai trazer a público mais um recorte do censo demográfico de 2022 realizado no Brasil. Dessa vez, o levantamento vai trazer detalhes sobre as etnias e as línguas indígenas faladas no país, além de um panorama de diversidade étnico-linguística e das principais características sociodemográficas dos povos indígenas que vivem aqui no Brasil. Fundamental esse levantamento de hoje do IBGE, do Censo Demográfico, mais um capítulo do censo feito em 2022. E na área da saúde, o ministro Alexandre Padilha vai lançar hoje à tarde o Programa de Atenção Domiciliar à Pessoa Idosa. A iniciativa pretende ampliar e fortalecer o atendimento aos idosos em casa, dentro da rede de atenção primária à saúde. O lançamento vai ser feito no Rio de Janeiro. Agora são 5h23.
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1: Quer saber como é que fica o tempo hoje aí na sua região? Jade Ramos conta pra gente.
11: Nesta quinta-feira, a atuação de uma massa de ar polar mantém o dia gelado no centro-sul do país e com chance de geadas em áreas da Serra Gaúcha e Catarinense. Enquanto no sudeste tem possibilidade de nevoeiros nas primeiras horas da manhã nas capitais de São Paulo e do Rio de Janeiro. Enquanto no sul de Minas, na Serra da Mantiqueira, pode ter chance de geadas. Já no centro-oeste, o sol predomina e as pancadas ocorrem de forma isolada em áreas de Goiás, Distrito Federal e em Mato Grosso. E no nordeste, a chuva continua concentrada no litoral, enquanto no interior as temperaturas seguem mais elevadas à tarde. As máximas alcançam os 30 graus em Recife e Fortaleza. E no norte do país, o calor e a umidade favorece pancadas de chuva isoladas entre Amazonas, Acre, Roraima, Amapá e em parte do Pará. Jade Ramos, da Clima Tempo para a CBN.
1: Está chegando a hora. Amanhã a seleção brasileira entra em campo para o segundo desafio na Copa do Mundo. Hoje, o time do técnico Carlo Ancelotti embarca para Filadélfia. E quem já está por lá e traz todos os detalhes é o repórter Leonardo Dai.
12: Oi, Fred, bom dia ao ouvinte do CBN Primeiras Notícias. Hoje termina a preparação da seleção brasileira para o jogo de amanhã, às 9:30 PM, no horário de Brasília, aqui na Filadélfia, contra o Haiti, pela segunda rodada da Copa do Mundo. Hoje teremos entrevista coletiva com o técnico da seleção e a expectativa de a gente conseguir arrancar alguma coisa do técnico da seleção a respeito de mudanças no time titular. Tem uma mudança provável, que é a volta do Danilo, lateral direito do Flamengo, zagueiro do Flamengo, mas lateral direito na seleção, no time titular, no lugar que foi do Roger Ibanhas no primeiro tempo do jogo contra o Marrocos, mas existe a possibilidade de que o técnico da seleção faça outras mudanças na equipe. Isso a gente só vai saber na sexta-feira, ou quem sabe se a gente conseguir arrancar alguma coisa do treinador da seleção na entrevista coletiva de logo mais. Prevista para as 18:45, horário aqui da Filadélfia, 19:45 aí do Brasil. Filadélfia com um clima de Copa do Mundo muito mais intenso do que em Nova Jersey, tanto do ponto de vista das referências visuais espalhadas pela cidade, quanto pelo próprio clima mesmo. O pessoal daqui muito mais interessado na Copa do que o pessoal de Nova Jersey. Como a gente tem aqui uma concentração maior de turistas de Copa do Mundo, as ruas também estão vivendo um clima mais pulsante de Copa. E enfim, a gente tem uma invasão brasileira, que tem muito brasileiro na Filadélfia para assistir o jogo de sexta-feira no Lincoln Financial Field entre Brasil e Haiti.
1: Esse é o Leonardo Dai, nosso correspondente enviado especial para a Copa do Mundo, que está na Filadélfia para o próximo compromisso para o Brasil contra o Haiti. E hoje, quatro jogos abrem a segunda rodada da Copa do Mundo, os Estados Unidos, Canadá e México. Pelo grupo A, a República Tcheca enfrenta a África do Sul, 1:00 PM. México e Coreia do Sul, que lideram um grupo com 3 pontos cada, jogam às 22:00 PM. As quatro equipes do grupo B também jogam hoje. A Suíça enfrenta a Bósnia às 16:00 PM. O Canadá joga contra o Catar às 19:00 PM. Todas as equipes têm 1 ponto cada, porque os primeiros jogos terminaram empatados, né? Nessa madrugada, no último jogo da primeira rodada da Copa do Mundo, a Colômbia e o Uzbequistão, as duas últimas seleções a estrearem no Mundial, a Colômbia venceu o Uzbequistão pelo placar de 3-1. São 5:27. Vamos em frente com o CBN Primeiras Notícias. Agora está na hora das manchetes dos jornais dessa quinta-feira, 18 de junho de 2026. Quem traz pra gente é a Ana Paula Jaume. Manchete da Folha de São Paulo, você vê aí na tela da nossa transmissão a capa do dia da Folha de São Paulo, os assuntos principais, a foto principal, jogo da Inglaterra, a gente tem ali o Harry Kane e o Jude Bellingham, craques da Inglaterra que estreou com vitória ontem sobre a seleção da Croácia. E a manchete da Folha é a decisão do Copom de reduzir a taxa Selic em 0,25 ponto percentual, mas o Banco Central deixou em aberto aí futuros cortes na taxa de juros do país. Não é isso, Ana Paula?
2: Fred, com essa decisão do Banco Central, a Selic passa de 14,5% para 14,25% ao ano. A medida já era esperada por parte do mercado financeiro, foi aprovada de forma unânime pelo Comitê de Política Monetária, o Copom. Essa redução reflete a avaliação de que a inflação segue em trajetória de desaceleração, embora ainda peça cautela. A Selic é a principal ferramenta para controlar a inflação. Quando os juros caem, o crédito tende a ficar mais barato para as famílias e também para as empresas, o que pode estimular o consumo e também os investimentos. Por outro lado, o Banco Central busca evitar que a atividade econômica aqueça além do necessário e volte a pressionar os preços. A autoridade monetária sinalizou que futuras decisões continuarão dependendo da evolução dos indicadores econômicos, especialmente da inflação, da atividade econômica e também do cenário internacional. Essa foi a terceira redução seguida da taxa básica de juros, num movimento gradual de flexibilização dessa política monetária. Fred.
1: Vamos agora para a capa do jornal Estado de São Paulo, da Folha para o Estadão. A capa do Estadão também traz aí a vitória da Inglaterra ontem na foto principal. E o assunto que você vai compartilhar aqui com a gente é a definição do Supremo Tribunal Federal sobre novas regras para a responsabilização das plataformas digitais por conteúdos criminosos. Assunto que eu já antecipei aqui na agenda do dia. E você vai explicar como é que vai ficar isso, né, Ana Paula?
2: Fred, na capa do Estadão de hoje, né, o Supremo Tribunal Federal definiu essas novas regras para a responsabilização das plataformas digitais por conteúdos criminosos. Uma decisão unânime nessa quarta-feira. Os ministros esclareceram que as empresas não vão poder ser punidas quando houver uma dúvida razoável sobre a ilegalidade de uma postagem, desde que tenham feito uma análise detalhada, cuidadosa. A decisão complementa o julgamento que foi concluído no ano passado, quando o STF ampliou a responsabilidade das Big Techs. Agora, as plataformas podem ser responsabilizadas se deixarem de remover conteúdos criminosos, mesmo depois de notificadas. Tanto as empresas quanto os autores das publicações vão poder recorrer na justiça para tentar impedir a retirada desses conteúdos que foram removidos indevidamente. As novas regras podem ser aplicadas a processos que ainda estão em andamento, desde que envolvam fatos que aconteceram após o julgamento do mérito, né, realizado em junho de 2025. Casos mais antigos continuam submetidos às normas anteriores do Marco Civil da Internet. A corte ainda determinou que as plataformas vão ter 60 dias para implementar medidas estruturais, como canais de atendimento para pedidos de remoção e mecanismos de prevenção à circulação em massa de conteúdos ligados a crimes graves. Fred.
1: Agora vamos à manchete do jornal O Globo. Você vê aí na nossa transmissão a capa do Globo de hoje. No G7, Química dá lugar a atrito e Lula rebate Donald Trump. Não se meta na nossa eleição, assunto que a gente também já comentou aqui na abertura do Primeiras Notícias. E o Jornal Globo também traz na primeira página uma reportagem que mostra e que explica que, em meio a essas negociações em torno de um acordo de paz no Oriente Médio, o governo federal agora está pretendendo encerrar os subsídios aos combustíveis adotados para conter o preço da gasolina e do diesel aqui no Brasil no meio desse conflito lá no Oriente Médio. Não é isso, Ana Paula?
2: Fred, essa informação foi dada pelo ministro da Fazenda, Dário Durigan. Ele disse que a equipe econômica acompanha a cotação do petróleo e também os reflexos aqui no mercado brasileiro para definir o momento mais adequado de retirar essas medidas de apoio ao setor. A expectativa é que o anúncio recente do cessar-fogo entre o Irã e os Estados Unidos contribua para a redução dos preços do petróleo e aí, consequentemente, para um alívio da inflação aqui no país. Entre as medidas adotadas pelo governo estão cortes de tributos e também incentivos para reduzir o impacto sobre os preços do diesel e da gasolina. Petrobras disse nessa quarta que recebeu a primeira parcela do programa de subsídios ao diesel no valor de 752 milhões de reais. Integrantes da equipe econômica avaliam o encerramento dessa ajuda pode acontecer se o barril do petróleo se estabilizar em torno de 80 dólares, Fred.
1: Assuntos dos jornais de hoje, as capas do dia com a Ana Paula Jalme. Obrigado, Ana Paula. Até já, são 5h32. É hora do Repórter CBN. Primeiras Notícias volta daqui a pouquinho. Não sai daí.
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0: quarta-feira, 18 de junho de 2026. O CNPJ vai começar a incluir letras além de números na identificação de empresas, organizações, produtores rurais, profissionais, liberais e outros tipos de pessoa jurídica a partir de julho deste ano. A mudança tem como objetivo ampliar a capacidade do sistema e garantir a continuidade do modelo. Segundo a Receita Federal, o formato atual se aproxima do limite técnico. No total, já foram emitidos mais de 63 milhões de CNPJs. A comissão especial criada pela Câmara para analisar alterações no Código de Trânsito Brasileiro adiou a votação do projeto. A decisão ocorreu após parlamentares apresentarem pedido de vista. O texto prevê, entre outros pontos, a possibilidade de jovens de 16 anos dirigirem entre 5 horas da manhã e meia-noite, com acompanhamento de um adulto habilitado. A presidência da comissão marcou a votação para o dia 7 de julho. Começa hoje a segunda rodada da Copa do Mundo. Serão retomadas as partidas do grupo A e B. O primeiro jogo do dia é entre Tchequia e África do Sul, marcado para 1 da tarde no horário de Brasília. Às 4 da tarde, é a vez de Suíça e Bósnia jogarem. Depois, Canadá e Catar se enfrentam às 7 da noite. Por fim, o dia de futebol acaba com a partida entre México e Coreia do Sul, que ocorre às 9 da noite. No horário de Brasília, 5h34.
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2: Na volta do repórter CBN, tem o Mundo em 3 minutos com o Fernando Andrade. Ele traz outras explicações para a gente entender melhor esse memorando de entendimento entre Estados Unidos e Irã para cessar o conflito no Oriente Médio. E a situação no Peru, 10 dias depois da eleição, Keiko Fujimori segue na liderança, mas o resultado segue indefinido. Vamos acompanhar.
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3: Olá, seja bem-vindo ao Mundo em 3 Minutos. O memorando de entendimento entre Estados Unidos e Irã foi assinado. Trump assinou o documento durante visita ao Palácio de Versalhes, ao lado do presidente francês, Emmanuel Macron, durante a reunião do G7. O acordo tem 14 pontos, cita a reabertura do Estreito de Hormuz, mas deixa muitos detalhes para serem definidos posteriormente, incluindo o programa nuclear iraniano. Isso já era esperado. O acordo também promete ao Irã benefícios financeiros significativos. Primeiro, por meio da suspensão das sanções, o país voltará a vender petróleo ao mercado internacional. Os ativos iranianos congelados serão liberados, e a gente está falando de bilhões de dólares, e tem outros 300 bilhões de dólares que virão por meio de um financiamento. O documento determina também o fim dos combates no Líbano, mas a realidade pode ser outra, justamente para tentar salvar a permanência de Benjamin Netanyahu, primeiro-ministro israelense, no poder. E eu conversei com o comentarista Guga Chakra no Mundo em Meia Hora sobre isso.
4: O que se especula em Beirute é que vai ter uma espécie de regras que tanto o Irã quanto Israel e o Hezbollah tolerariam. Como que seriam essas regras? Israel e o Hezbollah poderiam continuar com a guerra, né, deles no sul do Líbano. O conflito ficaria restrito ao sul do Líbano, isto é, Israel poderia continuar atacando alvos do Hezbollah no sul do Líbano e o Hezbollah poderia atacar alvos das forças de ocupação israelense no sul do Líbano. Porém, o Hezbollah não poderia atacar alvos israelenses no norte de Israel, e Israel tampouco poderia atacar áreas do Líbano fora do sul. Então, o conflito ficaria confinado, que foi o que ocorreu ali ao longo dos anos 80 e 90, basicamente, foi por um período.

0: É uma derrota. Agora para o Peru. Já passaram 10 dias do segundo turno e ainda não temos um resultado oficial. Não tem porque a Justiça Eleitoral tem que revisar 0,84% dos votos. A candidata de direita, Keiko Fujimori, está à frente do candidato de esquerda, Roberto Sanches, por pouco mais de 36 mil votos. A questão é, os votos a serem revisados, isso gira em torno de uns 200 mil, vem principalmente de Lima e Callao, que são redutos eleitorais de Keiko. Roberto Sanches tem questionado alguns aspectos específicos do processo eleitoral, como por exemplo o atraso da chegada de votos do exterior, mas não fala em fraude. A Justiça Eleitoral deu prazo até a metade de julho para concluir a análise. Mundo em 3 minutos. Até amanhã.
1: Até amanhã, Fernando Andrade, monitorando sempre, trazendo explicações, detalhamentos sobre as notícias pelo mundo. Você que chegou agora aqui na nossa audiência, no nosso programa, a gente já trouxe, né, os detalhes do cenário do Oriente Médio, já está em vigor o acordo de paz que foi assinado pelo presidente dos Estados Unidos, Donald Trump, e pelo presidente do Irã, de acordo com essas informações iniciais do dia de hoje, uma agência oficial de notícias iraniana, as forças navais da Guarda Revolucionária do Irã suspenderam as abordagens a navios cargueiros no Estreito de Hormuz e fontes do Pentágono também já indicam que o fluxo de petroleiros e navios de contêineres comercialmente vitais está voltando à normalidade na região. As delegações dos Estados Unidos, Irã, Paquistão e do Catar vão se reunir amanhã na Suíça, tem uma agenda amanhã para iniciar as negociações para a implementação desse plano de paz a longo prazo. Esse ato de amanhã vai selar o início prático desse cronograma de 60 dias, né? Que foi estabelecido pelos países para as negociações técnicas previstas em todo esse documento, todo esse memorando de entendimento. Os negociadores vão começar, portanto, amanhã esses debates para desenhar as regras detalhadas sobre a fiscalização de urânio enriquecido e também sobre as diretrizes de circulação de navios no Estreito de Hormuz. A gente vai monitorando em tempo real e também as repercussões no aspecto econômico, né? O preço do dólar, do barril do petróleo, como é que os mercados vão reagir nessa quinta-feira, no início do acordo de paz entre Estados Unidos e Irã. Agora são 5 horas e 41 minutos, depois dos destaques do noticiário internacional, vamos em frente aqui com o CBN Primeiras Notícias para o nosso giro pelo Brasil, saber como é que está amanhecendo nessa quinta-feira, 18 de junho de 2026. Bom dia para quem chegou agora, né, Ana Paula? Pessoal que tá sintonizando aí a audiência do CBN Primeiras Notícias e participando pelo chat do YouTube, pelo nosso WhatsApp. Sempre bom contar com a audiência de todo mundo, né?
2: Tem gente palpitando, tá? Sobre o jogo de amanhã, ó. O Francisco tá falando Brasil 6, Haiti 0.
1: E beleza, hein, Francisco? Esse aí tá animado.
2: Tá, e a Maria Fagundes.
1: Esse aí acho que não viu o jogo de sábado não, né?
2: Pode ser, não sei. A Maria Fagundes falou, ó, 5-1 pro Brasil. O pessoal tá botando também, lá em cima, é.
1: É.
2: A vou confiança. Dar o meu também aqui. 3-0, Brasil.
1: Já quer lançar o palpite?
2: 3-0, lancei já.
1: Então tá bom. A gente faz uma rodada de palpitão amanhã com todo mundo aqui. Então a Ana Paula já tá no mesmo clima dos ouvintes, né? Tá
2: ansiosa já.
1: Empolgada. O Brasil tentando a primeira vitória na Copa do Mundo. Amanhã é contra o Haiti, às 9:30 PM. Ana Paula, vamos passear?
2: Vamos lá passear, Fred.
1: Começar o nosso giro pelo Brasil, começar por Santa Catarina. Qual é o destaque da região sul do país, Santa Catarina? CBN Florianópolis, informação do Matheus Boaventura. Bom dia, Matheus.
3: Uma jovem catarinense usou as redes sociais para revelar que teve uma foto íntima copiada do próprio celular sem autorização na loja de uma operadora de telefonia em Chapecó, no oeste de Santa Catarina. Eduarda Krieger, de 20 anos, registrou um boletim de ocorrência contra um funcionário do estabelecimento que teria salvado a imagem no momento em que a atendia. O caso aconteceu na quinta-feira da semana passada, quando procurou a loja da TIM para fazer a alteração de seu plano de telefone. Durante o procedimento, o atendente solicitou a senha do celular para acessar o aplicativo da empresa. Ela conta que forneceu o acesso e aguardou a finalização do atendimento por confiar que se tratava de um protocolo padrão de trabalho. Eduarda diz que o funcionário aproveitou.

0: aproveitou o momento em que estava sozinho com o aparelho para invadir a pasta de itens ocultos da cliente e encaminhar uma foto íntima dela para o seu próprio dispositivo. Em nota, a TIM informou que a pessoa envolvida não era funcionária da operadora, mas de um parceiro, e foi desligada assim que os fatos, que fogem completamente aos seus padrões de ética e conduta, foram identificados. A Polícia Civil de Santa Catarina segue com a investigação.
1: E a gente segue monitorando. Obrigado pela sua informação, Matheus Boaventura, de Florianópolis. Na tela você está vendo imagens ao vivo de Blumenau, 9 graus a temperatura nesse momento. Gelado o amanhecer do dia. E, aliás, tem previsão de geada nas próximas horas aí em Blumenau, na Serra Catarinense. E o dia muito frio também em Florianópolis. Nessa quinta-feira, deixa eu ver em Florianópolis quanto é que tá marcando agora. Florianópolis, 10 graus, 18 é a máxima do dia. Vamos pro Centro-Oeste. Bom dia, Brasília. 16 graus, capital federal, 26 é a máxima. Céu aberto e tempo limpo hoje. E por aí, qual é a notícia dessa quinta-feira que você destaca pra gente? Ana Carolina Tomé, bom dia.
2: Oi, Fred, bom dia. A sexta turma do Superior Tribunal de Justiça vai julgar nesta quinta-feira um recurso do Ministério Público do Distrito Federal no caso conhecido como o crime da 113 Sul. O órgão pede o restabelecimento da condenação de Adriana Vilela, sentenciada a 61 anos de prisão, com início imediato do cumprimento da pena. Ela foi apontada como mandante das mortes dos pais José Guilherme Vilela e a advogada Maria Carvalho Mendes Vilela, além da funcionária da família Francisca Nascimento da Silva. Mas em setembro do ano passado, ao julgar recurso da defesa, o STJ anulou a condenação e reabriu a fase de produção de provas. O Ministério Público pede ainda que o STJ reavalie a decisão, apontando omissões e contradições no processo. A Procuradoria-Geral da República manifestou-se nos autos e, em parecer favorável aos pedidos do Ministério Público, opinou pelo acolhimento dos embargos de declaração. O crime ocorreu em agosto de 2009. O júri, que durou 10 dias, foi a mais longa sessão de julgamento da história do Distrito Federal. Fred.
1: Obrigado, Ana Carolina. Agora são 5h46. Depois dessa notícia de Brasília, noticiário policial de Brasília, agora a gente vai para o Espírito Santo, capital capixaba, com 18 graus. Essa é a temperatura de momento. Nosso giro pelo Sudeste começando por Vitória, pelo Espírito Santo. Vamos para Cachoeiro, na verdade. Cachoeiro, no sul do estado, uma das cidades mais populosas do Espírito Santo, porque o Kaique Verli vai trazer uma informação curiosa de lá. Coisas que só a Copa do Mundo é capaz de fazer. Lá em Cachoeiro, a igreja decidiu mudar o dia de São Pedro, porque pode cair um jogo do Brasil na Copa do Mundo exatamente no dia 29 de junho, e São Pedro é o padroeiro da cidade. É isso, Kaique. Conta pra gente. Bom dia.
3: Oi, Fred. Bom dia pra você. Bom dia pra todos. A Diocese de Cachoeiro de Itapemirim, no sul do Espírito Santo, está confiante que o Brasil vai se classificar bem para a próxima fase da Copa. Tão confiante que a igreja decidiu até mudar a data da festa de São Pedro, padroeiro da cidade e um dos pilares da Igreja Católica. O dia de São Pedro mesmo é 29 de junho, uma segunda-feira, mas a celebração da data foi antecipada pela diocese para o dia anterior, no domingo. O motivo da mudança é que, caso o Brasil se classifique em primeiro no grupo C, o jogo da seleção brasileira na segunda fase da Copa vai ser no dia 29 de junho, dia de São Pedro à tarde. Se passar em segundo, a partida será à noite. Em comunicado divulgado aos fiéis, a diocese, ao justificar a mudança, citou a movimentação urbana que acontece em dias de jogos do Brasil. Disse ainda que confia que a mudança da data não vai mudar o brilho da festa, nem o entusiasmo da fé. E por falar em fé, tomara, Fred, então, que o Brasil passe em primeiro, vencendo as próximas partidas contra o Haiti e a Escócia. Fred.
1: É isso aí, o Kaique Verli lá de Vitória, Espírito Santo, é outro que tá empolgado, que tá otimista aqui com o time do Brasil, mesmo com aquela estreia mais ou menos, né, Kaique? E agora, hein? Agora a gente vai pra Minas. Belo Horizonte, 13 graus, friozinho, sem chuva hoje, 23 é a máxima do dia. Noticiário policial em destaque. Qual é o assunto hoje por aí? Débora Costa, conta pra gente.
4: Olá, Fred, muito bom dia. A Justiça de Minas Gerais tornou réu o argentino de 63 anos, denunciado por cometer racismo contra uma criança de 7, durante um passeio da Maria Fumaça entre as cidades históricas de São João del Rei e Tiradentes, no Campo das Vertentes. Com isso, o processo, que tramita em segredo de justiça, entra na fase de instrução, etapa em que são produzidas provas, colhidos depoimentos de testemunhas e do réu, além de apresentadas as teses de acusação e defesa. Segundo a Polícia Civil, Eduardo Inácio Múrias foi preso em flagrante por filmar uma criança negra dentro do trem e enviar as imagens para um contato em uma rede social, afirmando que levaria o menino como escravo para o país. O caso foi registrado no final de maio deste ano. O homem foi flagrado tirando fotos e gravando vídeos do menino, que estava a passeio com a família no trem. Uma outra turista, que também estava na locomotiva, viu a ação do homem e avisou a mãe da criança. Com a ajuda de passageiros e da equipe de segurança do trem, o argentino foi contido até a chegada da polícia militar. A defesa dele disse que irá apresentar resposta à acusação dentro do prazo legal. Os advogados afirmaram também que pretendem demonstrar ao longo do processo que a imputação feita ao cliente não se sustenta. Sobre a prisão, a Secretaria de Justiça e Segurança Pública de Minas Gerais informou que Eduardo Inácio segue sob custódia no presídio de São João del Rei. É isso, Fred. Boa quinta-feira para você e para os ouvintes.
1: Agora o Rio de Janeiro, 18 graus, temperatura de momento, máxima hoje de 23 graus, sem chuva, depois de essa semana ser marcada aí por dias chuvosos. Nessa quinta-feira, o frio vai continuar, mas a chuva vai dar uma parada. Diogo Bugalho, tudo bem com você, Diogo? Bom dia. Qual é o assunto que você traz em destaque hoje no Rio pra gente?
5: Tudo bem, Fred. Bom dia pra você, bom dia também pra você que nos ouve. Trago ainda repercussões daquele acidente aéreo envolvendo dois helicópteros no último domingo. E aí surgiu aqui um levantamento de que mostra que o estado do Rio concentra mais de 60% das ocorrências envolvendo helicópteros no Brasil em 2026. Em relação a São Paulo, que possui a maior frota de helicópteros do mundo, o Rio tem cerca de 10 vezes mais incidentes. No total, o país testemunhou 104 ocorrências envolvendo helicópteros nesse ano até maio, com 4 mortes. Só que no estado do Rio de Janeiro foram 63 ocorrências com 3 mortes. Esse levantamento não contabiliza o acidente do último domingo no Recreio, que vitimou 6 pessoas, porque são dados aí só até maio, dados do Sistema de Investigação e Prevenção de Acidentes Aeronáuticos. Essas ocorrências envolvem qualquer tipo de problema em um voo de helicóptero, não necessariamente uma queda das aeronaves. Portanto, esse número aí de 104 ocorrências no país só nesse ano. Ontem foi velado e cremado o piloto Charles Marcilac, uma das vítimas desse acidente no domingo. Ele viajava sozinho em um dos helicópteros e morreu preso às ferragens. Marcilac também era músico, se apresentava nas redes sociais como piloto de helicóptero e compositor. Ele nasceu em 1965, começou a trajetória musical nos anos 80, quando integrou a banda Esqueleto. Muitos amigos, artistas também estiveram presentes lá no cemitério do Caju. Também nessa quarta, o Instituto Médico Legal concluiu a identificação da última vítima do acidente. Foi o cantor norte-americano Oliver Tree, que teve o corpo carbonizado, foi identificado pela arcada dentária. Fred.
1: Esse é o destaque do Diogo Bugalho no Rio de Janeiro. Agora vamos para São Paulo. 11 graus e a temperatura agora. Hoje tem previsão de chuva em São Paulo. 18 é a máxima do dia. Matheus de Souza, tudo bem com você, Matheus? E por aí, qual é o assunto que você vai destacar hoje pra gente?
6: Bom dia, Fred. Bom dia também a você, ouvinte do CBN Primeiras Notícias. A nossa reportagem acompanha hoje que representantes do governo de São Paulo e do Ministério Público se reúnem na tarde de hoje para discutir estratégias de fiscalização em pontes onde são realizadas práticas de rope jump e outros esportes radicais no estado. Participam do encontro integrantes da Polícia Militar, Polícia Civil e Corpo de Bombeiros. Ontem, Fred, as prefeituras de Limeira e Corderópolis iniciaram o fechamento dos acessos à Ponte do Esqueleto. Isso só ocorreu, a gente destaca, depois da morte de Maria Eduarda Rodrigues de Freitas, de 21 anos, ocorrida no último sábado. E Fred, Após dar 7 tiros em um homem durante uma abordagem, um policial militar começou a rezar para que ele não morresse. Rezar. O caso ocorreu no Jardim Pirituba, na zona norte de São Paulo, em abril. A câmera corporal do agente registrou o momento e os familiares de Igor Eduardo Hipólito Rodrigues, de 45 anos, afirmaram que ele fazia uso de medicamentos controlados para tratar esquizofrenia. Ele se envolveu numa briga de trânsito e ameaçou usar uma faca. Para contê-lo, o PM, o cabo Cauã Alencar Bastos, deu 7 tiros. Ele desceu do carro falando que ia matá-lo. Mas após efetuar os disparos, o militar começou a orar e pedir para que o homem não morresse. Eduardo não resistiu. E Fred, mudando de assunto, o frio vai apertar ainda mais nesse fim de semana aqui em São Paulo. Por isso, ontem a Defesa Civil ativou o abrigo solidário na estação Pedro II do metrô, no centro da capital. A ação de acolhimento à população em situação de rua segue na noite de hoje. E você, ouvinte, que está saindo na rua hoje, nem preciso dizer que agasalho no momento é obrigatório aqui em São Paulo. Fred, por aqui é isso. Um bom dia para você e um bom dia para o ouvinte do CBN Primeiras Notícias.
1: Obrigado, Matheus de Souza, com os assuntos de hoje em São Paulo, 5h54.
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1: Nosso giro pelo Brasil termina com os destaques do campo. Você que acorda cedinho ouvindo a CBN vai saber agora do Cassiano Ribeiro qual é o destaque dessa quinta-feira.
9: Bom dia, Fred. Bom dia, ouvinte. O VBP, Valor Bruto da Produção Agropecuária, indicador que mede o faturamento de tudo que é gerado dentro das fazendas brasileiras, somou R$1,4 trilhão em maio, segundo o Ministério da Agricultura. O valor representa uma queda de 4,6% em relação ao mesmo mês do ano passado. E o principal motivo para esse recuo vem de uma pressão sobre os preços de produtos como o cacau, que teve desvalorização de quase 57%, da laranja, com redução de 38% nos preços, e o arroz, que perdeu 30% do valor em comparação com 2025. Trigo, amendoim, uva e algodão também estão nesta lista de produtos que tiveram queda nos preços. Nas lavouras, que respondem por quase 2/3 do faturamento agropecuário nacional, a redução foi de 5,9%. Já na pecuária, o recuo foi mais moderado, de 2,2%, com destaque aí para o segmento de suíno, frango, ovos e leite, que também enfrentaram queda no valor da produção. A exceção foi a bovinocultura, que avançou quase 9% e evitou, então, um tombo maior do ramo pecuário como um todo. Mesmo com a desvalorização de vários produtos, a soja, que é a principal commodity agrícola produzida no país, segue como o carro-chefe do agro brasileiro, claro, com faturamento estimado em R$338 bilhões. Depois vem o milho, a cana-de-açúcar, o café e o algodão. Esses números todos mostram que, apesar de uma produção robusta em diversas cadeias, a queda nos preços recebidos pelos produtores continua reduzindo aí a renda gerada dentro do campo e pressionando os resultados do agro brasileiro neste ano de 2026, que sem dúvida é um dos mais desafiadores dos últimos tempos, difíceis para o setor no Brasil. Eu volto amanhã, uma boa quinta-feira para você e até lá.
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10: A Federação da Agricultura e Pecuária do Estado de São Paulo, a FAESP, realizou Assembleia Geral com representantes dos sindicatos rurais para tratar de temas administrativos e da organização da rede sindical no Estado. O encontro teve como foco a apresentação do funcionamento da Federação, a prestação de contas aprovadas por 97% dos presidentes dos sindicatos e o alinhamento de ações voltadas ao fortalecimento das entidades rurais. A iniciativa também abriu espaço para o debate sobre os desafios do campo e reforçou a importância da atuação integrada da rede de representação. A Assembleia evidencia o papel da FAESP na coordenação institucional, na transparência dos processos e no apoio às entidades que atuam diretamente junto aos produtores em todas as regiões paulistas.
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6: Bom dia a você, ouvinte da Rádio CBN aqui em São Paulo. São 5h58 agora. Quem fala com você é o Matheus de Souza. Nessa manhã gelada, são 10 graus agora, de acordo com a Climatempo. Então, agasalho para quem tá saindo de casa, pega agora, porque o dia vai ser tenso. Não esquenta muito hoje. É, a temperatura máxima é 19, sensação térmica, segundo a Climatempo, é de 9 graus a 13 graus. E agora um destaque para você ouvinte que depende do transporte público da cidade, porque a linha 4 amarela está com lentidão devido à falha no equipamento de via na estação Luz. Opera com velocidade reduzida entre as estações República e Luz, o que você já sabe, gera maior fluxo, gera lentidão, gera lotação agora que nós estamos entrando no horário de pico. Então você, ouvinte, que vai pegar a linha amarela, se quando você encontrar esse problema, que a gente espera que se resolva, pode mandar mensagem pra gente pelo 119-9911-9981. Seguimos acompanhando ao longo da programação. São 5h59.
8: 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E daqui a pouquinho começa o Jornal da CBN com Milton Jung e Cássia Godoy. O CBN Primeiras Notícias vai terminando por aqui. Volta amanhã às 5 da manhã. Ana Paula Jalme, bom dia pra você. Até lá, hein?
2: Bom dia, Fred. Tchau, tchau.
8: Renato Silva e Ricardo Garcia aqui no nosso time também. Uma ótima quinta-feira pra você. Tchau.
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0: quinta-feira, 18 de junho de 2026. O Ministério da Educação adiou o prazo para o pagamento das inscrições do Enem 2026. Agora é possível pagar a taxa de R$ 85 até 22 de junho. O valor pode ser pago por boleto, gerado na página do participante, Pix ou cartão de crédito ou débito. Quem não tiver direito à isenção deve pagar até o fim do prazo ou terá a inscrição cancelada. A Apple planeja aumentar os preços dos produtos por conta do aumento dos custos com chips de memória. A declaração foi feita pelo CEO da empresa, Tim Cook, ao Wall Street Journal. Ele não detalhou quando o aumento de preço será aplicado, nem quais produtos serão afetados. A empresa deve lançar em setembro o iPhone 18, mas a reportagem indicou que o aumento de preços pode chegar ainda antes. Um ataque de drones ucranianos atingiu a refinaria de petróleo de Moscou nesta quinta-feira. Esse é o segundo ataque ao local nesta semana. Na terça, a refinaria foi alvo de uma ofensiva que causou danos generalizados às instalações de energias russas. Segundo Moscou, o sistema de defesa aérea destruiu 555 drones no país. Kiev também foi atingida por mísseis russos. No horário de Brasília, 6:01.
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1: Olá, muito bom dia a você. Este é o Jornal da CBN. Eu sou Milton Jung. Ao nosso lado está Cássia Godoy. Bom dia, Cássia.
2: Bom dia, Milton. Bom dia aos ouvintes do Jornal da CBN.
1: Fique agora mais bem informado com os destaques desta quinta-feira, 18 de junho de 2026.
2: A Polícia Federal encontrou mensagens no celular do banqueiro Daniel Vorcaro em que o presidente da Câmara pede um empréstimo para a empresa da cunhada.
1: O financiamento de 22 milhões de reais para Bianca Medeiros, irmã da esposa de Hugo Mota, foi concedido em março de 2024.
2: Os recursos foram utilizados por uma companhia controlada pela família do parlamentar para aquisição de um terreno na cidade de João Pessoa, na Paraíba, onde será construído um novo bairro.
1: Em entrevista ao jornal O Estado de São Paulo, Hugo Mota se recusou repetidas vezes a responder se pediu a liberação do dinheiro, mas disse que a operação está dentro da legalidade.
3: Não tem legalidade de nada.
4: O senhor não interveio de algum?
3: Não tem legalidade de nada nisso.
4: O senhor chegou a intervir?
3: Não tem legalidade.
4: A gente tem uma operação que o senhor pediu ao Vorcaro pelo WhatsApp que liberasse esse empréstimo para a empresa da sua cunhada. O senhor confirma essa conversa?
3: Deixa eu te dizer, Murilo, o empréstimo é legal.
4: Mas o chegou?
3: O empréstimo é legal, feito por uma empresa que tem lá, o patrimônio está lá, pode ser averiguado. Tem laudo de avaliação que o terreno, inclusive, vale muitas vezes mais do que o que foi contratado. E ele tinha uma instituição que estava operando dentro das regras e leis do país.
4: O senhor chegou a pedir a ele?
3: Então, está dentro da legalidade.
4: Sim, mas o senhor chegou a pedir a ele que liberasse o empréstimo?
3: Murilo, empréstimo tem critério para ser liberado.
4: Sim, mas...
3: E a instituição dele estava legal.
4: Sim, mas...
3: Você não vai conseguir arrancar de mim uma declaração que eu não pedi. Se você tem apuração, você divulga a apuração. Eu não vou confirmar a informação, eu não tenho a obrigação de confirmar isso.
2: O presidente da Câmara admitiu que pegou carona num jatinho de Daniel Vorcaro para ir a Lisboa em junho de 2024 e teve o hotel pago pelo dono do Banco Master.
1: Hugo Mota alega que viajou a convite do senador Ciro Nogueira para participar do Gilmar Palusa, o fórum jurídico promovido pelo ministro do STF, Gilmar Mendes.
2: O presidente da Câmara disse que não vê nenhum problema e nem conflito de interesse no episódio.
3: Quando teve o evento do Gilmar em Lisboa, eu não ia pro evento. No final do evento, o Ciro me chamou, vamos pro evento do Jorge Ciro, eu não comprei passagem e tal, e eu tenho que voltar, porque era a época da festa junina lá nossa, né? Ele disse, não, pô, vamos com o Daniel de carona. Pô, conheci o Daniel aqui, fomos de carona. Chegou lá, o Daniel tinha reservado o hotel, também não vejo problema nisso, é um evento corporativo. Se você falar com qualquer pessoa, é normal você convidar uma pessoa, botar um hotel, não vejo isso. Eu acho que, assim, primeiro eu tô muito tranquilo com relação a isso. Tem dificuldade, eu já sabia que isso ia sair, pelo fato de eu ser presidente da Câmara, gera uma série de questionamentos, como gera também de outras coisas, mas assim, não tenho nada mais do que isso, não é que o Ciro planejou isso, eu não ia, tanto é que eu voltei no mesmo dia da abertura do evento.
1: A Polícia Federal investiga se os benefícios concedidos por Daniel Vorcaro a Hugo Mota resultaram em alguma contrapartida.
2: Uma das linhas de investigação é uma emenda apresentada pelo parlamentar para obrigar seguradoras e instituições financeiras a aplicar recursos em créditos de carbono, o que beneficiaria os negócios da família do banqueiro.
3: Não tem nada nisso aí, entendeu? E o Daniel não me pediu nenhuma vantagem para me levar, não teve contrapartida de nada, de projeto, nada, zero.
4: Há conflito de interesse entre, né, essas viagens que foram pagas e essa apresentação de...
3: Primeiro, não tem contemporaneidade. Segundo, legislar não é crime. Não atendia um interesse específico de uma empresa nem era direcionado a ninguém. Isso é um esforço feito para que se vincule uma possível emenda minha para tentar fazer uma vinculação a um possível interesse do Daniel. Daniel nunca tratou esse assunto comigo. Nunca tratou esse assunto comigo.
1: 6:06.
2: As delegações dos Estados Unidos, Irã, Paquistão e do Catar vão se reunir amanhã na Suíça para iniciar as negociações para a implementação do plano de paz.
1: O ato político selará o início prático do cronograma de 60 dias estabelecido pelos países para as negociações técnicas previstas no memorando de entendimento.
2: Os negociadores vão desenhar as regras detalhadas sobre fiscalização do urânio enriquecido e as diretrizes de tráfego no Estreito de Hormuz.
1: O pacto com 14 pontos foi assinado ontem pelos presidentes dos Estados Unidos e do Irã. e já está em vigor.
2: O tratado estabelece o cessar-fogo imediato e permanente das operações militares em todas as frentes de combate, incluindo o Líbano.
1: A República Islâmica do Irã se comprometeu a reabrir o tráfego marítimo do Estreito de Hormuz de forma gradual, estabelecendo um prazo técnico de 30 dias para concluir a varredura e a remoção de minas.
2: Em contrapartida, os Estados Unidos iniciaram a suspensão imediata do bloqueio naval contra portos iranianos.
1: Os termos estipulam que o tráfego de embarcações mercantes pelo canal estratégico será totalmente de graça e seguro por um período de 60 dias.
2: No setor nuclear, o governo iraniano reafirmou o compromisso de não produzir ou adquirir armas atômicas e aceitou realizar a diluição de seu estoque de urânio enriquecido.
1: A Casa Branca autorizou a liberação integral de todos os ativos e fundos financeiros do Irã que estavam congelados por sanções anteriores.
2: Caso as cláusulas sejam cumpridas, os Estados Unidos e países parceiros vão viabilizar um fundo internacional de 300 bilhões de dólares para a reconstrução do Irã.
1: Durante entrevista coletiva no encerramento da cúpula do G7, o presidente Donald Trump justificou o acordo.
5: A única coisa que eu não queria ver era uma catástrofe econômica. Se tivéssemos continuado com isso, poderia ter acontecido.
1: 6:08.
2: O presidente Lula pediu que o líder americano Donald Trump não interfira no processo eleitoral brasileiro.
1: O posicionamento ocorreu em entrevista coletiva na França após Trump classificar o Brasil como um país politicamente difícil e perigoso.
2: O republicano deu a declaração ao confirmar que conversou rapidamente com Lula durante a cúpula.
6: Tem se tornado um país difícil politicamente. Tem sido um pouco perigoso politicamente. Soube que prenderam alguém que está concorrendo a um cargo. Ouvi dizer que prenderam o Bolsonaro Júnior. Ele estava indo bem nas pesquisas e o prenderam porque ele fez uma declaração no Texas. Eles o prenderam ou querem prendê-lo.
1: O presidente Donald Trump confundiu a condenação criminal do ex-deputado Eduardo Bolsonaro com a situação do senador Flávio Bolsonaro, que é pré-candidato à presidência.
2: Como se sabe, os filhos do ex-presidente não foram presos. Na terça-feira, o Supremo Tribunal Federal condenou Eduardo Bolsonaro por coação no curso do processo, por ter atuado nos Estados Unidos para tentar atrapalhar o julgamento do pai em relação à trama golpista.
1: O presidente Lula rechaçou qualquer interferência americana no processo eleitoral do Brasil.
7: Eu acho que ele conhece pouco o Brasil. Se ele conhece o Brasil pela relação que ele tem com a família Bolsonaro, ele desconhece o Brasil. O Bolsonaro já está preso. Ele tem direito de ter as preferências eleitorais dele, as preferências ideológicas dele. Eu só espero que ele não fira o código de ética entre as nações que querem ser respeitadas na sua soberania. Só espero isso. Para mim, ele pode continuar gostando do Bolsonaro, do pai, do filho, do neto, não tem nenhum problema. É um problema dele. Agora, não se meta nas eleições do Brasil, porque as eleições do Brasil é um problema do Brasil.
1: 6:10.
2: O Comitê de Política Monetária do Banco Central reduziu a taxa básica de juros em 0,25 ponto percentual para 14,25% ao ano.
1: Com a perspectiva de alta da inflação, o comunicado do Copom deixou em aberto os próximos passos da política monetária.
2: O colegiado apontou como fator de risco para a alta dos preços os reflexos dos novos programas de incentivo ao consumo e linhas de crédito do governo federal.
1: O documento ressaltou que as incertezas provocadas por eventos climáticos ligados ao El Niño e os desdobramentos da guerra no Oriente Médio seguem no radar.
2: Nos Estados Unidos, o Federal Reserve manteve a taxa de juros norte-americana na faixa entre 3,5% e 3,75% ao ano.
1: Foi a primeira decisão de política monetária da instituição, sob o comando de Kevin Warsh, nomeado pelo presidente dos Estados Unidos, Donald Trump.
2: O Comitê do Banco Central Americano revisou para cima as projeções de inflação e indicou que a maioria dos diretores prevê uma elevação nos juros dos Estados Unidos ainda neste ano.
1: 6:11.
2: O presidente do Senado, Davi Alcolumbre, convocou para hoje uma sessão conjunta do Congresso Nacional para analisar mais de 90 vetos do presidente Lula.
1: Entre as matérias de maior repercussão política e setorial está o veto parcial ao projeto do licenciamento ambiental, que contrapõe ruralistas e movimentos de defesa do meio ambiente.
2: Palácio do Planalto acompanha as articulações para tentar manter os trechos remanescentes da proposta que altera as regras de fiscalização de obras de infraestrutura.
1: A pauta de votações do plenário conjunto também inclui os vetos de Lula que incidem sobre a lei de diretrizes orçamentárias e o Orçamento Geral da União.
2: Os dispositivos tratam de temas sensíveis para a equipe econômica do governo federal, por afetarem a execução e o controle de emendas parlamentares.
1: Os deputados e senadores devem avaliar ainda os vetos à proposta de lei que proíbe descontos associativos indevidos em benefícios previdenciários de aposentados e pensionistas do INSS.
2: Agora são 6:13.
1: Jogos abrem hoje a segunda rodada da fase de grupos da Copa do Mundo.
2: Pelo Grupo A, República Tcheca enfrenta a África do Sul 1:00 PM em Atlanta, nos Estados Unidos. As duas equipes buscam se recuperar das derrotas na estreia.
1: Pela mesma chave, o México recebe a Coreia do Sul 10:00 PM em Zapopan. O duelo vale a liderança do grupo, já que ambas as seleções venceram na primeira rodada.
2: Pelo Grupo B do Mundial, a Suíça pega a Bósnia 4:00 PM na Califórnia.
1: O Canadá recebe o Catar 7:00 PM em Vancouver. As quatro equipes chegam à segunda rodada em igualdade de condições, após os empates em 1-1 na estreia.
2: Nesta madrugada, no último jogo da primeira rodada, a Colômbia venceu o Uzbequistão por 3-1.
1: Mais cedo, a seleção de Gana venceu o Panamá por 1-0 e a Inglaterra fez 4-2 na Croácia.
2: A República Democrática do Congo conseguiu um empate por 1-1 contra a seleção de Portugal, de Cristiano Ronaldo.
1: Foi o primeiro gol e o primeiro ponto da história da seleção congolesa em uma Copa do Mundo.
2: E a seleção brasileira faz daqui a pouco o último treino em Nova Jersey, antes de viajar para a Filadélfia, onde vai enfrentar o Haiti.
1: Neymar voltou a treinar com os demais jogadores, mas não deve entrar em campo no jogo de amanhã.
2: Insatisfeito com a fraca atuação do Brasil na estreia, o técnico Carlo Ancelotti deve promover algumas mudanças na equipe.
1: Um dos mais cotados para entrar no time titular, o lateral Danilo, falou sobre a estratégia para vencer a primeira partida no Mundial.
8: O Brasil precisa entrar taticamente bem postado, fazer um jogo seguro, um jogo onde a gente vai querer o comando sim da partida e buscar ganhar a todo momento. Nós temos o Vinícius, nós temos o Rafinha, nós temos o Hendrick, nós temos o Rayan, nós temos gente que a hora que eles derem uma brecha, nós vamos fazer o gol e depois defender o resultado com vida.
1: Estes são alguns dos destaques de hoje do Jornal da CBN. Você é nosso convidado, participe, mande sua mensagem. Nosso WhatsApp é o 999119981, 999119981. 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
2: 6:15.
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2: 6:18.
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15: Na CBN Vitória, agora 6:19. Um bom dia para você. Estamos numa quinta-feira, dia 18 de junho de 2026. Começando as informações aqui do nosso Espírito Santo, você sabe, acompanha a gente sempre nos intervalos da rede CBN. Até 9:30 da manhã, quando começa o programa CBN Vitória. Até meio-dia. E desde já, desde cedinho, a gente conta com a sua interação, com a sua participação conosco. 992994297 é o nosso telefone para suas mensagens que chegam pelo nosso WhatsApp. A gente espera você. Vamos falar do tempo, gente. Será que o tempo firma um pouco mais a partir de hoje, quinta-feira?
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15: Olha, a boa notícia é que nós não temos alertas do IMET aqui para o Espírito Santo, nem para hoje, nem para amanhã. Alertas na região sudeste, só em Minas Gerais. É um pouquinho de geada aí na divisa de Minas com São Paulo, então bem longe aqui do nosso Espírito Santo. Rio de Janeiro também com alerta de geada ali na região serrana do Rio, também naquele cantinho ali da divisa com Minas Gerais, longe aqui do nosso Espírito Santo. A gente vai continuar acompanhando para saber se esses alertas de São Paulo, Minas, Rio de Janeiro, se eles vão se aproximar mais aqui do nosso estado, mas a princípio a gente não tem alerta nenhum. Isso não quer dizer que a gente vai ter um dia de sol lindo, né? Calor, nada disso. Estamos entrando no inverno, saindo do outono, entrando no inverno, a estação mais fria e mais seca do ano, portanto, é importante a qualquer momento você se hidratar um pouco mais nessa época do ano. E segundo o Incapera, essa quinta-feira vai ter a atuação dos ventos que continuam soprando do mar, da costa aqui para o continente, e eles favorecem a formação de mais nuvens, e com isso a ocorrência de uma chuvinha fraca em alguns momentos, qualquer hora do dia, nas áreas que são mais próximas do litoral do Espírito Santo, de norte a sul. Nós temos 14 cidades litorâneas de norte a sul do estado, e algumas cidades vizinhas a essas 14 podem ter então esses momentos aí de chuva rápida, né? A qualquer momento, a qualquer hora. Nas regiões que são mais afastadas, ou seja, da metade do estado para a região oeste, para a divisa do Espírito Santo com Minas Gerais, pegando ali desde o cantinho do noroeste até a região do Caparaó no sul, nessa metade então do Espírito Santo, o céu permanece sim com muitas nuvens, mas não há previsão de chuva por enquanto, segundo o Incapera. As temperaturas seguem mais agradáveis em todo do estado, a princípio nenhuma máxima alcança os 30 graus. Na Grande Vitória, nós temos mínima de 24 com máxima de 29. Na região sul, mínima de 17, máxima de 28. Na região serrana, mínima de 16, máxima de 26. Na região norte, mínima de 24, máxima de 26. Na região noroeste, mínima de 20, máxima de 29 graus para essa quinta-feira. E para amanhã, sexta-feira, muita gente já começa a planejar o final de semana. Lembrando que sexta-feira à noite é dia de jogo do Brasil, né? Às 9:30 da noite, Brasil e Haiti. Segundo o Incapé, a gente já falou que não temos, né? Não tem alerta do IMET aqui para o Espírito Santo. Segundo o Incapé, os ventos vão continuar mantendo a instabilidade aqui nas cidades litorâneas e nas vizinhas a elas. Previsão também de chuva passageira desde a madrugada de quinta para sexta, de hoje para amanhã e também durante a manhã, mas aí ao longo da própria manhã a nebulosidade vai reduzindo e aí a gente pode ter na sexta-feira alguns períodos de sol aparecendo entre a manhã e a tarde. Nas regiões que são afastadas do litoral, ou seja, aquela metade, né, oeste, indo para Minas Gerais, as temperaturas, o sol, ele aparece entre poucas nuvens e não tem previsão de chuva. E as temperaturas começam a aumentar um pouquinho em todas as regiões, com chuva ou sem chuva, provocando aí uma sensação térmica mais agradável ao longo da sexta-feira. E aí, algumas máximas já alcançam os 30 graus. Na Grande Vitória, mínima de 24, máxima de 31 para sexta-feira. Na região sul, mínima de 17, máxima de 30. Na região serrana, mínima de 16, máxima de 27, no norte mínima de 24, máxima de 29 e no noroeste mínima de 20, máxima de 30 graus. Portanto, previsão aí de quinta e sexta-feira para você, ouvinte da 92,5 FM. Daqui a pouco a gente volta, voltamos à rede agora às 6:24.
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6: Muito bom dia, Eduardo Hauen.
7: Bom dia, Milton. Bom dia, Cássio. Bom dia a todos os ouvintes.
8: Bom dia, Eduardo.
6: A Cláudia Nunes de Brasília escreveu para cá. Diz assim: Dr. Hauen, os atletas vivem cercados por tecnologia que mede tudo. Para quem faz exercícios por conta própria, quais são os sinais do corpo que merecem mais atenção?
7: Bom dia, Cláudia. Milton, hoje você vê as pessoas olhando o relógio, olhando o aplicativo, o anel. Então tem vários wearables hoje, recursos aí que monitora nossos sinais. Só que o melhor de todos é o nosso próprio corpo, né? Ele é o melhor de toda essa tecnologia, o que nos dá sinais, o que nós aprendemos, desaprendemos aí a observar esses sinais. Então tem três pilares que são muito importantes. Por exemplo, primeiro, frequência cardíaca de repouso. Você não precisa de um relógio para verificar isso. Coloca o dedo no pulso ali, um minuto ou 30 segundos, multiplica por dois, você consegue ver quantos batimentos você tem. Se variou, né, começou a estar mais, tem alguma coisa errada, ou é seu sono não está bem, o seu corpo está te dando algum sinal, ou você vai ficar gripado, alguma coisa assim. Então essa frequência cardíaca é muito fácil da gente pegar e não precisa de relógio, não precisa de nada. Segundo sinal, a percepção subjetiva de esforço. Você faz uma escala de 0 a 10. 0 ali você está tranquilo, sentadinho no sofá, 10 é o limite ali no exercício. Você faz sempre aquela corridinha, naquele mesmo percurso, naquela velocidade, e de repente num dia você está muito mais cansado. Tem alguma coisa errada, né? Então pode ser falta de sono, pode ser estresse, uma má alimentação. Então tem essa escalinha de percepção. Não precisa de um relógio para falar que você está cansado numa coisa que você faz todos os dias e de repente você não está conseguindo fazer. Terceiro ponto, que muita gente ignora, assim, o sono. Imagina, você vai fazer exercício no final da noite ali, intenso, e aí você não tá conseguindo dormir. Tem melhor sinal do que o seu próprio sono tá te avisando, olha, não é legal. Fazer exercício de alta intensidade ali perto do horário de dormir vai te atrapalhar. Então a gente parou de perceber, de ler esses sinais, que são fantásticos, né? Que os relógios nada mais faz do que fazer essa análise. E eles só nos mostram em números. Então é muito importante a gente aprender a sentir, voltar a ler os nossos próprios sinais. E outra coisa que a gente tem que aprender a diferenciar, Milton, é a dor do progresso da dor do perigo, né? Então, você fez um exercício ali, 48 horas depois, tem uma dorzinha muscular, ali ou no outro dia. Tudo bem, agora, aquela dor aguda, você está no meio de uma corrida e tem uma fisgada muito forte, ou aquela dor que não melhora, mesmo dias ali, de um lado só do corpo e continua piorando, são sinais de alerta. Então essa dor do perigo a gente tem que parar, procurar um profissional e realmente a dor está nos protegendo, está avisando que tem alguma coisa errada na articulação, tem alguma coisa errada no tendão, e a gente tem que aprender a ler esses sinais. Então, Milton, não existe uma bala de prata para o exercício, né? O segredo é a gente entender, aprender a ler esses sinais para que a gente consiga fazer constantemente aí na nossa vida o exercício de uma forma prazerosa. Começou a fazer exercício, está mal-humorado, às vezes o descanso não é suficiente. Então a gente tem que aprender a ler esses sinais, que a gente não precisa de nenhum aparelho para isso.
6: Muito obrigado, Eduardo Raul. Muito obrigado também ao nosso ouvinte que mandou mensagem para bemestar@cbn.com.br. Foi a Cláudia Nunes, que está em Brasília. E você pode mandar de qualquer lugar do Brasil. Se estiver nos escutando no exterior, também pode tirar dúvidas com o Eduardo Raul todo dia aqui no Jornal da CBN. Valeu, Raul. Até mais.
7: Até mais. Bom dia a todos.
8: Bom dia. 6:30.
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0: 2026. O presidente do Senado, Davi Alcolumbre, convocou para hoje uma sessão conjunta do Congresso Nacional para analisar mais de 90 vetos do presidente Lula. Entre as pautas debatidas, está o veto parcial ao projeto de licenciamento ambiental. Também serão analisados os vetos de Lula que incidem sobre a Lei de Diretrizes Orçamentárias e o Orçamento Geral da União. As Big Techs têm 60 dias para se adequar às novas regras estabelecidas pelo Supremo sobre conteúdos publicados nas redes sociais. A corte estabelece que os provedores de internet passarão a responder por publicações criminosas de usuários. A decisão também determina a remoção imediata após denúncia da vítima de mensagens que incentivem atos antidemocráticos, crimes de racismo, pornografia infantil e violência contra as mulheres. A Polícia Federal encontrou mensagens no celular do banqueiro Daniel Vorcaro em que o presidente da Câmara pede um empréstimo para a empresa da cunhada. O financiamento de R$22 milhões para Bianca Medeiros, irmã da mulher de Hugo Mota, foi concedido em março de 2024. Em entrevista ao jornal O Estado de São Paulo, Hugo Mota se recusou repetidas vezes a responder se pediu a liberação do dinheiro, mas disse que a operação está dentro da legalidade. No horário de Brasília, 6h32.
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0: 6:33.
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3: Eu desconfio que a falta de tempo virou a desculpa mais sofisticada da nossa era. Ninguém diz mais, estou com medo, estou cansado, não quero encarar. Diz, estou sem tempo. Fica mais bonito, ninguém questiona. Produtividade tem status. Vulnerabilidade, não. Só que tempo a gente tem. O sujeito não tem tempo de ligar para a mãe, mas tem 3 horas de rolagem no celular. Sem tempo para o filho, mas maratona a série inteira no fim de semana. Não acha espaço na agenda para cuidar de si mesmo, mas encontra tempo para tudo que distrai de si mesmo. O relógio leva a culpa que não tem. No consultório, eu via gente apavorada com o silêncio. Marcavam a vida inteira de compromisso para não sobrar uma brecha. Reunião, academia, compromisso, entrega, mais uma reunião. Agenda cheia como armadura. Porque na brecha vem a pergunta que ninguém quer ouvir. E aí, você está feliz com isso tudo? A pressa é o barulho que a gente liga para não escutar essa pergunta. Vivemos correndo não porque temos muito a fazer, porque temos muito a evitar. Precisamos lembrar que o silêncio não é vazio, mas sim um lugar onde as perguntas verdadeiras moram. E perguntas verdadeiras exigem respostas verdadeiras. Isso assusta mais do que qualquer agenda lotada. Parar não é preguiça, é coragem. A mais rara que existe num tempo que confunde movimento com vida. Você não está sem tempo, está sem coragem de encarar o que aparece quando ele sobra.
0: Esse é o Rossandro Klingei, todos os dias conosco aqui no Jornal da CBN. E você também pode ouvir o Refletir para Viver, inclusive encaminhar essa coluna através do nosso site cbn.com.br. 6:35.
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5: Extinta União Soviética, uma das lendas do futebol era Lev Yashin, o único goleiro na história a conquistar a bola de ouro, feito realizado em 1963. Ele tinha uma preparação pré-jogo que faria qualquer fisiologista moderno desmaiar. Um cigarro e um copo de vodka. Nada de alongamento, isotônicos ou meditação guiada. Apenas nicotina e álcool como simpatia. Ou seria uma técnica psicológica? Segundo o próprio Yashin, o cigarro acalmava os nervos e a vodka aquecia os músculos. Uma explicação que, embora digamos assim cientificamente duvidosa, parecia funcionar, porque durante quase 2 décadas de carreira, a Aranha Negra, como era o apelido dele, foi o terror dos atacantes e o orgulho de Moscou. Enquanto outros rezavam, Yashin tossia e, com uma tragada solene, transformava o frio euroasiático em tranquilidade interior. E nos Balcãs estava o sérvio Radomir Antic, um caso raro de técnico aceito e admirado por 3 tribos rivais da Espanha, Atlético, Real Madrid e Barcelona. Um diplomata do caos, por assim dizer, mas sob essa serenidade balcânica havia um supersticioso meticuloso. Seu fetiche, uma gravata de listas diagonais em tons alternados de azul e verde. Antic a vestia sempre nos jogos decisivos, nas renovações de contrato e, dizem alguns jogadores, até em reuniões especialmente tensas com dirigentes. A gravata, segundo ele, trazia equilíbrio entre razão e sorte. Uma filosofia estética digna de Pitágoras com um toque de Armani. Nos dias em que não a usava, o time frequentemente tropeçava. Nos dias em que vestia essa gravata, parecia imbatível. Dizem que, quando Antic morreu, o ex-jogador do Atlético resumiu o sentimento geral. Não foi ele que nos treinou, foi aquela gravata.

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3: Bom, na CBN agora 6:40, você interage conosco, participa 992994297 é o nosso telefone. Eu começo também essa quinta-feira com informações de serviço para você. Tem CNH Social, tem Transcol em Vila Velha, vamos acompanhar.
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3: Muito bem, gente, as matrículas para os selecionados no segundo lote do programa CNH Social 2026 seguem até o dia 2 de julho, tá? Hoje já é dia 18 de junho, então quem passou aí, quem estava esperando essa chamada, né? É bom dar uma olhada lá no site do Detran, ver se seu nome está lá e aí você tem até 2 de julho para fazer a matrícula. O Detran alerta que o beneficiário que não fizer a inscrição dentro desse prazo vai ser desclassificado e mais, impedido de participar do programa por 3 anos. Então não dá para perder a oportunidade. Como é que você se inscreve? Seu nomezinho tá lá? Então você entra no site do Detran, detran.as.gov.br, clica na aba CNH Social, fica na página principal do site, do lado esquerdo, entra em matrícula online, preenche o formulário com os dados solicitados. Depois dessa matrícula, o candidato recebe uma indicação da escola, da autoescola, né, que ele vai ter que comparecer, e aí ele vai ter 15 dias corridos a partir dessa matrícula para concluir a abertura do processo de habilitação. Então não perca os prazos. Falando de Vila Velha agora, sábado vai ter uma ação social, é a terceira edição do Circuito Cultural e Turístico Ação pela Cidadania, e 4 linhas foram criadas exclusivamente para atender a população para esse evento. Então são 4 linhas do sistema Transcol criadas para atender todo mundo que for à terceira edição do Circuito Cultural e Turístico Ação pela Cidadania. Vai ser sábado em Vila Velha. O evento vai oferecer mais de 190 serviços, quase 200 serviços gratuitos entre 8 da manhã e 5 da tarde no Campo do Dormilhão, lá na região da Grande Terra Vermelha. As linhas especiais sairão dos terminais de São Torquato, Ibis, Vila Velha e Itaparica, os 4 terminais de Vila Velha, né? São Torquato, Ibis, Vila Velha e Itaparica, entre 6 da manhã e 6 da tarde, e não terão cobrança de passagem. Então, atenção, você que for essa terceira edição, essa ação pela cidadania, você vai ter ônibus especiais, e esses ônibus especiais não terão cobrança de passagem saindo dos terminais de Vila Velha, indo em direção à Grande Terra Vermelha. 6:43 na rádio que toca notícia, você participa e interage com a gente. 992994297 é o nosso telefone, suas mensagens que chegam pelo nosso WhatsApp, e a gente espera você.

Muito bem, 6h44, antes de voltar para a rede CBN, só te alertando aqui para o trânsito, que começa a ficar um pouco mais retido ali na região da Segunda Ponte. Quem está vindo de Cariacica já começa a pegar lentidão logo depois do terminal de Jardim América. Não há ocorrências na Segunda Ponte e nem em Vitória. A gente continua acompanhando.

0: 6h44.
1: 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Polícia Federal nas ruas, mais uma etapa da Operação Compliance Zero. Informação em Brasília, ao vivo, da Rani Veloso. Bom dia, Rani.
2: Bom dia, Milton, Cássia e a todos que nos acompanham. É isso mesmo, mais uma fase da Operação Compliance Zero deflagrada na manhã desta quinta-feira, é a nona fase. O objetivo da PF é apurar a eventual participação de agente público em esquema de irregularidades envolvendo instituições do sistema financeiro nacional. Os policiais federais estão nas ruas, Milton, cumprindo 18 mandados de busca e apreensão que foram autorizados pelo Supremo Tribunal Federal nos estados da Bahia, São Paulo e no Distrito Federal. Também estão sendo cumpridas outras medidas cautelares, que são diversas da prisão, como proibição de contato entre os investigados, suspensão de passaporte e monitoramento eletrônico. Esses fatos que estão sendo investigados, de acordo com a Polícia Federal, podem caracterizar os crimes de corrupção passiva, corrupção ativa e lavagem de dinheiro. A gente está aqui apurando quem são os alvos desses mandados de busca e apreensão que são realizados em dois estados, Bahia e São Paulo, mas aqui no Distrito Federal. E a qualquer momento nós voltaremos com mais informações. O fato, Milton, é que é mais uma operação ali que tem como objetivo apurar os desdobramentos da maior fraude financeira do país, que é o caso do Banco Master. Milton?
1: Muito obrigado às informações de Rani Veloso, 6h45.

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6: 6h48.
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11: Agora 10 para as 7.
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11: Falando do trânsito, gente, temos um caminhão, o cavalinho de um caminhão que pegou fogo na leste-oeste, assim, finalzinho da madrugada, início da manhã. O caminhão ainda está lá, né? Esse está incendiado, pegou fogo, ele ainda está lá ocupando uma pista da leste-oeste para quem segue no sentido Avenida Mário Gurgel, sentido Cariacica. E atrás desse caminhão que pegou fogo, né? Já tá tudo controlado, já tá tudo certo. Acabou quebrando um ônibus também. E uma pista, então, da leste-oeste, uma faixa da leste-oeste está ocupada por esses dois veículos, né? Durante o início da madrugada, final da madrugada, início da manhã, o caminhão que pegou fogo, mas já apagou, né? Tá bem queimado, tá bem destruído. E atrás dele, por coincidência, acabou quebrando também um ônibus do Transcol. O pessoal já desceu, né? E aí eles estão esperando para fazer a retirada dos dois veículos. Então você tá na leste-oeste, indo em direção a Cariacica, chegando próximo ao terminal de Campo Grande, um pouco mais à frente do terminal, você já vai encontrar esse afunilamento, né? Porque uma faixa acabou ocupada por esses dois veículos. Só cuidado e atenção ao trecho. Agora 6h51.
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6: Seis e cinquenta e um. 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

0: Muito bom dia, Walter Fanganiello Mairovich.
1: Bom dia, Milton, ouvintes, e boa jornada, Cássia.
2: Muito obrigada, Mairovich. Bom dia.
1: Ô, Milton, não precisa ser bacharel em direito para saber que, consumado um crime no Brasil, o sujeito passivo desse crime, ou seja, a vítima do crime, será sempre o Estado brasileiro. O nosso Estado-nação é quem faz as leis. O Estado brasileiro é o único titular do direito de punir criminosos. Então, Milton, e num exemplo, quando alguém tem a carteira ou a bolsa roubada, a vítima é o Estado que fez a lei penal. Ainda mais, a justiça é pública, o julgador atua como órgão imparcial do Estado e quem possui poder para punir é o Estado. No caso do exemplo, o proprietário da carteira roubada ou a bolsa rodada, proprietária, é vítima material, não é vítima formal, principal, que é sempre o Estado Nacional. O Milton, ontem, no julgamento do desclassificado Eduardo Bolsonaro, criminoso confesso, o ministro Alexandre de Moraes, de acordo com o Código Penal, ressaltou que o crime de coação no curso de um processo tem como vítima a administração da justiça, o Estado que administra a justiça. Mas, Milton, mais, porém, todavia, contudo, o ministro Moraes não conseguiu assimilar, e nem os outros da sua turma, algo que a Corte de Cassação da Itália, no caso Zambelli, deixou patente ao cuidar da imparcialidade do juiz julgador. É que existe, Milton, nos crimes, alguém além do Estado que é afetado, alguém que é atingido pelo crime perpetrado, pode ser um circunstante alvejado. A cassação italiana, que é equivalente ao Supremo, mostrou isso. O nome de Moraes foi colocado pela criminosa Zambelli na base de dados do Conselho Nacional de Justiça. O nome de Moraes estava na falsa ordem de prisão encomendada pela Zambelli. A desmoralização de Moraes fazia parte do plano criminoso de Zambelli. O ministro Moraes havia sido afetado, atingido. Por isso, Milton, a corte italiana, com pleno acerto, entendeu que Moraes objetivamente não era imparcial. Agora, e voltando ao caso do delinquente Eduardo Bolsonaro, a sua meta não era atingir apenas o Supremo, era atingir em especial o ministro Moraes. E o Eduardo Bolsonaro conseguiu, logrou êxito junto ao Trump, usou o Trump como sua longa manos, como um seu laranja, isso na sua empreitada criminosa e covarde. Por exemplo, vistos de entrada nos Estados Unidos foram cassados. E o de Moraes e de 7 outros ministros foram cassados os vistos. E teve mais. A lei Magnitsky foi aplicada contra o Moraes. E ele teve que correr, se reunir com o presidente do Banco Central para verificar do alcance da medida. Teve problemas, teve preocupações, teve de arrumar até, Milton, um cartão de crédito fora do sistema americano. Trocando em miúdos e uma linguagem de Copa do Mundo de futebol, o ministro Moraes estava na grande área, participava da jogada, foi atingido, tomou pontapé e bola na cara. Estava, portanto, impedidíssimo pela lei processual penal de julgar. E também de julgar não só Eduardo, mas também a Carla Zambelli.
2: Episódios, Mairovich, que nos remetem à máxima clássica da mulher de César?
1: Exatamente isso, Cássia. Ó, vamos lembrar, a segunda mulher do Júlio César era Pompeia. E Pompeia colocou numa festa só para mulheres, tá? Um ornamento na cabeça do César, e Cássia não era a coroa de imperador. Um tal Públio Clódio entrou nessa festa de mulheres travestidas de mulher e foi direto para o quarto encontrar a Pompeia. Os presentes perceberam, teve um corre-corre danado e o Júlio César divorciou-se. Mas no divórcio, ele tinha que repudiar a Pompeia. Aí, ele era um político, disse ele, como político, não ter prova do adultério, mas repudiava Pompeia, porque não bastava a mulher de César ser honesta, precisava, perante o povo, parecer honesta, e ela não parecia mais. Ora, Cássia, não interessa o ministro Moraes não se sentir parcial. Interessa sim que a justiça brasileira se apresente imparcial, distante das partes processuais. E a lei processual diz estar o juiz impedido quando não está distanciado do caso em julgamento. Moraes estava impedido. Volto à linguagem futebolística. Estava na banheira. Num pano rápido, Milton e Cássio, alguns ministros estão perdidinhos, perdidos. Milton e Cássia, volto a pedir a vocês. Vocês têm um GPS para emprestar para o Supremo?
0: Tá bom, muito obrigado. Muito obrigado, Walter Mairovich. Bom dia.
1: Até.
2: Até mais. Vamos às informações do repórter CBN.
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0: quinta-feira, 18 de junho de 2026. O Ministério da Educação adiou o prazo para o pagamento das inscrições do Enem 2026. Agora é possível pagar a taxa de R$ 85,00 até 22 de junho. O valor pode ser pago por boleto gerado na página do participante, Pix e cartão de crédito ou débito. Quem não tiver direito à isenção deve pagar até o fim do prazo ou terá a inscrição cancelada. O CNPJ vai começar a incluir letras além de números na identificação de empresas, organizações, produtores rurais, profissionais liberais e outros tipos de pessoa jurídica a partir de julho deste ano. A mudança tem como objetivo ampliar a capacidade do sistema e garantir a continuidade do modelo. Segundo a Receita Federal, o formato atual se aproxima do limite técnico. No total, já foram emitidos mais de 63 milhões de CNPJs. Fenômeno que chamou a atenção de observadores ao reunir Mercúrio, Júpiter, Vênus e a Lua estão em uma mesma região do céu e poderá ser visto novamente hoje em diversos pontos do Brasil. A principal diferença em comparação com a noite de ontem é que a Lua estará mais alta no céu e mais afastada dos planetas. O fenômeno poderá ser observado logo após o pôr do sol na direção oeste e sem a necessidade de binóculos ou telescópios. 4 jogos abrem hoje a segunda rodada da fase de grupos da Copa do Mundo. Pelo Grupo A, República Tcheca enfrenta a África do Sul 1:00 PM. Pela mesma chave, o México recebe a Coreia do Sul 10:00 PM. Pelo Grupo B, a Suíça pega a Bósnia 4:00 PM. Canadá e Catar entram em campo 7:00 PM. No horário de Brasília, 7:01.
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1: 7 e 2.

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1: Bom dia a você que escolheu ficar mais bem informado ouvindo o Jornal da CBN na manhã desta quinta-feira, 18 de junho de 2026. Nós seguimos com informações sobre esta nova fase, a nona fase da Operação Compliance Zero, que está em andamento nesta manhã. Rene Veloso conversou conosco agora há pouco, atualiza as informações que temos e pelo que se percebe, Rene Veloso, neste momento, nesta fase, não se tem nenhuma ordem de prisão, por enquanto. Traga para nós as informações que você já conseguiu apurar.
2: É isso mesmo, Milton. São 18 mandados de busca e apreensão aqui no Distrito Federal, em mais dois estados, em São Paulo e na Bahia. É a nona fase da Operação Compliance Zero, que está sendo deflagrada na manhã desta quinta-feira, que investiga o Banco Master, essa operação. Desta vez, o objetivo é investigar a suposta participação de agente público em um esquema de fraudes dentro de instituições do sistema financeiro nacional, no caso, o Banco Master. Além das buscas, o Supremo Tribunal Federal também determinou medidas restritivas aos alvos. Eles estão proibidos de manter contato entre si, tiveram os passaportes suspensos e serão monitorados por tornozeleira eletrônica. Os suspeitos podem responder aí pelos crimes de corrupção ativa, corrupção passiva e também lavagem de dinheiro. A gente lembra, Milton, que a última fase da Operação Compliance Zero foi deflagrada no mês passado e teve como objetivo aí investigar o esquema de investimentos através do Rio Previdência, né? Que é essa instituição que é responsável pelos pagamentos dos servidores públicos do Rio de Janeiro, né? Aposentadorias e pensões. E nessa oitava fase foi investigado o suposto desvio de 3 bilhões de reais do Rio Previdência em benefício do Banco Master. E, na ocasião, o ex-governador do Rio de Janeiro, Cláudio Castro, foi um dos principais alvos sob suspeita de favorecer essas transações que totalizaram 3 bilhões de reais. Dessa vez, Milton, a suspeita, que a gente já tem aqui informações iniciais, é que o líder do governo no Senado, o senador Jax Wagner, é um dos alvos dessa nona fase da Operação Compliance Zero na Bahia. O senador Jax Wagner, né, que teria envolvimento assim inicialmente em relação a esse caso, há muita suspeita em relação ao PT da Bahia e dessa vez informação aqui, de acordo com o Estadão, Jax Wagner e Augusto Lima, que era sócio de Vorcaro, são alvos dessa nova fase da Operação Compliance Zero. Qualquer informação nós voltamos a qualquer momento. Milton.
1: Muito obrigado, essa é a Rainer Veloso, portanto, atualizando isso, informações que estão em andamento neste instante e apenas situando aqui para você, desde o início destas investigações em relação ao Banco Master e as diferentes relações que tem com grupos políticos, sempre se trouxe dados a propósito deste contato com o que seria um núcleo petista na Bahia. E aí, Jax Wagner é um destes nomes, não por acaso, então, nesta fase a estes mandados, mas eu reforço, não é um mandado de prisão, são mandados de busca e apreensão. Nós seguiremos atualizando para você. 76.
3: E ainda em relação a investigações envolvendo Daniel Vorcaro, a Polícia Federal encontrou mensagens no celular do banqueiro em que o presidente da Câmara pede um empréstimo para a empresa da cunhada. O financiamento de 22 milhões de reais para Bianca Medeiros, irmã da esposa de Hugo Mota, foi concedido em março de 2024. Os recursos foram utilizados por uma companhia controlada pela família do parlamentar para aquisição de um terreno na cidade de João Pessoa, na Paraíba, onde será construído um novo bairro. Em entrevista ao jornal O Estado de São Paulo, Hugo Mota se recusou repetidas vezes a responder se pediu a liberação do dinheiro, mas disse que a operação está dentro da legalidade.
4: Não tem legalidade de nada.
5: O senhor não interveio de nada?
4: Não tem legalidade de nada nisso.
5: O senhor chegou a intervir?
4: Não tem legalidade.
5: A gente tem uma operação que o senhor pediu ao Vorcaro pelo WhatsApp que liberasse esse empréstimo para a empresa da sua cunhada. O senhor confirma essa conversa?
4: Deixa eu te dizer, Murilo, o empréstimo é legal.
5: Mas você chegou?
4: O empréstimo é legal, feito por uma empresa que tem lá, o patrimônio está lá, pode ser averiguado. Tem laudo de avaliação, que o terreno inclusive vale muitas vezes mais do que o que foi contratado. E ele tinha uma instituição que estava operando dentro das regras e leis do país.
5: O senhor chegou a pedir a ele?
4: Então, está dentro da legalidade.
5: Sim, mas o senhor chegou a pedir a ele que liberasse o empréstimo?
4: Bom, Murilo, empréstimo tem critério para ser liberado.
5: Sim, mas...
4: E a instituição dele estava legal.
5: Sim, mas...
4: Você não vai conseguir arrancar de mim uma declaração que eu pedi, que eu não pedi. Se você tem apuração, você divulga a apuração. Eu não vou confirmar a informação aqui, eu não tenho a obrigação de confirmar isso.
3: O presidente da Câmara admitiu que pegou carona num jatinho de Daniel Vorcaro para ir a Lisboa em junho de 2024 e teve hotel pago pelo dono do Banco Master. Hugo Mota alega que viajou a convite do senador Ciro Nogueira para participar do Gilmar Palusa, o fórum jurídico promovido pelo ministro do STF, Gilmar Mendes. O presidente da Câmara disse que não vê nenhum problema e nem conflito de interesse no episódio.
4: Quando teve o evento do Gilmar em Lisboa, eu não ia pro evento. No final do evento, o Ciro me chamou, vamos pro evento do Jorge Ciro, não comprei passagem e tal, e eu tenho que voltar, porque era a época da festa junina lá nossa, né? Ele disse, não, pô, vamos com o Daniel de carona. Ué, conheci o Daniel aqui, fomos de carona. Chegou lá, o Daniel tinha reservado o hotel, também não vejo problema nisso, é um evento corporativo. Se você falar com qualquer pessoa, é normal você convidar uma pessoa, botar um hotel, não vejo isso. Eu acho que, assim, primeiro eu tô muito tranquilo com relação a isso. Tem dificuldade, eu já sabia que isso ia sair, pelo fato de eu ser presidente da Câmara, gera uma série de questionamentos, como gera também de outras coisas, mas assim, não tenho nada mais do que isso. Não é que o Ciro planejou isso, eu não ia, tanto é que eu voltei no mesmo dia da abertura do evento.
3: A Polícia Federal investiga se os benefícios concedidos por Daniel Vorcaro Hugo Mota resultaram em alguma contrapartida. Uma das linhas de investigação é uma emenda apresentada pelo parlamentar para obrigar seguradoras e instituições financeiras a aplicar recursos em créditos de carbono, o que beneficiaria os negócios da família do banqueiro.
4: Não tem nada nisso aí, entendeu? E o Daniel não me pediu nenhuma vantagem para me levar, não teve contrapartida de nada, de projeto, nada, zero.
5: Há conflito de interesse entre, né, essas viagens que foram pagas e essa apresentação de...
4: Primeiro, não tem contemporaneidade. Segundo, legislar não é crime. Não atendi o interesse específico de uma empresa, nem era direcionado a ninguém. Isso é um esforço feito para que se vincule uma possível emenda minha para tentar fazer uma vinculação a um possível interesse do Daniel. Daniel nunca tratou esse assunto comigo. Nunca tratou esse assunto comigo.
3: Esse é o presidente da Câmara, Hugo Mota, e a investigação segue em andamento.
1: Nós temos agora 7:10. Vamos ao noticiário internacional, entender como estão as negociações entre Estados Unidos e Irã. As informações são do Guilherme Gimenez, que monitora as agências internacionais. Guilherme, bom dia.
6: Bom dia, Milton. As delegações dos Estados Unidos, Irã, Paquistão e do Catar vão se reunir amanhã na Suíça para iniciar as negociações para implementação do plano de paz. O ato político selará o início prático do cronograma de 60 dias estabelecido pelas potências para as negociações técnicas previstas no memorando de entendimento. Os negociadores iniciam os debates amanhã para desenhar as regras detalhadas sobre a fiscalização do urânio enriquecido e as diretrizes do tráfego no Estreito de Hormuz. O pacto com 14 pontos foi assinado ontem pelos presidentes dos Estados Unidos e do Irã e já está em vigor. O tratado estabelece o cessar-fogo imediato e permanente das operações militares em todas as frentes de combate, incluindo o Líbano. A República Islâmica do Irã se comprometeu a reabrir o tráfego marítimo no Estreito de Hormuz de forma gradual, estabelecendo um prazo técnico de 30 dias para concluir a varredura e a remoção de minas. Em contrapartida, os Estados Unidos iniciaram a suspensão imediata do bloqueio naval contra portos iranianos. Os termos estipulam que o tráfego de embarcações mercantes pelo canal estratégico será totalmente gratuito e seguro por um período de 60 dias. O governo de Teherã informou que iniciará diálogos formais com os países do Golfo para definir a administração futura do estreito. No setor nuclear, o governo iraniano reafirmou o compromisso de não produzir ou adquirir armas atômicas e aceitou realizar a diluição de seu estoque de urânio enriquecido. O procedimento de descarte dos materiais armazenados será executado no próprio local, sob a fiscalização direta da Agência Internacional de Energia Atômica. A Casa Branca autorizou a liberação integral de todos os ativos e fundos financeiros do Irã, que estavam congelados por sanções anteriores. O pacto de trégua prevê que Washington e Teerã conduzam rodadas de negociações para alcançar um acordo definitivo em um prazo regulamentar de 2 meses. Caso as cláusulas sejam cumpridas, os Estados Unidos e países parceiros viabilizarão um fundo internacional de US$ 300 bilhões para a reconstrução do Irã. Milton.
1: Este foi Guilherme Gimenez, a 712.
3: O Comitê de Política Monetária do Banco Central reduziu a taxa básica de juros em 0,25 ponto percentual para 14,25% ao ano. Com a expectativa de alta da inflação, o comunicado do Copom deixou em aberto os próximos passos da política monetária. O colegiado apontou como fator de risco para a alta dos preços os reflexos dos novos programas de incentivo ao consumo e linhas de crédito do governo federal. O documento ressaltou que as incertezas provocadas por eventos climáticos ligados ao El Niño e desdobramentos da guerra no Oriente Médio seguem ainda no radar. Nos Estados Unidos, o Federal Reserve manteve a taxa de juros norte-americana na faixa entre 3,5% e 3,75% ao ano. Foi a primeira decisão de política monetária da instituição sob o comando de Kevin Warsh, nomeado pelo presidente dos Estados Unidos, Donald Trump. O Comitê do Banco Central americano revisou para cima as projeções de inflação e indicou que a maioria dos diretores prevê uma elevação nos juros dos Estados Unidos ainda neste ano. E a respeito de juros nos Estados Unidos e aqui no Brasil também, daqui a pouquinho, Milton Jung e eu vamos conversar com a Miriam Leitão. Agora são 7h14.

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4: 7:15. Na CBN, agora 7:16, gente, com sol, sem sol, criançada adora brincar com água, né? E um dos lugares preferidos acabou sendo a fonte interativa lá do Parque da Prainha, que está fechada para troca do piso antiderrapante para dar mais segurança para as crianças e para todos os frequentadores que usam esse espaço. A fonte está fechada para trocar o piso, mas vale lembrar que a obra, para essa obra acontecer e para a fonte ser liberada, o piso tem que estar seco, né? E assim, esse novo piso, a ideia é evitar escorregamentos ali durante a brincadeira recreativa, né? Durante a brincadeira, durante o banho recreativo das crianças e dos adultos por lá. E as obras, elas já começaram. A secretária de Obras e Projetos Estruturantes da Prefeitura de Vila Velha, Menara Cavalcante, tem mais algumas informações para você, ouvinte da CBN Vitória.
5: É isso, nós iniciamos nessa terça-feira, dia 16, a aplicação de 400 metros quadrados de piso emborrachado, que vai nos ajudar a trazer mais segurança para quem frequenta a fonte interativa e também evitar o acúmulo de água que estava acontecendo no desligamento da fonte. É a nossa previsão, né, com a estabilização do tempo, é finalizar a aplicação nesta sexta-feira e aí aguardar o prazo de secagem de 48 horas para então liberar novamente a fonte interativa para o uso.
4: É isso aí, obrigada, secretária. Gente, inicialmente o prazo para liberação era até o dia 25. Então pode ser que seja liberado antes. Ela falou nessa sexta-feira, também conhecido como amanhã. E aí 48 horas para secar, a gente entra aí no final de semana. Então a previsão é que na semana que vem essa fonte já esteja liberada, tá? Inaugurada como uma das principais atrações do Parque da Prainha, e é mesmo, né? Essa fonte interativa, para você que ainda não visitou, ela tem 24 jatos de água. Água distribuídos numa área de cerca de 340 metros quadrados e acabou se tornando um dos espaços mais procurados aí para períodos de calor, mas também para brincadeira da criançada. Não precisa nem fazer um calorão, não. Bateu um solzinho, já fez um suorzinho, a criançada já quer tomar banho lá na fonte. 7:18.
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4: Pois é, a gente falou do céu nublado e a previsão de céu nublado, uma chuva um pouco passageira nas cidades litorâneas e vizinhas a elas, mas apesar dessa previsão, todos os voos estão saindo do aeroporto de Vitória nos seus horários exatos, sem nenhum tipo de atraso nessa manhã. O último voo que partiu foi um voo da Latam, São Paulo Congonhas, né? Saiu às 7:10 e o próximo é um voo da Azul às 7, um voo da Latam, perdão, às 8:15, também dentro com previsão de sair no seu horário inicial. Quanto às chegadas, também todas programadas para os seus horários previstos, sem nenhum tipo de atraso, pelo menos por enquanto. A gente vai continuar acompanhando, mas o importante é você saber que mesmo com o céu nublado, o aeroporto está funcionando normalmente, tá? Vai levar ou vai pegar alguém no aeroporto, então se liga aí no trânsito. A gente sabe de alguns pontos que são sempre lentos, né, para o motorista. Se programa, sai um pouco mais cedo do que você costuma sair para evitar algum tipo aí de atraso, né, de ocorrência. Nós temos nesse momento, para quem sai da Serra, lentidão na rodovia das Paneleiras, um pouco de retenção também na BR-101, trecho de agora, né, Avenida Mestre Álvaro, e na Norte Sul com Dante Michelini também, aquela retenção que já está se tornando habitual para o motorista que passa por lá todo dia. 7:20.
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4: Apresentando a nossa equipe de reportagem para falar um pouco sobre economia com a Letícia Orlandi. Modelo de Barcelona pode ser inspiração para um hub logístico tecnológico aqui do Espírito Santo.
10: Caminho para se consolidar como um hub logístico tecnológico, o Espírito Santo pode ter o Porto de Barcelona como principal inspiração para integrar infraestrutura tradicional a um ecossistema de inovação de ponta. A avaliação é do professor Javier Sánchez Casademund, que há mais de 20 anos atua com internacionalização e atração de investimentos e também é consultor no Banco Interamericano de Desenvolvimento, o BID. Ele está no Espírito Santo nesta semana para ministrar um workshop que está sendo promovido pela Nova ES, Agência Estadual de Atração de Investimentos. O tema do encontro é a preparação para atrair importantes investimentos internacionais capazes de manter o Estado competitivo, principalmente no contexto da reforma tributária. Para a Casademund, o modelo do Porto de Barcelona pode ser a principal inspiração para o modelo do hub logístico capixaba, principalmente por integrar infraestrutura tradicional a um ecossistema de inovação de ponta. Para isso, o consultor diz que vai trabalhar tanto para trazer profissionais de Barcelona para conhecer o Espírito Santo, como levar representantes capixabas para eventos europeus de tecnologia e cidades inteligentes. Além disso, o trabalho do consultor no estado passa pela criação de uma prateleira de projetos detalhados para atrair capital estrangeiro para as regiões capixabas, de acordo com as vocações e com o que já está inserido na economia local, para potencializar o desenvolvimento. A partir desse trabalho, ele já vislumbra que, no próximo ano, o Espírito Santo deve assinar importantes memorandos de entendimento com empresas avançadas. Os investimentos que podem vir em maior velocidade, segundo o consultor, estão nas áreas de biomassa, tecnologia e inovação, data centers voltados para inteligência artificial e ainda setores de energias renováveis e ecossistemas de logística. Confira mais informações sobre o assunto em agazeta.com.br. Reportagem Letícia Orlandi.
4: 7:24, já retornaremos à rede CBN. Eu sempre convido você a participar conosco, 992994297, nosso telefone, para suas mensagens que chegam pelo nosso WhatsApp. Desde já também convidando você a participar do programa CBN Vitória, que começa às 9:30 da manhã.

0: 7h24.
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3: Bom dia para você, Miriam Leitão.
4: Bom dia, Milton. Bom dia, Cássia. Bom dia, ouvintes da Rádio CBN.
0: Bom dia, Miriam.
3: Miriam, aqui no Brasil, o Comitê de Política Monetária reduziu taxa básica de juros em 0,25 ponto percentual. Agora estamos com 14,25% ao ano. Lá nos Estados Unidos, o Federal Reserve manteve a taxa de juros entre 3,5% e 3,75% ao ano. Alguma das duas decisões saiu do padrão que se esperava?
4: Não saiu do padrão. Eu já tinha contado aqui, Milton e Cássia, ouvintes, que haveria isso, né? Que seria manutenção lá e aqui cair 0,25. Isso não é uma surpresa para ninguém. Mas o que todo mundo olha no caso do Banco Central aqui e lá é o que que eles emitem de comunicado, né? Que eles emitem de sinais. Você sabe, Milton e Cássia, que no tem um dialeto falado no Banco Central que chama componês, o cupom, componês. Uhum. E é um dialeto do economês. Eu chamei na minha coluna de sânscrito, mas o Vinícius Torres Freire na Folha de São Paulo chamou de hieroglifos. Então eles falam por essas linguagens e eu queria explicar essa linguagem. A primeira coisa que falou é o seguinte: olha, manutenção, ok, mas o que que ele vai fazer em seguida? Muita gente no mercado achava que ele ia parar de subir juros, ia dar um sinal sobre isso. Ele não deu esse sinal, portanto, ele não parou ainda de subir juros, mas também não se compromete a continuar mantendo esse ciclo. Ele também não disse explicitamente, mas ele fez no comunicado, ele falou de primeiro semestre de 2028. Aí todo mundo olhou isso aí com surpresa. Por quê? O que a gente fala assim, como é que está a inflação, né? Se você me perguntar, eu vou responder para você. Está 4,7% nos últimos 12 meses, terminado em maio, no último índice do IBGE. Ou eu posso falar, a inflação está em 5,3%, que é a previsão do mercado financeiro no boletim Focus, que é divulgado toda semana pelo Banco Central. Então, mas eles não olham esse, ele fala sobre esse número, mas ele não olha esse número. Ele tem que olhar 18 meses à frente, que ele chama de horizonte relevante. É para essa inflação que o Banco Central está olhando. E nessa inflação do horizonte relevante, né, ficou em 3,7, ou seja, está indo para a meta. Só que ele se referiu ao começo de 2028. Aí o mercado falou, nossa, mas isso aí é uma mudança, porque ele está olhando além do horizonte relevante. É que na próxima reunião é para onde ele estará olhando. E ele falou que nesse ponto, quando ele olha para o começo de 2028, a inflação está na meta, indo para a meta, tem chance de estar na meta. Então, isso significa que, isso pode significar que ele, nesse caso, então, ele se permitirá reduzir taxa de juros, continuar reduzindo taxa de juros. Tem um outro recado lá, Cássia, para o governo, que ele criticou o excesso de estímulos à economia. E o governo tem dado estímulos. E um dos estímulos é um estímulo de crédito, por exemplo, quando ele cria linha de crédito subsidiada para motoristas de aplicativos, por exemplo. Ele está colocando dinheiro na economia, é um crédito subsidiado, aumentando o crédito subsidiado. Ele falou que isso atrapalha. Então, para resumir aqui o que eu li nessa língua deles, é que, olha, é o seguinte, estamos muito preocupados porque o cenário é difícil de a gente antecipar, por causa da guerra, por causa do El Niño, né? Ele deu esse recado também. O governo está estimulando a economia, isso atrapalha a minha vida. Mas eu, olhando por aqui, até onde eu quero olhar, para onde eu estarei olhando na próxima reunião, a inflação está indo para a meta, ou seja, eu posso continuar reduzindo taxa de juros. Então é isso, em resumo, o que foi falado em sânscrito no comunicado do Copom. Mas Banco Central dos Estados Unidos também teve recado diferente do que se esperava, Cássia.
0: Ah, também quero ouvir a sua tradução simultânea sobre a decisão dos juros lá nos Estados Unidos, Miriam.
4: Pois é, todo mundo achava assim, o Kevin Warsh, né? O que ele vai fazer? Ele não decide sozinho, mas ele é uma liderança importante, que é o presidente do Banco Central, agora nomeado pelo Trump com a missão de reduzir taxa de juros. Bom, não reduziu taxa de juros, né? E além disso, teve um recado da maioria dos integrantes, uma grande parte dos integrantes, de que pode ter alta de juros ao longo desse ano. E isso surpreendeu. Isso surpreendeu, derrubou bolsa por causa desse recado. Olha, gente, pode ser que a gente tenha que subir taxa de juros ao longo do ano. E isso é claro, porque a inflação está fora da meta, bem fora da meta. A meta deles é 2, está em 4. Então, tem esse recado. Mas o que fez um Kevin Walsh? Tirou o sofá da sala. Ele disse que não vai ter mais o que ele chama de forward guidance, ou seja, não vai ter mais uma indicação sobre qual vai ser o movimento futuro. O Banco Central há muito tempo tem feito isso. Ele fala, o Banco Central americano fala o que ele fez e o que ele fará na próxima reunião. Então ele agora disse que não terá mais essa indicação futura da decisão do FED, Banco Central Americano. Então, teve novidades, apesar de ficar tudo no que estava previsto. Teve novidade nas comunicações.
3: Muito obrigado, Miriam, e um bom dia. Até mais.
4: Bom dia.
0: Até mais. 7:30.
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0: quinta-feira, 18 de junho de 2026. A defesa do banqueiro Daniel Vorcaro estuda apresentar uma terceira proposta de delação premiada à Polícia Federal e à Procuradoria-Geral da República. A informação é do comentarista da CBN, colunista do Jornal Globo, Lauro Jardim. As duas tentativas anteriores foram rejeitadas pelas autoridades por ocultarem informações essenciais sobre o esquema de corrupção. As delegações dos Estados Unidos, Irã, Paquistão e Catar vão se reunir amanhã na Suíça para dar início às negociações de implementação do Plano de Paz. O pacto de 14 pontos foi assinado ontem pelos presidentes americano e iraniano. O tratado já está em vigor e estabelece um cessar-fogo imediato e permanente em todas as frentes de combate. O plano também determina a reabertura temporária do Estreito de Hormuz e cria um fundo de US$ 300 bilhões voltado para a reconstrução do Irã. A Câmara dos Deputados adiou a votação que pode permitir que jovens de 16 anos dirijam acompanhados por adultos. A decisão foi adiada. O projeto que altera o Código de Trânsito Brasileiro teve análise postergada depois de um pedido de vista de parlamentares. Comissão Especial marcou uma nova votação para o dia 7 de julho. Um ataque de drones ucranianos atingiu a refinaria de petróleo de Moscou nesta quinta-feira. Esse é o segundo ataque ao local nesta semana. Na terça-feira, a refinaria foi alvo de uma ofensiva que causou danos generalizados às instalações de energia russas. Segundo a Rússia, o sistema de defesa aérea destruiu 555 drones no país. Kiev também foi atingida por mísseis russos. No horário de Brasília, 7h32.
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1: Sete e trinta e três.

0: Rio de Janeiro, onde está em andamento uma operação do Ministério Público. O Gabriel Freitas tem as informações ao vivo para nós. Bom dia, Gabriel.
1: Oi, Milton, Cássia, bom dia para vocês e a todos. E olha, parlamentares aqui do Rio estão entre os alvos dessa operação do Ministério Público do Rio por suspeita de ligação com o Terceiro Comando Puro, o TCP. Ao todo, são cumpridos 14 mandados de busca e apreensão contra 3 agentes públicos. Os alvos são um deputado estadual, um ex-vereador aqui do Rio, que hoje é servidor municipal, e um ex-assessor parlamentar, que atualmente trabalha em uma empresa pública de energia. Com relação a esses alvos, né, ligados a parlamentares, essas informações são da TV Globo. E segundo o Ministério Público do Rio, a investigação começou depois de indícios de que esses parlamentares, Milton, procuraram a Polícia Militar para tentar informações sobre uma operação sigilosa. A ação previa a demolição de imóveis ligados à facção em Parada de Lucas, no Complexo de Israel, que fica na zona norte do Rio. E ainda de acordo com o Ministério Público, os investigados teriam usado a influência dos cargos para dizer que os imóveis seriam destinados a serviços sociais. Mas as apurações apontam que essa justificativa não era verdadeira. A operação policial acabou sendo adiada. As buscas acontecem neste momento na Assembleia Legislativa do Rio, a Alerge, na CEASA também, em outros endereços da capital e também no Espírito Santo. Os mandados foram autorizados pelo órgão especial do Tribunal de Justiça do Rio, operação que é feita por agentes da Coordenadoria de Segurança e Inteligência do Ministério Público do Rio e da Coordenadoria de Investigação de Agentes com Foro da Polícia Civil também. Uma operação que está acontecendo neste momento e já temos algumas informações que foram divulgadas neste momento também, Milton. Deputado estadual Val Ceasa, do PRD, é um dos alvos dessa operação do Ministério Público. Então a gente está apurando ainda outros detalhes com uma operação que está acontecendo agora. Já já a gente volta aqui na programação com mais informações sobre ela, Milton.
0: Muito obrigado. Informações do Gabriel Freitas, agora que são 7h36.
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0: Da Copa, estamos em contato com o Leonardo Dai, que acompanha a seleção brasileira. Bom dia, Léo.
3: Tudo bem, Milton? Bom dia, Cássia, bom dia, ouvinte do Jornal da CBN.
4: Bom dia.
0: Seleção faz seu último treino antes da segunda partida pela Copa do Mundo contra o Haiti, partida que será amanhã. E o que que nós podemos ter de novidade neste treino de hoje?
3: Bom, o que a gente pode ver de novidade, aí vai ser mais difícil, né? Porque são só aqueles 15 minutos protocolares. Ainda em Morris, estão agora no período da manhã, né? Às 11 horas da manhã. Depois o Brasil vem pra cá, pra Filadélfia, e aí tem às 18h45 daqui, 19h45 daí, entrevista coletiva com o técnico da seleção e também com um jogador que ainda será anunciado. No entanto, a gente pode dizer, assim, né, que esse treino ele é para consolidar um modelo de jogo, uma ideia de jogo para o jogo de sábado e na cabeça do técnico para consolidar sexta, também uma, né, formação. Sexta-feira. Isso. Sexta-feira o jogo contra o Haiti. E para consolidar uma formação diferente, muito provavelmente, daquela que jogou contra a seleção do Marrocos. A gente tem uma mudança aí que está praticamente certa, que é a entrada do Danilo do Flamengo na lateral direita no lugar do Roger Ibanhas. O resto da escalação tem ali os jogadores que a gente sabe que não perdem a vaga de jeito nenhum, né? Vini Júnior, Rafinha, aquela coisa toda. Mas o resto da escalação ainda é um mistério muito grande. E quando a gente fala mistério, não é mistério só pra gente, né? Vamos lembrar que no jogo contra o Marrocos, os jogadores souberam da escalação do Brasil só na hora do ônibus partir pro estádio para aquele jogo de estreia da seleção brasileira no MetLife Stadium.
4: O Léo, você mencionou o jogo, né, na sexta-feira do Brasil contra o Haiti. Eu imagino que o alerta esteja ainda mais forte depois que a gente vem observando resultados como o de ontem da República Democrática do Congo com Portugal, empate 1-1, e a expectativa era enorme em cima da seleção do Cristiano Ronaldo.
3: Os jogadores têm

0: Brasil contra o Haiti já faz parte da segunda rodada da fase de grupo, segunda rodada que se inicia hoje.
1: É isso, hoje tem alguns jogos interessantes, né, nessa, são aqueles, os jogos dos grupos A e B, né, da Copa do Mundo. A programação tem aí, no horário de Brasília, 1h da tarde, República Tcheca e África do Sul, 10h da noite, México e Coreia do Sul pelo grupo A. E pelo grupo B, às 4h da tarde, Suíça e Bósnia e Herzegovina, e às 19h, Canadá e Catar. É, eu acho que esse México e Coreia do Sul acaba sendo o jogo mais interessante. É, primeiro porque quem venceu o jogo vai ser o primeiro classificado para a segunda fase da Copa do Mundo de maneira oficial, né? E segundo porque foram times que estrearam bem na Copa, estrearam acima das expectativas na Copa do Mundo, né? Então eu tô curioso para ver esse jogo, para ver se a gente vai ter um desses dois times embalando, né? Para um dos dois, pelo menos, vai ficar a sensação de que a estreia boa acabou sendo um evento isolado. Para outro, a Copa vai arrancar já com quem sabe, né, se o jogo não terminar empatado, evidentemente, vai arrancar com duas vitórias aí a Copa do Mundo 2026.
0: Perfeito, muito obrigado. E lembrando aqui, a Cássia tinha chamado a atenção para o empate entre Portugal e República do Congo, né? 1-1. E nas demais partidas da rodada de ontem, Áustria 3-1 sobre a Jordânia, Gana ganhou do Panamá por 1-0, golzinho lá no final, a Colômbia já no fim da rodada fez um 3-1 em cima do Uzbequistão e a Inglaterra enfrentou a Croácia 4-2. Deixei por último esse jogo, Leonardo Dai, porque me pareceu o melhor jogo dessa rodada.
1: A Inglaterra jogou muito bem, poderia ter feito um placar até mais elástico. A gente falou ontem, né, de uma Inglaterra aí que foi estremecida com uma convocação muito surpreendente. O primeiro sinal que esse time deu na Copa do Mundo foi muito interessante. E tem o Harry Kane, que é um fazedor de gols, assim, espetacular, né? O homem faz gol de tudo quanto é jeito. Parece até que o gol mais difícil que ele faz é o de pênalti, né? Perdeu o primeiro e contou depois com o árbitro ali pegando uma infração do goleiro na defesa do pênalti para bater de novo e fazer o gol. Parece que é mais difícil fazer gol de pênalti do que fazer gol de bola rolando pro Harry Kane, que ontem fez mais uma grande atuação ali dentro da área para ajudar da Inglaterra a vencer a Croácia por 4-2.
2: Leonardo Dai, nessa quinta-feira a gente transmite às 10h, México e Coreia do Sul. Qual é a sua expectativa para essa partida?
1: Eu acho que a seleção do México teve uma estreia muito acima das expectativas e a Coreia do Sul também. Quem ganhar o jogo se classifica para a segunda fase, né? E mais do que isso, até embala muito bem na Copa do Mundo. Esses grupos aí A e B, né, que são os grupos dos países sede, eles são grupos mais fracos, porque os cabeças de chave são o México e o Canadá, né? Que, não são seleções assim à altura das demais cabeças de chave. Então são grupos um pouco mais fracos tecnicamente, mas ao mesmo tempo muito mais imprevisíveis, porque há um equilíbrio muito grande nos jogos entre as equipes, né? Então é difícil a gente saber exatamente o que vai acontecer. Do mesmo jeito que o México dominou a África do Sul de maneira surpreendente, tá dentro aí do raio de possibilidades de desenvolvimento da partida, uma Coreia do Sul mandando no México hoje. Então a grande atração do jogo é a gente ter dificuldade até de desenhar, tô nem falando de resultado, tô falando de desenhar a dinâmica da partida em função do nível que México e Coreia do Sul tem nesse momento da temporada.
0: Muito obrigado, Leonardo Dai, boa jornada hoje, bom trabalho hoje aí na cobertura da Copa do Mundo, obrigado.
1: Valeu, até mais.
2: Até mais.
0: Nós temos agora 7h43. Nós estamos acompanhando no noticiário desde cedo aqui mais uma operação da Polícia Federal nas investigações das falcatruas lá no Banco Master, que está em andamento, nona fase, e conforme a nossa reportagem já nos informou, um dos alvos da operação de hoje é o senador Jacques Wagner, líder do governo Lula no Senado. E outro dos alvos é um ex-banqueiro, Augusto Lima. Quem é Augusto Lima? Augusto Lima já foi CEO do Banco Master, mas quando as investigações começaram, ele já tinha deixado a instituição e ele estava à frente do Banco Pleno, que também passou por uma liquidação extrajudicial, a decisão essa tomada pelo Banco Central. Augusto Ferreira Lima, que era o controlador da instituição desde julho do ano passado e foi então, como disse para você, sócio Daniel Vorcaro, lá do dono do Banco Master, ele foi o CEO do Banco Master. O banqueiro, o Augusto Lima, é muito próximo a petistas da Bahia. Isso era algo que se falava.

0: Lava já desde o início das operações, e aliás, quando o Augusto Lima chegou a ser preso preventivamente também, se tratava desse assunto. Tanto, muito próximo, tanto a Jacques Wagner, como também ao ministro Rui Costa, que é o ministro da Casa Civil. E passou a ganhar notoriedade após comprar uma rede de supermercados, a Cesta do Povo. Isso aconteceu durante a privatização da empresa baiana de alimentos. Com essa compra, o Lima também levou Crédito Cesta, que é um cartão de benefícios voltado a servidores públicos municipais e estaduais, que começou na Bahia e depois teve sua operação expandida, bombou aquilo para todo o país, em parceria com o Banco Master. Teve nas investigações lá da CPMI do INSS, durante as investigações, surgiram informações também de que a ampliação do Crédito Cesta transformou esse cartão num produto de crédito consignado, que se disseminou pelo país. Aí, segundo documentação da própria CPMI, uma parte relevante desses créditos oferecidos a aposentados e pensionistas não chegou a ser informada às autoridades ou não tinha recursos e estruturas suficientes para operar dentro das regras. Claro que tudo isso passa por investigação, mas aí que entra essa proximidade do Augusto Lima com este núcleo do PT lá da Bahia, e aí eu estou me referindo aqui ao Jacques Wagner, que é alvo dessa operação hoje, ou também de Rui Costa, que não tem nada a ver com a operação de hoje, pelo menos não tem, pelas informações que tem até agora, o nome dele não está citado na operação de hoje. Então, só para situar você, quem são as pessoas aí que estão nesse contexto da nona fase da operação Compliance que está em andamento. 7h46 agora.
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1: 7:48.
2: Na CBN, 7:49, virando um minutinho agora do horário da Cássia Godoy. A gente continua movimentando a nossa equipe de reportagem. O Superior Tribunal de Justiça mantém ações contra funcionários pelo rompimento da barragem de Brumadinho. Quem vai contar pra gente os detalhes é a Aline Nunes.
3: Por unanimidade, a sexta turma do Superior Tribunal de Justiça, o STJ, rejeitou em julgamento na terça-feira, dia 16, os pedidos apresentados por engenheiros da Vale e da TUV-SUD para interromper as ações penais relacionadas ao rompimento da barragem da mina do Córrego do Feijão, em Brumadinho, Minas Gerais. Com a decisão, foi mantido o andamento dos processos que investigam responsabilidades pelas 272 mortes e pelos crimes ambientais decorrentes do desastre ocorrido em janeiro de 2019. De acordo com a acusação, três profissionais da TUV-SUD teriam participado da emissão de declarações de estabilidade da barragem, mesmo diante de indícios de comprometimento de sua segurança. Já um engenheiro da Vale é acusado de omissões e de condutas relacionadas à gestão dos riscos da estrutura, entre elas a obtenção de declarações de estabilidade supostamente irregulares e a não adoção de medidas de emergência. Conforme informações do STJ, as defesas sustentaram que a denúncia se tornou inepta após a produção de laudo da Polícia Federal, que apontou a perfuração com injeção de água no maciço da barragem como causa determinante do rompimento. Para os advogados, como a acusação original atribuiu o desastre a um processo de liquefação sem gatilho definido e não foi aditada para incorporar os novos elementos técnicos, os réus passaram a se defender de uma narrativa distinta daquela descrita na denúncia, o que teria comprometido a ampla defesa e afastado a justa causa para a continuidade das ações. Relator da ação, o ministro Sebastião Reis Júnior observou em seu voto que a concessão de habeas corpus para o trancamento de ação penal somente é admitida quando a ausência de justa causa pode ser constatada de plano ou quando fica evidente que o acusado não participou do delito. Segundo o magistrado, essa medida excepcional não se justifica quando a análise da controvérsia exige exame técnico aprofundado dos fatos. Na avaliação do ministro, a denúncia atendeu aos requisitos do artigo 41 do Código de Processo Penal, pois descreve as condutas omissivas e comissivas atribuídas aos réus no contexto da gestão de riscos da barragem B1 e assegura o pleno exercício da ampla defesa. O relator também afastou a alegação de incompetência da acusação, entendendo que o laudo da Polícia Federal apenas acrescentou um elemento técnico à cadeia causal já narrada na denúncia, sem modificar a sua essência. O relator também ressaltou que a interrupção das ações penais, nas circunstâncias do caso, poderia gerar consequências imprevisíveis, uma vez que a decisão seria tomada sem acesso integral aos fatos. O ministro ainda destacou não haver notícia de prisão atual ou iminente dos acusados, o que afasta a necessidade de intervenção excepcional do STJ para encerrar processos cuja instrução já se encontra em estágio avançado, com audiências designadas para 2026 e 2027. Para o ministro, a paralisação das ações nesse momento representaria um retrocesso injustificado em afronta aos princípios da razoável duração do processo e da economicidade. Reportagem Aline Nunes.
2: 7:53, intervalo rápido, já já a gente está de volta.

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4: Agora é 5 para as 8.
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4: Você interage e participa com a gente, 992994297 ao nosso telefone. Suas mensagens chegam pelo nosso WhatsApp. Olha, nós temos aqui o trânsito intenso e lento, como todos os dias, né, gente? A Rodovia das Paneleiras está ficando com um trânsito mais lento e um congestionamento até um pouco maior do que a própria Avenida Mestre Álvaro, que é o trecho municipalizado da BR-101. A gente sempre fala aqui do trânsito lento por lá. Por lá, a pista central tem o maior número de veículos, mas não chega nem perto da subestação de energia. Em compensação, a Rodovia das Paneleiras está com trânsito lento já a partir do hotel ali do lado do Vitória Parte Hospital e vai até o primeiro semáforo ali em frente à região do aeroporto de Vitória. Depois o trânsito flui bem pela Fernando Ferrari sem grandes problemas para o motorista. Norte e Sul com Dante Michelini também, como todos os dias, trânsito intenso e lento naqueles semáforos. Passou a Adalberto Simão Nader na altura da Mata da Praia. O trânsito já flui um pouco melhor pela Dante Michelini. A Rodovia do Contorno, trânsito lento até a região ali do radar, no sentido Serra. Depois o trânsito melhora. Quem está nas pontes saindo de Vila Velha Cariacica para Vitória, não há ocorrências nas três vias, né? Segunda, cinco pontes e terceira ponte, mas os acessos também apresentam aquela lentidão normal de todos os dias. Você interage, manda para a gente 992994297 é o nosso telefone, agora 7:57.

0: 7:57.
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0: Bom dia, Milton. Bom dia, Cássia. Bom dia, ouvintes. O Flávio pergunta qual o melhor investimento para ter uma renda mensal e se os fundos imobiliários são interessantes para esse objetivo. Flávio, o padrão do mercado brasileiro é que as aplicações de renda fixa paguem juros e o principal no vencimento, mas os rendimentos são atrelados ao CDI e com liquidez diária. O CDI é um indexador que segue a taxa Selic, estabelecida pelo Banco Central e que tem ficado acima da inflação. Então, se você investir no Tesouro Selic, num CDB ou em um fundo de investimento DI, você pode ter uma renda mensal simplesmente resgatando o valor que precisar. O cuidado é administrar os resgates para o dinheiro não acabar antes do esperado, especialmente levando em conta a inflação. Essa gestão dos resgates pode ser complicada. Uma maneira de ter uma disciplina com os saques é investir no Tesouro IPCA com juros semestrais. Só que, como o nome diz, os rendimentos são creditados apenas a cada 6 meses. Uma opção é o Tesouro Renda Mais ou o Tesouro Educa Mais. Essas duas modalidades pagam rendimento mensal, mas por um prazo fixo, de 20 anos no caso do Renda Mais e 5 anos no caso do Educa Mais. O fundo imobiliário também é interessante, mas você tem que ter em perspectiva que tanto a renda mensal quanto o valor do investimento podem variar. O ideal, se você puder, é fazer uma combinação de todas essas opções. Até a próxima e continue mandando as suas perguntas para cbndinheiro@cbn.com.br.
1: Esse foi o Marcelo D'Agosto e nós vamos agora para Belo Horizonte movimentar a nossa reportagem. Bruna Bentes tem informações sobre uma outra operação da Polícia Federal. Bom dia, Bruna.
2: Bom dia, Milton. Polícia Federal cumpre nesta manhã 2 mandados de prisão preventiva e 6 mandados de busca e apreensão aqui em Minas Gerais, na segunda fase da Operação Rejeito, que investiga uma organização criminosa suspeita de tentar impedir o avanço de investigações oficiais por meio de ações de espionagem e de sabotagem. Essa operação é conduzida também pelo Ministério Público Federal e faz parte da operação que descobriu um esquema bilionário de fraudes para favorecer o setor da mineração aqui em Minas. Além dos mandados, PF vai suspender as atividades das empresas dessas pessoas envolvidas. Não foram divulgadas as identidades dos alvos da operação, nem detalhes sobre o material apreendido. O grupo é suspeito de atuar para obter informações sigilosas e comprometer investigações em andamento em uma tentativa de favorecer interesses criminosos e dificultar o trabalho dos órgãos de controle e de fiscalização. Entre as ações apuradas está a espionagem de autoridades públicas, entre elas um juiz que estava com um caso de uma empresa de um dos investigados da operação. De posse desses dados, a organização teria tentado se aproximar de um familiar do magistrado, que atua na advocacia, para conseguir influência indevida. Investigação aponta ainda que o grupo investigado tinha um sistema para conseguir dados protegidos por sigilos bancários e telefônico. Os investigados poderão responder por crimes relacionados à violência de sigilo e obstrução da investigação envolvendo organização criminosa. Somadas, as penas podem ultrapassar 16 anos de prisão. Milton.
1: Muito obrigado, essa foi Bruna Bentes. Agora é que são 8 horas.
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0: dia 18 de junho de 2026. O presidente do Senado, Davi Alcolumbre, convocou para hoje uma sessão conjunta do Congresso Nacional para analisar mais de 90 vetos do presidente Lula. Entre as pautas debatidas está o veto parcial ao projeto de licenciamento ambiental. Também serão analisados os vetos de Lula que incidem sobre a Lei de Diretrizes Orçamentárias e o Orçamento Geral da União. A Polícia Rodoviária Federal faz a maior apreensão de fuzis da história da corporação. 26 armas do tipo, além de 16 pistolas e milhares de munições, foram apreendidas em Santa Terezinha de Itaipu, no oeste do Paraná. O local fica próximo da fronteira do Brasil com o Paraguai. O armamento foi encontrado em um caminhão que transportava insumos para a ração animal. A carga vinha da Argentina e tinha como destino o estado de Minas Gerais. Ao menos uma pessoa morreu em um ataque a tiros no aeroporto internacional de Guayaquil, no Equador. Segundo o ministro do interior, a vítima é um líder da facção criminosa Las Águilas. Dois menores de idade, de 15 e 16 anos, foram apreendidos no local com duas armas de fogo. A mídia equatoriana noticiou o ataque que teria ocorrido no estacionamento da área de táxis do desembarque internacional, o que causou a interrupção momentânea das operações aéreas. No horário de Brasília, 8:02.
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3: Muito bom dia a você que escolheu ficar mais bem informado ouvindo o Jornal da CBN. Na manhã desta quinta-feira, dia 18 de junho de 2026, você que nos acompanha está sabendo que está em andamento a Operação Compliance Zero, em sua nona fase, e tem como um dos alvos nessa operação o senador Jax Wagner, líder do governo no Senado. A Rani Veloso está acompanhando esse assunto e traz agora outras informações apuradas. Rani.
4: Oi, Milton, é isso mesmo, e o caso já gera repercussão política aqui em Brasília, tá? O senador e pré-candidato à presidência da República, Flávio Bolsonaro, usou as redes sociais agora há pouco para criticar o PT e também o governo Lula. Ele defendeu a investigação do caso pelo Congresso Nacional e pediu novamente a instalação imediata da CPI do Banco Master. Ele disse que escândalo envolvendo o PT é como incompetência do governo Lula. Lula não tem como esconder. Só lembrando, Milton, que um dos alvos desses 18 mandados de busca e apreensão que foram autorizados pelo ministro André Mendonça do Supremo Tribunal Federal nessa nona fase da Operação Compliance Zero, que investiga aí desdobramentos das investigações envolvendo o Banco Master, está aí o líder do governo no Senado, o senador Jax Wagner. Os agentes da Polícia Federal também estão cumprindo mandados aqui em um hotel em Brasília, no hotel Brasília Palace, que é onde também o senador fica geralmente hospedado, mas de acordo com a assessoria com quem eu tive contato, o senador Jax Wagner não está em Brasília. E lembrando também que nessa semana o senador, em discurso na tribuna do Senado Federal, negou veementemente qualquer relação com o empresário Daniel Vorcaro e criticou reportagens sobre os supostos negócios do PT da Bahia, assim como criticou a suposta, né, colaboração premiada, que naquela época, nessa semana, aliás, já havia sido negada. Segundo o senador Jax Wagner, né, ele condenou o vazamento ilegal de conteúdos sigilosos e criticou a lei que permite as delações premiadas de pessoas presas, classificando a prática como coação. A gente lembra que nessa fase da operação os investigados podem responder aí a crimes como corrupção ativa, passiva e lavagem de dinheiro. Inclusive, Milton, eu recuperei o trecho da fala do senador Jax Wagner na tribuna do Senado nessa semana. Vamos ouvir.
5: E eu já desafiei vários a me mostrarem qual foi a investigação da Federal que encontrou algo sobre Vossa Excelência, na medida que foi citada agora, ou sobre o meu comportamento e o comportamento do ex-governador Rui Costa. Nós acho que cometemos um erro, o Congresso Nacional. A lei de delação premiada, que foi aprovada ainda no tempo da presidenta Dilma, ela admitiu a delação premiada com as pessoas sob coação.
4: A gente ainda não teve acesso à decisão do ministro André Mendonça, do STF, sobre a operação que foi autorizada hoje, mas também há uma outra suspeita em relação à empresa que tem como sócia administradora a nora do senador Jax Wagner. Segundo as apurações, né, inicial, a empresa firmou contratos de crédito consignado com o Banco Master sob a gestão de Daniel Vorcaro e teria recebido cerca de 11 milhões de reais, mas na época, em nota, a empresa afirmou que os serviços foram prestados de forma regular com a emissão de notas fiscais. Milton?
3: Muito obrigado, essa é a Rani Veloso apurando, portanto, essas informações. Nós também, ainda hoje, vamos conversar com a Malu Gaspar a propósito de mais esta fase da Operação Compliance Zero. 8:08.
6: A seleção da
0: República Democrática do Congo fez história ao empatar por 1-1 com Portugal na estreia da Copa de 2026. Foi a primeira vez que o país marcou gol e pontuou em um Mundial.
6: Os congoleses fizeram festa na saída do estádio de Houston, comemorando como se fosse uma vitória o empate de 1-1 com Portugal na estreia. Os torcedores vibraram com o primeiro ponto e o primeiro gol em uma Copa do Mundo, 52 anos depois da primeira participação. No Mundial de 1974, ainda com o nome antigo, Zaire, foram 3 derrotas, a última delas de 3-0 para o Brasil. Agora, o gol do atacante Wissa, nos acréscimos do primeiro tempo, entrou para a história. Mas foi Portugal quem marcou o primeiro, aos 5 minutos, com João Neves de cabeça. Eleito melhor em campo, o meio-campista lamentou esse tropeço na estreia.
7: Com o gol, relaxámos um pouco com a bola e não tentámos criar mais oportunidades. Isto é uma coisa que foi analisada pelos mísseis. Nós vamos trabalhar e melhorar no treino para o próximo jogo conseguirmos começar da mesma maneira e acabar da mesma maneira.
6: Roberto Martínez, treinador de Portugal, equipe que chegou como uma das favoritas, relativizou o resultado, lembrando de outras edições da Copa.
8: Relembrar no Mundial de Qatar, a Argentina perde contra a Arábia Saudita, depois ganha o Mundial. Em 2010, a Espanha perde contra a Suíça e ganha o Mundial. E esses não foram desempenhos de equipas que podem ser ganhadoras, mas foram. É um processo. Poder dizer de ganhar o Mundial, provavelmente é uma emoção que não ajuda a ganhar jogos. A emoção de ganhar o Mundial não faz parte na fase de grupos.
6: No próximo jogo, no dia 23 de junho, Portugal enfrenta o Uzbequistão. E no dia seguinte, a República Democrática do Congo joga contra o Uruguai. De Houston, no Texas, é Elcio Ramalho, Rádio França Internacional.
0: Oito e onze.
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0: Muito bom dia para você, Malu Gaspar.
1: Bom dia, Milton. Bom dia, Cássia. Bom dia para os nossos ouvintes.
2: Bom dia, Malu.
0: O que, que você já apurou em relação a essa nona fase da operação Compliance Zero?
1: Pois é, a gente já sabe que essa operação está mirando o senador Jax Wagner, né? Mas o que eu apurei, gente, é que é o seguinte, há uma série de elementos recolhidos pela Polícia Federal no celular do Daniel Vorcaro e também no material apreendido com o sócio dele, o Augusto Lima, a respeito dessa relação antiga que o senador Jax Wagner tem com o Master, né, que começou lá atrás, quando ele era governador e privatizou a Cesta do Povo, que era um supermercado estatal, que acabou depois dando origem ao Credit Cesta, que se tornou um produto muito importante para os negócios do Master, que faz basicamente crédito consignado e cartão de benefício, se espalhou por todos os estados, já foi inclusive alvo de investigação aqui no Rio de Janeiro também. E o que essas mensagens e todo o material apreendido pela PF mostram, Milton e Cássia, é que o senador Jacques Wagner não só recebeu o que a própria Polícia Federal classifica como propina por meio de pagamentos à empresa da sua enteada, Boni Bonilha, que teve contratos com o Master, mas também viajava com frequência nos jatos do Master, do Daniel Vorcaro, mais um na Vorcaro Airlines, né? E recebeu um apartamento de presente em Salvador, avaliado em R$2,5 milhões. Esses são os indícios que a Polícia Federal está apontando na representação feita ao ministro André Mendonça e que levaram a essa ação, que além do Jax Wagner, está também buscando, fazendo buscas e tentando apreensões em locais ligados aos operadores financeiros deles. Muitos desses pagamentos não eram diretos, eram feitos por empresas ligadas àquele ecossistema do Master, que a gente sabe que era bem ramificado, tinha uma teia muito grande de empresas, né? Então, esse é o alvo da operação de hoje, é o que a gente sabe por enquanto.
2: Bom, Malu, e o que nós temos aí é aparentemente um modus operandi que vem se repetindo. Estou dizendo isso porque você estava falando da situação desses recursos que eram encaminhados não diretamente ao Jax Wagner, né, mas a um familiar. E a gente estava falando mais cedo a respeito daquelas mensagens no celular do Daniel Vorcaro, encontradas pela Polícia Federal, em que o presidente da Câmara pede um empréstimo para a empresa da cunhada. Também não era uma coisa diretamente encaminhada para o Hugo Mota.
1: Exatamente, Cássia. Aos poucos a gente vai vendo, primeiro constatando que a gente já sabia, né, que o Vorcaro, ele tinha conexões em todos os partidos, né, não era uma coisa ideológica, era, o negócio dele era pragmático, então ele atendia os políticos que o interessavam, né. Nesse caso do Hugo Mota, já é um indício a mais a somar na situação em que a gente vê ali ele reservando voo e hotel para o Hugo Mota e o Ciro Nogueira irem lá para o Gilmar Palusa, aquele evento promovido pelo ministro Gilmar Mendes em Lisboa. Quer dizer, você vê que está tudo conectado, né, Cássia? E aparentemente, no caso do Master, virou um mega banco para atender político também, né? E isso tem sempre contrapartida. É importante que a gente veja que, por exemplo, o presidente da Câmara, Hugo Mota, disse: ah, não tem nenhum problema em viajar no avião do Master, que não tem nada a ver, não é ilegal. Não é ilegal quando você, se você quiser dizer, se você quiser se considerar, para quem acha que é válido, é um empresário dar alguma coisa para um político. Mas, assim, sempre tem contrapartida, não existe almoço grátis, né? No caso do Ciro Nogueira, que viajou junto com o Hugo Mota e foi alvo da última operação, que mostrou uma série de pagamentos, mesada, uma série de benefícios, viagens e tudo, o retorno foi, por exemplo, havia vários retornos, mas um dos retornos era a apresentação da chamada emenda Master, né, que aumentava a cobertura do FGC, do Fundo Garantidor de Crédito, para investimentos em CDBs de 250 mil para 1 milhão. E aí, Cássio, importante dizer que a apuração da PF de hoje sobre o Jax Wagner também constatou que o Jax Wagner ajudou o Master no lobby pela aprovação dessa emenda Master. Então, você vai vendo que o negócio ali não era um negócio partidário, era um negócio pragmático para atendimento dos interesses do Márcio. E todo mundo orbitava ali em torno dele, independentemente do partido, né? A gente sabe que essa ordem do ministro André Mendonça está para ser liberada para o público, né? Vai ser retirado o sigilo, a gente vai poder ver mais detalhes, mas até onde eu consegui saber, são esses os principais indícios. E tem mais uma coisa que eu acho que é importante chamar a atenção, Cássia, que é o seguinte: até agora a gente vinha falando muito de Daniel Vocado, né? Que é o centro todo da apuração, é o grande banqueiro e tal, mas tem esse personagem chamado Augusto Lima, que era o sócio do Vocaro, que não é um personagem desimportante, pelo contrário, é um personagem muito relevante, porque tudo que a gente ouve aí de quem conhecia bem o funcionamento do Master e dos investigadores hoje, é que é o seguinte: havia uma espécie de divisão entre os dois no trato com o sistema político. Um cuidava mais do executivo e de autoridades do judiciário, por exemplo, e um ou outro figurão da política, como por exemplo o Ciro Nogueira, que era meio amigo do Vocaro, mas o outro, que era o Augusto Lima, lidava mais diretamente com políticos em geral, com governadores, né? Ali na operação sobre o Rio Previdência, do Rio de Janeiro, a gente vê que algumas das pessoas falavam direto com o Augusto Lima. Tinha um executivo ligado ao Augusto Lima na Bahia, que lidava com os lobistas ali do Cláudio Castro. Então você vê que tem sim uma organização com atribuições divididas, exatamente como se costuma caracterizar legalmente a organização criminosa. Então, a essa altura, um político como Hugo Mota dizer que não vê nada demais em pegar um avião do Vocaro para ir num evento em Lisboa, promovido pelo ministro Gilmar Mendes, ou que não tem problema ganhar uma passagem de hotel, é querer tapar o sol com a peneira, né? Quero saber quem é que vai acreditar numa coisa dessas.
0: Muito obrigado, Malu, pelas suas informações aqui de uma operação que está em andamento nesse momento, se trazendo esses principais personagens desta nova fase em andamento. Lembrando que o Augusto Lima já havia sido preso anteriormente, hoje usa tornozeleira eletrônica, é alvo de busca e apreensão, não é alvo de prisão neste instante. Muito obrigado, bom dia para você.
1: Um abraço, gente, bom trabalho.
2: Até mais, Malu.
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2: 8h22.
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10: Vamos falar de intercâmbio. Júlia Afonso conosco nesta manhã. Júlia, bom dia.
11: Oi, Patrícia, bom dia para você e para os ouvintes da CBN Vitória. A Secretaria de Estado da Educação divulgou ontem a lista dos estudantes aqui do Espírito Santo selecionados para o programa de intercâmbio estudantil SEDU 2026. A relação dos contemplados pode ser consultada no portal Seleção Aluno, no site selecãoaluno.es.gov.br. A secretária de Estado da Educação, Andréa Guzzo, destacou que nessa edição o programa ofertou 500 vagas para estudantes da rede pública estadual de ensino, alcançando a maior oferta de sua história, superando as 350 vagas disponibilizadas em 2025, as 170 de 2024 e as 150 de 2023. O programa prevê a realização de um curso intensivo de 3 meses de língua inglesa ou espanhola no exterior. Todas as despesas são custeadas pelo governo do estado, incluindo passagens aéreas, hospedagem, seguro-saúde, documentação e ajuda de custo no valor de $400 durante o período do curso. Os estudantes também recebem uma parcela adicional no mesmo valor antes da viagem para auxiliar na preparação para a experiência internacional. Então, só para reforçar o site, para quem quiser consultar essa relação dos contemplados, é selecãoaluno.es.gov.br. Patrícia.
10: Obrigada, Júlia, pela informação. 8h24 na CBN, já já eu estou de volta.

0: Ana Maria Aparecida. Vamos lá?
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6: Agora 8h26.
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6: Tá passando por algum lugar que mereça atenção de quem tá no trânsito com você? Então compartilha com a CBN, a gente compartilha com todo mundo. Olha, 8h26 da manhã e praticamente não tem trânsito lento nos acessos à Terceira Ponte. Dá para acreditar nisso, gente? Mas é verdade. Há um pouco movimentada ali a Avenida Carioca, a Rua Ceará, que é o acesso direto pela Praia da Costa, mas sem grandes congestionamentos para o motorista, tá? Então tá tranquilo passar pela região. Os acessos à Segunda Ponte nesse horário também estão liberados, mas há ainda um pouco de retenção sobre a Segunda Ponte para quem segue no sentido Vitória. O motivo ainda é aqueles semáforos ali do Porto e as cinco pontes estão também praticamente livres, pouco fluxo na região. A orla de Cariacica está liberada. Ah, olha, eu te falar que é um trânsito meio diferente para uma manhã, tá? Mas de qualquer forma, vamos aproveitar e passar aí por esse fluxo mais tranquilo nessas cidades. Agora 8h27.
7: Oito e vinte e sete.
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0: dia para você, Sardenberg.
1: Bom dia, Milton. Bom dia, Cássia.
2: Bom dia, Carlos Alberto.
1: Bom dia, ouvintes.
0: Copom reduziu taxa de juros 0,25 ponto percentual, agora está em 14,25% ao ano. O que que você analisa, não só desta medida, que já era esperada, como também das informações que saem dessa reunião?
1: Pois é, Milton, já que estamos em clima de Copa do Mundo, a gente poderia dizer que o Comitê de Política Monetária cumpriu tabela, né? Quando a gente diz no futebol que um time vai cumprir tabela, é o seguinte: vai para um jogo que ele já está classificado ou já está desclassificado, enfim, é um jogo que não tem uma importância imediata, direta, né? E é mais ou menos isso. Era esperado e estava mais ou menos contratado, como diz o mercado, que o Banco Central reduziria mais um pouco a taxa básica de juros, 14,25 agora. Mas você veja que o clima, o ambiente assim de instabilidade, tanto externo quanto interno, fez com que houvesse uma mudança interessante, né? Que é o seguinte: o Banco Central, quando ele calcula as projeções de inflação, para ver se a inflação vai para a meta, sempre lembrando, a meta é 3, eles sempre consideram o que eles chamam de horizonte relevante, quer dizer, você faz a taxa de juros hoje e quando que ela vai produzir efeito. Em geral, é lá para frente. Então, por exemplo, o horizonte relevante dessa reunião do Banco Central de ontem era o quarto trimestre de 2027, quer dizer, o quarto trimestre do ano que vem. Mas o Banco Central faz uma referência dizendo que nesse período, né, inflação no último trimestre de 2027, que a inflação não está na meta, está acima da meta, está em 3,7% na projeção do próprio Banco Central. Ora, regime de metas de inflação é assim: se a inflação está acima da meta, se a projeção está acima da meta, a taxa de juros não pode cair. Mas o Banco Central disse que no trimestre seguinte, que é o primeiro de 2028, a inflação está na meta. Então, tudo bem reduzir a taxa de juros agora. Então, você veja, o Banco Central tem seguidamente adiado, né, o prazo em que ele vai cumprir a meta de inflação de 3%. E isso tem uma explicação: é que há uma incompatibilidade entre a política monetária de restrição, né, de juros altos para restringir a atividade econômica, e a política econômica do próprio governo, que é uma política de estimular a atividade econômica. O governo está despejando um caminhão de dinheiro na economia nesse ano eleitoral, já vinha antes. O governo sistematicamente gasta mais do que arrecada desde o seu primeiro ano e continua gastando mais do que arrecada. Isso vai aumentando a dívida pública, o que aumenta a taxa de juros. Então, há uma contradição entre a política econômica e a política que a gente chama de política fiscal, que é a política de controle das contas públicas, que está sendo feita uma política de não controle das contas públicas, isto é, o déficit aumenta sempre e a dívida aumenta. Quanto maior a dívida, maior a taxa de juros. Então, o Banco Central fica numa situação muito difícil, porque ele tem que usar os instrumentos que tem, que balizar a taxa de juros, mas o governo está botando fogo na economia, está acelerando. É aquela velha imagem, né? O Banco Central está botando o pé no breque da economia e o governo está botando o pé no acelerador. E aí não dá certo mesmo, não tem como você atingir a meta de inflação e não tem como reduzir substancialmente a taxa básica de juros, porque mesmo com essa queda para 14,25, ela continua sendo muito alta. Então, enquanto não resolver esse impasse, essa divergência de políticas, a taxa de juros no Brasil continua alta e continua muito alta. Esse é o resultado final de toda essa história. A taxa de juros vai continuar alta e muito alta. Milton e Cássio.
0: Muito obrigado, Sardenberg. Até logo mais, meio-dia.
1: Até mais.
2: Até.
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0: quinta-feira, 18 de junho de 2026. O projeto de renegociação das dívidas rurais aprovado pelo Senado terá impacto de 22 bilhões e 400 milhões de reais em 2027. A estimativa é do governo federal. Os benefícios serão destinados a produtores prejudicados por eventos climáticos extremos ou impactos econômicos decorrentes de conflitos geopolíticos internacionais. Como a proposta foi alterada pelos senadores, o texto será analisado novamente na Câmara antes de seguir para a sanção presidencial. 85% dos brasileiros pagam a fatura do cartão de crédito em dia, segundo pesquisa da associação que representa o setor de meios eletrônicos de pagamento. Em dezembro, o índice era de 86%. O pico da série histórica foi em dezembro de 2018, quando chegou a 89%, e o menor percentual foi de 80% em abril de 2014. Ao menos 4 cidades catarinenses registraram temperaturas negativas na madrugada de hoje. A mais baixa foi em Bom Jardim da Serra, onde os termômetros marcaram menos 7,3 graus. Os dados são do órgão que monitora o tempo no estado. Um homem de 24 anos foi preso na cidade do México, acusado de alugar a credencial dele de acesso aos jogos da Copa do Mundo de 2026, realizados na capital mexicana. Segundo autoridades locais, o suspeito oferecia o documento a terceiros pelas redes sociais. A investigação começou após uma denúncia feita por um representante da organização do torneio. No horário de Brasília, 8h34.
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5: 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Amanhã eu volto com mais um É da Sua Conta.
4: 8h37.
0: capital federal. O ministro Dario Durigan falou a respeito da nona fase da operação Compliance Zero e quem tem as informações é o João Rosa. Bom dia, João.
6: Bom dia, Cássia. Bom dia a todos os nossos ouvintes. O ministro da Fazenda, Dario Durigan, afirmou agora há pouco que confia no senador Jacques Wagner, mas disse que o líder do governo no Senado precisa esclarecer as suspeitas levantadas pela Polícia Federal no caso do Banco Master. A declaração foi dada em entrevista ao portal Metrópolis. Vamos ouvir o que disse o ministro.
7: Eu nunca tive com o Daniel Vorcaro. O ministro Fernando Haddad, inclusive, disse publicamente que se o Daniel Vorcaro procurou ele e a equipe, incluindo procurou a pessoa errada. Então, assim, eu não tenho profundo conhecimento de nada do que está acontecendo, sempre disse que espero que a lei seja cumprida, tenho as precauções que a Fazenda pôde adotar, adotou para que a gente resguardasse o patrimônio público. E eu confio e gosto muito do Jacques Wagner, acho que ele tem que ter oportunidade de se explicar, de se defender, e eu confio que ele vai poder fazer isso.
6: Jacques Wagner está entre os alvos da nona fase da Operação Compliance Zero, deflagrada pela Polícia Federal nesta quinta-feira. A investigação apura possíveis irregularidades envolvendo instituições financeiras e a atuação de agentes públicos. Além do senador, a operação também mira o banqueiro Augusto Ferreira Lima, apontado como aliado do empresário Daniel Vorcaro e ex-dono do Banco Pleno, que foi liquidado pelo Banco Central. Segundo a Polícia Federal, a suspeita de que Jacques Wagner tenha atuado em favor de propostas de interesse do Banco Master no Congresso Nacional. Entre elas estão mudanças legislativas relacionadas ao crédito consignado e à chamada emenda Master. Em troca, os investigadores apuram agora se o parlamentar teria recebido

0: e também muitas críticas aí ao presidente americano Donald Trump, que enfrenta reclamações nos Estados Unidos após a inesperada assinatura ontem à noite em Versalhes, aqui na França, desse protocolo de acordo para colocar um fim à guerra contra o Irã. Até mesmo a Fox News, a emissora preferida do presidente americano, não poupa críticas, dizendo que o compromisso oferece ao Irã enormes vantagens financeiras e não exige o desmantelamento completo da sua infraestrutura nuclear. Trump já reagiu, escreveu hoje cedo na rede social Truth Social que os bobos, segundo suas palavras, que pensam que ele não foi suficientemente duro com o Irã, são invejosos, más pessoas ou estúpidos, diz a mensagem publicada. Por meio desse texto assinado ontem, tanto o Trump quanto o presidente iraniano Massoud Pezeshkian se comprometeram a encerrar as operações militares, inclusive no Líbano. E como você falou, Milton, o compromisso também estabelece o fim do bloqueio americano aos portos iranianos e a reabertura do Estreito de Hormuz, que aliás já está em prática. Um primeiro navio de transporte de gás natural com bandeira francesa atravessou hoje o Estreito de Hormuz. Esse protocolo assinado ontem também estabelece que os Estados Unidos e seus aliados regionais elaborem um plano de US$ 300 bilhões para a reconstrução do Irã. E Teherã se comprometeu a não adquirir e nem a desenvolver armas nucleares. Uma cerimônia para selar essa assinatura do protocolo de acordo e dar início às discussões técnicas sobre o compromisso está prevista para ocorrer amanhã na Suíça, com a presença do chefe da equipe de negociação iraniana, Mohammed Bagher Ghalibaf, e também do vice-presidente americano, J.D. Vance. Importante lembrar que o texto assinado ontem determina que o acordo final deve ser concluído em um prazo de 60 dias. Milton e Cássia, volto com vocês.
1: Muito obrigado, essa foi a Daniela Franco da Rádio França Internacional. A propósito desse assunto, nós vamos entrevistar ainda hoje o embaixador do Brasil no Irã, André Veras Guimarães. 8h42.
2: Vamos agora ao Rio de Janeiro. Temos informação chegando com o Gabriel Freitas, que nos atualiza a respeito da operação que está investigando a ligação de agentes públicos com o crime organizado. Gabriel, bom dia.
3: É, Cássia, bom dia. Olha, agentes do Ministério Público aqui do Rio, da Polícia Civil, deixaram agora há pouco a Assembleia Legislativa do Rio, aqui do lado de fora, de onde eu falo ao vivo, por volta de 8h14, na verdade, de hoje, levando materiais que foram retirados agora de manhã, lá de dentro da Alerj. Eles saíram em duas viaturas. Quem está acompanhando a gente com imagens no Globoplay no YouTube, está vendo os agentes deixando aqui pela porta lateral, na Rua México, aqui no centro do Rio, a sede, né, da Alerj. É uma viatura descaracterizada, outra da Polícia Civil. Os agentes não quiseram falar com a imprensa, eles levaram, né, materiais retirados do gabinete do deputado estadual Val Ceasa, do PRD, que é um dos alvos dessa operação, e também outro alvo, ex-vereador Ulisses Marins. Os dois são investigados por suspeita de envolvimento com o Terceiro Comando Puro, o TCP, né? Ao todo são 14 mandados de busca e apreensão contra 3 agentes públicos. Ainda não temos o nome desse outro agente público. O terceiro alvo é um ex-assessor parlamentar que hoje trabalha em uma empresa pública de energia. A operação foi determinada pelo Procurador-Geral de Justiça aqui do Rio, Antônio José Campos Moreira. Os mandados foram autorizados pelo órgão especial do Tribunal de Justiça. E segundo o Ministério Público, a principal suspeita é de que esses investigados tenham tentado informações sobre uma operação sigilosa na região de Parada de Lucas, no complexo de Israel, na zona norte aqui do Rio. E essa operação previa a demolição de imóveis usados pela facção criminosa. De acordo com os investigadores, os alvos teriam usado a influência política que eles têm, né, para tentar impedir essa ação. E a justificativa era de que esses imóveis estavam funcionando como espaços de atendimento social. Mas, de acordo com o Ministério Público, isso não correspondia a realidade. A operação policial, inclusive, acabou sendo adiada por conta da influência desses agentes, né? Na Alerj, as buscas aconteceram, portanto, no gabinete do Val Ceasa. Também há mandados lá na Ceasa, em outros endereços aqui da capital e também no Espírito Santo. A Prefeitura do Rio, Cássia, emitiu uma nota agora há pouco informando que o Ulisses Marins não faz parte dos quadros de servidores municipais. Uma primeira nota do Ministério Público dizia que ele era servidor, mas a informação foi retirada nessa nova versão. O Val Ceasa, só para a gente encerrar, é o quarto deputado estadual do Rio alvo de uma operação policial, isso desde setembro do ano passado. passado. Os outros três, TH Joias, Rodrigo Bacelar e Thiago Rangel,

0: foram até presos. No caso de Val, até agora há apenas mandado de busca e apreensão. A CBN está aguardando um retorno da assessoria do deputado e também está tentando contato com o ex-vereador Ulisses Marins. Cássia.
1: Muito obrigada, Gabriel Freitas.
2: Nós temos agora 8 horas e 45 minutos. Quero compartilhar com você que nos acompanha por todo o Brasil uma novidade na rede CBN de rádio que temos espalhadas por todas as regiões. CBN que agora também está em Parintins, iniciando hoje as suas operações na CBN Parintins no Amazonas. Quem está na região pode nos ouvir pela frequência 97,5 FM. E essa estreia se dá num momento muito especial para aquela região, que nós temos o Festival Folclórico de Parintins. Como você sabe muito bem, há uma enorme rivalidade entre os dois grupos, né? E de duas cores. E é exatamente por isso que a CBN Parintins traz uma novidade para a própria rede CBN. Porque lá nós iremos operar com duas cores também.
1: Opa!
2: Você sabe que tradicionalmente a marca da CBN é em vermelho, vermelho e branco. Pois lá em Parintins nós estamos em azul e branco também.
1: Também.
2: É, exatamente. Independentemente se você é caprichoso, se você é garantido, você ouve a CBN. Ouve a CBN com o logotipo azul ou ouve a CBN com o logotipo vermelho. O importante é que você fique muito bem informado ao nosso lado na CBN Parintins 97.5 a partir de agora, Cássia Godoy.
1: É, não é à toa que o logotipo azul tá mais pro seu lado e o vermelho tá mais pro meu lado.
2: Acho isso que você está se referindo na imagem isso que nós estamos reproduzindo lá no YouTube nesse momento ou no Globoplay.
1: Uhum.
2: Eu fico do lado azul e você fica do lado vermelho.
1: Exatamente.
2: Eu estou disposto a reivindicar, inclusive, essa mesma prática lá no Rio Grande do Sul.
1: É,
2: você sabe que nós temos CBN em Porto Alegre também. Acho que devemos ter uma vermelha e uma azul também. O fato é o seguinte, eu queria deixar um registro que eu considero muito importante, porque a CBN Parintins faz parte da rede amazônica, faz forte investimento no rádio na região norte do país. Recentemente eu estive em Rondônia, já estive em Roraima também para as inaugurações das emissoras de rádio e a gente tem uma participação muito forte do rádio naquela região. Em Manaus, Rio Branco, Belém, Macapá, Boa Vista, Porto Velho, Guajará Mirim e agora também lá em Parintins, que é um trabalho desta parceria do Sistema Globo de Rádio com a Rede Amazônica, que também é afiliada da TV Globo na região norte do país. Um trabalho muito sério, profissionais assim de excelência, cobrindo toda essa região. E por isso a gente fica muito feliz de estar com vocês também em Parintins agora. Seja você caprichoso, seja você garantido. A gente vai tocar notícia, como sempre, aqui na CBN, para você ficar mais bem informado.

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9: 8h52.
10: Segurança.
11: Gente, a Polícia Civil deflagrou nessa manhã a Operação Cinturão Sul para o cumprimento de mais de 40 mandados de prisão, busca e apreensão domiciliar contra criminosos em 19 cidades da região sul capixaba. Estão sendo cumpridos na manhã desta quinta-feira, com a ajuda de cerca de 100 policiais. A ação conta com o apoio de drones e do helicóptero do Notaer, que é o Núcleo de Operações e Transporte Aéreo. De acordo com a Polícia Civil, as ações ocorrem simultaneamente em Alegre, Bom Jesus do Norte, Guaçuí, Jerônimo Monteiro, São José do Calçado, do Cachoeiro de Itapemirim, Apiacá, Castelo, Vargem Alta, Atílio Vivaco, Mimoso do Sul, Itapemirim, Marataízes, Presidente Kennedy, Rio Novo do Sul, Anchieta, Alfredo Chaves, Iconha e Piúma, cidades aí da metade sul capixaba, né? Contando também com os da região serrana e região do Caparaó. Segundo o delegado geral da Polícia Civil, Jordano Bruno, mais de 40 mandados estão sendo cumpridos então, e além das prisões realizadas, A polícia já apreendeu armas e drogas na operação que ainda está em andamento. A operação mobiliza policiais civis e integra as estratégias da Polícia Civil para combater lideranças das organizações criminosas. O objetivo é desarticular essa estrutura e combater a atuação deles no Espírito Santo para redução do índice de criminalidade. A operação conta ainda com apoio operacional da Coordenadoria de Operações e Recursos Especiais da Polícia Militar do Espírito Santo. Essas são só as primeiras informações. A gente vai falar mais sobre isso também dentro do programa CBN Vitória, que começa já daqui a pouquinho, às 9:30 da manhã. Hoje, na apresentação do jornalista Álvaro Guareschi. Agora, 9:05, eu já volto.
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11: Você está ouvindo aí na rede, né? Hoje começa a segunda fase de grupos, né? Da Copa do Mundo de 2026, a segunda rodada da fase de grupos. A Tchequia, pelo grupo A, enfrenta a África do Sul, 1 da tarde, e o México enfrenta a Coreia às 10 da noite, com transmissão pela CBN. Esses são os dois jogos do grupo A de hoje. Pelo grupo B também tem jogo. Suíça e Bósnia e Herzegovina às 4 da tarde, Canadá e Catar às 7 da noite, reforçando que o Brasil está no grupo C. Então, quando começa uma nova rodada, a gente logo tem jogo do Brasil, né? Então ele volta a jogar amanhã, sexta-feira, 9:30 da noite contra o Haiti e, claro, também com transmissão da CBN, né? 8:57.

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3: Muito bom dia para você, Paulo Vinícius Coelho.
4: Muito bom dia, Milton Jung. Tudo bem? Tudo bem, Cássia?
5: Tudo jóia, PVC. Bom dia.
3: PVC, tivemos ontem a última série de jogos da primeira rodada da Copa do Mundo, da primeira rodada da fase de grupos, com empate Portugal e Congo 1-1, vitória da Inglaterra 4-2 na Croácia, Gana vencendo por Panamá 1-0, Uzbequistão e Colômbia jogaram também no final do dia, já bem à noite, quase meia-noite, 3-1 para a Colômbia, vitória dos colombianos. Eu quero ouvir a sua análise sobre os destaques dessa última rodada.
4: Bom, primeiro, a primeira rodada termina com a melhor média de gols da Copa do Mundo desde 58. Em 58 foram 3,60, são 3,13 gols. 3,13 de média de gols. Então, começa bem a Copa do Mundo, que pode ser um reflexo da tentativa da FIFA fazer o jogo fluir mais, as regras novas que o Arsène Wenger, o diretor técnico da FIFA, tenta colocar em vigor, de tempo pra, segundos para bater lateral, para bater tiro de meta, menos paralisação. Então tem mais gol. Segundo, o melhor jogo da Copa para mim foi Inglaterra 4, Croácia 2. E a melhor atuação também. Os Estados Unidos fizeram a melhor atuação, só que o Paraguai é o adversário mais fraco do que a Croácia. Então eu considero a Inglaterra a melhor atuação dessa primeira rodada. Só que a gente sabe que a primeira rodada não quer dizer necessariamente que vai aparecer o campeão do mundo, né? Lembrando sempre, nas últimas 5 Copas, as 5 que o Brasil perdeu, 11 seleções fizeram 100% de aproveitamento na fase de grupos, nenhuma ganhou a Copa do Mundo. Então, devagar com a dor, pode ser um time que cresça durante a competição. Mas para mim, Inglaterra e Croácia foi o destaque de ontem, grande atuação do Harry Kane, grande atuação do Bellingham, do Elliot Anderson, e a Inglaterra mostrou repertório, 2 gols de bola parada, 1 gol de saída de construção desde o goleiro, um time muito bem montado, muito bem estruturado, que tem dificuldade para ganhar títulos, mas que jogou uma grande partida na estreia da Copa do Mundo.
3: Decepção foi Portugal, né?
4: Foi. E foi o time de tocar demais a bola. O técnico é espanhol, Roberto Martínez, que gosta desse estilo. Era o técnico da Bélgica contra o Brasil em 2018, quando o jogo foi até diferente. A Bélgica foi mais vertical contra a seleção brasileira naquele dia na Rússia. Mas foi um time que tocou, chutou uma bola no gol. Né, que foi o gol do João Neves no comecinho, 7 minutos do primeiro tempo. Portugal fez 1-0, tomou o gol numa jogada de bola parada de jogo aéreo também, no finalzinho, na última bola do primeiro tempo, e não conseguiu reagir. Cristiano Ronaldo mal, Bernardo Silva não foi bem, Bruno Fernandes mais ou menos. Portugal desapontou sim. Eu gostei da Colômbia e muito do Luiz Dias, que fez um gol, deu um passe para outro gol. A Colômbia jogou uma bela partida contra o Uzbequistão. Os backs estão falhando.
5: O PVC, amanhã tem jogo da seleção contra o Haiti. Já dá para ter uma escalação provável da seleção?
4: Eu tive uma pista, Cássia. Eu não vou cravar que a escalação vai ser essa, mas aparentemente o Ancelotti vai mudar pouco o time. Deve entrar o Danilo lateral no lugar do Ibanez, como já foi no segundo tempo do jogo contra o Marrocos, e deve entrar o Matheus Cunha. Mas ele trabalhou muito no treino fechado só com as famílias. O Matheus Cunha substituído pelo Endrick. Dessa vez, eu diria que o Endrick vai jogar. Tem chance até de começar a partida, mas a tendência é entrar no segundo tempo no lugar do Rafinha ou do Matheus Cunha, ou de quem não tiver bem. Time provável: Alisson, Danilo, Marquinhos, Gabriel Magalhães e Douglas Santos, Casimiro, Bruno Guimarães, Paquetá, Matheus Cunha, Vinícius e Rafinha.
3: Muito obrigado e um bom dia para você. Até amanhã.
4: Bom dia, Milton. Bom dia, Cássio. Até amanhã.
5: Até amanhã.
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0: Quinta-feira, 18 de junho de 2026. O senador Jax Wagner, do PT, é um dos alvos da nona fase da Operação Compliance Zero da Polícia Federal. A corporação apura se ele teria atuado em favor de projetos de interesse do Banco Master no Congresso. Em contrapartida, os investigadores suspeitam que o parlamentar tenha recebido vantagens indevidas, como um apartamento e repasses que somariam 3 milhões e meio de reais. O banqueiro Augusto Ferreira Lima também é alvo da operação. A apuração teve início após a análise de mensagens encontradas no celular dele. Os policiais federais cumprem 18 mandados de busca e apreensão em endereços ligados aos suspeitos no Distrito Federal, em São Paulo e na Bahia. A seleção brasileira feminina de vôlei enfrenta a Bélgica em partida válida pela Liga das Nações. A equipe comandada pelo técnico José Roberto Guimarães tem 100% de aproveitamento na competição após 5 jogos. O duelo será realizado em Ankara, na Turquia, a partir das 10 da manhã, pelo horário de Brasília. O presidente dos Estados Unidos, Donald Trump, rebateu as críticas sobre o acordo assinado com o Irã. Em mensagem numa rede social, o republicano afirmou que as pessoas que acham que ele não foi duro o suficiente com o Teherã são invejosas ou estúpidas. Horas depois da assinatura do acordo, superpetroleiros começaram a circular pelo Estreito de Hormuz. No horário de Brasília, 9:04.
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1: Nove e cinco.

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1: Muito bom dia a você que escolheu ficar mais bem informado ouvindo o Jornal da CBN. Na manhã desta quinta-feira, dia 18 de junho de 2026. E dos destaques internacionais mais importantes que temos é este acordo que reunindo Estados Unidos, Irã, Paquistão, aliás, três países e três delegações que se reunirão no Catar amanhã, na Suíça, aliás, amanhã, para iniciar as negociações para a implementação do plano de paz, mas já se teve algumas informações a propósito do que será feito a partir desse momento, numa cena que vem chamando atenção pelo mundo. Nós vamos agora até Teherã, no Irã, onde está o embaixador do Brasil no Irã, embaixador André Veras Guimarães, a quem eu agradeço pela gentileza de ter aceitado o nosso convite. Embaixador, um bom dia para o senhor.
2: Bom dia, Milton. Bom dia, Cássia. É um prazer estar com vocês.
3: Bom dia, embaixador.
1: Embaixador André Veras Guimarães, a gente passa semanas e semanas acompanhando um noticiário de guerra, de confronto, de explosões, de conflito. E agora chegamos a esse ponto aqui de uma negociação. Parece mais crível, até porque há essa disposição das partes. Qual é a situação, qual é o cenário que nós temos no Irã, hoje, aí em Teherã, onde o senhor se encontra?
2: Milton, desde o cessar-fogo em meados de abril, a situação de segurança em Teherã mudou muito, mudou bastante, pois terminaram todos os ataques que aconteceram desde o início do conflito no dia 28 de fevereiro. Eu digo que a situação corre muito bem aqui, a vida retomou a sua normalidade, os colégios retomaram as aulas, não, em nenhum momento houve qualquer falta de alimentos ou corte de serviços básicos. Mas depois dos ataques a situação melhorou bastante porque deu mais tranquilidade às pessoas, pois os ataques foram violentos, foram fortes e foram em grande número.
3: Embaixador, qual é o nível de conhecimento da população a respeito dos rumos das discussões que levaram a esse acordo? As pessoas estão sabendo exatamente o que está acontecendo, o que está havendo agora esse acordo?
2: Eu posso dizer que no mundo globalizado as pessoas todos têm formas de se informar, né? Maneira de se informar. É claro que todas as análises, todas as muitas vezes informações falsas também acontecem, mas eu posso dizer que sim, de certa maneira, e dentro da confidencialidade de um processo negociador, eu acho que aqueles que estavam interessados conseguiram se informar bem sobre o que estava acontecendo, possivelmente com alguma um encaminhamento, talvez, por um lado ou outro do conflito, né, dependendo da fonte que a pessoa procurava utilizar, mas de certa maneira sim, as pessoas conseguiram porque a internet também retornou, já tem mais ou menos 3 semanas que os serviços foram reconectados.
1: Embaixador, com que nível de confiança o senhor observa este acordo a partir de agora? Aquele conflito que assistimos até esse momento, podemos dizer aqui que ele realmente vai acabar? O senhor vê algum risco de uma retomada de ataques daqui a algum tempo, até por algum desacordo entre as partes nas negociações?
2: Olha, Milton, a possibilidade, ela depende das partes, né? Se formos pensar pragmaticamente, a solução militar já se demonstrou inviável para buscar resolver os problemas que opõem Irã, Estados Unidos, Israel, países da região. A solução militar não é viável, já se demonstrou dessa maneira. Então, eu acredito que no reino das probabilidades, as probabilidades seriam muito pequenas. Mas eu olho o acordo, o memorando que foi assinado, com muita esperança. Eu acho que nunca estivemos tão perto de conseguirmos uma situação no Oriente Médio de paz e que possa resultar em desenvolvimento e prosperidade para a região. É claro que essa é uma primeira fase em que foram tratados apenas o cessar-fogo e a abertura do Estreito de Hormuz, e agora, a partir de sexta-feira, como você noticiou, vai dar início, vai começar as negociações do acordo geral que vai tratar dos temas principais, que é o programa nuclear iraniano e as sanções internacionais e norte-americanas contra o Irã.
3: Agora, embaixador, o senhor, ao falar sobre todo o cenário que nós temos atualmente no Oriente Médio, citou como partes não apenas Estados Unidos e Irã, mas também Israel, que é um ator importante nesse cenário. Porém, esse acordo que foi firmado e as declarações que vieram ontem vieram de Estados Unidos e Irã. E nós sabemos que uma das condições do Irã para terminar o conflito é justamente que Israel pare de bombardear o Líbano. Mas Israel não se manifestou a respeito disso de forma enfática, no sentido de que realmente vai parar esses ataques. Isso pode ser um empecilho para a concretização desse acordo?
2: O memorando de entendimento, ele fala sobre Estados Unidos, Irã e seus aliados, né? Então, existe aí, esse realmente a gente pode avaliar ou analisar que esse é um dos pontos fracos, porque deixou muito aberto, né, em termos de aliados, mas todos sabem da relação, o vínculo muito forte de Israel com os Estados Unidos, assim como os vínculos muito fortes que ligam grupos na região ao Irã. Mas, como eu disse, havendo vontade política, havendo decisão política, eu acho que se pode chegar, esse acordo, ele vai além do que foi o acordo anterior de 2015, o chamado JCPOA, a região está diante de uma grande possibilidade de realmente entrar em um período de paz.
1: Embaixador, e qual vai ser a necessidade de reconstrução do Irã, considerados os prejuízos provocados ao longo desta guerra?
2: Os prejuízos estão mais ou menos computados, Milton, e isso está previsto com a criação de um fundo para reconstrução e desenvolvimento do Irã. Esse fundo prevê $300 bilhões, ele estará aberto a empresas e estados. O Irã já está em conversa com países da região para que aportem ao fundo, mas é muito importante para o Irã é a sua reintegração à comunidade de países. É muito importante que o Irã possa ser reintegrado, porque é uma sociedade muito bem estabelecida em termos de capacidades, em termos de formação acadêmica, é um estado muito rico em termos de petróleo e gás. Então, para o estado iraniano, é muito importante que as sanções sejam levantadas ou sejam revistas e anuladas. Somente isso já dará todo o fôlego necessário. Mas a guerra trouxe, sim, prejuízos, e esses prejuízos foram computados e estão previstos nesse fundo de desenvolvimento e reconstrução do Irã.
1: Você vê algum espaço para a participação brasileira nesse processo de reconstrução?
2: Milton, o Brasil, ele sempre esteve prestes a dar qualquer assistência, qualquer auxílio, quando solicitado. O governo brasileiro acompanha de perto, tem ciência da centralidade do tema do Oriente Médio nas relações internacionais, da importância da região, acompanha de perto, e eu tenho certeza de que, se for chamado a contribuir, o Brasil se fará presente, como fez, inclusive, em 2010, em que a proposta costurada por Brasil e Turquia e apresentada, embora não tenha sido utilizada, abriu caminho para a negociação do acordo que vem em 2015.
1: Embaixador André Veras Guimarães, muito obrigado pelas suas informações, sua análise, sua gentileza de nos atender aqui no Jornal da CBN. Um bom dia para o senhor.
2: Bom dia, Milton. Bom dia, Cássia. É um prazer estar com vocês. Estou sempre à disposição da CBN para trazer uma leitura local, para poder ajudar, como o Milton diz, as pessoas estarem mais informadas sobre os temas da nossa realidade internacional.
3: Muito obrigado. Muito obrigado.
1: Embaixador do Brasil no Irã, André Veras Guimarães, conversou com você, está ao vivo falando conosco lá de Teerã. Agora são 9:16.
3: Temos informação chegando de Brasília. A Rani Veloso, que está acompanhando hoje mais uma fase da Operação Compliance Zero, nos traz agora o posicionamento do Partido dos Trabalhadores em relação à operação de hoje, Rani.
4: É isso, Cássio. O presidente nacional do PT, Edinho Silva, disse em nota ter total confiança no líder do governo no Senado, Jacques Wagner, que é um dos alvos da nona fase da Operação Compliance Zero, deflagrada nesta manhã pela Polícia Federal. Edinho Silva declarou que o partido apoia as apurações envolvendo o Banco Master, pois a sociedade tem o direito de saber a verdade. Ele afirmou que os crimes devem ser apurados e os responsáveis penalizados. O presidente do PT ressaltou ainda a confiança de que Jacques Wagner esclarecerá todos os fatos e comprovará a sua inocência. A operação da PF, a gente lembra, foi autorizada pelo ministro do Supremo Tribunal Federal, André Mendonça, que é relator dessa investigação do caso Master, um esquema de fraudes no sistema financeiro. Ao total, são 18 mandados de busca e apreensão que estão sendo cumpridos dentre os alvos. Senador Jacques Wagner é o segundo senador já alvo dessa Operação Compliance Zero. O primeiro foi o senador Ciro Nogueira, em outra fase da operação. E também Augusto Lima, que foi sócio de Daniel Vorcaro e também foi dono do Banco Pleno, que foi liquidado neste ano pelo Banco Central. Cássia.
3: Muito obrigada, Rani Veloso. Agora são 9:17.
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8: A CBN agora, 9:20. Daqui a pouquinho tem CBN Vitória, hoje na apresentação de Álvaro Guarez, que Adalberto Cordeiro está aqui também para dar aquele spoilerzinho, né, do que a gente vai ouvir já, não é isso, Adalberto? Bom dia para você, meu bem.
9: É isso, Patrícia, bom dia para você, bom dia para todos os nossos ouvintes. Daqui a pouquinho, né, Patrícia, em 10 minutinhos, entra no ar o nosso CBN Vitória desta quinta-feira de 18 de junho, e eu sempre com essa missão de apresentar para vocês, ouvintes, alguns dos destaques que vocês vão estar acompanhando no nosso programa. Quinta-feira, tradicionalmente, Patrícia, tem o nosso quadro já no iníciozinho do CBN Vitória, por volta ali de 9:40, que é o nosso Segurança em Foco. E hoje, o Segurança em Foco, gente, vai trazer um alerta super importante. Isso porque, nesse mês de junho que nós estamos aí, É um mês marcado pela recordação da violência contra a pessoa idosa. E hoje, daqui a pouquinho, a gente vai estar conversando com uma delegada da Polícia Civil aqui do Espírito Santo, que vai estar falando um pouquinho sobre os canais de denúncia, quais são os principais tipos de violências, Patrícia, que é cometida contra a pessoa idosa, e principalmente, quais são aqueles sinais que a gente pode identificar que essa pessoa idosa pode estar passando por algum tipo de violência. Só para você ter uma ideia, Patrícia, eu estava preparando essa pauta para vocês, nossos ouvintes, e a delegada me adiantou, por exemplo, que 80% dos casos de violência contra a pessoa idosa acontecem dentro de casa. Infelizmente, são praticados, Patrícia, por pessoas do próprio convívio familiar.
8: Olha.
9: Então, é o familiar próximo ali, um filho, um companheiro, um cuidador. Então, esse alerta é super importante. Tem sempre essa campanha que é realizada no mês de junho, mas o alerta é claro, né? A gente vale pro ano inteiro. Então, daqui a pouquinho, nosso CBN Vitória, a gente vai estar detalhando esse assunto. Se você, inclusive, nosso ouvinte, já tiver alguma dúvida sobre o assunto, quer saber como denunciar, quais são essas violências que são praticadas, já pode mandar sua participação para o nosso telefone de mensagens, que é o 99299-4297. Principalmente, né, Patrícia, porque a gente tem percebido ao longo dos últimos anos o aumento da expectativa de vida, né? Felizmente, estamos vivendo mais, então a população idosa está crescendo, e esse alerta é super importante, principalmente nesse sentido, né?
8: Pois é, e mais, né, poxa, a pessoa idosa investiu a vida dela tantas vezes para cuidar desses mais novos, que depois voltam, mas em vez de retribuir o amor, retribui com violência. Não dá para entender isso, né? Desumano.
9: Exatamente. E não é apenas a violência física, tá, ô Patrícia, que essa delegada adiantou para mim. Tem a violência psicológica, o abuso financeiro, negligência. Muitas das vezes o responsável, por exemplo, nem leva essa pessoa idosa para uma consulta médica. Então, esses alertas super importantes a gente vai estar detalhando no nosso CBN Vitória de daqui a pouquinho. E ainda falando dessa área da saúde, gente, a partir das 10 horas da manhã, o nosso entrevistado é o secretário de Estado da Saúde, que vai estar falando, gente, sobre o funcionamento do novo aplicativo que foi lançado pelo governo do estado, que tem o objetivo aí, segundo o governo, de facilitar, né, permitir o acesso a consultas, aos exames, histórico de atendimento, tudo pelo celular. É o aplicativo Minha Saúde S. Quer saber como vai funcionar?
8: Quero.
9: Daqui a pouquinho a gente vai explicar para vocês, nossos ouvintes.
8: Já, gente, a gente te espera.

0: essa operação que nós estamos acompanhando, que tem como alvo Jacques Wagner, do PT, hoje também, dentro do noticiário em torno das investigações do Banco Master e de Daniel Vorcaro, surgiu a informação em relação ao deputado Hugo Mota. Deputado Hugo Mota, que é do Republicanos, presidente da Câmara dos Deputados. E ele, numa conversa com o repórter do Estadão, tentou desconversar, diríamos assim, quando o repórter quis saber o seguinte: o dinheiro vai ser, você vai receber esse, você que pediu empréstimo lá pro dono do Banco Master, né, pra tua irmã, lá pra parente, pra parente, cunhada. Pra cunhada dele, pra cunhada que é, mulher, é irmã da mulher dele, né? Foi você que pediu? E aí ele diz assim: foi tudo feito legal, mas foi você que pediu, foi tudo. Perguntou 5 vezes lá. Mas no meio daquele diálogo, em determinado momento, o Hugo Mota quis dar uma invertida no repórter. Você sabe que os entrevistados às vezes fazem isso com a gente, né? Quando eles pois não é. Querem responder alguma coisa, assim. Aí diz assim: quando você precisa de dinheiro, você procura quem? Perguntou lá pro repórter. E aí ele disse: eu procuro o gerente do banco, o senhor procurou o dono do banco. Que é uma diferença enorme, porque essa que é a discussão. E ele não quis assumir que ele que procurou e pediu o dinheiro, mas ele assumiu que teve sim esse empréstimo, que foi feito esse empréstimo, etc e tal, como já tinha assumido que tinha recebido lá ajuda para viajar. Aliás, ele fala nessa entrevista também que ele recebeu ajuda para viajar, que viajou no avião do Vorcaro, ficou no hotel pago pelo Vorcaro, mas acho que é tudo normal, não tem problema nenhum. Mas quando ele quis dar uma invertida no repórter, não deu certo, porque eu também, se eu precisar de dinheiro emprestado, vou aonde? No gerente.
1: É claro, a gente nem tem acesso ao dono do banco.
0: Pois é. Você tem o WhatsApp do dono do banco?
1: Não tenho, infelizmente.
0: 9:25.
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0: Muito bom dia, doutor Luiz Fernando Correia.
1: Bom dia, Milton. Bom dia, Cássia. Bom dia, ouvintes.
2: Bom dia, doutor.
0: Doutor Luiz Fernando Correia, estamos chegando aí nesse período de que o El Niño se aproxima. Há uma série de alertas em relação ao El Niño e eu queria ouvir aí qual é a sua observação, qual é a sua análise a propósito desse tema, que alerta o senhor nos faz.
1: Ô, Milton, o que os meteorologistas avisam é que o El Niño já está aí, né? Já está formado. A questão é saber o tamanho dele, se vai ser muito forte ou vai ser fora da escala, que é uma das previsões que existem. Tem um dos meteorologistas importantes dizendo que ele será tão forte que não vai além do que já foi previsto. Mas a questão é o seguinte, o mais importante é que vai ter El Niño. Isso vai mudar o regime de chuva, vai mudar a temperatura no mundo todo. A gente já sabe que deve acontecer no Brasil. E a gente tem uma má cultura no Brasil de não preocupar antes com as coisas. Mas a hora de preocupar é agora, gente. Porque em termos de saúde, o impacto foi muito grande. Vamos pensar os que aconteceu da última vez. O último El Niño foi entre 23 e 24. Foi a maior epidemia de dengue no Brasil. 10 milhões de casos, mais de 100 mil mortes. Isso por quê? Porque chove mais e está mais quente. Chove mais, está mais quente e mais mosquito. Não tem jeito. Os sorotipos da dengue continuam circulando. A gente tem a vacina, isso vai ajudar, mas, cara, não dá para segurar o tamanho da encrenca se acontecer o que eles estão prevendo. E o calor, só o calor em si já mata. 2023 foi o ano mais quente da América Latina. No Rio de Janeiro, a onda de calor levou termômetros a quase 43 graus. 43 graus na sombra. Né? Quando a gente fala em temperatura de termômetro, é medido na sombra. E esse mostrou o seguinte, fez um estudo, a Secretaria Municipal até fez um estudo acompanhando o excesso de mortalidade nos dias de alto calor. Então são os idosos, crianças pequenas, quem tem doença do coração, quem tem doença pulmonar. No resto do país, no interior principalmente, o país fala direto com São Paulo, São Paulo teve semanas de ar contaminado com a fumaça das queimadas. Então isso vai acontecer de novo, a gente não vai de questão, se acontecer, não, gente, vai acontecer. Então mais internações respiratórias, a Amazônia enfrentou a pior seca em 40 anos, faltou água e comida, no Rio Grande do Sul foi o oposto, foram as enchentes que desalojaram 600 mil pessoas, a gente não sabe se vai acontecer igual, mas tem uma chance muito grande de ter enchentes. Então surto de leptospirose. Então, a probabilidade é que, matematicamente, os modelos apontam para que o El Niño dobre, esse El Niño que está por aí, dobre a probabilidade que esse desastre aconteça de novo. Então, e tem uma coisa que eu acho que tem que pegar, a gente tem que prestar atenção. Nós vamos estar num momento, dependendo do estado onde você vive, nós vamos estar num momento de mudança de governo do estado. Então a Secretaria de Saúde do seu estado pode sofrer mudanças, porque sofre mudanças políticas, como toda vez que muda quem está sentado na cadeira. Então é hora de estabelecer planos, vamos dizer assim, que a gente chama de planos de estado, que independem do sujeito que está sentado na cadeira. Não interessa quem vai ser o governador, não interessa quem vai ser o secretário de saúde. Vamos escrever agora, antes das eleições, se possível, os programas de precaução, os programas de planejamento para atender essas emergências. Que dia que a escola vai fechar? Qual é o limite de calor que vai fechar uma escola? Qual é o limite de calor que vai tirar o funcionário que faz obra na rua da rua? Quem vai, onde vão abrir locais de hidratação? Ou seja, tudo que a gente já sabe tem que fazer. Não tem ninguém novo fazendo novidade nenhuma. Todo mundo sabe. A questão é botar no papel agora, porque me preocupa que vai ter que ter, e segundo, me preocupa essa mudança política no final do ano, que às vezes, dependendo do estado, você não tiver continuidade de serviço, você tem um problema, né?
0: Perfeito, muito obrigado, doutor Luiz Fernando, e um bom dia para o senhor.
1: Bom dia para você, Milton, Cássia e todos os ouvintes.
2: Bom dia, doutor, até amanhã.

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0: quinta-feira, 18 de junho de 2026. A Polícia Civil e o Ministério Público do Rio de Janeiro fazem uma operação contra agentes públicos suspeitos de ligação com o Terceiro Comando Puro. Os alvos são o deputado estadual Val Ceasa, do PRD, o ex-vereador do Rio, Ulisses Marins, do União Brasil, um ex-assessor parlamentar. Os agentes cumprem 14 mandados de busca e apreensão. Segundo a Força-Tarefa, o trio interveio para tentar impedir a demolição do resort do chefe da facção. O CNPJ vai começar a incluir letras, além de números, na identificação de empresas, organizações, produtores rurais, profissionais liberais e outros tipos de pessoa jurídica a partir de julho deste ano. A mudança tem como objetivo ampliar a capacidade do sistema e garantir a continuidade do modelo. Segundo a Receita Federal, o formato atual se aproxima do limite técnico. No total, já foram emitidos mais de 63 milhões de CNPJs. O Rio Grande do Sul registrou o quarto dia seguido com temperaturas negativas e geada. Ao menos duas cidades apresentaram mínimas abaixo de zero. Getúlio Vargas, com menos 1,4 grau, e Vacaria, com menos 1 grau. Os dados são da Climatempo. O fenômeno que chamou a atenção de observadores ao reunir Mercúrio, Júpiter, Vênus e a Lua crescente em uma mesma região do céu poderá ser visto novamente hoje, em diversos pontos do Brasil. A principal diferença em comparação com a noite de ontem é que a Lua estará mais alta no céu e mais afastada dos planetas. O fenômeno poderá ser observado logo após o pôr do Sol, na direção oeste, e sem a necessidade de binóculos ou telescópios. No horário de Brasília, 9h33.
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0: Você acompanhou as principais notícias do dia com a gente aqui no Jornal da CBN e agora segue com a programação da sua cidade. Obrigada pela companhia.

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1: Olá, muito bom dia para você ligado na CBN Vitória. Hoje é quinta-feira, é dia 18 de junho de 2026. Eu sou Álvaro Guareschi, estarei aqui hoje na companhia da Patrícia Valim, do Adalberto Cordeiro, apresentando o CBN Vitória com as principais notícias do dia. E conto com a participação de você, nosso ouvinte, é claro. Você já sabe, o nosso número de telefone para mensagens é o 992994297. E também tem o chat do YouTube da Gazeta, onde nós já estamos com a nossa transmissão com imagens. Vamos então já girar a nossa reportagem, saber o que é notícia nessa quinta-feira aqui no estado. A gente começa te contando de um dos destaques de hoje aqui do CBN Vitória. O aplicativo Minha Saúde, que passa a funcionar a partir de hoje e que, segundo o governo do estado, vai melhorar a vida de quem usa serviços de saúde público aqui no Espírito Santo. Um aplicativo que vai reunir exames, vacinas, consultas, tudo pelo celular. O Kaique Verli tem mais detalhes.
2: Quem utiliza o Sistema Único de Saúde no Espírito Santo passará a ter acesso a consultas, exames, vacinas e medicamentos diretamente pelo celular. O governo do estado lançou nesta quarta-feira o aplicativo Minha Saúde ES, plataforma que promete reunir em um único ambiente informações que hoje estão distribuídas em diferentes sistemas da rede pública de saúde. Disponível gratuitamente para Android e iPhone a partir desta quinta-feira, o aplicativo vai funcionar como uma espécie de carteira digital de saúde. Para acessar a ferramenta, será necessário fazer login com a conta gov.br, a mesma usada para acessar diversos serviços digitais do governo federal. Depois disso, o usuário poderá visualizar informações pessoais relacionadas aos atendimentos realizados na rede pública estadual. Entre os principais serviços disponíveis estão agendamento de consultas e exames, comprovantes de marcação dos procedimentos, resultados e laudos de exames, histórico de vacinação, solicitações de medicamentos feitas na farmácia cidadã, informações sobre doação de sangue, cadastro para doação de medula óssea e orientações sobre intoxicações. Na prática, a proposta é que o cidadão tenha acesso ao próprio histórico de saúde sem precisar guardar documentos impressos ou buscar informações em diferentes plataformas. Uma das funções do aplicativo será o envio de notificações para lembrar o usuário de consultas e exames agendados. A expectativa da Secretaria de Estado da Saúde é reduzir o número de faltas, um dos principais problemas enfrentados pela rede pública. Quando um paciente não comparece e não avisa com antecedência, a vaga acaba sendo perdida e deixa de ser utilizada por outra pessoa que aguarda atendimento. O aplicativo também permitirá conexão com dispositivos inteligentes, como relógios e pulseiras eletrônicas. Com isso, usuários poderão acompanhar informações relacionadas a atividades físicas e hábitos de saúde dentro da própria plataforma. Com informações de Tiago Alencar, reportagem Kaique Verli.
1: E é isso, daqui a pouco aqui ao longo do CBN Vitória você vai acompanhar uma entrevista com o secretário de Estado da Saúde, Kim Barbosa, dando mais detalhes sobre o funcionamento do aplicativo Minha Saúde ES. E se você, nosso ouvinte, tem alguma dúvida, quer saber como vai ser o uso dessa ferramenta, já mande mensagem pra gente no nosso WhatsApp, volto a repetir, no 992994297. Daqui a pouco então o secretário vai responder as dúvidas dos ouvintes aqui ao vivo no CBN Vitória. A gente segue girando a reportagem agora falando com Adalberto Cordeiro, porque quem passa pela prainha observou que tem um piso mais escuro ali na área da fonte interativa. Adalberto, o que foi feito por lá? Bom dia.
3: Bom dia, Álvaro. Bom dia a todos os nossos ouvintes. Vai ser um piso, gente, antiderrapante. E eu vou explicar o motivo agora que a prefeitura tomou essa medida. A prefeitura de Vila Velha começou a instalar, então, um piso emborrachado ali nessa área da fonte interativa da prainha. Essa intervenção, que abrange cerca de 400 metros quadrados, tem como objetivo aumentar a segurança dos frequentadores e reduzir os riscos de escorregões lá no local. Nessa primeira fase, para você, nosso ouvinte, entender, está sendo aplicada uma camada de base do revestimento. Depois será executada uma camada final, que é responsável pelo acabamento colorido. Segundo a prefeitura, esse material foi escolhido por oferecer maior aderência e mais segurança para quem utiliza o espaço ali em Vila Velha. Durante a execução dos serviços e o período necessário para a secagem e a cura do material, a área ficará interditada até o dia 25 de junho. Então, você já anote aí. A previsão é que a fonte interativa ela seja reaberta ao público a partir já do dia 26, após então a conclusão da obra e o cumprimento de um prazo técnico de secagem desse novo piso. Então, para quem é frequentador aí dessa área da fonte interativa da praia em Vila Velha, já fica então as orientações que ela volta então a ficar aberta ao público a partir do dia 26, Álvaro.
1: Tem inclusive um áudio da Menara Cavalcante, que é secretária de obras, explicando essa mudança. Vamos ouvir.
4: É isso, nós iniciamos nessa terça-feira, dia 16, a aplicação de 400 metros quadrados de piso emborrachado, que vai nos ajudar a trazer mais segurança para quem frequenta a fonte interativa e também evitar o acúmulo de água que estava acontecendo no desligamento da fonte. É a nossa previsão, né, com a estabilização do tempo, é finalizar a aplicação nesta sexta-feira e aí aguardar o prazo de secagem de 48

0: mais atenção do poder público. Segundo a Prefeitura, esses dados serão usados para planejar ações de castração, vacinação antirrábica, guarda responsável, prevenção de zoonoses e também combate ao abandono e proteção, promover proteção animal. Essa licitação será realizada por meio do pregão eletrônico número 76 de 2026 e a entrega das propostas vai até o dia 25 de junho, quando também ocorre a sessão de disputa dessa licitação, Álvaro.
1: Obrigado, Bia, pelas informações. Então, em breve, mais detalhes sobre esse censo que a Prefeitura de Vitória anunciou sobre cães e gatos que vão ser contabilizados aqui em Vitória para promover políticas públicas para esses animais de estimação. Agora, 9 horas e 42 minutos. Daqui a pouco tem Segurança em Foco. O tema de hoje é o Júlio Violeta. A Polícia do Espírito Santo está alertando para os casos de violência contra a pessoa idosa aqui no Espírito Santo. E a gente fala não só de violência física, mas também da violência que é feita, como, por exemplo, da aplicação de golpes. Esse público é mais vulnerável e é sempre alvo de criminosos que se aproveitam da vulnerabilidade, às vezes da baixa, da alta complexidade para esse público dos serviços de atendimento virtual, pelo celular, pelo aplicativo. Não é todo mundo que tem tanta habilidade já enquanto idoso e por isso os criminosos se aproveitam dessas pessoas para aplicar golpes. Daqui a pouquinho, então, a delegada Milena Girelli, que é titular da Delegacia Especializada de Proteção à Pessoa Idosa, vai falar ao vivo aqui na CBN Vitória. Inclusive, se você tem alguma dúvida ou quer fazer alguma pergunta para a delegada, já pode participar pelo nosso WhatsApp 992994297. Já a gente volta.
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1: 9:45, você que está nos ouvindo aí do dial, né, do carro, está nos ouvindo pelo rádio mesmo. Também dá para nos assistir, não é mesmo, Adalberto Cordeiro? Bom dia outra vez para você.
2: Novamente, Álvaro, bom dia para você, para Patrícia, para o Kennedy, para todo mundo. Gente, o nosso canal lá do YouTube é A Gazeta ES. Então, além da transmissão aqui pela 92,5, para quem quiser acompanhar a nossa movimentação aqui do estúdio, já com entrevistado aqui tá com a gente, inclusive, você entra lá, A Gazeta ES, que vocês vão acompanhar toda essa nova movimentação aqui do estúdio, o entra e sai, né, comentaristas, entrevistados. A gente falou nessa semana, Álvaro, que é o Big Brother em tempo real da CBN.
1: Verdade.
2: Então toda essa movimentação vocês acompanham por lá e tem o nosso chat do YouTube, onde a gente vai conversando em tempo real com vocês, nossos ouvintes e seguidores.
1: Sabe quando os participantes do Big Brother dizem que param de perceber que as câmeras estão filmando? Aqui no estúdio da CBN tem hora que a gente esquece que as câmeras estão, não é, Patrícia?
2: E é tão natural.
3: O momento abadilha,
1: e aí,
3: né?
1: É o melhor momento para os ouvintes. Que eles momento chegam aqui abadilha. No nosso WhatsApp e falam, eu tô vendo, hein? Muito obrigado a você que nos alerta também.
3: Ai, ai. Isso quando eles não perguntam o que a gente tá bebendo, né? Que às vezes acontece.
1: Pois
3: o que,
1: é.
3: Que tem nesse copo aí?
1: Exatamente. É água, pessoal. Vamos lá, então. Seguindo aqui no nosso noticiário, a gente tem agora...

0: do Segurança em Foco.
1: Segurança em Foco.
0: Quem está nos acompanhando pelo YouTube já vê aqui ao meu lado a delegada Milena Girelli, que é titular da Delegacia Especializada de Proteção à Pessoa Idosa. E hoje ela fala ao vivo conosco aqui na CBN Vitória sobre os casos de violência contra a pessoa idosa. Afinal, essa é a semana de conscientização da violência contra a pessoa idosa. Destaque aqui que é uma data que foi instituída pela ONU em 2011 com o propósito de sensibilizar a sociedade sobre o enfrentamento à violência contra a pessoa idosa. E delegada, bom dia para a senhora.
2: Bom dia. Muito obrigada pelo carinho do convite.
0: Imagina, um tema de muita importância, uma sociedade que está caminhando para o envelhecimento e a gente precisa dar destaque para esses assuntos. Falávamos há pouco, até antes de entrar no ar, sobre como a violência contra a pessoa idosa, ela segue aquele roteiro, né? Ela não começa direto numa agressão física, ela vai dando sinais de que ela está se iniciando um ciclo ali de violência?
2: Exatamente. Quando a gente fala de violência, a gente tem a tendência de achar que sempre é violência física. Mas em relação às questões domésticas e em relação às pessoas idosas, antes de acontecer a violência física, aconteceram outras violências, quais sejam ameaça, maus tratos, negligência, abandono e abuso financeiro. E muitas vezes, quando esse pai e essa mãe diz o primeiro não para o agressor, é onde acontece a violência física. A gente tem que lembrar que grande parte das ocorrências, 80% delas acontecem dentro de casa. Daí a dificuldade da minha vítima de denunciar, porque a grande maioria das vezes são filhos que cometem, né, a violência.
0: O abandono é uma violência também, né?
2: É uma violência.
0: Esses casos, geralmente, que a senhora recebe na delegacia, eles estão ligados, a senhora falou, usuários de drogas, muitas vezes o filho, mas de filhos que não despertam uma suspeita também na sociedade de que estão abandonando os pais, né?
2: Olha, falar de pessoa idosa é uma matéria, um assunto extremamente delicado, que a gente tem que lembrar que são pais, são mães, né? E que muitas vezes o agressor são as pessoas que ele mais amam. Então é muito difícil denunciar, é muito difícil vir à delegacia e pedir ajuda para si. As nossas vítimas, elas vão à delegacia muitas vezes pedindo ajuda ao agressor. Então esse filho usuário de droga, a mãe vai pedir que a gente peça internação, encaminhe para uma instituição e omite informações sobre a violência que ela sofre.
0: Geralmente, vocês percebem essa violência antes dela ser dita?
2: Na maioria das vezes, né? A gente vê que é difícil denunciar realmente. Uma coisa que é extremamente importante falar, que hoje nós somos o único estado do Brasil que temos policiais que são assistentes sociais e psicólogos, e eu acho que isso faz toda a diferença no atendimento ao público idoso, porque se essa minha vítima vai à delegacia, mas ela tem dificuldade de denunciar, a gente vai encaminhar para a equipe psicossocial para que ela se sinta acolhida e fortalecida, e faz toda a diferença.
0: Quando a senhora falou da violência patrimonial aí contra a pessoa idosa, a gente está falando daqueles casos de pegar aposentadoria, um benefício.
2: Sim, e acontece dentro de casa, né? Então, muitas vezes o idoso, a idosa, faz empréstimos sem saber ou é induzido a fazê-los, né, por familiares.
0: Quando o idoso já também não tem mais condições de ser responsável intelectualmente sobre si, e acontecem esses casos de intervenção, até judicialmente, legalmente estabelecida, mas isso também é usado para poder negligenciar esse idoso enquanto se usa o dinheiro dele?
2: Infelizmente, a gente vê vários casos que as pessoas estão muito mais preocupadas com a questão patrimonial do que com a saúde, com aquele idoso, né? Então, semana passada, por exemplo, nós tivemos um caso seríssimo, que foi muito divulgado, de uma idosa que morava com dois filhos e que estava extremamente abandonada. Ela foi resgatada pelo SAMU, e com uma situação extremamente séria, cheia de escaras, cheia até de larvas nessas escaras. Nossa. E morava com os filhos.
0: Delegada, que dá para fazer alguma coisa para evitar esse tipo de violência, a não ser conscientizar as pessoas? O que dá para fazer?
2: Álvaro, eu falo assim, as pessoas, elas também têm que fazer o papel dela de cidadão. Não adianta só reclamar. Então é assim, é ter cuidado ao seu próximo, principalmente nessas questões de pessoas idosas que têm dificuldade de fala, porque a gente tem que lembrar que muitas vezes a denúncia não é feita pela minha vítima por amor ao agressor ou por medo realmente, porque o agressor está do lado dela, então ela tem dificuldade muitas vezes até mesmo de sair de casa. Então denuncie, verifique esses pequenos sinais, porque a gente vê sinais de mudança de comportamento daquela pessoa idosa. Muitas vezes são pessoas que participam de várias atividades e para de participar. Fisicamente tem uma mudança também. Então fique atento e, na dúvida, denuncie, que a gente vai verificar a situação.
0: Delegada, casos de golpes que miram pessoas idosas, mesmo que não tenham um contato direto ali, mas no WhatsApp, um golpe do Pix, que mira, grupos que conhecidamente já miram pessoas idosas por não terem tanta habilidade com a tecnologia. Isso também é uma violência?
2: É uma violência. Mas em relação aos golpes, eu gosto de falar que todos nós, em algum momento, seremos vítimas de golpes ou de tentativas de golpes, não só a pessoa idosa.
0: É mesmo?
2: Mas em relação à pessoa idosa, o que acontece é que muitas vezes elas têm menos familiaridade com a tecnologia, então acaba sendo mais fácil cair nesses golpes, não só virtuais, como presenciais também. Essa semana nós tivemos uma situação de uma pessoa que se passou por funcionário do governo federal e foi 3 vezes na casa da pessoa idosa. E depois foi verificado que foi feito empréstimos no nome dela. Então, assim, instituição bancária não manda funcionário na casa de ninguém. INSS também não manda. Então, tenha cuidado. Não abre o celular para qualquer pessoa, porque na maioria das vezes vai ser uma situação de golpe. Então, tenha cuidado mesmo.
0: Não abrir a porta de casa para qualquer pessoa. Às vezes a pessoa idosa imagina que esteja uma pessoa querendo o bem dela ali do outro lado. Tem até uma carência afetiva ali.
2: Olha, né? Que loucura. Estão usando mulheres para ir na casa das pessoas idosas, porque o que acontece? A mulher muitas vezes deixa que o outro fique mais confortável, né? Para deixar entrar. Sim. Então, assim, não dê informações pessoais. Na dúvida, pergunte para alguém de confiança a respeito da situação. Mas, assim, naturalmente, ninguém, nenhuma instituição hoje manda um funcionário na casa, até mesmo para evitar esse tipo de situação.
0: A senhora falou há pouco de um resgate, né, que foi feito por vocês da Delegacia Especializada de Proteção à Pessoa Idosa. Quando um idoso nessas condições, ele é resgatado, o que é feito com ele? Ele tem para onde ir?
2: Olha, institucionalizar é o último caso, né? A gente vai verificar primeiramente se ele tem um familiar, porque é muito difícil também tirar um idoso e uma idosa do seu lar, né? Ainda mais nessa idade, tem dificuldade realmente de sair daquele cantinho que é dele. Então a gente vai verificar, e lógico, situações concretas, né? Cada um caso é um caso. Nesse caso, essa idosa, os filhos, ela tem mais 2 filhos, a gente vai verificar a possibilidade desses filhos ficarem com ela.
0: Enquanto sociedade, como eu disse, nós estamos envelhecendo, está tendo essa inversão aí da pirâmide etária. O que a gente pode esperar de uma sociedade com mais pessoas idosas, na opinião da senhora, em relação a esse tipo de comportamento de abandono, de violência?
2: Olha, envelhecimento populacional está aí. Hoje nós somos um dos estados que mais cresce a violência também, o envelhecimento
0: proporcional
2: está sendo, até a gente tem verificado um aumento realmente significativo, mas eu acho assim, também assim, os aumentos, a imprensa tem um papel fundamental na divulgação dessas violências, dessas violações de direitos. Então eu falo assim, quando vocês fazem matéria a respeito, a delegacia aumenta, muitas pessoas procuram, porque realmente às vezes é fácil para a gente falar, identificar, mas muitas situações, principalmente domésticas, as pessoas têm dificuldade de verificar que aquilo ali é uma violência. Então se acostumam muitas vezes com xingamentos, se acostumam muitas vezes com abandono, então, e não sabem que isso é uma violação de direito. Então quando a gente fala a respeito, as pessoas procuram realmente seus direitos, e é o respeito, né? Então é o respeito mesmo à pessoa idosa, é ter atenção que amanhã somos nós. Então é realmente tratar o outro com mais carinho, com mais atenção.
0: Delegada, orientação então para as pessoas que estão nos ouvindo, como é que elas fazem para buscar atendimento em casos de denúncia, como é que faz?
2: Primeiro, qualquer cidadão pode ir em qualquer delegacia. Não precisa ir na especializada. Vá onde for mais cômodo, onde for mais próximo. Não é não é assim. Para mim é um absurdo uma pessoa que está em Viana sair de Viana e ter que vir em Vitória, que a especializada fica em Vitória. Não, vá onde for mais próximo, que essa ocorrência ela vai ser encaminhada para a especializada. Ah, não tenho condições de uma delegacia, não quero me expor. Então vá em outra instituição, porque a gente tem que lembrar que muitas vezes a vítima, ela só consegue ir num CREAS, só consegue ir num hospital. Então que faça essa denúncia lá, que eles encaminharão um relatório. Ah, não quero me expor de forma alguma, porque muitas vezes o agressor é usuário de droga, é violento, é traficante. Então as pessoas têm medo realmente de se envolver e é natural que tenham medo. Então faça essa denúncia anonimamente pelo Disque 100, pelo 181, mas não se omita, faça seu papel de cidadão, porque o que a gente vê é que muitas vezes são situações simples de serem resolvidas, mas o tempo faz com que se agrave. Então não deixe o problema crescer, procure ajuda imediatamente para que a gente realmente consiga ajudar aquela família como um todo.
0: Casos como esse, dá para fazer aquele boletim online ou tem que ligar para denunciar?
2: Não, boletim online também. Mas se a pessoa não quiser se expor, que faça então anonimamente, que a gente vai receber um relatório do Disque 100 ou do 81 e a gente vai estar mandando uma equipe para verificar.
0: Lembrando sempre para o nosso ouvinte que Disque 100 e 181 são contatos para denúncia, mas se tiver em flagrante, estiver acontecendo uma agressão, você ouviu um vizinho pedindo socorro, é 190, né?
2: 190, é ótima lembrança. Nessas situações flagranciais, que está tendo agressão, porque muitas vezes os vizinhos ouvem gritaria, né, brigas, então liga para o 190, que a Polícia Militar vai estar indo no local, e se tiver realmente acontecendo uma situação flagrancial, eles serão encaminhados para a regional e vão ser presos em flagrante delito.
0: A delegacia fica onde?
2: Na Reta da Penha.
0: É fácil lá de identificar?
2: Muito fácil, então a gente já faz todos os encaminhamentos. O bom do registro de ocorrência é que lá a gente já consegue muitas vezes pedir uma medida protetiva, uma medida cautelar e encaminhar muitas vezes essa idosa, esse idoso para outras instituições para ajuda de uma forma geral.
0: Delegado, então uma orientação final para quem nos ouve nesse momento sobre esse cuidado que se deve ter com as pessoas idosas e de não deixar a violência escalar.
2: Olha, é respeito, né? E a denúncia, eu falo assim, hoje a minha grande preocupação é a denúncia. Porque é através dela que eu vou conseguir agir. Então que as pessoas fiquem atentas, que não deixem os problemas crescerem. Na dúvida, procure ajuda realmente. Hoje na polícia a gente não está preocupado só com a questão jurídica, né? É lógico, se houver um crime, vai ter o indiciamento, a gente vai correr atrás dessa situação. Mas há outras questões assistenciais e psicológicas também que vai ajudar essa pessoa idosa que procura ajuda. Então procure realmente a delegacia que a gente vai estar com os braços abertos para acolher e para ajudar da melhor forma possível.
0: Falou com a gente então aqui na CBN Vitória hoje a delegada Milena Girelli, que é titular da Delegacia Especializada de Proteção à Pessoa Idosa aqui no Espírito Santo. Lembrando a você que essa é a Semana Mundial de Conscientização da Violência contra a Pessoa Idosa, uma data que foi instituída pela Organização das Nações Unidas em 2011, com o propósito de sensibilizar a sociedade sobre o enfrentamento à violência contra a pessoa idosa. Nesse cenário, então, foi criada a campanha Junho Violeta, que traz formas de prevenir o combate à violência contra a pessoa idosa, como o que falamos aqui, agressões físicas, agressões psicológicas, abandono, violência patrimonial, golpes. A delegada então deu detalhes aqui pra gente de como fazer essa denúncia. Busque os canais de denúncia, Disque 100, o 181, e se tiver em situação de flagrante delito, 190. Obrigado, delegada.
2: Ah, eu que agradeço.
0: 10 e 1.
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0: 18 de junho de 2026. O presidente do PT, Edinho Silva, defendeu o senador Jax Wagner e disse acreditar que ele vai comprovar a inocência. O dirigente também afirmou que a sociedade tem direito de saber a verdade e que os crimes cometidos precisam ser apurados e os responsáveis penalizados. Jax Wagner é alvo da nona fase da Operação Compliance Zero da Polícia Federal. A corporação apura se ele teria atuado em favor de projetos de interesse do Banco Master no Congresso. Em contrapartida, os investigadores suspeitam que o parlamentar tenha recebido vantagens indevidas, como um apartamento e repasses que somariam 3 milhões e meio de reais. Ao menos 4 cidades catarinenses registraram temperaturas negativas na madrugada de hoje. A mais baixa foi em Bom Jardim da Serra, onde os termômetros marcaram menos 7,3 graus. Os dados são do órgão que monitora o tempo no estado. 4 jogos abrem hoje a segunda rodada da fase de grupos da Copa do Mundo. Pelo Grupo A, a República Tcheca enfrenta a África do Sul a 1 da tarde. Pela mesma chave, o México recebe a Coreia do Sul às 10 da noite. Pelo Grupo B, a Suíça pega a Bósnia às 4 da tarde. Canadá e Catar entram em campo às 7 da noite. No horário de Brasília, 10:03.
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0: Ainda na rede CBN, temos informação chegando direto de Brasília, Rani Veloso.
2: Oi, Cássia. No documento em que o ministro André Mendonça detalha porque autorizou a nona fase da Operação Compliance Zero de hoje, a Polícia Federal apontou a relação de intimidade e a troca de informações estratégicas entre o senador Jax Wagner e o ex-sócio de Daniel Vorcaro, Augusto Ferreira Lima. No dia 29 de março do ano passado, o senador recebeu ali uma mensagem de Augusto Lima explicando a operação de tentativa de venda do Banco Master para o Banco de Brasília. Augusto Lima afirmou a Jax Wagner que ele, mais do que ninguém, sabe da história de Augusto Lima e faz parte disso. Para a justiça, a frase comprova que Jax Wagner não seria mero destinatário passivo de informações, mas interlocutor relevante em temas sensíveis do grupo econômico, ou seja, um articulador fundamental nos negócios do grupo de Daniel Vorcaro. Cássia?
0: Muito obrigada. Essa foi a Rani Veloso às 10:04.
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3: 10:06, vamos girar a nossa reportagem e agora eu falo com a Ana Elisa Bassi, que traz pra gente uma história de um trio que entrou por engano com um carro roubado em um batalhão da PM. Acabou detido. O que que aconteceu, Ana Elisa?
4: Bom dia, Álvaro. Bom dia para os nossos ouvintes. É isso mesmo, uma fuga aí que terminou de uma forma inusitada, digamos assim, né? Isso aconteceu em Viana. Dois homens de 22 e 25 anos foram presos e um adolescente de 14 anos foi apreendido depois que eles entraram por engano com um carro roubado no pátio do 17º Batalhão da Polícia Militar. Segundo a PM, o carro foi roubado no dia anterior em Aracruz e foi identificado nesta quarta-feira pelo sistema do Cerco Inteligente, circulando na região metropolitana aqui, aqui de Vitória. Ao perceberem a tentativa de abordagem, os três suspeitos fugiram pela BR-262, mas acabaram acessando a entrada que levava diretamente ao batalhão da polícia. Por causa da identificação por imagens, os policiais já acompanhavam o deslocamento do carro e conseguiram então realizar a abordagem dentro da unidade policial. com um grupo, os militares apreenderam um simulacro de arma de fogo que teria sido utilizado no roubo do veículo, um frasco de lança-perfume e uma porção de droga conhecida como PAC, que é uma droga semelhante ao haxixe. A polícia informou ainda que o adolescente tinha um mandado de busca e apreensão em aberto e que um dos adultos já possuía passagens por tráfico de drogas e roubo. Os suspeitos disseram que pretendiam vender esse carro roubado em Viana, mas como não encontraram um comprador, eles seguiam para Vitória quando foram localizados. O trio foi levado para a delegacia especializada do adolescente em conflito com a lei, em Vitória, por ter um adolescente envolvido na ocorrência. E o carro recuperado vai ser devolvido para o proprietário. Álvaro.
3: Obrigado, dona Elisa, pelas suas informações. A gente vai agora para o sul do estado, onde está acontecendo uma mega operação da Polícia Civil, que está mirando criminosos de 19 cidades lá do sul do estado. Falamos há pouco aqui na CBN Vitória, agora a Beatriz Caliman está chegando para trazer mais detalhes dessa mega operação. Bom dia, Beatriz.
5: Bom dia também aos ouvintes. Aí a Polícia Civil deflagrou a Operação Cinturão Sul para o cumprimento de mais de 40 mandados de prisão, busca e apreensão domiciliar contra criminosos em 19 municípios aqui da região sul, estão sendo cumpridos na manhã dessa quinta-feira. A ação conta com o apoio de drones e também do helicóptero do Nota-Air. De acordo com a polícia, as ações ocorrem simultaneamente nas cidades de Alegre, Bom Jesus do Norte, Guaçuí, Jerônimo Monteiro, São José do Calçado, Cachoeiro, Apiacá, Castelo, Vargem Alta, Atílio Vivaco, Mimoso do Sul, Itapemirim, Marataízes, Presidente Kennedy, Rio Novo do Sul, Anchieta, Alfredo Chaves, Iconha e também Piúma. Segundo o delegado-geral da Polícia Civil, Jordano Bruno, mais de 40 mandados estão sendo cumpridos. Além de prisões realizadas, a polícia já apreendeu armas e também drogas nessa operação que ainda segue em andamento. A operação mobiliza 102 policiais civis e integra as estratégias da Polícia Civil para combater lideranças das organizações criminosas. O objetivo é desarticular as estruturas e combater a atuação no estado para redução de índices de criminalidade. A operação conta ainda com o apoio da Coordenadoria de Operações e Recursos Especiais, o CORE, da Polícia Militar do Espírito Santo. Volto com você no estúdio.
3: Obrigado, Beatriz, pelas informações. Qualquer novidade ao longo dessa mega operação, você atualiza para a gente aqui na CBN Vitória, por favor. Agora 10h10.

0: Quanto você pagaria para viver as emoções da Copa do Mundo de perto, Adalberto Cordeiro?
1: Álvaro, se eu tivesse dinheiro, eu gastaria, independente do valor, satisfeito, tá? Porque assim...
0: Independente do valor... Essa é uma aspa forte, hein? O que você achou, Patrícia? Independente do valor?
2: Eu acho que ele tá se achando.
1: Gente,
0: tá bom ser produtor da CBN.
2: Sonhar não custa nada,
1: exato,
2: né? Então, não é isso?
1: Eu ia falar isso. Você está nos países... Esse ano são 3 países, né? Você está em um país sede da Copa do Mundo. É a realização de um sonho.
0: Você escolheria qual?
1: Eu acho que escolheria os Estados Unidos. Pela proporção, pela diversidade. Mas o México também acha legal também. Ficaria entre México e Estados Unidos ali.
0: Entendi.
1: Agora, Álvaro, tem um levantamento que foi feito aí, gente, pela BBC, que está em destaque no site A Gazeta, que eles calcularam o gasto médio que um torcedor pode estar tendo aí para curtir a Copa do Mundo. Isso porque, para muitos torcedores, comparecer, é claro, a uma Copa do Mundo é uma oportunidade única na vida, que não tem preço, quem sabe? Mas se você calcular os custos dessa empreitada, é de fazer chorar, tá, Álvaro? Tem ingressos pro jogo, os voos, hotéis, o trajeto até os estádios, os custos de uma bebida ali durante o jogo, e aí os custos vão se somando sem parar. Poucos dias após o início do torneio, torcedores que se encontram no México, lá no Canadá e nos Estados Unidos, eles contaram à BBC o quanto já gastaram durante a Copa do Mundo deste ano. Só pra gente ter uma ideia, tem um norueguês que está nos Estados Unidos, ele é lá de Atlanta, estado americano, que ele contou que esse provavelmente seria a única chance dele levar o seu pai de 82 anos para ver a seleção do seu país jogar na Copa do Mundo. Afinal, ele explica, a Noruega se classificou para o torneio pela primeira vez desde 1998. E aí ele contou à BBC o seguinte: sou um grande fã de futebol desde a infância, principalmente graças ao meu pai. Não posso dizer não, vamos na próxima vez ou em outro lugar. Então, por isso, ele contou que está muito animado. Ele contou, por exemplo, que 3 passagens de ida e volta de avião entre Atlanta e Boston custaram ao todo 180 mil pontos no seu programa de fidelidade. Um único quarto de hotel por 2 noites ultrapassou aí R$ 5.600, convertendo já para o real. E o transporte até o estádio, ida e volta, custou cerca de R$ 407 por pessoa. Ao todo, esse norueguês, por exemplo, então ele gastou cerca de R$ 20 mil entre dinheiros e pontos para ver ele, o seu pai e a sua esposa assistiram uma partida. Ele classificou, inclusive, esse valor como insano, Álvaro. Então, juntando tudo isso, voos, bebidas, trajetos, R$ 20 mil. Já convertei para o nosso real. O que que você acha desse valor, Álvaro?
0: Eu acho que esse valor está superestimado, assim. é maior. Está subestimado, na verdade.
1: Subestimado.
0: Porque a gente tem que considerar aqui, no nosso caso, o preço do visto para os Estados Unidos, por exemplo, né, que não está considerado aí. As viagens que você tem que fazer para conseguir o visto.
1: O visto.
0: Esse norueguês aí usou pontos do cartão de crédito. Então, significa que ele gastou muito durante muito tempo para acumular esses pontos. Então, tem um dinheiro virtual aí que não está sendo colocado nessa conta, mas que ele tem que ser levado em conta, sim.
1: Exatamente. Ele botou, vamos dizer assim, o valor bruto, né, Álvaro? Tem
0: isso,
1: esses outros
0: o gasto direto.
1: Aí. Exatamente. Vou até aproveitar, então, quero saber de você, nosso ouvinte, lá no 992994297. Você desembolsaria uma boa grana para assistir a partida de futebol das seleções da Copa do Mundo lá nos Estados Unidos, no México ou no Canadá? Ou você não? Falaria, não, Adalberto, a minha prioridade seria outra se eu tivesse esses R$ 20 mil, por exemplo, desse turista. Quero saber no nosso WhatsApp.
0: Lembrando que essa foi a primeira Copa com um preço dos ingressos variável, né? Então, o preço mudava de acordo com a demanda. Ele poderia ficar mais caro ou mais barato. Sempre mais caro do que mais barato, né?
2: Normalmente.
1: Você gastaria, Patrícia?
2: Olha só, se eu tivesse nadando em dinheiro, sabe, tio Patinhas, eu gastaria na boa.
0: Você
2: tá sobrando, dá pra
0: ver.
2: Agora, hoje não. Não tenho. Tenho visto. Tenho, né, a parte burocrática tá ok. Agora não tenho o dinheiro pra poder ir, não tenho tempo pra poder ficar lá.
0: Se fosse uma outra Copa aqui na América do Sul, que já tem um gasto mais.
2: Apesar da gente gastar em dólar, eu acho que de repente tá até rolaria. Faz o cálculo de repente de carro e com mais gente pra dividir despesa.
0: Sabe o que é o nosso problema, Patrícia? Dizem que quem converte não se diverte. Então a gente já tá fazendo o cálculo convertido pro
2: Essa
0: dólar.
2: Essa é boa.
0: É
2: vou
0: isso.
2: Adotar. vou adotar.
0: Espero a participação de vocês aqui na CBN Vitória no 27992994297. Quanto você estaria disposto a pagar para viver as emoções da Copa do Mundo de pertinho?
1: Álvaro, só fazer uma observação aqui rápido para os nossos ouvintes, gente. Hoje estamos com um pequeno probleminha técnico na nossa transmissão lá do YouTube, de A Gazeta ES. Então a gente não está disponível no YouTube até o momento. Mas calma, tá, gente? No site da CBN, no cbnvitoria.com.br, a transmissão tá normal, tudo lá. Nosso áudio e o nosso vídeo. Também estamos no aplicativo e daqui a pouquinho a gente vai voltar para a transmissão do YouTube. Então vocês continuem com a gente, que a gente está restabelecendo junto à nossa equipe técnica aqui, Álvaro.
0: Ó, o Johnson já mandou uma mensagem pra gente. Aliás, obrigado, Adalberto, por você ter falado aí sobre esse probleminha lá no YouTube. Mas seguindo aqui, voltando à informação que a gente falava há pouco da Copa, o Johnson registrou pra gente que Noruega não precisa de visto. Só colocando, realmente, não precisa, mas é porque a gente tava trazendo pra nossa realidade aqui de brasileiros de precisar fazer uma viagem como essa. Mas tá feito aqui o seu registro. Obrigado pela sua mensagem, Johnson. Já já a gente volta então com mais notícias dessa manhã aqui na CBN Vitória. 10h16.
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2: Saúde. Falamos bem no comecinho do CBN Vitória de hoje sobre o aplicativo Minha Saúde AS, que é uma plataforma que promete reunir em um único ambiente informações que hoje estão distribuídas em diferentes sistemas da rede pública de saúde. A gente está falando então que o governo do estado está prometendo aí facilitar a vida desses usuários dos serviços públicos de saúde. Essa ferramenta vai contemplar gradualmente informações relacionadas aos usuários de saúde, como por exemplo, agendamentos de consulta, os laudos, exames, todo o atendimento anterior que já foi feito, histórico de saúde dos pacientes. E por isso, agora aqui na CBN Vitória, quem fala com a gente é o Kim Barbosa, que é secretário de Estado de Saúde, para explicar um pouco mais sobre o funcionamento desse aplicativo. Bom dia, secretário. Acho que o secretário ainda não conseguiu nos ouvir, mas...
3: Bom dia.
2: Bom dia. Tudo bem?
3: Bom dia. Tudo bem. Prazer estar falando aqui com a Rádio CBN. É uma alegria estar passando tantas informações boas para a sociedade capixaba.
2: Secretário, primeira pergunta é se o aplicativo já está funcionando.
3: Álvaro, perfeitamente. O aplicativo está em funcionamento, já lá em pleno funcionamento. Nós, concomitante com isso, nós estamos em fase também de migrações de dados, né, dos estabelecimentos de saúde, onde a gente tem um grande quantitativo, né, de usuários já baixando, né, e também utilizando o nosso aplicativo. Hoje pela manhã, por exemplo, nós recebemos até ouvidorias aqui com sugestões de informações no aplicativo, né? Tanto que a população tá aderindo. A gente está muito feliz com o resultado dessa implantação, que trata de uma inovação na gestão da saúde pública do Estado do Espírito Santo.
2: Secretário, o governo divulgou então que nesse aplicativo vai ser possível ter acesso ao histórico de saúde, então, do paciente, incluindo agendamento de consultas, de exames, registro de vacinação, solicitação de medicamentos na farmácia cidadã. Vai dar para marcar consulta pelo aplicativo?
3: Então, Alvo, consulta não vai dar para marcar pelo aplicativo, porque a consulta médica especializada, nesse momento, ela é solicitada pelo médico da atenção primária, que é a unidade básica mais próxima do cidadão, onde ele faz o seu acompanhamento de saúde, né? E lá, ele precisando ir para o especialista, o médico solicita e ele acompanha pelo aplicativo, né? Inclusive, ele recebe notificações de agendamento, com dia, data, hora e local. Então, é algo que a gente está colocando à disposição da sociedade. Mas a Minha Saúde AS, ela está para além do aplicativo, né? Acho que é importante a gente fazer esse destaque. Inclusive, nós publicamos uma portaria 69R de dia 12 de junho, né, que fica instituída em âmbito estadual a Plataforma Estadual de Saúde Digital, né, e também o aplicativo oficial denominado Minha Saúde AS. É uma plataforma de maior integração de dados de saúde do Brasil. O Espírito Santo, ele trabalha com um único sistema de saúde, né? E isso possibilita a gente fazer toda a integração da rede, desde a atenção primária, a saúde, os nossos centros de especialidades, os nossos hospitais próprios, credenciados, contratados, privados, e os nossos serviços de reabilitação. Então, a gente está reunindo todas essas informações, integrando elas em uma única plataforma. E com isso surge o aplicativo, né, que a Minha Saúde é essa, e nós também denominando, né, Minha Saúde na Palma da Mão, para que a sociedade capixaba tenha todas as informações de saúde nesse aplicativo, né? Isso vai possibilitar, né, que os nossos usuários, né, tenha mais continuidade do cuidado, amplia a segurança, né, dos nossos pacientes com relação à política, porque às vezes muitos saem do interior para vir para a Grande Vitória, esquece resultado de exame, esquece as coisas. Então, quando o profissional médico for atender, ele vai visualizar através de um prontuário único no sistema toda a informação de saúde dos nossos usuários do Sistema Único de Saúde. Então, isso foi um grande avanço para a inovação da saúde pública capixaba.
2: Secretário, então, assim, já que não dá para agendar consulta por lá, isso aí vai seguir, então, sendo feito presencialmente para as pessoas que são atendidas nas unidades de saúde mais próximas, né, onde elas estão cadastradas. O aplicativo, dá para dizer que o aplicativo vai funcionar como um prontuário na palma da mão para o usuário? É isso? É mais sobre fornecer a ele todo o histórico dele que ele tem de atendimentos?
3: Perfeitamente, ó. Perfeitamente, né? São praticamente três grandes entregas, né? Primeira é a plataforma estadual de saúde digital, é toda a integração de dados da rede, né? O Espírito Santo sai como pioneiro no Brasil. Segundo, teremos um prontuário único dos nossos pacientes.
2: Até para quando o atendimento é feito na unidade municipal, por exemplo, de saúde, vai estar contando lá nesse aplicativo estadual?
3: Exatamente. As unidades básicas passam a ter o nosso sistema, já tem o nosso sistema de regulação MV, então os médicos já atendem com login, né? Já está conectado. Agora nós estamos fazendo a migração dessas informações, onde ele vai ter acesso para acompanhar o paciente, desde a atenção primária, atenção hospitalar, uma cirurgia eletiva e assim sucessivamente. Bem como acompanhar seu histórico de saúde, né? Acompanhamento das suas agendas de consultas médicas, exames especializados, na qual os exames, os laudos, né, os resultados estarão anexado ao aplicativo, mas bem como também acompanhar os dados vacinais, tomou a vacina, não tomou, por quê? Então, durante uma consulta médica, né, ou uma consulta de enfermagem, vai poder verificar, olha, você não tomou a vacina da gripe, você precisa tomar a vacina porque você faz parte do grupo prioritário. Então, isso vai facilitar muito o atendimento, trazendo mais qualidade de vida para a sociedade capixaba.
2: Olha só, o Renato de Guarapari nos mandou uma mensagem. Ele pergunta, ele dá um exemplo aqui. Por exemplo, ele fez um exame de vista pelo SUS, está esperando ligarem para ele, para ele levar então para ir fazer esses óculos, por exemplo. No aplicativo, esses exames chegariam direto para ele pelo aplicativo?
3: Perfeitamente. Ele fazendo esses exames, né? Os nossos hospitais lançando no sistema, né? Lançando o sistema, esse exame estará disponibilizado no aplicativo.
2: O aplicativo é integrado com o meu SUS de alguma forma ou os aplicativos são diferentes?
3: Então, o aplicativo Minha Saúde S, ele é integrado, né, à nossa plataforma estadual de saúde digital. Então, ele é feito a integração total de todas as informações do dados. Então, como a gente tem uma única plataforma, né, o aplicativo, ele é o resultado onde a população, ele consegue enxergar suas informações.
2: Para logar, como é que faz? Para entrar no aplicativo, é pelo Gov, pelo Acesso Cidadão?
3: Então, Álvaro, como baixar, né, Minha Saúde é essa? Então hoje, cada cidadão, ele vai na sua loja de aplicativo, mesmo que seja Android ou iOS, né, nas versões Android, nas versões iOS. Então, ele baixa o aplicativo na loja virtual, já está disponível, né? e acessa pela sua conta gov.br. Por que a conta gov.br? Porque nós seguimos as diretrizes da Lei de Proteção de Dados, né? Justamente para dar segurança à nossa sociedade com relação aos seus dados de saúde, que os dados de saúde se diz a respeito a cada cidadão, é dele o dado de saúde, né? Então, por uma questão de segurança, nós estamos vinculando ao acesso ao gov.br.
2: Secretário, o senhor falando sobre proteção de dados, né? Eu acabei de abrir aqui na loja de aplicativo para poder baixar o Minha Saúde ES. Então é importante a gente dizer para o ouvinte as características desse aplicativo. Tem que estar lá escrito Minha Saúde ES. Aí o ícone é um ícone que é azul, rosa e branco. Eles são como se fossem quatro quadradinhos com um losango branco no meio, e tem que estar lá escrito desenvolvedor, Secretaria de Estado de Saúde, para não abrir qualquer aplicativo, colocar informações pessoais importantes também num aplicativo que futuramente pode querer se passar por ele para roubar informações, né?
3: Perfeitamente, Álvaro. A sua fala foi, assim, cirúrgica, né? Então, existe o aplicativo oficial e você colocou todas as características dele, né? Ele tem a cor da bandeira do Espírito Santo, né? Minha Saúde ES. Lamentavelmente, né, temos muito fake news, muitas falsificações, onde as pessoas querem aproveitar a oportunidade para poder tirar outros aproveitam, mas quando eles também acessarem o aplicativo, né, eles vão observar que nós temos vários ícones de serviços, né, como por exemplo, meus agendamentos. Então, lá no meus agendamentos vai estar todos os agendamentos de solicitação do paciente, bem como também os resultados de exame, vacinas, doação de sangue e de medula. Vai estar lá mais informações como notícia, ouvidoria, intoxicações, né, orientações, notificações. Estará também os dados da farmácia cidadã estadual, que é a nossa farmácia de medicamento de alto custo estadual. Então, todos os pacientes que fazem acompanhamento lá, ou aqueles que precisarem acessar a farmácia cidadão, terão suas informações ali no aplicativo, e também todo o seu histórico, né, de atendimento por onde ele passou, né, pelo profissional, enfim, e assim sucessivamente.
2: Secretário, para a gente encerrar, já tem repórter CBN, as pessoas que trabalham nas unidades de saúde, nos postos de atendimento, estão orientadas a explicarem para as pessoas que tiverem dúvida como baixar o aplicativo?
3: Sim, sim. A César, ela fez além de ter publicado a portaria que institui a política estadual, né, a portaria 69R estadual de saúde de dados, Minha Saúde ES, né, e estabelece todas essas diretrizes para integração, né, dos dados da saúde dos cidadãos, e define também responsabilidades dos estabelecimentos de saúde, que seja públicos, privados, né, quanto ao compartilhamento dessas informações assistenciais, e dispõe também sobre as governanças, né, proteção e tratamento dos dados pessoais e acessos aos serviços de saúde. Então, as nossas unidades estão preparadas, né, estão instituídas, e a partir de agora nós vamos aprimorando esse aplicativo, né, de acordo com a nossa necessidade ao âmbito estadual. Até porque a inovação hoje no SUS, ela deixou de ser uma obrigação e virou uma necessidade. E é dessa forma, né, que a gente tem um foco no cidadão.
2: Tá certo. Muito obrigado, secretário.
3: Muito obrigado, Álvaro. Então, queria assim agradecer à Rádio CBN pela oportunidade, pela utilidade pública, para a gente estar levar boas informações e boas conquistas da saúde pública capixaba, né, para toda a sociedade, até porque essa entrega que o nosso governador Ricardo Ferraço fez ontem, ela é uma das maiores entregas da saúde pública do Espírito Santo. Então, gostaria de deixar informado essa grande entrega, que ela tem foco no cidadão, né, que ele é único, né, e suas informações de saúde também deve ser única. E hoje o Espírito Santo, ele transforma essa visão em uma realidade.
2: Kim Barbosa, secretário de Estado de Saúde, ao vivo aqui na CBN Vitória. 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

0: 18 de junho de 2026. O Ministério da Educação adiou o prazo para pagamento das inscrições do Enem 2026. Agora é possível pagar a taxa de R$ 85 até 22 de junho. O valor pode ser pago por boleto gerado na página do participante, por Pix e cartão de crédito ou débito. Quem não tiver direito à isenção deve pagar até o fim do prazo ou terá a inscrição cancelada. O árbitro brasileiro Rafael Claus foi escalado pela FIFA para apitar o confronto entre Espanha e Arábia Saudita. O duelo é válido pela segunda rodada do Grupo H da Copa do Mundo de 2026. O jogo será realizado no domingo, em Atlanta, nos Estados Unidos. Os assistentes também são brasileiros, Danilo Manes e Rodrigo Figueiredo. Um ataque de drones ucranianos atingiu a refinaria de petróleo de Moscou nessa quinta-feira. Esse é o segundo ataque ao local nessa semana. Na terça-feira, a refinaria foi alvo de uma ofensiva que causou danos generalizados às instalações de energia russas. Segundo a Rússia, o sistema de defesa aérea destruiu 555 drones no país. Kiev também foi atingida por mísseis russos. E os Emirados Árabes Unidos proibiram crianças menores de 15 anos de criar, usar ou operar contas pessoais em redes sociais. O país é a primeira nação árabe a adotar medidas para evitar o uso das plataformas por jovens. As regras ainda exigem que as empresas implementem medidas robustas de verificação de idade. No horário de Brasília, 10 horas e 34 minutos.
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3: 10 horas e 36 minutos, nossos ouvintes estão participando aqui do CBN Vitória hoje. O que, eles estão comentando, Alberto?
4: Olha, Álvaro, antes da entrevista com o secretário Kim Barbosa, a gente estava falando um pouquinho sobre os gastos aí que um turista pode ter lá na Copa do Mundo, para quem estiver acompanhando lá dos Estados Unidos, né, do México, Canadá, nos países sedes. E olha, Álvaro, os ouvintes estão empolgados aqui contando se eles gastariam ou não dinheiro. Se seriam mais Adalberto que gastariam, ou seriam mais Patrícia, contidos. Nós temos o nosso ouvinte Lenaldo, que é nosso ouvinte internacional. Ele é dos Estados Unidos, né, Patrícia?
5: Ele tá lá nos Estados Unidos e disse que os ingressos são muito caros. Tipo assim, na casa dos 7 mil, 8 mil dólares, então... É 1.500, 2 mil dólares, alguma coisa assim. E ele vai ficar assistindo nos Estados Unidos, assistindo de casa.
4: Foi exatamente, o Lenaldo mandou aqui pra gente. Olha, bom dia, pessoas maravilhosas da minha rádio CBN. Eu moro aqui, não vou gastar com a Copa não, tá, Álvaro? Porque mesmo morando lá, ele vai assistir é de casa. É a participação do Lenaldo aqui. Quem também mandou uma participação pra gente aqui é o José Soares. Ele mandou, olha, bom dia, pessoal da Rádio CBN. Olha, se eu tivesse recursos financeiros, eu iria sim. Ele até fala, primeiro porque eu gosto de futebol. Por incrível que pareça, eu tenho alguns amigos meus, tenho um irmão dele que mora ao lado de um estádio lá em Nova Jersey. Então, eu tenho amigos potenciais que até iriam, mas ele tá falando que ele seria desses também, que gostaria de ir porque ele é fã de futebol. Pra quem realmente é muito ligado ao esporte, naturalmente, eu não vou dizer que nem é um gasto, né? É um investimento que a pessoa vai e vai aproveitar, né?
5: Vai investir no hobby, né? E parece assim meio estranho. Ah, claro, se eu tivesse dinheiro eu ia. Não necessariamente, porque a pessoa tem que curtir futebol, gostar de futebol. Então, às vezes tem dinheiro, mas não quer ir, né?
3: E tem toda a complexidade que envolve ir para o estádio de futebol, né? Ainda mais nos Estados Unidos, onde a dinâmica é diferente. A cidade é preparada de uma forma que você tem que se deslocar para o estádio com aquele propósito de fato. Aqui no Brasil, os estádios ficavam muito próximos dos centros urbanos, de certa forma, a festa por fora do estádio estava perto da festa que acontecia dentro, né? Lá tem até esse isolamento dos estádios em áreas que não são tão comerciais ou residenciais, nas proximidades, não tem aquela festa que a gente via em outras Copas, né?
5: É verdade, gente, somente aqui no Brasil também, né?
4: E tem a nossa ouvinte também, Carmen, participando com a gente. Carmen, que sempre está aqui no nosso telefone de mensagens, ela mandou o seguinte: olha, gente, que Deus abençoe quem consegue, mas com o meu dinheiro, o dinheiro dela, eu faria, ela pintaria, acho que eu piso o portão da casa dela, faria uma reforma da cozinha dela. Ela falou que inclusive tá juntando esse dinheirinho ali, com fé em Deus ela vai conseguir, mas ela tá falando que a prioridade dela, Álvaro, seria então fazer algo mais relacionado ali à reforma, à manutenção de algo da casa dela. E a gente tá falando desse assunto, gente, porque um pouco mais cedo, eu trouxe detalhes de uma reportagem da BBC, que apontou os gastos que os turistas estrangeiros estão tendo na Copa do Mundo. E aí eu trouxe o caso aqui de um turista lá da Noruega, que está nos Estados Unidos, e que ele gastou, segundo ele, Álvaro falou que esse cálculo está subestimado, cerca de 20 mil reais para curtir ele, a esposa e o pai a Copa do Mundo. E é por isso que a gente está perguntando para você, nosso ouvinte aí, se você tivesse, se você desembolsaria uma boa graninha para assistir aos Jogos da Copa.
3: É isso, eu e Patrícia somos do time, se tiver dinheiro sobrando, por que não?
5: Por que não, exatamente.
3: Mas
5: tem que estar sobrando mesmo.
3: Tem que estar sobrando muito, com muita sobra.
5: É isso aí.
3: Enquanto isso, a gente vai ouvindo a Copa na CBN e curtindo cada lance. sem delay, chegando primeiro com um gol primeiro aqui na CBN Vitória. Agora 10h40.
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3: Dez horas 41 minutos. Chega aquela notificação assim no seu celular, você está fora do ambiente de trabalho, te lembrando de alguma coisa que você tem que fazer no dia seguinte. Qual que é a sua reação? Pois é, tem limite para isso?

0: Mas é importante esclarecer aqui para os nossos ouvintes que pese existir grupos de WhatsApp, de trabalho ou até mesmo privado, a jornada de trabalho tem que ser respeitada, né? Hoje são 44 horas semanais ou 8 diárias. Temos intervalos para almoço e um intervalo também entre uma jornada e outra, que chama interjornada. Então é importante esclarecer que mensagens fora da sua jornada de trabalho, além de ensejar hora extra, né, para o trabalhador, né, pode também gerar um eventual aí outro tipo de condenação, como já foi visto, como dano moral, né, que a pessoa fica à disposição, não pode se dedicar ao lazer, à família, essas coisas. O que você acha disso, Cássio?
1: Ah, é exatamente, né? Existe uma preocupação hoje em dia muito grande daquilo que a gente chama de desconexão do trabalho, né? A gente sabe que é muito difícil você desconectar uma parte da sua vida de outra, né? Então, ora você está trabalhando, mas está resolvendo um problema familiar pelo WhatsApp e vice-versa. Esse vice-versa é complicado, como disse bem Alberto. Empresa tem que ter uma política muito séria nos grupos de WhatsApp ou notificar o trabalhador fora do horário. Então, é muito importante que, olha, terminou o horário de trabalho, a pessoa não responda, não lê, melhor ainda se não tiver mensagem, é claro que nem sempre é possível, e deixar aquele grupo de WhatsApp do trabalho exclusivamente para trabalho, para evitar algum assunto, ainda que seja de outra coisa, de ordem pessoal, de amizade, nesse grupo. Porque, como disse Alberto, respondeu fora do horário, isso pode ser considerado tempo à disposição. Se diversificar muito o assunto, a gente sabe que grupo de WhatsApp é um centro de excelência de produção de danos morais e rixas, então também é complicado. E fora do horário, ainda mais.
2: Nesses casos, até aquelas mensagens do tipo, ah, tô te mandando agora, mas só para você ler quando chegar para trabalhar amanhã. Isso tá certo ou tá errado?
0: Então, isso é um clássico, né, Álvaro? Porque depende, né? Porque, por exemplo, isso se for uma questão muito importante, uma demanda que possa gerar, por exemplo, uma inquietação, uma ansiedade ao trabalhador que tira ele da zona de conforto, pode ser interpretado assim como algo que possa ou gerar um eventual dano moral ou até uma hora extra. Mas se for uma mensagem simples, ó, tipo assim, amanhã quando chegar vem falar comigo, ó, amanhã vamos enviar o relatório. Se não for uma geração de expectativa, ansiedade, né, ou uma obrigação importante, eu não vejo problema. Mas caso contrário, pode ter problema sim.
2: Agora, Adalberto Cordeiro tem uma pergunta, o homem que o WhatsApp dele não para, a notificação não para, né,
3: Não
2: Adalberto?
3: para. Bom dia, Neve. Bom dia, Cássio. Tudo jóia?
1: Tudo
0: Tudo
1: bem? Tudo
0: ótimo.
1: bem, Adalberto?
3: Ó, vou
1: O
3: fazer a
1: homem que me
3: pergunta
1: manda
3: aqui é o
1: mensagem de
3: seguinte,
1: WhatsApp
3: vamos lá.
1: toda
3: Cássio
1: hora
3: estava falando um
1: para.
3: pouquinho com relação à questão dos grupos de WhatsApp, por exemplo. Vou dar um cenário aqui. Chegou para o empregador ali, para o colaborador da empresa, o chefe dele marcou uma reunião, Álvaro. E essa notificação informando sobre essa reunião, que vai ser dia tal, em determinado horário, rapazes, ela foi marcada via WhatsApp. Num grupo, por exemplo, da empresa. E você, trabalhador, não olhou o grupo ali porque você não estava no seu horário de trabalho. E aí você chega no outro dia e você nem sabia daquela reunião porque você só foi abrir o grupo da empresa no seu horário de trabalho. Aí vai gerar aquele constrangimento do tipo: ué, mas você não viu ali que eu mandei uma notificação que a gente ia ter uma reunião lá no grupo do WhatsApp? Aí você pode justificar: não, mas eu não abri o grupo do WhatsApp fora do meu horário de trabalho. E aí, Cássio e Neme, como que a gente lida com essa situação, por
1: Ô,
3: exemplo?
1: Adalberto, essa tua questão é extremamente importante e está bem ali naquela parte difícil. Será que é ou não é hora extra? E me parece que, primeiro, o trabalhador está absolutamente certo. Ele consegue não abrir o grupo de trabalho fora do horário, ele está agindo corretamente, está respeitando, inclusive, a sua própria saúde mental, né? Porque a gente sabe que abrir um WhatsApp de trabalho, se tem alguma coisa ali, ou como disse o Alberto antes, se tem uma informação do chefe, ainda que não seja para fazer na hora, ativa aquele gatilho de ansiedade. Se ele não fez isso, ele está certo. A empresa não pode puni-lo se ele não sabia dessa reunião, né? Avisou fora do trabalho, em cima da hora, né? Se fosse uns dias antes, ele pudesse ter lido ainda no horário de trabalho do dia anterior, beleza, mas não foi o caso. Aí esse trabalhador me parece que tem toda razão e a empresa deveria evitar puni-lo se ele não faltar essa reunião, se ele não se preparou para essa reunião.
3: Qual avaliação
1: Penso
3: que você
1: eu, não
3: faz
1: tem,
3: dele?
1: Alberto?
3: Concorda com o Cássio?

0: Nemer.
1: Nemer.
2: Oi, tô ouvindo, eu não entendi a pergunta.
0: Concorda com o Cássio?
2: Ah, concordo 100%, é exatamente isso, né? A empresa, por isso que a gente orienta, Álvaro, as pessoas aqui que estamos acompanhando, que as empresas tenham um regimento interno ou um regulamento sobre como usar, né, o WhatsApp. Por quê? Se a empresa convoca, por exemplo, para uma reunião após a jornada de trabalho, e se ela exige essa resposta, ela tem que estar ciente que isso pode gerar, sim, hora extra para o empregado. Então, é por isso que é importante estar muito claro e bem regulamentado essas coisas, primeiro, para não ter dúvidas e também para não se criar nem expectativas e nem passivo trabalhista.
0: O Giovanni enviou uma mensagem para a gente, ele fala aqui que tem dois celulares, um pessoal e um para o trabalho. Diz que o chefe nunca reclamou. Pergunta a opinião de vocês sobre ter esses celulares separados, contatos separados do trabalho e do pessoal. E se, ao escolher ter esses celulares separados, ter um apenas para o uso profissional, isso tem que ser respeitado tanto quanto para o pessoal, esses horários de notificação, se isso é um custo que tem que ser arcado pelo funcionário ou a empresa tem que deixar um celular à disposição, como é que faz esses casos?
2: Vamos lá, não existe uma receita pronta de resposta para isso. A empresa pode fornecer um celular para o trabalhador? Pode. Ela pode demandar esse trabalhador dentro do horário de trabalho? Pode. Agora, o desafio é, fora da jornada de trabalho, o que pode ser feito? Se a empresa fornece um celular e exige que ele fique ligado 24 horas, ela tem eventuais consequências jurídicas sobre isso, né? Se demandar pagar hora extra, a depender da forma, né? Pode ser, inclusive, o pagamento de sobreaviso. Agora, o empregado não é obrigado, né? A empresa não pode obrigar ao empregado ter dois celulares, um para o trabalho e um para a sua vida pessoal. Se assim quiser, a empresa deve fornecer um celular exclusivo para isso.
0: Sobre a participação nos grupos de trabalho das empresas, é obrigatório? A empresa pode exigir que o funcionário esteja nos grupos? Ou ele pode falar, não gostaria de que o meu número de WhatsApp tivesse nos grupos de trabalho?
3: Essa pergunta também é outra que... Essa não tem muita resposta certa, mas de regra. Se é um ambiente de trabalho, o WhatsApp tem um grupo para passar ordens, é uma regra da empresa, ele vai ter que acabar acatando, evidentemente. Entretanto, dentro daqueles limites que a gente colocou, desde que apenas no horário de trabalho, desde que seja exclusivamente para tratar de assuntos relativos ao trabalho e não se saia disso, né?
0: A empresa que quiser evitar esse tipo de relacionamento, assim, de acionamento até judicial futuramente no trabalho, essas questões que vocês estão colocando, o ideal seria tentar utilizar uma outra ferramenta que não o WhatsApp, que fosse acessível só no horário de trabalho. O que é que dá para planejar nesse sentido?
2: Eu acho que o mais importante, Álvaro, é ter a regra clara, né? Que, como dizia o Arnaldo César Coelho, ou seja, a empresa deixar bem claro para o funcionário como vai ser o funcionamento da utilização de ferramentas, não só como o WhatsApp, mas também e-mail, telefone, além da jornada. Então, isso estando claro, seja no aviso, seja no regimento interno, isso vai nortear essa relação e trazer segurança jurídica e afastar eventuais passivos trabalhistas.
3: Exatamente.
1: Tem até um ouvinte aqui, Alto, que está perguntando aí para a gente, Cássio e Nemer aqui. Vou repetir a pergunta aqui, vamos lá. Cássio Nemo, um ouvinte perguntou aqui pra gente como que ele pode fazer o registro dessas horas extras, caso ele receba algum tipo de notificação, por exemplo, fora do horário de expediente dele. É um print que ele pode apresentar? Qual a orientação aí que ele tá pedindo aqui pra gente?
3: Normalmente as pessoas fazem o print. O print, na verdade, era uma prova incompleta, né? Você precisa, na verdade, se for pegar toda a prova digital corretamente, você vai precisar de mais dados. Então, normalmente, vai precisar de uma perícia para verificar quais os horários certinhos em que foi analisado ou não. Mas o print serve de indício, a outra parte admite que teve essa conversa. Ela é a melhor forma possível. Mas registrar essa conversa, gravar, salvar toda a conversa é um dado mais certo para mostrar a data que foi acionada, a data que ele respondeu, aquela coisa toda.
0: Adalberto, tem ouvinte mandando áudio, né?
1: Exatamente, tá bombando aqui o tema, Tauro. Eu acho que a galera tá recebendo muita notificação fora do horário de expediente, tá? Vamos acompanhar aqui o áudio do nosso ouvinte.
4: Bom dia, CBN. Eu gostaria de saber se a empresa pode passar serviço 7 horas da manhã, o trabalhador. E o trabalhador só pode bater ponto 8 horas na porta do cliente.
1: Então, assim, ele entra 8 horas, pelo que eu entendi aqui da dúvida, Álvaro, e a empresa, rapaz, 7 horas já tá mandando algum tipo de trabalho ali para ele.
0: E aí, Alberto?
2: Vamos lá, então. Se a empresa já tá mandando trabalho para ele às 7 horas, exigindo uma resposta imediata ou a execução já desse trabalho antes da jornada de trabalho começar, aí existe aí um possível passivo trabalhista pela empresa e um possível direito de hora extra para o empregado.
0: Tem um outro ouvinte perguntando, nos casos em que a pessoa é PJ, pessoa jurídica, e aí tem regras também?
3: A PJ já muda de figura, né? A PJ, se for um contrato de autônomo, uma pessoa jurídica contra pessoa jurídica, não entra nos cálculos, não existe a jornada, a hora extra. Consequentemente, se pedir algum trabalho fora do horário, a legislação trabalhista não protege esse trabalhador.
0: Cássio, isso também para quem tem cargos de chefia, de gerência?
3: Muito, muito bem lembrado. Existem algumas situações em que horas extras não são aplicadas. É o cargo de gestão, aquela pessoa que assume, às vezes, do chefe, ou seja, tem um cargo de alta gestão. Aquele trabalho tipicamente externo, em que não é aferível por jornada, por hora trabalhada. E, a depender da forma com que é feito o home office, também não tem problema, porque não está submetido à jornada de trabalho.
0: A gente está falando aqui de mensagens de WhatsApp, que é o mais comum, mas isso vale tanto para ligação, e-mail, outros tipos de tentativa de contato também?
3: Até sinal de fumaça. Tem que
0: até
3: ser
0: sinal de fumaça.
3: Isso.
0: Entendi. O Miguel, nosso ouvinte, também mandou uma mensagem aqui para a gente. Ele disse que trabalha em uma escola e que a diretora exige que todos estejam num grupo de WhatsApp da turma com os pais, ou seja, um WhatsApp que não é só entre os colegas de trabalho, mas em que um professor está num WhatsApp com contatos dos pais dos alunos daquela turma. O que vocês pensam sobre isso? Tá? Pode ser uma possibilidade, no caso dessa diretora aí não é efetivamente a empregadora, mas é a gestora. Pode-se pedir que se cumpra algo como isso?
2: Vamos lá, a pergunta é muito interessante, né? Porque a relação da professora ali, ela é com a escola e com os alunos. E você obrigar essa relação com os pais, eu não vejo problema. Desde que seja respeitado aqui, Álvaro, né, a jornada de trabalho, né, dela não ficar, lembrando aqui, não poder ficar, ser obrigada a responder as mensagens a qualquer momento, que aí pode gerar um passivo trabalhista com direito às horas extras.
0: Então, nesses casos, teria que ter também entre o professor a aceitação para ele estar num grupo como esse, ou ele pode ser obrigado?
2: Olha, tudo no direito bom é que depende, né? A depender, eu entendo que a escola pode sim obrigar, para que assim possa ter uma efetiva melhora na prestação de serviço junto aos seus clientes, né? Que são os alunos e os pais dos alunos. Então, eu entendo que sim.
1: Olha, o Gledson tem uma participação aqui também bem interessante, Álvaro. Gledson que sempre participa com a gente, e ele diz o seguinte: rapazes, bom dia a todos. O padrão é a regra e jamais a exceção pode virar a regra. Vamos explicar aqui o Gledson. Sou autônomo e tenho os meus horários de trabalho estabelecidos fora desses horários, não respondo. Somente no próximo dia seguinte, no horário comercial. Ele até fala que ele lê a mensagem, mas não responde, salvo urgência imediata. Caso o cliente insista, o Gledson, que atua também como motorista de aplicativo, eu envio mensagem informando do meu horário comercial que retornarei. É a estratégia adotada aqui pelo Gledson. O Gledson, Neymar e Cássio, ele é bem objetivo aqui, não tá no horário dele. Se não for uma emergência, ele deixa claro: Álvaro, eu vou responder só no horário comercial.
0: Ele lembra a pessoa de que está enviando a mensagem fora do horário dele.
1: E vou até aproveitar aqui, Álvaro, eu percebo muita gente, Neymar e Cássio, que tem essas mensagens no WhatsApp.
0: Automáticas, né?
1: Exatamente. Horário comercial, por exemplo, de 8 às 4, de 9 às 5. Já para deixar claro, se você mandar mensagem fora desse horário, eu não vou responder.
2: E o Gledson aí tem uma diferença, uma diferenciação importante aí. Ele é autônomo, né? Então a gente vê uma diferença com base nessa mensagem, o Adalberto e Álvaro. A diferença de um seletista para um autônomo. Ele tem autonomia, ele tem autoridade para efetivamente determinar isso. Porque ele é autônomo, não está subordinado a ninguém. O grande desafio disso é quando se trata do seletista, né? Que ele está subordinado. E às vezes ele tem um receio de fazer isso que nosso ouvinte fez, e aí gerar um desconforto, gerar uma eventual dispensa, que está errado. Porque a empresa, se está exigindo isso, ela tem que estar ciência que pode estar criando um passivo trabalhista.
0: Opa! A gente segue agora com o Nemer. O Nemer segue com a gente ou o Cássio?
1: Nemer segue com a gente.
0: Nemer, então, quando a gente retoma aqui com o Cássio, a gente já está até caminhando para o final da nossa entrevista, já tem o repórter CBN. Queria que você desse as orientações finais aqui, tanto para o funcionário quanto para o empregador. O que, que tem que ser muito observado nessas relações de trabalho em relação ao acionamento, em grupos de WhatsApp, até sinal de fumaça, como você colocou, fora do horário de trabalho?
2: Vamos lá. A primeira coisa é, deve-se respeitar a jornada de trabalho. Esse é o ponto principal, independentemente da forma que for. Então, se o empregado tem uma jornada de trabalho, qualquer demanda ou qualquer trabalho por conta desse empregado tem que ser dentro da jornada de trabalho para não gerar qualquer tipo de horas extras. Se o empregado é demandado fora da sua jornada de trabalho e se essa demanda o empregador exige resposta imediata ou algo nesse sentido, eu entendo que nesse caso ele possa fazer jus aí às horas extras. Então, acho que o aconselhamento que a gente pode fazer aqui para todo mundo é: deixe isso de forma clara. Como vai funcionar? Como vai funcionar os grupos de WhatsApp de trabalho? Se pode ou não pode mandar mensagem, por exemplo, depois do horário de trabalho? Porque se fizer, pode sofrer advertência, suspensão, ou até, dependendo do histórico, uma justa causa. Então é importante isso estar bem regulamentado e bem claro, para que não gere nem expectativas, nem insegurança jurídica.
0: Tá certo, Nemer. Ó, falar para o nosso ouvinte que fica aí ansioso para mandar uma mensagem de trabalho para o colega de trabalho, fora do horário, para o chefe, para o próprio funcionário. Tem um número de WhatsApp que você pode mandar mensagem a hora que você quiser, que é o 99299-4297. Mande trabalho pra gente aqui na CBN Vitória. Mande notícias pra gente, né, Patrícia? Que a gente fica sempre esperando.
5: Com certeza, exatamente. A participação de vocês é extremamente importante. Afinal, a gente só tá aqui porque eles estão do outro lado ouvindo, participando, interagindo. E nosso objetivo é deixar informado. E né?
0: Então, esse contato, você pode sempre mandar trabalho pra gente aqui na CBN Vitória, inclusive sugestões de tema para o retrabalho da semana que vem. Nemer, obrigado, viu?
2: Muito obrigado, Álvaro. Um abraço aí pro meu xará Adalberto, quase xará, né? E a Patrícia também. E até a semana que vem. E ao Cássio.
0: É isso, o Cássio não conseguiu retomar o contato com a gente, mas
1: se
0: semana que vem...
1: Se perdeu o sinal de fumaça, né, Álvaro?
0: Se perdeu, ele não mandou ainda o sinal de fumaça, mas a gente volta a falar com ele na semana que vem aqui no Retrabalho. 11:01.
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0: Segunda-feira, 18 de junho de 2026. 37 empresas que atuavam no ramo de apostas ilegais foram alvos de uma operação da Receita Federal em parceria com o Ministério Público do Rio Grande do Norte e de Pernambuco. No total, os agentes cumpriram 14 mandados de busca e apreensão. Segundo o ministro da Fazenda, Dario Durigan, as companhias movimentaram até 50 bilhões de reais. O governo do Amazonas alertou que o estado pode enfrentar uma seca semelhante à registrada em 2023, no segundo semestre desse ano. A previsão considera a possibilidade de formação do El Niño, que pode reduzir as chuvas e aumentar o período de estiagem na região. Segundo a Defesa Civil, há mais de 80% de chance de o fenômeno se estabelecer no segundo semestre de 2026, com possibilidade de permanência até o ano seguinte. Vacinas atualizadas contra a Covid-19 ajudaram a reduzir o risco de infarto e derrames em idosos. O dado faz parte de um estudo publicado na revista científica JAMA Internal Medicine. A pesquisa, feita com veteranos de guerra, mostrou uma queda de mais de 50% dos eventos cardiovasculares no grupo acima dos 75 anos. Os cientistas usaram fármacos da Moderna, Pfizer-BioNTech e Novavax. E ao menos uma pessoa morreu em um ataque a tiros no aeroporto internacional de Guayaquil, no Equador. Segundo o ministro do Interior, a vítima é um líder da facção criminosa Las Águilas. Dois menores de idade, de 15 e 16 anos, foram apreendidos no local com duas armas de fogo. A mídia equatoriana noticiou que o ataque ocorreu no estacionamento da área de táxis do desembarque internacional, o que causou a interrupção momentânea das operações aéreas. No horário de Brasília, 11 horas e 4 minutos.
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0: Ainda na rede CBN, informações ao vivo de Brasília com Rani Veloso. Rani?
2: Oi, Muniz. A Polícia Federal apreendeu hoje US$ 49 mil em espécie e 13 relógios de luxo em Brasília durante o cumprimento de mandados da nona fase da Operação Compliance Zero. Segundo fonte da Polícia Federal, a alta quantia em dinheiro foi encontrada em endereço ligado ao senador Jax Wagner. O líder do governo no Senado é um dos alvos dessa nova fase da operação que investiga a maior fraude financeira bancária do país. Ao total, 18 mandados de busca e apreensão foram cumpridos no Distrito Federal, em São Paulo e na Bahia. As ordens foram autorizadas pelo ministro André Mendonça, relator do caso no STF. A PF apura crimes de corrupção ativa, passiva e lavagem de dinheiro. As investigações apontam que o senador teria recebido propina através da compra de um apartamento de luxo em Salvador, avaliado em cerca de R$ 2,5 milhões, e também repasse de mais de R$ 3,5 milhões para a empresa BN financeira ligada ao enteado e à nora do senador. Muniz.
0: Muito obrigado, Rani Veloso, pelas informações ao vivo de Brasília, e ainda temos mais informações do Rio de Janeiro com Diogo Bugalho. Diogo?
3: Guilherme, o ex-técnico da seleção brasileira Carlos Alberto Parreira está internado na unidade de terapia intensiva com quadro de inflamação pulmonar e respira com auxílio de aparelhos. Ele se encontra estável, mas sem previsão de alta para o quarto. A atualização foi divulgada pelo Hospital Samaritano da Barra da Tijuca, aqui no Rio, onde Parreira recebe tratamento. O ex-treinador tem 83 anos e foi diagnosticado com linfoma de Hodgkin em 2023. A doença é um tipo de câncer que se origina no sistema linfático, conjunto composto por órgãos e tecidos responsáveis pela imunidade do corpo. Além de participar de dois títulos mundiais da seleção brasileira, em 1970 como preparador físico e em 1994 como treinador, ele também esteve em outras 6 Copas, trabalhando para 5 seleções no total. Parreira se aposentou na sequência da Copa de 2014. Guilherme.
0: Obrigado pelas suas informações, Diogo Bugalho, ao vivo do Rio de Janeiro, agora 11 horas e 6 minutos.
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4: 11h07, a gente vai com informações agora sobre alteração no trânsito para uma corrida que vai acontecer neste domingo, próximo à Nova Orla de Cariacica. Kaique Verli.
5: O trânsito no entorno da Nova Orla de Cariacica vai ser alterado no próximo domingo, devido à sexta edição da Corrida Mochuara, que integra a programação do aniversário de 136 anos da cidade. Os bloqueios ocorrerão das 6h30 da manhã às 10 horas da manhã na Avenida Vale do Rio Doce, entre a Idremec e a Rua Pedro Nolasco, e na Rua Pedro Nolasco, entre a Escola Itagiba Escolar e a Orla. Segundo a Prefeitura, equipes de trânsito estarão na região para orientar os motoristas sobre os desvios. A partir das 7h30 da manhã, horário da largada no mirante da Nova Orla de Cariacica, os participantes seguirão até o contorno da Avenida Pedro Nolasco, seguindo pela Avenida Delegado Federal Geraldo Guimarães, para retornar assim ao ponto de partida, concluindo o trajeto. A Corrida Mochuara está na sua sexta edição. Faz parte do calendário oficial de eventos da cidade, compondo a programação de aniversário dos 136 anos de Cariacica. Este ano foram disponibilizadas 1.000 vagas gratuitas para inscrições de corredores nas categorias público geral e pessoa com deficiência. A entrega dos kits para a Corrida Mochuara já tem data e local definidos. Os atletas que vão participar da disputa devem comparecer na Secretaria Municipal de Esporte e Lazer, no Parque O Cravo e a Rosa, em Nova Brasília, na sexta-feira, das 10 horas da manhã às 7 horas da noite, portando um documento com foto e comprovante de inscrição para a retirada dos itens. É preciso fazer a doação de 1 litro de leite e 1 quilo de alimento não perecível no ato da retirada do kit. Reportagem Kaique Verli.
4: A gente fala agora de meio ambiente, tem uma ação socioambiental marcada para acontecer nesse final de semana num lugar que é muito lindo, que é Parque Cultural Casa do Governador, não é isso, Patrícia Valim?
6: É isso, Alvo, vale a pena ir lá para você conhecer, passar o dia com o evento, então é melhor ainda, né? E aí, de vez em quando, o Parque Cultural realiza eventos ambientais, às vezes com plantio, às vezes com palestra, e é isso que a Escola Viva de Artes do Parque Cultural Casa do Governador vai fazer nesse final de semana, vai iniciar uma nova fase do projeto Diálogos Socioambientais. Até agosto, a programação vai reunir palestras e mutirões práticos gratuitos voltados à agroecologia, regeneração do solo, valorização dos saberes tradicionais realizados nas manhãs na agrofloresta do parque. A abertura desse ciclo acontece nesse sábado, dia 20, às 9 da manhã, de 9 ao meio-dia. A atividade vai ser conduzida pelo Rian Soares, que é integrante do Moitará, Agência Regenerativa Territorial, e terá como tema Princípios do Manejo Agroflorestal. As inscrições estão abertas, são gratuitas e podem ser feitas pelo Instagram do parque, @ Parque Cultural Casa do Governador, tudo juntinho para você acessar e fazer a sua inscrição. Vale a pena, viu?
4: Obrigado, Patrícia. Bom, vamos seguindo por aqui e agora vamos falar de Copa do Mundo.

0: vamos para os Estados Unidos, onde fala ao vivo o Felipe Souza, que é apresentador do Globo Esporte Espírito Santo, já é figurinha mais que repetida no álbum de estrelas de craques da CBN Vitória. Bom dia, Felipe.
1: Bom dia, Álvaro. Que bondade essa sua abertura, meu amigo. Bom dia pra você.
2: Depois, né,
0: você merece.
2: Depois dessa escalação que você fez aí do Felipe, Álvaro, assim, não há mais nada a dizer, entendeu? A gente só vai agora, só ouvir o Felipe agora.
1: Bom dia, Dalberto, pra todo mundo que tá acompanhando a gente na CBN Vitória. Tô aqui no Centro de Treinamento Columbia Park, onde daqui a pouquinho, Álvaro, em 20 minutos, a seleção brasileira começa a realizar o último treino pro jogo de amanhã contra o Haiti, que vai acontecer lá na Filadélfia. E a expectativa é de mudanças na equipe, né? Depois da estreia, um empate com o Marrocos ali, 1-1, o time jogando muito mal, principalmente no primeiro tempo, a gente deve ter o Ancelotti sinalizando algumas modificações. Não sei se a gente vai conseguir ver, porque são só 15 minutinhos abertos na imprensa, né? E nesses 15 minutos aqui os jogadores fazem aquecimento, trabalho leve com bola, aí depois a turma da CBF passa pedindo para todo mundo se recolher, aí sim a gente sabe que o treino começa de verdade, né? São montadas as estratégias e fica tudo em sigilo. Mas a gente deve ter, entre as mudanças, o Danilo no lugar do Ibanez na lateral direita, tanto que o Danilo foi escalado para coletiva ontem, então assim, dificilmente não será titular. É, expectativa para a saída do Casemiro, do Paquetá e do Igor Thiago, jogadores que não foram bem na partida contra o Marrocos, então a gente espera por essas mudanças. Há um clamor aqui também, né, não só da torcida, mas por parte da imprensa, do uso do Endrick, né, o atacante Endrick, que é uma das estrelas desse time do Brasil, ficou no banco durante todo o último jogo, não entrou e pode pintar aí no time titular. Então, e tem Neymar, né? É claro que muito se fala de Neymar. O jogador se recupera mais de um mês de uma lesão na panturrilha direita, fez um trabalho com bola ontem, ainda separado do grupo, mas deve ser integrado. Não vai jogar contra o Haiti, mas a gente está aqui na expectativa de quando ele volta, né? Provavelmente para a partida contra a Escócia, terceiro jogo do Brasil na Copa do Mundo. E é isso, hoje a gente está aqui acompanhando de pertinho mais um treino da seleção brasileira, Álvaro.
0: Ancelotti não costuma repetir escalação, não, né, Felipe?
1: Pois é, né? Em todos os jogos do Brasil a gente sempre tem uma mudança. Hoje tem até uma coletiva dele no final da tarde, início da noite, que ele vai estar lá na Filadélfia. Vai ser um pouco mais confrontado sobre isso, né? Tá difícil achar o time do Brasil, né? O time ideal. A gente percebe, Álvaro, que tantas mudanças é um pouquinho de falta de certeza também daquilo que você aposta, né? É, o Brasil, em comparação com os jogos antes da Copa, teve 4 mudanças pro time que iniciou a Copa. É muita coisa, quase 50% da equipe. E esse time não funcionou e agora ele vai fazer mais mudanças. Pelo menos uma já tá garantida, que é a do Danilo, mas pode pintar aí mais 2 ou 3. Ou seja, fala muito do tempo de trabalho que ele teve, né? Que foi conturbado. Ele fez um ciclo só de menos de 2 anos no comando da seleção brasileira e não encontrou o seu time ideal. É, ontem na coletiva o Danilo até falou sobre isso, né? Outras equipes como a França, como a Argentina, elas têm uma maturidade coletiva que o Brasil não tem. O Brasil tem muitos talentos individuais, muito potencial, mas como equipe ainda não funciona bem e ele segue buscando esse encaixe. Só que ele tem mais 2 jogos para buscar esse encaixe e precisando fazer resultado, né? Porque depois é mata-mata e aí não dá mais para negociar resultado aqui na Copa do Mundo.
0: É isso. Felipe, vou aproveitar sua participação aqui, porque hoje nós estamos falando com os nossos ouvintes sobre os preços de ir para a Copa. A Gazeta publicou agora há pouco uma reportagem da CBN, ou aliás, da BBC, falando sobre a estimativa de quanto uma pessoa gasta para poder parar aí na Copa, falando sobre aquelas tarifas dinâmicas, né, do preço dos ingressos. O que, que você está sentindo aí? É uma Copa muito cara mesmo?
1: É uma Copa realmente muito cara. É, tive a oportunidade de conversar já com capixabas que vieram para cá, outros brasileiros também. É, todo mundo gastando muito dinheiro. Alguns ficam com um pouco mais de timidez de falar, né? Mas assim, Álvaro, é algo de 10 mil reais por jogo, cara, que a gente consegue perceber aqui entre a hospedagem, entre a alimentação e o ingresso, fora a passagem, né? Porque aí muda, se você comprou com muita antecedência, se você comprou com menos antecedência. E se você for converter na hora de fazer os gastos aqui, você desiste e volta pro Brasil imediatamente. Porque as coisas aqui também estão muito caras, né? A FIFA teve uma relação complicada com algumas cidades americanas com relação a subsídios. O metrô em Nova Jersey, em Nova York, para ir pro estádio MetLife, por exemplo, aumentou de valor em 5 vezes do que ele era cobrado normalmente. Então assim, aqui tá bastante caro. É, brasileiros que moram aqui, inclusive, não estão tendo facilidade para conseguir ir nos jogos, né? Pessoas que já recebem dólar, que nem precisa converter o dinheiro, né, do real para dólar, mas que também está muito caro para eles. É, o ingresso mais barato para o jogo de estreia do Brasil, se não me engano, estava R$ 1.900. Ingresso chegando aí a R$ 10.000. Isso para uma fase inicial de Copa do Mundo. Imagine mais para frente, né, os jogos mais decisivos, final de Copa. Então, realmente, estão gastando muito dinheiro aqui. É uma Copa que a gente percebe talvez seja a mais cara dos últimos anos, aí, disparado.
0: É isso, Felipe. É o que a gente falou aqui um pouquinho antes, falei com o Patrícia, é aquela máxima: quem converte não se diverte quando já tá numa viagem dessa, né? Chegou aí, tem que fazer a dívida e aproveitar, senão volta para casa, né? Obrigado, Felipe.
1: Valeu, Álvaro. Um abraço.
0: É isso, agora 11h17, já aqui na CBN Vitória, a gente vai conversar com o Anderson Bueno, que é prefeito de Viana. Ele vai falar sobre o projeto de retomada do trem das Montanhas Capixabas, ganhou um novo impulso recentemente. A gente vai entender em que pé está esse projeto e essa expectativa, então, de retomada. 11h17.
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5: Em Vitória, 11 horas e 19 minutos. A gente fala agora sobre o projeto de retomada do Trem das Montanhas. Na reunião que foi realizada no último dia 10 em Brasília, o ministro dos Transportes, Jorge Santoro, informou que a concessão da antiga ferrovia Leopoldina ao governo do estado deverá ser formalizada ainda neste mês, que é uma etapa que é considerada fundamental para viabilizar projetos turísticos e de desenvolvimento ao longo do trecho ferroviário histórico. Participaram desse encontro o prefeito de Viana, o Anderson Bueno, o governador Ricardo Ferraço e integrantes da bancada federal capixaba. A expectativa é que a concessão acelere o projeto do Trem das Montanhas, que liga então Viana à região serrana do estado, criando um novo corredor turístico capaz de movimentar a economia. Isso tudo já de olho na reforma tributária, onde os municípios estão mirando no turismo para conseguir melhorar a arrecadação. Por isso, agora eu falo ao vivo com o prefeito de Viana, o Anderson Bueno. Bom dia, prefeito.
6: Bom dia, Álvaro. Bom dia, Patrícia, Adalberto. Bom dia a todos os nossos ouvintes.
7: Bom dia, prefeito.
8: Bom dia, prefeito.
6: Da Rádio CBN. É, como sempre, estou vendo vocês, tá bom? Vocês podem dar um tchauzinho aí ao vivo pelo YouTube. Mas é um prazer estar com vocês, uma notícia muito boa, né? A gente hoje está se desdobrando mais uma etapa, né, desta missão, digamos, que é a volta do Trem das Montanhas, né? Nós tivemos aqui a operação no passado, de 2009 a 2013, movimentou bem o turismo capixaba e aqui a cidade de Viana, e a gente vem nessa discussão já junto com 11 municípios, né, onde estava a estrada de ferro Leopoldina, né, e a gente vem tratando isso com a União já há algum tempo, e agora na semana passada, como você mesmo disse, Álvaro, nós tivemos aí uma reunião com o ministro do transporte, né, o Jorge, que fez um compromisso com os municípios e fez um compromisso com o Estado do Espírito Santo e também no entendimento dos 11 municípios com o governador Ricardo Ferraço de o Estado receber a cessão inicialmente dos 257 quilômetros que estão dentro do Espírito Santo, que passa pelas 11 cidades. Né? Então isso é um compromisso firmado pelo ministro, né, de fazer a assinatura da cessão ainda este mês. Né? Esse processo, ele teve ali uma tramitação entre a Agência Nacional e a NTT e o DENIT, né, para que eles pudessem, então, dar a deliberação de devolução desse trecho pela concessionária, né, que é a VLI, e agora, assinando esse termo de cessão, os municípios estão autorizados, então, pela União, junto com o governo do estado, a fazer o desenvolvimento de projetos sobre a faixa de domínio, então, da ferrovia Leopoldina. Então, dentro de Viana, né, aí até passando por Domingos Martins, até Marechal, onde nós tínhamos aí a operação do Trem das Montanhas, nós temos aí um protocolo de entendimentos entre as três cidades da retomada do trem. Então, agora, passando a ser um território de domínio estadual, né, e que o Estado pode também fazer a deliberação para os municípios a sua utilização, a gente tem um novo desfecho, né, para que a gente possa, de fato, dar novos, né, prosseguimentos aí a essa proposta, esse projeto, que é a volta do trem, de fato, né, com partida do município de Viana.
5: Prefeito, e a minha pergunta é em que pé esse projeto está? A gente ouve aí, então, o senhor dizendo sobre essa reunião, essa expectativa de transferência para o governo do Estado, né, para a estadualização, de certa forma, dessa ferrovia, mas a partir daí, você já tem um plano traçado, então, para começar a agir imediatamente a partir disso? Ou essas negociações estão em que ponto?
6: Isso, tem pontos importantes, Álvaro, porque assim, já dizer para vocês que não é uma tarefa simples, né? Porque nós temos aí, desde 2013, né, nós temos todo esse percurso que fazia o trem das montanhas sem manutenção, porque nós não tínhamos mais o trem das montanhas e nem mesmo o trem de cargas operado mais pela VLI, ou seja, a própria concessionária não fez manutenção desse trecho. É um desafio que nós temos para retorno do funcionamento do trem. É claro que a gente teve agora esta semana a visita da VLI aqui no município, né? Nós estivemos conversando com eles na terça-feira, onde nós vamos começar a partir da próxima segunda-feira, né? Nós vamos fazer uma expedição aí subindo todo o traçado, né, ferroviário que passava o trem das montanhas, já para a gente iniciar o primeiro trabalho, que é já de limpeza de todo esse percurso, né, da ferrovia, que nós estamos falando aí de quase 30 quilômetros. É claro que também tem o perímetro de Domingos Martins e de Marechal Floriano, mas esse trabalho já começa na segunda-feira, né? Nós já temos uma equipe mobilizada para o início desse trabalho, junto com a área técnica também da VLI, para nos orientar com relação a esse primeiro trabalho, né? Para que a gente possa entender de fato como está a condição, né, da ferrovia, para que a gente possa desdobrar isso num projeto de recuperação que vai ser necessário. Isso nós já sabemos que vai ser necessário fazer manutenções e recuperações, né, de alguns trechos, dado aí quase 10 anos já sem manutenção.
5: Quem vai pagar, prefeito?
6: Essa é a pergunta que eu já vou te responder, porque o que a gente tem feito, né? Nós temos algumas possibilidades, Álvaro. Nós já deliberamos entre os municípios, né, da gente poder instituir um consórcio entre Viana, Domingos Martins e Marechal, né, para que a gente possa, através desse consórcio também, não só os municípios terem a possibilidade de aportar recurso, mas também da gente poder receber recurso do próprio Estado, receber recursos de emenda parlamentar e também recursos da União. Então, a gente tem essas possibilidades à nossa disposição. A gente tem recentemente, em 2023, existe uma portaria da Agência Nacional, a ANTT, que é a portaria 17, de 6 de dezembro de 2023, que fez uma regulamentação importante de um recurso que está à disposição das cidades que querem fazer passeios turísticos através da ferrovia, que é um recurso para a preservação da memória ferroviária. Então, este fundo, ele já está constituído, é um fundo federal, ele tem recurso, porque todas as vezes que há renovação de concessionários ferroviários, eles necessariamente precisam, então, fazer um aporte de recurso de acordo com a renovação da concessão. Então, nós já temos recurso neste fundo e nós podemos, a partir desse momento agora, fazer este levantamento e apresentar, né, à União uma possibilidade de ter este recurso deste fundo para que a gente possa fazer a aplicação de manutenção da ferrovia. Então, isso já está bem alinhado. Nós temos aí também a parceria com a bancada federal, o deputado Gilson Daniel, que vem encabeçando isso, junto com o nosso coordenador da Vitória e outros deputados, senadores, tem nos ajudado nessa interlocução com o governo federal, mas também nós temos aí uma predisposição muito grande do nosso governador Ricardo Ferraz, da gente reunir esforços para que isso possa acontecer. E, em última instância, nós temos uma outra possibilidade que não está descartada, que na devolução do trecho, o DENIT agora vai fazer o cálculo de indenização que a VLI vai precisar pagar à União, porque ela deveria devolver, né, o patrimônio em bom estado de uso, como ela recebeu, né, lá atrás com a concessão. E o que há nessa possibilidade é a própria empresa também fazer a manutenção e recuperação deste trecho e tirá-lo da discussão de indenização. Então, isso também é possível. Então, a gente tem algumas alternativas, né, que a gente está discutindo, né, que a gente está conversando, e algumas dessas alternativas eu tenho certeza que vai levar um desfecho final para a gente poder conseguir este recurso, conseguir fazer a manutenção e trazer de volta o trem das montanhas, porque nós já temos da antiga concessionária, inclusive, que fazia esse trem aqui, que era a Serra Verde, que é uma empresa de Curitiba, eles têm total interesse de voltar a fazer a operação do trem aqui no Espírito Santo.
5: Mas vocês pretendem já ter um acordo fechado antes de começar a investir recursos na melhoria dessa ferrovia, antes que a ferrovia acabe ficando pronta e a empresa não se demonstre mais interessada? Como é que vocês vão colocar o trabalho para ser executado? Com que garantia?
6: Ok, o que nós vamos fazer é o seguinte, a gente tem dois trabalhos a serem feitos, né? Porque até para a volta do concessionário, a gente vai precisar fazer, né, um processo que vai selecionar o concessionário que pode fazer a operação desse trem, digamos, que, né, de passeio turístico. Embora a Serra Verde ela tenha interesse de voltar a operar aqui, eu não sou o agente, digamos que assim, que faz essa escolha, digamos que unilateral, porque ele precisa ser feito através de um instrumento jurídico, que seja um chamamento público ou qualquer coisa digamos, de forma legal eu consiga fazer esse edital para que eu possa selecionar quem vai fazer a operação desse trem. Então, as duas coisas, elas vão precisar andar em conjunto. É claro que se a gente tem um desfecho, né, de recursos para poder fazer essa recuperação, ela também vai precisar andar junto com um edital para a escolha desse concessionário. Mas já tem, como eu disse a você, a pré-disposição da volta deles para fazer a operação. Eu não posso assegurar para vocês porque nós não temos nenhum instrumento hoje jurídico assinado para que eles voltem. Mas na medida em que a gente tem a cessão da ferrovia, já é possível fazer um edital de um chamamento público para que a gente já possa ter possíveis interessados, que seja Serra Verde, que seja outros, nós temos, né, alguns operadores de passeio turístico ferroviário no Brasil, mas que a gente pode já ter, né, ali um chamamento público que já vai nos indicar e que nós já podemos, inclusive, celebrar um acordo para que isso possa acontecer e logo em seguida fazendo já a manutenção do trecho para a volta do trem.
5: Tem um estudo já sendo feito ou pronto da parte da Prefeitura de Viana sobre a expectativa de retorno financeiro com a implementação desse trem?
6: Não, nós ainda não temos, Álvaro, porque a gente entende que esse projeto, assim, ele sai da prefeitura, sai do município de Viana, né? Mas ele, no seu modelo original, ele ainda incluía duas outras cidades, né? E a gente não tem, assim, digamos que assim, um impacto ainda no município do retorno do trem. O que a gente tem é o histórico passado, né? O histórico passado da Serra Verde era que o trem operava com 95% da sua capacidade, ou seja, ele tinha muita procura e na maior parte das vezes quem acessava esse passeio eram os turistas que vinham aqui ao Espírito Santo, ou seja, era mais brasileiros, né, de fora do estado do Espírito Santo do que os próprios capixabas lá atrás.
5: Prefeito,
6: né, que havia essa procura.
5: Prefeito, só um instantinho, porque o repórter CBN está chamando. A gente já volta a se falar depois do repórter.
6: Tá ótimo.
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0: 18 de junho de 2026. A Polícia Federal apreendeu hoje US$ 49 mil em espécie e 13 relógios de luxo em Brasília durante o cumprimento de mandados judiciais da nona fase da Operação Compliance Zero. Segundo uma fonte da corporação ouvida pela CBN, o dinheiro foi encontrado em um endereço ligado ao senador Jacques Wagner, um dos alvos dessa etapa da ação. De acordo com as investigações, o líder do governo no Senado recebeu propina do Banco Master para defender no Congresso os interesses da instituição financeira de Daniel Vorkaro. O Brasil caiu 7 posições na edição desse ano do ranking de competitividade e apareceu na colocação de número 65 entre as 70 nações avaliadas. O país piorou nos 4 fatores analisados, com destaque para a eficiência dos negócios, que despencou 11 posições. Já a performance econômica do Brasil recuou 6 colocações. A lista é publicada anualmente desde 1989 pelo Instituto Suíço IMD Business School, em parceria com a Fundação Dom Cabral, Escola Brasileira de Formação de Executivos. O ex-técnico da seleção brasileira, Carlos Alberto Parreira, está na UTI do Hospital Samaritano, na zona oeste do Rio de Janeiro, com quadro de inflamação pulmonar. Ele respira com a ajuda de aparelhos e tem quadro de saúde estável. Não há previsão de transferência da unidade de terapia intensiva para o quarto. A informação foi divulgada pelo hospital. O ex-treinador, de 83 anos, enfrenta um linfoma de Hodgkin desde 2023. A doença é um tipo de câncer que ataca o sistema imunológico. Parreira foi um dos preparadores físicos da seleção brasileira, tricampeã em 1970, e técnico do time que conquistou o tetracampeonato em 1994. Ele esteve em outras 6 Copas e trabalhou ao todo para 5 seleções. No horário de Brasília, 11 horas e 34 minutos.
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1: 11 horas e 35 minutos. Nós seguimos aqui entrevistando o prefeito de Viana, o Anderson Bueno. Ele fala conosco aqui na CBN Vitória sobre a proposta de retomada do trem das montanhas. Nessa semana que passou, foi feita em Brasília uma reunião com o Ministério dos Transportes, onde foi informada então sobre a cessão da antiga ferrovia Leopoldina para o Espírito Santo. E o Anderson Bueno, prefeito de Viana, falou há pouco então sobre a expectativa da formação aí de um consórcio entre os municípios onde o trem vai passar, na expectativa então dessa retomada, que seria Viana, Domingos Martins e Marechal Floriano, correto?
2: Correto, exatamente.
1: Então, esses três municípios envolvidos nesse possível consórcio que está sendo estudado, então, pelo prefeito para a retomada. Prefeito, antes do repórter CBN, o senhor falava, então, sobre dessa expectativa aí de se ter um retorno financeiro a partir da implementação desse projeto de fato e da segurança que o senhor não tem como confirmar de que será a mesma empresa que operava anteriormente o trem que vai voltar a ter interesse ou que vai ser a nova concessionária. Vai ser um novo trâmite, é um novo momento para o trem, não é isso?
2: Exatamente, Álvaro, é um novo momento para o trem, embora eu disse a vocês, eu estive em Curitiba conversando com a antiga concessionária que era a Serra Verde, que faz, né, alguns passeios pelo Brasil, a exemplo de próprio Curitiba, também São Paulo, de Salto a Itu, que eu também tive a oportunidade também de visitar junto com a empresa, as outras operações. Eles têm total interesse de voltar, porque a experiência que eles tiveram os 5 anos aqui foi uma experiência exitosa, né, do ponto de vista da demanda, né, que se existia. Como eu vinha falando, o trem chegou a operar 95% da sua capacidade. Assim, no final da operação, inclusive, ele estava no auge da sua operação. Nós tivemos, na época, aí, problemas com relação à renovação do contrato deles com a VLI e também por uma questão de manutenção, que eles não conseguiram resolver isso aqui no Espírito Santo. Eles tentaram, né, conversar com o pessoal da Vale, mas enfim, eles não conseguiram fazer a sua manutenção aqui do trem no Espírito Santo, e isso trouxe algumas dificuldades para a operação, por isso que ele se interrompeu no passado. Mas eles têm total interesse de voltar, mas como eu havia dizendo a você, como haverá cessão, né, desse trecho ferroviário para o Espírito Santo, nós vamos precisar então fazer um chamamento público para os operadores, né, de passeio turístico de trem, né, que eles possam se habilitar a essa proposta que nós vamos querer. Então, pode ser que a Serra Verde seja a única a apresentar, ou pode ser que mais de uma empresa possa apresentar uma proposta que seja mais vantajosa, né, para a gente na operação, e a gente fazer a escolha, então, através desse edital de um novo concessionário, né? Considerando, como disse a você, após isso também nós temos aí o próximo desafio, né, ou, né, conjunto, o desafio de poder fazer a manutenção do trecho ferroviário em torno de 30 quilômetros.
1: Prefeito, para a gente concluir então a nossa entrevista, quero saber se o senhor tem a expectativa de que esse trem esteja nos trilhos operando até quando? Até o final do mandato do senhor?
2: Essa é uma boa expectativa, Álvaro, porque eu posso canalizar todo o meu esforço até o final do mandato, né? Eu acredito que é possível, tá? O desafio é grande? É grande, mas eu acredito que é possível, né? Agora que a gente tem uma fase importante, que é essa, né, que é a cessão de fato e a possibilidade da gente poder, né, utilizar o trecho, né? Ou seja, ter dado, né, esse alvará, digamos que assim, para o Estado e para os municípios poderem fazer os seus projetos. Eu acho que era uma fase primordial para que a gente pudesse dar sequência a esse trabalho que nós queremos, né? Então, eu acredito que nós daremos aí mais informações logo em breve, né, sobre, né, como que a gente pretende fazer, né, essa manutenção. Como te falei, na segunda-feira nós vamos iniciar um trabalho grande, né, para a gente poder fazer, né, toda a limpeza do trecho, né, para a gente poder passar com alto de linha, né, que a VLI vai trazer, para a gente poder verificar exatamente como está a condição desse trecho ferroviário e já a gente se mobilizar para a gente poder buscar, né, qual será o melhor caminho para essa manutenção e já discutir como será, né, esse edital, né, para a gente poder fazer esse chamamento público para a operação ferroviária entre os municípios. Né. O consórcio, nós, os três municípios já são consorciados, nós já temos um consórcio hoje que é o Sim Pedra Azul, então é mais simples até da gente poder fazer uma câmara específica dentro do próprio consórcio, né, para que a gente possa discutir a questão do trem a partir dos três municípios. Isso também está bem ajustado com o Domingos Martins e com o Marechal Floriano. Então, a expectativa é muito boa. E ela é tão boa, Álvaro, que nós vamos agora, dia 24 de julho, inaugurar o restaurante, né, na estação que inaugurou a Leopoldina lá atrás, em 1895. Né? Então, a gente vai ter aonde sair o trem das montanhas, a gente vai estar inaugurando um restaurante que tem o nome de Viana, inclusive, mas que vai ser um restaurante que vai ter uma área de eventos, de alta gastronomia, bem legal. Né? Já fica aqui o convite para vocês. Dia 23 de julho é aniversário da cidade, são 164 anos de história. E no dia 24, a cidade ganha esse presente, que é aquele espaço 100% revitalizado, tá lindíssimo. Eu já quero convidar todo mundo, porque inaugura dia 24 e dia 27 de julho, na segunda-feira, já tá aberto ao público de domingo a domingo, para as pessoas poderem passar aqui em Viana e viver essa experiência, que já é o prenúncio do volta do trem das montanhas.
1: Tá certo, prefeito. Obrigado, Anderson Bueno, prefeito de Viana, falando aqui na CBN Vitória sobre essa expectativa de retomada do trem das montanhas. Prefeito, então, falando sobre esse passo que agora seria então a cessão da antiga ferrovia Leopoldina para o governo do Espírito Santo, a formação de um consórcio entre os municípios envolvidos para poder viabilizar então a manutenção dos trilhos ferroviários, para que aí uma empresa interessada possa voltar a operar de novo esse trem das montanhas capixabas. Expectativa do prefeito deixar isso entregue até o final do mandato dele. Enquanto a gente não viaja no trem das montanhas capixabas, você, nosso ouvinte, viaja aqui na CBN Vitória. Depois do intervalo, é claro, a gente faz uma parada rapidinha e depois do intervalo a gente viaja aqui no Viaja com a CBN, falar sobre movimentações turísticas.

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3: Vamos lá saber então com Edson Rui como é que estão as movimentações turísticas nos Estados Unidos em meio à Copa do Mundo. Bom dia, Edson.
4: Bom dia, Álvaro. Bom dia, ouvintes da Rádio CBN.
3: Edson, diferentemente dos outros destinos que nós falamos aí do México e do Canadá, talvez passear nos Estados Unidos dê mais trabalho para os brasileiros, né? Já nessa saída daqui, a gente já tem que ter um visto que é mais difícil de conseguir. Mas como é que estão as movimentações turísticas por lá?
4: Pois é, Álvaro. Na verdade, o México e o Canadá também exigem visto do brasileiro. Então, a gente vai partir do pressuposto que todo mundo esteja com visto. E a verdade, apesar do alarde que foi feito no início do governo Trump sobre um monte de problemas de concessão de visto, eles flexibilizaram muito os vistos para a Copa do Mundo. Então, ficou realmente um pouco mais fácil para quem deu entrada e aplicou o visto para quem foi, no caso, em direção aos Estados Unidos para ver a Copa. A gente já falou realmente, como você disse aí, do México e Canadá. E nos Estados Unidos, com certeza, o México e o Canadá representou aí, no caso, mais descobertas, um destino não tão familiar, quer dizer, os turistas brasileiros capixabas conhecem, mas não é tão familiar quanto os Estados Unidos. Os destinos onde estão sendo realizados os jogos da Copa nos Estados Unidos estão com certeza absoluta entre as cidades mais desejadas do mundo, tá? E aí um detalhe interessante é que as pessoas, muita gente não escolheu o destino pelo jogo apenas, escolheu pela curiosidade de conhecer aquele local, aquela cidade. E é a Copa que aí ela foi transformada em um roteiro de viagem. Então vamos falar um pouquinho, talvez a mais conhecida, Nova York, que é conhecida como capital do mundo, né? A cidade, ela simboliza muito a Copa, e Nova York, junto aí com New Jersey, né, que é a grande Nova York, é onde inclusive vai acontecer a grande final. E Nova York não é só um destino, é uma experiência. E quem já visitou a cidade por várias vezes sabe que sempre encontra novidade a cada retorno. E aí a gente tem novidades, por exemplo, o Summit on Vanderbilt, o The Edge, Little Island, enfim. E, logicamente, vai rever os clássicos que nunca saem da moda, como Central Park, Times Square, Quinta Avenida, Estátua da Liberdade, Brooklyn Bridge, enfim. Nova York será uma das cidades mais vencedoras da Copa para o turismo americano, tá? Os hotéis todos lá trabalhavam realmente com alta ocupação, estão em alta ocupação, e as tarifas realmente estão bem altas, ou seja, um nível muito alto. A outra cidade, Miami, aí é a Copa bem mais próxima dos brasileiros. Talvez seja uma cidade mais familiar para o turista brasileiro. Era uma cidade conhecida pelas compras no passado, mas Miami hoje está muito mais sofisticada. Por exemplo, o Wynwood, que é uma das maiores galerias de arte urbana de todo o mundo, a Brickell se transformou num dos mais importantes centros financeiros dos Estados Unidos, e a gastronomia explodiu em Miami. E além disso, tem sempre ali o que está nos arredores, né? Key West, os Everglades, Orlando e Palm Beach. Tudo muito próximo ali na Flórida. Então não vai ser nenhuma surpresa se muitos torcedores do Brasil transformarem os jogos em férias, que é o que de fato está acontecendo, principalmente na Flórida.

0: Outro destino é Los Angeles, que aí é a capital mundial do entretenimento. Nova York é a capital financeira e cultural dos Estados Unidos. Los Angeles é a capital do entretenimento. Hollywood é o máximo, continua atraindo milhões de visitantes todos os anos. E a cidade também evoluiu muito além do glamour do cinema. Então, algumas experiências interessantes são Santa Mônica, Venice Beach, Malibu, Manhattan Beach, Beverly Hills, enfim, tem muita coisa bacana na grande Los Angeles. A região metropolitana de Los Angeles é como se fosse um país independente. E se ela for separada dos Estados Unidos, ela com certeza vai figurar entre as maiores economias do mundo inteiro. Então, e a Copa vai impulsionar um pouquinho mais a cidade, além do que já é, principalmente no setor internacional. E aí tem os outros destinos, né? Que aí são, a gente está falando, por exemplo, de São Francisco, que está já no oeste. Então tem muito mais do que só a Golden Gate. São Francisco é uma daquelas cidades que assim parece um cenário de filme. Então todo mundo conhece a Golden Gate, mas é só o começo, a pontinha do iceberg. Porque nós estamos falando, por exemplo, no coração do Vale do Silício, onde talvez aí encontre-se uma das principais empresas de tecnologia do mundo. Por exemplo, a Apple, Google, Meta, Nvidia, OpenAI, a Tesla, por exemplo, enfim. Mas o turista vai encontrar muito mais do que tecnologia lá. Aí a gente tem a Golden Bridge, Ilha de Alcatraz, Fisherman's Wharf, Chinatown, Cable Car, ou seja, tem muito mais do que a tecnologia, obviamente, porque isso ficou muito mais famoso, mas também tem muito mais do tradicional que a cidade pode oferecer. Por exemplo, um pouquinho mais de uma hora do centro de São Francisco, a gente tem Napa Valley, que é uma das principais regiões vinícolas e talvez uma das mais prestigiadas também do planeta. Então, assim, super valorizados, não só nos Estados Unidos, mas eles competem de igual a igual aí com muitos vinhos da França e de Itália, da Itália também. Uma cidade que talvez seja uma grande surpresa, que é a surpresa do Noroeste americano, é Seattle. Seattle talvez seja uma das cidades menos conhecidas do brasileiro, tá? Mas isso vai mudar rapidamente. Foi lá que nasceu, por exemplo, a Starbucks, a Amazon e a Microsoft também. O grande diferencial de Seattle é estar fora dos escritórios, porque lá quem manda é a natureza. E aí a gente tem montanhas, lagos, florestas e o Oceano Pacífico onipresente. Então a gente tem o Olympic National Park, tem o Puget Sound, o Mount Rainier, enfim, tem muita coisa ligada à natureza, tá? E aí é bem interessante. Outra cidade interessante pra gente é Boston, é onde nasceu a América Moderna. Boston é uma das cidades mais históricas dos Estados Unidos, e ali tem duas instituições acadêmicas super prestigiadas, o MIT e Harvard, estão na cidade. O Freedom Trail vai permitir a gente passear, fazer os turistas fazerem um passeio a pé em talvez um dos lugares mais importantes da história americana. É uma cidade que vai combinar conhecimento, cultura e tradição. Outra cidade importante é a Filadélfia. Aí é uma aula de história ao ar livre. Antes de Washington existir como capital dos Estados Unidos, a Filadélfia era o coração político dos Estados Unidos. Foi ali que nasceram documentos que mudaram a história do mundo. Aí a gente pode falar do Liberty Hall, Independence Hall e o Reading Terminal Market. Para quem gosta de história, poucos destinos vão oferecer tanta experiência e ainda assim tão rica quanto a Filadélfia. E o outro destino, Atlanta. É o maior hub aéreo de todo o planeta. E às vezes a gente passa por Atlanta e não percebe a importância da cidade. O aeroporto da cidade é considerado o mais movimentado de todo o mundo. São milhões de passageiros que passam por ali todos os anos. E, logicamente, isso leva a logística para Atlanta. Então, aí a gente vai falar um pouquinho do Georgian Aquarium, World of Coca-Cola, nós estamos falando da terra da Coca-Cola, nasceu a Coca-Cola, e o Olympic Park também, bem interessante em Atlanta, vai oferecer muito ao turista que for visitar. O Dallas e Houston, aí a gente vai ver todo o poder do Texas. Texas é realmente um dos grandes protagonistas dessa Copa. E Dallas representa, no imaginário americano, a terra dos cowboys, né? Dos grandes espaços, da cultura texana. E Houston apresenta um pouquinho da indústria tecnológica americana. Aí nós estamos falando do Centro Espacial da NASA. Então, muitos visitantes, com certeza, irão conhecer o Space Center Houston. E será, assim, muito emocionante visitar esse complexo, assim como é assistir uma partida da Copa do Mundo. E Kansas City, a joia escondida da Copa. Talvez é a cidade que vai mais surpreender os turistas brasileiros, com certeza a cidade de Kansas City. Ela não vai ter o glamour de Nova York, não vai ter as praias de Miami, mas oferece algo extremamente valorizado para os passageiros modernos, viajantes modernos, né? Que é autenticidade. Então a gente não pode esquecer que Kansas City é cidade famosíssima pelo jazz, pela hospitalidade, pelo patrimônio histórico e pelo legendário churrasco americano. Então muitos visitantes vão descobrir um pouquinho da América menos turística e mais genuína. Tá? Agora, o legado que vai ficar importante de toda essa movimentação durante o Mundial é que a Copa dura um pouquinho mais de um mês. O turismo vai permanecer por décadas. E a gente pode ter aí, na história recente, o impacto que teve, por exemplo, de Barcelona após as Olimpíadas. E muitas cidades receberam grandes eventos internacionais logo após a realização da Olimpíada ou de uma Copa do Mundo. E assim será, com certeza, por todas essas cidades que estão sendo palco da Copa do Mundo de 2026. Tá? Torneio de futebol, que é a Copa do Mundo, é muito mais do que um torneio. É uma Copa, com certeza, de viagens, uma Copa de cultura, de gastronomia, de experiências, e aí vai do mariachi mexicano aos vinhedos da Califórnia, das cataratas do Niágara até os arranha-céus de Nova York, das praias de Miami às montanhas de Vancouver.
1: Edson, obrigado.
0: Até quinta.
1: Até lá. 11h56, a gente vai agora com o mercado financeiro.
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1: Marlo Barcelos, bom dia.
3: Olá, Álvaro, bom dia. Quinta-feira, dia 18 de junho, índice Bovespa negocia em alta de 0,35% a 169.055 pontos. Mercado americano, o índice Dow Jones opera em alta de 0,38%. A Nasdaq avança 1,25%. E o índice SP500 alta de 0,93%. Na Europa, em Londres, bolsa em queda de 1,15%. Na França, alta de 0,28%. E a bolsa da Alemanha avançando 0,33%. Já no mercado de moedas, o euro a R$ 5,92. 0,5% de alta. Dólar comercial opera num positivo em 0,7% a R$ 5,14. O petróleo Brent negocia em baixa de 3,3% a US$ 76,90 o barril. Bitcoin a US$ 63.955, queda de 1,75%. A poupança com o aniversário hoje, rendimento de 0,6%. Bom dia, Álvaro. Bom dia a todos os ouvintes. Marlo Barcelos para a CBN.
1: Obrigado, Marlo, pelas informações. A gente vai agora dando aquele último giro aqui com o nosso noticiário local, as últimas informações do seu CBN Vitória. Patrícia Valim chegando com informações da Polícia Civil sobre uma operação que foi deflagrada pela Polícia do Rio de Janeiro, mas com impactos aqui no Espírito Santo.
4: Exatamente, a gente vem ouvindo aí na rede uma operação na Alerj, a Assembleia do Rio de Janeiro, mirando um deputado Valceasa e um ex-vereador Ulisses Marins, por uma ligação com uma facção criminosa, TCP, e havia 14 mandados de busca e apreensão e alguns desses mandados sendo cumpridos aqui no Espírito Santo. A gente demandou então a Polícia Civil e eles nos responderam que estavam prestando apoio à operação deflagrada pela Polícia do Rio nessa quinta-feira. Aqui no Espírito Santo foi cumprido um mandado de busca e apreensão no município de Montanha, no extremo norte, que resultou na apreensão de equipamentos eletrônicos. Ninguém foi preso aqui no estado. Participaram dessas diligências policiais da Delegacia de Polícia Civil de Montanha, da Delegacia Regional de Nova Venécia, a Superintendência da Polícia Regional Noroeste aqui no estado, além, é claro, de todo o efetivo do Rio de Janeiro, que foi designado para acompanhar essa operação no estado.
1: Tá certo, Patrícia. Obrigado. E olha só, você participou durante toda essa manhã aqui na CBN Vitória, falando sobre a opinião. Valeria a pena ir para os Estados Unidos ou, enfim, para o México, para o Canadá, acompanhar a Copa de perto, e quanto valeria? Adalberto Cordeiro tem participação ainda?
5: Exatamente, Álvaro. O assunto hoje virou destaque, né, Álvaro? A galera dizendo assim, vou para a Copa, não vou, quanto eu gastaria? Então eu vou veicular aqui algumas participações dos ouvintes que participaram com a gente, falando um pouquinho sobre as expectativas deles para a Copa do Mundo. E aí, Álvaro, aquela conta que a gente fez um pouco mais cedo, era de quê? Teve turista lá que disse que 20 mil seria a média que eles gastariam. Agora, tem um ouvinte aqui dizendo que não gastaria muito isso não, tá?
1: Vamos ouvir.
6: Bom dia, CBN. Com certeza eu gastaria, mas com essa postura duvidosa da seleção aí, também não ajuda aí. Já é um incentivo a mais pra gente pensar duas vezes.
5: E também tem outro ouvinte que participou aqui com a gente, falando sobre, é o Magno de Vila Velha, se ele gastaria ou não.
7: Exemplo, na minha casa, no meu... Bom dia, Rádio CBN, eu sou Magno de Vila Velha. Eu gosto demais de futebol. Mas exemplo, na minha casa, no meu sofazinho, tomando minha cervejinha geladinha, com meu tiragosto. Jamais investiria, mesmo que eu tivesse condições financeiras, jamais investiria um dinheiro desse para ir a campo de futebol ou qualquer lugar que seja. Eu tenho facilidade, vou muito no Rio, tenho muita facilidade, tenho pessoas próximas minhas, até do lado do Maracanã, eu nunca entrei lá. Então não é minha praia.
5: Então o Magno falando aqui que a alternativa dele, se ele tivesse, ainda assim ele não gastaria. Que ele gosta de ver de casa, tomando ali alguma coisinha, comendo um aperitivo.
1: Tem que ter dinheiro, né? E tem que ter disposição também. Disposição.
4: É verdade.
1: É isso, a gente vai ficando por aqui. O CBN de Vitória de hoje contou com trabalhos técnicos de Kennedy Florestan e Leandro Rodrigues, noticiários com Patrícia Valim, produção de Adalberto Cordeiro, redes sociais com Beatriz Eleodoro, edição executiva é de Fernanda Queiroz, e o editor-chefe de A Gazeta e CBN Vitória é Geraldo Nascimento.
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1: Eu fico por aqui, até a próxima. 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

0: 18 de junho de 2026. A agência de luxo contratada pelo banqueiro Daniel Vorcaro para organizar eventos e viagens apresentou ao STF faturas pagas pelo empresário que somam US$ 7.700.000. Ele gastou o montante em apenas três ocasiões, entre 2024 e 2025. As viagens foram feitas para os Estados Unidos, França e a ilha caribenha de São Bartolomeu. E em alguns casos envolveram políticos, como o senador Ciro Nogueira. A informação foi divulgada pelo jornal Valor Econômico. O Ministério da Educação prorrogou o prazo para o pagamento das inscrições do Enem. Os candidatos que não obtiveram a isenção têm até a próxima segunda-feira para pagar a taxa de R$ 85 por boleto gerado pela página do participante, por Pix, cartão de crédito ou débito em conta. As provas desse ano estão marcadas para os dias 8 e 15 de novembro. A seleção brasileira subiu uma posição no ranking da FIFA depois de Portugal empatar por 1-1 com a República Democrática do Congo na Copa do Mundo. O Brasil passou para o quinto lugar e Portugal caiu para a sétima posição. Já Marrocos assumiu o sexto lugar da lista. Na sexta-feira, a seleção brasileira enfrenta o Haiti. Agora, a diferença entre as duas equipes no ranking da FIFA chega a 80 posições, a maior diferença entre todos os confrontos da primeira fase do torneio. No horário de Brasília, 12:02.
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1: E muito boa tarde, hoje é quinta-feira, 18 de junho de 2026, começando mais um CBN Brasil com Cássia Regina.
2: E com Carlos Alberto, uma ótima tarde para você, Carlos Alberto, e para os nossos ouvintes também.
1: A todos que nos acompanham em áudio e vídeo, muitíssimo obrigado pela audiência. Nós certamente vamos começar o programa com a nona fase da Operação Compliance Zero, que apura, que faz investigações relativas ao caso Master. Nesta nona fase da operação, um dos alvos principais, se não o principal, é o senador Jacques Wagner, senador do PT da Bahia, foi governador da Bahia duas vezes e atualmente é líder do PT no Senado Federal. As denúncias da Polícia Federal são baseadas numa ampla série de documentos, desde interceptação de telefones, captura de mensagens trocadas entre Jacques Wagner e Augusto Lima, que era sócio do Daniel Vorcaro, um empresário que com origens na Bahia e que era sócio do Vorcaro. E segundo a Polícia Federal, trata-se de corrupção, trata-se de pagamento em troca de atividades políticas do senador. Há uma extensa relação de provas, documentos, captação de áudio, contratos de prestação de serviço, contratos de auditoria que encobrem, segundo a Polícia Federal, o pagamento de propinas. Há dinheiro grande na história, há informação da Polícia Federal de que Jacques Wagner teria recebido um apartamento em Salvador, além de dinheiro. E eu só queria notar também que, além dessas coisas de dinheiro grande, né, você tem pequenos, entre aspas, né, pequenos detalhes, né, como por exemplo, voos em jatinho particular, jatinho emprestado, né, pelos empresários, pelo banqueiro, jatinho emprestado a Jacques Wagner para diversas viagens. E outros mimos, como por exemplo, comprar ingresso para um show em Los Angeles, né? E ingressos de especiais para um show em Los Angeles e tal, isso também está lá nas documentações da Polícia Federal. Então você vê que vai desde coisa grande, né? Tem, por exemplo, foi apreendido num dos endereços ligados a Jacques Wagner, dinheiro vivo, né? Dinheiro em espécie, pacote de dinheiro, e você vê que no meio disso tudo tem uma viagemzinha de avião aqui, um ingresso para um show e assim por diante. Bom, nós vamos começar a reportagem justamente com esse assunto. Quem tem esse assunto em Brasília é Rani Veloso.
3: Oi, Sardenberg, boa tarde a você, a Cássia, a todos que nos acompanham. É isso mesmo, o líder do governo no Senado, o senador Jacques Wagner, é um dos principais alvos dessa nona fase da Operação Compliance Zero, que foi deflagrada hoje e investiga a maior fraude financeira bancária do país. O ministro do Supremo Tribunal Federal, André Mendonça, derrubou o sigilo do caso e autorizou esse cumprimento de 18 mandados de busca e apreensão no Distrito Federal, em São Paulo e na Bahia. A PF apura os crimes de corrupção ativa, passiva e lavagem de dinheiro. Inclusive, a PF apreendeu hoje mais de US$ 49 mil em dinheiro vivo e 13 relógios de luxo em um endereço ligado ao senador Jacques Wagner aqui em Brasília. Mas a corporação teria encontrado uma quantia maior de US$ 55 mil ao total e €33 mil em outros endereços ligados também ao senador Jacques Wagner, que, de acordo com as investigações da Polícia Federal, teria recebido propina em um apartamento de luxo em Salvador e também outros repasses financeiros Essas propinas teriam sido repassadas pelo Banco Master exatamente para defender os interesses do grupo financeiro por meio também dos outros fundos de investimento no Congresso Nacional. Inclusive, a polícia dividiu essa investigação em três eixos. O primeiro é exatamente essa compra desse apartamento de luxo no edifício Poeme Horto, em Salvador, avaliado em cerca de 2,5 milhões de reais, segundo a PF. O próprio senador escolheu o imóvel e repassou os dados para Augusto Ferreira Lima, que também é um dos alvos da operação de hoje e era sócio de Daniel Vorcaro. Para ocultar que Jacques Wagner era dono, o apartamento foi comprado por uma empresa de fachada, usando dinheiro de fundos de investimento do Banco Master. A farsa teria ficado evidente quando a família do parlamentar, que é o enteado de Jacques Wagner, pediu os dados da empresa laranja para conseguir a licença de reforma na prefeitura. O segundo eixo da investigação, né, e de recebimento de propina envolveu o repasse de 3 milhões e meio de reais para a empresa BN Financeira, que é exatamente ligado a Eduardo Sodré, enteado de Jacques Wagner, e também a nora dele, Boni Bonilha. As mensagens interceptadas pela Polícia Federal mostram o enteado cobrando Augusto Lima, dizendo o seguinte: amanhã vence os boletos e são altos. O então sócio de Daniel Vorcaro respondeu que a situação estava crítica devido ao negócio frustrado com a tentativa de venda do Banco Master ao Banco de Brasília, ao BRB. Mas o pagamento bilionário foi concluído semanas depois. Além disso, também, Sardenberg, a família de Jacques Wagner usava aviões particulares, como você bem mencionou, e ganhava ingressos para shows no exterior que foram bancados pelo grupo. E o terceiro eixo da investigação é exatamente a atuação de Jacques Wagner no Congresso Nacional, como foi o caso da defesa da emenda Master, que havia sido apresentada pelo senador Ciro Nogueira, que também já foi alvo de outra fase da Operação Compliance Zero, que tentava aumentar o limite do Fundo Garantidor de Créditos de 250 mil reais para 1 milhão de reais. No dia em que a emenda foi apresentada, Augusto Lima ligou para Jacques Wagner e eles conversaram por mais de 9 minutos. Em outra troca de mensagens, ao tratar da venda do Banco Master, Augusto Lima escreveu ao senador: você mais do que ninguém sabe de minha história e faz parte disso. Para os investigadores, essa frase comprova que Jacques Wagner não era apenas ali uma pessoa que Augusto Lima conhecia, e sim um articulador fundamental dos negócios. Por isso, o STF mandou suspender essas três empresas que são consideradas de fachada, usadas no esquema, e proibiu o contato entre os investigados, além de reter os passaportes. Essa retenção de passaporte, inclusive, não se aplica a Jacques Wagner. Na última terça, Sardenberg, a gente resgatou aqui um discurso do senador Jacques Wagner na tribuna do Senado Federal, negando qualquer relação com Daniel Vorcaro, dono do Master, e criticou a lei que permite a colaboração premiada de pessoas presas. Vamos ouvir.
4: E eu já desafiei vários a me mostrarem qual foi a investigação da Federal que encontrou algo sobre Vossa Excelência, na medida que foi citada agora, ou sobre o meu comportamento e o comportamento do ex-governador Rui Costa. Não tem nenhuma relação, não tem nenhum negócio, aliás, eu não tenho nem CNPJ, eu só tenho CPF, eu não tenho CNPJ.
3: Bom, na última terça, né, essa fala foi do senador Jacques Wagner, que inclusive disse que os advogados estavam preparando um processo contra a revista Veja, que foi a responsável por uma outra reportagem em que falava dos negócios do PT da Bahia com o Banco Master. Sobre o outro alvo da operação de hoje, que é o ex-banqueiro Augusto Lima, e é ex-sócio de Daniel Vorcaro, a defesa, em nota, afirmou que a operação de hoje foi desnecessária, que Augusto Lima sempre esteve à disposição da justiça e que provará que todas as atividades são lícitas. Sardenberg.
1: Muito obrigado, Rani Veloso. Quanto que você falou que tinha de dinheiro encontrado, Rani?
3: Bom, Sardenberg, só aqui em Brasília foram 49 mil dólares. Mas em outros endereços de Jacques Wagner, Ao total, foram apreendidos $55 mil e €33 mil.
1: Tá certo. Ok, muito obrigado. A informação da Rani Veloso de Brasília. Rani, você volta assim que tiver mais informações dessa documentação toda que a Polícia Federal e que o ministro André Mendonça liberou hoje para o público. Que eu ia comentar com você, Cássia? Bom, estão falando aqui de dinheiro vivo. Bom, uhum. O ministro, o senador Jacques Wagner, na semana passada, falou: eu desafio a Polícia Federal e tal. Não deu muito certo, né? Bom, obviamente um caso como esse tem repercussão política, né? Repercussão política intensa lá em Brasília, e quem tem as informações é o João Rosa. João.
5: Oi, Sandenberg, boa tarde para você, boa tarde, Cássia, e a todos que estão nos acompanhando aqui na CBN. Exatamente, Sandenberg, o dia segue movimentado em Brasília com todas essas repercussões da operação da Polícia Federal, que teve como alvo o senador Jacques Wagner, líder do governo no Senado. Agora há pouco, o presidente do Senado, Davi Alcolumbre, saiu em defesa do parlamentar. Alcolumbre prestou solidariedade a Jacques Wagner e afirmou que os fatos ainda precisam ser apurados antes de qualquer conclusão. O presidente do Senado também criticou o que chamou de julgamento antecipado de pessoas investigadas. Segundo ele, muitas vezes os envolvidos são condenados pela opinião pública antes mesmo de terem a oportunidade de apresentar a sua defesa. Vamos ouvir um trecho do que disse Davi Alcolumbre.
6: Na minha cabeça e no meu coração, era para a gente preservar o amor, o respeito, o carinho. Nós estamos exaltando o ódio, a raiva e a agressão contra aqueles que a gente nem sabe o que fez ou se fez. Então, portanto, meu apoio, a minha solidariedade integral a um colega senador da República, e eu tenho a convicção que no decorrer do processo as verdades do senador Jacques Wagner virão à tona e elas serão comprovadas, e um dia elas serão julgadas. E é lá nesse dia que a pessoa pode ser condenada ou inocentada.
5: Bom, Sandenberg, no governo, o movimento também tem sido de apoio ao senador. Mais cedo, o ministro da Fazenda, Dário Durigan, afirmou que confia em Jacques Wagner, mas ressaltou que o líder governista precisa esclarecer os fatos investigados pela Polícia Federal. A declaração aconteceu em entrevista para o portal Metrópolis. Vamos ouvir o que disse o ministro.
7: Eu nunca tive com o Daniel Vorcaro. O ministro Fernando Haddad, inclusive, disse publicamente que se o Daniel Vorcaro procurou ele e a equipe, incluindo procurou a pessoa errada. Então, assim, eu não tenho profundo conhecimento de nada do que está acontecendo. Sempre disse que espero que a lei seja cumprida. Tenho as precauções que a Fazenda pôde adotar, adotou, para que a gente resguardasse o patrimônio público. E eu confio e gosto muito do Jacques Wagner. Acho que ele tem que ter oportunidade de se explicar, de se defender, e eu confio que ele vai poder fazer isso.
5: Sandenberg, já nos bastidores, integrantes do governo e do PT têm reforçado o discurso de presunção de inocência e defendido que as investigações sejam conduzidas sem pré-julgamentos. O presidente nacional, por exemplo, do partido, Edinho Silva, divulgou nota afirmando ter confiança em Jacques Wagner. Apesar do apoio público, há preocupação dentro do governo sobre possíveis desgastes políticos e eleitorais provocados pelo avanço das investigações, inclusive com medo de afetar na campanha eleitoral do presidente Lula. Do outro lado, a oposição já começou a explorar politicamente esse caso. O senador e pré-candidato à presidência da República, Flávio Bolsonaro, defendeu que o Congresso investigue as suspeitas envolvendo o Banco Master e voltou a pedir a instalação de uma comissão parlamentar de inquérito para apurar esse caso. A estratégia que vai ser utilizada pela oposição vai ser de tentar utilizar essa fase da Operação Compliance Zero para associar o governo Lula às fraudes financeiras envolvendo o Banco Master. A expectativa é de que o caso continue repercutindo aqui nos próximos dias em Brasília. Vale a gente destacar também que, até o momento, o senador Jacques Wagner ainda não fez nenhuma declaração no dia de hoje. Eu volto com vocês.
1: Muito obrigado. Essa foi a informação do João Rosa de Brasília. Eu queria acrescentar o seguinte: faz tempo, né, Cássia, que surge assim boatos, informações, suspeitas envolvendo o PT da Bahia e suas relações com o Augusto Ferreira Lima, o Augusto Lima, e que participou de uma privatização feita lá nos governos petistas, o governo petista. O Jacques Wagner foi governador por 2 mandatos, o Rui Costa foi governador por 2 mandatos, e o atual governador é o governador Jerônimo Rodrigues Souza. Então são 1, 2, 3, 4, é a 5ª gestão seguida do PT, e havia havia essa suspeita de que a privatização de uma rede de supermercados foi feita com venda para o Augusto Lima, e havia uma certa desconfiança em relação a esse procedimento todo, que agora vem à luz. Agora, sobre a questão da exploração política do caso, fica complicado, porque o governador Jerônimo, ele é candidato à reeleição. O adversário dele é o ACM Neto. ACM Neto, da tradicional família lá da Bahia, que recebeu o dinheiro do Borcaro. Recebeu o dinheiro do Borcaro, ele afirma que recebeu algo perto de 5 milhões de reais, ele afirma que recebeu por serviços de consultoria que ele efetivamente teria feito. E o resultado é que acho que um não pode usar contra o outro essa circunstância, essa situação, né? Tudo bom. Copa do Mundo agora.
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1: Leonardo Daio, o que sabemos sobre o Neymar?
9: Sabemos, Sardenberg, que conforme a gente já desenhava há alguns dias, ele não virá aqui para Filadélfia para o jogo de amanhã do Brasil contra o Haiti às 9:30 da noite. Seleção está treinando neste momento em Morristown. O Neymar está treinando, mas ainda não tem condições de jogo. A nota oficial da CBF, que informa que o Neymar está totalmente fora do jogo, nem será relacionado para o jogo de amanhã do Brasil contra o Haiti, diz que ele ficará em Nova Jersey para otimizar a fase final do seu processo de recuperação, fazendo uso das estruturas de excelência do Hotel The Ridge e do CT de Columbia Park. Importante a gente destacar aqui este fase final de recuperação, porque confirma também uma outra informação que a gente já trazia ao longo da semana, que o Neymar já entrou naquela chamada fase de transição física, que vai aí de 7 a 10 dias, em geral, para uma lesão do nível da lesão que o Neymar teve. Então, como o Neymar voltou a treinar em campo no início dessa semana, a gente está aí no limite do limite para saber se ele vai ter condição de jogo na quarta-feira contra a Escócia na última rodada da fase de grupos. Para o Haiti amanhã não vai ter como. O Neymar fica em Morristown. A seleção vem daqui a pouco aqui para Filadélfia, e às 19:45 do horário de Brasília a gente vai ter a entrevista coletiva do técnico da seleção e do zagueiro Gabriel Magalhães no Lincoln Financial Field, palco do jogo de amanhã entre Brasil e Haiti. Sardenberg.
1: Muito obrigado, Leonardo Dai. Agora,
2: intervalo,
1: já voltamos.
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12: Federação da Agricultura e Pecuária do Estado de São Paulo realizou um encontro com sindicatos rurais para reforçar orientações sobre prevenção, fiscalização e resposta a queimadas em áreas florestais. 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
6: Animais exóticos mantidos ilegalmente em cativeiro foram resgatados em um imóvel de Vila Velha nesta quarta-feira. Entre eles estavam 18 exemplares de ouriço pigmeu africano e 2 cobras do milharal, espécie originária da América do Norte. Os animais foram apreendidos em uma casa no bairro Alvorada durante a Operação Sonic, da Polícia Civil, que combate a comercialização ilegal de animais exóticos na Grande Vitória. Segundo a investigação, as cobras do milharal eram anunciadas por aproximadamente R$4 mil. O delegado Leandro Piquet explicou que a criação de ouriços pigmeus africanos é permitida no Brasil somente mediante licenciamento específico. Além disso, a reprodução e comercialização sem autorização são proibidas. Reportagem Lucas Gaviorno.
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1: Dita guerra, mas não a do Oriente Médio, sim a guerra da Ucrânia, a guerra da Rússia contra a Ucrânia. E quem tem as informações é a Ana Luísa Bessa. A Ucrânia fez um ataque muito forte. Ana.
2: Tardenberg, Cássia e você ouvinte, um ataque de drones ucranianos atingiu a refinaria de petróleo de Moscou nesta quinta-feira, provocando uma grande explosão. Um vídeo registrado por moradores de Moscou registrou o momento. Nas imagens, é possível ver o teto da refinaria inteiro sendo lançado para cima com essa explosão. Além da refinaria, Sardenberg, um edifício residencial, uma instalação industrial e algumas casas foram danificadas no ataque, segundo o governo. Os impactos se estenderam para o tráfego aéreo da capital. Os 4 aeroportos internacionais de Moscou tiveram suas operações temporariamente suspensas e pessoas foram evacuadas ali do local. As atividades foram retomadas gradualmente. Bom, a ofensiva deixou pelo menos 16 pessoas feridas na região de Moscou. Esse, Sardenberg, é o segundo ataque ao local nesta semana e foi um dos maiores contra a Rússia desde o início da guerra no Oriente, aliás, no leste europeu. Na terça-feira, a refinaria foi alvo de uma ofensiva que causou danos generalizados às instalações de energia russas. Segundo a Rússia, o sistema de defesa aérea destruiu 555 drones no país. Kiev também foi atingida por mísseis russos. Alertas de ataque aéreo foram emitidos para a maior parte ali do território do país. Autoridades na cidade de Sumy, no nordeste da Ucrânia, disseram que uma pessoa foi morta em um ataque de drone. No início desta semana, a gente lembra, um grande ataque contra a cidade matou 10 pessoas e provocou um grave incêndio e destruiu também parte de um dos mosteiros cristãos mais antigos e importantes da Ucrânia, localizado na capital mesmo. A Rússia negou ter atingido o mosteiro. O presidente da Ucrânia, Volodymyr Zelensky, classificou a ofensiva com drones como uma resposta totalmente justificada aos bombardeios russos contra cidades ucranianas. Sardenberg.
1: Muito obrigado. Informação da Ana Luísa Bessa. Que acabou com a guerra do Oriente Médio, a gente acabou até perdendo a informação, deixando de lado informações da guerra da Rússia contra a Ucrânia, mas já são que 4 anos de guerra.
2: Isso é,
1: 4 anos de guerra. E nesse período a Ucrânia resiste de uma maneira extraordinária e agora dá uma manifestação de força com esse super ataque a instalações de russas, né?
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0: quinta-feira, 18 de junho de 2026. A Polícia Federal apreendeu, na nona fase da Operação Compliance Zero, 55 mil dólares e 33 mil euros, endereços ligados ao senador Jax Wagner em Brasília e na Bahia. 49 mil dólares foram encontrados na capital federal. De acordo com as investigações, o líder do governo no Senado recebeu propina do Banco Master para defender no Congresso os interesses da instituição financeira de Daniel Vorcaro. As ordens judiciais foram autorizadas pelo ministro do STF, André Mendonça, que é relator do caso na corte. O governo do Amazonas alertou que o estado pode enfrentar uma seca semelhante à registrada em 2023, no segundo semestre deste ano. A previsão considera a possibilidade de formação do El Niño, que pode reduzir as chuvas e aumentar o período de estiagem na região. Segundo a Defesa Civil, há mais de 80% de chance de o fenômeno se estabelecer no segundo semestre de 2026, com possibilidade de permanência até o ano seguinte. A Bolsa de Valores de São Paulo sobe levemente 0,08% aos 168.581 pontos. O dólar comercial está em alta de 1,16%, cotado a R$ 5,16. O euro vale R$ 5,93, elevação de 1,02%. No horário de Brasília, meio-dia e 32.
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0: Miriam.
1: Boa tarde, Sardenberg. Boa tarde, Cássia. Boa tarde, ouvintes da Rádio CBN.
2: Boa tarde, Miriam.
0: Bom, Miriam, conforme o esperado, o Comitê de Política Monetária do Banco Central reduziu ontem a taxa básica de juros para 14,25% ao ano. Mas o que que você viu no comunicado que, enfim, é o comunicado que tem ali as informações mais importantes, Miriam?
1: Pois é, Sardenberg, não teve nenhuma surpresa, nem aqui nem nos Estados Unidos. É. E ao mesmo tempo surpreendeu. O mercado, inclusive, hoje está reagindo a surpresas. Então, isso é que é curioso. Não teve surpresa na decisão. Teve surpresa na comunicação, aqui e lá, né? Uhum. E começando com o nosso próprio país, que é o mais importante para nós, a comunicação não deixou claro que muitas casas bancárias estavam achando que ia ser uma comunicação clara, dizendo acabou, não vou mais descer taxa de juros, porque há muita incerteza e algumas críticas ao governo. Então, isso realmente disse que há muitas incertezas e falou especificamente do Oriente Médio, falou da dúvida sobre se esse acordo de paz vai ser bem sucedido ou não, a questão do preço do petróleo, para cima e para baixo, as dúvidas em geral. E fez uma crítica ao governo sobre estímulos à economia. Uhum. Né? Ele está fazendo, o que que ele faz quando ele sobe taxa de juros? Ele tenta esfriar a economia para assim controlar a inflação e levar a inflação para a meta. Essa é a função do Banco Central. Aí o governo, ele tem estimulado para evitar a queda da economia, a redução forte do crescimento, tem estimulado com medidas como, por exemplo, empréstimos subsidiados a motoristas de aplicativos para comprar um novo carro, ou outras medidas que o governo tem tomado, até reduzindo o impacto para reduzir o impacto da guerra na inflação, ele tem aumentado o gasto. Então, isso tudo é estímulo, né?
0: Opa, perdemos o contato com a Miriam Leitão e vamos tentar
2: caiu, a gente
0: voltou
2: tava,
0: e caiu.
2: Voltou e caiu. Bem no momento que a Miriam estava falando, né, o que são esses estímulos à economia que foram criticados aí nesse documento, nesse comunicado divulgado pelo Banco Central do Brasil.
0: Voltou a Miriam Leitão. Miriam,
2: você estava falando dos estímulos.
1: Dos estímulos, né? Isso. E além disso, quer dizer, o Banco Central, ele fez uma coisa que o mercado ficou meio com a pulga atrás da orelha, porque para o Banco Central, o importante não é a inflação de agora, que a inflação de agora já passou, é caso já feito, ou a inflação desse ano já está dado. Ele olha para diante, ele quando atua, ele está mirando a inflação no que ele chama de horizonte relevante, que é o final de 2027. E lá ele está prevendo uma inflação de 3,7, ou seja, a inflação vai cair, mas não ainda estará no centro da meta. Mas ele acha que isso é possível acontecer no primeiro trimestre de 2028. Então, ele foi além do horizonte relevante. O que o mercado diz é o seguinte, é porque ele já está olhando qual será o horizonte relevante quando ele fizer a próxima reunião. Mas isso aí não era esperado, né? E então, o que no mercado se achou é que ele foi mais dovish, né? Que ele foi mais suave na análise da economia, não foi tão duro como se esperava que fosse, porque a inflação está subindo. É. Então, isso foi a surpresa. Em relação aos Estados Unidos, a surpresa foi a indicação de que talvez os juros tenham que subir esse ano, né? E já tinha essa ideia, mas a partir da declaração de ontem, tem gente prevendo uma antecipação do aumento da taxa de juros nos Estados Unidos. E se os Estados Unidos sobem taxa de juros, aí sobe taxa de juros no mundo inteiro, afeta o mundo inteiro. É por isso que eu disse, Sardenberg, que não teve surpresa nas decisões. Manter a inflação, manter os juros lá e aqui cair 0,25 ponto percentual. Mas aqui se esperava que o Banco Central fosse mais duro na análise e ele não foi. Disse que é possível que, né? Deixou entreaberta, não disse exatamente em redução, mas deixou entreaberta a porta para novas reduções. E lá nos Estados Unidos, o cara que foi nomeado pelo Trump para reduzir juros, talvez tenha que entregar um aumento de taxa de juros no curto prazo, no ano eleitoral. Isso é bem amargo para Donald Trump, Kevin Warsh na presidência do Fed, entregando má notícia a Donald Trump.
0: Miriam Leitão, obrigado, Miriam. Até amanhã.
1: Até amanhã.
0: Intervalo.
2: E já voltamos.
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1: Alerta de matéria fofa, gente. Vamos lá para a notícia de um dono de um carro, né? Levou o carro para a oficina e encontrou, digamos, o item extra, né? Já equipado no carro. Filhotinhos, 4 filhotinhos de gato escondidos na parte de baixo do veículo, gente. O motorista Genor Júnior da Silva, de 41 anos, achou que fosse só levar o carro para fazer uma verificação de pneu na oficina e acabou encontrando, né, esse flagrante aí, né, desses gatinhos, os filhotinhos embaixo do carro. Isso aconteceu em Vila Velha e deixou o motorista e os mecânicos da oficina também assustados e, por que não dizer, alertas aí para a fofura dos 4 filhotinhos. Segundo o motorista, que mora na Glória, dos 4 gatinhos, um não resistiu, acabou morrendo, outro foi doado e 2 ainda estão esperando uma família igualmente fofa para adotá-los. A Genor contou que já havia percebido a presença de uma gata ali na região, que seria a mãe dos filhotes. Estava circulando ali pela garagem, pela casa. Segundo ele, a suspeita é de que o animal tenha sido abandonado pelos antigos moradores num prédio vizinho e ela estava buscando um lugar para ficar e para ter os filhotes. E aí o Agenor seguiu para a oficina, foi no dia 29 de maio isso, mas a notícia só chegou, né, hoje para a gente, indo para a oficina mecânica por causa de um problema no carro, quando começou a ouvir um barulho estranho vindo da parte de baixo do veículo. Durante o trajeto pela Avenida Carlos Lindenberg, ele chegou a parar o automóvel e viu uma gata correndo muito perto do carro, mas acreditou que o animal tivesse apenas atravessando a rua, né, passado pela região. E aí ele começou a ouvir uns miadinhos no fundo, né? E quando chegou na oficina, ele pediu ajuda, né? Olha, gente, me ajuda porque tem um barulho, eu acho que é gato aqui no meu carro. E aí eles ficaram presos debaixo do carro, um não resistiu,

0: E aí, Merval?
1: Tudo bom, Sonnenberg? Boa tarde, ouvinte. Boa tarde, Cássia.
2: Boa tarde, Merval.
0: O caso Vorcaro vai tendo novas ramificações e hoje o alvo principal da nona fase da operação Compliance Zero foi o senador Jacques Wagner do PT da Bahia, ex-governador do PT da Bahia e ex-governador da Bahia, né?
2: Uhum.
0: E havia assim, um certo zum-zum-zum de que a história ia acabar chegando no Jacques Wagner, né, meu irmão?
1: O Jacques Wagner foi quem deu o primeiro passo nessa montagem do Master com base num programa da Bahia chamado Cesta Básica. E o Jacques Wagner teria feito várias propostas e legislações que acabaram beneficiando essa Cesta Básica e deu início ao grupo Master, né? E a ligação do Jacques Wagner com os sócios do Vorcaro já era muito comentada, muito debatida, né? Mas agora a polícia encontrou indícios de dinheiro dado, empréstimo para familiares, apartamento. Encontraram quase $100,000 na casa do Jacques Wagner em Salvador e no Distrito Federal. Quer dizer, é muita coisa que comprova os boatos que vinham acontecendo, né? O Banco Master chegou ao PT, o Jacques Wagner é o líder do PT no Senado, né? Então ele agora, nessa situação, vai levar o caso Márcia também para o PT e para a candidatura Lula, né?
0: E o ministro André Mendonça não só ele autorizou a operação, como imediatamente tornou pública a documentação, né?
1: Ele está preocupado com as manobras para invalidarem os processos, as investigações, né? Então ele está divulgando, tornando público logo, que é para impedir que isso seja abafado, né? Que algumas coisas sejam abafadas. E isso mostra também a delicadeza do processo, né? Porque o Mendonça está trabalhando numa linha e alguns importantes ministros do Supremo estão em outra linha, completamente diferente, tentando abafar o caso, né?
0: Esse dado é importante, né? Isso aí apareceu na discussão sobre a manutenção da prisão do pai do Vorcaro e do primo do Vorcaro, quando o ministro Gilmar Mendes fez várias declarações levantando suspeita, né, sobre as operações do Compliance Zero, comparando a Lava Jato, né?
1: É a mesma coisa que o Toffoli fez contra a Polícia Federal. Quando ele ainda estava à frente desse processo, ele acusou a Polícia Federal de várias irregularidades e segurou, enquanto pôde com ele, o processo e tentou desmoralizar a Polícia Federal. Isso faz parte desse esquema de proteção, né, dos envolvidos no caso Master.
0: Alô?
1: Alô?
0: Sim, oi, então tá bom. Merval Pereira, obrigado, Merval, e até amanhã.
1: Até amanhã, Sarambé.
0: Intervalo agora e voltamos com o Bernardo Melo Franco.
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6: Na CBN Vitória, meio-dia, 52 minutos, gente, um empresário de 34 anos, identificado como André Barbosa, foi preso pela Polícia Penal na praia de Itaparica, em Vila Velha, suspeito de se passar por um agente da corporação para oferecer serviços de segurança privada, além de posse legal de arma de fogo. Também há indícios, segundo a Polícia Civil, de que ele aplicava golpes contra mulheres, o chamado estelionato do amor. De acordo com a Polícia Penal, os agentes foram até o apartamento de André a pedido de uma ex-namorada, que é da corporação, e alegou que precisava voltar à residência para poder pegar pertences pessoais, mas se sentia insegura porque o homem era violento e possuía armas dentro de casa. A polícia, então, ela procurou o serviço, né, de inteligência da Secretaria de Estado da Justiça, que pediu apoio para fazer o acompanhamento. Quando chegaram no local, identificaram que André possuía armas que ele não deveria ter, bem como uniformes e uma identidade funcional falsificada da Polícia Penal, segundo o chefe da Divisão de Operações Táticas da Polícia Penal, o Gladson Rossi. O Gladson explicou que as armas eram registradas no nome do André, porém houve uma suspensão judicial executada pela Polícia Federal e, por isso, ele teria que ter devolvido o armamento, o que ele não fez. 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

0: E aí, Bernardo?
1: Boa tarde, Sedenberg. Boa tarde, Cássia. Boa tarde, ouvintes da CBN.
2: Boa tarde, Bernardo.
0: Bernardo, lá na redação da CBN no Rio de Janeiro. E o assunto é o seguinte: o caso Master, o caso Daniel Vorkaro, vai se ampliando para o espectro político, Bernardo.
1: Pois é, Sattenberg, e nessa quinta-feira, com uma operação importante contra o líder do governo no Senado, o senador do PT da Bahia, Jacques Wagner. Sattenberg, eu li as 31 páginas da decisão do ministro André Mendonça e a gente pode afirmar que, claro, deve ser respeitada a presunção de inocência, o senador pode se defender, mas é muito complicada a situação de Jacques Wagner nesse momento. Porque, enfim, são apontados aí uma série de indícios de vantagem indevida, né, de recebimento de vantagens pelo senador, desde vantagens maiores, como um apartamento em região nobre lá na cidade de Salvador, na Bahia, como também vantagens que o ministro André Mendonça cita como laterais, que seriam carona em jatinho, ingresso para show no exterior, facilidades para a família do senador, enfim, tudo isso compondo um quadro de uma promiscuidade ou de um envolvimento de um detentor de cargo público com gente que estava na iniciativa privada corrompendo autoridades. O contato do Jacques Wagner, a gente sabe, é o Augusto Lima, sócio do Daniel Vorkaro, né, e que tinha negócios com o governo da Bahia. E eu queria chamar a atenção, Sattenberg, nesse ponto, para a ramificação política, para o efeito político desse caso, para além da situação individual do senador Jacques Wagner. A campanha do presidente Lula à reeleição vai ter pelo menos dois problemas a partir dessa operação. O primeiro, e mais evidente, é o envolvimento de um personagem central do governo Lula, desse terceiro mandato, com o escândalo do Master, com a teia do Daniel Vorkaro. É importante dizer que esses episódios não dizem respeito ao governo federal, né? E sim à atuação do Jacques Wagner no governo da Bahia. Mas mesmo assim, o desgaste é inevitável pela função que o Wagner exerce hoje e pela proximidade dele em relação ao presidente Lula. E o segundo ponto de desgaste que eu chamaria atenção é para o fato de que o Flávio Bolsonaro, principal adversário do presidente Lula nas urnas, ele caiu nas pesquisas justamente quando veio à tona o envolvimento, a proximidade dele em relação ao Daniel Vorkaro, aquele pedido de dinheiro de milhões de reais a pretexto de financiar um filme sobre o pai. O presidente Lula se recuperou nas pesquisas e o PT, a militância lulista, tem usado muito o caso Master para isso. Agora vai ficar mais difícil, com o envolvimento do senador Jacques Wagner, vai ficar mais difícil usar esse tema na campanha eleitoral do PT.
0: Tá certo. E o caso certamente ainda terá desdobramento, a gente vai estar acompanhando. Bernardo, obrigado, Bernardo. Até.
1: Até. Um abraço para vocês, boa tarde para os ouvintes.
2: Até mais, Bernardo.
0: Intervalo?
2: E já voltamos.
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10: Que delícia, festa junina, gente, é isso aí, o arraiá é verdade, não tem nada de mentira aqui, os meses de junho, julho e às vezes até agosto, viu, gente? Já tem esse clima aí de festa junina, é a época em que as comunidades, os bairros, né, se unem para celebrar essa tradição de São João, com programação recheada de quadrilha, banderola, fogueira, comidas típicas e forró. Então eu vou dar algumas dicas aqui para vocês de onde tem esses arraiais espalhados aqui pelo Espírito Santo. Você pode conferir também no portal agazê.com, agazeta.com.br, na coluna Agazê. São 54, gente, só para começar o clima de festa junina. Olha, na Serra, de 20 a 22, ou seja, de sábado, né, até segunda-feira, vai ter arraiá São João Batista em Fel Rosa, vai ter o Santo Antônio Morada de Laranjeiras e o arraiá Santos Anjos lá em Portal de Jacaraípe. Cariacica, vai ter o arraiá de Santa Bárbara no bairro Santa Bárbara, no sábado, a partir aí das 7 horas da noite. Vila Velha, assim, olha, os da Serra começa, todos começam aí a partir de 6, 7 horas da noite também, tá? Em Vila Velha, a partir das 6 da tarde, até alguns até a partir das 5, tem a festa junina da paróquia Santa Mãe de Deus, lá no Ibis, a festa junina da igreja de Santa Inês, em Jardim Guadalajara, o arraiá da Guadala, é lá em Jardim Guadalajara também. Temos festa junina de Jardim Colorado, festa junina também na Praia da Costa, da Canadian School, tem festa junina do Araçás, no bairro Claro Araçás, tem em Santa Mônica, Coqueiral de Itaparica, isso tudo esse final de semana, viu, gente? Começando a partir das 6 da tarde. Vitória também não tá longe, tem arraiá em Santa Marta nesse final de semana, no bairro Santa Cecília, também tem no centro de Vitória, na Rua 7, às 6 da tarde no sábado, e por aí vai. Gente, eu só falei a programação de sábado até segunda-feira. Você ainda encontra uma programação completa aí das outras semanas do mês de junho também e de julho lá no portal A Gazeta. E a gente vai passando aqui também, dando mais algumas dicas no decorrer dos próximos dias. Agora, 1:03.
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11: 37 empresas que atuavam no ramo de apostas ilegais foram alvo de uma operação da Receita Federal em parceria com o Ministério Público do Rio Grande do Norte e de Pernambuco. Ao todo, os agentes cumpriram 14 mandados de busca e apreensão. Segundo o ministro da Fazenda, Dario Durigan, as companhias movimentaram até R$ 50 bilhões. 85% dos brasileiros pagam a fatura do cartão de crédito em dia. É o que revela uma pesquisa da associação que representa o setor de meios eletrônicos de pagamento. Em dezembro, o índice estava em 86%. O pico da série histórica ocorreu em dezembro de 2018, quando o número atingiu 89%. O atacante Neymar não vai viajar com a delegação da seleção brasileira para a Filadélfia, onde será o jogo de amanhã contra o Haiti. Ele ficará em Nova Jersey para otimizar a fase final do processo de recuperação. O jogador não disputa uma partida oficial desde o dia 17 de maio. Na apresentação dos convocados na Granja Comari, Neymar foi submetido a exames que constataram uma lesão de grau 2 na panturrilha direita. A seleção brasileira feminina de vôlei derrotou a Bélgica por 3-2 em partida da segunda semana da Liga das Nações. A equipe comandada pelo técnico José Roberto Guimarães mantém a invencibilidade na competição de 6 jogos. O time voltará à quadra no sábado contra a China e vai enfrentar a Alemanha no domingo em duelos disputados em Ankara, na Turquia. No horário de Brasília, 1:04.
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0: Rosana.
12: Oi, Sardenberg, boa tarde para você, para Cássia e para os nossos ouvintes.
11: Boa tarde, Rosana.
0: Uma boa notícia, né, Rosana, que houve uma queda no índice de desperdício de alimentos aqui no Brasil.
12: É isso, Sardenberg, o Brasil desperdiçou 7% menos alimentos no primeiro quadrimestre de 2026, em comparação com o mesmo período do ano passado. São dados da UNEP, que é o braço ambiental da ONU. Isso significa que o Brasil poupou comida suficiente para alimentar mais de 6 milhões de pessoas. Ainda está longe do índice ideal estabelecido pela ONU, que é de 50% até 2030, mas já é um avanço, considerando que o Brasil desperdiça anualmente cerca de 46 milhões de toneladas de alimentos. Você tem perdas em todas as etapas da cadeia produtiva. Mas dessa vez o índice caiu mais nas residências, que é onde justamente mais se joga fora. 60% do desperdício de comida está em casa. E tem um dado muito curioso, é que o maior aproveitamento dos alimentos se deu com relação a hortaliças, frutas, arroz e feijão. Porque são itens que antes, né, frequentemente ficavam ali esquecidos na geladeira e não eram consumidos, mas agora estão demandando mais atenção aí dos consumidores.
11: Agora.
12: Oi, Cássia.
11: Não, você tinha... você falou por causa do preço.
0: Tá, até, enfim, o pessoal não está deixando sobrar o feijão e arroz como deixava antes por causa do preço?
12: Isso. Eles não, as pessoas estão desperdiçando menos, Sardenberg. O preço influencia, mas tem dois motivos aí que estão realmente motivando essa mudança de comportamento. Crescimento de aplicativos de receitas com sobras é um deles. São aplicativos que ajudam as pessoas a aproveitar os alimentos que elas já têm em casa. São aplicativos que sugerem receitas a partir do que sobrou da refeição ou dos ingredientes que estão disponíveis na geladeira. Esse é um dos fatores. As pessoas estão acessando mais esses aplicativos, aprendendo a utilizar o que sobrou. E as feiras orgânicas, que passaram a vender pacotes de frutas feias pela metade do preço. Frutas feias são aquelas frutas e legumes que estão perfeitamente próprios para o consumo, mas que não atendem ao padrão estético tradicional do varejo, né? Porque são menores, são tortos, manchados, tem ali um formato irregular. Então, como muitos consumidores ainda escolhem ali a fruta, o legume pela aparência, esses alimentos costumavam ser descartados, só que agora as pessoas estão prestando mais atenção. E a boa notícia é que esse comportamento já está se refletindo no bolso. Eu tenho dados aqui do Instituto Acatu, mostrando que o brasileiro está economizando em média R$ 89 por mês na feira. E tem um aspecto também muito interessante dessa prática, que é uma atitude mais consciente com relação à comida, que é o seguinte: você destina mais alimentos para os programas de reaproveitamento e doação, como, por exemplo, o Banco de Alimentos e a Mesa Brasil. Então, a gente precisa realmente comemorar esse índice de redução de desperdício de alimentos, né? Isso é sinal de maior consciência ambiental dos brasileiros, porque quando a gente desperdiça alimentos, a gente, além de jogar fora aquele alimento, né? A gente joga fora também a água que é usada no cultivo, a energia que é usada na produção, refrigeração, no transporte, o solo com fertilizantes e outros insumos agrícolas e o trabalho de quem plantou, de quem colheu e distribuiu. Sem falar um dado interessante, que quando os alimentos são desperdiçados, né, vão para os aterros sanitários, ele se decompõe e libera o metano, que é um gás de efeito estufa muito potente, muito mais potente que o dióxido de carbono. Eu sei, Cássia, que você é craque nesse aspecto, né? De aproveitar tudo que tem em casa.
11: Ah, tem que aproveitar. E você sabe, Rosana, que eu me lembrei te ouvindo aqui, você falou dessas feiras orgânicas, né? Que vendem ali as frutas consideradas feias e tem muita gente consumindo. Tem uma moda atualmente que é a moda de assinatura. E tem assinatura de tudo. Tem assinatura de café, tem assinatura de ovo. Quem não quer ir ao mercado, sempre compra ovo, recebe em casa, faz uma assinatura por mês. E tem assinatura também desses vegetais considerados feios, né? Então, tem de fruta, tem de legume, que a pessoa paga uma mensalidade e recebe em casa. Normalmente, quem está fazendo isso tem essa consciência de não desperdiçar. E em relação aos aplicativos que você mencionou, que ensinam a fazer receitas com alimentos que antes seriam desperdiçados, você sabe que além dos aplicativos, outro dia eu vi uma coisa que me chamou muita atenção. Eu adoro reality show ligado à gastronomia e à culinária. E aí tem os mais variados, de competição. Outro dia eu assisti um que o desafio era as pessoas cozinharem com sobras. Então, a partir de sobras de geladeira, elas tinham que fazer um prato novo. E aí tinha uma temporada inteira. Quem fazia o melhor prato em cada um dos capítulos ia ganhando pontos para ganhar a temporada toda. E eu fiquei impressionada com os pratos autorais e bacanas que as pessoas conseguiam fazer a partir de sobras na geladeira. É inspirador, viu, Rosana?
12: É inspirador. Agora, Sardenberg, foi interessante você ter levantado essa questão da inflação dos alimentos, né? A maior preocupação aí com o orçamento, porque também tem impactado as escolhas do consumidor com relação à comida.
0: Tá certo. Rosana, obrigado, Rosana, e até a semana.
12: Um beijo para vocês dois.
11: Até mais. Temos agora informação chegando direto do Rio de Janeiro. Pedro Bonenberger, boa tarde para você.
13: Cássia, boa tarde a você, Sardenberg, a todos. O ex-técnico da seleção brasileira, Carlos Alberto Parreira, está internado no Hospital Samaritano, aqui na Barra da Tijuca, zona oeste do Rio. O ex-treinador tem 83 anos e foi diagnosticado com um linfoma de Hodgkin em 2023. Essa doença, que é um tipo de câncer, Cássia, que se origina no sistema linfático, um conjunto que é composto por tecidos, por órgãos responsáveis pela imunidade do corpo. Além de participar de 2 títulos mundiais da seleção brasileira, em 70 como preparador físico e em 94 como treinador, ele esteve em outras 6 Copas. O Parreira também foi técnico de seleções de 6 países diferentes, 5 delas em Copas do Mundo, e se aposentou na sequência da Copa em 2014, quando foi coordenador técnico da seleção brasileira. Segundo informações do último boletim médico, Cássia, ele está numa unidade de terapia intensiva agora. O quadro de inflamação pulmonar já foi diagnosticado e ele respira com auxílio de aparelhos. Ele se encontra em quadro estável, é o que diz o boletim médico de agora, mas sem previsão de alta para o quarto neste momento, Cássia.
11: Muito obrigada, Pedro Bonenberger. E agora, Carlos Alberto, já voltamos.
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25: 4 linhas exclusivas do sistema Transcol foram criadas para atender a população durante a realização da 3ª edição do Circuito Cultural e Turístico Ação pela Cidadania, que acontece no próximo sábado, dia 20, em Vila Velha. O evento vai oferecer mais de 190 serviços gratuitos das 8 da manhã até as 5 da tarde no Campo do Normilhão, na região de Grande Terra Vermelha. As linhas especiais sairão dos terminais São Torquato, Ibis, Vila Velha e Itaparica das 6 da manhã até as 6 da noite e não terão cobrança de passagem. Além das linhas exclusivas criadas, aqueles que pretendem chegar ao evento podem contar com outras 2 opções, saindo do terminal de Itaparica, que param em frente ao Campo do Normilhão, sendo elas as linhas 653 e 654. Para saber os horários de partida das linhas exclusivas criadas pela Ceturbe, é só acessar o site ceturbe.es.gov.br. Reportagem, Micaela Mose.
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0: Leni Quirilo já está conosco. Boa tarde para você, Leni.
1: Boa tarde, Cássia. Boa tarde, Sardenberg. Boa tarde para todos.
0: Leni, hoje nós vamos trazer aqui a dúvida do nosso ouvinte Antônio de São Paulo. Isso. E o Antônio, ele foi assistir O Diabo Veste Prada 2. E ele ficou bem impactado. E aí ele te pergunta, Leni, me ajude a entender as lições do comunicação e liderança para um filme como esse?
1: E tem muitas, né? Nossa, aliás, esses dois filmes, gente, o número 1 e o número 2, eles mostram diferenças muito impactantes nesses processos. Claro que eu fui tentar rever o primeiro, né? Porque 20 anos de diferença, nem imaginava que era tanto. O primeiro filme foi, aconteceu em 2006 e agora 2026. 20 anos depois. Então, vamos lá. No primeiro, Cássia Sardenberg, a gente via a Mary Streep, maravilhosa, no papel da Miranda, como editora-chefe de uma revista mega prestigiada de moda, a Runway. E aquela figura que mostrava pra gente, de uma maneira muito clara, o líder lá de trás, que é o famoso manda quem pode, obedece quem tem juízo. Numa liderança autocrática, caracterizada pela grosseria, pelo assédio, ela era a rainha da cocada preta. Tem uma cena daquele filme que ela chega para trabalhar e as pessoas ficam sabendo que ela tá pegando o elevador, todo mundo sai correndo, tira o sapato que estava usando, coloca um sapato de salto alto, correm para pegar o café do jeito que ela gosta. Então, imaginem o nível de estresse, de tensão. E ela pedia coisas que não tinham muita lógica. Por exemplo, você deve lembrar, Cássia, o manuscrito do Harry Potter para a filha, que queria ver antes de ser publicado. Nesse outro momento, a gente observa uma mudança muito grande, tanto no jornalismo como no modo, no mundo da moda, quero dizer. Então, assim, houve uma questão importante, internet bombando, trazendo modificações nesse processo. E na época, a Miranda tinha dado uma bola fora numa entrevista que ficou muito mal para a revista. Revista perdeu seguidores, foi cancelada, teve uma série de coisas aí. E é chamada, então, para salvar a pátria, a Andy, que era uma jornalista estagiária no primeiro, mega desrespeitada pela Miranda, que agora é um destaque na área de trabalho sobre crise, condução de momentos de crise, por aí vai. Bom, então, o que, que chama atenção e eu quero mostrar para o Antônio e para os nossos outros ouvintes? Primeiro, gente, uma ideia muito forte de humanização das relações. Uma coisa que me chamou muito a atenção, aparece uma cena da Miranda com a Andy e outras pessoas num convento em Milão, onde tem, Sardenberg, o quadro da Santa Ceia. E ela faz referência ao quadro dizendo que aquele é o único quadro do Leonardo da Vinci onde Jesus não está com a auréola. E ela fala assim, tá vendo? Eles estão querendo humanizar a figura. E é isso na prática. Nesse segundo momento, a líder, ela, para dar conta do recado, ela já tem que se colocar de uma forma mais humana. Tem uma outra cena onde ela, desesperada pela situação, eu vou tomar cuidado aqui pra gente não dar spoiler, né? Ela aparece com lágrima no olho, chateada com algo que ia acontecer lá, uma mudança. Mostrando, mais uma vez, essa vulnerabilidade do líder moderno, que se coloca numa condição de mais proximidade com os liderados. E me chamou a atenção o fato da Andy, já uma mulher adulta consagrada, que não tinha mais a insegurança daquele tempo, se sentir extremamente motivada a colaborar espontaneamente com a Miranda. Ela faz de tudo e a Andy consegue reverter uma situação que estava difícil e complicada para Miranda. Então, a dedicação, o empenho, ele vem muito dessa motivação de você perceber o líder como uma pessoa como você, humanizada, que respeita, que toma cuidado. Aliás, tem uma cena da nova secretária dela, que era o papel da Andy, atrás dela que nem doida, tomando cuidado para ela não falar palavras.
2: Isso, ela fala toda hora, não, não pode, é. Isso não,
0: isso
2: pode.
0: Não pode.
1: Isso. Exatamente, no politicamente correto, evitando aí a questão do assédio. E uma outra cena que me chamou a atenção para essa evolução foi quando a Andy fala com a Miranda sobre o reconhecimento do valor, do papel, daquele braço direito e esquerdo dela, que é o Engel, né? E aí ela vai e fala assim, puxa, Engel, você... nossa, você sabe que você é muito importante para mim. Ou seja, ela demonstra o reconhecimento pelo valor e pela importância dele. Nós sabemos, gente, a ciência mostra isso muito claramente, que o maior preditor, o melhor mobilizador de motivação entre os funcionários é o reconhecimento. O reconhecimento vale muito mais do que você dar um bilhete para a pessoa viajar, você dar uma remuneração. Essas coisas materiais, elas, óbvio que são legais, a pessoa gosta, mas a motivação não se sustenta há muito tempo. O que mais motiva, o que mais faz com que o funcionário queira trabalhar com boa vontade é o reconhecimento, e especialmente o reconhecimento público, na frente dos outros. Agora, olhando essa cena, minha sobrinha estava comigo. Ela é psicóloga, trabalha com pessoal de RH, em banco, com treinamento. E ela falou assim, Madra, mas também tem uma coisa aqui. Ela me chamou a atenção. Ela não reconheceu, mas o Engel foi muito passivo. Ele nunca demonstrou, ele nunca foi proativo em busca de mostrar o que ele precisava.
0: Ele gostaria, por exemplo, de fazer algumas aberturas dos eventos, nunca manifestou isso para ela.
1: Exatamente.
0: E a Andy percebeu, perguntou para ele se ele queria e foi comunicar isso para Miranda, né?
1: Exatamente. E ele se saiu bem, não é, Cássia? Quando ele teve o papel de fazer, ele entregou muito bem, resolveu o problema dela, porque ela precisava sair para resolver algumas coisas, não é? E foi importante. Então, a gente está chamando atenção aqui para o papel do líder, mas também temos que considerar que o liderado tem que assumir um papel proativo.
2: Certo.
1: Tá? Resumindo, gente, o fim da liderança tóxica não rola mais, não funciona mais. A importância da comunicação aberta e transparente. A necessidade de proação, de posicionamento estratégico do liderado. O relacionamento trazendo negócios e vínculos. Tem a solução no final da história, né? De uma perrenga que aconteceu por conta do bom relacionamento e do vínculo que elas estabeleceram com uma pessoa bem marcante. E a ideia da maior proximidade, de menos hierarquia, dos ambientes mais próximos, com mais acessibilidade. Muitas lições para a gente refletir.
2: Tá certo. Leni Quirilos, muitíssimo obrigado, Leni. Agora, poderiam os chefes fazer o reconhecimento e dar
1: e também dá, né, a viagem junto, aí é o melhor dos mundos, né, Sardenberg?
0: Boa, gostei,
1: quem
0: Carlos
1: sabe?
0: Alberto, as coisas não são excludentes, gostei.
1: Gostei também, ótimo, tá, maravilha. Obrigada, gente, ótimo restinho de semana aí pra vocês, pra todos.
0: Até mais.
2: Até mais. Agora a gente vai pro intervalo, Cássio?
0: É isso, já voltamos.
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9: A Prio, maior empresa independente de petróleo e gás do Brasil, anunciou que abriu nesta semana o quarto e último poço produtor no campo de Uarro, localizado no litoral sul do Espírito Santo. Dessa forma, a empresa informou que vai limitar a produção total do campo em 40 mil barris de óleo por dia. Em comunicado ao mercado nesta terça-feira, o quarto poço produtor será estabilizado para a produção de 10 mil barris por dia, mesma média dos outros três. O óleo retirado no campo de Uarro, no Espírito Santo, é processado na FPSO Frade, na parte fluminense da Bacia de Campos, a 35 quilômetros de distância. No início de junho, a petroleira informou que o cluster Valente, formado pela produção de Uarro e Frade, alcançou a produção de mais de 51 mil barris de óleo por dia em maio. Em abril, de acordo com dados da Agência Nacional do Petróleo, só o campo de Uarro registrou a produção de 30.706 barris de petróleo por dia. A produção no campo de Uarro foi possível a partir de um tieback, uma conexão submarina, que leva o óleo retirado no campo do sul do Espírito Santo. Lá, ele é processado no navio plataforma Frade, que também fica na Bacia de Campos, mas no Rio de Janeiro, a 35 quilômetros. A tecnologia é considerada inédita no país. A expectativa é que a operação gere R$4 bilhões em royalties para o Espírito Santo ao longo dos próximos anos. O campo de Uarro é o primeiro perfurado do zero pela petroleira carioca, que tradicionalmente atua com campos maduros na Bacia de Campos. Reportagem Letícia Orlandi.
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11: Quinta-feira, 18 de junho de 2026. O Brasil caiu 7 posições na edição deste ano do ranking de competitividade e apareceu na colocação de número 65 entre as 70 nações avaliadas. O país piorou nos 4 fatores analisados, com destaque para a eficiência dos negócios, que despencou 11 posições. Já a performance econômica do Brasil recuou 6 colocações. A lista é publicada anualmente desde 1989 pelo Instituto Suíço IMD Business School, em parceria com a Fundação Dom Cabral, Escola Brasileira de Formação de Executivos. O ex-técnico da seleção brasileira, Carlos Alberto Parreira, está na UTI do Hospital Samaritano, na Zona Oeste do Rio, com quadro de inflamação pulmonar. Ele respira com a ajuda de aparelhos e tem quadro de saúde estável. Não há previsão de transferência da unidade de terapia intensiva para o quarto. A informação foi divulgada pelo hospital. O ex-treinador, de 83 anos, enfrenta um linfoma de Hodgkin desde 2023. A doença é um tipo de câncer que ataca o sistema imunológico. Parreira foi um dos preparadores físicos da seleção brasileira, tricampeã em 1970, e técnico do time que conquistou o tetracampeonato em 1994. Ele esteve em outras 6 Copas e trabalhou ao todo para 5 seleções. Israel atacou o sul do Líbano, de acordo com a agência iraniana Fars New Agency. As forças de defesa israelenses informaram que estão posicionadas em uma zona de segurança no território libanês. Segundo os militares, as tropas continuam removendo ameaças e reforçando a defesa de moradores do norte de Israel. Sob condição de anonimato, 2 funcionários do governo de Tel Aviv disseram a Reuters que a gestão do primeiro-ministro Benjamin Netanyahu negocia com o governo americano a manutenção dos militares no sul do Líbano. A ofensiva israelense ocorreu mesmo depois da assinatura do acordo de cessar-fogo entre os Estados Unidos e o Irã. No horário de Brasília, 1h34.
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0: Isabela.
1: Oi, Sardenberg, boa tarde para você, para Cássia, para os ouvintes, também para quem está nos assistindo.
2: Boa tarde, Vera.
0: Vera, a situação do senador Jacques Wagner piorou substancialmente, né? Com essa recente decisão do ministro André Mendonça de liberar, né, os dados da investigação que a Polícia Federal fez.
1: Exatamente, Sardenberg. O ministro André Mendonça vai mostrando com as decisões dele que ele não está disposto a apaziguar para ninguém, a passar pano para ninguém, nem a livrar a situação de nenhum político. E fica muito evidente também, dessa semana para cá, por que a delação do Daniel Vorcaro foi rejeitada? Porque com essa quantidade de dados que a Polícia Federal já dispõe, e a respeito de muitos personagens, fica claro que ele estava tentando proteger pessoas e não contar tudo, e que, portanto, as investigações já estavam à frente daquilo que ele ofereceu em termos de delação premiada. Nesse caso do PT da Bahia, as evidências aí que saem dessa nova fase da Operação Compliance Zero são muito ruins para o líder do governo no Senado, porque tem aí indícios que mostram pagamento sistemático de propinas, que poderia somar 3 milhões e meio de reais ao longo de um determinado período. Tem a investigação a respeito de se ele recebeu do Daniel Vorcaro um apartamento no valor de 2 milhões e meio e outros privilégios, como o tradicional voo em jatinho, que esse acho que faz parte do pacote básico que o Vorcaro apresentava aos políticos. O voo jatinho, você comprava o pacote básico, você já tinha direito. E aí ia tendo as benesses premium para aqui e ali. No caso do Jacques Wagner, também tem investigação sobre se ele recebeu um ingresso para um camarote em um show em Los Angeles, estimado em mais de 60 mil reais. Então, e aí, para quê, né, isso? O que que estava por trás disso? Era o contrato do governo da Bahia com o Master para operar o crédito consignado dos servidores do governo da Bahia, o chamado crédito cesta, e que depois, por iniciativa do Jacques Wagner, foi um negócio que foi ampliado para além dos servidores do governo do estado, mas também para trabalhadores da iniciativa privada, para aposentados e pensionistas do INSS, beneficiários do BPC, beneficiários de programas sociais do governo federal. Então aí a coisa vai ganhando muitas camadas e torna muito difícil para o governo, por exemplo, capitalizar o que esperava capitalizar, que era a situação ruim do Flávio Bolsonaro, porque o Jacques Wagner não é uma pessoa qualquer. É um amigo íntimo do Lula, ele é líder do governo, ele foi ministro do Lula, foi ministro da Dilma, é alguém muito central no PT. A depender do que avançar em relação ao PT da Bahia, tem chance de sobrar respingo também para o governador e também para o ex-ministro e ex-governador Rui Costa. Então, é um caso de grande gravidade para o PT. Arrasta o PT de volta para essa coisa da corrupção que eles têm dificuldade de sair e que cola geralmente no PT e que, em relação ao caso Master, meio acaba com aquele discurso de que o Lula, o caso Master não é do governo, não é do PT, é de outros, é dos adversários. Então,
0: opa!
2: Tivemos um cortezinho na Vera Magalhães.
0: Ela já percebeu que o som dela saiu.
1: Com o telefone.
2: Ah, voltou.
0: Isso.
2: Então você
0: voltando,
2: dizendo,
0: Vera.
2: Você parou bem no então.
1: Vocês já me ouvem de novo?
2: Já ouvimos perfeitamente.
1: Então, é um caso bem sério, bem grave, com grande potencial de estrago eleitoral. Já tem muita gente defendendo que o Lula tire o Jacques Wagner da liderança. E eu volto aqui em dois episódios recentes, Sardenberg, para mostrar o quanto o líder do governo devia estar preocupado com o que estava por vir à tona, né? Primeiro, a votação do nome do Jorge Messias para o Supremo Tribunal Federal, quando ele foi flagrado confabulando com o Davi Alcolumbre, que chegou a falar para ele quantos votos seriam. Então, já alertando ele antes que o Jorge Messias ia ser rejeitado. E o que se falou naquela ocasião, né? Que uma das razões da rejeição ao nome do Messias se devia ao fato dele ser simpático e ser próximo ao ministro André Mendonça, que, portanto, ninguém queria um aliado do ministro André Mendonça dentro do Supremo, mesmo tendo sido designado pelo Lula. Então, isso já coloca em outra perspectiva a atuação do Jacques Wagner naquele episódio. E o outro é desta semana agora, quando o Davi Alcolumbre fez aquele autodesagravo de cima da cadeira do Senado, um dos apartes mais efusivos de solidariedade que ele recebeu foi do próprio Jacques Wagner, que chegou a dizer que uma vez que a delação do Daniel Vorcaro não foi aceita, ela deveria ser colocada, abre aspas, numa daquelas máquinas picotadoras. Então, eu acho que isso denota um alto grau de preocupação com o que estava por vir, a sugestão de que simplesmente se pusesse fogo e picotasse toda e qualquer coisa.
2: Da série Declarações que Envelhecem Mal.
0: Ele sabia, sabia o que fez, né? Então, com a investigação em andamento, e sobretudo, que é esse o ponto que eu queria levantar com você, ele sabia o que tinha feito, sabia que a investigação estava em andamento, e não tinha proteção no Supremo, porque o ministro André Mendonça, como você disse, não está a fim de aliviar para ninguém, ao contrário de outros ministros, né?
1: Exatamente, ele não está a fim de aliviar para ninguém, tinha essa expectativa de que ele fosse ficar minoritário, né, dentro do Supremo, mas a votação dessa semana na turma mostrou que não. Que ele contou, pelo menos ali naquele colegiado, com uma maioria de votos para prosseguir com a corda apertada ali em torno do Vorcaro e dos demais investigados nessa ação. Então, tudo que se tentou até aqui, né, para arrefecer essa investigação, então não instalar CPI, terminar abruptamente as outras CPIs que estavam resvalando nesse caso, tentar isolar o ministro André Mendonça, o Davi Alcolumbre fazer algum tipo de pressão sobre o governo federal que levasse a Polícia Federal também a pegar mais leve, nada disso está funcionando. Num vídeo que eu gravei ontem para o Globo, em que eu falei dessas tensões institucionais, eu falei que o que mais preocupa políticos de todos os partidos é que todo mundo está vendo que as autoridades não têm nenhum controle sobre o que sai dessas investigações. Elas ganharam um moto próprio que pode atingir todo mundo indiscriminadamente.
0: Bom, Vera, mudando de assunto, você falou aqui no CBN Brasil que Portugal ia ganhar, né?
1: Foi o meu único erro no bolão, 100%, Sardenberg. Tirei zero pontos nesse jogo aí. Mas aí a culpa é do Cristiano Ronaldo, não é minha, não.
0: Agora, só para registrar, a Vera tá na frente.

0: Então, bem, cuidado.
1: Nadédia tá tramando com outros colegas para se dar bem. Aqui não tem bobo no futebol nem na CBN.
0: É isso aí. Isso aí. Ela fez um joinha lá da redação.
2: Vera, obrigado, Vera. Até.
1: Tchau, gente.
0: Até mais.
2: Bom, agora o noticiário local da sua cidade, sua região, e voltamos com o Teco Medina.
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4: A Federação da Agricultura e Pecuária do Estado de São Paulo, a FAESP, divulgou relatório com análise de mercado baseada em dados de instituições do setor, apontando diferentes comportamentos nos preços pagos ao produtor rural no estado. O levantamento indica cenário positivo para algumas cadeias produtivas, com destaque para valorização em segmentos ligados a fibras e lácteos, influenciada por fatores como oferta mais restrita e dinâmica de mercado. Por outro lado, produtos como frutas e suínos registraram recuo nas cotações, reflexo do aumento da oferta em determinados períodos e de desafios relacionados à demanda e à comercialização. De acordo com a FAESP, o acompanhamento desses indicadores contribui para a orientação dos produtores e para a compreensão das tendências do agronegócio paulista. O conteúdo completo está disponível em faespsenar.com.br.
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1: O trânsito no entorno da Nova Orla de Cariacica vai ser alterado no próximo domingo, devido à sexta edição da Corrida Mochuara, que integra a programação do aniversário de 136 anos da cidade. Os bloqueios ocorrerão das 6h30 da manhã às 10 horas da manhã na Avenida Vale do Rio Doce, entre a Idremec e a Rua Pedro Nolasco, e na Rua Pedro Nolasco, entre a Escola Itagiba Escolar e a Orla. Segundo a Prefeitura, equipes de trânsito estarão na região para orientar os motoristas sobre os desvios. A partir das 7h30 da manhã, horário da largada no mirante da Nova Orla de Cariacica, os participantes seguirão até o contorno da Avenida Pedro Nolasco, seguindo pela Avenida Delegado Federal Geraldo Guimarães, para retornar assim ao ponto de partida, concluindo o trajeto. A Corrida Mochuara está na sua sexta edição. Faz parte do calendário oficial de eventos da cidade, compondo a programação de aniversário dos 136 anos de Cariacica. Este ano foram disponibilizadas 1.000 vagas gratuitas para inscrições de corredores nas categorias público geral e pessoa com deficiência. A entrega dos kits para a Corrida Mochuara já tem data e local definidos. Os atletas que vão participar da disputa devem comparecer na Secretaria Municipal de Esporte e Lazer, no Parque O Cravo e a Rosa, em Nova Brasília, na sexta-feira, das 10 horas.

da manhã às 7 horas da noite, portando um documento com foto e comprovante de inscrição para a retirada dos itens. É preciso fazer a doação de 1 litro de leite e 1 quilo de alimento não perecível no ato da retirada do kit. Reportagem Kaique Verli.

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2: E aí, Teco?
3: Oi, Sardenberg, boa tarde, Cássia, boa tarde aos ouvintes, tudo bem?
4: Tudo certo, Teco, boa tarde.
2: Uma questão chave para o crescimento econômico sustentado é a competitividade da economia do país, competitividade do trabalho, por exemplo. E é isso que permite produzir mais com menos e assim avançar no crescimento econômico. E aí nós temos uma má notícia para o Brasil. O Brasil tem baixa competitividade e caiu no ranking de 70 países.
3: Ficou pois é, Sardenberg.
2: Ficou em 65º.
3: É dos assuntos mais importantes e, como você falou, é talvez ali a explicação para muita coisa, né? É um ranking feito lá pela WCC, saiu ontem. Eu considero ele dos mais importantes indicativos que a gente tem para o país. E é um desastre, né? São 70 países, o Brasil caiu para a pior colocação da sua história, está em número 65 nesse momento. Só para o ouvinte ter uma ideia, quem é pior que o Brasil nesse momento? Botsuana, Mongólia, Nigéria, Namíbia e Venezuela. Esses são os países que o Brasil é mais competitivo. Os outros 64, né, e não estão incluídos todos, mas estão incluídos talvez muitos que importam, estão na nossa frente. Tem várias coisas que são analisadas e elas acabam sendo meio que juntadas ali em quatro grandes contas, né? O Brasil, ele piorou em todas as quatro: performance econômica, eficiência governamental, eficiência empresarial e infraestrutura. De um ano para cá, pioramos em todas. Com requinte de crueldade, Sarenberg, a gente está de 70 países em 69º, ou o famoso penúltimo lugar em eficiência governamental. Só a Venezuela está atrás da gente. E em eficiência empresarial, a gente está em 67º, três países atrás da gente, na lanterna a Namíbia. Quando você vai olhando ali, assim, como diz a matéria, tem muita coisa para ser feita e a margem de melhora é enorme. A gente também está em 70º, em último lugar, em duas coisas, né? Custo de capital, porque afinal de contas temos um juros estratosférico, e educação. Educação primária, a gente aparece em último lugar. Isso é urgente, né? Os governos precisam se debruçar com isso, com seriedade sobre isso. Isso é o gabarito de muita coisa que é feita no Brasil todos os dias, né? Se faz um monte de coisa para que o Brasil, no final do dia, seja capaz de produzir alguma coisa melhor ou mais barato que o amigo, né? E a gente está indo muito mal nisso. Isso também explica outros problemas tantos que temos, né?
2: Tá certo. Teco Medina, obrigado, Teco. O estudo que se falou é de quem?
3: Da WCC, World Competitive Center.
2: Tá certo. Obrigado, Teco. Até amanhã.
3: Até amanhã. Tchau, tchau.
4: Até.
2: Intervalo, voltamos.
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0: caminho para se consolidar como um hub logístico tecnológico, o Espírito Santo pode ter o Porto de Barcelona como principal inspiração para integrar infraestrutura tradicional a um ecossistema de inovação de ponta. A avaliação é do professor Javier Sánchez Casademund, que há mais de 20 anos atua com internacionalização e atração de investimentos e também é consultor no Banco Interamericano de Desenvolvimento, o BID. Ele está no Espírito Santo nesta semana para ministrar um workshop que está sendo promovido pela Nova ES, Agência Estadual de Atração de Investimentos. O tema do encontro é a preparação para atrair importantes investimentos internacionais capazes de manter o Estado competitivo, principalmente no contexto da reforma tributária. Para Casademund, o modelo do Porto de Barcelona pode ser a principal inspiração para o modelo do hub logístico capixaba, principalmente por integrar infraestrutura tradicional a um ecossistema de inovação de ponta. Para isso, o consultor diz que vai trabalhar tanto para trazer profissionais de Barcelona para conhecer o Espírito Santo, como levar representantes capixabas para eventos europeus de tecnologia e cidades inteligentes. Além disso, o trabalho do consultor no estado passa pela criação de uma prateleira de projetos detalhados para atrair capital estrangeiro para as regiões capixabas, de acordo com as vocações e com o que já está inserido na economia local, para potencializar o desenvolvimento. A partir desse trabalho, ele já vislumbra que, no próximo ano, o Espírito Santo deve assinar importantes memorandos de entendimento com empresas avançadas. Os investimentos que podem vir em maior velocidade, segundo o consultor, estão nas áreas de biomassa, tecnologia e inovação, data centers voltados para inteligência artificial e ainda setores de energias renováveis e ecossistemas de logística. Confira mais informações sobre o assunto em agazeta.com.br. Reportagem, Letícia Orlandi.
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0: Suzana gravou o seu comentário.
1: Lassenberg, Cássia, ouvintes, muito boa tarde. A Borgonha, em um primeiro momento, pode parecer simples, por ser uma região que tem duas uvas principais, uma branca, a Chardonnay, e uma tinta, a Pinot Noir. Por engano, a aparente simplicidade da Borgonha, se é que podemos falar nisso, acaba aí. Não é fácil entender a Borgonha, por mais que seus vinhos sejam muito bons. Primeiro, porque há uma grande variação entre o seu subsolo. Algumas áreas com mais calcário, outras com terrenos mais arenosos, o que vai definir o perfil do seu vinho e quando ele é um Premier Cru, um Grand Cru ou um Village. E, para complicar, pelas regras da herança que tem por aqui na França, o mesmo vinhedo pode ter vários donos. Um exemplo é o Clos Vougeot, que tem 50 hectares aproximadamente e cerca de 80 proprietários. Alguns proprietários têm apenas uma fileira de vinhedos. E o segredo para escolher o vinho é saber quem é o produtor. Por isso que eu quero falar para vocês hoje de um museu que se chama La Cité des Climats et des Vins de Bourgogne. Na verdade, são três museus, um em Chablis, outro em Mâcon, duas das sub-regiões da Borgonha e o maior em Beaune, que eu conheci e adorei. O museu foi construído logo após a Borgonha ter se tornado Patrimônio da Humanidade para a Unesco, em 2015, e é um dos lugares mais didáticos e interativos para o vinho. Tem desde vídeos explicando a formação do solo da Borgonha, que no período Jurássico era um oceano. Isso explica, por exemplo, porque os vinhos de Chablis, que ficam ao norte da Borgonha, têm notas mais minerais, o que resulta de um solo que tem até fóssil marinho entre as vinhas. O museu é interativo. E o que eu mais gostei foi de uma tela em que a gente toca e dá para aumentar de tamanho e dá para ver toda a geografia, as montanhas, os vales e, claro, os vinhedos. E entender um pouco mais dos climas, que é uma classificação dos vinhedos aqui, que pode ser explicado como um terroir mais específico. Eu super recomendo a visita. A entrada custa 14,30 €. E a informação está no site, que é www.lacitedoclimatedouvin.
0: Sim, ficamos por aqui. Cássia, tivemos na produção.
2: Na produção, Ana Luísa Bessa e o Swellington Viana.
0: Nos trabalhos técnicos.
2: O Juliano Fonseca.
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2: Uma ótima tarde a todos e até amanhã.
0: Muito obrigado pela audiência e até mais.

0: quinta-feira, 18 de junho de 2026. A Justiça de São Paulo aceitou a denúncia do Ministério Público e converteu a influencer e advogada Deolane Bezerra em ré por organização criminosa e lavagem de dinheiro da facção criminosa Primeiro Comando da Capital. Agora, o processo segue para a fase de produção de provas e apresentação da defesa, até que a justiça decida se a acusada é culpada ou inocente. A influenciadora está presa preventivamente em Tupi Paulista, no interior do estado. O ministro da Fazenda, Dario Durigan, defendeu que a PEC, que acaba com a escala 6x1, seja votada no Senado conforme aprovada pela Câmara, sem a inclusão de outros temas, como o trabalho flexível. Durigan destacou a importância de não atrasar a votação, pois a proposta já possui visibilidade pública e apoio popular. Ele afirmou que ainda está aberto à discussão de outras questões trabalhistas futuramente. A declaração foi dada em entrevista ao portal Metrópolis. O surto de ebola na República Democrática do Congo já resultou em mais de 200 mortes. O Centro Africano para Controle e Prevenção de Doenças alerta para o risco de este se tornar o pior surto da história. Não há vacina ou tratamento aprovado para a cepa atual. O horário de Brasília, 2h04.
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1: Olá, muito boa tarde para você que acompanha a partir de agora mais uma edição do Estúdio CBN, hoje, quinta-feira, 18 de junho de 2026. Oi, Nadédia Calado, boa tarde.
2: Olá, Fernando Andrade, boa tarde a você, boa tarde, ouvintes.
1: Seguiremos juntos até às 5 da tarde, teremos Maria Cristina Fernandes em Tudo é Política. Hoje ela comenta a investigação contra o senador Jacques Wagner durante mais uma fase da Operação Compliance Zero.
2: Em CBN pelo Mundo, Marcelo Ninho conta como a China acompanha a Copa do Mundo.
1: Tem também Clube do Livro, Zé Godoy, hoje fala sobre Detalhes, é uma ficção da sueca Ia Enberg.
2: Hoje, excepcionalmente, tem Visões do Futuro com Álvaro Machado Dias. Ele discute o que a mente e a ciência têm a dizer sobre o comportamento apaixonado dos torcedores.
1: Em A Nossa Liga de Todo Dia, professor Pasquale continua a série sobre gentílicos e outras curiosidades relativas aos países que disputam a Copa do Mundo.
2: Em No Fim das Contas, Ana Leone e Natália Largue falam sobre os impactos da queda da taxa Selic no custo dos empréstimos.
1: Tem Futebol Feminino em Convocadas com Michele Silva.
2: E o Sala de Música com João Marcelo Bosco, e hoje dentro do estúdio.
1: Poderemos conversar durante esta tarde aqui no Estúdio CBN. Você pode escrever para fernando.andrade@cbn.com.br. Tem também o e-mail da Nadédia, que é super fácil. Nadédia.calado@cbn.com.br. E ainda o WhatsApp da CBN, que é o 11 99911 9981. Tem a nossa reportagem, a gente já começa com informações justamente sobre a Operação Compliance Zero. Foco, senador Jacques Wagner, a Rani Veloso atualiza pra gente as informações. Rani, boa tarde.
3: Boa tarde, Fernando, Nadédia e a todos que nos acompanham. É isso mesmo. A gente sabe, né, Fernando, que o líder do governo no Senado, Jacques Wagner, do PT da Bahia, é um dos principais alvos dessa nona fase da Operação Compliance Zero, deflagrada hoje pela Polícia Federal, que investiga a maior fraude financeira bancária do país. Os agentes da Polícia Federal encontraram $49 mil em dinheiro vivo e 13 relógios de luxo em um endereço ligado ao senador aqui em Brasília. E na Bahia foram apreendidos mais €33 mil e $6 mil. As investigações detalham como Jacques Wagner teria recebido propinas que podem chegar a mais de R$6 milhões em um apartamento de luxo e repasses financeiros para defender os interesses do Banco Master no Congresso Nacional. O ministro do Supremo Tribunal Federal, André Mendonça, derrubou o sigilo do caso e autorizou o cumprimento desses 18 mandados de busca e apreensão no Distrito Federal, em São Paulo e na Bahia. A PF apura crimes de corrupção, lavagem de dinheiro e organização criminosa, e a investigação foi dividida em três eixos. O esquema atuava da seguinte forma: o primeiro aponta a compra de um apartamento de luxo no edifício Poemi Horto, em Salvador, avaliado em cerca de R$2,5 milhões. Segundo a PF, o próprio senador Jacques Wagner escolheu o imóvel e repassou os dados para o ex-banqueiro e ex-sócio de Daniel Vorcaro, Augusto Ferreira Lima, que é o outro alvo da operação de hoje. Para ocultar que Jacques Wagner era o dono, o apartamento foi comprado por uma empresa de fachada, usando o dinheiro de fundos de investimento do Banco Master. Para a PF, o fato ficou evidente quando o enteado de Wagner, Eduardo Sodré Martins, também alvo da operação de hoje, pediu os dados da empresa considerada laranja para conseguir uma licença de reforma na prefeitura. O segundo eixo da investigação mostra outro repasse de propina no valor de R$3,5 milhões para a empresa BN Financeira, que é ligada a Eduardo Sodré, enteado de Jacques Wagner, e a nora dele, Boni Bonilha. As mensagens interceptadas pela PF mostram o enteado cobrando Augusto Lima, dizendo: amanhã vence os boletos e são altos. O banqueiro respondeu que a situação estava crítica devido ao negócio frustrado da compra do Master pelo Banco de Brasília. Além disso, a família do parlamentar usava aviões particulares e ganhava ingressos para camarote em um show internacional em Los Angeles, para os familiares do senador, no valor total de R$63.339, dinheiro esse bancado pelo grupo ali do Banco Master. E o terceiro eixo mostra que, em troca, né, desses pagamentos, Jacques Wagner teria atuado para aprovar tanto a emenda que tratava da elevação da margem do crédito consignado e a emenda master, que foi apresentada pelo senador Ciro Nogueira, que tentava aumentar o limite do Fundo Garantidor de Créditos de 250 mil reais para 1 milhão. No dia, inclusive, que essa emenda foi apresentada, Augusto Lima ligou para Wagner, os dois conversaram por mais de 9 minutos e, em troca de mensagens ao tratar da venda do Banco Master, o banqueiro escreveu ao senador: "Você, mais do que ninguém, sabe da minha história e faz parte disso." Para os investigadores, a frase prova aí que o parlamentar era um articulador fundamental nos negócios. O STF mandou suspender essas três empresas que são consideradas de fachada, usadas no esquema, proibiu o contato entre os investigados e reteve os passaportes, menos o do senador Jax Wagner. Na última terça, Fernando, a gente lembrou aqui que o senador fez um discurso negando qualquer relação com Daniel Vorcaro e criticou a lei que permite colaboração premiada de pessoas presas.
4: E eu já desafiei vários a me mostrarem qual foi a investigação da federal que encontrou algo sobre Vossa Excelência, na medida que foi citada agora, ou sobre o meu comportamento e o comportamento do ex-governador Rui Costa. Não tem nenhuma relação, não tem nenhum negócio, aliás, eu não tenho nem CNPJ, eu só tenho CPF, eu não tenho CNPJ.
3: Bom, até agora o senador Jax Wagner não se manifestou, mas o outro alvo dessa operação, Augusto Lima, ex-sócio de Daniel Vorcaro, sim, em nota à defesa do banqueiro, ex-banqueiro, na verdade, afirmou que a operação de hoje foi desnecessária, que ele sempre esteve à disposição da justiça e que provará que todas as atividades são lícitas. Fernando.
1: Obrigado, Rani Veloso, com informações em Brasília. Sobre esse imóvel que a Rani falou, que poderia ter sido financiado ou comprado pelo banqueiro Daniel Vorcaro, ele é avaliado em 2 milhões e 400 mil reais. Fica no condomínio de alto padrão chamado Poeme Horto, no bairro Horto Florestal, em Salvador. Segundo a Polícia Federal, trata-se da unidade 1702. Tem todos os detalhes. Ele está em construção, vai entregar agora em setembro de 2026. O edifício terá 36 pavimentos residenciais, apenas 2 apartamentos por andar. Daí tem unidades de 173 metros quadrados e 204 metros quadrados com 3 ou 4 suítes. Tem hall privativo e varanda gourmet. O condomínio conta ainda com infraestrutura de lazer, tem piscina com raia, tem spa, academia, quadra esportiva, salão de festas, sistema de segurança com guarita blindada, controle de acesso, tal, tal, tal. Bom, a PF então suspeita que tenha sido oferecido uma contrapartida à atuação do senador Jax Wagner em favor dos interesses ligados ao Banco Master e Daniel Vorcaro. Daqui a pouco a gente vai falar mais sobre isso com a Maria Cristina Fernandes.
2: E ainda a respeito disso, João Rosa, também em Brasília, está de olho na repercussão política. Boa tarde.
5: Oi, Nadédia, boa tarde para você, para o Fernando e a todos os nossos ouvintes. Exatamente, muitas manifestações ao longo do dia de hoje sobre a operação da Polícia Federal que teve como alvo o senador Jax Wagner, que é o líder do governo no Senado e que apura as suspeitas de irregularidade relacionadas ao caso do Banco Master. Uma das primeiras manifestações que chamou a atenção, Nadédia, foi a do presidente do Senado, Davi Alcolumbre. Ele prestou solidariedade a Jax Wagner e afirmou que os fatos ainda precisam ser devidamente apurados antes de qualquer conclusão. Alcolumbre também criticou o que classificou como um julgamento antecipado de pessoas que ainda estão sendo investigadas. Segundo ele, muitas vezes os envolvidos acabam sendo condenados pela opinião pública antes mesmo de terem a oportunidade de apresentar a sua defesa. Vamos ouvir o que disse Davi Alcolumbre.
6: Na minha cabeça e no meu coração, era para a gente preservar o amor, o respeito, o carinho. Nós estamos exaltando o ódio, a raiva e a agressão contra aqueles que a gente nem sabe o que fez ou se fez. Então, portanto, meu apoio, a minha solidariedade integral a um colega senador da República, e eu tenho a convicção que no decorrer do processo as verdades do senador Jax Wagner virão à tona e elas serão comprovadas, e um dia elas serão julgadas. E é lá nesse dia que a pessoa pode ser condenada ou inocentada.
5: Outra manifestação, Naded, que importante, que chamou a atenção também, foi a do presidente nacional do PT, Edinho Silva, que divulgou uma nota em defesa de Jacques Wagner. Na nota, Edinho afirmou ter total confiança no líder do governo no Senado, e ele disse também que o partido apoia as investigações envolvendo o Banco Master, porque a sociedade tem direito de conhecer a verdade sobre os fatos. Segundo o presidente do PT, eventuais crimes devem ser apurados e os responsáveis punidos. Ao mesmo tempo, ele afirmou confiar que Jacques Wagner esclarecerá todos os fatos. Já a bancada do PT no Senado também divulgou uma manifestação pública reafirmando confiança na trajetória política e na atuação de Jacques Wagner. Os senadores petistas declararam apoio às investigações em curso envolvendo o Banco Master, mas defenderam o respeito ao devido processo legal e a ampla defesa. Na nota, a bancada também se posicionou favoravelmente à instalação de uma CPI para investigar o caso. Agora, na Dédia, dentro do governo, o movimento também tem sido de apoio ao senador. Mais cedo, o ministro da Fazenda, Dario Durigan, afirmou que confia em Jacques Wagner, mas ressaltou que o líder governista precisa esclarecer os fatos que estão sendo investigados pela Polícia Federal. A declaração foi dada em entrevista ao portal Metrópolis. Já nos bastidores, integrantes do governo e do PT também têm reforçado o discurso de presunção de inocência e defendido que as investigações sejam conduzidas sem pré-julgamentos. Apesar desse apoio público, existe uma preocupação dentro do governo sobre possíveis desgastes políticos e eleitorais provocados pelo avanço das investigações. Entre auxiliares do presidente Lula, há receio de que esse caso envolvendo Jacques Wagner possa gerar impactos na campanha eleitoral de Lula. De acordo com a apuração da colunista Bela Megali, do jornal O Globo, ministros do governo avaliam que Jacques Wagner deveria deixar a liderança do governo no Senado. No entanto, a decisão final caberá ao presidente Lula, que ainda não tomou uma decisão sobre o assunto. Nos bastidores, Lula tem defendido a autonomia da Polícia Federal e afirmado que qualquer pessoa pode ser investigada, independentemente do cargo que ocupa. Do outro lado, a oposição já começou a explorar politicamente o caso. O senador e pré-candidato à presidência da República, Flávio Bolsonaro, defendeu que o Congresso Nacional investigue as suspeitas envolvendo o Banco Master e voltou também a pedir a instalação da CPMI para apurar o caso. Durante um evento realizado hoje na Dédia, Flávio Bolsonaro também comentou essa operação, a nona fase da Compliance Zero, que envolveu Jacques Wagner. Vamos ouvir o que disse o senador Flávio Bolsonaro.
7: O PT da Bahia acaba de ser implodido pela Polícia Federal com operação contra o líder do governo do PT no Senado Federal, Jacques Wagner. Isso é um alento de que a impunidade vai ser combatida e, como nós sempre dizemos, o cerne de todo esse problema era o PT da Bahia e agora começa a vir à tona.
5: Quem também aproveitou para se manifestar foi o ex-governador de Minas Gerais e também pré-candidato à presidência da República, Romeu Zema. Ele criticou a situação envolvendo Jacques Wagner e tentou associar o caso ao governo Lula. Vamos ouvir o que disse ele em um post nas redes sociais.
8: Mais um integrante do governo Lula recebeu uma visita da Polícia Federal. Dessa vez, o alvo foi o líder do governo Lula no Senado, Jacques Wagner, do PT da Bahia. Busca e apreensão, corrupção passiva, lavagem de dinheiro, tudo dentro do caso Master. E vamos lembrar o seguinte: o líder do governo é aquele senhor que o próprio Lula escolheu para falar dele no Congresso. É a voz do presidente dentro do Senado. É por essa pessoa que o Lula se sente representado, um indivíduo que está sendo investigado por corrupção.
5: Bom, Nadédia, agora a estratégia da oposição deve ser justamente utilizar esses desdobramentos dessa fase da operação para tentar associar o governo Lula às suspeitas de fraudes financeiras investigadas no caso do Banco Master. A expectativa é de que o assunto continue repercutindo aqui em Brasília nos próximos dias. Eu volto com você, Nadédia.
2: Obrigada, João Rosa, em Brasília.
1: Em São Paulo agora nós temos a participação de Bruna Barbosa, o assunto é o plano de governo de Flávio Bolsonaro para a segurança. Oi Bruna, boa tarde.
9: Oi Fernando, boa tarde para você e para a Naded. O senador e pré-candidato à presidência pelo PL Flávio Bolsonaro apresentou nesta manhã aqui em São Paulo um pacote com 12 medidas para a área de segurança pública que podem virar propostas de campanha. O que eu apurei é que esse lançamento estava previsto para depois da convenção nacional do partido, marcada para julho, mas foi antecipado em meio aos esforços da campanha para conter os desgastes provocados pela crise envolvendo a relação de Flávio com o banqueiro Daniel Vorcaro. O plano foi elaborado com a participação do senador Sérgio Moro, do PL, e do deputado federal Guilherme Derriti, do PP, ex-secretário de Segurança Pública de São Paulo. Entre as principais medidas apresentadas estão a castração química de estupradores, a possibilidade de condenar jovens a partir de 14 anos que cometem homicídio e tráfico de drogas e mudanças na legislação para endurecer penas. Flávio também prometeu criar 5 novos presídios federais de segurança máxima, inspirados no modelo adotado por El Salvador. As unidades que receberiam o nome de Treva teriam regras mais rígidas de encarceramento. O pacote ainda prevê classificação do PCC, Comando Vermelho e milícias como organizações narcoterroristas, ampliação do controle de fronteiras com a participação das Forças Armadas, criação de um sistema nacional de reconhecimento facial inspirado no programa Smart Sampa e o reforço da presença da Marinha nos portos de Santos e Paranaguá para combater o tráfico internacional de drogas. Parte das medidas anunciadas, no entanto, depende da aprovação do Congresso Nacional, já que envolve alteração na legislação penal e mudanças constitucionais. Durante esse evento, que durou pouco mais de uma hora, o senador também fez críticas ao governo do presidente Lula, do PT, e procurou acenar para o mercado financeiro. Flávio afirmou que confia muito no mercado e defendeu uma mobilização conjunta de diferentes setores da sociedade para combater o crime organizado. O plano também prevê monitoramento por tornozeleira eletrônica de agressores de mulheres e medidas de endurecimento contra feminicídios. Essa é uma estratégia que mira também recuperar o eleitorado feminino, segmento que o senador tem perdido apoio de acordo com as últimas pesquisas de intenção de voto. Apesar de serem apresentados nos bastidores como os coordenadores da pré-campanha de Flávio em São Paulo, nem o governador Tarcísio de Freitas do Republicanos, nem o prefeito Ricardo Nunes aqui da capital do MDB participaram do evento. Hoje, Tarcísio cumpriu a agenda no litoral sul paulista e Nunes participava de compromissos externos na capital. Alguns aliados conversaram com a CBN e reservadamente criticaram as ausências. Disseram que o governador deveria ajudar quem está precisando neste momento de campanha. Fernando.
1: Obrigado. Essa é a Bruna Barbosa com informações em São Paulo. Uma pausa para o noticiário da sua região.
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10: Uma adolescente de 15 anos foi baleada pela própria mãe dentro da loja da família em um shopping de Cachoeiro de Itapemirim, no sul do Espírito Santo, nesta quarta-feira. Segundo a Polícia Militar, a mulher afirmou que o disparo foi acidental. Ainda de acordo com a PM, a empresária relatou que o tiro aconteceu quando ela retirava a arma da bolsa. O disparo atravessou a perna esquerda da menina e pegou de raspão na perna direita. A jovem foi socorrida e levada ao hospital infantil da cidade e a mãe foi encaminhada à delegacia. Segundo relatos de testemunhas, a mulher estava retirando a arma da bolsa para verificar a falta do carregador, mas acabou atirando. O tiro teria passado através da bolsa, atingido a adolescente e quebrado o vidro da vitrine da loja. E por causa do barulho, muitas pessoas saíram correndo, assustadas, sem saber o que estava acontecendo. Conforme a apuração no local, a pistola é uma Taurus GX4, microcompacta, do tipo Striker Fire, focada em porte velado e defesa pessoal. Segundo a polícia, a arma é registrada, mas a empresária não possui autorização para portar o armamento. O shopping informou que não vai se manifestar sobre o caso. Com informações de Carol Leal, reportagem Patrícia Valim.
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1: Estamos com informações agora no Rio de Janeiro, Gabriel Freitas. Gabriel, boa tarde.
13: Oi, Fernando, boa tarde a você, a Nadédia e a todos. Olha, o deputado estadual Val Ceasa, do PRD aqui do Rio, disse que é alvo de perseguição política, negou ter tentado atrapalhar uma operação contra imóveis usados pelo Terceiro Comando Puro, o TCP, em Parada de Lucas, no Complexo de Israel. Ele, que é um dos três alvos da operação da Polícia Civil e do Ministério Público aqui do Rio, desencadeada hoje de manhã. Além dele, também são investigados o ex-vereador Ulisses Marins e Micael Johnny Viana, ex-assessor parlamentar do deputado e também funcionário da Rioluz, a empresa pública de iluminação aqui do município. De acordo com o Ministério Público, Fernando, o Val Ceasa e o Ulisses teriam ido até o batalhão de Olaria, que fica na Zona Norte, ali na região, né, em dezembro de 2023, tudo para tentar saber se havia uma operação sigilosa planejada para demolir imóveis usados pelo TCP. Na manifestação enviada à Justiça, o Ministério Público afirma que, depois disso, os imóveis passaram por mudanças. Uma academia teria sido desmontada, uma pintura ligada ao tráfico foi apagada e faixas com nomes de políticos foram colocadas nos locais, como se ali funcionassem projetos sociais. Val Ceasa negou ter ido ao batalhão para tentar para tratar do chamado resort do Peixão, né, que é o traficante apontado como chefe do TCP na região, e disse ali na frente da Alerj, né, onde eu estive durante boa parte da manhã de hoje, que só procurou naquela ocasião o então prefeito Eduardo Paes para pedir a criação de uma vila olímpica no chamado resort do Peixão, com o objetivo de atender moradores.
14: Eu acho que todo servidor público tem que ser investigado, toda pessoa tem, a justiça tem o direito de investigar, isso é normal. E eu vou falar para vocês, isso aí é perseguição política. Eu trabalho para os humildes. Eu fui no Eduardo Paes, faz uma vila olímpica lá para dar dignidade ao povo, tá bom? Bom dia. Lá onde foi derrubado esse bagulho aí que eles falam que é...
15: Então o senhor sabe que é um resort?
14: Quem não sabe, minha filha, saiu em tudo quanto é jornal. Quem não sabe que aquilo que derrubou era um resort?
13: Pois é, a operação de hoje teve duas prisões em flagrantes em Guadalupe, na zona norte do Rio. O Michael Johnny também foi preso, a Suelen Silva dos Reis, conhecida como Suelen Bacana, ex-mulher do ex-vereador Zico Bacana, que foi assassinado a tiros em 2023. Os dois foram detidos por posse ilegal de arma de fogo de uso restrito e, de acordo com a polícia, o Michael e a Suelen mantêm um relacionamento. Além disso, R$341 mil em espécie foram apreendidos durante essa operação, além de 5 armas, 11 celulares, computadores. Os policiais estiveram no gabinete do deputado hoje cedo na Alerge. A Alerge disse em nota que acompanha a operação, está à disposição para colaborar com as investigações. A CEASA afirmou que Val CEASA não tem influência na gestão da instituição. E a Prefeitura do Rio informou que Michael Jones será exonerado do cargo na Rio Luz na edição de sexta-feira do Diário Oficial. A CBN ainda não conseguiu contato com as defesas dos outros alvos da operação, mas vale destacar, né, Fernando, que é mais um deputado estadual alvo de uma operação policial aqui no Rio de Janeiro desde setembro de 2025 para cá. Podemos contar aí, né? Rodrigo Bacelar, que foi preso. Temos também o Thiago, que também foi preso. E o TH Joias, né? Que também foi preso. Neste caso, temos o Val CEASA como alvo. Ele não teve mandado de prisão, né? Mas teve esse mandado de busca e apreensão sendo cumprido. Mais um parlamentar aqui do Rio de Janeiro sendo alvo de operações. Volto com vocês.
16: Tá certo, obrigado. Gabriel Freitas com informações no Rio de Janeiro. Agora 2:30.
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0: quarta-feira, 18 de junho de 2026. 37 empresas que atuavam no ramo de apostas ilegais foram alvo de uma operação da Receita Federal em parceria com o Ministério Público do Rio Grande do Norte e de Pernambuco. Ao todo, os agentes cumpriram 14 mandados de busca e apreensão. Segundo o ministro da Fazenda, Dario Durigan, as companhias movimentaram até 50 bilhões de reais. O cacique Raoni, líder indígena de 94 anos, está internado na UTI em Sinop, no Mato Grosso, devido a uma sepse pulmonar associada a uma pneumonia broncoaspirativa. Apesar do quadro clínico ainda grave, Raoni apresentou melhora significativa com estabilidade renal e melhora intestinal. Raoni pode ser transferido para o Hospital São Paulo. O árbitro brasileiro Rafael Claus foi escalado pela FIFA para apitar o confronto entre Espanha e Arábia Saudita. O duelo é válido pela segunda rodada do grupo H da Copa do Mundo de 2026. O jogo será realizado no domingo em Atlanta, nos Estados Unidos. Os assistentes também são brasileiros, Danilo Manes e Rodrigo Figueiredo. Israel voltou a desafiar o acordo de cessar-fogo firmado entre os Estados Unidos e o Irã. Na ocasião, Tel Aviv divulgou um mapa que mostra a presença de tropas israelenses em território libanês. Segundo as Forças Armadas de Israel, a imagem retrata a chamada zona de segurança que o país pretende manter para proteger a região norte de ataques do grupo Hezbollah. O acordo assinado pelos Estados Unidos e pelo Irã prevê o fim dos combates em todas as frentes, incluindo o Líbano, e determina que as partes respeitem e garantam a integridade territorial e a soberania do país. No horário de Brasília, 2h33.
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2: 2:34. Boa tarde para você que acompanha a Rádio CBN Vitória. Eu sou Kaique Verli. Nas próximas horas, a gente vai estar juntos aí nos intervalos da Rede CBN, te atualizando sobre as principais informações do estado e a movimentação no trânsito aqui da Grande Vitória e nas principais rodovias que cortam o Espírito Santo. Começo falando do trânsito para quem vem da Serra para Vitória, porque existem pontos de atenção para o motorista nessa região entre Serra e Vitória. Detalhe, um deles, a reta das paneleiras. Houve registro de acidentes ali naquele ponto que está impactando o trânsito na região de Solon Borges, Jabur, também de Maria Ortiz. Para quem está vindo da Serra para Vitória, está impactando também na própria reta das paneleiras. Até a metade da reta das paneleiras, o motorista está ficando mais ou menos parado nesse ponto de congestionamento, de lentidão. Ali na região de Vitória, entre Vitória e Serra. Também há registro de lentidão na Fernando Ferrari, na altura da Universidade Federal do Espírito Santo, ali antes da Ponte da Passagem, onde também teve registro de intervenção mais cedo. Está gerando impacto no trânsito. Outro ponto da capital com trânsito lento é a Orla de Camburi. Também nesse sentido, para quem está saindo da Serra, da região de Jardim Camburi, e indo em direção à Mata da Praia, ou indo ali em direção à Praia do Canto. O ponto na Orla de Camburi com maior atenção é aquela área na frente da região do aeroporto de Vitória. Trânsito bem lento nesse trecho. Ainda aqui na capital, reta da Penha tem boa fluidez, mas com uma intensidade maior no sentido Terceira Ponte, mas sem registro de lentidão. Na região da Praia do Canto, de Santa Lúcia, Desembargador Santos Neves, tem trânsito lento, principalmente no sentido Bento Ferreira. A Avenida Vitória tem boa fluidez e a Curva do Saldanha também, mas chegando no centro, o trânsito começa a ficar um pouco mais intenso na Jerônimo Monteiro e também na Princesa Isabel por causa do fluxo de veículos, mas ainda sem retenção para o motorista que circula por essa região. Outro ponto na Grande Vitória com atenção é o trevo de Alto Laje, onde está acontecendo a obra de construção do viaduto. Nesse momento, o trânsito concentrado para quem segue no sentido Viana.

0: tarde, Maria Cristina.
1: Boa tarde, Fernando, Nadédia, boa tarde, ouvintes.
2: Boa tarde.
0: Bom, Maria Cristina, nona fase da Operação Compliance Zero. Foco agora o senador líder do governo no Senado, Jacques Wagner. Bom, o que não falta são provas. Por enquanto, nós temos dólar, temos euro, tem apartamento, tem show em LA. Jacques Wagner teria atuado em temas de interesse do Banco Master. O governo já discute a saída dele como líder do governo no Senado, Maria Cristina?
1: Sim, Fernando, já está sendo discutido esse afastamento do senador Jacques Wagner da liderança do governo na casa. Esta é uma decisão que cabe ao senador e à bancada, muito embora, obviamente, o presidente Lula tenha como pressionar nesse sentido, mas este não é um cargo da presidência da República, não é um cargo do governo, é um cargo da bancada do PT no Senado. Muita gente se pergunta se isso vai ajudar em alguma coisa Lula ou o governo. E quem o governo teria para colocar no lugar? Hoje eu vi a expressão que, de um grande conhecedor de Congresso, que o Lula está na mesma situação do Ancelotti, né? Não tem quem colocar no lugar. E ainda que os trabalhos legislativos estejam se aproximando do período de recesso, né? Por conta das eleições, é uma substituição difícil para o governo, mas esta não é a situação mais difícil, Fernando. Até aqui, esse envolvimento do Jacques Wagner não era uma bola cantada. O que não se sabia, e a decisão do ministro André Mendonça trouxe hoje pela manhã, é o alcance desse envolvimento, né? Que o senador era o secretário no governo da Bahia, secretário do ex-ministro da Casa Civil, Rui Costa, quando a rede de supermercados estatal da Bahia foi vendida para o Augusto Lima, né, um sócio do Vorcaro no Banco Master. Isso era conhecido, o senador já falou várias vezes sobre isso. E junto com esta rede veio também um cartão consignado, Credit Sexta, que acabou se expandindo para o Brasil inteiro e deu essa grande alavancagem ao Master. O que não se sabia, e a operação do André Mendonça trouxe, é que esta foi uma relação que trouxe uma relação de favores e benefícios, né? Favores prestados por Jacques Wagner ao Augusto Lima e benefícios por ele recebidos. É isso que sugere a decisão, o relatório da Polícia Federal, que ensejou a decisão do ministro André Mendonça de busca e apreensão nos endereços do senador. E são favores e benefícios que o aproximam, e eu digo aproximam porque tem um outro volume, mas aproximam no formato daqueles do ex-ministro do governo Bolsonaro, hoje também senador, Ciro Nogueira, né? Que se o Ciro Nogueira foi autor da emenda Master, o Jacques Wagner recebeu também o texto da emenda e o pedido para que interferisse em defesa desta emenda. E o senador recebeu favores, né? O relatório sugere que um apartamento teria sido dado ao senador em troca dessa intervenção em favor do Banco Master, shows, né, de artistas estrangeiros no Brasil e no exterior, e inclusive dinheiro em espécie. Então, esses favores e o alcance desses favores é que se desconhecia, o que trouxe hoje esta operação. O senador Jacques Wagner e sua defesa ainda não se pronunciaram. O governo, Fernando e Nadédia, ainda o presidente Lula não se manifestou, porque chegou esta madrugada da França, do encontro do G7, mas espera-se que haja uma manifestação ainda ao longo do dia de hoje. Os governistas, o discurso mais recorrente que se tem ouvido é que é uma operação que comprova a completa independência da Polícia Federal. E é verdade que Não era esta a situação no governo Bolsonaro. Vide o que dizia o senador ex-juiz Sérgio Moro quando saiu do governo, que ele estava saindo porque Bolsonaro queria meter a mão na Polícia Federal e ele não podia aceitar isso. Então, esse discurso pode até ter alguma serventia eleitoral, digamos assim, mas ele não resolve o emparedamento político do presidente. Porque o PT da Bahia, até onde se saiba, é o único núcleo contaminado do governo. Mas no Congresso, pelo menos comprovadamente dominado, contaminado, né? No Congresso, o impacto é ecumênico. O impacto do MAST é ecumênico, atinge muitos partidos. E esse espraiamento gera nas lideranças partidárias a expectativa de que o presidente Lula, sim, se diferencia de Bolsonaro, mas o que ele está correndo risco é de reprisar a ex-presidente Dilma. Por quê? E muito se falou desses ecos da Lava Jato, né? Ao longo da semana já estavam aí, e a deflagração da operação dessa quinta só os ampliou. Porque Dilma, assim como Lula, assim como Dilma, tem dito que as investigações todas têm que ir até o fim, fez isso com seu filho, né, o Fábio Luiz da Silva, que apareceu nas investigações dos desvios do INSS. Ele disse: olha, ele tem que responder pelo que ele fez. Se ele fez algo de errado, ele vai ter que responder por isso. E a expectativa é de que ele faça a mesma coisa em relação, se fez com seu filho, vai fazer com o seu líder no Senado. A dúvida é saber se isso resolve politicamente a vida do Lula, porque vamos ver, vamos continuar aí na comparação, Fernando e Nadeja. A Lava Jato atingiu o segundo governo Dilma no seu início. A Dilma foi reeleita numa disputa já apertada ali com o Aécio. E já iniciou o governo ali num emparedamento fiscal e da

0: Lula foi buscar um ex-procurador-geral da Justiça da Bahia, o Wellington Lima e Silva, muito próximo do Jacques Wagner, para substituir o ex-ministro Ricardo Lewandowski no Ministério da Justiça. Ou seja, tem dois canais, um diretamente diretor da Polícia Federal e o outro ministro da pasta a qual a Polícia Federal está submetida, mas nenhum desses canais garante acesso ao inquérito, porque o ministro André Mendonça isolou a investigação da cúpula da PF. Então, enquanto as investigações estavam restritas ao Centrão, este isolamento beneficiou Lula. Agora que chegou a um de seus, né, mais próximos aliados, esta situação imobiliza o presidente. Então a gente vai esperar o que é que o Lula vai falar hoje à tarde, mas não é uma situação confortável do ponto de vista político. Uhum. Basta ver hoje o senador Davi Alcolumbre, que promoveu essa semana uma sessão de desagravo no Senado, desagravo a si mesmo, né? Porque ele foi capa da Veja em função do Master. E aí vários senadores desfilaram pelo microfone defendendo o Davi Alcolumbre. E hoje ele falou hoje com a imprensa em Brasília, dizendo que todos os senadores merecem o benefício da dúvida, ninguém pode prejulgar. Então, Davi Alcolumbre está saindo, digamos assim, do escanteio, porque ele estava ali acossado, agora ele está vendo um aliado do presidente igualmente acossado. Então isso tira, digamos assim, está longe de igualar o Lula ao seu principal rival, o senador Flávio Bolsonaro, que pediu dinheiro ao Vorcaro. Não há nada que ligue Lula ao Vorcaro, nada. Mas ele está vendo agora um senador muito próximo, né? Sempre que o Lula tinha problemas no Senado, e é a casa mais difícil para ele, sempre foi desde que ele tomou posse agora do terceiro mandato, era o Jacques Wagner que baixava no Palácio para conversar com o Lula. Então, que este inquérito tenha chegado a um dos seus aliados e conselheiros mais próximos é algo preocupante, cuja saída... talvez comece a se delinear hoje ainda quando o presidente se manifestar sobre o caso.
1: Perfeito, nós vamos acompanhar. Obrigado, Maria Cristina, uma boa tarde para você, até amanhã.
0: Um beijo, tá? Fernando, Nadédia, até amanhã, boa tarde aos ouvintes.
1: Boa tarde.
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4: Agora há pouco a gente falava sobre trânsito intenso na região de Vitória, na Fernando Ferrari, também parte da reta das Paneleiras, em outros pontos da capital. Por causa de uma ocorrência na Ponte da Passagem, a gente tem informação agora de que se trata de um acidente que aconteceu um pouco mais cedo, que necessitou de resgate do SAMU, de uma ambulância, que precisou a via ficar parcialmente interditada por causa dessa colisão, dessa batida. Por causa desse resgate dessa vítima que ficou ferida depois desse acidente. O trânsito ficou muito lento e ainda permanece lento, apesar de parte da pista já ter sido liberada. Aliás, da pista ter sido liberada. A Ponte da Passagem continua bastante parada, a Avenida Fernando Ferrari também, outras ruas da região de Jardim da Penha, de Mata da Praia, de Goiabeiras também, por causa desse acidente. A reta das Paneleiras começa a fluir um pouco melhor, mas o motorista, quando chega na capital, na frente do antigo terminal do aeroporto, começa a ficar parado por causa dessa retenção. Região de Jardim Camburi, da Orla de Camburi, na área na frente do aeroporto, também segue com trânsito bastante congestionado nesse horário da tarde. Outro ponto aqui da capital que tem lentidão,

0: É a Avenida Desembargador Santos Neves. Ali não há registro de lente de acidente, nem de uma ocorrência que está impactando o trânsito. É o fluxo de veículos um pouco mais intenso. A Avenida Rio Branco, na região da Praia do Canto, também está com trânsito um pouco mais movimentado, mas na Rio Branco, o motorista não fica muito tempo parado, não fica muito tempo retido, não. O trânsito está fluindo um pouquinho mais lento, mas sem grandes problemas para o motorista que circula por essa região da Praia do Canto, também de Santa Lúcia. Américo Boás, na Enseada do Suá, por enquanto está com boa fluidez, mas a Saturnino de Brito começa a apresentar uma intensidade maior na altura da Praia do Canto para quem segue no sentido Jardim da Penha. Quem segue no sentido Bento Ferreira, trânsito também lento na Saturnino de Brito.
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1: Conversei com Marcelo Minho na manhã de hoje.
2: Com a gente, Marcelo Minho, diretamente de Pequim, na China. Oi, Marcelo, bem-vindo mais uma vez.
3: Oi, Fernando, tudo bem?
2: Tudo bem. Bom, Marcelo, a gente vai falar sobre a China e a Copa do Mundo. A seleção da China não está na Copa, mas eu quero saber o seguinte: os chineses acompanham a Copa? Como é que está a atmosfera da Copa nesse país aí tão grande?
3: Não, Fernando, pensa num lugar sem clima de Copa. Aqui na China quase não se percebe que estamos numa época de Copa do Mundo. Olha que eu já vivi outras Copas aqui, essa é a mais fria, sim, é o clima mais frio, não na temperatura, que a gente está começando o verão e que está começando a esquentar hoje quase 30 graus, mas na animação. E os ouvintes, né, principalmente aqueles que gostam, são amantes de futebol, podem estar se perguntando para que, que eu preciso desse anticlímax, né, no meio da Copa. Mas é interessante pensar nos motivos, né, disso, porque tanto do ponto de vista esportivo e talvez mais ainda pelo ângulo geopolítico. Afinal, hoje em dia são raríssimos os eventos de alcance global em que a China não ocupa um papel de protagonismo, né? E talvez nesse ponto a Copa do Mundo seja o principal deles, né? É a segunda maior economia do mundo, é uma potência diplomática e militar em ascensão. Então, é curioso, né, que ela seja um país que esteja meio fora desse evento que chama tanta atenção do mundo hoje em dia. E a primeira razão desse desinteresse, como você já citou na pergunta, é o fracasso do futebol chinês, né? De novo, a seleção do país não se classificou para a Copa, foi mais um balde de água fria, né, entre tantos, né, que os torcedores aqui do país já levaram. Quando a FIFA aumentou o número de participantes de 32 para de 32 seleções para 48, chineses se animaram, né, pensaram agora vai, mas nem assim. E lembrando que a primeira e única participação da China numa Copa foi aquela de 2002, quando o Brasil foi campeão. Aliás, a seleção chinesa caiu na primeira fase, estava no grupo do Brasil, perdeu para o Brasil de 4-0 e ficou por ali mesmo, voltou para casa sem fazer nenhum ponto, nem marcar nenhum gol. E então, claro, certamente se a China estivesse disputando o Mundial, o interesse seria muito maior, seria turbinado pelo nacionalismo esportivo, pela propaganda oficial, e não está rolando isso. Agora, por que, que o futebol da China não melhora, apesar de todos os avanços do país em quase todas as áreas? Fernando, uma conversa longa, e que já eu tento resumir de alguma forma os principais motivos, mas só voltando à falta de clima aqui, de Copa, um dos problemas, óbvio, é o fuso horário, né, que não ajuda. A maioria dos jogos aqui está sendo disputada entre meia-noite e 7 da manhã, ou 10 da manhã, pelo relógio chinês. Então, fica difícil, né? E com esse desânimo, não houve grande marketing interno, né, nem oficial, de propaganda do governo, que sempre dá um empurrão para animar as coisas aqui, nem de marcas patrocinadoras que também ajudariam o país a entrar no clima. Quase não se vê, assim, bandeiras e referências à Copa em geral aqui. É bem interessante. Agora, sobre o mistério, digamos, que é o fracasso do futebol chinês, daria para falar horas aqui. Envolve história, sociedade, política e temperamento, né, do povo. Eu, por ser brasileiro, toda hora sou perguntado por algum torcedor chinês por que, que eles não conseguem fazer pelo menos o que os japoneses e os coreanos fizeram, né, que é ter um campeonato nacional razoável, de um nível razoável, e também uma seleção que não dê vergonha. Basicamente, as razões aqui são as seguintes. Pelo menos nesses anos que eu estou aqui, eu tento falar com especialistas e com torcedores e pessoal do futebol. Primeiro, tem um excesso de interferência política, né? Porque o futebol aqui é mais um jogo de poder, tem muita interferência de autoridades locais e muito mais um jogo de poder do que esporte. Aí resulta, tem muitos escândalos de corrupção, isso acaba gerando uma crise de credibilidade entre o público. E aí o que acontece? Os pais não têm incentivo para que os filhos sigam a carreira e que vejam, né, uma forma de subir na vida, que é o contrário do Brasil, né? E paradoxalmente a China não tem gente suficiente jogando bola, por esse motivo. Então, todo mundo pensa, né? Tem 1,4 bilhão de pessoas aqui, mas não tem garotos em número suficiente para formar uma divisão de base, e o futebol local não consegue criar, descobrir talentos. Parece também que o governo desistiu. O que dizem aqui é que o presidente chinês Xi Jinping, que é apaixonado por futebol, quando ele chegou ao poder, mais ou menos 12 anos, ele falava em 3 metas para a China, que seriam bem ambiciosas, né? A primeira, se classificar para a Copa, nem tão ambiciosa, mas se tornou ambiciosa. A segunda, sediar uma Copa, que já deveria ter acontecido, né, para o tamanho da China no mundo. E, finalmente, ganhar uma Copa. E seria uma forma de coroar essa ação da China como potência global. Nada melhor do que ter essa ascensão também no esporte mais popular do mundo. Mas deu tudo errado, né? E que deveria ser uma fonte de prestígio para o país, acabou virando um risco de vexame permanente. Então, o governo meio que deixou de lado o futebol, e é melhor se concentrar no que está dando certo, né, Fernando? Como exploração espacial, trens de alta velocidade, inteligência artificial. Nisso, eles estão conseguindo grandes avanços.
2: Agora, Lino, um outro aspecto econômico. A China olha para a Copa como uma possibilidade para mostrar suas marcas, fazer propaganda. Tem isso? Isso acontece?
3: Isso sem dúvida, né? Isso já vinha acontecendo nas últimas Copas, de uma certa forma se manteve em menor escala, é verdade, e também de forma diferente, porque na última Copa no Catar, por exemplo, em 2022, havia 4 empresas chinesas entre as principais patrocinadoras da FIFA. Esse ano o número caiu para 3. O investimento se manteve mais ou menos total no mesmo montante, mais ou menos US$1,5 bilhão. Tem um elemento geopolítico aí, que já que uma das sedes é nos Estados Unidos, é o país que tem tentado restringir a expansão de empresas chinesas, e tem essa competição geopolítica, principalmente na empresa de tecnologia, mas também não tem como frear completamente esse avanço tecnológico chinês, né? Ainda mais num evento global como a Copa, em que os Estados Unidos não podem controlar, ainda que tentem controlar tudo, né? Então, a gente vê uma evolução natural desse avanço. Um exemplo muito óbvio é no suporte tecnológico que a FIFA tem nessa Copa, que é fortemente baseado em empresas chinesas, como, por exemplo, nas checagens do VAR, né? Então, tem muita inteligência artificial e tecnologias chinesas ali. E o aspecto econômico acabou levando a uma queda de braço entre a FIFA e a China pela cobrança dos direitos de transmissão da Copa, né? Que, é claro, a FIFA via no mercado chinês uma forma de arrecadar nas transmissões dos jogos da Copa para o público chinês. No fim das contas, a China ganhou essa queda de braço, porque conseguiu barganhar um desconto bem significativo. O pacote final ficou em US$60 milhões, quer dizer, mais ou menos R$300 milhões, que é 1/5 da pedida inicial feita pela FIFA. Então, os chineses conseguiram aí usar esse desinteresse e o fuso também, a diferença do fuso, a seu favor, e ainda incluíram nesse pacote a Copa masculina, a próxima Copa masculina de 2030, e as Copas femininas de 2027 e 2031. Agora, Fernando, para concluir, só para não dizer que os chineses estão totalmente ausentes dos gramados, o país representante que virou assim meio meme aqui, um personagem nacional, que é um juiz. Então, para ter um representante, não nas chuteiras ou jogando bola, mas no apito, que é um juiz chamado Manin, de 46 anos, ficou conhecido como o rei dos cartões, porque tem um estilo durão, e ele vai estar na Copa. Como eu disse, virou celebridade, aqui tem milhares de seguidores nas redes sociais. E é isso, né, Fernando? Quem não sabe jogar, apita, né? Ou pelo menos fatura com equipamento de tecnologia.
2: Perfeito. Marcelo Nino, mais uma vez, obrigado pela participação, pela conversa aqui. Bom, se vira aí para assistir o Jogo do Brasil e a gente volta a se falar na semana que vem. Um grande abraço.
3: Fica acordado aqui para ver os jogos, Fernando. É isso aí. Um abraço.
2: Valeu, um abraço.
4: 3 horas.
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0: quarta-feira, 18 de junho de 2026. O governo federal vetou integralmente o projeto de lei que criava incentivos para a contratação de jovens entre 18 e 29 anos sem experiência formal no mercado de trabalho. A proposta instituía o programa Contrato de Primeiro Emprego e previa a redução de encargos trabalhistas para empresas que contratassem jovens que nunca tiveram registro em carteira. A matéria foi vetada por recomendação da Advocacia Geral da União e dos Ministérios da Fazenda, da Previdência Social, do Trabalho e Emprego e da Secretaria-Geral da Presidência da República. O deputado estadual Valceasa, do PRD, afirmou que é alvo de perseguição política. Ele ainda negou ter tentado atrapalhar uma operação contra imóveis usados pela facção criminosa Terceiro Comando Puro. O parlamentar é um dos três alvos da operação da Polícia Civil e do Ministério Público do Rio de Janeiro. O jogador Lionel Messi lidera a lista de melhores jogadores ofensivos da Copa do Mundo até o momento. O argentino está em primeiro lugar no ranking oficial divulgado pela FIFA, baseado em dados sobre o desempenho de todos os atletas da competição. O Brasil tem apenas um representante no top 10, o atacante Vinícius Júnior, que ficou em nono lugar na lista. Completam o topo o atacante Elijah Just, da Nova Zelândia, e Mbappé, da França. A candidata de direita, Keiko Fujimori, se aproxima de uma vitória nas eleições presidenciais do Peru. O oponente de esquerda, Roberto Sanches, convocou protestos após alegar irregularidades no processo eleitoral. A apuração segue quase duas semanas após o pleito, com uma margem apertada entre os dois, restando apenas 0,6% dos votos a serem apurados. Fujimori, na quarta tentativa de chegar à presidência, mantinha uma vantagem de 39.115 votos. No horário de Brasília, 3:03.
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1: A ponte interativa do Parque da Prainha, em Vila Velha, está fechada para a troca do piso antiderrapante. Mas vale lembrar que para a obra é necessário que o piso esteja seco. Por isso, essa necessidade dessa interrupção da fonte interativa. Segundo a Prefeitura, a troca do piso tem o objetivo de aumentar a segurança das crianças e demais frequentadores que utilizam o espaço, reduzindo o risco de escorregamentos durante as atividades recreativas na área molhada da fonte. E as obras já começaram. A secretária de Obras e Projetos Estruturantes da Prefeitura de Vila Velha, Menara Cavalcante, tem algumas informações para você, ouvinte da Rádio CBN.
2: É isso, nós iniciamos nessa terça-feira, dia 16, a aplicação de 400 metros quadrados de piso emborrachado, que vai nos ajudar a trazer mais segurança para quem frequenta a fonte interativa e também evitar o acúmulo de água que estava acontecendo no desligamento da fonte. É a nossa previsão, né, com a estabilização do tempo, é finalizar a aplicação nesta sexta-feira e aí aguardar o prazo de secagem de 48 horas para então liberar novamente a fonte interativa para o uso.
1: Então, a previsão é de que a fonte interativa volte a funcionar até na próxima semana, mas a prefeitura destacou que essa é uma previsão, depende do tempo. Se chover, por exemplo, atrapalha o cronograma da obra. Se chover, dependendo da quantidade de chuva, e a obra pode atrasar, impactando nesse retorno da fonte interativa. E, inaugurada como uma das principais atrações do Parque da Prainha, a fonte interativa conta com 24 jatos de água distribuídos em uma área de cerca de 340 metros quadrados.
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1: Iniciamos a segunda hora do Estúdio CBN, hoje, quinta-feira, dia 18 de junho de 2026.
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1: Boa tarde, Zé Godoy, tudo bem?
2: Oi, Fernando, boa tarde, Nadédia, boa tarde aos ouvintes.
3: Boa tarde.
1: Hoje vamos falar sobre uma ficção da sueca Ia Nyberg. O nome do livro se chama Detalhes, foi finalista do International Booker Prize e saiu agora no Brasil. Vamos lá.
2: Sim, acabou de sair aqui no Brasil, Fernando, o primeiro livro da Nyberg aqui. A Nyberg, acho que é uma das autoras mais interessantes da ficção nórdica atual. Eu fiquei muito impactado com o livro. Esse é um livro, assim, a literatura não precisa servir para nada, né? Assim, a literatura não faz parte do mundo prático, né? Não resolve, não auxilia, não facilita a vida de ninguém. Por outro lado, ela te traz uma riqueza, uma abertura, o inesperado, que a gente às vezes não tem noção dessa possibilidade fora desse contato com o texto literário.
1: Nós já começamos bem, hein? Quando você fala que ficou muito impactado e descreve desse jeito, porque o negócio é bom.
2: Pois é, aí acho que ela tem uma sensibilidade muito grande de capturar essa função, né, mas essa forma da ficção enquadrar o mundo e o modo como esse enquadramento é capaz de alcançar espaços que não são comuns no nosso dia a dia, né? O Detalhes, na verdade, esse livro que eu falo hoje, eu acho que ele é muito sobre o cerne do trabalho ficcional, né? O que faz a riqueza da ficção é justamente essa atenção aos detalhes. Você, Nadédia, nossos ouvintes, vão se recordar quando leem, ou quando estão lendo, ou já leram um texto ficcional, provavelmente os momentos mais fortes nesse contato com essas obras vai se dar pela uma sensibilidade muito rara do escritor de capturar detalhes de alguns personagens. É nesse momento que o personagem ganha uma materialidade que faz a gente imaginar esses habitantes, né, de papel e tinta, né, que vivem dentro dos livros, como pessoas de verdade, como pessoas que existem no nosso mundo, e cria essa conexão, né? O detalhe essa sensibilidade rara ao detalhe é o que captura, é o que faz a gente ter esse contato mais profundo com as obras. A Ia faz isso muito bem aqui, ela conta a história dessa narradora, é uma espécie de autobiografia, de certo modo, é uma autobiografia, só que por meio das relações, de algumas das relações mais importantes que essa narradora teve na vida dela. Então você imagina alguém que está contando a própria vida pelo meio dos grandes encontros que ela teve na vida com algumas pessoas. São quatro grandes encontros, que são quatro grandes personagens que ela está relatando aqui. Dois amores, uma amiga e a mãe. E conforme ela vai contando as histórias dessas relações em diferentes momentos da vida dela, a gente vai entendendo a própria trajetória dessa narradora, quem ela é, ou como ela foi se formando até amadurecer, e de que modo essas relações que acabam em algum momento da vida dela permanecem por toda a vida. Mesmo que tenham sido relações há muito terminadas, elas resistem dentro dessa narradora, como acho que muitos de nós somos ainda ocupados, né, habitados por relações que há muito encerradas nas nossas vidas, e de certa forma essas relações vão constituindo a nossa própria formação como sujeito, né? Então é um livro muito sobre essa capacidade rara de capturar essas relações muito íntimas, profundas, que alguém pode ter numa vida, e como você, por meio de aspectos muito, muito sutis, né, que são capturados pela escrita, você vai revelando de algo tão profundo como essas relações, de uma forma muito, muito impactante para quem está lendo, né? Então é um livro assim, muito surpreendente, muito engenhoso na forma, né, no modo como ela estrutura essas histórias, e é um prato cheio assim, para quem gosta de ficção, para quem se interessa por ficção. Um livro curto e intenso, Fernando Haddad.
1: Gostei.
3: E acho que a gente subestima muitas vezes, né, Zé, o poder que tem a gente ler livros de países que a gente não conhece a cultura, o cotidiano, o cenário muito a fundo, né? A gente acaba viajando um pouco.
2: Muito. Eu acho que esse é um dos aspectos mais interessantes, na verdade. Eu adoro ler ficção de lugares que eu nunca fui, eu conheço muito pouco. Hoje mesmo eu estava lendo um livro sobre uma região insular da Colômbia, e eu me confrontava com a minha profunda, meu profundo desconhecimento com aquele lugar no mundo, né? E aí você vai... É incrível essa possibilidade, né? Que ainda mais textos ficcionais vão revelando aqueles lugares pra gente, né? E essa ficção nórdica, que hoje é muito forte, né? A gente tem grandes escritores suecos, dinamarqueses, noruegueses, traduzidos para o português hoje. A gente tem uma possibilidade não só de ter contato com esses lugares físicos, né, de entender essa vivência num lugar mais frio, essas paisagens totalmente diferentes da nossa, mas tem um impacto da paisagem interior mesmo desses personagens, né, porque não tem muito como a gente escapar disso, desse impacto do ambiente nas, né, nossas próprias trajetórias, né, escolhas de vida, onde você vive, o contato que você tem com a natureza ou não. Que tipo de natureza, os modos de viver, né? Como é uma casa num lugar como esse, por exemplo, ou como é a vivência numa sociedade tão mais desenvolvida como a nossa, como é a sueca, né? E a gente vê, por exemplo, nesse livro uma série de personagens que habitam uma certa marginalidade em Estocolmo, assim, marginalidade não no sentido do crime, mas de gente que consegue viver com muito pouco dinheiro e fazer uma vida, porque todas as outras questões estão resolvidas pelo Estado, né? E isso acho que essa realidade social às vezes é muito instigante para a gente tentar imaginar como são vidas tão diferentes das nossas aqui, da nossa vida social no Brasil também, né?
1: Perfeito. Zé Godoy, vamos lá. O livro, a editora. Ah, temos aí também o tradutor?
2: Temos até tradutor, agora
1: vamos
2: temos
1: lá. Tudo, diga lá.
2: Tá faltando só quem fez o trabalho gráfico, vai ser a próxima parte aqui.
1: Legal.
2: Capistas, né? Vou dar uma ficha enorme daqui a pouco aqui no Clube do Livro. Mas, vale. Falei hoje da sueca Ia Genberg, de Detalhes, né? O nome do livro dela, traduzido diretamente do sueco, muito boa tradução, da Fernanda Axson. Espero que eu tenha acertado o nome, porque aquele A com aquela bolinha em cima, que eu nunca sei como que é foneticamente, mas algum sueco que tem nomes com bolinha em cima do A vai me corrigir se eu estiver errado, e sai pela editora Fósforo aqui no Brasil.
1: Zé Godoy, obrigado, bom final de semana, até quinta-feira que vem.
2: Vocês também, abração para vocês.
1: Um abraço.
3: Abraço.
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5: O Centro de Integração Empresa Escola do Espírito Santo está com mais de 360 vagas abertas para estudantes. São 254 oportunidades de estágio para estudantes de diferentes níveis de ensino e outras 115 vagas para aprendizagem. As chances do CIEE estão distribuídas em 18 municípios capixabas, incluindo Grande Vitória e o interior do Espírito Santo. As maiores ofertas estão nas cidades de Vitória, 65, Vila Velha, 50, Piúma, 37, Soretama, 24 e Serra, 21. De acordo com a instituição, as vagas são para atuar em diversas áreas, como administrativa, 76 vagas, educação, 63, comunicação e marketing, 16, contabilidade, 8 e saúde, 9. Ainda chances em especialidades como arquitetura e urbanismo, construção civil, esportes, psicologia, informática, produção mecânica, entre outras opções. Mais de 90% das oportunidades para atuar na área administrativa de empresas de médio e grande porte. Para concorrer, é necessário fazer o cadastro, no portal do CIEE. Também é possível se cadastrar no aplicativo Meu CIEE, disponível para Android e iOS. Todas essas informações, o passo a passo de como fazer para se inscrever, também está lá no site A Gazeta, reportagem da Dinar Sanchotene. O site da inscrição é portal.ciee.org.br/quero-uma-vaga. Lá é o local para se inscrever para essas vagas de estágio.
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1: Agora 3 horas e 18 minutos. Voltamos com informações sobre a guerra entre Irã e Estados Unidos. A Karen Lemos em São Paulo tem aqui mais informações. Karen, o acordo de paz... O memorando de entendimento para um acordo de paz já está em andamento, né? Já está funcionando. Boa tarde.
10: Isso mesmo. Boa tarde, Fernando, Nadege, também para os ouvintes. Já está em vigor, né? E as delegações aí, tanto de Estados Unidos, Irã, quanto também de Paquistão e Catar, se reúnem amanhã para iniciar negociações, para implementar aí esse memorando de paz e dessa forma iniciar aquele cronograma de 60 dias que estabelecido pelos países para negociações mais técnicas. O acordo está em vigor, segundo lideranças dos Estados Unidos e do Irã, que confirmaram isso. E há relatos, inclusive, de superpetroleiros que estão conseguindo atravessar o Estreito de Hormuz nesta quinta-feira, isso segundo agências de notícias internacionais. Bom, o presidente dos Estados Unidos, Donald Trump, assinou o documento no Palácio de Versalhes, na França, onde ele estava aí para um encontro da cúpula do G7. E do outro lado, o presidente iraniano, Massoud Pezeshkian, também assinou, só que num local não revelado. O ministro das Relações Exteriores do Paquistão disse há pouco à rede de TV britânica BBC que aquela cerimônia oficial de assinatura do acordo prevista, né, para sexta-feira não deve acontecer, né, pelo menos não com essa pompa toda, porque o documento em si já está assinado e um evento desse porte não faria tanto sentido agora. Bom, o pacto com 14 pontos estabelece aí o cessar-fogo imediato, permanente das operações militares em todas as frentes no combate, incluindo o Líbano, né, que é um ponto ainda muito sensível. Hoje, inclusive, teve ataque de Israel, que deixou 3 mortos. Já no setor nuclear, né, o governo iraniano reafirmou o compromisso de não produzir ou adquirir armas atômicas e aceitou fazer a diluição do estoque de urânio enriquecido. E também se comprometeu a reabrir o tráfico marítimo no Estreito de Hormuz de forma gradual, estabeleceu um prazo aí de 30 dias para concluir aquela varredura, né, remoção de minas, que é algo também muito sensível. Já os Estados Unidos iniciaram aí a suspensão do bloqueio naval contra portos iranianos e também liberou aí ativos e fundos financeiros do Irã que estavam congelados por sanções impostas pelos próprios americanos. Bom, se as cláusulas forem realmente cumpridas, os Estados Unidos e países parceiros vão viabilizar um fundo internacional de $300 bilhões para a reconstrução do Irã. Mas nas redes sociais, Trump tem negado que o governo americano vai pagar todo esse valor para o governo de Teherã, né? Bom, vamos acompanhar como continuam aí essas negociações. Tem ainda muita instabilidade, até por conta desses ataques, né, de Israel contra o Líbano. Fernando.
1: Obrigado, Karen Lemos, com informações em São Paulo.
0: No fim das contas.

0: hoje com Ana Leone e Natália Largue. Oi, Ana e
1: Olá,
0: Natália.
1: Olá, pessoal.
0: Tudo bem?
1: Boa tarde.
2: Oi.
0: Bom, vamos lá. A taxa Selic caiu novamente, chegou agora a 14,25% ao ano. E se os juros básicos da economia estão caindo, o custo de tomar um empréstimo tem que estar mais barato ou teria que estar mais barato também. Mas não é isso que a gente está vendo. Por quê, Natália?
1: Então, Fernando, é uma dúvida muito comum e ela faz todo sentido, né? Porque, como você falou, a Selic é a taxa básica de juros da economia, né? Então, ela influencia o custo do dinheiro no país. Só que ela é só uma pequena parte da conta que os bancos fazem quando eles vão definir quanto que eles vão cobrar por um empréstimo. Então, assim, para a gente tentar traduzir isso para o dia a dia, né? Imagina o preço do pão. Se a farinha fica mais barata, claro, isso ajuda, né? Só que no final das contas, o preço do pão também é influenciado por várias outras coisas. O aluguel da padaria, o salário dos padeiros, a energia elétrica, enfim, vários outros custos, né? E aí com os empréstimos acontece uma coisa parecida. Os dados mais recentes mostram isso bem claramente, né? A gente fez um levantamento lá no Valor Invest e a gente mostrou que, apesar da Selic ter caído para 14,25% ao ano, depois de ter ficado quase um ano ali nos 15%, algumas das linhas de crédito mais usadas pelos brasileiros ficaram até mais caras nesse último ano. Então, por exemplo, o cheque especial passou de uma taxa de 144% ao ano para mais de 151% ao ano. E não, vocês não ouviram errado, tá? É essa taxa anual mesmo bem alta. O crédito pessoal não consignado, né? Ou seja, aquele que não está atrelado ao seu salário, pensão, saiu de cerca de 75% ao ano para mais de 87% ao ano. E isso aconteceu justamente porque os bancos não olham só para a Selic, né? Eles consideram, por exemplo, o risco de não receber o dinheiro de volta, os custos operacionais de cada linha de crédito, porque cada uma tem um custo diferente para o banco. Os impostos, né? Também as expectativas para a economia nos próximos meses. Além disso, quando a gente está falando, por exemplo, de cheque especial, crédito pessoal não consignado, são modalidades ali consideradas mais arriscadas, né? Porque elas normalmente não têm garantia. É diferente, por exemplo, de um financiamento de um veículo ou de um empréstimo consignado, né? Que o banco tem um pouco mais de proteção ali caso o cliente não consiga pagar. Por isso, então, quando a Selic começa a cair, nem sempre as taxas cobradas do consumidor vão acompanhar esse movimento na mesma velocidade. Em alguns casos, elas podem até subir, como aconteceu com essas duas. Mas, assim, antes de eu finalizar aqui, eu vou trazer um fio de esperança. Nem tudo está perdido, porque teve empréstimo que barateou. A aquisição de outros bens, por exemplo, saiu de uma taxa de 41% para 37,5% ao ano. E o cartão de crédito parcelado, que assim como o cheque especial e o crédito pessoal não consignado, também está ali entre as linhas mais caras, também barateou, mas barateou um pouquinho. Saiu de 168% ao ano para 164% ao ano.
0: Nossa.
1: E aí outras linhas, como por exemplo, consignado do setor privado, consignado dos funcionários públicos, consignado do INSS, ficaram ali mais ou menos no mesmo patamar de um ano para cá, mesmo com a Selic um pouquinho menor.
2: E a gente viu muita gente falando sobre isso no momento ali da divulgação do Desenrola, né? Inclusive, acho que vale a gente explicar, né, Ana? Porque a gente viu o recorde, né, no número de brasileiros com dívidas em atraso. Então, qual que é a relação entre inadimplência e os juros gerais, né? Os juros que todo mundo paga.
3: Nadete, eu acho que esse é um ponto interessante, né? E tem, eu acho que, aquela máxima, né? Que os juros sobem de elevador... quer dizer, os empréstimos, né, o preço dos empréstimos, os juros dos empréstimos sobe de elevador, mas eles quando caem, eles caem de escada, a gente descendo de joelho, porque demora muito para a gente sentir no bolso essa diminuição. E por isso que essa relação que você traz, ela acaba sendo direta. Quando as pessoas deixam de pagar suas dívidas, os bancos eles precisam se proteger dessas perdas ou desse potencial de perda para aqueles inadimplentes ou aqueles endividados que ainda não se tornaram inadimplentes. E uma das formas de fazer isso é aumentando o valor dos juros que são cobrados nesses novos empréstimos, porque é uma forma, a rigor, deles ficarem menos acessíveis. Essa aqui é a lógica. ou eles ficarem mais caros e esse encarecimento ele protege mais o banco desse cenário que a Nath descreveu. Então é aquela lógica que muitas vezes as pessoas sentem no bolso, mas elas acabam nem percebendo, porque mesmo quem paga tudo em dia, ele está sendo impactado por esse aumento de inadimplência geral. Então, como você mesmo colocou aí, a gente tem falado bastante sobre os programas de melhoria desse endividamento, entre elas o Desenrola, os próprios feirões do Serasa, mas hoje no Brasil a gente tem 83 milhões de pessoas negativadas, segundo dados mais recentes aí do Serasa. Então, significa, na DED aqui, os bancos, eles enxergam um ambiente de mais risco, porque está crescendo o número de pessoas que estão perdendo a sua capacidade de pagar de volta o dinheiro que elas pegaram emprestado. E aí as instituições acabam ficando mais cautelosas na hora de fazer a concessão de novos empréstimos. E um outro ponto que é importante é que os bancos, eles trabalham olhando para o futuro, eles olham para o para-brisa e não muito para o retrovisor. Então, quando eles concedem um empréstimo, eles não avaliam só o cenário de hoje, mas qual também é esse potencial e o que pode acontecer nos próximos meses e próximos anos. Então, se existe uma incerteza sobre a inflação, sobre o crescimento econômico ou a capacidade das famílias de honrarem essas dívidas, as instituições tendem a manter os juros elevados e essas linhas de crédito cara, justamente para conter um pouco isso. Então, por isso que a gente vê que na hora que a Selic cai, ela cai de um degrau para o outro, né? E a notícia é positiva, mas o consumidor demora para ver esse alívio no bolso, porque historicamente o crédito ele é um dos últimos setores que vão sentir os efeitos da queda de juros, porque o corte ou a manutenção da Selic, que a gente já falou aqui, é um instrumento de política econômica, ela leva em consideração esse conceito. Então, se não está caindo na velocidade que poderia, é porque a inflação está pressionada, é porque outras coisas estão sendo olhadas. E se o custo do dinheiro no bolso das pessoas está mais caro, a gente tende a ver uma diminuição de consumo, mas não é muito o que a gente tem percebido. Então, a mensagem na prática aqui, para encerrar, é que a gente precisa pesquisar bastante antes de contratar uma nova linha de crédito. Então, mesmo que a gente tenha essa notícia da redução da Selic, não necessariamente esses créditos vão baratear de imediato. Comparar taxas entre diferentes instituições e, sempre que possível, evitar essas modalidades que são as mais instantâneas e as mais caras, porque elas continuam prejudicando bastante a organização das pessoas. Então, meu conselho é: vamos se planejar antes de se endividar mais. O crédito ele pode ser um recurso para ajudar o nosso dia a dia financeiro, mas ele não precisa ser nem o único e nem o primeiro, porque quando a gente quer afrouxar um pouquinho, né, a nossa condição, a gente vai buscar mais uma linha de crédito. Pode dar um alívio no curto prazo, mas se não for bem planejado, isso pode ser um problema mais ali na frente, principalmente para taxas que são mais caras.
0: Tá certo. Ana Leone, Ana, obrigado. Obrigado, Natália. E até a terça-feira que vem.
1: Terça-feira.
0: Ah, agora, se quiserem mandar e-mail para cá, Natália, para tirar dúvidas, ter sugestões, como é que faz?
1: Podem mandar, é só escrever pra gente em nofimdascontas@cbn.com.br. Podem seguir a gente nas redes também, nós somos o @nofimdascontas.
0: Obrigado, gente, um beijo e até semana que vem.
1: Até, um beijo. Beijo, pessoal, até beijo. Terça.
2: 3:30.
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0: quarta-feira, 18 de junho de 2026. A Polícia Federal indicou que o líder do governo no Senado, Jax Wagner, do PT, apresentou e defendeu a aprovação de uma emenda a uma medida provisória que trata da ampliação da margem de empréstimos consignados. Segundo o relatório da PF, citado na decisão do ministro André Mendonça, do Supremo Tribunal Federal, que deu aval para uma operação contra o parlamentar, a proposta legislativa beneficiaria o Banco Master. Wagner foi alvo de um mandado de busca e apreensão na nona fase da Operação Compliance Zero. A Justiça de São Paulo aceitou a denúncia do Ministério Público e converteu a influencer e advogada Deolane Bezerra em ré por organização criminosa e lavagem de dinheiro da facção criminosa Primeiro Comando da capital. O processo segue para a fase de produção de provas e apresentação da defesa, até que a Justiça decida se a acusada é culpada ou inocente. A influenciadora está presa preventivamente em Tupi Paulista, no interior do estado. O ex-técnico da seleção brasileira, Carlos Alberto Parreira, está na UTI do Hospital Samaritano, na Zona Oeste do Rio, com quadro de inflamação pulmonar. Ele respira com a ajuda de aparelhos e tem quadro de saúde estável. Não há previsão de transferência da unidade de terapia intensiva para o quarto. A informação foi divulgada pelo hospital. O ex-treinador, de 83 anos, enfrenta um linfoma de Hodgkin desde 2023. A doença é um tipo de câncer que ataca o sistema imunológico. O presidente Donald Trump afirmou que os Estados Unidos não pagarão o valor de $300 bilhões para ajudar na reconstrução do Irã. O montante é mencionado no acordo de paz firmado ontem entre Washington e Teerã. O documento também inclui garantias de que o Irã nunca terá armas nucleares e a suspensão de sanções norte-americanas ao país do Oriente Médio. No horário de Brasília, 3h33.
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0: Leonardo Dai já encontrou até o fuleco nessa Copa.
3: É isso, Nadédia. Tô aqui na Filadélfia, onde a seleção brasileira chega daqui a pouco para entrevista coletiva às 18h45 do horário local, 19h45 do horário de Brasília, já no Lincoln Financial Field, palco do jogo de amanhã contra o Haiti. A seleção treinou mais cedo, a Indy Morris também está vindo para o Lincoln Financial Field agora, e eu estive agora há pouco ali nas escadas que levam para o monumento ao Rock Balboa. Sabe que o Rock do filme, segundo a construção do personagem, nasceu na Filadélfia, inclusive completaria 80 anos esse ano, né? O personagem foi escrito como um personagem nascido em 1946, então esse é um grande ponto turístico da cidade e, como todos os outros, está lotado de brasileiro. Encontrei o Fuleco, encontrei vários outros torcedores e encontrei até uma dupla de rivais aqui no futebol brasileiro, o Neco Tricolor, que é de Petrópolis e torce pro Fluminense, e o Anjinho do Flamengo, aquele tradicional do Maracanã, que está sempre no Maracanã com asas de anjo e a palavra fé, e os dois deixaram a rivalidade de lado para reconhecer os talentos que tem no time um do outro e também para pedir a garotada no time titular da seleção amanhã contra o Haiti. Agora me diz uma coisa:
4: tem jogador demais do Flamengo na seleção ou não tem?
5: Cara, eu acho que tem o suficiente, nem de mais nem de menos, mas poderiam ter mais do Fluminense também.
3: Faltou o Fábio.
6: Eu acho que uma das maiores covardias no futebol foi com o Fábio. É. Eu nunca entendi, ó, Fábio, Alex, Cabeção. Isso eu aí. Nunca entendi.
5: E hoje tá o Hendrick.
6: A gente não consegue entender, cara, o que acontece nessa bolha da CBF de não botar o Hendrick como titular, não convocar o Fábio, não dar moral pro Alex Cabeção, enfim. Mas nós somos brasileiros, não desistimos nunca. A gente tem fé, com muita oração, com muita raça, amor, paixão e a sinergia, né? Porque o povo brasileiro, cara, é um povo muito lutador, né, cara? Um povo que acredita até o fim. E não vai ser diferente amanhã contra o Haiti, que vai dar tudo certo. E, Ancelotti, bota garotado aqui, ó.
5: Hendrick, simples. Hendrick, é do Vasco.
6: O Rayan.
5: do Vasco. E outra coisa, não dá sempre com fé que ela não costuma falhar.
3: É aquela coisa, né? Fé ajuda muito, mas se puder ter jogador melhor no time, aí fica mais fácil ainda, né, Nadia?
0: É isso, obrigada, Leonardo Dai.

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2: A gente acabou de acompanhar na rede CBN as informações sobre a Copa do Mundo e, claro, muita gente quer saber se amanhã, no dia do jogo do Brasil, vai chover. Será que vai dar para acompanhar num espaço mais aberto, um barzinho, uma festa? Ou a galera vai ter que curtir em casa? Lembrando que o jogo amanhã é à noite, depois das 21h30 da noite. Então, segundo o Incapé, amanhã, sexta-feira, o sol deve predominar em todas as regiões capixabas. São esperadas chuvas rápidas só de manhã no litoral nordeste do estado. A madrugada vai seguir fria em todas as regiões, com temperaturas diurnas mais amenas. Ou seja, tem previsão de um tempo aberto durante a noite em todo o estado do Espírito Santo. Um pouco mais de frio, segundo o Incapé, um pouco mais ameno a temperatura, mas sem chuva em todas as regiões do estado durante a noite. Na Grande Vitória, predomínio de sol sem chuva, temperatura mínima de 19 graus e máxima de 26 graus. Na região sul, mínima de 19 graus, máxima de 26. Na região serrana, a temperatura deve variar entre 14 e 22 graus. Na região noroeste, entre 16 e 28 graus. Para a gente ter uma noção da temperatura prevista, né, para o horário do jogo amanhã, segundo o Instituto Climatempo, às 9 horas da noite, a temperatura deve girar em torno dos 20 graus. Às 10 horas também, em torno dos 20, ou seja, uma temperatura fresca, amena, uma temperatura mais agradável. Pode sentir um pouco mais de frio, mas sem chuva nesse horário da noite aqui na Grande Vitória.
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0: Álvaro Machado Dias. Álvaro, boa tarde, bem-vindo.
1: Muitíssimo boa tarde.
0: Torcer, esse é o assunto de hoje. Antes de ser lealdade, isso eu não sabia, é uma contorção do corpo. A palavra vem do gesto de retorcer as mãos diante do que não se controla. E hoje a gente vai investigar um pouco o que que a mente, o que que a ciência tem a dizer sobre essa paixão que parece, digamos assim, irracional, que move muitos países. Álvaro, começa pelo começo. O que que acontece na cabeça de uma pessoa para ela passar a sofrer, a vibrar por um resultado que ela não decide, ela sequer influencia em nada, Álvaro?
1: Pois é. A chave é que o cérebro do torcedor, ele não distingue direito a vitória do time da vitória própria. Porque em algum momento o sujeito passa a anexar aquele time à definição de quem ele é. Esse é o segredo, é uma questão de identidade. Tem um pesquisador do assunto muito bacana, chamado Robert Cialdini, que ele mostrou isso de uma maneira simples. Olha só, pegou times universitários, tá, que é sempre assim, né, esses estudos de cognição são feitos na universidade porque é mais fácil, na segunda-feira depois de uma vitória. O que que foi verificado quantitativamente? Que o número de estudantes que aparece vestindo a camisa do time dispara. E todo mundo fala, nós ganhamos e tal. Depois da derrota, o número decai, as pessoas guardam a camisa, isso é óbvio. Mas olha a sutileza, aí esses mesmos alunos falam, eles perderam, na terceira pessoa. Mais ou menos como se quem se afasta de um parente que envergonha. E eu acho que isso daí traduz algo que não está só no nível do comportamento. Então, o Cialdini fez um outro estudo, ele mediu a testosterona de torcedores masculinos antes e depois dos jogos decisivos. E o que que ele encontrou? Ele encontrou esse hormônio subindo em quem viu o seu time vencer e despencando em quem viu o time perder. Na mesma faixa, ou seja, o mesmo gradiente de subida e descida desse hormônio ligado à agressividade, à exaltação, à imposição da força e tudo mais, de quem disputou a partida de verdade. Quer dizer, a pessoa pode não influenciar o resultado do lado do seu sofá, mas o resultado influencia a bioquímica dela como se ela estivesse em campo. E sofrer por estranhos, né, esse processo tão fantástico, no final das contas é o preço que a gente paga por transformar em identidade uma comunidade. Está aí a razão por que isso acontece.
2: Isso vem de onde, Álvaro? Torcer por um time é até um pouco parecido, talvez, com torcer por uma cidade, uma nação, uma ideia. Quando que a gente começa a se organizar, assim, em grupos que se reconhecem pela camisa?
1: Pois é, essas coisas estão todas conectadas mesmo, você tem toda a razão. Isso vem de um atalho mental muito antigo, anterior a qualquer uma dessas formas de adesão, né? Seja a cidade, a nação, ao time, que é o sentimento gregário. Olha que interessante, tem um outro estudo de um sujeito chamado Eric Taffel, que ele dividiu pessoas, alunos novamente, em dois grupos, por sorteio, tá? Uma coisa completamente aleatória. Tinha uma outra versão que ele dividia simplesmente porque as pessoas gostavam mais de um pintor, depois por um músico, ou seja, coisas que não têm nada a ver com o comportamento mais profundo. E o que que ele viu? Que imediatamente, assim que as pessoas eram organizadas em dois grupos, elas já começavam a favorecer aqueles que são do próprio grupo em relação aos de fora. Sem rivalidade, sem história, sem biografia, sem nada em jogo, além dessa fronteira que tinha acabado de ser inventada. Ou seja, essa predisposição para rachar, né, um grupo coeso em nós e eles é anterior a qualquer assunto. O futebol só deu uma camisa para isso. Então, a base está aí nesse sentimento gregário que está assim, lá na origem da nossa espécie. Mas vale a pena também a gente registrar do ponto de vista do futebol. De onde que vem essa coisa toda? Ela vem no final do século XIX, especificamente na Inglaterra industrial. Por quê? Esse é um momento em que o operário ganha a tarde do sábado livre, tá? Pensa ali na jornada, 6x1. Então esse é o momento que o sujeito está saindo do trabalho e tem um trem barato para seguir justamente o clube da fábrica ou da paróquia, assim vai. E esse time justamente vira uma forma de pertencimento, uma forma gregária de participação. Aí, num segundo momento, o rádio nacionaliza isso tudo. Então, no começo do século XX, é explosão.

0: Sim, aquela história do Cialdini, né, do estudo que ele fez. A ciência consegue separar isso, e tem a ver com o quanto a identidade individual está fundida à identidade do time. Então, por exemplo, pensa num torcedor pouco identificado, tá? Esse torcedor, ele se afasta no momento do fracasso, tá? Isso aí a gente já viu há pouco. Agora, o contrário é muito interessante. O torcedor altamente identificado, ele faz o contrário. A derrota, ela não afasta, ela solda o sujeito àquela identidade, né? Acontece uma fusão em que a fronteira entre eu e o grupo desaparece. Tem vários experimentos com torcedores que fundidos à identidade de um time, né? Em geral, um time pequeno. É isso que explica meu padrasto, por exemplo, abrindo parênteses, era um grande torcedor da Ponte Preta, amava Ponte Preta. Eu não acredito que a Ponte Preta tenha um histórico de tanto sucesso assim, mas talvez isso hoje eu compreenda que tenha reforçado justamente esse amor, essa aderência. Ou seja, tem algo de sacrifício pessoal, como quando a gente, por exemplo, se sacrifica por alguém. Olha que interessante, sabia que a gente sente maior conexão com as pessoas em relação às quais a gente se sacrifica do que em relação às pessoas que se sacrificam pela gente? É mais ou menos por aí também. Então, eu acho que o torcedor que se funde ao time, ele está casado não com uma tabela de classificação, um histórico de sucesso, mas justamente com uma sensação de que a gente está juntos na alegria e, sobretudo, na tristeza.
1: Agora, faz diferença torcer para o resultado do jogo, Álvaro? E torcer de longe, gritar de longe, move alguma coisa? Ou é só quando o corpo está lá, dentro do estádio, em cima do jogo?
0: Pois é, gritar de longe não faz a menor diferença, tá? Gritar sozinho na sala não move um milímetro dessa história. É uma pura catarse particular e nada mais. Você pode achar que sua fezinha está funcionando, mas até em relação a isso existem vários estudos que mostram nenhum impacto, tá? Eu sei, por mais que a gente queira que tenha, mas não tem nenhum. Agora, curiosamente, faz bastante diferença no estádio. E essa diferença, ela não ocorre de uma maneira tão óbvia assim, tá? Então, assim, a gente sabe, primeiramente, tem que pensar isso na verdade, que existe uma quantificação da diferença, tá? Então, como é que é a história? Quem joga em casa, né, em geral tem cerca de 60% dos pontos disputados, ou seja, pensa em todos os times, portanto, imagina que você tem uma regularidade aqui, então você tem uma vantagem 60-40 para quem está em casa, é mais ou menos por aí. Por que isso acontece? A vantagem passa principalmente por uma coisa que não tem nada a ver diretamente com o comportamento do torcedor impulsionando os seus jogadores. Ela passa pela cabeça do juiz. Então, tem um estudo muito bacana que eu estava revisando para hoje, em que árbitros avaliaram o mesmo lance em vídeo, tá? Vários árbitros, vários lances. E uns tinham o som da torcida. Em outras ocasiões, a mesma situação estava simplesmente muda. O que foi visto? Uma diferença de 15% a menos nas faltas marcadas contra o mandante, intimidado, sabe, assim, sem perceber por isso. Olha que coisa engraçada, o
2: Isso é
0: juiz,
2: bom, hein?
0: portanto, ele fica mais receoso. Isso é muito bacana. E a pandemia, Fernando, eu acho que ela entregou o experimento perfeito para a gente testar essa hipótese. Por quê? Campeonatos inteiros rolaram em estádios vazios. E o que o Neville mostrou? Que cruzando milhares desses jogos, a vantagem de casa ela encolhe de forma marcante e o viés começa a evaporar justamente nos cartões. Quer dizer, sem plateia, o juiz parou de punir mais o visitante. Agora, isso significa que não tem impacto nenhum sobre a moral dos jogadores? Não, tem sim, tá? É só que ele não é um impacto tão grande. Novamente, isso medido do ponto de vista de testosterona é relevante. Só que quando a gente vai medir do ponto de vista de performance, não, a diferença não é estatisticamente relevante, importante, vamos dizer assim, significativa, como se diz na ciência. Do outro lado, existe esse mito, né, que a moral do visitante desaba, né, sob as vaias e tal. Isso é mais lenda do que dado, tá? O que machuca, de fato, quem joga fora não é esse lance da desaprovação, do desabono. É realmente o desgaste da viagem e o apito assimétrico, vamos dizer assim, enviesado, tá? Tá aí, não é questão de colapso psicológico. De qualquer maneira, faz diferença sim, quem vai no estádio sempre dá um empurrãozinho, como eu tô mostrando aqui. Em suma, gritando no estádio, você não pode não levantar a perna.

atacante, mas você realmente pressiona e impacta o resultado. Aí, se vocês me permitirem, eu queria fechar, já que a gente está num momento tão bacana, pedindo para subir para Frente Brasil, o hino de 70 que praticamente fundou o jeito brasileiro de transformar a Copa em paixão e também nossa maneira de vibrar junto. Vai, Brasil!

0: mais uma vez, obrigado pela conversa aqui hoje e a gente volta a se falar na semana que vem. Um grande abraço e bons jogos. Boa Copa.
1: Muito obrigado, Fernando. Muito obrigado, Nadédia. Muito obrigado a você que nos acompanhou até quarta que vem.
2: Até.
0: E por falar em Copa, bom, faltam 7 minutos para começar. Suíça e Bósnia, jogo em Los Angeles. E tem uma questão que é o seguinte: essa segunda rodada que está começando agora, todo mundo empatado após. Tem 2 empates em 1-1 na rodada inicial. Tivemos Suíça 1, Catar 1, Canadá 1, Bósnia 1. Os 2 empatados, então. Começa daqui a pouco. Por falar em hino, uma curiosidade sobre o hino da Bósnia. É um dos poucos países da Copa em que não tem letra no hino. Você sabia dessa?
2: Olha.
0: É, desde 99, uma melodia instrumental, conhecida como Intermeco, é a canção nacional. Não tem texto, não tem letra.
2: Eu não ia entender nada se tivesse, né?
0: Também não.
2: É melhor,
0: né?
2: Que não tenha.
0: É só instrumental. Daqui a pouco começa, a gente vai acompanhar aqui e trazer os resultados.

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3: Polícia Civil está investigando o assassinato de um adolescente de 14 anos, morto hoje de manhã na praça principal do bairro Itararé, em Vitória. Ele foi morto na frente do totem de segurança instalado na praça, com câmeras e outras instalações que ajudam a segurança pública. Isso aconteceu por volta das 10h40 da manhã. O jovem foi baleado durante um ataque promovido por criminosos que seriam do bairro Engenharia, também na capital, segundo testemunhas. Comerciantes da região relataram que ouviram cerca de 4 tiros. O crime aconteceu também em um local de grande movimentação, inclusive com movimentação de crianças, no horário que muitos alunos de escolas da região estavam passando nessa praça de Itararé. O menino de 14 anos, que não teve o nome divulgado pela polícia, seria morador da região do bairro da Penha e ficava direto, segundo testemunhas, nessa praça com amigos e outras pessoas na praça principal de Itararé. A Polícia Civil disse que esse caso ainda está em andamento no plantão atual do Departamento Especializado de Homicídios e Proteção à Pessoa. Investigadores da Divisão de Homicídios foram até o local e conversaram com pessoas que conheciam o adolescente. Parentes da vítima também estiveram na praça, foram até a praça assim que souberam do assassinato, mas não quiseram gravar a entrevista. A motivação do crime ainda está sendo investigada pela polícia, mas as primeiras informações apontam que se trata de um ataque de criminosos do bairro Engenharia, de acordo com testemunhas.
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1: Faltam 4 minutos para as 4. Nós temos mais informações com a Karen Lemos, ainda sobre o noticiário internacional e a guerra entre Ucrânia e Rússia agora. Karen, quais são as últimas informações?
2: Isso, Fernando. Olha, um ataque de drones ucranianos atingiu uma refinaria de petróleo de Moscou nesta quinta-feira e provocou uma explosão que fez o teto do local voar pelos ares. Teve um vídeo feito por moradores de Moscou registrando o momento. Quem acompanha a gente aí pelo YouTube, pela Globoplay, consegue acompanhar as imagens, onde é possível ver, né, o teto da refinaria inteiro, né, o teto inteiro sendo lançado para cima com a explosão. Imagens realmente bem impressionantes, né? Bom, além da refinaria, um edifício residencial e uma instalação industrial, além de casas na região, foram danificadas por esse ataque, segundo o governo russo. Os impactos se estenderam também para o tráfego aéreo da capital. O principal aeroporto teve operações temporariamente suspensas. Essa ofensiva deixou pelo menos 16 pessoas feridas na região de Moscou, ainda de acordo com o governo. Esse é o segundo ataque ao local nesta semana e foi um dos maiores contra a Rússia desde o início da guerra no leste europeu. Na terça-feira, a refinaria foi alvo de uma ofensiva que causou danos generalizados às instalações de energia russas. Segundo o país, o sistema de defesa aérea destruiu 555 drones no país. Kiev também foi atingida por mísseis russos. Alertas de ataque aéreo foram emitidos para a maior parte do território do país. No início desta semana, um grande ataque contra a cidade matou 10 pessoas e provocou um grande incêndio, destruindo aí parte de um dos mosteiros cristãos mais antigos e importantes do país. A Rússia negou ter atingido o mosteiro. Já o presidente da Ucrânia, Volodymyr Zelensky, classificou essa ofensiva com drones como uma resposta totalmente justificada aos bombardeios russos contra as cidades ucranianas. Fernando.
1: Obrigado. Essas informações de Karen Lemos em São Paulo.
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4: Um empresário de 34 anos, identificado como André Barbosa, foi preso pela Polícia Penal na Praia de Itaparica, em Vila Velha, suspeito de se passar como policial para oferecer serviços de segurança privada, além de posse ilegal de arma de fogo. Também há indícios, segundo a Polícia Civil, de que o homem aplicava golpes contra mulheres, o chamado estelionato do amor. De acordo com a Polícia Penal, os agentes foram até o apartamento de André a pedido de uma ex-namorada dele, que é da corporação, e alegou que precisava voltar à residência para pegar pertences pessoais, mas que se sentia insegura porque o homem era violento e possuía armas dentro de casa. Chegando lá, os agentes encontraram uniformes e uma identidade funcional falsificados da Polícia Penal. Gladson, o diretor da polícia, chefe da divisão de operações táticas da Polícia Penal, Gladson Rossi, explicou que as armas eram registradas no nome de André, mas houve uma suspensão judicial executada pela Polícia Federal e, por isso, ele teria que ter devolvido o armamento. Além dos crimes já citados, André será investigado também por um outro golpe, o chamado estelionato do amor. Segundo a polícia, ele enganava as vítimas, inclusive essa policial penal, com promessas de investimentos, propostas financeiras, ganhos futuros e fazia a pessoa pegar empréstimos, dinheiro emprestado com familiares e outras ações. Segundo a Polícia Penal, essa ex-namorada dele, que é policial penal, não sabia que o ex-namorado se passava por policial. De acordo com a Polícia Penal, o suspeito foi levado para a Desarme, a delegacia especializada em armas, munições e explosivos, e foi autuado em flagrante por posse ilegal de arma de fogo, posse de acessório de uso restrito, falsificação de documento público e uso indevido em público de uniforme ou de distintivo de função pública que ele não exerce. 4 horas e 1 minuto.
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0: Sexta-feira, 18 de junho de 2026. O empresário Augusto Lima e sócio de Daniel Vorcaro no Banco Master pagou ingressos para dois shows da cantora norte-americana Taylor Swift para familiares do senador Jax Wagner. Segundo as investigações, um dos shows foi realizado em agosto de 2023 em Los Angeles, nos Estados Unidos. Os ingressos teriam sido comprados por meio da REAG, no valor de mais de R$ 63 mil. As informações sobre os pagamentos dos shows constam na decisão do ministro André Mendonça, do Supremo Tribunal Federal, que autorizou a nona fase da Operação Compliance Zero. O governador em exercício do Rio de Janeiro, Ricardo Couto, determinou a suspensão dos pagamentos de R$ 53 milhões do projeto Balcão do Consumidor do Procon por suspeitas de irregularidades. A iniciativa, que visa atender consumidores e pessoas com dependência de apostas online, está sob investigação do Ministério Público por semelhanças com projetos de uma outra fundação do Estado, a CEPERJ, já envolvida em escândalos de corrupção. A suspensão ocorre após alertas de órgãos de controle e investigações sobre possível desvio de recursos. O Banco Central publicou uma instrução normativa que acaba com o limite diário de R$ 500 em transações por aproximação via Pix. As novas regras permitem que os usuários alterem os limites diários para a modalidade. O modo de pagamento está liberado para aparelhos Android com Google Play e Samsung Wallet. O surto de ebola na República Democrática do Congo já resultou em mais de 200 mortes. O Centro Africano para Controle e Prevenção de Doenças alerta para o risco de se tornar o pior surto da história. Não há vacina ou tratamento aprovado para a cepa atual. No horário de Brasília, 4:04.
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1: Iniciamos a terceira e última hora do Estúdio CBN desta quinta-feira, 18 de junho de 2026. Com a aula.
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0: Professor Pasquale, boa tarde.
1: Boa tarde, Fernando. Boa tarde, Nadédia. Boa tarde, ouvintes.
2: Boa tarde, professor. Hoje, com o terceiro capítulo...
1: Vocês viram a mensagem? Viram a mensagem que eu mandei para vocês aí?
0: Sim, sim, da Espanha, que também o hino não tem letra, né? Ouvintes também mandaram. Obrigado, eu não sabia.
1: É.
0: Então, Bósnia e Espanha, países que estão na Copa, hinos que não tem letra.
1: E há um país também, um minúsculo país da Europa, chamado San Marino, República de San Marino, que fica dentro da Itália. Esse país tem um hino que tem letra, só que a letra nunca foi adotada. A letra é, por sinal, de um poeta italiano clássico chamado Carducci, Giosuè Carducci, mas o estado de San Marino nunca adotou a letra. Então, quando se toca o hino de San Marino, é só melodia.
2: Tudo bem. E a gente vai seguir falando sobre curiosidades, né? Envolvendo países da Copa do Mundo, gentílicos e outras coisas.
1: Sim, sim, sim, sim. Vamos lá. Um país que não foi mencionado ainda é um país que vai aparecer indiretamente na letra de uma canção. Fernando, você estava com saudade de Língua, de Caetano Veloso?
0: Tenho sempre saudade. Vamos tocá-la. Vamos lá.
1: Nós vamos pegar um pedaço que eu acho que nunca peguei, porque a canção é grande e ela tem uma letra longa. Eu vou pegar um trecho. Quem canta é o Caetano junto com a Elza Soares. É antológica essa gravação. Disco Velô, de 1984. Vai haver uma frase aí muito interessante e muito polêmica. Vamos lá.

0: maravilha.
1: Bota maravilha nisso. Quando ele diz blitz quer dizer corisco, blitz quer dizer corisco, viu? Exatamente isso. Uma blitz lá do alemão, né? Que é a redução de uma palavra imensa que eu não vou me atrever a pronunciar. Ontem eu já tentei pronunciar aqui Áustria em alemão, né? Os alemães que ouviram o programa devem ter dado muita risada. E é o blitz, uma palavra imensa que é reduzida para blitz, que é, hoje em dia virou sinônimo de batida policial e tal, mas isso vem de, a palavra inteira quer dizer guerra relâmpago, né? E daí blitz, que é essa coisa do... Mas em suma, a letra do Caetano diz assim: incrível, é melhor fazer uma canção. Está provado que só é possível filosofar em alemão. Se você tem uma ideia incrível, é melhor fazer uma canção. Está provado que só é possível filosofar em alemão. O Caetano aí está sendo extremamente irônico, ele está falando da língua, da nossa língua, ele faz uma viagem antropológica, social, histórica, maravilhosa sobre a nossa língua. E aí ele cita uma frase de um filósofo alemão, Martin Heidegger, do qual o Caetano é leitor. Não nos esqueçamos de que Caetano Veloso estudou filosofia na Universidade Federal da Bahia. E ele, o Heidegger dizia, né, que só o grego e o alemão podiam se prestar à filosofia e tal. O Caetano está sendo irônico aí para dizer que não é assim, que é possível filosofar em qualquer língua, no português ou na língua que for, e não só em alemão. Alemão é uma das formas que a gente tem em português, sem dúvida nenhuma, a mais usada, né, para que se faça referência a um país chamado Alemanha. Chamado Alemanha em português. Como é que se chama Alemanha em italiano, querida Nadeja?
0: Germania.
1: Ecco, Germania, né? Embora exista a palavra correspondente à Alemanha em italiano, ninguém usa, é Germania, não é? Então prestem atenção nessa letra que eu fui cavar, né? Eu tenho em minhas maluquices aqui de pesquisas e tal. Vocês vão ouvir agora uma canção chamada Na Casa do Seu Tomás. Essa gravação é de 1938, composição de Antônio Nassara e Jota Cascata. Quem canta pra gente é Dircinha Batista, com direito àquele arranjo típico daquela época, são muitos anos, né? 88 anos. Vamos ouvir e vai haver uma palavra aí, e uma duas, na verdade, né? Uma ligada à outra. Uma delas tem a ver com isso que a nossa Nadete acabou de dizer. Vamos ouvir.

0: professor?
1: Teuto e Germana.
0: Teuto e Germana, é verdade.
2: É, Teuto e Germana. É música de carnaval, viu? Carnaval de 1938, vê se pode. É, dois casais, o primeiro é Aritana, eu pesquisei tudo que pude sobre isso, não achei nada, né? O outro, Teuto e Germana. Sabe por que Teuto e Germana? Se o Brasil e a Alemanha fizerem um tratado, esse tratado vai ser Teuto-Brasileiro. Teuto, porque Teuto se refere a Teutônia, que tem a ver com a Alemanha, não é? E Germana, a mesma coisa, né? Tanto que a gente pode dizer em português, claro que ninguém diz, não é uso, mas isso tem registro, tem vida, né? Teutônico, germânico, germano, alemão, e também a gente pode dizer uma coisa, como é que é alemão em italiano, querida Nadédia?
1: Tedesco.
2: Exatamente, que por sinal é sobrenome de muita gente aqui no Brasil e na Itália, Tedesco, que quer dizer alemão, né? E existe em português, pode procurar aí, Fernando, se o dicionário estiver aberto, Tedesco, né? Você vai encontrar como sinônimo de alemão.
0: Tá, vou abrir aqui.
2: Achou?
0: Não tava com ele aberto, professor.
2: Tá, enquanto você procura, a gente vai, bom, tá resolvida a questão da Alemanha, tá? Então, tudo isso, o acordo, o tratado teuto brasileiro é um tratado entre Alemanha e Brasil, e a Alemanha tem todas essas versões, né? Alemão, teuto, teutônico, germano, germânico, tedesco, tudo isso, tá? Bom, e como é que tá o nosso tempo? Eu posso
0: um
2: ir
0: minutinho.
2: Pro outro? Um minutinho? Então, esse minutinho, vamos lá, vamos ouvir uma canção de Zé Cabaleiro, do maranhense Zé Cabaleiro, cantada pela maranhense Rosa Reis, uma canção chamada Baixô. Se não der para comentar tudo, fica para amanhã. Amanhã nós vamos falar do Haiti, né? Por razões óbvias. Vamos lá.

0: aqui.
1: Foi um poeta japonês, Bashoko, foi ele que criou o haikai, né, que é uma forma poética tipicamente japonesa, que depois no Brasil ganhou uma nova roupagem. E o nosso querido poeta lá de Curitiba, o Paulo Leminski, fazia muitos haikais, e o Zé Cabaleiro homenageia o Leminski nessa canção chamada Bashou. Então, nessa canção nós vimos japonês e vimos nipônico, né? Apareceram essas duas palavras na letra. E nipônico tem a ver com o nome do Japão em japonês, né? Que é Nippon, né? Jipon, Nippon. E daí, nipônico, por isso, nipo brasileiro, diz respeito a algo que une o Japão e o Brasil. O acordo nipo brasileiro é um acordo entre o Japão e o Brasil. É isso.
0: Obrigado, professor. E até amanhã.
1: Amanhã vamos falar do Haiti.
0: Vamos.
1: Beijo pra vocês.
0: Beijo. Agora são 4:16. Vamos a Brasília com a Samantha Klein. Oi, Samantha, boa tarde.
2: Oi, Fernando, boa tarde. O senador, líder do governo no Senado, Jacques Wagner, concedeu uma entrevista a Bandeirantes e afirmou que os valores encontrados em endereços dele são relacionados a viagens internacionais que ele fez. Na operação de busca e apreensão desta quinta-feira, agentes da Polícia Federal encontraram endereços ligados ao senador, $55 mil e €33 mil. Ele também afirmou que de 2019 para cá recebeu cerca de $77 mil do Senado em diárias e que em missões internacionais como senador, muitas vezes preferiu utilizar o próprio cartão de crédito pessoal ao invés de levar valores em espécie. A Polícia Federal também identificou pagamentos na ordem de R$2.400.000 a um apartamento que está em construção em Salvador, feitos pelo empresário Augusto Lima e sócio do Banco Master. Segundo Jax, como Lima é um investidor, pediu que ele fizesse a compra para depois recomprar o imóvel.
3: Do ponto de vista do dinheiro, eu estou absolutamente tranquilo. Nunca recebi dinheiro de ninguém, muito menos do Master ou do Augusto Lima, então eu estou absolutamente à vontade. Sobre o apartamento, na verdade é um apartamento que está em construção aqui no Horto. Eu tinha interesse de dar um apartamento, de ajudar minha filha a comprar um apartamento desse. Como o Guga, o Augusto Lima, é um investidor, eu disse a ele, você pode comprar, depois eu vou recomprar, porque o apartamento está em construção, não está pronto. E eu teria que vender o apartamento de minha filha para poder complementar e pagar o apartamento ou ela financiar. Então não tem nenhuma transferência de patrimônio para mim.
2: Ele também destacou que, por ter recebido esse dinheiro vindo do Senado para as diárias, viagens internacionais e até o dinheiro que ele comprou, sempre lembrando que compra de moedas do exterior se paga imposto e fica registrado, portanto, segundo ele, todo esse dinheiro está declarado. Além disso, nessa entrevista à Rádio Bandeirantes, o senador disse que não tem relação com o banqueiro Daniel Vorcaro. Ele lembrou do caso da rede de supermercados estatal Cesta do Povo, que foram necessários 3 leilões e mudanças no crédito Cesta para depois tornar a operação mais atrativa e conseguir um comprador ligado, portanto, ao Banco Master. Ele disse que não tem problema nenhum com essa relação com a privatização desse supermercado que era estatal. Ele também afirmou que a candidatura ao Senado está mantida, que o patrimônio dele é composto por apartamento e um sítio que estão declarados. Também disse que o presidente Lula ligou hoje para ele, prestou solidariedade e que ele deve continuar na liderança do governo. Essas foram as principais manifestações, portanto, do líder do governo, Jacques Wagner. Ele foi alvo de uma das etapas da Operação Compliance Zero, suspeito aí de ligações com o Banco Master e com o ex-sócio de Daniel Vorcaro, o empresário Augusto Lima. Com vocês.
0: Obrigado, essa informação de Samantha Klein. Então é isso, se eu quero comprar um apartamento na DED, não é para mim, mas você compra, mas depois eu compro de você e aí a gente vai vendo o que vai fazer.
2: Claro.
0: 4:20.
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0: 4 horas e 22 minutos, mudanças na Igreja Católica na região de Colatina. O bispo de Colatina, Dom Lauro Sérgio Verciani Barbosa, anunciou novas nomeações de padres na Diocese do Noroeste do Espírito Santo. As mudanças, segundo a coluna Leonel Ximenes, do site A Gazeta, ocorrem um mês após a última movimentação de presbíteros e a quarta em 7 meses. As mudanças na Diocese de Colatina são as seguintes. O padre Renildo Marim assume a função de pároco na paróquia de São Domingos do Norte. O padre Marcelo Pádua agora é o vigário paroquial da paróquia Nossa Senhora Auxiliadora, em Marilândia. Padre Romildo Almeida foi nomeado coordenador diocesano da pastoral carcerária e o padre Maurício Fornaciari é o novo assessor eclesiástico diocesano do movimento de cursílios de cristandade. O clero da diocese colatinense é formado por 62 padres, entre seculares, que são diocesanos, e os religiosos, aqueles ligados a congregações ou ordens. Formada por 31 paróquias e 710 comunidades eclesiais de base, a chamada SEBS, a Diocese de Colatina abrange 17 municípios do Norte e do Noroeste do Espírito Santo. Então, são 4 mudanças na Diocese de Colatina, anunciadas pelo Bispo de Colatina, Dom Lauro Sérgio Verciani Barbosa, e que estão na informação trazida pela coluna Leonel Ximenes, do site H.
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0: Oi, vovô, boa tarde.
1: Obrigado, Fernando.
0: Tudo
1: boa
0: bem?
1: Tarde, Fernando. Boa tarde, Nadédia. Boa tarde, ouvintes.
2: Boa tarde, doutor.
0: Doutor, vamos lá. Mais uma mágica, uma substância mágica que vai secar a minha, a sua, a nossa barriga. Mas é mentira.
1: A minha? A minha não.
0: Cara. A minha também não. Não. Coitado.
1: Você nem precisa ser pedala pra caralho.
0: Não, não adianta, ela não sai. Eu posso fazer o que for, ela não sai. Depois dos 40 não sai.
1: Mas é o seguinte, cara, o que me chocou foi um colega médico mandou pra mim um link de um vídeo mostrando a Suzana Werner usando uma substância pra secar a barriga. E o que ela dizia que estava usando é uma molécula que não existe oficialmente. Não tem aprovação em lugar nenhum do mundo. Então, é uma molécula que está sendo investigada, tem estudo em fase 3, foi apresentado um trabalho científico recentemente no Congresso de Diabetes, mas ainda não existe. E nós estamos falando da tal da retatrutida, que é uma molécula que mira 3 alvos ao mesmo tempo. Os mesmos hormônios do apetite e do metabolismo que Mounjaro e Goff atuam, só que mais um deles. Nos estudos, os números foram impressionantes. Inclusive, o trabalho apresentado agora mostrou um resultado de perda de 28% do peso corporal em 80 semanas de tratamento. É o maior resultado já feito nessa classe de medicamentos. Mas é o seguinte, os dados foram publicados agora. Nada disso foi apresentado aos órgãos regulatórios. Não foi apresentado ao FDA nos Estados Unidos. Não foi aprovado pela agência europeia, não foi aprovado pela Anvisa, estou falando europeia porque Suzana Werner mora em Portugal, né? Vai que ela fez o vídeo lá, não foi aprovado pela Anvisa no Brasil, embora tenha gente aqui que diz que está usando. Quer dizer, ou seja, gente, não existe caneta ou dose de retratutida oficial nas farmácias, em lugar nenhum do mundo. A previsão é que a aprovação só saia por 2027, 2028. Então, o que ela está usando? Acho que nem ela sabe, né? Uma substância manipulada. E aí é que mora o perigo, gente. A molécula manipulada não passa por controle nenhum de pureza, de estabilidade, que um remédio aprovado tem que passar. Você não tem ideia do que está sendo aplicado, injetado, o que, que tem a ver ali dentro. Não, nada disso tá avaliado. A questão não é discutir a pessoa que está usando. A questão é a seguinte... É uma promessa real, os dados apontam para um sucesso até agora, provavelmente vai ser aprovado pela agência de medicação, inicialmente nos Estados Unidos, depois no resto do mundo. Agora, não é a mesma coisa que poder usar, gente. E quando você vê uma pessoa muito famosa, utilizando um troço que não existe, isso vira tendência na internet. Milhares de pessoas vão querer copiar, sem saber o risco. Então, uma frase que eu vou dizer é o seguinte, cara, antes de qualquer caneta emagrecedora, tem que vir um médico. E, de preferência, um médico com registro e qualificação de especialidade. Porque senão, Fernando e Nadédia, a gente vai estar brincando de injetar qualquer coisa no corpo da gente. Coisa que não é para ser feito, nem não é sério. Né? Então, eu fiquei muito preocupado quando eu vi o vídeo, porque é aquela coisa, né? A gente está ouvindo falar de gente que diz que está usando retratutida há já alguns meses. Isso aí não é novidade alguma nas redes. Mas quando gente muito famosa aparece usando...
0: Irresponsabilidade.
1: É exponencial, a responsabilidade é enorme. Então eu achei que a gente tinha que trazer essa discussão aqui, falar sobre isso, porque é muito perigoso, gente.
0: Perfeito. Doutor, obrigado pelo alerta e até a semana que vem. Uma boa tarde.
1: Obrigado, Fernando. Obrigado, Nadédia. Obrigado, ouvintes.
2: Até.
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5: Surdo
2: desajeitado, do tamanho de uma unha, colorido e sensível. Este é o sapinho pingo de ouro, anfíbio raro e ameaçado de extinção, encontrado em Vargem Alta, no sul do Espírito Santo, e monitorado por pesquisadores da reserva Caetés há pouco tempo. Apesar do pouco tamanho e da falta de audição, o sapinho é uma parte fundamental da natureza local, como explica o médico veterinário e coordenador do projeto, Marcelo Renan de Deus Santos. Segundo ele, assim como todos os animais, o sapinho pingo de ouro é um bicho fundamental para o equilíbrio ecológico da área. Além de características específicas, este sapinho encontrado na reserva é exclusivamente capixaba, como indicam os poucos registros existentes do animal. O sapinho pingo de ouro capixaba passou a ser monitorado recentemente na reserva, que existe originalmente para proteger o pássaro saíra apunhalada, na divisa dos municípios de Castelo e Vargem Alta. Agora, o objetivo é coletar dados sobre o anfíbio pouco conhecido a fim de entender como ele se alimenta e se reproduz. O sapinho, apesar de pequeno, possui um veneno que, em grande quantidade, ou ao ser ingerido por um ser humano, poderia causar complicações ou até ser letal, segundo o biólogo e doutor em zoologia Tiago Silva Soares, coordenador do projeto que fundou o Programa de Conservação do Pingo de Ouro Capixaba. Além disso, Tiago destaca que os pingos de ouro são diurnos, diferentemente da maioria dos anfíbios, nadam mal e não passam pela fase de girino, também não costumam pular, e sim caminhar, e a vocalização deles se parece com a de grilos. Uma outra característica dos sapinhos que chama a atenção é o fato de que eles vivem em ambiente de serrapilheira, uma camada de folhas caídas no chão da mata. Segundo dados do Espírito Santo, o sapinho pingo de ouro é considerado um animal em perigo de extinção, o que significa que a espécie apresenta risco muito alto de extinção na natureza em decorrência de grandes alterações ambientais ou de significativa redução populacional. Devido ao risco iminente de extinção, os pesquisadores reforçam a necessidade de estudar sistematicamente a espécie extremamente sensível a mudanças climáticas, a fim de desenvolver ações para protegê-la, como a criação de áreas protegidas sem nenhum tipo de impacto humano. Reportagem, Júlia Camim.
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0: quarta-feira, 18 de junho de 2026. O senador Flávio Bolsonaro, pré-candidato à presidência, apresentou em São Paulo um conjunto de 12 propostas na área de segurança pública, que chamou de Plano Brasil Sem Medo. Entre as medidas defendidas pelo senador para combater facções criminosas e reduzir a violência contra a mulher, estão a construção de 5 novos presídios federais de segurança máxima, a classificação de facções criminosas como organizações terroristas e a redução da maioridade penal de 18 para 16 anos. Participaram do evento o senador Sérgio Moro, pré-candidato ao governo do Paraná e ex-ministro da Justiça, e o deputado Guilherme Derrit, ex-secretário da Segurança Pública de São Paulo. O governo do Amazonas alertou que o estado pode enfrentar uma seca semelhante à registrada em 2023, no segundo semestre desse ano. A previsão considera o risco de formação do El Niño, que pode reduzir as chuvas e aumentar o período de estiagem na região. Segundo a Defesa Civil, há mais de 80% de probabilidade de o fenômeno se estabelecer no segundo semestre de 2026, com possibilidade de permanência até o ano seguinte. O líder supremo do Irã, Mojtaba Khamenei, afirmou ter dado permissão ao governo iraniano para que assinasse o acordo de paz com os Estados Unidos, embora inicialmente não concordasse com o plano. A declaração foi dada por meio de uma publicação nas redes sociais. A liderança ainda não se manifestou sobre a próxima fase das tratativas em que Washington e Teherã devem discutir sobre o programa nuclear iraniano, com a apresentação de uma resolução em até 60 dias. No horário de Brasília, 4h34.
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3: Criada no ano passado, a agência Nova ES já mapeou 30 bilhões em oportunidades de investimentos para o Espírito Santo. Desse total, 6 bilhões e 100 milhões correspondem aos recursos já confirmados, envolvendo 12 empresas. De acordo com a diretora-presidente da Nova ES, Agência de Atração de Investimentos do Espírito Santo, Patrícia Gouveia, a carteira inclui projetos em segmentos como automotivo, energia, siderurgia, alimentos e bebidas, farmacêutico, químico, logística e distribuição. A informação foi divulgada durante a assinatura na quarta-feira de uma cooperação técnica entre a agência e a Federação das Indústrias do Espírito Santo, a FINDES, para atrair novas empresas para o estado. A parceria estratégica visa fortalecer a competitividade capixaba e tornar o ambiente de negócios ainda mais favorável ao desenvolvimento econômico sustentável. O primeiro projeto conjunto é a vinda de uma montadora chinesa para o Espírito Santo. Entre as principais frentes de trabalho previstas estão o intercâmbio de boas práticas, a realização de estudos técnicos para subsidiar políticas públicas, o desenvolvimento de programas de capacitação voltados às demandas de novos investidores e a melhoria do ambiente de negócios. O presidente da FINDES, Paulo Barahona, comentou que a iniciativa reforça ainda o compromisso mútuo com o crescimento econômico e a geração de empregos qualificados no Espírito Santo. A coordenação da cooperação ficará a cargo das gerências de relações institucionais e diretorias de negócios de ambas as instituições, garantindo que as ações estejam alinhadas às competências operacionais de cada entidade. O acordo possui vigência de 5 anos, podendo ser prorrogado. A assinatura da parceria também contou com a participação das câmaras setoriais de alimentos e bebidas, base e construção, indústria do vestuário e mineração da federação.

0: com Michele Silva. Michele, boa tarde para você e bem-vinda.
1: Tudo bem, Fernando, Nadédia, boa tarde.
2: Boa tarde.
0: Bom, a gente está falando bastante de Copa, mas tem sempre que lembrar que ano que vem tem Copa no Brasil. Copa Feminina no Brasil em 2027. A gente vai falar sobre a preparação da seleção brasileira para essa Copa. Onde é que elas estão treinando?
1: O Campeonato Brasileiro, a Copa do Brasil, as competições femininas estão paradas, né? Por causa da Copa do Mundo masculina. Mas o Brasil das mulheres não está parado, porque está se preparando justamente para a Copa de 2027, treinamentos acontecendo em Itu, no interior de São Paulo. Começaram no dia 15, né? E, portanto, nessa semana, e vão até o fim de semana. Então, tem mais aí, dá para dizer assim, 2 dias de treinamento, né? A sequência que foi marcada para essa semana de junho. São realmente treinamentos, atividades que foram pensadas para que o Arthur Elias ele pudesse observar atletas, e aí ele convocou quase 30 atletas, algumas mais experientes, outras mais jovens, inclusive estão participando desse processo, desse trabalho, até mesmo as comissões técnicas das seleções sub-20, sub-17 do Brasil, para que ocorra essa integração mesmo. Para se ter uma ideia, entre as goleiras, o Arthur Elias tem a Nicole, do Corinthians, que é uma goleira já um pouco mais experiente, mas tem também a Morgan, que também é do Corinthians, mas é uma goleira das divisões de base do clube e também da seleção brasileira. Entre as zagueiras, por exemplo, tem a Isa Haas, uma das mais convocadas pelo Arthur Elias, mas também tem outras atletas de um histórico um pouco mais recente, mas que também estão aí para tentar mostrar o que elas podem fazer, né? Tem a Fê Palermo, do Palmeiras, por exemplo. Aí tem essas variações entre atletas mais experientes e aquelas que ele ainda quer observar. Tem a Raíssa Bahia, do Palmeiras, que recentemente ganhou oportunidades nas últimas listas e que também está presente. Andressa Alves, aí uma jogadora bem mais experiente. Então está ocorrendo essa mescla legal, assim, de jogadoras de mais tempo de seleção brasileira com aquelas que já estão acostumadas a vestir a camisa da seleção, mas nas divisões de base ou em convocações mais recentes. Ele fez uma mescla bem interessante, e o objetivo dele, Fernanda, Nadédia, é que ele consiga observar individualmente e também fortalecer o coletivo da seleção brasileira. Ele disse que não é nada experimental, que ele realmente está utilizando o período de treinamentos para avaliar cada uma das atletas, pensando, é claro, nessa formação da lista para o ano que vem. Ele falou que tem uma base aí de 15, 16, 17 atletas que ele já vem convocando com frequência, né? Dá para a gente citar, por exemplo, o caso da Isa Haas, né? Zagueira que está no futebol mexicano, que ele conta muito com essa jogadora, mas tem outras que ele vai experimentar. Tem, por exemplo, 5 estreantes: Nicole, a Tayla, a Serrana, a Andressa Alves e a Clarinha. E entre as mais jovens, a Evelyn, a Clarinha e a Kailane, que são jogadores do sub-20 da seleção brasileira, tem chamado muito a atenção, principalmente a Evelyn atuando ali no setor de ataque. Então ele tem feito esses treinamentos em preparação para um 2027 que parece estar longe, mas pensando em seleção, não está tão longe assim, né? São poucos encontros que o técnico tem com a seleção para preparar. Depois desse encontro de junho, só para você ter uma ideia, tem uma data FIFA em outubro e outra em novembro, ali comecinho de dezembro. Então são mais 2 encontros em 2026, e aí já virou ano, já é 2027, já é ano de Copa do Mundo aqui no Brasil.
2: Ia falar isso sobre as datas FIFA, Michele, porque já fico na expectativa, exemplo de como foi o ciclo da seleção masculina que a gente está vendo jogar a Copa agora, dos amistosos, que vem antes desse momento da disputa em si.
1: Sim, a gente não tem ainda uma confirmação de como será o planejamento, né? Quais seleções a seleção brasileira vai enfrentar, essa parte a gente ainda não tem. Mas a gente teve uma notícia muito legal, que veio através do Arthur Elias mesmo, de que ele espera fazer pelo menos uma dessas 2 datas FIFA que restam ainda em 2026, pelo menos uma jogando no Brasil, né? A seleção brasileira gostou da energia, claro, né, jogando em casa, né, não tem como não gostar, mas ele quer muito que as atletas elas consigam jogar aqui no Brasil. E aí são alguns fatores para isso, né? Primeiro, questão de conexão com a torcida, questão de fomentar também, desenvolver ainda mais a cultura do futebol feminino no nosso país, e também uma questão de adaptação. O Brasil hoje tem atletas que jogam aqui, né? Tem aí nomes que eu citei, como a Nicole, por exemplo, do Corinthians, André Alves também do Corinthians, a Kailane do Flamengo, que jogam aqui. Mas tem outras atletas que não jogam no futebol brasileiro, já jogaram, mas hoje não jogam mais. A Yaya, que hoje está no PSG, né? Tem a própria Antônia, que também retornando à lista muito feliz, ela joga no Real Madrid. Então, essa conexão dessas atletas com o futebol brasileiro, é pensando nisso também que o Arthur Elias quer ainda ter outros encontros com a torcida brasileira ainda em 2026. A gente ainda não tem datas e locais, mas ficamos aí na expectativa da seleção brasileira jogando aqui antes de 2027.
0: Adversários também não.
1: Adversários também não.
0: Tá bom.
1: Tem uma definição aí para acontecer, claro, né? Fernando, você traz um ponto importante, o quanto antes definir e divulgar melhor, porque aí as pessoas já conseguem se programar, né? Mas a gente ainda não tem no horizonte qual que vai ser a programação. Estamos em junho, quase julho, e a tendência aí, repetindo até as datas para a galera se programar, a gente não sabe ainda locais, mas é importante para o pessoal, enfim, tentar se programar de alguma forma. Data FIFA em outubro é do dia 5 ao dia 13, e a data FIFA de novembro, ali dezembro, é do dia 24 de novembro até o dia 5 de dezembro. Então são esses dois períodos que a seleção brasileira vai se reunir para jogar ou aqui ou fora do país, pensando na preparação para 2027.
0: Tá certo. Obrigado, Michele. Uma boa tarde para você. Até semana que vem.
1: Valeu, Fernando. Valeu, Naded. Até semana que vem.
2: Até.
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4: Fernando Ferrari, que até agora há pouco era um problema para o motorista que precisava passar.

0: Praça do Pedágio. Em Vitória, outro ponto lento é a Avenida Jerônimo Monteiro, no centro de Vitória, e outras ruas do centro da capital, como a Rua Barão de Itapemirim e também a Rua Josué Prado. A Avenida Princesa Isabel está fluindo um pouquinho melhor, mas também tem lentidão em alguns pontos de acesso a Jerônimo Monteiro e outras ruas do centro da capital. Passando pelo Palácio Anchieta, trânsito fluindo sem grande problema para o motorista. Aproveito também para trazer uma informação para vocês, ouvintes da Rádio CBN, de mudança no trânsito no entorno da Nova Orla de Cariacica. Isso no próximo domingo. Próximo domingo vai ter uma corrida, a sexta edição da Corrida Mochuara, que integra a programação de aniversário dos 136 anos da cidade. Por causa da corrida, vão ter bloqueios. Bloqueios que ocorrerão das 6h30 da manhã até as 10 horas da manhã na Avenida Vale do Rio Doce, entre a Idremec e a Rua Pedro Nolasco, e também na Rua Pedro Nolasco, entre a Escola Itagiba Escobar e a Orla. Equipes de trânsito da Prefeitura estarão na região para orientar os motoristas sobre os desvios que precisam ser feitos nessa Orla de Cariacica no domingo, durante a manhã, por causa da corrida.
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0: de música com João Marcelo Boscoli.
1: João Marcelo Boscoli, boa tarde, João.
2: Boa tarde, Nando. Boa tarde, Nadeja. Boa tarde, ouvinte.
3: Boa tarde, João.
1: Hoje, dentro
2: trânsito
1: do
2: estúdio. Trânsito gostoso, trânsito
1: gostoso. Gostoso. Respira fundo e vai. Ouve boa música.
2: Vamos,
1: funciona.
2: Exatamente.
1: Funciona. Vai.
2: Vamos dentro do estúdio. Olha, eu descobri uma história recentemente, curiosa, porque é assim. Às vezes nós escutamos algumas músicas em celebrações e tal, músicas que são cantadas em outra língua, e de repente a gente não sabe exatamente o que está falando, e usa uma música de maneira inadequada. Então você vai, como é esse caso, você vai para um casamento e escolhe uma letra que não está exatamente exaltando aquela cerimônia. Mas se você não sabe a letra, você não entende determinada língua, vai com a melodia e tal. Só que o caso que eu descobri envolvendo Earth, Wind and Fire e um clássico dos anos 70 que virou música de casamento, o compositor da música e cantor da banda, o Philip Bailey, que é o que canta quase sempre no falsete, os solos são sempre no falsete, no Earth, Wind and Fire, né? Voz aguda, muito bonita e tal. Ele falou: olha, eu fiz uma música tema de casamento, mas é história. A Tatiana que sempre pede fofoca, né, Nadeja? Hoje tem uma fofoca, mas ela não tá aí.
3: Mas eu gosto também. Ela. Pode mandar.
2: Gosta de fofoca?
3: Gosto.
2: Quem não gosta de fofoca, né? Então é o seguinte, ele fez a música numa situação que não tem nada a ver com uma cerimônia matrimonial. E tá escrito na letra, e ele falou: olha, a vida inteira fiquei constrangido, porque as pessoas chegavam e falavam: ah, eu casei com essa música e tal. Então vamos primeiro ouvir a música, ela chama Reasons. Quem é mais da minha idade, 50 e poucos, tá, deve conhecer. Mas também, talvez, se alguém foi a alguma cerimônia, algum momento, talvez tenha ouvido Reasons. De tempos em tempos, elege uma música, né? Pra ser tema de casamento, fora a própria marcha nupcial. A música é essa aqui, chama Reason. Tem duas versões. Vou tocar uma primeiro, aí vou contar a história da letra, e que é a história contada pelo próprio Philip Bailey, que compôs e cantou a música. Então vamos começar então. Dentro do estúdio, vamos ouvir a música em questão. Veja, você que está aí, ouvinte, veja se lembra, manda mensagem e pro Nando, né, pra deixar ele equilibrando pratos aí. E diga se já ouviu essa música, por favor, DJ.

0: Beleza. Então essa música virou um hino de casamento. Eu nem conhecia essa música nessa versão. Eu conheci numa versão que foi lançada um pouquinho depois.
1: De todos os seus casamentos, você nunca usou essa música?
0: Não, eu nunca casei assim, né?
1: Ah, é.
0: Eu nunca, meu pai se casou. É. Se casou todo, ficou todo casado. Eu nunca casei assim, né? Numa cerimônia, nunca tive a oportunidade.
2: Eu já ia perguntar se João Marcelo era a Gretchen, assim, da produção musical, né?
0: Não, é que o pessoal aí gosta de inventar, entendeu?
2: Ah, o Fernando é bem esse tipinho mesmo.
1: Fábio Júnior.
0: Não, hoje eu falei do Fábio Júnior, né? E. Não, ele é o recordista, mas, gente, não é o meu caso.
1: Tá bom.
0: Bom, mas vamos lá.
1: Vamos lá.
0: Aí o que acontece? Essa música muito romântica virou tema de casamento. E aí eu vi a entrevista do Felipe Bailey contando o seguinte: ele é muito educado, então ele falou: olha, nos anos 70, o Earth and Fire era a maior banda do mundo. Tinha muita gente que seguia a gente e tal. E aí eu saí com uma fã e dormi com a fã. Foi uma noite maravilhosa, né? Fiquei apaixonado e tal. Quando eu acordei, eu levantei, eu fui até o toilette, né? O banheiro. E aí eu ouvi a mulher que eu tinha passado a noite mentindo pro marido dela, dando uma explicação absurda, por que ela não tinha voltado para casa. E eu tava no banheiro super apaixonado, assim, eu fui ficando humilhado, assim, perdi o meu orgulho, ficou totalmente ferido, me senti a última das pessoas, me senti mal, senti que eu tava atrapalhando o relacionamento de alguém, eu tava fantasiando um negócio e tal. E aí ele escreveu na música, né? Eu falei, bom, beleza, mas deve ser uma história interna dele. Mas, aí ele disse, não, mas tá escrito na letra isso, né? E porque a música vem e tal, aí tem esse desfecho. O começo da música trata do romance, né? Do encantamento e tal. E aí tem o refrão, e aí um dos últimos versos ele dá esse, como é que chama? O plot twist, né? A reviravolta no roteiro. E acaba com essa situação que ele ouve a pessoa mentindo tudo lá no telefone. E aí depois falou pra ele, quando eu olhei você, eu falei, ah, isso vai ter que acontecer, não importa. E aí ele fez a letra e tal. Como eu pensei, né? Poxa, ninguém sabe disso, não deve estar expresso na letra. É uma história interna, ele usou uma coisa dele e transformou numa canção neutra, mas não é, ele trata disso na letra. E aí por isso o espanto dele, de nativos, né, americanos, tal, gente que mora lá e lê a letra, ignorar esse fator. Nando, você tem uma voz de veludo? Nossa, eu tô com ela aqui, tá. Em português e em inglês.
1: Eu vou ler em português, então ele conta o seguinte
0: não,
1: final.
0: Não, lê em inglês.
1: Não,
0: por favor,
1: mas ninguém vai entender, imagina.
0: Mas você lê em inglês, eu leio em português.
1: Não,
0: eu
1: vou ler você em inglês.
0: Anos 80. Vamos lá.
2: O mundo em meia hora, Fernando.
1: Eu vou ler em português.
0: Mas, Fernando, você faz curso de inglês, tem aula
1: tudo
0: de inglês.
1: Bem, mas
0: ativo,
1: eu não vou ficar falando no ar. E pela manhã, quando eu me levantar, dá pra gente visualizar a cena, hein? Depois de tudo que o João falou, o cara fala o seguinte, o cara escreve o seguinte. E pela manhã, quando eu me levantar, não me sentirei mais hipnotizado. Sem motivo, nossos motivos não tinham dignidade. Depois de todas as nossas razões, todas as nossas razões eram uma mentira. Depois de todas as nossas razões, o amor, que era o que importava, foi deixado de lado.
0: Então,
1: poxa,
0: agora, olha que
1: vida, que loucura.
0: Eu sei que não é uma história relativamente maluca. Você ouve essa música em português e decide que essa música vai ser a música do seu casamento. E isso foi uma febre durante a segunda metade dos anos 70 e início dos anos 80, Reason é um hino de amor. Só que, na verdade, ela nasce de uma situação como essa. Queria aproveitar, antes de acabar e finalizar a história, a versão de Reason que eu conheci é uma versão ao vivo, que é essa aqui que eu também deixei no ponto, só o comecinho para vocês verem Earth and Fire ao vivo, a versão que eu conheci, que fez muito sucesso também. Vamos lá.

0: isso. É uma história que eu achei curiosa, uma fofoca do estúdio. Eu, a vida inteira também nunca tinha lido a letra, pra ser bem sincero. Mas, poxa, se você vai casar, escolhe um tema, a primeira coisa que você faz é ler a letra. Não fez nenhuma diferença. Então é curioso como a melodia, né, a música que está ali expressa, né, expressada através de uma melodia, que tem um sentido emocional, né? Se você cantar só a melodia sem a letra, já tem um monte de coisa lá, acabou se sobrepondo ao sentido literal, que é super estranho, né? O cara fala, acabou o amor, acabou a ilusão, as nossas razões eram mentira e tal, e mesmo assim ficou um grande sucesso. Tem casos aqui no Brasil de músicas que falam uma coisa e as pessoas adotam para outra. Mas isso fica para semana que vem, que tem mais fofoca, né? Enquanto a Tatiana tá viajando, a gente traz a fofoca.
1: Ela volta semana que vem.
0: Que danadinho, né?
1: Ouvinte lá, ele resumiu bem. Ou seja, é um hino de casamento baseado numa letra de adultério. Labieno Mendonça.
0: Exatamente. É um adultério. E que ele descreve na letra e as pessoas mesmo assim, acho que passaram por isso. Acho que a emoção.
2: Não, vocês têm que ver outro ângulo, gente. Às vezes a mulher estava mentindo, que é pra proteger o sentimento do marido. Por isso que é romântico ali no casamento. Falei.
0: Ah, eu já ouvi isso. Vai doer mais em mim do que em você. Eu já. Todo golpe já foi sofrido aqui na Avenida das Desilusões de João Marcelo Bosco. Mas assim, é um pouco demais, né? Mas curioso ainda assim, sem nenhuma questão, cada um tem a sua moral, cada um tem as suas coisas, mas uma música que trata de um adultério virar um tema de casamento, eu achei curioso.
1: Sinal,
0: a música é lindíssima.
1: Que vai dar tudo errado. Não sei, talvez.
0: É um submarino, até boia, né? Mas normalmente afunda.
1: Tá bom.
0: Muito obrigado.
1: João, obrigado mais uma vez, até amanhã.
0: Até amanhã. Obrigado, Nadeja.
2: Valeu.
0: Obrigado, Nando. Obrigado, ouvinte. Um beijo.
1: Olha, antes de encerrar, cadê o gol entre Suíça e Bósnia?
2: Cadê?
1: Nadeja?
2: Meu bolão.
1: Gol 0-0. Intervalo do jogo, tá? A gente tá terminando aqui. Produção de Janana Barros. Assistência de Swellington Viana. Trabalhos técnicos de Daniel Fonseca.
2: Oi? Quem?
3: Apresentação. Fernando Andrade.
1: Você não faz Daniel Fonseca?
3: E Nadeja Calado.
2: Em sua Daniel defesa, Mesquita. Tá escrito. Agora, contra você, você não precisava ler também. Boa tarde.
1: Ah, bom final de tarde pra você. Até amanhã.

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0: Quinta-feira, 18 de junho de 2026. O ministro Gilmar Mendes do Supremo Tribunal Federal determinou o levantamento parcial da suspensão nacional sobre processos judiciais que discutem a pejotização. A prática consiste na contratação de trabalhador autônomo ou de pessoa jurídica para prestação de serviços. A medida vale apenas para as instâncias ordinárias do judiciário, como varas e tribunais regionais. No total, há mais de 61 mil processos sobre o assunto suspensos, segundo dados da Justiça do Trabalho. A suspensão havia sido determinada em abril do ano passado. A deputada federal Érica Hilton, do PSOL, recebeu da Justiça o direito de resposta contra o apresentador Ratinho, do SBT, por declarações transfóbicas feitas durante um programa da emissora. De acordo com a sentença, o canal terá de exibir um vídeo da parlamentar. Segundo a decisão, o vídeo da deputada deve ser veiculado na íntegra no SBT, no prazo máximo de 10 dias, sob a condição de multa de R$50 mil ao canal. A emissora pode recorrer. Vacinas atualizadas contra a Covid-19 ajudaram a reduzir o risco de infarto e derrame em idosos. O dado faz parte de um estudo publicado na revista científica JAMA Internal Medicine. A pesquisa feita com veteranos de guerra mostrou uma queda de mais de 50% dos eventos cardiovasculares no grupo acima dos 75 anos. Os cientistas usaram fármacos da Moderna, Pfizer, BioNTech e Novavax. No horário de Brasília, 5:03.
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1: Olá, muito boa tarde, seja bem-vinda, seja bem-vindo ao Ponto Final CBN desta quinta-feira, 18 de junho de 2026. Nós vamos juntas e juntos até às 8 da noite. É, hoje temos um ponto final full, com muita informação, análise e prestação de serviço. Carolina Moran, boa tarde, tudo bem?
2: Oi, Débora. Boa tarde pra você, pros ouvintes. Boa quinta-feira. Vamos ver se hoje o Wender deixa a gente falar mais um pouquinho, né? 3 horas de programa.
1: É, vamos ver, chefinho. Dá um boi pra gente aí. Participa com a gente. Manda mensagem aqui pro nosso WhatsApp, que é o 11 99911 9981. Dá pra você mandar mensagem também para os nossos e-mails, meu e de Carolina Moran. E também tem link Fale com o Âncora, que tá disponível no site da CBN e também no nosso aplicativo. São 5 horas, 5 minutos agora. Samantha Klein tem mais informações ao vivo em Brasília. O senador Jax Wagner, líder do governo no Senado, foi alvo de uma operação hoje da Polícia Federal e ele se manifestou. Agora, durante a tarde, a Samantha tem mais detalhes. Oi, Samantha, boa tarde.
3: Débora, Carol, boa tarde. Pois é, Jax Wagner, portanto, rebateu as acusações de atividades ilegais relacionadas ao Banco Master. O senador afirmou que os valores encontrados e endereços dele são relacionados a viagens que realizou ao exterior, e na operação de busca e apreensão de hoje, agentes da Polícia Federal encontraram $55 mil e €33 mil. Ele afirmou que de 2019 para cá recebeu $77 mil do Senado em diárias e que em missões internacionais, como senador, muitas vezes preferiu utilizar o cartão de crédito pessoal ao invés de levar valores. A PF também identificou pagamentos na ordem de R$2.400.000 para um apartamento que está sendo construído em Salvador, feitos pelo empresário Augusto Lima, ex-sócio do Banco Master. De acordo com Jax, como Lima é um investidor, ele pediu que fizesse a compra para depois recomprar o imóvel. Essas declarações foram dadas em entrevista à Band News agora à tarde.
4: Do ponto de vista do dinheiro, eu estou absolutamente tranquilo. Nunca recebi dinheiro de ninguém, muito menos do Master ou do Augusto Lima, então eu estou absolutamente à vontade. Sobre o apartamento, na verdade é um apartamento que está em construção aqui no Horto. Eu tinha interesse de dar um apartamento, de ajudar minha filha a comprar um apartamento desse. Como o Guga, o Augusto Lima, é um investidor, eu disse a ele, você pode comprar, depois eu vou recomprar, porque o apartamento está em construção, não está pronto. E eu teria que vender o apartamento de minha filha para poder complementar e pagar o apartamento ou ela financiar. Então não tem nenhuma transferência de patrimônio para mim.
3: Vale uma ressalva aqui em relação às diárias, ressarcimento de gastos feitos pelos senadores. O Senado não faz entrega de dinheiro em espécie. Os recursos são depositados em conta. Nessa entrevista também, Jax disse que a relação dele com o banqueiro Daniel Vorcaro é praticamente zero. Destacou duas ocasiões em que eles teriam se encontrado ou teriam conversado. Uma delas seria a aquisição do Credicesta pelo Master, que era uma rede estatal de supermercados, e a indicação do ex-ministro Ricardo Lewandowski para trabalhar na equipe jurídica do ex-banqueiro. Já a gente tem aí entre os detalhes, né, dessa operação, em sinais de atuação a favor do Master, a Polícia Federal também citou que o senador do PT teria feito lobby no governo pela aprovação da compra do Master pelo Banco de Brasília e no Senado pela aprovação de outra emenda conhecida como a Emenda Master, que foi apresentada pelo senador Ciro Nogueira e tinha aí como uma proposta elevar de R$250 mil para R$1 milhão a cobertura do Fundo Garantidor de Crédito para investimentos em CDB. Inclusive, sobre a relação com Ciro Nogueira, Jax Wagner disse o seguinte: olha, eu tenho uma posição conciliadora, entrei como líder do governo tendo a minoria, portanto, conversava com todo mundo. Com vocês.
1: Obrigada, Samantha. E sobre um ponto aqui que apareceu na investigação, mais de 60 mil reais em ingressos para shows da Taylor Swift, que teriam sido pagos pelo sócio do Banco Master. O senador falou sobre isso?
3: Para filhas e netas, não foi questionado a respeito disso. Chamou muita atenção que não foi questionado, porque foi um dos fatos, inclusive manchetes aí, montagens do senador ao lado da estrela norte-americana Taylor Swift, mas isso não foi explicado. Então, por qual motivo? Em geral, a gente faz isso quando são pessoas ali muito próximas, né? E sobre outros pontos importantes também dessa investigação, Débora, é que para a Polícia Federal, o fato ali também de relações ali, possivelmente escusas, foi o fato de que o enteado de Jacques Wagner, o Eduardo Sodré Martins, pediu os dados de uma empresa considerada laranja para conseguir uma licença de reforma na prefeitura. Ou seja, traz ali mais questões complexas. Esse segundo eixo da propina ter envolvido, segundo a Polícia Federal, um repasse de 3.500.000 reais para a empresa BN Financeira, que é ligada ao enteado de Jacques Wagner e também a nora dele. E aí mensagens interceptadas mostram o enteado cobrando Augusto Lima, dizendo: olha, amanhã vence os boletos e são altos. Aí o banqueiro respondeu que a situação estava crítica devido ao negócio frustrado da compra do Master pelo Banco de Brasília, mas o pagamento milionário foi concluído depois. E aí realmente tinha nessa denúncia aí também essa possibilidade da família do parlamentar ter usado aviões particulares e também ter recebido esses ingressos de camarote para um show da Taylor Swift. Com vocês.
1: Obrigada, Samantha. Bom, tráfico de influência, essa é a suspeita, né, Carol? E o senador já foi, uma das falas do senador já foi desmentida quando ele diz que recebeu o dinheiro que foi encontrado como diárias do Senado. O Senado diz que não paga em espécie. Então, não veio do Senado esse dinheiro, né? Toda essa investigação voltada para o senador Jacques Wagner na Bahia, né? Já existia aí a partir de vazamentos que vieram à tona pela imprensa, a possibilidade de envolvimento de parlamentares da Bahia com o Banco Master, mas fato é que Jacques Wagner é o líder do governo no Senado. Ou seja, isso respinga diretamente no governo federal.
2: Não só o líder do governo no Senado, como homem de confiança do presidente Lula, e são amigos há muito tempo, né? Inclusive, o senador Jacques Wagner diz que fica na liderança do governo até segunda ordem, até que só se o presidente Lula mandar que ele saia. O Igor Cardim tem essa repercussão. Oi, Igor, boa tarde.
5: Oi, Carol, muito boa tarde para você, boa tarde para a Débora e também para os ouvintes. Pois é, o presidente Lula telefonou hoje para o senador Jacques Wagner, líder do governo no Senado, para prestar solidariedade após ele ter sido alvo dessa nova fase da Operação Compliance Zero da Polícia Federal. Nessa entrevista à Band News TV, Wagner disse que Lula não tratou da possibilidade de sua saída da liderança e que, por ora, o senador afirmou que permanecerá no cargo. Ele disse ainda que conhece o Lula há quase 50 anos e só deixará a função se houver uma decisão do presidente.
6: Eu continuo na liderança até que o presidente Lula peça para eu me retirar. Não acho que ele vai fazer isso, mas se ele fizer, é um direito dele. O cargo é do presidente da República, o cargo de líder do governo, mas eu falei com ele hoje, ele sequer tocou nesse tema. Então, na minha opinião, ele vai manter. Até porque, repare, isso, por enquanto, é uma mera investigação, como foi a investigação de 2018 sobre a Fonte Nova.
5: Apesar dessa sinalização de apoio do Palácio do Planalto, o caso já provoca debate interno no governo, porque integrantes da base aliada, inclusive alguns ministros, avaliam que Wagner deveria se afastar da liderança para evitar que as investigações envolvendo o Master contaminem politicamente o próprio presidente Lula. Essa decisão, entretanto, segue nas mãos do presidente Lula, que ainda não se manifestou publicamente sobre uma mudança no comando da liderança do governo no Senado. A operação, como a Samanta trouxe agora há pouco, apura suspeitas de que Wagner teria recebido então essas vantagens indevidas ligadas ao Master, incluindo aquela negociação do apartamento em Salvador, o uso de aeronaves e outras benesses, e aí o senador negou as irregularidades, afirmando que nunca recebeu esse dinheiro do banco. E aí, no Congresso, a repercussão a essa negativa foi imediata. O presidente do Senado já tinha comentado mais cedo, manifestou solidariedade ao parlamentar, defendeu respeito à presunção de inocência. O presidente nacional do PT, Edinho Silva, também saiu em defesa de Jacques Wagner, disse que o partido apoia as investigações e que confia que o senador demonstrará a sua inocência. A bancada do PT no Senado também adotou uma posição semelhante e declarou apoio às apurações e ao devido processo legal. Já a oposição intensificou uma ofensiva, principalmente nas redes sociais. Parlamentares passaram a cobrar o avanço das investigações e a instalação da CPI para apurar o caso Master. Os pré-candidatos à presidência, Flávio Bolsonaro, Romeu Zema, também tentaram associar o episódio ao governo federal, ampliando ali essa ligação, chamando de PT Master. Então, já há também uma movimentação ali entre os pré-candidatos de oposição à candidatura, de pré-candidatura do presidente Lula à reeleição, Débora e Carol.
2: Obrigada, Igor. Muito desconforto, né, Débora? Mesmo na base governista, com essas denúncias, porque o escândalo do Master vinha comprometendo até então, sobretudo, a oposição, né? O senador Ciro Nogueira, que foi ministro da Casa Civil do governo Bolsonaro, toda aquela relação do Flávio Bolsonaro com Daniel Vorcaro para o financiamento do filme a respeito do ex-presidente Jair Bolsonaro. Agora, pela primeira vez, surge uma denúncia mais concreta com alguém da base governista e um senador muito próximo ao presidente Lula, né?
1: Flávio Bolsonaro chegou a dizer, inclusive, que a operação era um alento, porque tira, né, do colo dele as suspeitas de ligação com o Banco Master e jogam no colo de um governista. São 5:16 agora. O Lucas Taveira, em São Paulo, tem mais informações sobre o acordo entre Irã e Estados Unidos. Um dos pontos desse acordo era de que os Estados Unidos se responsabilizariam pela reconstrução do Irã, mas ao que parece o presidente Donald Trump mudou de ideia. Lucas Taveira, boa tarde.
7: É isso, Débora. Boa tarde para você, para Carol, todo mundo ligado aqui na CBN. O presidente Donald Trump afirmou que os Estados Unidos não vão pagar os $300 bilhões para ajudar na reconstrução do Irã. O valor é mencionado nesse texto de acordo de paz firmado ontem pelos líderes dos dois países, e pelas redes sociais a Casa Branca ainda ressaltou que Trump venceu a guerra e resolveu a ameaça iraniana porque o país nunca terá uma arma nuclear. As delegações dos Estados Unidos, Irã, Paquistão e também do Catar devem se reunir amanhã para iniciar as negociações para a implementação do plano de paz e dessa forma iniciar o cronograma de 60 dias estabelecido pelos países para as negociações técnicas. O acordo de paz para encerrar a guerra no Oriente Médio já está em vigor, segundo lideranças dos Estados Unidos e também do Irã. Há relatos de que os superpetroleiros estão conseguindo atravessar o Estreito de Hormuz nesta quinta-feira, segundo agências de notícias internacionais. O presidente dos Estados Unidos, Donald Trump, assinou o documento no Palácio de Versalhes, na França, onde estava para o encontro do G7. Já o presidente iraniano também assinou, mas em um local não revelado. O ministro das Relações Exteriores do Paquistão disse há pouco à rede de TV britânica BBC que a cerimônia oficial de assinatura do acordo de paz entre os Estados Unidos e o Irã, prevista para esta sexta-feira, não deve mais acontecer, porque, como o documento em si já foi assinado, um evento desse porte não faria sentido agora. O pacto com 14 pontos estabelece o cessar-fogo imediato e permanente das operações militares em todas as frentes de combate, incluindo o Líbano. O Irã se comprometeu a reabrir o tráfego marítimo no Estreito de Hormuz de forma gradual, estabelecendo um prazo técnico de 30 dias para concluir a varredura e a remoção de minas. Em contrapartida, os Estados Unidos já iniciaram a suspensão imediata do bloqueio naval contra portos iranianos. Já no setor nuclear, o governo iraniano reafirmou o compromisso de não produzir ou adquirir armas atômicas e aceitou fazer a diluição do estoque de urânio enriquecido. Além disso, a Casa Branca autorizou a liberação integral de todos os ativos e fundos financeiros do Irã que estavam congelados por sanções. Caso as cláusulas sejam cumpridas, os Estados Unidos e países parceiros vão viabilizar um fundo internacional de 300 bilhões para a reconstrução do Irã, e a situação no Líbano também pode complicar as negociações. A imprensa libanesa informou que Israel atacou o sul libanês após o acordo e 3 pessoas morreram, viu, Débora?
1: Obrigada, Lucas, pelas informações. O acordo está vigente, mas a gente não tem garantias claras de que todos os pontos serão cumpridos, né? Desde que o acordo foi assinado virtualmente no fim de semana ainda, a gente tem visto aí, né, Carol, várias divergências. O presidente Donald Trump dizendo que atacaria o Irã se as tratativas não fossem cumpridas, e agora dizendo que não vai se responsabilizar pela reconstrução do país.
2: Ah, e Israel, né, Débora? Porque um dos pontos é o fim do conflito no Líbano. Israel já desrespeitou, já fez um ataque ao sul do Líbano e hoje divulgou um mapa nas redes sociais mostrando a ocupação de suas tropas no território libanês. Então o Netanyahu não está muito afim de colaborar, não.
1: Me distraí aqui porque o chefinho está pedindo para a gente ir para o intervalo.
2: Vai.
1: Você fica com o noticiário da sua região e já a gente está de volta para falar sobre o envolvimento de parlamentares do Rio de Janeiro com uma facção criminosa.

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0: Olha só essa história, gente, que vem da UFES. Um usuário do restaurante universitário do campus de Goiabeiras, em Vitória, da Universidade Federal do Espírito Santo, encontrou uma agulha em uma porção de carne servida durante o almoço. Isso foi nessa quinta-feira. Segundo a universidade, assim que a ocorrência foi identificada, foi acionado o protocolo de contingência previsto para essas situações. Todo o lote da carne foi descartado e substituído por outra proteína de rápida produção, para garantir a continuidade do atendimento aos usuários. De acordo com a Diretoria de Gestão de Restaurantes, a apuração preliminar aponta que o objeto já estava dentro da peça de carne quando o produto chegou ao restaurante. A suspeita é que a ocorrência tenha acontecido na origem da cadeia de suprimentos, ainda no frigorífico do fornecedor. A empresa responsável pela alimentação nos restaurantes universitário iniciou o protocolo interno para rastrear o lote junto ao frigorífico e apurar as circunstâncias do caso. A intenção é identificar a origem do problema e adotar as medidas cabíveis. A universidade informou ainda que o usuário que encontrou a agulha foi acolhido e orientado pela direção dos restaurantes universitários e pela coordenação da empresa responsável pelo serviço de alimentação. A identidade da pessoa que encontrou a agulha não foi divulgada. Em nota, a Diretoria de Gestão de Restaurantes destacou que os RUs seguem os padrões sanitários e de segurança alimentar vigentes e que o controle da qualidade acompanha todas as etapas do preparo dos alimentos. Segundo a direção, objetos inseridos no interior da musculatura do animal desde o abate podem não ser identificados por inspeção visual durante a manipulação diária dos alimentos, o que torna necessário o acionamento do fornecedor para investigação da ocorrência. Essas informações estão no site G1 Espírito Santo, todos os detalhes e também a nota completa da UFES, da Universidade Federal do Espírito Santo, sobre esse episódio que viralizou nas redes sociais hoje, né, dessa agulha encontrada em uma porção de carne servida durante o almoço nesta quinta-feira.
1: Oi, doutor. 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
5: 5:25, Júlia Viana, diretamente do Rio de Janeiro, com mais detalhes sobre essa operação contra políticos investigados por ligação à facção criminosa. Oi, Júlia, boa noite. Boa tarde, ou melhor.
6: Boa tarde, Débora e Carol. O deputado estadual Val Ceasa, do PRD, foi alvo dessa operação do Ministério Público e da Polícia Civil, acusado de envolvimento com a facção Terceiro Comando Puro. Hoje, os agentes estiveram no gabinete e na casa do deputado, cumprindo os mandados de busca e apreensão, e também foi alvo o ex-vereador aqui do Rio, Ulisses Marins. Segundo o MP, o Val e o Ulisses teriam ido a um batalhão da PM em dezembro de 2023 para tentar saber de uma ação sigilosa contra um resort atribuído ao traficante Álvaro Malaquias Santa Rosa, o Peixão, chefe do TCP. Depois disso, o local teria passado por mudanças para parecer que abrigava projetos sociais. Val Ceasa negou essas acusações e disse que apenas pediu ao então prefeito Eduardo Paes que o resort fosse convertido em Vila Olímpica para os moradores.
7: Perseguição política. Eu trabalho para os humildes. Eu fui no Eduardo Paes. Eduardo Paes, faz uma Vila Olímpica lá para dar dignidade ao povo. Lá onde foi derrubado esse bagulho aí que eles falam que é um resort.
6: Nas redes sociais, o ex-prefeito Eduardo Paes afirmou que a prefeitura denunciou a tentativa de interferência na demolição do resort e que jamais iria autorizar uma Vila Olímpica no local. O ex-assessor de Valseasa, o Micael Johnny de Azevedo, e a suplente de vereadora Suelen Silva dos Reis, conhecida como Suelen Bacana, também foram alvos de busca e apreensão, mas a dupla acabou presa em flagrante por porte ilegal de arma. Micael Johnny, tinha um cargo comissionado na Rio Luz e a prefeitura afirmou que o exonerou após essa operação. Ao todo, foram apreendidos R$ 341 mil com os alvos, Débora e Carol.
5: Obrigada, Júlia, pelas informações. Fique com o noticiário local.

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0: 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Cidades.
1: A cidade de Vitória contará com um censo animal para mapeamento de cães e gatos. A iniciativa da prefeitura busca contratar uma empresa especializada para identificar todos os animais da capital. O objetivo é futuramente aprimorar políticas públicas, como programas de castração, vacinação antirrábica e prevenção de zoonoses. O levantamento abrangerá tanto os animais que possuem tutores quanto aqueles em situação de rua. Os animais, sob a responsabilidade de ONGs, protetores independentes e lares temporários, também serão mapeados. A empresa contratada deverá realizar pesquisa e consultoria técnica especializada, com coleta de dados em campo, análise estatística e elaboração de produtos técnicos. A empresa que fará esse diagnóstico populacional de animais será contratada por licitação, que será realizada na modalidade pregão eletrônico. As propostas podem ser entregues até o dia 25 de junho, quando também ocorre a sessão de disputa. Mais informações estão disponíveis no edital. Para acessá-lo, basta buscar por transparência.vitoria.br s.gov.br ou ligar para o telefone de contato 27-3382-6074. Reportagem Beatriz Eleodoro.
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0: quinta-feira, 18 de junho de 2026. O CNPJ vai começar a incluir letras, além de números, na identificação de empresas, organizações, produtores rurais, profissionais liberais e outros tipos de pessoa jurídica a partir de julho deste ano. A mudança tem como objetivo ampliar a capacidade do sistema e garantir a continuidade do modelo. Segundo a Receita Federal, o formato atual se aproxima do limite técnico. Na nota, aliás, no total, já foram emitidos mais de 63 milhões de CNPJs. O Ministério da Educação adiou o prazo para o pagamento das inscrições do Enem 2026. Agora é possível pagar a taxa de R$ 85,00 até 22 de junho. O valor pode ser pago por boleto gerado na página do participante, Pix e cartão de crédito ou débito. Quem não tiver direito à isenção deve pagar até o fim do prazo ou terá a inscrição cancelada. Agências dos Estados Unidos apreenderam mais de 50 drones nas proximidades de locais que recebem jogos da Copa do Mundo. Nos dias de partida, todas as operações aéreas, incluindo voos de drones, são proibidas em um raio de cerca de 5,5 km e até 900 metros de altitude ao redor dos estádios. A Administração Federal de Aviação Norte-Americana informou que operadores de drones que entrarem em espaço aéreo restrito sem autorização poderão enfrentar multas de até $100 mil, além de acusações criminais e da apreensão de equipamento. Da Costa do Marfim, Elie Ouahri, que inicialmente não teve o visto autorizado para viajar com a seleção ao Canadá, foi autorizado a entrar no país. O atleta poderá disputar a partida do Grupo E da Copa do Mundo contra a Alemanha no sábado em Toronto. O Canadá havia adiado a autorização ao solicitar informações complementares sobre a situação jurídica do jogador, suspeito de envolvimento em um caso de apostas esportivas manipuladas na França. No horário de Brasília, 5h35.
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1: Matheus Leite tem informações ao vivo em São Paulo sobre uma decisão da justiça em relação a Deolane Bezerra e Marcola. Oi, Matheus, boa noite agora para toda a rede.
2: Oi, Débora. Pois é, a Justiça de São Paulo tornou réus a influenciadora digital Deolane Bezerra e Marco Williams Herbas Camacho, o Marcola, apontado como chefe do PCC por lavagem de dinheiro da facção criminosa. Também vão responder por participação no esquema outras quatro pessoas. Alejandro Juvenal Herbas Camacho Júnior, irmão de Marcola, também apontado como parte do comando da facção. Os filhos de Alejandro, Leonardo Alexander Ribeiro Herbas Camacho e Paloma Sanches Herbas Camacho e Everton de Souza, que é acusado de ser o operador financeiro do esquema. Deolane e Everton foram detidos no âmbito da Operação Vernix, deflagrada em 21 de maio. Marcola já estava preso, Leonardo e Paloma estão foragidos no exterior. A decisão judicial destaca a existência de indícios suficientes de autoria e materialidade para o recebimento da denúncia do Ministério Público e ressalta que a investigação reuniu elementos como mensagens, relatórios do Conselho de Controle de Atividades Financeiras, documentos bancários, comprovantes de depósito e informações obtidas em operações anteriores. A denúncia aponta que o grupo estruturou um esquema para ocultar valores provenientes de atividades como o tráfico de drogas. As investigações identificaram a utilização de uma transportadora como empresa de fachada para a movimentação dos recursos, além do uso de depósitos fracionados, transferências por PIX, contas de terceiros, empresas interpostas e outras estratégias. As defesas negam o envolvimento dos acusados com os crimes apontados na denúncia. Débora.
1: Obrigada, Matheus Leite, pelas informações.
3: Débora, a gente tem informação em São Paulo, ainda na esteira da morte daquela menina, né, num salto de rope jump sem a corda. O governo do estado está preparando uma força-tarefa para fiscalizar essa prática. Quem tem os detalhes é a Bruna Barbosa. Oi, Bruna, boa tarde.
4: Oi, Carol, boa tarde para você e para Débora. Representantes de diversos órgãos estaduais e municipais se reuniram hoje à tarde na Secretaria da Segurança Pública aqui em São Paulo para discutir medidas de fiscalização e regulamentação da prática de rope jump no estado. Participaram desse encontro integrantes do Ministério Público, do PROCON, Polícia Militar, Civil, Guarda Civil Metropolitana, Defesa Civil, Inmetro, Polícia Técnico-Científica e Secretaria Estadual de Turismo. Como resultado da reunião, o governo paulista decidiu criar essa força-tarefa permanente para fiscalizar os locais onde a atividade é realizada. A proposta também prevê a elaboração de uma série de regras para a prática de esportes radicais que hoje não possuem certificação específica no país. Embora o rope jump não seja proibido aqui no Brasil, a modalidade não possui regulamentação federal própria nem certificação reconhecida para execução. A ausência desses parâmetros técnicos é o que dificulta a fiscalização e também a responsabilização de organizadores em caso de acidentes. Até a semana que vem, os órgãos envolvidos devem consolidar as informações técnicas solicitadas nessa reunião e concluir também o mapeamento dos pontos onde a atividade ocorre no estado de São Paulo. A partir desse levantamento, a intenção é construir um projeto de lei estadual para regulamentar atividades radicais sem certificação específica, como explica o secretário executivo da Segurança Pública, Engel Ricardo Pereira.
5: Uma força-tarefa desses órgãos com fiscalização, cobrança rígida de procedimentos, protocolos e também a gente construir em várias mãos com todas essas equipes técnicas, a gente conseguir montar uma proposta de um projeto de lei para que regulamente melhor essa atuação aqui no estado. É muito importante que o estado de São Paulo, como referência no turismo, também seja a referência do turismo com segurança.
4: Bom, aqui na capital paulista, uma das preocupações também é a da Ponte da Sumaré, na Zona Oeste, onde a prática ocorre com frequência, especialmente aos finais de semana. Hoje cedo, o prefeito de São Paulo, Ricardo Nunes, anunciou que câmeras do programa Smart Sampa vão ser instaladas na região num prazo de 7 a 10 dias. Além do monitoramento por câmeras, o governo estadual também recomendou à GCM a instalação de grades na ponte para dificultar o acesso de praticantes e organizadores ao local. Débora e Carol.
3: Obrigada, Bruna. Infelizmente, precisou acontecer uma tragédia, né? Para a gente ter uma fiscalização maior.
1: Pois é, existe uma proibição pela Prefeitura de São Paulo desde 2005 desses saltos no viaduto Sumaré. E todo mundo sabe que esses saltos acontecem todos os fins de semana. Ou seja, a Prefeitura não estava fiscalizando. E lá eles fazem salto de rope jump, de highline e também de rapel. É só passar lá que a gente vê. Só a Prefeitura que não estava vendo, né? intervalo, você fica com o noticiário da sua região.

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0: falta de mão de obra qualificada, os desafios para ampliar a produtividade e a necessidade de melhorar o ambiente de negócios estão entre as principais preocupações apontadas por lideranças empresariais do Espírito Santo em documento entregue ao governador Ricardo Ferraço. Esse documento, segundo reportagem do Tiago Alencar, foi entregue na manhã dessa quinta-feira. Batizada de Carta Empresarial à Sociedade Capixaba, a publicação foi elaborada pelo Instituto Brasileiro de Executivos de Finanças do Espírito Santo, a partir de discussões realizadas em um encontro que reuniu presidentes, diretores financeiros e executivos de grandes empresas capixabas na última terça-feira. O documento defende uma atuação conjunta entre setor produtivo e poder público para enfrentar gargalos considerados estratégicos para o crescimento econômico do Estado. Entre as prioridades listadas estão a ampliação da qualificação profissional e da educação técnica, o incentivo à inovação e à transformação digital, melhorias na infraestrutura logística, fortalecimento da segurança jurídica e modernização da gestão pública. Segundo o Instituto, o aumento da produtividade é um dos principais caminhos para elevar a competitividade da economia capixaba, assim atrair investimentos e ampliar a geração de renda e empregos. Durante a entrega da carta, o presidente do Conselho de Administração do Instituto Brasileiro de Executivos de Finanças do Espírito Santo, Paulo Vanick, afirmou que a iniciativa busca contribuir para a construção de uma agenda estratégica para o Espírito Santo. A qualificação profissional apareceu como uma das maiores preocupações das lideranças empresariais. Segundo a carta, há um descompasso entre a formação oferecida pelas instituições de ensino e as competências efetivamente exigidas pelo mercado de trabalho. O documento defende uma maior aproximação entre empresas, universidades, escolas técnicas e centros de pesquisas, além de ampliação da oferta de cursos técnicos e tecnológicos em diferentes regiões do estado. As lideranças também argumentam que as próprias empresas precisam ampliar investimentos em capacitação, formação de lideranças e desenvolvimento contínuo dos trabalhadores. Esses são alguns pontos destacados nessa carta entregue ao governador Ricardo Ferraço.
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0: Isso é um sinal de que os estrangeiros estão se debandando do mercado brasileiro, ou seja, desfazendo posições aqui. E ao que tudo sugere, tirando dólares daqui para colocar no mercado americano. Há aí rumores de que os investidores estão retomando uma tese de excepcionalismo norte-americano que justificaria essa alocação lá. Basicamente, né, de forma bem resumida, significa que não importa o que aconteça no resto do mundo, não importa quantos juros subam, não importa quanto o cenário para a inflação fique feio, a Bolsa Americana deve voar neste ano. Mas vamos ver se eles estão certos mesmo. Por hoje é isso. Boa noite.
1: Horas e 48 minutos. Tem informação agora sobre Copa do Mundo. Vamos a Filadélfia, onde está o Leonardo Dai. Onde será o jogo da seleção brasileira contra o Haiti, né, Léo? Boa tarde.
2: É isso, Carol. Boa tarde aos ouvintes da CBN. Já estamos aqui, inclusive, no Lincoln Financial Field, a casa do jogo de amanhã, às 9:30, no horário de Brasília, entre Brasil e Haiti, segunda rodada da Copa do Mundo, e casa também das entrevistas coletivas de logo mais do técnico da seleção brasileira e também do Gabriel Magalhães, zagueiro, que vai falar aqui. A entrevista marcada para as 18:45 no horário local, 19:45 no horário aí de Brasília. É muito interessante aqui esse estádio, porque é um complexo, na verdade, que reúne todos os estádios das cinco principais ligas masculinas aqui dos Estados Unidos. A gente está aqui no Lincoln Financial Field. Se atravessar a rua, e o Lincoln Financial Field é a casa do Philadelphia Eagles na NFL e também a casa do Philadelphia Union na MLS, né? Futebol americano e futebol, o nosso futebol, por assim dizer. Atravessando a rua, a gente está na arena do Philadelphia 76ers, do basquete, do Philadelphia Flyers, do hockey sobre o gelo. E atravessando para o outro lado, tem o estádio de beisebol, onde joga o Philadelphia Phillies, tudo juntinho no mesmo complexo aqui na Filadélfia. A seleção está chegando a Filadélfia em minutos. A delegação saiu de ônibus de Basking Ridge, ali na um distrito de Morristown, um pouquinho antes das 3 da tarde no horário local, um pouquinho antes das 4 da tarde no horário de Brasília. Viagem ali de mais ou menos 2 horas de ônibus. Seleção chegando daqui a pouco, e depois o técnico e o Gabriel Magalhães virão aqui para o Lincoln Financial Field para conceder entrevista coletiva antes de Brasil e Haiti, que jogam aqui mesmo nesse estádio amanhã a partir das 8:30 no nosso horário, 9:30 no horário aí de Brasília. Carol.
1: Valeu, Léo, obrigada. Tem uma nota curiosa, hein, Débora? Diz que dá azar colocar a camisa da seleção na estátua do Rock Balboa, que tem na Filadélfia, né?
3: Ah, é?
1: Diz que deu uma zica lá com algum time de futebol americano. Torcedor colocou a camisa, o time perdeu, desde então tem essa máxima lá que dá azar, então eu fico alerta pra torcida brasileira, não coloquem a camisa da seleção na estátua do Rock Balboa, pelo amor de Deus.
3: Tem campanha nas redes sociais dos torcedores brasileiros pra que ninguém cometa essa heresia. Estão pedindo pra colocar a camisa da Argentina? Ah, não, gente. Não coloca
1: do Haiti, ué.
3: É. Não coloca. Coloca da Alemanha, da Inglaterra. Não coloca da Argentina, não. Nem do Brasil. São 5 horas e 50 minutos.
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5: Na extinta União Soviética, uma das lendas do futebol era Lev Yashin, o único goleiro na história a conquistar a bola de ouro, feito realizado em 1963. Ele tinha uma preparação pré-jogo que faria qualquer fisiologista moderno desmaiar. Um cigarro e um copo de vodka. Nada de alongamento, isotônicos ou meditação guiada. Apenas nicotina e álcool como simpatia. Ou seria uma técnica psicológica? Segundo o próprio Yashin, o cigarro acalmava os nervos e a vodka aquecia os músculos. Uma explicação que, embora digamos assim cientificamente duvidosa, parecia funcionar, porque durante quase 2 décadas de carreira, a Aranha Negra, como era o apelido dele, foi o terror dos atacantes e o orgulho de Moscou. Enquanto outros rezavam, Yashin tossia e, com uma tragada solene, transformava o frio euroasiático em tranquilidade interior. E nos Balcãs estava o sérvio Radomir Antic, um caso raro de técnico aceito e admirado por 3 tribos rivais da

0: Espanha, Atlético, Real Madrid e Barcelona. Um diplomata do caos, por assim dizer. Mas sob essa serenidade balcânica havia um supersticioso meticuloso. Seu fetiche, uma gravata de listas diagonais em tons alternados de azul e verde. Antich a vestia sempre nos jogos decisivos, nas renovações de contrato e, dizem alguns jogadores, até em reuniões especialmente tensas com dirigentes. A gravata, segundo ele, trazia equilíbrio entre razão e sorte. Uma filosofia estética digna de Pitágoras com um toque de Armani. Nos dias em que não a usava, o time frequentemente tropeçava. Nos dias em que vestia essa gravata, parecia imbatível. Dizem que, quando Antich morreu, o ex-jogador do Atlético resumiu o sentimento geral. Não foi ele que nos treinou, foi aquela gravata. Mais detalhes sobre o Lado B do Futebol e meu livro Futebol Lado B, lançado pela Globo Livros.
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0: Júlia Camim preparou uma reportagem pra gente sobre um sapinho encontrado em Vargem Alta, no sul do Espírito Santo, que é um anfíbio raro e ameaçado de extinção. Por isso, é parte fundamental da natureza local. Vamos ouvir a reportagem.
1: Surdo, desajeitado, do tamanho de uma unha, colorido e sensível. Este é o sapinho pingo de ouro, anfíbio raro e ameaçado de extinção, encontrado em Vargem Alta, no sul do Espírito Santo, e monitorado por pesquisadores da reserva Caetés há pouco tempo. Apesar do pouco tamanho e da falta de audição, o sapinho é uma parte fundamental da natureza local, como explica o médico veterinário e coordenador do projeto, Marcelo Renan de Deus Santos. Segundo ele, assim como todos os animais, o sapinho pingo de ouro é um bicho fundamental para o equilíbrio ecológico da área. Além de características específicas, este sapinho encontrado na reserva é exclusivamente capixaba, como indicam os poucos registros existentes do animal. O sapinho pingo de ouro capixaba passou a ser monitorado recentemente na reserva, que existe originalmente para proteger o pássaro saíra apunhalada, na divisa dos municípios de Castelo e Vargem Alta. Agora, o objetivo é coletar dados sobre o anfíbio pouco conhecido a fim de entender como ele se alimenta e se reproduz. O sapinho, apesar de pequeno, possui um veneno que, em grande quantidade, ou ao ser ingerido por um ser humano, poderia causar complicações ou até ser letal, segundo o biólogo e doutor em zoologia Tiago Silva Soares, coordenador do projeto que fundou o Programa de Conservação do Pingo de Ouro Capixaba. Além disso, Tiago destaca que os pingos de ouro são diurnos, diferentemente da maioria dos anfíbios, nadam mal e não passam pela fase de girino, também não costumam pular, e sim caminhar, e a vocalização deles se parece com a de grilos. Uma outra característica dos sapinhos que chama a atenção é o fato de que eles vivem em ambiente de serrapilheira, uma camada de folhas caídas no chão da mata. Segundo dados do Espírito Santo, o sapinho pingo de ouro é considerado um animal em perigo de extinção, o que significa que a espécie apresenta risco muito alto de extinção na natureza em decorrência de grandes alterações ambientais ou de significativa redução populacional. Devido ao risco iminente de extinção, os pesquisadores reforçam a necessidade de estudar sistematicamente a espécie extremamente sensível a mudanças climáticas a fim de desenvolver ações para protegê-la, como a criação de áreas protegidas sem nenhum tipo de impacto humano. Reportagem Júlia Camim.
0: Agora 5:58, todos os detalhes da reportagem da Júlia estão no site G1 Espírito Santo.

0: Nathaniel pergunta se é melhor investir em fundos de debêntures incentivadas ou em títulos isentos de imposto de renda emitidos por empresas. Nathaniel, os fundos de debêntures incentivadas investem num tipo específico de título isento de imposto de renda emitido por empresas. A vantagem do fundo é que existe uma estrutura de especialistas que monitoram constantemente o mercado e escolhem as melhores alternativas de investimento. A desvantagem é que o fundo cobra uma taxa de administração que reduz a sua rentabilidade. Quando você investe diretamente em um título isento de impostos, Quando você investe diretamente em um título isento de imposto, as suas opções são maiores. Além das debêntures incentivadas, você pode investir em CRIs e CRAs, que são estruturas um pouco mais complexas e muitas vezes têm uma rentabilidade maior. No entanto, o risco também é maior. Não existe padronização dessas emissões e cada caso pode ser diferente de outro. Portanto, você pode até ganhar mais, mas o seu trabalho de escolha dos investimentos e acompanhamento dos resultados também vai ser maior. Até a próxima e continue mandando as suas perguntas para cbndinheiro@cbn.com.br.
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0: quinta-feira, 18 de junho de 2026. O ex-governador de Minas Gerais e pré-candidato à presidência da República, Romeu Zema do Novo, afirmou que não pretende voltar atrás nas críticas feitas ao também pré-candidato Flávio Bolsonaro do PL. O posicionamento ocorre após a divulgação de mensagens em que o senador aparece cobrando recursos de Daniel Vurcaro do Banco Master. A declaração foi dada durante entrevista à CBN Paraíba. Na ocasião, Zema afirmou que mantém a avaliação sobre pessoas que tiveram aproximação com o ex-banqueiro. A IP informou que vai atender pedidos de reembolso e troca de produtos com lote terminado em 1 que não foram liberados pela Anvisa. O atendimento será feito por meio dos telefones oficiais do serviço de atendimento ao cliente. A empresa afirmou que a ampliação foi adotada em alinhamento com o órgão regulador para agilizar o atendimento aos consumidores e o processo de normalização das operações. Moradores de Moscou alertaram sobre uma chuva preta após um ataque com drones ucranianos atingir uma refinaria de petróleo na capital russa. De acordo com a BBC News, autoridades da cidade negaram a chuva de óleo, mas fizeram alertas para que a população mantivesse as janelas fechadas. Além disso, o canal oficial da cidade pediu que crianças, idosos e pessoas com asma deixassem a área afetada pelo ataque. A Bolsa de Valores de São Paulo fechou em queda de 0,1% aos 168.277 pontos. O dólar comercial encerrou em alta de 1,3%, cotado a R$ 5,17. O euro vale R$ 5,92, elevação de 0,97%. Horário de Brasília, 6:02.
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0: Magalhães, muito boa noite. Seja bem-vinda neste seu verde bandeira.
1: Já tô aqui no esquenta para o jogo de amanhã, Débora. Boa noite para você, para Carol, para os ouvintes, também para quem nos assiste.
2: Oi, Vera, boa noite.
0: A nossa líder isolada no bolão da firma.
2: Assumiu a liderança? O Trapaqueira?
1: Era, ontem já era tinha comercial, assumido. Né? Hoje eu tô mantendo ali, tô mantendo a duras penas. Eu tinha posto 3-0 para a Suíça, tava felizona. E aí começou a sair um monte de outros gols e aí, enfim.
0: É, Gilson Mota já perdeu a liderança.
1: É, por enquanto, né?
0: Vera tava no encalço dele, prometeu e cumpriu.
1: E fui lá.
0: Bora para Brasília, que o Ender já tá falando pra gente correr, porque tem informação importante pra gente repercutir aqui, né? A operação, o líder do governo no Senado, Jax Wagner, foi alvo de uma operação. Samantha Klein traz as informações, as repercussões dessa operação. E Samantha, boa noite novamente.
3: Débora, Vera, Carol, boa noite. Olha, o líder do governo, Jax Wagner, líder do governo no Senado, rebateu as acusações de ter atividades ilegais relacionadas ao banco Master. Ele afirmou que os valores encontrados em endereços ligados a ele são relacionados a viagens. Na operação de busca e apreensão de hoje, os agentes da PF encontraram $55 mil e €33 mil. E essa nova etapa da Compliance Zero investiga possibilidade de corrupção e tráfico de influência. Numa entrevista à Band News, Jax afirmou que desde o início do mandato recebeu $70 mil do Senado em diárias e que nas missões internacionais prefere utilizar o cartão de crédito pessoal. Numa nota, também a assessoria diz que o montante é fruto de diárias legais declaradas e não utilizadas em missões internacionais oficiais. Só que vale lembrar que o Senado não entrega dinheiro em espécie. Pelo menos não é o costume. A Polícia Federal também identificou pagamentos na ordem de R$ 2.400.000 num apartamento em Salvador, feitos pelo empresário Augusto Lima, ex-sócio do Banco Master. E segundo o Jax, ele solicitou a Guto Lima, como chama, para que ele comprasse esse apartamento, para que ele depois pudesse recomprar o imóvel. Segundo Jax, o objetivo era dar à sua filha esse apartamento. Na entrevista também, ele disse que a relação com o banqueiro Daniel Vorcaro é praticamente zero. E segundo a investigação da Polícia Federal, o senador também teria feito lobby no governo pela aprovação da compra do Master pelo Banco de Brasília e no Senado pela aprovação daquela emenda Master que pretendia quadruplicar o valor de garantia do FGC Investimentos em CDBs. Com vocês.
0: Obrigada, Samantha, pelas informações. Vera, de qualquer forma, a nota do senador diz que esclarece que ele não é réu, não foi denunciado, não foi acusado em nenhum processo relacionado aos fatos investigados. Mas tem ali elementos tão difíceis de ser explicados.
1: É inicial ainda a investigação e é por isso que ele não foi nem indiciado, nem denunciado e muito menos é réu. A gente está no início de uma investigação em relação a ele e geralmente esses procedimentos de busca e apreensão são o pontapé inicial em investigações a partir de indícios colhidos em outras fases da operação. Nesse caso, havia, e a gente sempre vem falando isso aqui, um farto material coletado com o próprio Vorcaro nas fases anteriores da Operação Compliance Zero, que agora estão se desdobrando em investigações em relação a vários políticos e a várias outras autoridades sem mandato também. O senador Jax Wagner, ele tinha feito uma manifestação nesta semana, anteontem, a gente falou sobre ela aqui, quando ele disse que a revista Veja dizia que haveria um braço do PT da Bahia na delação do Vorcaro, mas que isso era mentira e que de mais a mais uma delação, quando não aceita o que foi dito na tentativa de fechá-la, deveria passar por uma máquina picotadora. Aquilo me chamou bastante a atenção, porque ele falou isso numa parte ao senador Davi Alcolumbre. a atuação dos dois ali muito casada também nas últimas semanas, nos últimos meses, Davi Alcolumbre e Jacques Wagner. Vai caber a ele explicar, essas explicações parecem um tanto quanto confusas, porque uma parte é o que o ministro André Mendonça tornou público, que a Polícia Federal já tinha descoberto, ou que tinha indícios de ter descoberto a partir das mídias do Vorkar, e outra coisa é o objeto já de hoje da busca e apreensão nos endereços do senador. E esse dinheiro todo em espécie já é dessa segunda leva. Essa explicação dele de diárias não usadas e pagas em espécie que ele pagou no cartão parece um pouco esquisita, assim como essa ideia de você chegar para um empresário que tem negócios com o governo da Bahia, né? Não é um empresário qualquer, fala: olha, você compra esse apartamento aqui de R$2.450.000 para mim, depois eu vou lá e recompro de você, porque eu quero dar para minha filha. Não parece ser um negócio corriqueiro, que todo mundo propõe a um empresário, vai lá e vá, claro, para já. Peraí, tô comprando, depois quando você quiser recomprar, você me avisa, tá bom? Me avisa com uma certa... Me parece uma história muito estranha essa, e que tem que ser comprovada. Se toda essa operação se deu, deve ter algum tipo de conversa, documentação, etc., que mostre isso. Então, a princípio, não é confortável a situação do senador Jacques Wagner. Ele é líder do governo, não é um senador qualquer, é um dos senadores mais próximos do Lula. Tem um papel ali central no PT, já foi ministro do Lula, já foi importante no governo da Dilma. Então, isso tem um potencial grande de mais ou menos igualar o jogo em relação à oposição, que até aqui estava sofrendo o maior desgaste com as revelações do caso Master.
2: Bom, e aí claro que a repercussão política é muito grande em Brasília. O Igor Cardim traz pra gente. Oi, Igor, boa noite para você de novo.
4: Boa noite para você, agora para Vera também, para os ouvintes. Pois é, o presidente Lula ligou para o senador Jacques Wagner, líder do governo no Senado, para prestar solidariedade depois dele ter sido alvo dessa nova fase da Operação Compliance. E aí também nesta entrevista, Wagner disse que conhece Lula há quase 50 anos e só deixará a função de líder se houver uma decisão do presidente. Ele afirmou ainda que não tratou da possibilidade da sua saída da liderança e que, por ora, permanecerá no cargo. Apesar dessa sinalização de apoio do Planalto, o caso já provocou um debate interno ali entre a base aliada, integrantes do próprio governo, que avaliam que Wagner deveria se afastar da liderança para evitar que as investigações envolvendo o Banco Master contaminem politicamente o governo Lula. Essa decisão, entretanto, segue então nas mãos do presidente. No Congresso, a repercussão também foi imediata. O presidente do Senado, Davi Alcolumbre, manifestou solidariedade ao parlamentar e defendeu respeito à presunção de inocência.
5: Na minha cabeça e no meu coração, era para a gente preservar o amor, o respeito, o carinho. Nós estamos exaltando o ódio, a raiva e a agressão contra aqueles que a gente nem sabe o que fez ou se fez. Então, portanto, meu apoio, a minha solidariedade integral a um colega senador da República, e eu tenho a convicção que no decorrer do processo, as verdades do senador Jacques Wagner virão à tona e elas serão comprovadas, e um dia elas serão julgadas. E é lá nesse dia que a pessoa pode ser condenada ou inocentada.
4: A bancada do PT no Senado divulgou também uma manifestação pública de apoio ao líder do governo, e o presidente, inclusive, do PT, Edinho Silva, também saiu em defesa de Wagner, afirmou que o partido apoia as investigações e confia que o senador demonstrará a inocência. Os pré-candidatos à presidência, Flávio Bolsonaro e Romeu Zema, também defenderam a ampliação à investigação por meio do Congresso com a instalação da CPI, e buscaram associar o episódio ao governo federal, como fez a oposição também no Senado, intensificando essa ofensiva política, principalmente nas redes sociais, tentando colar a operação à imagem do governo. Débora, Vera e Carol.
2: Obrigada, Igor. A gente tem de lado um PT e o senador Davi Alcolumbre saindo em defesa de Jacques Wagner, né? Agora, isso acaba gerando desconforto até para a base governista, né? Tem parlamentares do próprio PT defendendo a investigação.
1: um grande desconforto, porque eles estavam preparados para ir com tudo para cima do Flávio Bolsonaro, em razão do caso Master, do envolvimento dele direto, né, pedindo dinheiro para o Daniel Vorcaro para ajudar a custear o filme Dark Horse, e também de aliados seus lá no caso do Rio Previdência. E agora se revela um caso de magnitude semelhante, não igual, porque no caso é um próprio pré-candidato à presidência e agora é um aliado do presidente Lula, mas de uma seção muito importante do PT. A Bahia é o principal estado petista em que o PT governa há muitos anos, está no terceiro governador já petista consecutivo, primeiro foi o Wagner, depois o Rui Costa e agora está no governador Jerônimo Rodrigues, e a gente não sabe o potencial que isso tem de se espraiar também para esses outros líderes petistas da Bahia e que tipo de negociação vai se revelar que foi feita ali para que o Master entrasse nesse rentável mercado, negócio de fazer o crédito consignado para os servidores do governo baiano, que depois se ampliou para outras modalidades, para além dos servidores. E tudo isso por iniciativa política do próprio... O Wagner teve participação no governo da Bahia, enfim. Então tem aí todo um novelo para ser desenrolado, que não é nada tranquilo e nada simples para o PT numa campanha, e que vai ser usado certamente pela direita para nivelar as situações, para tentar dizer que está todo mundo mais ou menos no mesmo barco.
0: E o PT vai pagar mais caro se Jacques Wagner for mantido como líder do governo?
1: Eu acho que o estrago está dado da mesma maneira, Débora. É claro que ele fica um pouco desgastado para tocar a agenda do governo de agora em diante, mas a gente sempre precisa lembrar que tem agora um break, uma espécie de pausa na agenda legislativa. Tem ainda de importante para votar a escala, 6-1, e talvez isso acabe comprometendo. Mas a gente tem aí o apoio do próprio Davi Alcolumbre, porque um deu apoio para o outro. Então, no dia a dia, na operação, não acho que influencie tanto. O desgaste é mais simbólico para a opinião pública.
0: Muito bem, a gente faz uma pausa no Viva Voz, você fica com o noticiário local e na volta a gente vai falar sobre o plano de segurança que foi lançado hoje pelo senador Flávio Bolsonaro, que é pré-candidato à presidência da República. 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

0: E aí, pessoal, vamos comemorar.
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6: Vai ter mudança no trânsito em Vitória no próximo domingo por causa de uma corrida de rua. Quatro avenidas vão ficar com uma faixa de fluxo fechada, segundo a prefeitura, em pelo menos quatro pontos da capital por causa da corrida Capixaba de Ferro, um evento esportivo que vai acontecer no próximo domingo. Segundo a Secretaria de Segurança Urbana de Vitória, a circulação de veículos será em apenas uma ou duas faixas, provisoriamente nas seguintes avenidas: na Avenida Norte-Sul, em Jardim Cambori, no sentido Serra Vitória, na Avenida Adalberto Simão Nader, na Mata da Praia e Bairro República, ao lado do aeroporto, no sentido Praia Goiabeiras, a Avenida Fernando Ferrari, sentido Vitória-Serra, e a Avenida Dante Michelini, na Orla de Cambori, entre o antigo Hotel Canto do Sol, em Jardim Cambori, e o Posto Shell, na Mata da Praia, no sentido Jardim Cambori Centro. Cada uma das vias tem de 3 a 4 faixas em cada sentido, segundo a prefeitura, ou seja, não vai ter uma interdição total e sim parcial por causa da corrida. Será fechada apenas uma faixa de cada avenida a partir das 5 horas da manhã, com previsão de trânsito totalmente normalizado até as 8h30 da manhã. À medida que o percurso estiver sendo completado pelos participantes, as vias vão sendo liberadas. A Guarda Municipal de Vitória disse que as equipes da guarda vão ficar distribuídas em pontos principais para colaborar com a mobilidade, a segurança viária e a informação dos motoristas. Aproveito também para atualizar sobre o trânsito nesse momento aqui na capital, que registra vários pontos de lentidão por causa do fluxo aumentando de veículos. Também há registro de acidente, de manutenção em algumas vias. Um deles é a Orla de Cambori. A Orla de Cambori tem trânsito lento na altura de Jardim da Penha. É um trânsito que está afetando a ponte de Cambori e também parte da Saturnino de Brito. Isso no sentido Serra, ali na região da Praia do Canto. A Avenida Américo Boaz também, na Enseada do Suá, tem trânsito bastante lento nos dois sentidos, com destaque agora para quem segue no sentido Jardim da Penha. A reta da Penha, a região de Santa Lúcia, também ali próxima à região de Maruípe, tem trânsito muito lento, muito parado, com destaque para quem está voltando para Vila Velha, para quem vai acessar a Terceira Ponte. A Terceira Ponte tem trânsito lento desde os acessos na Praça do Cauê, região de Santa Helena, de outros bairros ali próximos, e até a metade da ponte. Até o vão central da ponte, o trânsito está lento no sentido Vila Velha. Passando do vão central, chegando nas proximidades da Praia da Costa, o trânsito começa a fluir melhor nessa região de Vila Velha. Vila Velha que também tem trânsito lento em outros pontos. Um deles é a Avenida Luciano das Neves. Quem está seguindo para a Rodovia do Sol está enfrentando lentidão ali na altura do shopping. Outro ponto é um ponto conhecido recentemente, que é a Carlos Hindenberg, por causa das obras que estão acontecendo na região de Cobilândia e também de Ariberi. Trânsito lento principalmente em Ariberi para quem segue no sentido centro de Vila Velha.

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1: Viva Voz de volta. Bruna Barbosa tem informações ao vivo de São Paulo. O plano de segurança que foi divulgado hoje por Flávio Bolsonaro. Oi, Bruna, boa noite.
2: 12 medidas, Débora. Boa noite para você, Carol e Vera. Esse pacote foi apresentado para a área de segurança pública e são medidas que podem virar propostas de campanha. Plano elaborado com a participação do senador Sérgio Moro, do PL, e do deputado federal Guilherme Derrite, do PP, e secretário de segurança pública aqui de São Paulo. Entre as principais medidas apresentadas estão castração química de estupradores, a possibilidade de condenar jovens a partir de 14 anos que cometem homicídio e tráfico de drogas e mudanças na legislação para endurecer penas. Flávio também prometeu criar 5 novos presídios federais de segurança máxima, inspirados no modelo adotado por El Salvador. O pacote ainda prevê o endurecimento de medidas contra facções e para combater o tráfico internacional de drogas. Durante o evento, o senador também fez críticas ao governo do presidente Lula do PT e procurou assinar para o mercado financeiro. Ele diz que confia muito no mercado e defendeu uma mobilização conjunta de diferentes fatores, de diferentes setores da sociedade para combater o crime organizado.
3: Eu quero aproveitar a sua fala para pedir a unidade aqui de todo o mercado financeiro, não apenas da Faria Lima, para nós nos unirmos para asfixiar financeiramente essas organizações narcoterroristas. O que prova que o que a gente está falando aqui não é para fazer uma política de segurança pública focada nas pessoas que são pobres? Não, é para as pessoas que têm dinheiro também. Tem que ter uma unidade, uma união de todos nós para combater todos os tipos de crime, onde quer que eles aconteçam.
2: O plano também prevê monitoramento por tornozeleira eletrônica de agressores de mulheres e medidas de endurecimento contra feminicídios. É uma estratégia que mira recuperar o eleitorado feminino, segmento que o senador tem perdido apoio de acordo com as últimas pesquisas de intenção de voto. Apesar de serem apresentados nos bastidores como os coordenadores da pré-campanha de Flávio aqui em São Paulo, nem o governador Tarcísio de Freitas do Republicanos, nem o prefeito Ricardo Nunes do MDB participaram do evento. Hoje, Tarcísio está no litoral sul paulista, cumprindo agendas, retorna a São Paulo amanhã e Nunes participava de compromissos externos no momento desse evento. Reservadamente, alguns aliados me disseram, criticaram ali o governador Tarcísio de Freitas e disseram que o governador deveria ajudar quem está precisando nesse momento de campanha. Débora.
1: Obrigada, Bruno. O governo de São Paulo faz esse monitoramento, né, de agressores, de mulheres com tornozeleiras, mas entre essas medidas aí anunciadas, Vera, algumas bem polêmicas, né? Mas que tem apelo em parte da sociedade.
4: Exato, é aquele léxico padrão da direita para a segurança pública, né? Dá para você fazer um prompt ali de inteligência artificial que ele está usando as palavras-chave que atraem a direita. Então, redução da maioridade penal, essa coisa da castração química, que é uma coisa que a senadora Damares Alves defende faz bastante tempo e outros expoentes da direita. Essa ideia de endurecimento de penas como a principal política de enfrentamento à violência, né, sem estruturar uma política preventiva anterior a ela, que passe aí por uma série de outros investimentos em inteligência, investimentos também na área social, na educação, etc. E quanto aos presídios federais, me chamou a atenção essa informação que ele vendeu ao mercado, que a Bruna nos trouxe, porque o Brasil tem hoje 5 presídios federais. Ele está prevendo, no curso de 4 anos, de um mandato, simplesmente dobrar o número de presídios que existem. Desses 5 presídios federais, 4 foram construídos nos governos do Lula, nos governos Lula 1 e Lula 2. E o 5º foi inaugurado no governo Michel Temer. O pai dele, Eduardo Bolsonaro, construiu um total de 0 presídios nos 4 anos em que foi presidente da República. Então, não foi uma política tocada pelo Jair Bolsonaro, nem pelo Sérgio Moro, que está na elaboração do plano de governo do Flávio e era o ministro da Justiça em uma parte do governo Bolsonaro, e não lançaram nenhum presídio federal de segurança máxima no período em que estiveram no Palácio do Planalto. Então, se ele lançar essa proposta, vai ser facilmente rebatida pelo Lula, que tem serviço para mostrar nessa área, estruturou o sistema de presídios federais, né, o sistema penitenciário federal, inaugurou 4 dos 5 presídios que existem hoje.
1: Muito bem, a gente faz mais uma pausa, você fica com o noticiário local, já já tem Thiago Bronzato, diretor da sucursal de Brasília, do Jornal Globo, para a gente falar mais sobre a operação que teve como alvo o senador Jax Wagner.

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5: Morreu o urologista Carlos Alberto Emerick aos 81 anos, informação confirmada à reportagem de A Gazeta por amigos e familiares. O médico teve falência múltipla de órgãos em decorrência da idade. Em conversa com o site A Gazeta, o também médico Carlos Henrique Segal Júnior, que é conselheiro do Conselho Regional de Medicina do Espírito Santo e sobrinho de Carlos Alberto, contou um pouco sobre a trajetória do tio, que nasceu em Minas Gerais, mas veio para o Espírito Santo aos 12 anos de idade para completar os estudos. Da adolescência até a faculdade, Carlos Alberto trabalhou como balconista na farmácia do tio. Depois, passou em primeiro lugar na Universidade Federal do Espírito Santo, dando início à carreira dele como médico. Em 2016, ele foi homenageado pelo Conselho Regional de Medicina pelos anos de experiência. Nas redes sociais, o Conselho emitiu uma nota de pesar e muita gente lamentou a perda do médico nessa postagem feita nas redes sociais. Foi a segunda perda recente da área médica aqui no Espírito Santo. Na última quarta-feira, morreu o neurocirurgião João Batista Valadares, de 78 anos, em decorrência de um AVC. A informação foi confirmada pelo Hospital Vila Velha, que foi a instituição que o médico ajudou a fundar e a idealizar. A nota divulgada pelo hospital nas redes sociais lembrou o legado deixado pelo médico, ressaltando que seu profissionalismo, ética e compromisso com a vida inspiraram gerações de profissionais e contribuíram para o desenvolvimento da neurocirurgia e assistência à saúde. Na mesma postagem, colegas de trabalho, amigos e pacientes o descreveram como um excelente profissional, de coração muito generoso. João exercia medicina desde 1971, quando se formou também na UFES, onde também atuou por um período como professor do Departamento de Clínica Cirúrgica. A morte também foi lamentada pelo Conselho Regional de Medicina do Espírito Santo, o CRM, que manifestou seu pesar e solidariedade aos familiares e amigos por nota nas redes sociais, nota divulgada nas redes sociais do Conselho Regional de Medicina. A família não deu mais detalhes sobre o velório e o enterro realizado ontem desse médico que fundou o Hospital Vila Velha aqui no Espírito Santo.

0: quinta-feira, 18 de junho de 2026. A Polícia Civil do Distrito Federal informou ao ministro Alexandre de Moraes, do Supremo Tribunal Federal, que marcou para o próximo dia 24 uma audiência por videoconferência com Jair Bolsonaro a respeito de uma arma vinculada a ele e apreendida numa blitz no início da semana. O inquérito foi aberto após a apreensão de uma pistola que estava sob responsabilidade da equipe de segurança do ex-presidente. O registro aponta que o sargento responsável não portava o certificado de registro de arma de fogo. O líder do governo no Senado, Jacques Wagner, do PT, afirmou que o apartamento investigado pela Polícia Federal na nona fase da Operação Compliance Zero fazia parte de uma negociação destinada a ajudar a filha dele na compra do imóvel. À Band News, o senador negou ter proximidade com o ex-banqueiro Daniel Vorcaro. Jacques Wagner também afastou a possibilidade de desistir da pré-candidatura ao Senado ou de deixar a função de líder do governo. O ex-governador de Goiás e pré-candidato do PSD à presidência, Ronaldo Caiado, afirmou que Flávio Bolsonaro, do PL, perdeu a chance de poder ganhar essa eleição contra o presidente Lula. A declaração foi dada em entrevista a um portal de negócios. Na ocasião, ele foi questionado sobre como pretende unir a direita e se diferenciar do senador do PL, que aparece à frente dos demais nomes da direita nas pesquisas eleitorais. O ministro das Relações Exteriores de Israel, Gideon Sar, anunciou o rompimento de contato com a chefe da diplomacia da União Europeia, Kaja Kallas, por supostamente comparar a política do Estado judeu ao apartheid, regime discriminatório que adotou critérios racistas para regir a vida cotidiana na África do Sul entre 1948 e 1994. A tensão ocorre em meio ao agravamento das relações entre o bloco político e Tel Aviv, após conflitos na faixa de Gaza e ações da Cisjordânia. Horário de Brasília, 6h34.
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2: Viva a voz de volta, o ouvinte que costuma nos acompanhar está reparando que nossos horários estão um pouquinho diferentes nesse período da Copa. Os intervalos comerciais mudam porque a gente está transmitindo muitos outros jogos, alguns dias não tem Viva a Voz e já está na linha com a gente um pouco mais cedo, portanto, Thiago Bronzato, diretor da sucursal do Globo em Brasília. Boa noite, Bronzato.
3: Boa noite, Vera. Boa noite, Débora. Boa noite, Carol. E boa noite aos ouvintes.
4: Boa noite.
0: Oi, Bronzato.
2: Bronzato, a gente estava falando agora dessa nova frente aí, né? Dessa nova fase da Compliance Zero que atingiu em cheio o líder do governo, o senador Jacques Wagner. Queria te ouvir a respeito da relevância, de qual é o impacto dessa fase da operação para o governo, para o PT e também para o Lula nas eleições.
3: Pois é, Vera, a operação revelou que, além de multipartidário, o esquema do Master também tinha muito afeto envolvido entre políticos e banqueiros, né? A investigação mostrou que o Augusto Lima, sócio do Daniel Vorcaro no Master, convidou o Jacques Wagner para viajar em uma aeronave até uma ilha particular, conhecida como Ilha da Paixão, e ofereceu ingressos no camarote do show da cantora Taylor Swift. Além disso, Augusto Lima teria dado uma ajudinha, camarada, também para o parlamentar comprar um imóvel de 2,5 milhões de reais num dos bairros mais valorizados de Salvador, e também repassado por meio do Master 11 milhões de reais para a nora do senador. Não foi por acaso que Augusto Lima escreveu uma mensagem para o Jacques Wagner dizendo que ele fazia parte da sua história. Um dos negócios do banqueiro era a operação do cartão consignado Credit Cesta, que foi privatizado e comprado por Augusto Lima quando Jacques Wagner era secretário responsável por essa área no governo da Bahia. Talvez por isso o Jacques Wagner tenha batido tanto no peito recentemente e dito que não haveria nada contra ele na delação do Daniel Vorcaro. Até porque nesse caso a relação mais sensível do senador do PT não era exatamente com o Vorcaro, era com Augusto Lima. E aí que o caso ganha uma proporção política, porque o Jacques Wagner, ele não é um senador qualquer da base aliada. Ele é o líder do governo no Senado, amigo pessoal de Lula, e um dos poucos petistas que hoje não precisa bater na porta para falar com o presidente. O Jacques Wagner, ele foi o responsável por indicar o ex-ministro da Casa Civil do Lula, o ministro da Justiça, alguns cargos de confiança na Petrobras, e quando preciso, ele também pressiona o Lula em público. É um dos poucos que consegue fazer isso. Por isso, a operação hoje tem sim um custo político para o governo Lula, que não pode também rifar o Jacques Wagner em praça pública, porque se o líder do governo no Senado, onde o presidente já patina, fica fragilizado, o Palácio do Planalto pede musculatura para bater de frente com o presidente do Congresso, Davi Alcolumbre, que isso, por sua vez, saiu em defesa do Jacques Wagner. Então, Vera, neste momento, rifar o líder do governo no Senado seria meio que amputar um dos braços da articulação política do Planalto. Por outro lado, defender também demais o Jacques Wagner pode colar em Lula o escândalo do Master. Virou um dilema difícil para o presidente lidar neste momento.
4: Agora a gente está mal de afeto, hein, Bronzato? A gente achando que é legal, que tem muitos amigos legais, ninguém está dando nada para nós, né?
3: Exatamente, não ganhei nem o ingresso de camarote, nem nada, nem fui convidado para uma ilha da paixão.
4: Como é que essa operação impactou as campanhas?
3: Olha, Débora, a operação da PEV envolvendo o Jacques Wagner deu à campanha do Flávio Bolsonaro aquilo que ele mais precisava nos últimos tempos, um alívio, segundo palavras dos próprios aliados do Flávio. Até ontem, o escândalo do Master pesava mais sobre o Flávio, por causa das mensagens que ele trocou diretamente com o Daniel Vocaro sobre o financiamento do filme sobre Jair Bolsonaro. Mas hoje, a Polícia Federal bateu na porta do líder do Lula no Senado, o Flávio acabou ganhando mais munição para atacar o PT e também o governo Lula. A estratégia da campanha do Flávio focou mais em fazer novos vídeos com inteligência artificial para relacionar o escândalo do Jacques Wagner Master com o Lula e o PT. O objetivo do Flávio agora é mostrar que o PT e o Lula também, assim como ele, estão envolvidos no caso do Master. O objetivo é mostrar mais que o Flávio, não quer dizer que o Flávio esteja puro na história, mas é convencer também o eleitor de que o outro lado, que está do ringue eleitoral, tomou também o mesmo banho de lama que o Flávio. Por outro lado, a campanha do PT vai insistir no discurso de que há uma diferença entre os dois casos. Isso porque o Flávio, ele foi atingido diretamente pelo escândalo, porque tem mensagens dele falando diretamente com o Vocaro sobre o financiamento do filme de Jair Bolsonaro. Não pode dizer a mesma coisa do Lula, e o PT vai insistir nisso, dizendo que o presidente nunca mandou qualquer zap para o Vocaro e não tem nenhuma relação com um banqueiro, ao contrário do Flávio. O resultado desse cabo de guerra, Débora, é que a eleição entra numa fase mais pantanosa. E o Flávio, ele ganha um certo fôlego no momento, mas ele não se livra da crise. Até porque até agora ele não apresentou as prestações de contas da campanha do filme.
0: O Bronzato, o ministro André Mendonça, disse essa semana que tem mais coisa por vir. O que a gente pode esperar aí, próximos passos do caso Master?
3: Olha, Carol, o caso Master virou uma investigação em camadas, né? Uma mensagem leva um político, que leva um operador, que leva um fundo, que leva uma conta, que leva ao show da Taylor Swift. Então, cada vez mais que você vai descamando a investigação, você vai revelando fatos novos. E foi assim com Jacques Wagner, com Ciro Nogueira, com Cláudio Castro, que foram alvos dessa investigação. E exatamente por isso, os investigadores rejeitaram a segunda proposta de delação do Daniel Vocaro, porque o banqueiro não estava disposto a contar tudo o que ele sabia e também estava preservando a sua relação de amizades. E o ministro André Mendonça deixou bem claro nessa semana que não quer delação seletiva. Por isso, só resta um caminho para o Daniel Vocaro, tentar uma terceira colaboração que conte tudo o que sabe, mas o banqueiro segue muito relutante. Enquanto isso, a Polícia Federal segue avançando em nomes de diferentes colorações partidárias, em nomes do bolsonarismo, do Centrão e também agora do núcleo do PT. A tendência é que cada lado tente empurrar o caso Master para o colo do adversário, mas a investigação, de fato, como disse o André Mendonça, deve revelar mais fatos novos.
2: É isso, Thiago Bronzato conosco às terças e quintas. Obrigada por hoje, Bronzato.
3: Até a próxima, pessoal.
4: Valeu, Bronzato, até. Valeu,
2: a gente faz mais um intervalinho e volta já já com mais Viva Voz.

0: Justiça Federal condenou o Conselho Regional de Engenharia e Agronomia do Espírito Santo, o CREA, a devolver o dinheiro das taxas de inscrição aos candidatos do concurso público aberto em 2014. O processo seletivo foi cancelado pelo próprio Conselho após uma decisão judicial anterior que exigia mudanças no regime de trabalho dos aprovados. Mas os valores pagos pelos inscritos nunca foram devolvidos, segundo o Ministério Público Federal. A sentença da 4ª Vara Federal Civil de Vitória aponta que o CREA é o responsável direto pelo prejuízo causado aos candidatos, mesmo que a arrecadação tenha sido feita por uma empresa contratada para organizar o concurso na época. A Justiça atendeu a um pedido do Ministério Público Federal e entendeu que, como o Conselho idealizou e depois cancelou o certame, por decisão administrativa própria, não pode transferir os riscos e os prejuízos financeiros aos cidadãos, que se inscreveram. O Conselho terá o prazo de 90 dias para divulgar o procedimento de reembolso, contados a partir do momento em que receber a lista oficial de inscritos e pagantes de uma ação judicial paralela. Os valores devolvidos deverão ser atualizados exclusivamente pela taxa Selic, calculada desde a data em que o candidato fez o pagamento até o dia em que receber o dinheiro de volta. O CREA foi procurado para comentar a decisão da Justiça Federal, mas por enquanto não se pronunciou. Agora a gente traz mais detalhes sobre o caso do empresário suspeito de fingir que era policial penal que foi preso com armas em Vila Velha. A Júlia Afonso preparou uma reportagem, a gente vai trazer agora aqui na CBN.
1: Um empresário de 34 anos, identificado como André Barbosa, foi preso pela Polícia Penal em Vila Velha, suspeito de se passar por agente da corporação, manter armas de forma irregular e aplicar o chamado golpe do amor. A prisão aconteceu na praia de Itaparica na última quarta-feira, após uma ex-namorada do suspeito, que é policial penal, pedir apoio para retirar pertences do apartamento. Segundo a corporação, ela relatou que se sentia insegura, porque o homem era violento e tinha armas em casa. No local, os agentes encontraram armas que deveriam ter sido devolvidas após uma suspensão judicial, além de uniformes, colete e uma identidade funcional falsificados da Polícia Penal. De acordo com a investigação, o empresário também utilizava as redes sociais para se apresentar como policial, embora não faça parte da corporação. Além disso, a Polícia Civil apura a suspeita de estelionato do amor. Segundo os investigadores, André conquistava a confiança das vítimas, fazia promessas de investimentos e ganhos financeiros e convencia as mulheres a contrair empréstimos. Depois, não devolvia o dinheiro. O suspeito foi autuado em flagrante por posse ilegal de arma de fogo, posse de acessório de uso restrito, falsificação de documento público e uso indevido de uniforme ou distintivo de função pública. Reportagem Júlia Afonso.
0: Noite de quinta-feira com trânsito lento na capital, na altura da Vila Rubim, há registro de um acidente na Avenida Nair Azevedo Silva, que está impactando o trânsito para quem segue em direção à Segunda Ponte. Passando ali pela rodoviária de Vitória, o trânsito está fluindo sem grande retenção na Segunda Ponte e também nas Cinco Pontes para quem segue para Vila Velha ou para Cariacica. O centro de Vitória tem lentidão na Jerônimo Monteiro, praticamente toda a extensão da avenida até a rua Henrique Novaes, e outras ruas da região também tem lentidão. A rua Alda Maria Lira Vicentini, assim como a Beira Mar, a rua Josué Prado, essas vias que dão acesso à Princesa Isabel e à Jerônimo Monteiro, apresentam lentidão nesse horário da noite. A Avenida Vitória também, perto do cruzamento com a Marechal Campos, tem um trânsito mais retido no sentido centro de Vitória. Reta da Penha tem lentidão nos dois sentidos, com trânsito mais intenso para quem segue em direção à Terceira Ponte.

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1: A gente volta com informações em São Paulo da Karen Lemos, que está de olho no noticiário internacional, porque o Departamento de Estado americano criticou a condenação do ex-deputado federal Eduardo Bolsonaro.

0: episódio em um padrão de perseguição e guerra jurídica por parte dos tribunais brasileiros contra a oposição política. E acrescentou ainda que o debate político tem que ser resolvido por eleições democráticas e não por condenações judiciais. Bom, o julgamento desse caso, né? No julgamento, o relator da ação, que é o ministro Alexandre de Moraes, pontuou que houve grave ameaça de sanções ao Brasil e também às instituições, no caso à justiça. Afirmou ainda que não se pode fazer lobby contra o país e que o processo penal não é palhaçada, né? Palavras que ele usou. Eduardo Bolsonaro foi representado pela Defensoria Pública da União, que disse que as manifestações do parlamentar se tratavam de manifestação de liberdade de expressão e articulação política. E questionou o fato de Moraes ter sido relator do caso, considerando que ele foi um dos sancionados pela Lei Magnitsky. A condenação de Eduardo já havia sido criticada antes pelo próprio presidente americano, Donald Trump, durante a cúpula do G7. Ele mencionou o fato, só que confundiu um pouco o resultado aí do julgamento, né? Ele reclamou que prenderam o Bolsonaro Júnior e ainda afirmou que o Brasil se tornou um país perigoso do ponto de vista político. Carol.
1: Obrigada, Karen. Mais uma vez, né, Vera, a família Bolsonaro se tornando ponto de atrito entre os governos do Brasil e dos Estados Unidos, a ponto de ontem o Lula dizer pro Trump não se meter na eleição do Brasil.
2: Eles tiveram um encontro lá, conversaram rapidamente, pelo jeito dessa vez não houve química, as coisas não saíram bem. O presidente Trump deu essa declaração questionado por um repórter, em que ele faz uma fala bem complicada e com muitos equívocos, dizendo que o Eduardo Bolsonaro, que por sua vez não é júnior, teria sido preso, quando na verdade ele está nos Estados Unidos, não está nem no Brasil. Então a gente percebe que as informações estão chegando de orelhada na Casa Branca. Estão recebendo informações ali nessa rede de desinformação que existe, não pelos canais oficiais, informando o presidente do país também de orelhada e não pelos canais oficiais. E isso está resultando em em um certo ruído diplomático que pode piorar as coisas para o Brasil. Quando a gente tem um presidente que age na base do voluntarismo, que confunde os conceitos dessa maneira, confunde economia e política a todo momento, usa ideologia para pautar decisões comerciais e econômicas. Tudo isso é muito perigoso para o Brasil, é muito delicado e a gente tem de fugir do risco de que o governo brasileiro entre nesse mesmo diapasão, entre nesse mesmo tom e comece a disputar com o Donald Trump quem bate mais no peito e faz bravata. A gente tem que tomar muito cuidado para que isso não tenha consequências ruins para o Brasil do ponto de vista político e econômico, para além desses reveses que a gente acolheu recentemente com essas decisões do governo Trump.
1: A gente faz mais uma pausa no Viva Voz, daqui a pouco a gente volta para falar das ações do STF contra as pautas bomba.

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2: Aline Nunes conta pra gente que o Espírito Santo e outras cidades e cidades da Grande Vitória planejam R$5 bilhões em investimentos neste ano, que é um ano eleitoral. Vamos conferir a reportagem.
3: O ano de 2026 tem marco temporal ditado pelas eleições de outubro, estabelecendo uma série de prazos, inclusive para a inauguração de obras públicas. Mas esse calendário não para os investimentos, que conduzem estado e municípios na realização de projetos para as mais diferentes áreas. Ao contrário,

0: O período eleitoral pode até dar um gás nos aportes financeiros. O governo do Espírito Santo, conforme definido na Lei Orçamentária 2026, tem previsão de um volume de investimentos na ordem de R$4,3 bilhões. No primeiro semestre, há previsão de entregas como a reestruturação física do IMABA em Vila Velha, com 147 leitos ampliados, 139 novos leitos, mais 17 do centro cirúrgico. Serão R$31,4 milhões aplicados. Também está programada a reestruturação do Hospital Roberto Silvares em São Mateus, com outros 20 milhões investidos. Ainda na área da saúde, no segundo semestre, deverá ser entregue o Complexo de Saúde Norte em São Mateus, para o qual vão ser destinados quase R$368 milhões. A estrutura compreende 349 novos leitos, farmácia cidadã estadual, hemocentro, centro de imunobiológicos especiais, entre outros espaços. Até o final do ano também estão programados investimentos e entregas de rodovias estaduais, urbanização litorânea e a parte final do Cais das Artes, com a inauguração do teatro para o público. Na capital, foi lançado em novembro o Plano Vitória 2030, que prevê para um período de 5 anos mais de R$3 bilhões em investimentos em todas as áreas da cidade. Para 2026, o planejamento prevê R$720 milhões. No primeiro semestre deste ano, foram realizadas várias entregas, como o CREAS de Bento Ferreira, as unidades de saúde dos bairros Jardim Camburi, Santo Antônio e Grande Vitória, Centro de Referência ao Idoso e de Assistência Social, e há ainda a previsão do CREAS de Maruípe. Juntos, somam mais de R$75 milhões de aporte com recursos próprios ou financiamento. No próximo semestre, está prevista a entrega da primeira etapa das obras do Canal de Camburi e também a Orla de Andorinhas no projeto Vitória de Frente para o Mar. Além de uma escola, macrodrenagem na Grande Santo Antônio, mirante e cozinha comunitária. Serão quase R$430 milhões de investimentos nessas ações. Na Serra, os maiores investimentos passam pela mobilidade. Entre os projetos estão intervenções na Avenida Mestre Álvaro após a municipalização de trecho da BR-101. A via passará a contar com semáforos sincronizados, corredores exclusivos para ônibus, calçadas acessíveis e ciclovias, além da instalação de controladores de tráfego para otimizar o fluxo de veículos e pedestres, com investimento superior a R$500 milhões. Os municípios de Vila Velha e Cariacica não informaram sobre investimentos realizados em 2025, início do segundo mandato de Arnaldinho Burgo e Euclério Sampaio, nem os planos para 2026. Mais detalhes sobre os investimentos e o que diz a legislação sobre isso você pode ver em agazeta.com.br. Reportagem Aline Nunes.
1: Por falar em investimentos, agora informação sobre o Porto de Vitória. O primeiro embarque de ferro Gusa na nova conexão ferroviária no Porto de Vitória está previsto para acontecer em agosto. A instalação de uma moega ferroviária específica para a movimentação do produto, interligada a um ramal ferroviário, dentro do Porto de Capoaba, em Vila Velha, fica pronto em julho, segundo a Ports, concessionária responsável pelo terminal portuário. O projeto, feito a partir de um investimento de R$130 milhões e resultado de uma parceria, tem potencial de dobrar a movimentação do produto, passando de 500 mil toneladas para 1 milhão de toneladas por ano. Para Gustavo Serrão, diretor-presidente da Verportes, o projeto da ferrovia integrada ao porto representa bem o investimento em infraestrutura que promove ganho de eficiência. Ele explica que essa estrutura tornará mais ágil esse processo.

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1: Antes da gente encerrar o Viva Voz, dá tempo aqui de uma última notícia, porque o presidente do Supremo, o ministro Edson Fachin, deu andamento a uma proposta do ministro Gilmar Mendes para fixação de uma súmula vinculante para combater as chamadas pautas bomba. Seria uma iniciativa para coibir que leis ou atos normativos criem despesas obrigatórias ou concedam benefícios fiscais sem a devida estimativa de impacto financeiro e adoção de medidas compensatórias. Esse despacho, então, do presidente do Supremo diz que a proposta do Gilmar atende aos requisitos formais. É uma proposta que determina que fica, que é considerada inconstitucional qualquer lei que crie ou altere essa despesa obrigatória, e exige-se então a indicação das respectivas medidas compensatórias, súmula que agora vai seguir algumas etapas regimentais. O ministro Fachin abriu prazo para que as partes envolvidas apresentem manifestações, a PGR vai falar, e aí os ministros que integram a comissão, tem uma comissão de jurisprudência que vai ter 15 dias para fazer uma avaliação. Pode virar um ponto de estresse aí com o Congresso, Vera?
2: Acho que não, Carol. O que eles estão normatizando é o que a Constituição e a Lei de Responsabilidade Fiscal já prevêem. Eles estão só uniformizando o entendimento e a forma como essas legislações devem ser aplicadas para evitar que a cada caso se dê uma decisão judicial, quando o judiciário for questionado, diferente. Acho salutar. Acho bem-vinda, acho que o Supremo até iniciou um processo de adotar súmulas vinculantes e entendimentos que uniformizassem vários dos assuntos que acabam sempre caindo lá. Nos últimos anos parou um pouco, paralisou um pouco esse processo, mas é um processo necessário diante da judicialização gigantesca que existe no Brasil e ajuda também a conter um pouco o ímpeto do Congresso e do governo para aprovarem gastos a cada dia, praticamente, ao bel prazer e atendendo a conveniências, muitas vezes eleitorais, em desacordo com o que prevê a Lei de Responsabilidade Fiscal, que é uma das leis mais civilizatórias que a gente tem no Brasil, uma das que foram mais bem-vindas quando criadas ainda lá no governo Fernando Henrique Cardoso, e que, se a gente não cuidar, acaba caindo em desuso. Então, acho importante. E dessa maneira, né, também tem um aspecto político-institucional que o ministro Edson Fachin faz um aceno ao Gilmar Mendes. Os dois andavam meio se pegando ali, meio atritados, faz um gesto conciliatório em relação ao decano ao acolher uma sugestão dele. Isso também tem um peso na dinâmica interna do próprio STF.
3: Vera, obrigada por hoje. Amanhã tem mais Viva Voz.
2: Amanhã tem mais, a gente faz um resuminho da semana, e amanhã tem Brasil, né, minha gente? Vamos lá, sim, vamos que vamos.
1: Beijo, Vera. Viremos de verde e amarelo.
2: Tchau.
3: 7 horas.
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0: quinta-feira, 18 de junho de 2026. O ministro do Tribunal Superior Eleitoral, Antônio Carlos Ferreira, manteve autorização para que os candidatos Arthur Henrique e subtenente Velton, ambos do PL, continuem fazendo campanha na eleição suplementar para o governo de Roraima, marcada para domingo. Os dois tiveram as candidaturas barradas pelo Tribunal Regional Eleitoral de Roraima em 2 de junho por causa do prazo de desincompatibilização. Eles recorreram da decisão e seguem na condição de candidatos sub judice, ou seja, ainda aguardam uma decisão definitiva da Justiça sobre o registro das candidaturas. O ministro da Fazenda, Dario Durigan, defendeu que a PEC, que extingue a escala 6x1, seja votada no Senado, conforme aprovada na Câmara, sem a inclusão de outros temas, como o trabalho flexível. Durigan destacou a importância de não atrasar a votação, pois a proposta já possui visibilidade pública e apoio popular. Ele afirmou ao portal Metrópolis ainda estar aberto a discutir outras questões trabalhistas futuramente. O primeiro-ministro de Cuba, Manuel Marrero, apresentou ao parlamento um amplo programa de reformas orientadas para o livre mercado. No momento, a Havana enfrenta uma profunda crise econômica sob pressão de Washington. Marrero detalhou 176 propostas de reformas que ainda precisam ser aprovadas pelos deputados da Assembleia Nacional e que abrangem numerosos setores da economia. As reformas visam transformar empresas estatais e permitir a contratação de mais de 100 funcionários em empresas privadas. Tiros foram ouvidos na Times Square, em Nova York, nos Estados Unidos. Os disparos causaram correria no local. A polícia da cidade prendeu um suspeito e isolou a região. Não há registro de feridos, segundo autoridades. O Departamento de Polícia da cidade de Nova York afirmou estar investigando o caso. Horário de Brasília, 7:03.
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1: Seja bem-vinda, seja bem-vindo, você que chegou agora, já estamos na última hora do Ponto Final CBN desta quinta-feira, 18 de junho de 2026. Continua participando com a gente, manda mensagem aqui pro nosso WhatsApp, que é o 11 99911 9981. Nós voltamos a Brasília com Samantha Klein, que tem aqui informações sobre uma mudança de postura do Planalto em relação às tarifas impostas pelos Estados Unidos. Oi, Samantha.
2: Oi, Débora, Carol, olha, fontes do Palácio do Planalto estão admitindo dificuldades na negociação do tarifaço de 25% sobre alguns produtos da pauta de exportação para os Estados Unidos, e também dizem que ninguém deverá escapar da tarifa de 12,5% imposta a 60 países por supostamente utilizar na produção de itens o uso de trabalho escravo, ou seja, importar matérias da China e utilizar na sua produção. O que que se tinha antes? Uma leitura de que o governo Trump poderia até recuar na medida, desde que com concessões, claro. No entanto, os auxiliares do presidente Lula agora estão avaliando que a flexibilidade, por parte dos Estados Unidos é cada vez menor. Porém, as negociações com a diplomacia americana continuam no âmbito da sessão 301, que teve aqueles itens da investigação contra o Brasil, como o PIX e o etanol, entre outros. Lembrando ainda que faltam 3 semanas para que essas tarifas adicionais sejam consolidadas. Na visão do governo brasileiro, a gestão Trump precisa enxergar uma vitória nessa negociação e não tem nenhuma intenção de fazer aquela negociação ganha-ganha. No entanto, a Casa Branca não diz exatamente o que quer para ceder. Interlocutores da diplomacia também estão afirmando que negociar o PIX ou, por exemplo, deixar de fazer negócios com a China está fora de cogitação. Outro ponto também importante nesse xadrez da negociação é a proximidade das eleições. Pessoas próximas, então, do núcleo do governo, dizem que o governo de Donald Trump pode preferir um governo dócil, ou seja, por isso estaria apoiando a eleição, a pré-candidatura do senador Flávio Bolsonaro. O que é claro que isso não impede que possa se inverter quando ocorrer lá o segundo turno, primeiro e segundo turno das eleições. Quanto ao julgamento do ex-deputado Eduardo Bolsonaro por coação, ele que foi condenado pelo STF nesta semana, o entendimento é que os americanos poderiam arranjar qualquer tema para tensionar com o Brasil. Com vocês.
1: Obrigada, Samantha, pelas informações.
3: E a gente segue em Brasília, Débora, agora com informações sobre aquela arma do ex-presidente Jair Bolsonaro, que foi apreendido numa blitz, né, pela Polícia Militar. A Polícia Civil está querendo autorização do ministro Alexandre de Moraes para ouvir o ex-presidente Jair Bolsonaro sobre esse episódio. Igor Cardim tem os detalhes. Oi, Igor.
4: Oi, Carol. O delegado da Polícia Civil aqui do Distrito Federal pediu ao ministro Alexandre de Moraes a autorização para ouvir o ex-presidente Jair Bolsonaro nesse inquérito que apura a apreensão de uma pistola registrada no nome de Bolsonaro durante uma blitz da Polícia Militar nesta semana. A corporação sugeriu que o depoimento seja realizado por videoconferência na próxima quarta-feira, dia 24, às 15h. Neste ofício enviado ao Supremo, o delegado responsável pela investigação informou que uma tentativa de intimação pessoal não foi concluída. Segundo o documento, a tentativa de cumprimento da intimação pessoal restou infrutífera, porque a equipe de escolta responsável pela custódia de Bolsonaro não permitiu a efetivação do ato, o que impossibilitou a ciência pessoal de intimação. A arma, uma pistola Glock 9mm, registrada no nome de Bolsonaro, foi encontrada em um carro conduzido por um militar ligado ao gabinete de segurança institucional que atua na segurança do ex-presidente. Esse armamento foi apreendido porque não estava acompanhado daquele certificado de registro de arma de fogo. Em depoimento, esse militar disse que transportava a pistola para reparo e que ela seria devolvida depois para Bolsonaro. Já a defesa do ex-presidente confirmou a propriedade da arma e disse que essa pistola havia sido entregue ao segurança para um conserto. Carol.
3: Obrigada, Igor.
1: Karen Lemos tem mais informações em São Paulo sobre a guerra no leste europeu, Ucrânia e Rússia. Oi, Karen, boa noite.
5: Isso mesmo, boa noite, Débora, Carol, novamente. Olha, manchas de óleo caíram sobre uma parte da capital russa, Moscou, hoje, né? Logo depois que uma refinaria foi atingida durante o maior ataque ucraniano contra a Rússia desde o início da guerra em grande escala. Cerca de 200 drones foram disparados em direção à capital russa. 17 pessoas ficaram feridas em Moscou, de acordo com o governo local. Bom, moradores da região sudeste aí da capital russa falaram para a TV britânica BBC que uma garoa deixou manchas pretas nas roupas dos moradores. Autoridades de Moscou oficialmente negam, né, que está ocorrendo aí uma chuva de óleo. No entanto, o canal oficial da cidade no Telegram alertou os moradores e pediu aí que eles fiquem com janelas fechadas, que famílias com crianças, idosos e asmáticos deixem a área com urgência. Bom, o ataque desta quinta-feira provocou uma explosão bem impressionante, né? Quem acompanha a gente pelo YouTube e também pela Globoplay consegue ver com a gente as imagens, né? O teto aí dessa refinaria, ela literalmente voou pelos ares, uma imagem bem impressionante de um vídeo feito por moradores logo após esse ataque que resultou aí nessa explosão, né? Nas imagens é possível ver o teto inteiro sendo lançado para o céu com esse impacto. Bom, a explosão ela também gerou aí prejuízos para o tráfego aéreo da capital. O principal aeroporto teve as operações temporariamente suspensas, mas já retornaram, né, gradualmente. E esse é o segundo ataque ao local nesta semana, né, e foi um dos maiores contra a Rússia desde o início da guerra. O presidente da Ucrânia, Volodymyr Zelensky, comentou esse ataque, disse que essa ofensiva com drones foi uma resposta totalmente justificada diante dos bombardeios russos contra cidades ucranianas, tem ocorrido aí ao longo deste conflito no leste europeu. Débora.
1: Obrigada pelas informações, Karen Lemos. 7:10.
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1: Você gravou o comentário de hoje porque ele está lá aguardando a coletiva de Carlo Ancelotti, que é daqui a pouquinho.
7: Boa noite, Débora, boa noite, Carol. Já estou na Filadélfia, no estádio onde amanhã, o estádio Filadélfia 49ers, onde amanhã o Brasil vai enfrentar o Haiti pela segunda rodada da Copa do Mundo. Aqui no estádio vai haver daqui a pouquinho a entrevista coletiva do técnico Carlo Ancelotti. Vamos tentar perguntar para ele como é que ele viu a primeira rodada e se é possível, se ele acredita, o que é preciso fazer para que o Brasil se aproxime dos times que jogaram bem. O Brasil não jogou bem, mas a Inglaterra jogou muito bem, os Estados Unidos jogaram muito bem, a França jogou bem, a Holanda jogou bem, o Japão jogou bem, a Colômbia jogou bem, o Brasil jogou mal. Então é entender com o Carlo Ancelotti o que ele acha que é possível, se ele acha que é possível ter tempo de recuperação para se aproximar da qualidade do jogo dessas demais seleções nacionais. Hoje já teve dois jogos de Copa do Mundo pelo grupo A. A República Tcheca empatou por 1-1 com a África do Sul. As duas seleções podem se complicar um pouco porque hoje tem México e Coreia do Sul. São as duas favoritas, México e Coreia do Sul, para avançarem para a segunda fase. E mais tarde, agora há pouquinho, terminou Suíça 4, Bósnia 1. A Suíça tinha jogado bem o primeiro jogo, mas empatou com o Catar por 1-1. Agora a Suíça consegue se recuperar ganhando de 4-1 da Bósnia. A Suíça no grupo B, a Tchequia no grupo A. O Neymar ficou em New Jersey. Qual a explicação do Neymar ficar em New Jersey? Ele tem a lesão ainda para condicionamento físico para fazer, período de transição. Não há equipamento na Filadélfia, porque o Brasil não tem centro de treinamento na Filadélfia. Então o Neymar ficou para fazer e para não perder 2 dias de trabalho. E quem sabe poder voltar a jogar contra a Escócia na quarta-feira em Miami. Mas a tendência é que o Neymar jogue só nos mata-matas. Volte a jogar nos mata-matas, seja contra o Japão, contra a Holanda, contra quem vier na segunda fase. Claro que para isso o Brasil precisa primeiro se classificar. É isso, daqui a pouquinho a gente vai ter o retorno da entrevista coletiva do Carlo Ancelotti. Boa noite, Débora. Boa noite, Carol.
1: Valeu, obrigada, PVC. Você fica agora com o noticiário local.

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1: A Polícia Científica do Espírito Santo inaugurou um novo posto de identificação civil na Câmara Municipal da Serra. Com a inauguração, o município passa a contar com mais de 600 vagas mensais para atendimento. O novo posto realizará atendimentos para emissão da Carteira de Identidade Nacional, agendados por meio do portal Agenda ES. Nós conversamos com o perito oficial criminal, Eric Santa Clara, da Polícia Científica.
2: Essa unidade da Serra, ela faz parte do conjunto de ações tomadas aqui pela Polícia Científica para impulsionamento das emissões da Carteira de Identidade Nacional. Uhum. A Serra é o maior município do Espírito Santo, o município mais populoso, e ela ainda tinha uma cobertura que nós consideramos ainda insuficiente para atender a toda a população do Espírito Santo. Né? No Espírito Santo todo, até hoje, nós já emitimos mais de 870 mil carteiras de identidade. Nós estamos quase chegando a 1 milhão de carteiras de identidade emitidas. Temos aí cerca de 21% já da população com o novo documento. E na Serra, esse número é de apenas 11% da população. Então, esse posto não é uma ação isolada, ele faz parte de um conjunto de ações tomadas para a gente melhorar o serviço à população do Espírito Santo. O atendimento vai ser feito também pelo Agenda ES, então é um posto que vai funcionar na Câmara de Vereadores, mas as vagas são para o público em geral, assim como em todos os outros postos do Estado. Uhum. Então as vagas vão ser acessadas por meio do site agenda.es.gov.br todas as sextas-feiras, às 8 horas da manhã, assim como nos demais postos. Para você ter uma ideia, em 2019, há poucos anos atrás, atendíamos cerca de 16 mil pessoas por mês. E não porque 16 mil pessoas procuravam, era mais gente. Mas a polícia só tinha capacidade de atender 16 mil pessoas por mês. Hoje, essa capacidade já é de 44 mil pessoas por mês e estamos ampliando, como visto aí na abertura do posto de Serra e em outras aberturas que pretendemos. Então, hoje, nós já temos uma capacidade suficiente para atender a mais de 10% da população do Espírito Santo por ano. É uma capacidade razoável. Nós vamos continuar ampliando, mas nós ainda temos esse passivo de muitas pessoas que há muitos anos tentam o documento de identidade. É muito comum, nós ouvimos reclamações de pessoas que falam: olha, há muitos anos que eu tento tirar a carteira de identidade e não consigo. Então, essa alta procura de hoje também é resultado dessa demanda reprimida. No ano passado, essa carteira ficava pronta com 90 dias e ainda havia reclamações nesse sentido. Uhum. Nós implementamos um novo contrato em fevereiro, fizemos uma licitação no ano passado, todo esse processo licitatório, e nós fizemos a implementação desse novo contrato em fevereiro. Hoje, 80% das carteiras de identidade ficam prontas em até 15 dias. Hoje já está bem mais rápido, muitas pessoas fazem já praticamente no dia seguinte essa carteira é impressa e de 3, 4, 5 dias úteis ela está em todos os postos do Estado. Então, na maior parte dos casos, a pessoa já vai receber o documento em no máximo 15 dias com tranquilidade. Antes desse prazo, a carteira ainda fica disponível no gov.br. Em mais ou menos 20% dos casos, é necessário uma análise pericial de impressões digitais ou alguma atualização na base de dados da Receita Federal. Às vezes o nome que colocou está diferente da base de dados da Receita, do CPF. Então nós aqui também na Polícia Científica fazemos toda essa atualização. Então para esses casos que variam entre 10, 15% até 20% dos cadastros, eles demoram até 40 dias, mas é um prazo também muito menor do que no ano passado.
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6: 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Amanhã eu volto com mais um É da Sua Conta.
7: Igor Cardim está de volta agora com informações sobre um pedido para que o ministro Alexandre de Moraes seja julgado nos Estados Unidos à revelia. É naquele caso envolvendo o Rumble e a Trump Media, né, Igor?
8: Exatamente, Carol. As duas redes sociais, né, a Rumble e a Trump Media, que é a empresa ligada ao presidente dos Estados Unidos, Donald Trump, pediram à Justiça Federal da Flórida que o ministro do Supremo Tribunal Federal, Alexandre de Moraes, seja julgado à revelia na ação movida contra ele nos Estados Unidos. As empresas alegam que o magistrado foi regularmente notificado por e-mail, conforme a autorização da própria justiça americana, e não apresentou defesa nem solicitou prorrogação do prazo, que foi encerrado no dia 15 de junho. Nessa petição protocolada hoje, os autores afirmam que tentaram citar Moraes por meses pelo mecanismo previsto na Convenção de Haia, mas sem sucesso. E também, diante disso, a Justiça da Flórida autorizou a notificação por correio eletrônico institucional do Supremo Tribunal Federal. As empresas disseram que a ausência de manifestação do ministro é injustificada e defendem o prosseguimento do processo. Essa ação, Carol, foi aberta em fevereiro e acusa Moraes de impor medidas de censura contra usuários e conteúdos alinhados à direita brasileira em uma suposta violação à primeira emenda da Constituição dos Estados Unidos. Carol.
7: Obrigada, Igor.
5: Do Rio de Janeiro, Júlia Viana tem mais detalhes sobre os recursos no caso Marielle. Oi, Júlia.
9: Oi, Débora. A primeira turma do STF formou maioria de votos hoje para rejeitar os recursos e manter as condenações dos 5 acusados de planejar o homicídio da vereadora Marielle e do motorista Anderson Gomes em 2018. Com isso, ficam mantidas as penas de 9 a 76 anos de prisão. Os ministros analisam no plenário virtual pedidos de esclarecimento sobre omissões e contradições nos votos, além de questionamentos sobre o cerceamento de defesa. O ministro Alexandre de Moraes, relator do caso, votou pela rejeição dos recursos, sendo seguido pelos ministros Cristiano Zanin e Flávio Dino. Ainda falta o voto da ministra Carmen Lúcia. Foram condenados domingo Inácio Brazão, Domingos Inácio Brazão, conselheiro do Tribunal de Contas do Rio, por duplo homicídio, homicídio tentado e organização criminosa armada com pena de 76 anos e 3 meses de prisão. João Francisco Inácio Brazão, deputado cassado, que foi condenado por duplo homicídio, homicídio tentado e organização criminosa armada, também com pena de 76 anos e 3 meses de prisão. Rivaldo Barbosa de Araújo, delegado e chefe da Polícia do Rio, por obstrução de justiça, corrupção passiva com pena de 18 anos. Ronald Paulo Alves Pereira, major da PM, por duplo homicídio e homicídio tentado com pena de 56 anos de prisão. E Robson Fonseca, PM e ex-assessor de Domingos Brazão, por organização criminosa, com 9 anos de prisão. Nos votos, então, Moraes afirmou que as defesas dos réus alegaram nos recursos omissões e contradições, mas os argumentos demonstram inconformismo com o entendimento da corte. O relator afirmou ainda que a decisão da corte considerou elementos sólidos de prova para fundamentar a decisão condenatória. Em fevereiro, os ministros da primeira turma consideraram que as provas reunidas ao longo do processo confirmam a participação de cada acusado nos crimes apontados pela Procuradoria-Geral da República e, de acordo com a Procuradoria, a execução foi motivada pela atuação política da vereadora para atrapalhar interesses dos irmãos Brazão, entre eles a regularização de áreas comandadas por milícias no Rio. Débora e Carol.
5: Obrigada, Júlia. A condenação essa que só veio 8 anos depois do crime, 8 anos depois do assassinato de Marielle Franco e de Anderson Gomes. Você fica agora com notícias da sua região. Já já tem Tassos Veloso.

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2: O Instituto Brasileiro de Geografia e Estatística, IBGE, está com inscrições abertas para um novo processo seletivo simplificado. Desta vez, foram liberadas 1.414 vagas temporárias. Para o Espírito Santo, foram destinadas 32 chances, todas para a Vitória. De acordo com o edital, são 394 oportunidades para o cargo de agente censitário de qualidade, que exige o ensino médio. Os outros 1.020 postos são para a função de analista censitário, voltado para quem tem formação de nível superior. A remuneração de agente é de R$2.932, enquanto para analista é de R$5.255. Os contratados também recebem auxílio alimentação, auxílio transporte, auxílio pré-escolar, férias e 13º salário proporcionais. As inscrições podem ser feitas até o dia 15 de julho no site do Instituto Avalia, empresa responsável pela seleção. Eu sou Dinassa Jotene e esse é o Oportunidades.
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3: A Prefeitura de Vila Velha começou a instalar um piso emborrachado na área da fonte interativa da Prainha. Essa intervenção, que abrange cerca de 400 metros quadrados, tem o objetivo de aumentar a segurança dos frequentadores e ajudar a reduzir o risco de escorregões no local. Nesta primeira fase, está sendo aplicada uma camada de base do revestimento. Depois, será executada uma camada final, responsável pelo acabamento colorido. Segundo a prefeitura, o material foi escolhido por oferecer maior aderência e mais segurança para quem utiliza o espaço. Durante a execução dos serviços e o período necessário para a secagem e a cura do material, a área ficará interditada até o dia 25 de junho. A previsão é que a fonte interativa seja reaberta ao público a partir do dia 26 de junho, após então a conclusão da obra e o cumprimento do prazo técnico para a secagem do novo piso. Reportagem Adalberto Cordeiro.
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0: cidade de Vitória contará com um censo animal para mapeamento de cães e gatos. A iniciativa da Prefeitura busca contratar uma empresa especializada para identificar todos os animais da capital. O objetivo é futuramente aprimorar políticas públicas, como programas de castração, vacinação antirrábica e prevenção de zoonoses. O levantamento abrangerá tanto os animais que possuem tutores quanto aqueles em situação de rua. Os animais, sob a responsabilidade de ONGs, protetores independentes e lares temporários, também serão mapeados. A empresa contratada deverá realizar pesquisa e consultoria técnica especializada, com coleta de dados em campo, análise estatística e elaboração de produtos técnicos. A empresa que fará esse diagnóstico populacional de animais será contratada por licitação, que será realizada na modalidade pregão eletrônico. As propostas podem ser entregues até o dia 25 de junho, quando também ocorre a sessão de disputa. Mais informações estão disponíveis no edital. Para acessá-lo, basta buscar por transparência.vitoria.s.gov.br ou ligar para o telefone de contato 27-3382-6074. Reportagem Beatriz Eleodoro.
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0: quarta-feira, 18 de junho de 2026. A Procuradoria-Geral da República se manifestou contra os pedidos para suspender imediatamente a lei da dosimetria, aprovada pelo Congresso para flexibilizar o tratamento penal dos crimes contra o Estado Democrático de Direito. A decisão pode beneficiar condenados pelos atos golpistas de 8 de janeiro de 2023. No parecer encaminhado ao Supremo Tribunal Federal, o Procurador-Geral da República, Paulo Gonet, negou os pedidos feitos à Corte pela Associação Brasileira de Imprensa e pelos partidos PSOL, Rede, PDT, PT, PV e PCdoB. As ações são relatadas pelo ministro Alexandre de Moraes. O governo de São Paulo discute medidas de fiscalização e regulamentação da prática de rope jump no estado. A proposta também prevê a elaboração de um conjunto de regras para esportes radicais. A discussão ganhou força nacional após a morte de Maria Eduarda Rodrigues de Freitas, de 21 anos, em Limeira, no interior paulista. A jovem morreu após ser lançada de uma ponte de cerca de 40 metros de altura durante uma atividade de rope jump sem equipamentos de segurança adequados. O secretário de Defesa dos Estados Unidos, Pete Hegseth, anunciou em reunião da Organização do Tratado do Atlântico Norte a reavaliação da presença militar americana na Europa. A decisão visa garantir acesso a bases e espaço aéreo após restrições durante conflitos no Oriente Médio. A revisão pressiona aliados a aumentarem os gastos em defesa e assumirem maior responsabilidade pela segurança europeia. A medida pode alterar a contribuição financeira dos Estados Unidos à OTAN. Horário de Brasília, 7h32.
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3: Tássio Veloso, boa noite, tudo bem?
4: E aí, Débora, tudo bem? Boa noite para você, para Carol, boa noite para os ouvintes.
5: Oi, Tássio.
3: Conta pra gente que história é essa de sites de compras falsos na Coreia do Sul. O que, que isso tem a ver com a gente?
4: Tem a ver com a gente porque existe... Primeiro, isso ganhou as manchetes nos últimos dias, principalmente da imprensa asiática. E esse tipo de moda sempre acaba chegando no Brasil. Pelo menos a gente monitora e sabe o que está rolando lá fora. E o curioso é que é site falso... Mas não é fraude, porque geralmente uma coisa está associada a outra, né? O nome desse site dá até para abrir no celular. É Food Never Comes, traduzindo algo como a comida nunca chega. Você entra lá, aparece um aplicativo de delivery de comida, desses famosos que existem por aí. Está todo em coreano, mas você vai entendendo que tem as subseções ali, as categorias do arroz, da proteína, por aí vai, das bebidas. E você vai selecionando e vai montando o seu pedido. Vai lá montando o que você quer, de acordo com o seu apetite do dia. Só que na hora de mandar entregar, você aperta lá para mandar entregar e nada acontece. E nada acontece porque esse negócio vem sendo chamado em inglês de dopamine sites, em português sites de dopamina. O responsável por ele, um desenvolvedor, ele sacou que muitas pessoas têm esse comportamento de entrar em aplicativos. Ô, Débora e Carol, sabe o famoso abrir a porta da geladeira e fechar e não pegar nada? Então, é mais ou menos isso.
5: Encher o carrinho da Shein e não comprar nada, né? Fica lá tudo no carrinho com isso.
4: Mais ou menos por aí, com a diferença de que agora é num site bonitinho e confiável, porque o desenvolvedor é um desenvolvedor conhecido, e aí acabou ganhando as manchetes. E aí tem uma explicação por trás. Dopamina, né? Já que é um site de dopamina, o que é a bendita da dopamina? Dopamina é um neurotransmissor. É uma substância química que ela manda mensagens entre os neurônios. E muita gente considera como o neurotransmissor da recompensa. Só que o curioso da dopamina, é que não é minha expertise, então estou simplificando, mas é que ela ocorre, ou a injeção dela acontece no nosso corpo, não quando a gente compra, quando a gente atinge, né, aquele nosso desejo, mas um pouquinho antes. Um pouquinho antes de efetivamente realizar aquela conquista. Tem gente que diz que é o friozinho na barriga antes de alguma coisa acontecer, sabe? E aí, já que tantas pessoas gostam de fazer isso, de ficar olhando, rolando esses aplicativos todos, o cara foi lá, inventou essa novidade e... Tá bombando. Já apareceu assim em muitos veículos de comunicação especializados em tecnologia, porque a pessoa vai lá, faz, monta o carrinho, no fim abandona, não gasta dinheiro. Tem um grupo de pessoas que já vem dizendo que isso serve para combater esse capitalismo que a gente vive tão incessante, tudo é comprar, comprar, comprar o tempo inteiro, estímulo o tempo inteiro, abre as redes sociais, é vídeo patrocinado para cá e para lá. Então, você entra ali e fica num ambiente, digamos assim, seguro. Se vai pegar, não temos como saber, mas que é uma coisa curiosa ver que alguém está propondo uma solução para isso, aí entrou no nosso radar aqui do Dia a Dia Digital.
5: E aqui no Brasil temos algo semelhante? Estamos precisando, hein, Tássio?
4: Ô, Carol, você citou, né, o carrinho da Shein. Eu conheço gente que tem o prazer, a satisfação de ficar na Quinto Andar e outros aplicativos de imobiliária, né? Vendo casas e apartamentos que jamais compraremos.
5: Eu tô
3: viciada numa conta que divulga os apartamentos no centro, de 300 metros quadrados. E todo dia eu entro lá. Porque os dias eu mando uma proposta que eu não vou comprar.
4: Não, e o bom do aplicativo da imobiliária é que você pode até apertar em comprar, mas para compra efetivamente acontecer, né, é muito mais difícil. É. Mas quando entra num desses iFood, 99 da vida, às vezes o cartão de crédito passa e você nem percebe. Mas respondendo sua pergunta, Carol, eu pesquisei, eu ainda não encontrei nenhum site ou aplicativo, né, nas lojas conhecidas que faça esse tipo de função, mas me parece que é questão de tempo, assim, pra gente ter alguma coisa parecida. Ah, e lembrando aqui, a gente falou do imobiliário, etc, tem muita gente também que adora ficar no Pinterest, que não é exatamente compra, sim, mas já fica pensando em como é que vai montar a sala de casa, o escritório, e aí tem lá, o Pinterest conecta com as lojas, tem os preços muitas vezes exorbitantes, mas as pessoas ficam se divertindo ali montando as coisas. Melhor tu ficar apurrinhando os outros, mandando, né, coisa via WhatsApp, perturbando, fake news. Não, fica ali nessas coisas mais simples. Gostamos.
3: Muito bom, nesse aqui dá pra treinar o coreano, se alguém estiver interessado. Nossa. Até aparecer um brasileiro, dá pra ir treinando o coreano.
4: Você Valeu. Faz o seguinte, ó, abre no aplicativo do seu celular e aí você manda traduzir. Manda traduzir, porque os navegadores... Ele tem uns ícones. Tem uns ícones bonitinhos.
5: Tem uma fotinha da comida aqui, tem um lamen, tem um bolinho aqui que eu não sei o que é, que tá com a cara boa. Parece um frango aqui agridoce. Gente, eu comeria isso tudo aqui agora.
4: Então, mas aí esse aplicativo não vai servir. O endereço é em coreano. Quem quiser, de toda forma, pode mandar lá no diadiadigital@cbn.com.br ou então me chama nas redes sociais, Tassius, Thassius, que a gente manda o link pro ouvinte que quiser dar uma checadinha, porque não vai dar para soletrar aqui, não há a menor condição.
3: Ó, e o frango aqui, frango empanado, 21.900 dinheiros coreanos.
5: Nossa.
3: Bom, 1.800 calorias. É o almoço e o jantar. Beleza, Tássios. Valeu, então. Beijo, até.
4: Até terça, beijo.
5: Tchau, tchau.
3: Você fica agora com o noticiário local. Já, já a gente vai falar sobre o parecer da PGR sobre a lei da dosimetria.

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0: motorista Agenor Júnior da Silva, de 41 anos, saiu de casa para verificar um pneu e acabou descobrindo que seu carro já vinha equipado com um item extra: 4 filhotes de gato escondidos na parte de baixo do veículo. O flagrante aconteceu no dia 29 de maio, em Vila Velha, e deixou o motorista e os mecânicos entre o susto e a fofura. Segundo o motorista, que mora na Glória, dos 4 gatinhos, um faleceu, outro foi doado e 2 estão disponíveis para doação. Agenor contou que já havia percebido a presença de uma gata, que seria a mãe dos filhotes, circulando pela região. Segundo ele, a suspeita é de que o animal tenha sido abandonado por antigos moradores de um prédio vizinho. No dia 29 de maio, Agenor seguia para uma oficina mecânica por causa de um problema no carro, quando começou a ouvir um barulho estranho vindo da parte de baixo do veículo. Durante o trajeto pela Avenida Carlos Lindenberg, ele chegou a parar o automóvel e viu uma gata correndo próximo ao carro, mas acreditou que o animal apenas estivesse atravessando a rua. Com a ajuda dos mecânicos, o veículo foi erguido e a surpresa apareceu. 4 filhotes de gato estavam escondidos na parte de baixo do carro. Segundo Agenor, a gata teria dado à luz no local. O momento do resgate foi registrado em vídeo e rapidamente chamou a atenção nas redes sociais. Os interessados em adotar os 2 gatinhos podem entrar em contato com Agenor pelo telefone 27 99632-1985. Com informações de Jaciele Simoura, reportagem Júlia Afonso.
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2: A estação Elso Álvares, na rodoviária de Vitória, passou a receber viagens da linha 403, que faz Porto de Santana à Prainha, do sistema aquaviário. Anteriormente, a linha 401, Porto de Santana, Praça do Papa, via rodoviária, foi a primeira a receber paradas na nova estação. Com funcionamento aos sábados, domingos e feriados, os usuários que embarcarem na estação de Porto de Santana, em Cariacica, terão o direito de desembarcar na rodoviária de Vitória e seguir o seu trajeto para outros destinos, ou permanecerem na embarcação até a finalização da viagem. Já os passageiros que estiverem na rodoviária poderão embarcar na 403 com destino à Prainha, em Vila Velha, com o pagamento da tarifa. Por se tratar de uma estação de passagem, os horários de chegada e partida na estação Elso Álvares são estimados, uma vez que as embarcações partem das estações de Porto de Santana e Prainha. A estimativa no tempo de espera na rodoviária de Vitória, no trajeto entre Porto de Santana e rodoviária, é de aproximadamente de 10 a 12 minutos. Já da rodoviária à Prainha, o percurso é de cerca de 45 minutos. Adalberto Cordeiro, CBN Serviço.
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1: Nós vamos a Brasília. Samantha Klein tem mais detalhes sobre um parecer da PGR em relação à lei da dosimetria. Oi, Samantha.
2: Débora, a PGR se manifestou contra os pedidos de suspensão imediata da lei da dosimetria, aprovada pelo Congresso justamente para flexibilizar as penas dos condenados pelos atos do 8 de janeiro. O ministro Alexandre de Moraes, relator das ações, tinha pedido uma manifestação do Procurador-Geral da República. No parecer, negou os pedidos feitos ao Supremo pela Associação Brasileira de Imprensa e também por uma série de partidos, o PSOL, Rede, PDT, PT, PV e PCdoB. As entidades alegaram uma inconstitucionalidade da norma, considerando que houve uma análise fragmentada do veto do presidente à matéria. O que que aconteceu? Se fez uma manobra na sessão do Congresso Nacional e se aprovou uma parte do texto vetado, deixando de fora a possibilidade de flexibilizar ali penas também por outros crimes que não os envolvidos no caso do 8 de janeiro. Então, Paragonê, esse questionamento feito pelas entidades não se aplica, portanto, ele rejeitou essa suspensão integral. O que que acontece agora? Já é aplicada a lei da dosimetria? Não, não é o caso. Em maio, o ministro Alexandre de Moraes decidiu que a aplicação só vai ocorrer depois que o plenário do STF decidir, então, sobre essas ações. E aí, somente depois disso, se for validada, que é uma expectativa que seja, é que as defesas e Ministério Público poderão, então, pedir revisão de penas. Com vocês.
1: Obrigada, Samantha, pelas informações e explicações.
3: Débora, a gente tem informação agora em Belo Horizonte sobre um caso inacreditável de estupro coletivo contra uma adolescente de 17 anos, dentro de casa, e com amigos, pessoas que ela conhece.

0: polícia os prints das conversas em que um dos adolescentes confessa que o grupo praticou o ato. Conforme Elisângela, a conversa entre os dois aconteceu na manhã seguinte ao estupro. Nos textos, o adolescente, que é este amigo de infância da menina, afirma que estaria muito alcoolizado e que por isso não teria percebido o que estava acontecendo. Ao ser questionado pela adolescente, ele afirmou que tem consciência da gravidade do ato e que por isso queria conversar com ela para se explicar. A menina reagiu e afirmou que iria denunciar os rapazes. Em entrevista à CBN, Elisângela Oliveira disse que a família está muito abalada com o caso, mas que espera que a justiça seja feita.
1: As mães ensinam aos seus filhos que a verdade pode até doer, mas ela cura. E que a verdade é o único caminho, não tem como mentir no nível que tá mentindo. Tá defamando a minha filha. Antes de cair o Instagram dela, eles criavam conta fakes para ir lá e falar mal, degrimir a imagem dela. Se você vir aqui entrevistar os meus vizinhos, em 4 anos que eu moro aqui, se viram a minha filha 2 vezes na rua, é muito. Porque nem sair na rua ela gostava. Ela não gosta de sair na rua. Imagina agora, depois disso tudo.
0: Ainda segundo a mãe da jovem, as famílias de alguns dos investigados tentaram fazer a vítima desistir de prestar queixa, o que, claro, não foi aceito. O estupro aconteceu em uma festa na casa da garota, na noite da última sexta-feira. Ela recebeu 8 colegas, sendo 2 meninas e 6 meninos. Durante a noite, todos eles consumiram bebidas alcoólicas. A jovem afirma que perdeu a consciência após tomar uma bebida e acredita ter sido dopada. A adolescente relatou ainda que acordou sem roupas, com falta de memória, e que foi avisada pelo melhor amigo que foi abusada por ele e por mais 3 rapazes. Eles deixaram o local antes de ela acordar. Depois de fazer o boletim de ocorrência na Polícia Militar, a jovem foi levada para o Hospital Municipal de Contagem, onde recebeu atendimento médico e passou por exames. O laudo ainda está em andamento. A CBN tenta localizar as defesas dos envolvidos no abuso sexual por um posicionamento. Carol.
2: Obrigada, Desirê. Dentro de casa, Débora, pelo melhor amigo, tem troca de mensagens mostrando que ele tem consciência do que fez. Ainda bem que essa menina teve coragem de contar para a mãe, e a mãe está sendo ponta firme demais, falou que vai até as últimas consequências, porque tem que ir mesmo, né?
3: Infelizmente, Carol, as estatísticas mostram que 80% dos casos de violência sexual, de estupros, são praticados por pessoas conhecidas, familiares, parceiros, conhecidos, nesse caso, o melhor amigo, e tem muita mulher, muita jovem que passou por isso, que passa por isso, infelizmente não consegue identificar que isso é sim um estupro, que isso é sim uma violência sexual, justamente porque é um crime conhecido, é cometido por pessoas próximas. Então, não é fácil, mas é muito importante que se denuncie, independentemente da situação e da relação que você tiver com esse abusador. É muito importante que as medidas jurídicas sejam tomadas contra, porque isso é um crime, né?
2: Muito grave, Débora.
3: Você fica agora com o noticiário da sua região.

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2: Surdo, desajeitado, do tamanho de uma unha, colorido e sensível. Este é o sapinho pingo de ouro, anfíbio raro e ameaçado de extinção, encontrado em Vargem Alta.

0: no sul do Espírito Santo e monitorado por pesquisadores da reserva Caetés há pouco tempo. Apesar do pouco tamanho e da falta de audição, o sapinho é uma parte fundamental da natureza local, como explica o médico veterinário e coordenador do projeto, Marcelo Renan de Deus Santos. Segundo ele, assim como todos os animais, o sapinho pingo de ouro é um bicho fundamental para o equilíbrio ecológico da área. Além de características específicas, este sapinho encontrado na reserva é exclusivamente capixaba, como indicam os poucos registros existentes do animal. O sapinho pingo de ouro capixaba passou a ser monitorado recentemente na reserva, que existe originalmente para proteger o pássaro saíra apunhalada, na divisa dos municípios de Castelo e Vargem Alta. Agora, o objetivo é coletar dados sobre o anfíbio pouco conhecido a fim de entender como ele se alimenta e se reproduz. O sapinho, apesar de pequeno, possui um veneno que, em grande quantidade, ou ao ser ingerido por um ser humano, poderia causar complicações ou até ser letal, segundo o biólogo e doutor em zoologia Tiago Silva Soares, coordenador do projeto que fundou o Programa de Conservação do Pingo de Ouro Capixaba. Além disso, Tiago destaca que os pingos de ouro são diurnos, diferentemente da maioria dos anfíbios, nadam mal e não passam pela fase de girino, também não costumam pular, e sim caminhar, e a vocalização deles se parece com a de grilos. Uma outra característica dos sapinhos que chama a atenção é o fato de que eles vivem em ambiente de serrapilheira, uma camada de folhas caídas no chão da mata. Segundo dados do Espírito Santo, o sapinho pingo de ouro é considerado um animal em perigo de extinção, o que significa que a espécie apresenta risco muito alto de extinção na natureza em decorrência de grandes alterações ambientais ou de significativa redução populacional. Devido ao risco iminente de extinção, os pesquisadores reforçam a necessidade de estudar sistematicamente a espécie extremamente sensível a mudanças climáticas a fim de desenvolver ações para protegê-la, como a criação de áreas protegidas sem nenhum tipo de impacto humano. Reportagem Júlia Camim.
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1: E a água turva de uma piscina impactou um campeonato de natação no Recife. O Lucas Taveira tem mais informações de São Paulo. Oi, Lucas.
2: Boa noite novamente. A decisão da Confederação Brasileira de Desportos Aquáticos foi trocar a sede do Campeonato Nacional Juvenil de Natação. A etapa do Troféu Arthur Sampaio Carepa desta quinta-feira já ocorreu nas instalações do Esporte Clube do Recife. A medida foi necessária para garantir a continuidade da competição, enquanto as condições da piscina do Centro Esportivo Santos Dumont seguem sendo avaliadas. As provas chegaram a ser interrompidas nessa semana, depois que a água da piscina ficou turva, dificultando a visibilidade dos atletas. O Ricardo Hirscher, treinador e pai de um dos atletas inscritos no torneio, afirma que as dificuldades já foram observadas nos primeiros dias da prova.
3: A competição começou, a piscina já não estava nas melhores condições, mas ainda os atletas conseguiam nadar. E na terça, no final do dia, já estava um pouquinho pior, o pessoal reclamando que a água estava um pouco mais turva. E daí na quarta-feira a gente amanheceu com a notícia de que não ia ter competição. Alegavam que ela estava turva, mas na realidade ela estava bem praticável. A gente viu alguns atletas se machucaram porque o azulejo da piscina estava quebrado.
2: A Confederação Brasileira de Desportos Aquáticos afirmou que não há evidências de contaminação da água ou de risco à saúde dos participantes. Esse torneio reúne cerca de 600 atletas de 123 clubes diferentes, de diferentes regiões do Brasil, e é considerado um dos mais importantes da categoria juvenil, viu, Débora?
1: Obrigada, Lucas, pelas informações.

0: gente, me dá, ó, fico arrepiada de ver essa mulher. Maria Bethânia, menina dos olhos de Oiá, que hoje completa 80 anos. Maria Bethânia, que é uma das maiores intérpretes da música brasileira. A gente tá ouvindo aí Yaya Macemba. É uma das tantas músicas lindíssimas de Maria Bethânia.
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2: Débora, o Caetano Veloso postou no X e Caetano, sempre Caetano, né? Contando que a Bethânia tá fazendo 80 anos, que lembrava de ter levado ela aos 18 pro Teatro Opinião, que ele foi junto por exigência do pai, né? E aí diz o Caetano: eu soube o tempo todo que estava trazendo comigo uma personalidade genial para o mundo da cultura brasileira. Parabéns a todos nós pelo dia dela. É isso, né, gente?
0: Pois é, Bethânia que de quebra trouxe Caetano, né? Pra gente e pro mundo.
2: É o famoso só vai se levar o seu irmão, sabe? Aquela frase que a gente sempre escuta. Era isso, gente. Só vai se levar seu irmão. Aí ele foi levar a irmã, então tá aí essa dupla.
0: É isso. Feliz aniversário, querida Maria Bethânia. Assim a gente encerra o ponto final de hoje. Amanhã tem mais. Beijo, Carol.
2: Beijo, Débora. Boa noite, até amanhã.
0: Produção foi de Wender Starles, trabalhos técnicos de Henrique Dias. Tenha uma ótima noite. Nos encontramos amanhã, a partir das 5 da tarde.

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0: quinta-feira, 18 de junho de 2026. A primeira turma do Supremo Tribunal Federal formou maioria para rejeitar recursos e manter as condenações dos 5 acusados de envolvimento no assassinato da vereadora Marielle Franco e do motorista Anderson Gomes. O crime ocorreu em março de 2018, no Rio de Janeiro. O julgamento analisa pedidos das defesas que apontavam supostas omissões, contradições e cerceamento da defesa. O relator do caso, o ministro Alexandre de Moraes, votou pela rejeição dos recursos e foi acompanhado pelos ministros Cristiano Zanin e Flávio Dino. O Banco Central anunciou uma nova resolução que permite empresas exportadoras abrirem contas em moeda estrangeira no país. A medida vai entrar em vigor a partir do dia 1º de outubro. A ação visa modernizar o mercado de câmbio de modo a aumentar a eficiência e reduzir os custos nas operações internacionais. As contas terão restrições, como a proibição de saques em espécie, e também vão precisar de comprovação junto ao Banco Central para crédito externo e investimentos. A norma não altera o uso de moeda estrangeira para pagamentos domésticos. Israel voltou a desafiar o acordo de cessar-fogo firmado entre Estados Unidos e Irã. Na ocasião, Tel Aviv divulgou um mapa que mostra a presença de tropas israelenses em território libanês. Segundo as Forças Armadas de Israel, a imagem retrata a chamada zona de segurança que o país pretende manter para proteger a região norte de ataques do grupo Hezbollah. O acordo assinado pelos Estados Unidos e pelo Irã prevê o fim dos combates em todas as frentes, incluindo o Líbano. No horário de Brasília, 8:04.
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0: artistas do governo federal que movimentaram o país no dia de hoje.
1: Olá, boa noite.
2: Boa noite para você que nos acompanha em todo o país.
1: Quinta-feira, 18 de junho de 2026.
2: Vamos ao destaque do dia: saúde em casa.
1: O governo do Brasil lança programa de atenção domiciliar à pessoa idosa, o PAD Brasil.
2: Equipes vão atuar junto com os profissionais de saúde da família para atender em casa os idosos e diminuir a necessidade de hospitalizações.
1: E mais 21 cidades pequenas vão receber o programa Melhor em Casa, que leva atendimento contínuo do SUS no domicílio. Pablo Mundim.
3: O atendimento é destinado principalmente a pacientes que receberam alta hospitalar, mas ainda precisam de acompanhamento intensivo para recuperar movimentos, autonomia e independência.
2: E ainda, direitos de crianças e adolescentes.
1: O combate ao trabalho infantil teve mais de 10 ações de fiscalização em 2025 e retirou mais de 4.300 crianças de condições laborais inapropriadas.
2: Por outro lado, o trabalho legal para jovens aprendizes cresceu e chegou a 726 mil contratos ativos.
1: E nós vamos falar também de combate às casas ilegais de apostas.
2: Operação Conto da Sorte mira em esquema de bets irregulares e pode ter movimentado 50 bilhões de reais em 3 estados. Nas e Brum.
4: Segundo as investigações, além de movimentação financeira incompatível com rendimentos declarados, existem indícios de lavagem de dinheiro e sonegação fiscal.
1: Hoje, na apresentação da Voz do Brasil, Mariana Jungmann e Luciano Seixas.
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1: A Receita Federal coordena uma operação para investigar empresas que atuavam de forma ilegal no mercado de apostas, as chamadas bets.
2: A suspeita é que o grupo movimentou cerca de 50 bilhões de reais em esquemas de fraudes em 3 estados.
1: Entre os crimes apurados estão sonegação e lavagem de dinheiro.
4: A Operação Conto da Sorte foi realizada nos estados de Pernambuco, Ceará e São Paulo. E nesse primeiro momento foca na obtenção de documentos e provas. Para isso foram cumpridos 14 mandados de busca e apreensão. A investigação começou após a Secretaria de Prêmios e Apostas do Ministério da Fazenda fazer uma análise técnica numa autarquia criada pela Prefeitura de Bodó, no Rio Grande do Norte, que autorizava o funcionamento de empresas de apostas. A autarquia foi fechada por determinação do Supremo Tribunal Federal, mas as bets ilegais continuaram atuando. De acordo com o ministro da Fazenda, Dario Durigan, a movimentação ilegal pode chegar a 50 bilhões de reais.
5: A gente identificou grupos de 37 empresas que atuavam no ramo das bets ilegais. Houve uma movimentação, a princípio, de 50 bilhões de reais. Essa é uma das várias operações que serão feitas para combater bet ilegal, rigor total, tolerância zero, melhor dizendo, com as bets ilegais.
4: Segundo as investigações, além de movimentação financeira incompatível com rendimentos declarados, existem indícios de lavagem de dinheiro e sonegação fiscal. Na ação, os agentes estão apreendendo documentos, celulares, computadores, dinheiro em espécie e passaportes dos envolvidos. A operação envolve 9 auditores fiscais, 6 promotores de justiça, 10 servidores da Receita Federal, além de 28 policiais civis e militares. Reportagem Nazi Brum.
2: Para garantir a vida de meninas e mulheres, o governo do Brasil tem implementado diversas ações integradas de prevenção, fortalecimento das redes de proteção e punição dos agressores.
1: E os resultados começam a aparecer. Os meses de abril e maio apresentaram redução de feminicídios no Brasil.
6: O número de feminicídios no país caiu nos meses de abril e maio deste ano, quando comparado ao mesmo período de 2025. Nesses 2 meses do ano passado, 262 mulheres foram mortas por machismo, possessividade dos companheiros ou outras razões relacionadas ao simples fato de serem mulheres. Nesse ano, foram 232 mulheres assassinadas nessas condições, uma redução de 11,45%. Em fevereiro, uma iniciativa do governo federal mobilizou os 3 poderes, executivo, legislativo e judiciário, para lançar o Pacto Nacional Brasil contra o Feminicídio. Na avaliação do secretário Nacional de Segurança Pública, Chico Lucas, ações como essa contribuíram para que o Brasil apresentasse uma tendência de queda após 2 anos seguidos de aumento desse crime.
7: O quando há a consolidação dos dados de janeiro a maio, a queda é da ordem de 0,47, o que mostra uma reversão da tendência de aumento, e agora nós estamos, de fato, tendo uma diminuição do número de feminicídios.
6: Também está em andamento a Operação Mulher Segura, coordenada pelo Ministério da Justiça e Segurança Pública, em parceria com o Ministério das Mulheres, secretarias estaduais e municipais e as forças de segurança. A ação tem como objetivo cumprir até o fim do ano todos os mandados de prisão em aberto por crimes contra as mulheres. O secretário nacional de Segurança Pública, Chico Lucas, ressaltou os principais números da operação, que já está na segunda fase.
7: Só no mês de março e abril foram 6.000 prisões realizadas daqueles que descumpriam medidas protetivas ou tinham mandado de prisão em aberto. E as operações continuam. Na fase 2, agora no mês de junho, os 15 primeiros dias, já cumprimos centenas de mandados de prisão e fiscalizamos por milhares de agentes policiais as medidas protetivas de urgência.
6: Nos primeiros 3 meses desse ano, o Ligue 180, Central de Atendimento à Mulher, registrou um aumento de 24% nas denúncias de violência contra mulheres e 14% nos atendimentos, quando comparado ao mesmo período do ano passado. Reportagem Natália Koslick.
2: O Ministério da Saúde está ampliando os cuidados domiciliares no Brasil.
1: Foram habilitadas novas equipes do programa Melhor em Casa, que vão apoiar a reabilitação de pacientes.
2: Hoje, mais de 1.000 municípios já são beneficiados pelo programa em todo o país.
3: Depois de uma internação, o desafio nem sempre termina quando o paciente recebe alta. Para quem precisa de reabilitação e acompanhamento especializado, sair de casa pode ser difícil e muitas vezes inviável. É o caso do Carlos Henrique, que sofreu uma parada cardiorrespiratória e desde então precisa de cuidados contínuos. A esposa, Luciene Sibela, conta como o atendimento domiciliar fez diferença na rotina da sua família.
8: Eu acho que a primeira palavra que me vem é segurança. Segurança de saber que você não está só e que você está com profissionais que vai te apoiar. Você veja hoje, eles chegaram aqui e já resolveram muitas coisas, né? E isso para nós é uma segurança muito grande, saber que você pode contar.
3: Para ampliar esse cuidado e reduzir as dificuldades enfrentadas pelas famílias, o Sistema Único de Saúde está fortalecendo o atendimento domiciliar realizado pelo programa Melhor em Casa. Foram habilitadas novas equipes multiprofissionais especializadas para apoio à reabilitação, que vão atender 21 municípios com menos de 20.000 habitantes. São profissionais de diferentes áreas da saúde. O coordenador-geral de atenção domiciliar do Ministério da Saúde, Tarcísio Nema de Aquino, explica que tipo de cuidados serão oferecidos.
9: Então é fisioterapeuta, terapeuta ocupacional, fonoaudiólogo, cirurgião dentista, farmacêutico, psicólogo, assistente social, nutricionista. Então são profissionais que integram a equipe para levar a reabilitação, né, a recuperação do paciente, o cuidado de nível especializado dentro do domicílio.
3: O atendimento é destinado principalmente a pacientes que receberam alta hospitalar, mas ainda precisam de acompanhamento intensivo para recuperar movimentos, autonomia e independência. O cuidado também ajuda a evitar novas internações e garante a continuidade do tratamento perto da família, explica Eliana Peixoto, fonoaudióloga da equipe de atendimento em Brasília.
10: A gente faz esse atendimento dando qualidade de vida para o paciente, melhorando a condição de atendimento dentro da família, ajustando a vida daquela família com aquela nova realidade de paciente, né? Acamado, instruindo a nossa atividade dentro do lar do paciente é uma atividade de educação continuada.
3: A expansão das equipes do Melhor em Casa contou com investimento anual de 3.400.000 reais. Hoje, mais de 1.000 municípios já são beneficiados pelo programa em todo o país. Reportagem Pablo Mundim.
1: E como vimos aí na reportagem, o programa Melhor em Casa é fundamental para diminuir a hospitalização de pacientes em todo o país.
2: Mas o governo do Brasil identificou uma lacuna no cuidado continuado de uma parcela específica da população, os idosos.
1: Atualmente são 36 milhões de pessoas idosas, sendo 3 milhões com dificuldades de locomoção ou que tem restrição para sair de casa. Isso representa 10% da população idosa.
2: E para garantir um envelhecimento saudável, o Ministério da Saúde lançou hoje o Programa de Atenção Domiciliar à Pessoa Idosa, o PAD Brasil.
1: O investimento será de 163 milhões e 200 mil reais em 2026, com projeção de mais de 329 milhões de reais no próximo ano.
2: Na prática, o programa vai funcionar com equipes multiprofissionais trabalhando em conjunto com as equipes de saúde da família.
1: O ministro da Saúde, Alexandre Padilha, detalhou como essas equipes vão atuar para dar suporte a pacientes e aos seus familiares.
11: Essas equipes vão lá, vão cuidar desse idoso que está acamado. Elas têm uma relação direta com os médicos da família e comunidade, com os profissionais da atenção primária em saúde, mas passa a ter o papel específico de, todo dia, pegar o automóvel do programa, visitar o idoso acamado. Ou seja, com isso você consegue colocar mais um time para dar conta dessas visitas ao idoso acamado, que muitas vezes não sai de casa, não tem condições de sair de casa, muitas vezes o cuidador tem que ficar o tempo todo com ele lá. Então, essas equipes vão fazer essas visitas, orientar melhor o cuidador, também cuidar do cuidador de uma certa forma.
2: Além do PAD Brasil, também foi lançada a Caderneta Brasileira da Pessoa Idosa.
1: O documento já está disponível em formato digital dentro da plataforma Meu SUS Digital, integrada à conta gov.br, e permite o acompanhamento dos dados de saúde do idoso.
2: Pesquisadores e startups da área de saúde agora contam com um novo guia para ajudar a transformar tecnologias em soluções disponíveis no SUS.
1: Os dispositivos médicos fazem parte da rotina dos serviços de saúde e incluem desde curativos e ataduras até próteses e tecnologias com inteligência artificial.
2: Atualmente existem mais de 2 milhões de tipos diferentes desses dispositivos no mundo.
1: Segundo o Ministério da Saúde, o avanço tecnológico amplia as possibilidades de atendimento e contribui para melhorar a qualidade de vida dos pacientes.
2: A publicação reúne orientações sobre financiamento, pesquisa, desenvolvimento, regulação e incorporação dos dispositivos na rede pública de saúde.
1: O material está disponível gratuitamente para consulta em gov.br/saúde.
2: As ações de combate ao trabalho infantil alcançaram o melhor resultado da última década.
1: Mais de 4 mil crianças e adolescentes foram afastados dessa condição, especialmente as que estavam mais vulneráveis.
12: No Brasil, o trabalho infantil é proibido de forma geral para quem tem menos de 16 anos. Quem tem mais de 14 anos pode atuar, mas na condição de aprendiz. Para fazer cumprir a lei, os órgãos de fiscalização brasileiros têm trabalhado cada vez mais. Em 2025, 4.318 crianças e adolescentes foram afastados do trabalho infantil no Brasil. É o melhor desempenho dos últimos 10 anos, resultado das mais de 10 mil ações de fiscalização realizadas pelos auditores fiscais do trabalho. Os primeiros 4 meses de 2026 demonstram a continuidade desse trabalho, como explicou o coordenador de erradicação e fiscalização do trabalho infantil, Roberto Padilha.
13: Os dados parciais de 2026 apontam mais de 1.100 crianças e adolescentes afastadas do trabalho infantil, dados parciais até abril. Nesse mês de junho, estamos realizando um grande operativo nacional de combate ao trabalho infantil. Já estamos recebendo dados da fiscalização em diversos estados e com certeza teremos realmente um aumento nesses números de crianças e adolescentes retirados do trabalho infantil.
12: O foco é o combate aos casos mais graves. Esse trabalho é um esforço integrado do governo federal com redes de proteção social, conselhos tutelares e instituições parceiras. E as ações vão além de tirar as crianças e adolescentes de situações de trabalho. Elas garantem o direito básico dos menores de 18 anos de crescerem e se desenvolverem, livres de exploração ou violência. Michele Antunes, líder de projetos de uma fundação que luta pela defesa dos direitos da criança e do adolescente, explica a importância dessa medida.
14: A criança, ela precisa estar na escola, ela precisa estar brincando, ela precisa estar se desenvolvendo de uma forma muito saudável. Então, quando ela está dentro desse ambiente do trabalho infantil e sofrendo essa violação, Consequentemente, ela vai ter, sim, um desenvolvimento extremamente prejudicado e ela vai estar muito mais vulnerável a sofrer outros tipos de violação, outros tipos de violência, né?
12: Para denúncias de casos de trabalho infantil, o Ministério do Trabalho e Emprego disponibiliza um canal exclusivo, o sistema IP Trabalho Infantil, que pode ser acessado pelo endereço iptrabalhoinfantil.trabalho.gov.br. Reportagem Márcia Fernandes.
2: E é sempre bom lembrar, denúncias de casos de trabalho infantil também podem ser feitas pelo Disque 100, que é o canal de denúncias de violações de direitos humanos oficial do governo federal.
1: O presidente da República em exercício, Geraldo Alckmin, vetou integralmente o projeto que instituía o contrato do primeiro emprego.
2: Na prática, a proposta reduzia encargos trabalhistas e previdenciários para empregadores que contratassem jovens entre 18 e 29 anos sem experiência formal no mercado de trabalho.
1: De acordo com o veto publicado hoje no Diário Oficial da União, o projeto de lei era inconstitucional e contrariava o interesse público na formação educacional de jovens.
2: O presidente em exercício, Geraldo Alckmin, vetou integralmente o projeto de lei que criava o chamado contrato do primeiro emprego para jovens de 18 a 29 anos. A mensagem de veto foi publicada no Diário Oficial da União desta quinta-feira, 18 de junho. Segundo o governo federal, a proposta previa jornada de até 44 horas semanais, o que contraria a defesa da redução da carga horária de trabalho e dificultaria a conciliação entre emprego e estudos. O texto também concedia benefícios tributários e previdenciários aos empregadores, sem oferecer garantias adicionais aos jovens trabalhadores. Outro argumento apresentado é que a medida poderia desestimular a contratação por meio da lei da aprendizagem, considerada uma das principais portas de entrada para o mercado formal de trabalho. De acordo com o Ministério do Trabalho e Emprego, mais de 6 milhões de jovens já foram beneficiados pela modalidade nos últimos 26 anos. Em março deste ano, o país registrou mais de 700 mil contratos ativos de aprendizagem, o maior número da série histórica. Lucília Araújo para a Voz do Brasil.
15: Pois é, como nós acabamos de ouvir na reportagem de Lucília Araújo, a lei de aprendizagem profissional é a principal porta de entrada para jovens sem experiência no mercado de trabalho e ela vem registrando crescimento.
1: Segundo dados do novo CAGED, só entre janeiro e abril deste ano foram quase 55 mil novas contratações.
15: O resultado foi impulsionado pela indústria e pelo fortalecimento de políticas de aprendizagem profissional, que respeita os horários escolares e os direitos dos adolescentes e jovens adultos.
16: O Brasil alcançou um recorde histórico. 726 mil jovens aprendizes com contratos ativos. Só nos quatro primeiros meses do ano foi registrado um saldo positivo de quase 55 mil novas contratações. A indústria liderou a geração de vagas, seguido pelos setores de serviços, comércio, construção civil e agropecuária. Os dados reforçam o crescimento da aprendizagem profissional como principal porta de entrada dos jovens no mercado de trabalho. A contratação é obrigatória para estabelecimentos de qualquer setor que tenham pelo menos 7 empregados em funções que demandem a formação profissional. Essas empresas devem preencher entre 5 a 15% do seu quadro de funcionários com jovens aprendizes. Podem participar quem tem entre 14 e 24 anos incompletos. De acordo com a lei da aprendizagem, o contrato tem caráter especial e duração máxima de 2 anos. O jovem aprendiz tem carteira de trabalho assinada e a garantia de direitos trabalhistas e previdenciários, além de proteções específicas. Cleide Lopes, para a Voz do Brasil.
1: Mais de 55 milhões de brasileiros já emitiram a carteira de identidade nacional.
15: O documento, que está substituindo gradualmente o RG, é mais moderno, seguro e completo.
1: E vale em todo o território nacional, com o CPF como número único de identificação.
17: No Brasil, mais de 1 milhão de carteiras de identidade nacional são emitidas por mês, segundo dados divulgados pelo Ministério da Justiça e Segurança Pública. O novo modelo está disponível desde 2022 e a emissão do documento documento pode ser agendada nos institutos de identificação dos estados e do Distrito Federal. O maranhense Alcemir Chaves de Araújo conseguiu marcar o atendimento com a ajuda da filha. Aos 74 anos, ele diz que quer trocar o documento para ter mais tranquilidade.
18: Aí a minha filha achou melhor tirar logo essa identidade nova, né? A velha tava boa, né? Mas eu me apressei logo, de bora logo tirar logo isso. Aí eu acabei, fiquei logo livre de cabeça fria. Né?
17: Assim como o Alcemir, mais de 55 milhões de brasileiros já emitiram a carteira de identidade nacional em todo o Brasil. A troca é obrigatória, mas o modelo antigo vale até 2032. Para a coordenadora geral de modernização tecnológica do Ministério da Justiça e Segurança Pública, Beatriz Figueiredo, a grande vantagem da carteira de identidade nacional é a utilização do CPF como número único de identificação.
19: Ela traz de novo uma identidade mais integrada, mais segura e mais moderna, porque ela substitui, vai substituir gradualmente o antigo RG, ela sim, que usa um número único, que é o número do CPF, que vai ser válido em todo o Brasil. Então a gente acaba com aquela possibilidade de ter um número de RG diferente em cada estado, e isso vai unificar a identificação pelo CPF, né? Que a gente tem um CPF único. Então isso reduz a duplicidade e aumenta muito a segurança dos nossos dados.
17: A versão digital da carteira, integrada ao gov.br, permite incluir outros documentos e registros do cidadão, como CNH, título de eleitor, dispensa militar, carteira de trabalho e cartão SUS. Para tirar o documento, é só acessar gov.br/identidade e agendar a expedição. É preciso apresentar a certidão de nascimento ou de casamento. A primeira via do documento é gratuita. Reportagem Gabriela Noronha.
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0: Instituto Nacional de Meteorologia, o INMET, confirmam que este ano vai ocorrer o fenômeno El Niño.
1: Isso significa risco de seca na faixa norte das regiões norte e nordeste, enquanto favorece grandes volumes de chuva no sul do país.
0: Por isso, o Brasil já está se preparando para eventos extremos. É o que afirmou o ministro Valdez Góes da Integração e do Desenvolvimento Regional durante o programa Bom Dia Ministro, produzido pela empresa Brasil de Comunicação, nesta quinta-feira.
2: Nós estamos com uma sala de situação já montada pelo governo federal, já existem 20 ministérios mobilizados, a Defesa Civil Nacional, o SEMADEM, o IMET e o INPE fazem reuniões frequentes, inclusive com as defesas civis estaduais e municipais de norte a sul deste país, ou seja, toda uma experiência já acumulada e uma preparação e uma determinação do governo do presidente Lula de que a vigilância, o monitoramento e a mobilização e os planos de contingência e a relação e proximidade com os estados e municípios está em curso.
1: Valdez Góes afirmou que o El Niño deve chegar ao Brasil a partir de julho e a Defesa Civil Nacional e seus sistemas de alerta estão de prontidão.
0: Órgãos ambientais como o IBAMA e o ICMBio também vêm trabalhando na prevenção aos incêndios florestais com a contratação de profissionais e a orientação a fazendeiros sobre o não uso de fogo.
1: Mais de 3 milhões de reais investidos na aquisição de alimentos para impulsionar a agricultura familiar e o abastecimento no estado do Pará.
0: A iniciativa da Conab, em parceria com os Ministérios do Desenvolvimento Social e do Desenvolvimento Agrário, busca combater a insegurança alimentar e nutricional no âmbito do Programa de Aquisição de Alimentos, o PA.
1: O presidente da Conab, Silvio Porto, destaca o impacto dessas medidas na segurança alimentar da região.
3: São 96 milhões de reais que nós investimos na aquisição de alimentos dos mais diversos aqui do estado do Pará, valorizando a cultura, a produção e a alimentação regional. Nós estamos dessa forma conseguindo valorizar essa produção que vem de assentamentos, da agricultura familiar, de extrativistas e indígenas.
0: Com os investimentos, mais de 140 toneladas de alimentos produzidos no estado serão destinadas a cozinhas solidárias e redes socioassistenciais, combatendo diretamente a fome na região.
1: Outro destaque é a modernização da unidade armazenadora de Ananindeua, que recebeu melhorias na estrutura e teve a capacidade ampliada para mais de 17 mil toneladas, como detalha Silvio Porto.
3: Nós saímos de 3.500 toneladas para 21 mil toneladas. Essa unidade armazenadora, ela se torna um polo relevante do ponto de vista do abastecimento aqui para o Pará, mas também para a região da Amazônia.
1: Realização da Secretaria de Comunicação Social da Presidência da República.
0: Produção da empresa Brasil de Comunicação.
1: Fique agora com as notícias do Poder Judiciário e do Congresso Nacional. Boa noite.
0: Boa noite para você e até amanhã.
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6: STF decide que é inadmissível a validade de provas em processo envolvendo crime sexual quando ocorrer constrangimento da vítima durante audiência de instrução.
7: Crime da 113 Sul. STJ inicia sessão virtual para julgamento de recurso do Ministério Público.
6: O presidente do TSE afirma que discurso de ódio ameaça a democracia.
7: Boa noite, eu sou Marcela Luiza.
6: Eu sou Walter Lima.
7: Por unanimidade, o plenário do Supremo Tribunal Federal reconheceu a nulidade de provas produzidas em audiências sobre crimes sexuais quando a vítima é submetida a humilhações, constrangimentos e violações da dignidade.
6: O caso chegou ao Supremo em março do ano passado. O recurso foi apresentado pela defesa da vítima, que questionava a decisão do Superior Tribunal de Justiça, que rejeitou o pedido de nulidade da audiência de instrução.
7: O ponto central no STF foi sobre definir se uma prova produzida em ambiente de violação à dignidade da vítima pode ser considerada válida.
6: Com o reconhecimento da nulidade da audiência, o processo foi anulado e o caso deve retomar a fase de instrução na primeira instância.
7: STJ começa a sessão virtual de julgamento de recursos sobre o caso conhecido como crime da 113 Sul.
8: Esse crime se refere ao assassinato em 2009 do ex-ministro do TSE, José Guilherme Vilela, da esposa dele, Maria Carvalho Mendes Vilela, e da empregada da família, Francisca Nascimento da Silva. Repórter Fátima Uchoa.
9: O crime ocorreu no apartamento da família na quadra 113 Sul, em Brasília. Adriana Vilela, filha do casal, foi condenada por júri popular a 61 anos de prisão, acusada de ser a mandante dos assassinatos. Em 2025, a sexta turma do STJ anulou a condenação, acolhendo a alegação de cerceamento de defesa. O Ministério Público do DF recorreu desse entendimento e pediu agora que a condenação fosse restaurada e que a ré cumprisse imediatamente a pena. Mas vale ressaltar, na sessão virtual, os ministros da sexta turma não discutem a culpa ou a inocência de Adriana Vilela. O ministro relator Sebastião Rei Júnior votou para manter anulada a condenação. Se não houver pedidos de adiamento, a sessão virtual de julgamento deve permanecer aberta por 7 dias.
7: Presidente do Tribunal Superior Eleitoral afirma que discurso de ódio ameaça a democracia.
8: Ministro Cássio Nunes Marques reforça compromisso com eleições livres, inclusivas e seguras. Fábio Ruas.
10: A afirmação do ministro Cássio Nunes Marques foi durante a sessão plenária do TSE desta quinta-feira. Antes de iniciar os julgamentos, o presidente do TSE mencionou o Dia Internacional de Combate ao Discurso de Ódio, data instituída pela Assembleia Geral da ONU em 2021. Disse que a divergência de ideias é legítima e necessária, mas não pode ser confundida com ataques à honra, práticas discriminatórias ou tentativas de desumanizar adversários políticos.
7: Último dia da itinerância da Justiça do Trabalho na aldeia Manga, em Oiapoque.
8: Teve audiências judiciais e outros serviços de cidadania, tudo de graça. Rafael Silva.
11: A Justiça do Trabalho realizou 28 audiências judiciais presenciais, híbridas e virtuais na aldeia Manga nesse último dia de itinerância cidadania aqui com você. Indígenas de outras comunidades enfrentaram até 6 horas de barco para colocar um ponto final nesses processos trabalhistas que envolvem questões como férias não pagas, saque de FGTS e recebimento de verbas rescisórias. Além disso, o polo de saúde da aldeia Manga ficou lotado ao oferecer atendimento médico, fisioterapêutico, psicológico e odontológico especializado. Neste sábado e domingo vai ser a vez de levar esses serviços à população da aldeia Espírito Santo, na mesma região. Para chegar lá, dessa vez, só de barco. O mutirão pretende fazer até 2.000 atendimentos.
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7: Uma boa noite.
8: E até amanhã.

0: Estado. Eu sou Paula Groba.
1: E eu sou Humberto Pinheiro.
0: E estes são os destaques de hoje do Jornal do Senado, que começa agora.
1: PEC do Banco Central terá calendário de votação definido nos próximos dias.
0: Avança fiscalização mais rígida de pagamento mínimo por fretes rodoviários.
1: Senador defende escala 4x3 para profissionais da segurança e da saúde.
0: Boa noite.
1: Boa noite.
0: Avançou no Congresso a proposta que cria novas regras para garantir o pagamento do piso mínimo do frete rodoviário. O texto, que tem origem em uma medida provisória, foi aprovado pela comissão mista que analisa a MP.
1: A proposta seguiu para análise da Câmara dos Deputados. Repórter Marcela Cunha.
2: A proposta torna obrigatório o registro prévio das operações no Código Identificador da Operação de Transporte, o CIOT, com informações sobre carga, trajeto, valor e prazo de pagamento. O sistema deverá bloquear fretes abaixo do piso da Agência Nacional de Transportes Terrestres, que existe desde 2018, mas é frequentemente descumprido segundo os caminhoneiros. O senador Carlos Fávaro, do PSD de Mato Grosso, que presidiu os trabalhos da comissão mista que analisou a MP, afirmou que o texto busca equilibrar a valorização dos caminhoneiros e os custos do setor.
3: Tenho certeza que teremos, a partir então da conversão em lei dessa medida provisória, nós teremos um outro momento do transporte do Brasil, com segurança jurídica, com estabilidade financeira, com a satisfação dos transportadores e também das empresas que transportam.
2: O piso será reajustado quando os combustíveis variarem pelo menos 5%. Para o consumidor, o aumento dos preços não é automático, mas as empresas podem ter custos maiores e repassá-los aos produtos. O texto também cria piso salarial de R$5.000 para motoristas empregados em viagens longas e mantém a anulação de multas civis e administrativas por manifestações e bloqueios de 2022.
0: O senador Oriovisto Guimarães, do PSDB do Paraná, manifestou preocupação com a proposta de redução da jornada de trabalho da escala 6x1 para 5x2. O parlamentar afirmou que a mudança pode gerar impactos econômicos em setores que operam de forma contínua, como a agropecuária.
1: Oriovisto também argumentou que a medida poderia elevar custos de produção e influenciar os preços de produtos e serviços. O senador defendeu que o tema seja analisado com mais profundidade pelo Senado antes de uma deliberação.
4: Os países do Mercosul que passaram para essa escala fizeram transição em todos eles 8 anos. Nós queremos fazer em 1 mês ou 2. O que é de mais grave nisso tudo é que essa medida vai fazer com que a população mais humilde do nosso país trabalhe mais.
0: Já o senador Carlos Viana, do PSD de Minas Gerais, anunciou que vai apresentar uma emenda para garantir a escala 4x3 a profissionais da segurança pública e da saúde, como policiais, bombeiros, médicos e enfermeiros.
1: Segundo ele, a medida busca valorizar categorias que exercem atividades essenciais e de alta responsabilidade. Repórter Lana Dias.
5: O senador Carlos Viana, do PSD de Minas Gerais, anunciou que vai propor a escala 4x3 para profissionais da segurança pública e da saúde, em forma de emenda a uma das propostas de emenda à Constituição, que trata da jornada de trabalho no país. Ele explicou que o objetivo é valorizar a atuação de trabalhadores como policiais, bombeiros, médicos e enfermeiros.
6: Eles há muito tempo pedem uma escala que seja mais humana, uma escala que seja mais suportável. Então é o momento, eu entendo, para que a gente possa valorizar as forças de segurança, principalmente valorizar o pessoal da saúde e dar a eles a possibilidade de discussão e chamar a atenção sobre essa escala que é muito pesada hoje em dia para a maior parte dessas categorias.
5: A princípio, a emenda seria apresentada à PEC, já aprovada na Câmara dos Deputados, que diminui a jornada para 40 horas semanais, com 2 dias de descanso. Mas Carlos Viana não descartou a possibilidade de incluir a sugestão na proposta da oposição, que permite acordos para jornada de trabalho flexível, baseada em horas, limitada a 44 horas semanais.
0: Por falta de entendimento sobre os vetos presidenciais, foi cancelada a sessão do Congresso que estava marcada para hoje. O anúncio foi feito pelo presidente do Senado, Davi Alcolumbre.
1: 90 vetos estavam na pauta. Mais detalhes com o repórter Márcio Maturana.
7: Foi cancelada a sessão do Congresso que estava marcada para esta quinta-feira, dia 18, com cerca de 90 vetos presidenciais, com 924 dispositivos e 11 projetos de lei do Congresso Nacional. O cancelamento foi explicado explicado pelo presidente do Congresso, Davi Alcolumbre, numa entrevista coletiva.
8: Os líderes partidários da Câmara e do Senado não conseguiram se reunir para tratar especificamente dessa sessão do Congresso que estava marcada com 30 dias de antecedência. E temos um outro problema. Líderes da Câmara e líderes do Senado, do mesmo partido às vezes, estão pedindo para o governo pela manutenção do veto numa liderança e na liderança na outra casa pela derrubada do veto.
7: A pauta deve ser dividida em 3 sessões do Congresso, sendo a primeira em 15 dias, segundo Davi, e vai acontecer após reuniões com os líderes partidários.
0: E a proposta que amplia a autonomia operacional e financeira do Banco Central deve voltar aos debates no Senado. Após a aprovação do texto na Comissão de Constituição e Justiça, senadores passaram a cobrar a análise da matéria em plenário.
1: O presidente do Senado, Davi Alcolumbre, afirmou que vai definir nos próximos dias o calendário de votação da proposta. Repórter Bruno Lourenço.
9: O autor da PEC, senador Vanderlan Cardoso, do PSD de Goiás, lembrou que a Comissão de Constituição e Justiça votou a proposta em 10 de junho e o governo, que pediu de 1 a 2 semanas para analisar o texto, após 2 anos de reuniões com os senadores, já teve o tempo necessário para os eventuais ajustes.
10: Para que o Banco Central não pare, não entre em total colapso operacional, com prejuízos diretos à fiscalização do sistema financeiro nacional e do PIX, que atende de forma importante a todos os cidadãos brasileiros.
9: O presidente do Senado, Davi Alcolumbre, se comprometeu a definir um calendário de votação para a PEC até esta sexta-feira, dia 19.
11: Eu vou conversar com esses atores e vou tomar uma decisão na condição de presidente do Senado para ver qual é a data que eu vou colocar essa PEC para deliberação aqui no plenário.
9: A proposta de emenda à Constituição precisa passar por 2 turnos de votação no plenário, onde terá que receber a aprovação de 49 dos 81 senadores.
0: Senadora Damaris Alves, do Republicanos do Distrito Federal, alertou para o aumento dos casos de violência contra pessoas idosas no Brasil. Em referência ao Dia Mundial de Combate à Violência contra a Pessoa Idosa e à campanha Junho Violeta, ela citou dados de órgãos oficiais que apontam crescimento das denúncias de agressões, negligência, abandono e violência patrimonial.
1: A senadora também chamou atenção para casos de violência sexual contra idosos e defendeu o fortalecimento das políticas públicas de proteção, além do endurecimento das penas para agressores e fraudadores, que tem como alvo aposentados e pensionistas.
12: E sabe aonde essas coisas acontecem? Especialmente a violência sexual? Nos abrigos, nos lares de acolhimento e dentro de casa. Na hora do banho, na hora de trocar a fralda, o idoso muitas vezes não consegue falar, não consegue pedir socorro e sofre essa monstruosidade calado.
0: E especialistas e parlamentares discutiram no Senado um projeto que cria uma política nacional de enfrentamento a violência contra a mulher e transforma em lei medidas de proteção já adotadas no país.
1: O objetivo é garantir a permanência dessas políticas de proteção, mesmo com as mudanças de governo. A reportagem é de Patrícia Oliveira.
13: O Brasil registra uma média de 4 mulheres assassinadas por dia e esse número está aumentando. Só no primeiro trimestre deste ano, os casos de feminicídio cresceram 7,5% em relação ao mesmo período do ano passado. Um projeto transforma em lei e amplia as ações que já são executadas hoje para garantir a permanência dessas políticas de proteção, mesmo com as mudanças de governo. Para a gestora pública Mia Costa, apesar dos avanços na legislação, as medidas protetivas têm sido mais uma reação do que um impedimento à violência contra as mulheres.
14: Nós não estamos conseguindo chegar a tempo de impedir que essa violência aconteça.
13: A proposta do senador Paulo Paim, do PT do Rio Grande do Sul, prevê a integração dos serviços de atendimento, mais acesso ao acompanhamento psicossocial, a capacitação de profissionais e ações de prevenção.
15: É necessário construir uma política de Estado permanente, integrada e estruturada.
13: Entre as medidas previstas estão a expansão das unidades da Casa da Mulher Brasileira, a criação de unidades móveis para atender regiões sem serviço especializado e campanhas permanentes de conscientização.
1: Foi edição de Paula Groba e trabalhos técnicos de João Lira, o Jornal do Senado fica por aqui. Acompanhe agora as notícias da Câmara dos Deputados. Boa noite.
0: Boa noite e até amanhã.
16: resultados.
17: Câmara aprova a criação de política industrial e tecnológica para o país.
18: Comissões proíbem graduação à distância para cursos na área da saúde.
17: Proposta de criminalização da misoginia pode ser votada ainda este mês.
19: Boa noite. A relatora do projeto que criminaliza a misoginia anunciou a votação da proposta para a última semana de junho. A repórter Maria Neves explica a versão atual da proposta.
20: De acordo com a coordenadora do grupo de trabalho que analisou o projeto sobre criminalização da misoginia, deputada Tabata Amaral, do PSB de São Paulo, há acordo com os líderes partidários para votar a proposta no plenário da Câmara na semana do dia 29 deste mês. A parlamentar apresentou as alterações propostas ao texto que já foi aprovado no Senado. A principal mudança foi instituir penas para disseminação de ódio contra as mulheres pela internet. Para defender a importância da medida, Tabata Amaral lembrou o caso da jovem que morreu após ser jogada de uma ponte sem corda durante uma prática esportiva conhecida como rope jump em São Paulo e que, mesmo depois de morta, foi atacada nas redes.
21: Uma jovem de 21 anos foi morta de uma maneira absolutamente horrorosa, pavorosa, e nas horas seguintes, o que a gente viu na internet não é o que a gente aprendeu e a gente cresceu vendo, que é a solidariedade, que são as orações, que é a tristeza. A gente viu uma família, amigos enlutados, terem que lidar com pessoas criminosas. As redes sociais sugerir atos de violência, de estupro, de necrofilia. Fica mais um reforço da urgência desse projeto.
20: A proposta equipara a misoginia ao racismo, que dessa forma passa a ser um crime inafiançável e que não prescreve. A punição também é a mesma: reclusão de 2 a 5 anos e multa. Caso o crime seja cometido por meio da internet com o objetivo de obter vantagem econômica, a pena aumenta. A prática será punida com reclusão, que pode ir de 3 a 10 anos mais multa. Essa pena maior será aplicada também quando o agente do delito for pessoa com audiência expressiva, influência pública ou capacidade ampliada de difusão do conteúdo em meio de comunicação ou plataforma digital. A punição também será maior se o crime de misoginia for cometido contra criança, adolescente, pessoa idosa ou com deficiência. Nesse caso, passa a ser de 3 a 7 anos e meio, mais a multa, também acrescida da metade. Deputadas de partidos de oposição foram contrárias ao projeto e argumentam que a medida pode ferir direitos fundamentais. A deputada Júlia Zanatta, do PL de Santa Catarina, sustenta que o projeto é um perigo para a liberdade de expressão e para a liberdade religiosa.
22: O texto admite punir manifestação contra mulheres enquanto grupo social, sem uma vítima determinada. Ninguém precisa ter sido ofendido, basta alguém entender que uma frase, um vídeo, uma pregação menosprezou as mulheres como coletivo. Isso que vão fazer aqui, se esse texto passar da forma que tá, vai ser institucionalizar o crime de opinião sob o manto da defesa das mulheres.
20: Na versão aprovada, a misoginia é definida

0: sublinha políticas públicas como o programa Mulher Viver Sem Violência e conclama a sociedade a se manter em permanente mobilização, além de exigir uma ação conjunta dos governos contra a violência.
1: Justiça.
2: A Procuradoria-Geral da República pediu e o STF confirmou a condenação do ex-deputado Eduardo Bolsonaro por coação no curso do processo sobre tentativa de golpe de Estado em 2022. Paulão, do PT de Alagoas, entende que a decisão assegura o respeito à soberania nacional e ao Estado de Direito.
0: Paulão avaliou que o STF analisou o processo com base na legislação e nas provas apresentadas. Para ele, nenhum agente político tem o direito de pressionar integrantes do Supremo ou de questionar ações das instituições brasileiras.
2: Marcel Van Hatten, do Novo, do Rio Grande do Sul, volta a defender a revisão dos processos relacionados aos condenados pelos atos de 8 de janeiro de 2023. Ele considera que há pessoas submetidas a punições desproporcionais e cobra a apuração de supostos abusos de autoridade.
0: Marcel Van Hatten também questiona a demora na análise de medidas aprovadas pelo Congresso para alterar a dosimetria das penas aplicadas aos condenados. De acordo com ele, a situação gera insegurança jurídica e sofrimento para as pessoas afetadas pelos processos.
2: Glauber Braga, do PSOL do Rio de Janeiro, retoma seu mandato após 6 meses de afastamento. Sua primeira providência foi solicitar ao STF a apuração de denúncias envolvendo o orçamento secreto e a responsabilização dos envolvidos caso as irregularidades sejam confirmadas.
0: Glauber Braga solicita também à Corregedoria da Câmara que investigue a origem de mais de R$460 mil encontrados com um parlamentar. Ele reafirma seu compromisso de continuar fiscalizando e cobrando mais transparência na Câmara.
1: Votação.
2: Aprovou um projeto que cria política industrial para o país. O repórter Antônio Vital tem os detalhes de como será a medida.
3: A Câmara dos Deputados aprovou o projeto que cria uma política industrial para o país, com previsão de subsídios para empresas, preferência para aquisições de produtos nacionais pelo governo, metas de produção e eficiência e linhas de financiamento. O projeto, apresentado pelo deputado Heitor Xu, do PSD do Rio Grande do Sul, estabelece que cada presidente da República terá que elaborar uma política industrial, tecnológica e de comércio exterior, com objetivos e metas. Essas prioridades deverão ser aprovadas pelo Congresso Nacional. O texto estabelece que a política será elaborada levando em conta a redução das emissões de gases do efeito estufa e a transição para fontes renováveis de energia. Prevê ainda que serão definidos indicadores para mensurar se os objetivos estão sendo atingidos. De acordo com o relator da proposta, deputado Rodrigo Hollenberg, do PSB do Distrito Federal, as principais economias do mundo têm políticas de incentivo para a indústria, enquanto no Brasil a participação do setor no produto interno bruto caiu nos últimos 40 anos. Em 1985, a indústria representava 36% do PIB, percentual que caiu para 12% em 2020. No plenário, o projeto foi criticado por deputados do Novo e do Missão. Para o deputado Kim Kataguiri, do Missão de São Paulo, a proposta dá poder ao governo de beneficiar as empresas e setores que quiser, com incentivos fiscais ineficientes.
4: Eu chamaria esse projeto ou de bolsa atraso ou de bolsa milionário. Primeiro, do porquê bolsa milionária. A gente já tem 200 bilhões de reais em privilégios tributários concedidos para grandes empresários que têm poder de lobby dentro desse Congresso Nacional e no Palácio do Planalto. E uma das principais políticas colocadas aqui são justamente as subvenções e as exonerações fiscais que fracassaram como política pública no nosso país.
3: Além de prever subsídios e linhas de financiamento para empresas que produzem conteúdos nacionais, a proposta dá preferência de até 30% nas licitações públicas para produtos feitos no Brasil. Também reforça o direito do país retaliar na mesma moeda países que impuserem taxas injustificadas para a produção nacional. O relator do projeto, o deputado Rodrigo Hollenberg, defendeu a necessidade de uma política de Estado para a indústria.
5: Os Estados Unidos têm política industrial, a União Europeia tem política industrial, a China tem política industrial, a Índia tem política industrial e nós não podemos ter política industrial. Nós queremos aqui ter uma política industrial de Estado e não de governo. Foi ouvindo o setor industrial que considera esse projeto um marco para o desenvolvimento da indústria nacional.
3: O projeto que cria uma política industrial para o país seguiu para análise do Senado. Da Rádio Câmara de Brasília, Antônio Vital.
1: Economia.
0: Zé Vitor, do PL de Minas Gerais, afirma que indicadores de endividamento das famílias, inadimplência de consumidores e empresas e o aumento da dívida pública e da carga tributária desmontam o discurso do governo sobre o possível ciclo virtuoso da economia brasileira.

0: No entendimento do parlamentar, a atual gestão manipula dados para maquiar os problemas econômicos cuja origem está na má administração do estado. Zé Vitor defende o protagonismo do parlamento para redirecionar o país com base na responsabilidade fiscal e na eficiência.
1: Em seu discurso de posse, Santim Roveda, do União do Paraná, defende uma gestão pública com menos impostos, corte de gastos e privilégios, estímulo ao desenvolvimento econômico e apoio ao empreendedorismo. Ele alertou ainda para o endividamento das empresas e dos brasileiros.
0: Santim Roveda afirmou que a população espera resultados concretos dos governos com a geração de oportunidades, renda e melhoria na qualidade de vida. Como exemplo de ação administrativa positiva, ele cita a redução do IPVA em seu estado, com retorno de dinheiro para o bolso do cidadão.
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3: Transportes.
1: Os deputados aprovaram a obrigação de pagamento do piso mínimo de frete para caminhoneiros. O repórter Marcelo Larcher nos conta quais as medidas previstas na proposta do governo e as modificações.
4: A Câmara dos Deputados aprovou medida provisória que obriga o cumprimento do peso mínimo do frete por quem contratar caminhoneiros autônomos. Além de reforçar os mecanismos de fiscalização do pagamento do frete, o texto aprovado institui um piso salarial nacional de R$5.000 por mês para motoristas de longa distância. O texto final, apresentado pelo relator, deputado Zé Trovão, do PL de Santa Catarina, também prevê anistia das multas aplicadas a transportadores de cargas, empresas e motoristas que participaram das manifestações e bloqueios ocorridos depois das eleições de 2022. A medida provisória está em vigor desde março, mas precisa ser votada pela Câmara e pelo Senado para virar lei. A proposta do governo reforça a fiscalização da política nacional de pisos mínimos do transporte rodoviário de cargas. Obriga o registro de todas as operações de frete por meio de um código identificador, com informações sobre o contratante, o transportador, a origem e o destino da carga, bem como o valor do frete. Se esse valor do frete for abaixo do permitido, o sistema impede o registro. O texto também assegura aos transportadores autônomos de cargas o adiantamento de pelo menos 70% do valor do frete no momento da contratação, com pagamento do restante em até 3 dias úteis após a entrega da carga. O relator, deputado Zé Trovão, diz que a medida provisória vai impedir a atuação de intermediários que ficam com parte do valor do frete.
5: E hoje nós estamos nessa casa votando algo que definitivamente tira o caminhoneiro autônomo da escravidão, do jugo daqueles que sempre roubaram o caminhoneiro na cara dura. E de quem eu estou falando? Do famoso, o homem que não tem um caminhão, que nunca dirigiu um caminhão, mas que leva 30, 40, 50% do frete do caminhoneiro.
4: O texto final da medida provisória também dá prioridade para transportadores autônomos de cargas e cooperativas de transporte de cargas no acesso a financiamento e incentivos do Procargas, o programa criado para estimular o setor de transportes. Depois de aprovada pela Câmara, a medida provisória seguiu para análise do Senado. Da Rádio Câmara de Brasília, com informações de Antônio Vital, Marcelo Larcher.
3: Desenvolvimento Regional.
0: PT comemora ações do governo federal para a reconstrução do Rio Grande do Sul, ressaltando a entrega de moradias em Viamão e a assinatura de ordens para a construção de mais de 2.000 casas em municípios gaúchos.
1: Marcon ressalta que as cidades contempladas foram atendidas independentemente das posições ideológicas de suas lideranças, demonstrando o compromisso da atual gestão com o estado, fortemente atingido por eventos climáticos e com a população que necessita de habitação.
0: Valdenor Pereira, do PT da Bahia, comemorou os 37 anos de emancipação de Bom Jesus da Serra, Lagoa Real e Mirante, os 146 anos de Jacaraci e os 149 anos de Brumado, municípios vinculados à área de atuação de seu mandato.
1: Valdenor Pereira saudou moradores, lideranças e representantes dos poderes municipais pelas comemorações entre os dias 7 e 13 de junho. Ele cumprimentou ainda os participantes da plenária virtual sobre violência de gênero e políticas públicas.